0: O árbitro italiano quer jogo, diz que deu mais um. Tá lá o Maurício Mariani. Escanteio pro Uruguai bater. Todo mundo no Hard Rock indo pro meio da grande área. Rodrigues, toda atenção, vai pra bola, levantou a segunda trave no alto, tirou o Tomacti, vai voltar o chute pro gol, passou pela marcação, tira a zaga e agora? Contra gol pra Arábia Saudita, ele terminou, ele é um gênio. Arábia Saudita descia no contragolpe, virou 0-2 agora. Ele terminou faltando um segundo para dar o tempo. E o Saleh Al-Dawsari ia sair na cara do goleiro, mas ainda estava no campo de defesa sem marcação. Fim de jogo então. Em Miami, 1 para a Arábia Saudita, 1 também para o Uruguai. E Maurício Mariani, hein? Se fosse aqui no Brasil, você vê a educação dos caras da Arábia Saudita. Ninguém foi lá em reclamar com o cara. Termina o jogo. Vem aí o apito final na Bandeirantes. Alô, Fernandinho Fernandes.
1: É isso aí, meu querido Pedro Martelli. Agora é o apito final aqui para você. Uma segunda-feira de Copa do Mundo com resultados impressionantes. A Espanha empatou 0-0 com o Cabo Verde. Bélgica 1-1 com o Egito, Arábia Saudita e Uruguai. Para fechar a rodada de hoje, daqui a pouco, às 10 da noite, horário aqui do Brasil, tem Irã e Nova Zelândia. Rapaz, que jogo, hein? Era pro Uruguai ter ganho, hein, minha gente? Porque pressionou, teve mais oportunidade, foi melhor. Jogou muito o goleiro da Arábia Saudita, hein?
2: Segundo tempo, o Uruguai dominou totalmente as ações. Na etapa inicial, eu até achava que a vitória da Arábia Saudita era merecida. Veio para campo com duas linhas de quatro muito próximas, concedeu pouquíssimos espaços ao Uruguai, que pouco criava. O Valverde estava sumidaço, Fernandinho, no primeiro tempo, o principal jogador uruguaio. Na volta do primeiro para o segundo tempo, o Bielsa mexe no time, coloca o Canóbio, coloca também um outro lateral esquerdo, o Sanabria, tira um centroavante, o Darwin Núñez, que mal pegou na bola no primeiro tempo também, e aí o Uruguai cresce na partida. Empurra a Arábia Saudita para trás, que mal conseguiu contra-atacar, não conseguiu trocar 3, 4 passes na segunda etapa. No segundo tempo só deu o Uruguai, acho que faltou um pouquinho de repertório ofensivo para tentar tocar bola mais por baixo, toques curtos, envolver mais a marcação da Arábia Saudita. Mesmo assim, o goleiro adversário fez 6 defesas nesse segundo tempo. O Uruguai poderia sim ter vencido o jogo.
1: Olha aí, Leandro, muita baba, todo mundo esperando Cabo Verde a tomar um sacode, que o Egito ia dançar com a Bélgica, que a Arábia Saudita ia levar um passeio do Uruguai, só falta o Irã e Nova Zelândia virar um jogão, hein?
3: Fernandinho, a Arábia Saudita fez um bom primeiro tempo, mereceu o resultado, mas no segundo tempo faltou um pouco de perna, cansou um pouco, né, se retraiu, né, tentou jogar em contra-ataque, mas não tinha velocidade para isso. O Uruguai fez umas trocas precisas na entrada do Canóbio, na entrada do Sanabria, que entrou muito bem no jogo, cruzou bolas importantes, e o Uruguai pressionou, né, o Valverde foi para dentro do campo, né, virou o jogador que a gente espera, né, do Valverde, que é jogador de criação, de chute de fora da área, né, deu mais qualidade ao Uruguai no meio campo, assim como o De La Cruz entrou, apesar de pouco tempo, mas tocou a bola com um pouco mais de precisão, né, achou o melhor jogador colocado. O Uruguai chegou no empate, né, merecidamente, e merecia ganhar. Eu arrisco a te dizer, Fernandinho, se os sauditas, né, fizer um segundo tempo, né, como fez hoje com o Uruguai, fizer contra Cabo Verde e fizer contra a Espanha, eles vão ficar em último colocado no grupo, porque Cabo Verde correu os 90 minutos hoje, deu a vida, né, marcou bem. O Uruguai, a Arábia Saudita não se limitou a ficar na entrada da área, né, deixando o Uruguai chutar de fora da área, deixando cruzar as bolas, e para isso, com um adversário com um pouco mais de qualidade, a tendência é perder o jogo e ficar fora da fase de mata.
1: Tá aí, portanto, Pedro Martelli na rua, Léo Dias no comentário, Leandro Guerreiro, um grande abraço para vocês, obrigado, boa noite. Everton Ramos, seu destaque final.
4: Das duas seleções saindo agora do gramado, Fernandinho, o que chamou a atenção já nos minutos finais foi todo o banco da seleção uruguaia de pé, querendo a virada, né? Acompanhando e aguardando esse fim de jogo. E é só uma primeira rodada da fase de grupos da Copa do Mundo. Tamanha importância, é claro, seria de uma vitória, mas de um empate. Das duas seleções que voltam a estar em campo na semana que vem, a segunda rodada do grupo acontece no domingo, dia 21 de junho. 1:00 PM, a Espanha recebe a Arábia Saudita no estádio de Atlanta, onde a Espanha hoje mais cedo empatou com o Cabo Verde. E às 19h, Uruguai e Cabo Verde se enfrentam neste mesmo Hard Rock Stadium em Miami.
1: Obrigado, bom descanso para você, Everton Ramos.
4: Abraço.
1: Legal, vamos faturar aqui. Apito final para você. Fica por aí, tem informações da seleção brasileira na volta com Alexandre Pretzel. A gente volta já.
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1: É isso aí, minha gente, de volta aqui no apito final. Você acompanhou o empate de Arábia Saudita e Uruguai 1-1. E nós temos agora a seleção brasileira, Alexandre Pretzel, ao lado da seleção brasileira. Diz Pretzel, boa noite, como é que foi o dia da seleção?
12: Boa noite, Fernando Fernandes. Um abraço para você, um abraço para todo mundo que nos acompanha. Uma reapresentação hoje, porque ontem praticamente só teve um trabalho no hotel e a imprensa não teve acesso a absolutamente nada. Então hoje sim, hoje um treinamento com aqueles 15 minutos abertos e sem entrevista. Pela primeira vez desde que a seleção chegou aos Estados Unidos, não houve uma entrevista coletiva. Não houve também explicação por parte do pessoal da comunicação da CBF. O que aconteceu no treino? No treino, três jogadores ficaram fora. O Rafinha com bolhas no pé direito, Gabriel Magalhães e também o Bruno Guimarães, os dois com controle de carga. Então os três jogadores entraram depois dos outros atletas no gramado e ficaram caminhando num campo anexo, apenas ali para dar uma distensionada. O Rafinha, inclusive, estava de pés descalços. Eu me lembro até que quando terminou o jogo contra Marrocos, ele caiu na minha frente. E eu falei exatamente sobre isso. Olha, o Rafinha está estafado, está arrebentado, e ele tirou a chuteira na minha frente e saiu mancando no pé direito. Então se comprovou, né? Está com bolhas no pé, mas não deve ser problema para enfrentar o Haiti, até porque o jogo é na próxima sexta-feira. Situação do Neymar. Fez mais uma ressonância da sua lesão na panturrilha e o resultado não foi divulgado pela CBF, como foi no exame da semana passada. Semana passada a CBF divulgou o seguinte: Neymar fez uma ressonância da lesão na panturrilha e os parâmetros estão dentro do estabelecido, ou seja, a recuperação segue. E Neymar não tinha previsão para voltar. Hoje havia uma esperança, ou pelo menos um anúncio de que Neymar poderia estar no treino ou a partir de amanhã. Por enquanto isso não aconteceu. Mais uma ressonância e mais uma vez o Neymar ficou fora. Aliás, para mim foi visível o constrangimento do Neymar. A gente está com imagens aí do treino, treinamento técnico, tático, mais técnico, né? O tático foi depois que a imprensa saiu, onde 18 jogadores foram divididos em 3 grupos de 6, mais os 3 goleiros separados, e aí ficaram batendo bola. Treino de aproximação, de passe e de tentativa de posse de bola, de recuperação de bola. Então, treinos técnicos apenas. Mas como eu estava falando, é o seguinte, o Neymar estava na beira do campo no jogo contra o Marrocos, e ele olhando para os jogadores aquecendo, ele me pareceu visivelmente constrangido com a sua situação. Neymar, no dia 17, amanhã será 16 de junho, vai completar um mês sem disputar uma partida e mais, sem treinar. E isso realmente pode causar um problema para que ele seja aproveitado. Só para fazer uma comparação, o Memphis Depay, que jogou 15 minutos, 20 minutos, quando ele voltou de lesão antes de vir para os Estados Unidos, também entrou ontem pela Holanda contra o Japão. E ele não tocou na bola. Ele parecia totalmente fora de ritmo e fora da intensidade do jogo. E eu estou falando nessa comparação com o Neymar, de um jogador que ainda disputou cerca de 20 minutos, 20, 30 minutos antes de vir para a Copa. Então, mesmo que o Neymar fique à disposição, por tudo que ele representa, pela bola que ele tem, ainda com a intensidade dos jogos que nós estamos vendo, eu acho difícil que ele tenha um rendimento alto nessa Copa do Mundo. Deu para notar agora em Uruguai e Arábia Saudita, os caras estão deixando tudo dentro de campo. Costa do Marfim e Equador, nós saímos cansados de ver o jogo. Então, meu caro Fernando, a situação realmente está complicada, mas ele decide num jogo, é verdade. Mas o problema é a bola chega nele do jeito que ele está, porque ele é visivelmente constrangido, o Neymar, na seleção brasileira. Fernando.
1: Muito obrigado, Alexandre Pretzel, acompanhando de perto o dia a dia da seleção. Grande abraço, Pretzel, obrigado.
12: Grande abraço, só em relação a time, vai ficar muito escondido pelo Ancelotti, até porque o Matheus Cunha me deu uma entrevista exclusiva na Zona Mista e eu perguntei para ele: quando é que você ficou sabendo que não ia jogar? Aí ele deu uma travada, uma engasgada e falou: hoje, no dia do jogo. Então, alguns jogadores tinham expectativa de começar a partida e foram avisados que não jogariam momentos antes da partida. Um abraço, meu caro Fernando Fernandes, um abraço a todos.
1: Muito obrigado, Alexandre Pretzel, a equipe da Bandeirantes colada na seleção brasileira. Vamos faturar mais um pouquinho, o apito final volta já para você.
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2: É isso aí, minha gente. Estamos de volta aqui no apito final da Bandeirantes para fechar esse dia de Copa do Mundo. Você acompanhou o empate da Arábia Saudita contra o Uruguai. 1-1. Amanhã tem mais Copa do Mundo, na Bandeirantes. Guilherme Agrela.
3: Fala, Fernandinho, tudo bem? Só para passar para você, para o ouvinte aqui da Bandeirantes, o cardápio desta terça-feira, que começa com França e Senegal, 15h30. Ulisses Costa comanda, abre a jornada para o jogo que começa às 16h. Depois, na sequência, 21h30, mais precisamente 22h, a bola rola de fato para Argentina e Argélia, com Pedro Martelli no comando. Então, os campeões voltam a campo contra a Argélia, repito. Amanhã, 22h, com transmissão do seu 107.3. Fernandinho.
2: Legal, muito obrigado ao Guilherme Agrela. Com essas informações, as transmissões da Bandeirantes de amanhã, nós vamos encerrando o dia esportivo aqui da Bandeirantes, vamos fechando o apito final. Muito obrigado a você que esteve com a gente. Mais informações de Copa do Mundo você tem na Band TV. A partir da 1h tem o Esporte Total para você. A gente se vê, grande abraço, amanhã tem mais. Tchau, tchau.
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0: 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As notícias do governo federal que movimentaram o país no dia de hoje.
1: Boa noite.
2: Boa noite para você que nos acompanha em todo o país.
1: Segunda-feira, 15 de junho de 2026.
2: Vamos ao destaque do dia: transporte público coletivo.
1: Novo marco regulatório é sancionado pelo presidente Lula.
2: Ele muda as formas de financiamento do sistema e moderniza a regulação sobre as empresas que operam para melhorar a qualidade do serviço.
1: Na nossa entrevista do dia, nós conversamos com o secretário nacional de mobilidade urbana, Marcos Daniel dos Santos.
3: A gente tem nessa norma, ela abarca desde uma linha de trem ao metrô, a um corredor de ônibus, a um ônibus convencional, a um micro-ônibus, a serviços de barca. Então, precisa de diretrizes nacionais para que a população possa ser atendida com a qualidade que merece.
2: Você vai ouvir também: presidente Lula chega à França para participar da reunião do G7.
1: O presidente já teve hoje reuniões com os presidentes da Suíça e da França.
2: E vai discutir nos próximos dias a reforma de organismos como a OMC, regulação da inteligência artificial e regras para exploração de minerais raros.
1: E ainda, educação.
2: Estão abertas as inscrições para o Sisu Mais, uma nova oportunidade para quem fez o Enem e não foi selecionado na etapa regular. Gabriela Noronha.
4: Será uma espécie de repescagem das vagas que não foram preenchidas na etapa regular. Estão sendo ofertadas 9.436 vagas em 532 cursos.
1: E desenrola Fies, já renegociou 5 bilhões e 300 milhões em dívidas de ex-estudantes, com descontos de até 99%.
2: Hoje, na apresentação da Voz do Brasil, Mariana Jungmann e Luciano Seixas.
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2: O presidente Lula já está na França, onde participa como convidado do encontro do G7, formado por Alemanha, Canadá, Estados Unidos, França, Itália, Japão e Reino Unido, principais economias desenvolvidas do mundo.
1: Além de reuniões bilaterais, o presidente vai levar a contribuição brasileira para diversos temas discutidos pelo G7.
2: A repórter Luana Karen está lá na França, mas devido ao fuso horário de 5 horas a mais por lá, nós conversamos com ela mais cedo sobre as agendas do presidente. Vamos ouvir.
1: Oi, Luana, boa noite para você aí na França. Você está na cidade de Evian-le-Bain, né? O presidente Lula chegou à cidade hoje, mas antes ele passou por Genebra, capital da Suíça.
2: E ele já teve também os primeiros encontros bilaterais, né, com os presidentes da Suíça e da França. Conta pra gente como foram esses encontros, Luana. Boa noite.
5: Boa noite, Luciana e Mariana. Boa noite aos ouvintes da Voz do Brasil. É isso mesmo, a reunião de cúpula do G7 acontece em Evian-le-Bain, cidade francesa onde eu estou, situada às margens do Lago Léman, no leste da França. Antes de chegar aqui, ainda em Genebra, Lula teve uma reunião bilateral com o presidente da Suíça, Guy Parmelin. Eles falaram sobre comércio e se comprometeram a trabalhar para diversificar a pauta de exportações entre os dois países. À tarde, já aqui em Evian-le-Bain, o presidente Lula teve um encontro bilateral com o presidente da França, Emmanuel Macron. Os dois presidentes reiteraram os avanços positivos da cooperação em defesa, em especial o sucesso do Programa de Desenvolvimento de Submarinos, o PROSUB.
1: Luana, essa é a 10ª vez que o Brasil participa como convidado da reunião do G7. Quais são os temas que estão em destaque esse ano?
5: Pois é, Mariana, o encontro em Evian acontece logo após o anúncio do acordo de paz entre Estados Unidos e Irã, tema que deve fazer parte das discussões aqui. Além, claro, da guerra entre Ucrânia e Rússia. Também haverá espaço para conversas sobre disputas econômicas entre as grandes potências, segurança, saúde e inteligência artificial. O Brasil vai participar de 2 sessões plenárias no fórum. Na primeira, dedicada às parcerias internacionais para o desenvolvimento, Lula deve defender a manutenção dos recursos destinados à ajuda oficial aos países mais pobres. Na segunda sessão, com a presença brasileira, o debate será sobre crescimento econômico equilibrado. Neste tema, Lula deve voltar a defender a reforma das instituições internacionais criadas após a Segunda Guerra Mundial. É o que se costuma chamar de sistema de governança global, como os órgãos da ONU, a Organização Mundial do Comércio e outros. O Brasil vem defendendo que o formato desses organismos foi feito num outro contexto de mundo, em que existiam menos países. E daí a necessidade de reformas para aumentar a representatividade, especialmente no sul global. O secretário de Assuntos Econômicos e Financeiros do Ministério das Relações Exteriores do Brasil, embaixador Philippe Fox Drummond, explicou a postura do Brasil.
6: Como é que você tem um crescimento equilibrado com as estruturas de governança não reformadas? Um exemplo clássico disso é a OMC. Nós estamos fazendo um grande esforço, o Brasil, em conjunto com diversos outros países, para fazer uma reforma da OMC, e a reforma da ONU, das Nações Unidas, também é algo que cabe nesse texto.
2: Luana, o que deve sair de prático nessa reunião do G7?
5: Olha, Luciano, do encontro aqui em Evian devem sair 7 documentos com assuntos considerados prioritários pela presidência francesa. Entre eles está o combate ao narcotráfico, as questões de saúde e proteção online de menores de idade. O Brasil não participa das negociações finais desses textos, mas foi convidado a enviar contribuições. Outro tema considerado prioritário pela presidência francesa é a discussão sobre minerais críticos. E a posição brasileira é que os países produtores não devem se limitar a apenas exportar matéria-prima, mas também desenvolver cadeias produtivas locais capazes de agregar valor aos produtos, o que leva a mais geração de emprego e renda para a população. Também haverá um almoço na quarta-feira de trabalho entre os líderes do G7 e CEOs de empresas de inteligência artificial. O presidente Lula retorna ao Brasil na quarta-feira. Ariana e Luciano.
1: Obrigada, Luana. Karen, bom trabalho aí na cobertura da reunião de cúpula do G7 na França.
2: Neste fim de semana, o presidente Lula assinou a sanção de uma nova lei que vai promover mudanças profundas na gestão do transporte público em todo o país.
1: O novo marco legal do transporte público coletivo urbano vai modernizar o sistema e melhorar as formas de financiamento, que deixarão de ser ancoradas apenas na tarifa paga pelo passageiro.
2: Além disso, a regulação sobre as operadoras também será aprimorada, resultando em mais qualidade no serviço prestado.
1: Para explicar essas mudanças, nós conversamos hoje mais cedo com o secretário nacional de Mobilidade Urbana do Ministério das Cidades, Marcos Daniel de Souza Santos. Acompanhe. Olá, secretário. Vamos começar explicando para o nosso ouvinte o que é esse novo marco legal. Ele, pelo que eu entendi, ele dá diretrizes gerais, né, sobre todo o funcionamento do sistema de transporte público coletivo. Financiamento, planejamento de linhas, integração regional. O senhor pode explicar melhor para a gente?
7: Olá, Mariana, Luciano, tudo bom? Obrigado aí pela oportunidade da gente explicar um pouco sobre o marco legal que foi aprovado e sancionado nesse final de semana pelo presidente Lula. Esse texto de lei é muito importante porque quem faz acontecer o transporte público são os municípios nos seus territórios e os governos do estado, né? E há uma necessidade muito grande da gente fazer esse serviço melhorar no país, se expandir. E para isso ele precisa de normas e regras nacionais, que é a função da União. Então a lei ela cumpre esse espaço aí de atualizar, né, as normas para os municípios prestarem esse serviço para a população, prestarem com qualidade, financiar, organizar o serviço de transporte público. Parece simples, mas a gente tem nessa norma, ela abarca desde uma linha de trem ao metrô, a um corredor de ônibus, a um ônibus convencional, a um micro-ônibus, a serviços de barca. Então, o transporte público acontece de várias formas, de vários modos, em vários territórios, e precisa de diretrizes nacionais para que a população possa ser atendida com a qualidade que merece.
2: Um dos focos principais da nova lei é a questão do custeio, né? Ela propõe que esse custeio tenha outras fontes além da tarifa paga pelos passageiros. E também muda essa lógica, né, de preço dividido pela quantidade de passageiros transportados, não é isso, secretário?
7: Exatamente. A norma propõe a gente olhar o serviço de transporte, todos os modos, no território. Avaliar quanto custa, se ele é adequado, se está nas condições de qualidade para atender a população. E a partir desse custo, a gente entender que o poder público vai manter esse serviço funcionando com receitas que vêm da tarifa, mas que no passado dependia somente da tarifa e agora é possível colocar outras fontes de recursos para manter esse serviço e manter a qualidade. Então ele traz essa segurança jurídica para que os novos contratos e até os contratos que já existam consigam olhar qualidade, oferta e equilíbrio econômico de quem vai manter esses serviços, os operadores privados ou até operadores públicos. Então fica claro agora que para manter um serviço tão importante, não dá para depender somente da tarifa. Precisa vir outras fontes de recursos que o poder público tem que se organizar e para isso precisa ser dado muita transparência e controle social.
1: É, inclusive tem uma lógica também de, por exemplo, deixar de cobrar pelo passageiro em si e passar a cobrar por quilômetro rodado, né? Isso tem a ver com uma preocupação que essa nova lei tem em favorecer o atendimento em regiões periféricas, em linhas que tradicionalmente são negligenciadas pelos operadores, porque elas não são tão rentáveis assim. Essa mudança aí de paradigma, de forma de cobrança, ela também ajuda nesse aspecto.
7: Exato. A lei, ela traz o princípio da universalização, ou seja, levar um serviço público, que é o serviço de transporte, a todo o território. Como ele é um direito social, a gente tem que olhar muito para quem realmente mais precisa, as populações mais vulneráveis, afastadas, que não têm condição, muitas vezes, de acessar oportunidades nas cidades. Então, a gente precisa repensar a rede de transporte, esse serviço, as linhas, os sistemas de trilho para atender essa população e não depender somente da tarifa, porque senão você vai numa lógica de só vou onde tem passageiro que consegue pagar tarifa e se você não consegue ter essa arrecadação, você não vai ampliando a oferta do serviço público. Então é importante o poder público entender que ele precisa agora se organizar, o executivo, o legislativo e o próprio judiciário entendendo a importância do transporte público para levar esse serviço a toda a população do território, principalmente para quem mais precisa.
2: Outra inovação da lei é a associação de instrumentos urbanísticos e tributários com o serviço de transporte público. Quer dizer, um grande empreendimento urbano, por exemplo, teria que fazer investimentos no transporte público. É isso, secretário?
7: A gente tem que entender que o transporte ele ocorre no território da cidade, né? E tem locais que têm uma maior demanda e outras não, e existe um impacto dos empreendimentos. A lógica muitas vezes é uma lógica viária de fluidez do trânsito e é compreensível ter isso, mas a gente pode ter empreendimentos que pensem que quem vai acessá-los vai por meio do transporte público e isso traz uma economia para a cidade como um todo, né? Então a gente tem que olhar a coletividade, o transporte público tem que ser pensado dessa forma. A gente vive num território de uma cidade utilizado ali por muitas pessoas. E o transporte, no nome já diz, coletivo, é para todo mundo. Então, quando a gente pensa no desenvolvimento das nossas cidades com o transporte, a gente tem que pensar os empreendimentos também com o olhar do usuário do transporte público e de toda a população.
1: É, se pensa no estacionamento, né, tem que pensar também na chegada do ônibus, enfim, do metrô.
7: Exatamente.
1: Agora,
7: eu acho que esse princípio é importante, de fato, para quem está planejando as cidades, né? É um olhar a mais, né? De não só pensar no trânsito, mas também pensar no transporte público.
1: Agora, secretário, para a gente encerrar, é importante a gente lembrar que tudo isso é feito com diretrizes do governo federal, mas executado mesmo por estados e municípios lá na ponta, né? Ou seja, a gestão de todos esses instrumentos legais que essa nova lei traz, ela vai ser feita pelas prefeituras para favorecer o transporte local.
7: Exato, a titularidade que a gente chama, né, quem realmente vai dizer qual é a linha que vai atender aquele bairro é quem vive naquela cidade. São as prefeituras com participação da sociedade. É ali que a gente tem que discutir realmente se o serviço está atendendo a população ou não. O governo federal dá diretriz, mas ele também entra financiando, dando assistência técnica, induzindo, que tem esse poder de fazer. Então, ele tem um papel também nessa lei, que é de dar esse suporte aos municípios e às regiões metropolitanas, mas esse protagonismo fica ainda com quem vive no território. A gente entende que é importantíssimo. E o marco legal coloca isso. Discutam a nível local, cobrem a nível local, venham também cobrar a nível de governo federal, mas entendo que as soluções vão partir de quem vive nos territórios.
2: Nós conversamos com o secretário nacional de Mobilidade Urbana, Marcos Daniel dos Santos. Muito obrigado, secretário, pela entrevista aqui à Voz do Brasil.
7: Eu que agradeço a oportunidade.
1: Mais de 9 mil vagas de graduação em universidades públicas.
2: Estão abertas essa semana as inscrições para o Sisu Mais, que vai preencher as vagas remanescentes da etapa regular do Sisu.
1: É a primeira vez que uma seleção desse tipo será realizada pelo MEC.
4: Os estudantes interessados em ocupar uma vaga em um curso de graduação em uma instituição pública de ensino superior terão mais uma oportunidade com o SISU+. Será uma espécie de repescagem das vagas que não foram preenchidas na etapa regular do Sistema de Seleção Unificada 2026. É a primeira vez que o Ministério da Educação realiza o SISU+. Estão sendo ofertadas 9.436 vagas em 532 cursos. Quem for classificado começa a estudar no segundo semestre. De acordo com o MEC, a adesão é voluntária. Cada universidade decide se participa e quais cursos disponibiliza. As inscrições para o SISU+ começaram nesta segunda-feira e vão até a próxima sexta-feira, 19 de junho, no site sisualuno.mec.gov.br. Ao acessar o sistema, deve ser feito login da conta gov.br. O candidato poderá escolher até duas opções de curso, turno, local de oferta e instituição. Para se inscrever, o estudante precisa ter participado de uma ou mais edições do Exame Nacional do Ensino Médio nos últimos 3 anos e ter concorrido a vagas na etapa regular do SISU 2026. Para a seleção, será considerada a edição do Enem com melhor média ponderada. Os resultados saem no dia 24 de junho. Gabriela Noronha, para a Voz do Brasil.
2: Alívio no bolso de estudantes que renegociaram dívidas pelo Desenrola Fiéis.
1: Após 30 dias de operação, o Ministério da Educação já contabilizou mais de 100 mil acordos firmados, o equivalente a 5 bilhões e 300 milhões de reais de dívidas renegociadas.
2: Aqueles que têm contratos firmados até 2017 e ainda não participaram podem aderir até o dia 31 de dezembro.
8: Após um mês de lançamento, o Desenrola Fies já implementou 100.209 renegociações de contratos do Fundo de Financiamento Estudantil, o Fies. Isso equivale a 5 bilhões e 300 milhões de reais em dívidas renegociadas em todo o país. O saldo das dívidas foi reduzido para 1 bilhão e 130 milhões de reais. Esse resultado reflete a adesão dos estudantes ao programa, que possibilita descontos de até 99% sobre o valor consolidado da dívida, conforme o perfil do contrato e o tempo de inadimplência. O Desenrola Fies tem potencial para beneficiar mais de 1 milhão de estudantes com contratos firmados até 2017 e que estavam na fase de amortização em 4 de maio de 2026. O prazo para aderir à renegociação vai até 31 de dezembro de 2026. Basta acessar os canais digitais dos agentes financeiros responsáveis pelo contrato. Com a confirmação do pagamento, ocorre a retirada do nome do estudante e dos fiadores dos cadastros de inadimplência. Com locução de Thaísa Vitória, reportagem Daniele Popov.
1: Na sexta-feira, nós falamos aqui na Voz do Brasil sobre o Move Brasil Entregadores Move Brasil Entregadores e Moto App, que vai facilitar a aquisição de bicicletas elétricas e motos para quem trabalha com entregas por aplicativos.
2: Mas o Move também está avançando em outras frentes.
1: No braço do programa voltado para a aquisição de caminhões e ônibus, os financiamentos já estão sendo aprovados.
2: Só da linha do BNDES já foram contratados 3 bilhões de reais.
9: Modernizar a frota nacional de veículos pesados, de cargas e passageiros. Com esse objetivo, o governo do Brasil disponibilizou 21 bilhões de reais em crédito para financiamento desses veículos, dentro do programa Mover Brasil Caminhões e Ônibus. A maior parte dos recursos será liberada via Tesouro Nacional. Somente dos recursos liberados via Banco Nacional de Desenvolvimento Econômico e Social, o BNDES, já foram contratados 3 bilhões de reais desde o fim de maio. O diretor de Desenvolvimento Produtivo, Inovação e Comércio Exterior do BNDES, José Luiz Gordon, fala sobre o andamento do programa.
10: Essa linha já está disponível, já está sendo utilizada. Taxa de juros ali que variam entre 11% e 12% ao ano, um instrumento que ajuda muito a capacidade de investimento, a renovação de frota uma frota mais nova, mais eficiente ambientalmente.
9: A linha de crédito do BNDES já contabiliza quase 5 mil operações em 1.056 municípios de todas as regiões do país. A média por operação foi de R$1.300.000, sendo a maior parte destinada aos donos de frotas. Mas também já foram aprovados 43 milhões de reais para clientes autônomos em 104 operações. O caminhoneiro e diretor da Confederação dos Trabalhadores em Transportes Logísticos, Carlos Alberto Littdemer, fala dos pontos positivos da medida.
11: Um fundo garantidor, ele dá condição de que aquele caminhoneiro que não tenha um score ideal para o banco, né, ou não tenha as garantias necessárias para que realmente ele possa dar uma melhorada. Senão, fora isso, ele jamais conseguirá fazer qualquer forma de investimento. O alongamento do prazo, né, ele também é um facilitador, né?
9: As condições de financiamento variam conforme o perfil do beneficiário. Para transportadores autônomos, o prazo é de 120 meses, com 12 meses de carência. Para empresas de carga, o prazo para pagamento pode chegar a 60 meses, com 6 meses de carência. Já para empresas do setor de transporte de passageiros, o prazo é de 120 meses, também com 6 meses de carência. O programa prevê um limite de crédito de até 50 milhões de reais por cliente. Reportagem Cleide Lopes.
1: O governo do Brasil abriu crédito extraordinário de mais de 337 milhões de reais para intensificar a proteção florestal e o monitoramento ambiental.
2: A medida provisória foi publicada hoje e a verba vai ser executada pelo IBAMA e pelo ICMBio.
1: Do total, quase 195 milhões serão destinados para ações de prevenção e controle de incêndios florestais em áreas federais prioritárias e fiscalização ambiental.
2: Os recursos serão utilizados para despesas como mobilização de equipes, remuneração de brigadistas temporários e aquisição de equipamentos de proteção individual.
1: Foi incorporado ao SUS um novo tratamento para um tipo agressivo de leucemia.
2: E deve estar disponível aos pacientes no prazo de 6 meses.
12: A leucemia mieloide aguda é um tipo de câncer agressivo que afeta os glóbulos brancos na medula óssea. Entre os principais sintomas estão cansaço, anemia, infecções frequentes, perda de peso, febre, falta de ar, hematomas e sangramentos. Os pacientes do Sistema Único de Saúde com esse diagnóstico e que não podem se submeter à quimioterapia intensiva passam a contar a partir de agora com uma nova opção de tratamento. Trata-se da combinação de dois medicamentos, venetoclax com azacitidina, incorporada ao SUS pelo Ministério da Saúde. O tratamento é indicado para pacientes adultos com leucemia mieloide aguda recém-diagnosticada. A medida beneficia principalmente pessoas idosas ou com condições de saúde que dificultam um tratamento convencional. A previsão do governo federal é que a nova terapia esteja disponível na rede pública em até 180 dias. Natália Kuzlik, para a Voz do Brasil.
1: Para ajudar no combate a crimes digitais contra crianças e adolescentes, foi criado um canal de denúncias pela Agência Nacional de Proteção de Dados.
2: O novo canal busca facilitar o recebimento de relatos sobre violações de direitos por parte das plataformas na internet, como falhas na aferição de idade e ausência de segurança por padrão.
1: Os relatos devem ser de casos específicos e não genéricos e relacionados ao descumprimentos administrativos previstos no Estatuto Digital da Criança e do Adolescente.
2: O objetivo é ajudar no monitoramento e fiscalização de plataformas digitais e empresas que atuam no ambiente virtual.
1: Para denunciar, basta preencher o formulário disponível na plataforma da agência em www.gov.br/ANPD.
2: Começou hoje o pagamento do abono salarial para os trabalhadores nascidos em julho e agosto.
1: Mais de 4 milhões de trabalhadores vão receber ao todo 5 bilhões e 500 milhões de reais com pagamentos realizados pela Caixa Econômica Federal.
2: O benefício varia de R$ 136 a R$ 1.621, de acordo com a quantidade de meses trabalhados no ano base 2024.
1: Tem direito ao abono aqueles que receberam remuneração média de até R$ 2.766 com cadastro no PIS-PASEP há pelo menos menos 5 anos.
2: Os valores ficam disponíveis para saque até o encerramento do calendário, em 30 de dezembro de 2026.
1: E essas foram as notícias do Governo do Brasil.
2: Uma realização da Secretaria de Comunicação Social da Presidência da República.
1: Com produção da empresa Brasil de Comunicação.
2: Fique agora com as notícias do Poder Judiciário e do Congresso Nacional. Boa noite.
1: Boa noite para você e até amanhã.
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0: Marcela Luiza.
1: Ao analisar o caso, o relator ministro Nunes Marques entendeu que a facultatividade prevista na Constituição está preservada, já que o servidor tem liberdade para decidir se deseja ou não permanecer no sistema. O ministro destacou que a legislação garante o cancelamento da inscrição a qualquer momento e prevê a devolução das contribuições com correção monetária nos casos de desistência em até 90 dias.
0: É nula a citação de empresa estrangeira por meio de suposta representante nacional sem prova concreta dessa representação. Essa decisão é do STJ, Fátima Uchoa.
2: A quarta turma do STJ deu provimento ao recurso especial da companhia coreana Hyundai Corporation para declarar nulos os atos processuais praticados desde a citação realizada por meio da Hyundai Caoa do Brasil em ação de cobrança, rescisão contratual e indenização ajuizada por empresa brasileira que alega não ter recebido acessórios de telefonia celular pelos quais pagou. A Justiça do Rio de Janeiro considerou válida a citação, mas o STJ entendeu que esse ato só seria válido se a representação tivesse sido comprovada, o que não ocorreu. Assim, sem representante formal confirmado, a Hyundai deveria ser citada diretamente na Coreia do Sul por carta rogatória. O voto que prevaleceu no julgamento foi o da ministra Isabel Galotti.
0: Equipes da Justiça do Trabalho e de órgãos parceiros chegam ao município de Oiapoque, no extremo norte do Amapá. É a itinerância Cidadania Aqui Com Você, para atender as aldeias indígenas. Rafael Silva.
3: As ações vão ocorrer de quarta a domingo. Primeiro na aldeia Manga, sábado e domingo será a vez da aldeia Espírito Santo. Pela Justiça do Trabalho, além de receber orientações, os moradores da região também vão poder denunciar e resolver questões trabalhistas e previdenciárias e até solucionar conflitos. Mas vai ter também outros serviços, como emissão de documentos, orientações jurídicas diversas e atendimento na área da saúde.
0: Quatro legendas exibem propaganda partidária nesta semana. Programas vão ao ar na terça, quinta e no sábado, entre 19h30 e 22h30. Mariana Fabri.
4: Nesta semana, o Partido dos Trabalhadores, o Partido Liberal, o Partido Comunista do Brasil e o Partido Social Democrático exibem propaganda partidária nas emissoras de rádio e televisão. O tempo de propaganda depende do número de deputados federais eleitos pelo partido nas eleições gerais de 2022. Por isso, PT, PL e PSD têm direito a 10 minutos cada. Já o PCdoB conta com 5 minutos. A propaganda partidária promove o programa e as atividades do partido e divulga o posicionamento sobre temas políticos e sociais. Em anos eleitorais, como 2026, esse tipo de propaganda só é transmitida no primeiro semestre.
0: Governo Federal e FUNAI pagarão 10 milhões de reais por violações contra indígenas na década de 70 em Mato Grosso. A sentença também determinou a conclusão da demarcação em até 2 anos. Vanessa Pereira.
5: Depois de 50 anos, o MPF obteve a condenação na justiça contra o governo federal e a FUNAI por remover na década de 1970 indígenas Tapaiuna do território tradicional, próximo a Diamantino, em Mato Grosso. Na sentença, foi determinado o pagamento de indenização por danos morais e coletivos para a comunidade indígena, no valor de 10 milhões de reais. A conclusão da demarcação das terras em até 2 anos e um pedido público de desculpas.
0: 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Boa noite.

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1: Está no ar o Jornal do Senado.
2: Eu sou Paula Groba.
3: E eu sou Ricardo Nakaoka.
2: E estes são os destaques de hoje do Jornal do Senado, que começa agora.
3: Senado pode analisar compensação para médico que prestar assistência.

0: violência durante voo.
1: Projeto endurece punição para quem induz crimes em escolas e shoppings.
0: Bombeiros podem passar a receber recursos de emendas da saúde.
1: Boa noite.
2: Boa noite.
1: Uma emergência médica a 10 mil metros de altura pode transformar um voo tranquilo em uma corrida contra o tempo. Nessas horas, a ajuda de um médico entre os passageiros pode fazer toda a diferença.
0: Para reconhecer esse trabalho voluntário, o Senado pode analisar um projeto que prevê algum tipo de compensação aos profissionais que prestarem socorro durante viagens aéreas. Os detalhes com o repórter Alexandre Campos.
3: Autor do projeto, o senador doutor Irã, do PP de Roraima, lembrou que o médico que presta assistência ainda é obrigado a preencher formulários após o pouso do avião com informações sobre os procedimentos adotados durante o voo. Pela proposta, a companhia aérea vai ter duas opções: inserir no seguro que é obrigada a contratar uma cláusula prevendo a compensação ao profissional da saúde que agir nessas situações, ou, por conta própria, oferecer algum tipo de ressarcimento, como pagamento em milhas ou upgrade em viagem futura.
4: Você sabe que nós temos uma população que tem envelhecido muito, e quanto mais envelhecemos, mais agravos nós ficamos suscetíveis. E muitas vezes a gente encontra pessoas idosas que às vezes não tomaram suas medicações antipertensivas, suas medicações para controlar sua glicose, enfim, o que torna muito frequente a necessidade de um atendimento médico nos aviões.
3: Na justificativa de seu projeto, o doutor Irã, que é médico, lembrou que o Conselho Federal de Medicina confirmou o entendimento de que é devido a algum tipo de compensação ao profissional pela prestação de socorro durante voos.
1: E o senador Eduardo Girão, do Novo do Ceará, lamentou a morte de 7 jovens atletas cearenses em um grave acidente ocorrido na rodovia estadual CE-187. Durante a sessão de hoje no Senado, ele pediu um minuto de silêncio em homenagem aos jogadores de basquete falecidos.
0: Girão lembrou que os jovens participam da Copa Sobral de basquete e regressavam para Juazeiro do Norte, quando o ônibus em que viajavam tombou às margens da rodovia.
5: Neste momento de profunda dor, eu quero manifestar minha solidariedade às famílias das vítimas e aos feridos, que seguem recebendo atendimento médico, e a toda a comunidade esportiva cearense.
1: O senador Isalci Lucas, do PL do Distrito Federal, alertou para o crescente endividamento das famílias brasileiras. Segundo o parlamentar, o número de pessoas com dívidas e restrições de crédito atingiu níveis recordes. Ele afirmou que a situação afeta principalmente as camadas de menor renda e defendeu uma reflexão sobre o alto custo do crédito no país.
0: Para Isalci, os juros elevados comprometem o orçamento familiar, dificultam o planejamento financeiro e limitam as perspectivas de crescimento econômico e social. Segundo ele, nenhum país consegue crescer de forma sustentável.
6: O grande problema do Brasil não é o tamanho da dívida. O grande problema do Brasil é o custo da dívida, é o preço do dinheiro, é o crédito caro, é o juro excessivo.
1: Na mesma linha, a senadora Zenaide Maia, do PSD do Rio Grande do Norte, voltou a defender medidas para reduzir o endividamento das famílias brasileiras. A parlamentar criticou as altas taxas de juros cobradas em operações de crédito, especialmente no cartão de crédito e no cheque especial, e argumentou que o comprometimento da renda dos brasileiros está diretamente relacionado ao elevado custo do crédito.
0: Zenaide Maia também pediu a aprovação da proposta de emenda à Constituição que limita os juros do cartão de crédito e do cheque especial até 3 vezes a taxa Selic. Ela, que é autora da iniciativa, afirmou que a proposta ajudaria a conter o crescimento da inadimplência e a reduzir o impacto dos juros sobre o orçamento familiar. A PEC está em análise na Comissão de Constituição e Justiça.
7: Com a aprovação da nossa emenda, vamos frear essa bola de neve, pela qual os altos juros dificultam o pagamento e aprofundam a inadimplência.
1: Crianças e adolescentes precisarão de autorização judicial para exposição comercial nas redes sociais.
0: A determinação está no ECA Digital. Foi regulamentada pelo Conselho Nacional de Justiça e mira os chamados influenciadores mirins. Repórter Raíssa Abreu.
8: A norma do Conselho Nacional de Justiça determina que o juiz avaliará, por exemplo, se a atuação da criança ou adolescente nas redes é compatível com sua idade, suas atividades escolares e sua fase de desenvolvimento. O ECA Digital, que entrou em vigor em março, criou responsabilidades compartilhadas entre Estado, famílias e empresas de tecnologia na proteção das crianças e adolescentes no mundo virtual. O senador Alessandro Vieira, do MDB de Sergipe, foi o autor do projeto que deu origem à lei.
2: Nós estamos regulando parcialmente a atividade das empresas mais poderosas da história do capitalismo. Essa é a primeira lei das Américas nessa matéria. E nós conseguimos colocar na mesma mesa e do mesmo lado da trincheira pessoas tão diversas como a nossa senadora Damares e a deputada Maria do Rosário.
8: A proposta do CNJ, que regulamenta a atividade de crianças e adolescentes nas redes sociais, será votada no final de junho. Se aprovada, as plataformas deverão suspender conteúdos que exponham pessoas com menos de 18 anos sem alvará.
1: E a Comissão de Segurança Pública pode votar nesta terça-feira um projeto que endurece as punições para quem incita ou induz crimes em ambientes coletivos, como escolas, universidades e centros de compras.
0: A proposta foi apresentada para combater o crescimento de ameaças e discursos de pânico propagados na internet. Repórter Bruno Lourenço.
9: A relatora, senadora professora Dorinha Seabra, do União do Tocantins, lembrou os trágicos atentados ocorridos em escolas de São Paulo, Blumenau, Aracruz e Sobral para justificar a necessidade do projeto.
10: Um grande número de pessoas que, aproveitando-se do anonimato e de uma suposta impunidade conferida pela rede mundial de computadores, passam a incitar ou induzir prática de homicídio, lesão corporal e ameaças em locais de frequentação coletiva, como escolas, universidades, ambientes de trabalho e centros de compra.
9: Apesar de apoiar a proposta, o senador Fabiano Contarado, do PT do Espírito Santo, afirmou que a alteração no Código Penal pode acabar diminuindo a pena.
11: Você está tirando a figura da codelinquência, seja do partícipe por participação moral na forma de induzimento ou instigação, ou no auxílio, que seria, pela teoria unitária humanista, pelo mesmo homicídio.
9: Depois da CSP, o projeto de lei segue para a Comissão de Constituição e Justiça.
1: Verbas da saúde para atendimentos dos bombeiros e regras para o uso de inteligência artificial estão entre os temas em debate no Senado nesta semana.
0: Um dos projetos em análise prevê o uso de emendas parlamentares da saúde para custear e equipar os serviços de atendimento pré-hospitalar dos corpos de bombeiros militares. Repórter Marcela Cunha.
12: Na terça-feira, a Comissão de Assuntos Econômicos pode votar uma proposta que atualiza os limites de endividamento para acesso ao microcrédito, com a correção anual desses valores pela inflação. Na Comissão de Educação, os senadores analisam novas regras para a participação de crianças e adolescentes em espetáculos e vídeos publicados na internet. Além de exigir autorização judicial, o texto proíbe a presença de menores em publicidade de cigarros, bebidas alcoólicas e apostas. Na quarta-feira, a Comissão de Assuntos Sociais pode autorizar o uso de emendas parlamentares da saúde para custear e equipar os serviços de atendimento pré-hospitalar dos corpos de bombeiros militares. Mas o senador Humberto Costa, do PT de Pernambuco, alertou que a inclusão dos bombeiros entre os destinatários das emendas da saúde pode aumentar a disputa por recursos do SUS.
13: Poderá gerar maior competição por verbas já insuficientes para atender plenamente as necessidades da atenção básica, da rede hospitalar, do SAMU e de outros serviços estratégicos do SUS.
12: Na Comissão de Ciência e Tecnologia, uma proposta proíbe o uso de inteligência artificial para reproduzir sem autorização a voz ou a imagem de uma pessoa com fins comerciais.
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0: Com edição de Paula Groba e trabalhos técnicos de João Lira, o Jornal do Senado fica por aqui. Acompanhe agora as notícias da Câmara dos Deputados. Boa noite.
1: Uma boa noite e até amanhã.
15: 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Câmara pode votar texto do governo sobre redução da jornada de trabalho.
16: Avança projeto que indeniza produtores por prejuízos com falta de energia.
15: Deputados facilitam a matrícula em cidade vizinha mais próxima do aluno.
16: Proposta prevê incentivo fiscal para livros, brinquedos e jogos inclusivos.
15: Boa noite. A Comissão de Constituição e Justiça da Câmara aprovou projeto que prevê incentivo fiscal para livros, brinquedos e jogos inclusivos. Agora, a proposta será analisada pelo Senado. A repórter Maria Neves explica o que diz o texto.
17: Pelo texto, o poder público deverá reduzir tributos para a produção de materiais que ajudem crianças e jovens com desordem estética, deficiência ou enfermidade que cause embaraço social à compreensão. Compreender e aceitar sua condição. Autor do texto, o deputado Dr. Jaziel, do PL do Ceará, afirma que a carga tributária sobre brinquedos corresponde a cerca de 40% do preço final. Devido a essa tributação elevada, o parlamentar sustenta que o mercado de artigos lúdicos para crianças com deficiência não alcança larga escala. É atendido por iniciativas isoladas e artesanais. O relator da proposta, deputado Diego Garcia, do Paraná, concorda com o autor e acrescenta que atividades lúdicas e brincadeiras são coisa séria, principalmente para crianças com deficiência.
18: Crianças com deficiência devem ser estimuladas a desenvolver autonomia e autoestima. Materiais didáticos, livros, jogos e brinquedos inclusivos, que respeitem as individualidades, certamente terão repercussão positiva no desenvolvimento das crianças.
17: O deputado ressalta que percepções, raciocínio e criatividade são aprendidos na relação das crianças consigo mesmas e com o outro por meio do lazer infantil. E, para crianças com deficiência, destaca que as brincadeiras são instrumentos eficazes de superação de dificuldades e de desenvolvimento da criatividade. Segundo o Instituto Brasileiro de Geografia e Estatística, o Brasil tem 14 milhões e meio de pessoas com deficiência, o que representa 7,3% da população com 2 anos ou mais. Além disso, o Instituto identificou 2 milhões e 400 mil pessoas com autismo. Da Rádio Câmara de Brasília, Maria Neves.
19: Turismo.
16: Gilson Daniel, do Podemos do Espírito Santo, destaca o potencial turístico da região do Caparaó, impulsionado por eventos tradicionais e pelas belezas naturais. O deputado cita o Festival de Inverno de Guaçuí e a Festa do Carro de Boi, na cidade de Iúna, como iniciativas que valorizam a cultura local.
15: Gilson Daniel também ressalta que Caparaó reúne atrativos como o Pico da Bandeira, além de uma rica gastronomia regional. Ele registra investimentos destinados à região, como a inauguração da obra de asfaltamento da rodovia que liga os municípios de Iúna e Urupi.
19: Agricultura.
16: Projeto que prevê indenização a produtores rurais por prejuízos com falta de energia avança na Câmara. A repórter Sofia Peçanha tem os detalhes.
20: A Comissão de Agricultura aprovou o projeto que prevê que produtores rurais sejam indenizados quando tiverem prejuízos causados por falhas no fornecimento de energia elétrica. Apresentada pelo deputado Marcos Beltrão, de Alagoas, a proposta também foi aprovada pela Comissão de Minas e Energia. A medida vale para situações em que a falta de luz ou oscilações na rede elétrica provoquem a perda de produtos perecíveis, como leite, frutas, grãos armazenados ou até a morte de animais que dependem de sistemas automatizados para a sobrevivência. Durante a discussão na Comissão de Minas e Energia, o deputado Padre João, do PT de Minas Gerais, destacou os impactos diretos para os produtores, especialmente os de menor porte.
21: Porque a pessoa ela tem uma expectativa de, no mês, ela receber o leite que ofereceu. Então, terminar o prazo, isso é muito importante, porque a pessoa ela fica descapitalizada, fica sem renda, porque é o prejuízo. Caso do leite, mas tem as câmeras frias de legumes, verduras, queijos.
20: Para ter direito à indenização, o produtor deverá comprovar por meio de documentos técnicos que prejuízo foi causado diretamente pela interrupção de energia. O valor será calculado com base no preço de mercado dos produtos na região. O texto também determina que a concessionária de energia terá até 30 dias para analisar o pedido e fazer o pagamento. Caso o prazo não seja cumprido, haverá acréscimo de 10% no valor da indenização como multa. O relator da proposta na Comissão de Agricultura, o deputado Tião Medeiros, do PP do Paraná, afirmou que a medida também pode incentivar melhorias na qualidade do serviço prestado pelas empresas de energia.
4: O dever de indenizar fortalece um incentivo para a atuação proativa dos distribuidores, ao mesmo tempo em que responde a uma demanda urgente dos produtores rurais de todo o país.
20: O projeto que garante indenização a produtores rurais por perdas causadas por falta de energia elétrica segue para análise na Comissão de Constituição e Justiça. Da Rádio Câmara de Brasília, Sofia Peçanha.
19: Economia.
16: Reginaldo Lopes, do PT de Minas Gerais, anuncia uma articulação partidária em torno da proposta que garante fomento indireto aos setores da cultura e do esporte por meio de créditos tributários para gestores, artistas e patrocinadores.
22: O deputado explica que o principal objetivo da proposta é incluir os mecanismos permanentes de fomento dentro das regras da reforma tributária. Para Reginaldo Lopes, a medida fortalece a geração de emprego e renda, além de estimular investimentos privados em cultura e esporte.
16: Maurício Marcon, do PL do Rio Grande do Sul, alerta para o agravamento da situação econômica do país. Ao mencionar dados sobre o endividamento das famílias brasileiras, o deputado prevê um cenário de forte instabilidade financeira.
22: De acordo com Maurício Marcon, o descontrole fiscal do governo impulsionou a inflação dos alimentos e elevou a taxa de juros a patamares históricos. Ele recomenda cautela financeira aos cidadãos diante do risco de uma crise.
19: Trabalho.
16: O plenário da Câmara dos Deputados deve votar o projeto do governo que limita em 40 horas semanais a jornada de trabalho. O repórter Antônio Vital nos conta como estão as negociações.
23: A semana no plenário da Câmara começa com um único projeto na pauta, o que define a jornada máxima de trabalho em 40 horas semanais sem redução de salários. No final de maio, a Câmara aprovou proposta que inclui esse limite na Constituição, o que deve ser ainda analisado pelo Senado. A diferença é que o projeto, enviado pelo governo ao Congresso em abril, detalha a aplicação da redução da jornada e altera 9 leis, além da consolidação das leis do trabalho, a CLT. Acrescenta esse limite em legislações específicas que tratam do repouso semanal remunerado, do esporte e de profissões como aeronautas, seguranças privados, trabalhadores domésticos e radialistas. O projeto chegou à Câmara em abril com regime de urgência constitucional, com prazo para ser votado. Como isso não ocorreu, passou a trancar a pauta do plenário a partir de 30 de maio. Desde então, os deputados ficaram impedidos de votar qualquer outro projeto de lei. Na semana passada, o presidente da Câmara, Hugo Mota, designou como relator o deputado Léo Prates, do Republicanos da Bahia, o mesmo da proposta de emenda à Constituição que acaba com a escala 6x1. O projeto do governo define que a duração normal do trabalho não poderá ultrapassar 8 horas diárias e 40 horas semanais, o que vai valer também para trabalhadores com escalas especiais. Estabelece ainda que todos os trabalhadores terão direito a 2 dias de folga remunerados por semana, de preferência aos sábados e domingos. Abre exceções para negociações coletivas, de acordo com as peculiaridades de cada atividade. Também permite escalas de até 12 horas seguidas, mas mantendo o limite de 40 horas semanais. A proposta do governo se aplica aos contratos em vigor e passa a valer imediatamente assim que virar lei. Já a proposta já aprovada, que acrescenta esses limites ao texto da Constituição, define que a adoção da medida será gradual, com prazo de 2 meses para começar a valer limite de 42 horas e de 1 ano para a jornada de 40 horas. Prevê ainda medidas de transição para microempreendedores individuais, microempresas e empresas de pequeno porte e admite manutenção da jornada atual para terceirizados do serviço público até que ocorra nova licitação. O projeto do governo foi defendido pelo líder do PT na Câmara, deputado Pedro Czai, do PT de Santa Catarina.
24: Redução da jornada de trabalho de 44 horas para 40 horas semanais, portanto, ter 2 dias para viver, para descansar, para ficar com a família, qualidade de vida e tempo para viver e tempo para trabalhar. Estamos convencidos que a redução da jornada de trabalho vai permitir o aumento da produtividade, ganha a sociedade, ganha a economia, ganha as famílias brasileiras.
23: Já a proposta que acrescenta o limite máximo de 40 horas semanais de trabalho na Constituição, quando foi votada na Câmara, recebeu críticas de deputados da oposição. Deputados do PL, do Novo e do Missão disseram que a medida vai acarretar aumento do trabalho informal, diminuir a produtividade e aumentar o custo para as empresas. Da Rádio Câmara, de Brasília, Antônio Vital.
3: Relações Exteriores.
22: Alexandre Lindemeyer, do PT do Rio Grande do Sul, defende a soberania nacional e a autonomia jurídica do Brasil, sustentando que o país não deve se curvar a decisões externas. Ele lembra a decisão dos Estados Unidos de classificar as facções criminosas brasileiras como grupos terroristas.
5: Alexandre Lindemeyer afirma que a lei brasileira e tratados internacionais distinguem claramente crime organizado e terrorismo. Em sua opinião, os Estados Unidos são movidos por interesses próprios, com o apoio de políticos brasileiros empenhados em entregar riquezas nacionais.
3: Educação.
22: A Câmara aprovou o projeto que facilita a matrícula na escola mais perto do aluno, mesmo que em município vizinho, e o texto seguiu para análise do Senado. Confira na reportagem de Luiz Cláudio Canuto.
6: A Comissão de Constituição e Justiça da Câmara dos Deputados aprovou projeto que assegura a alunos da educação básica o direito de se matricular na escola mais próxima da sua casa, mesmo que seja em um município vizinho. O texto aprovado muda a LDB, Lei de Diretrizes e Bases da Educação Nacional. Por recomendação da relatora, deputada Júlia Zanatta, do PL de Santa Catarina, a comissão aprovou as sugestões da Comissão de Educação para o projeto. Pela versão aprovada, será assegurado o direito à matrícula e ao transporte escolar, com possibilidade de acordo entre os municípios. A deputada Júlia Zanatta reforçou a importância da medida.
7: Não precisando de mais uma legislação estadual ou municipal para acertar isso aqui. Então, é uma legislação que pensa na vida das pessoas lá na ponta, dos alunos, das mães, que às vezes moram na divisa de um município com outro e não conseguem fazer essa matrícula por causa de uma burocracia imposta por uma lei que foi feita aqui em Brasília, mas que não viu a realidade das pessoas lá na ponta. Então é um grande avanço.
6: O censo de 2022 apontou que 7,2% dos estudantes do Brasil, ou seja, 4 milhões de alunos, precisam ir a um município vizinho para estudar. Pouco mais de 3% dos alunos do ensino fundamental e 6,6% dos alunos do ensino médio precisam fazer diariamente esse deslocamento. O projeto original é do deputado Evair Vieira de Mello, do Espírito Santo. Da Rádio Câmara de Brasília, Luiz Cláudio Canuto.
3: Política.
5: Heloísa Helena, da Rede do Rio de Janeiro, despediu-se da Câmara após cumprir um mandato temporário de 4 meses. Em seu pronunciamento, a congressista fez um balanço de sua atuação, destacando a apresentação de mais de 60 projetos de lei voltados para a área social.
22: Heloísa Helena afirma que deixou o cargo consciente de ter feito uma política ética. A legisladora deixa o cargo em função do fim da suspensão do mandato do deputado Glauber Braga.
3: Justiça.
5: O nome afetivo que muitas vezes crianças e adolescentes usam ao ganharem novas famílias vai poder ser oficializado antes do fim do processo de adoção. A repórter Mônica Tati explica o teor da proposta que agora vai para o Senado.
19: A Câmara dos Deputados aprovou proposta que permite o uso de nome afetivo por crianças e adolescentes sob guarda provisória, em cadastros de escolas e estabelecimentos de saúde, cultura e lazer. O nome afetivo é aquele pelo qual o menor é chamado pela nova família, antes da conclusão do processo de adoção e da alteração definitiva na certidão de nascimento. Depois de adotada, a criança geralmente troca o sobrenome. No entanto, há casos em que há a troca do primeiro nome também. O objetivo do projeto é antecipar o uso desse nome, como forma de respeitar a identidade da criança. A autora do projeto, a deputada Laura Carneiro, do PSD do Rio de Janeiro, explica por que a mudança do nome é importante ainda durante o processo de adoção.
25: A criança chegar à adoção é porque ela perdeu todos os vínculos familiares, seja por violência, seja por abandono. Está absolutamente desprotegida, principalmente do amor. Então, vem o processo de adoção. O processo começa com essa guarda provisória. Isso demora muito tempo, é uma análise difícil, mas durante esse tempo essa criança cria vínculo com essa nova família. A própria família e na escola, os amiguinhos, na sociedade, na vida normal dessa criança, ela passa a precisar efetivamente ser parte daquela família. E esse pertencimento também está ligado ao nome dela.
19: Laura Carneiro também destaca a importância de mais mecanismos para incentivar a adoção no país, principalmente de crianças mais velhas e adolescentes. A proposta que permite o uso de nome afetivo por crianças e adolescentes sob guarda provisória segue agora para o Senado Federal e, se for aprovada, pode ser sancionada pelo presidente da República e virar lei. Da Rádio Câmara de Brasília, Mônica Tati.
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3: Segurança Pública.
16: Avançou na Comissão de Constituição e Justiça da Câmara a proposta que reduz a maioridade penal para 16 anos. Para Sérgio Turra, do PP do Rio Grande do Sul, a medida acaba com a possibilidade de criminosos de alta periculosidade se esconderem na menoridade.
8: O deputado critica a oposição de esquerda à proposta, argumentando que ela protege criminosos, indo contra o interesse público e a segurança da sociedade. Sérgio Turra menciona o apoio popular à medida, que será analisada agora por uma comissão especial, antes de ir à votação no plenário.
16: Sargento Faur, do PL do Paraná, celebra a aprovação na CCJ da PEC que reduz a maioridade penal. O congressista afirma que a medida é um primeiro passo para responsabilizar adolescentes de 16 e 17 anos envolvidos em crimes graves.
8: Sargento Faúl sustenta que a punição de adolescentes infratores busca proteger principalmente os jovens que estudam e trabalham. Ele lembra que a PEC ainda precisa passar por comissão especial e pelo plenário da Câmara em 2 turnos antes de seguir para o Senado.
16: José Rocha, do União da Bahia, celebra o Dia da Marinha, comemorado em 11 de junho. O parlamentar ressalta o papel histórico da corporação e exalta suas ações humanitárias operadas em rios de regiões isoladas para levar desenvolvimento e promover a integração nacional.
8: Presidente da Frente Parlamentar de Apoio ao Programa Antártico Brasileiro, José Rocha, ressalta a importância da Força Naval na proteção de quase 6 milhões de quilômetros quadrados da Amazônia Azul e defende investimentos em tecnologia como a construção de submarinos e fragatas.
16: Termina agora o Jornal Câmara dos Deputados, produzido pela Rádio Câmara, com trabalhos técnicos de Wellington Teles e apresentação de Val Monteiro e Luciana Vieira. Uma boa noite para você.
8: Você fica com as notícias do Tribunal de Contas da União. Boa noite.
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1: Em termos de idade, em termos de faixa etária, enquanto aqui no Brasil a gente tem determinando a limitação do tipo de publicação feita. São entendimentos que têm suas diferenças, né, bem pontuadas, professor.
2: São entendimentos diferentes e são complementares, não deixam de ser complementares. Vou dizer, cada um ataca um ponto diferente do problema. Me parece que também no caso dessa remoção de conteúdos nocivos, existe ainda a necessidade de uma regulamentação que não veio, existe uma regulamentação, não houve a legislação, não houve lei pela falta de ação do Congresso Nacional, houve a decisão do Supremo, que vai ser agora esclarecida de uma vez nessa quarta-feira, houve o decreto presidencial, que trata também desse tema, mas tanto o Supremo, que agora vai esclarecer e, portanto, detalhar um pouco melhor a decisão que tomou no ano passado, quanto o próprio decreto, que depende de uma regulamentação da NPD, tudo isso virá, né? E nessa regulamentação, nesses detalhes que a gente tem que estar atento para que alguns problemas adicionais não aconteçam, de cercear a liberdade de expressão ou de ter um acesso aí, uma violação de privacidade mais inevitável, né? Então acho que tem que tomar cuidado exatamente para que isso não aconteça. Existem vários pontos aí que são, acho que, peculiares de legislações que vão surgindo ao redor do mundo. Houve na Austrália, a Austrália já fez a sua experiência, está em andamento, foi no final de 2025, não temos dados para saber o quanto isso melhorou a saúde mental, o desempenho escolar, etc. Mas houve uma remoção em massa, houve quase 5 milhões de contas removidas de adolescentes, de menores de 16 anos, o que mostra que o problema existe. Existe muita gente, inclusive, que burla, às vezes, as regras das próprias redes sociais para acessar essas ferramentas. Então, cada caso é um caso e me parece que cada país vai ter que legislar conforme a sua realidade.
1: Até porque, professor, quando a gente fala dessa diversidade geracional, nunca vista no mercado de trabalho, carreira ou até vida mesmo, né? A gente tem que tomar esse cuidado para que essa medida de imposição não leve o efeito rebote, que é justamente burlar as regras, criar perfis falsos, fingir ser o que não é, porque a gente sabe que a rede está aí para isso, né? Tanto para o bom uso quanto para o mau uso, no sentido realmente de você querer fazer parte daquilo, não poder, e aí você vai infringir o que também não é bem-vindo.
2: A tecnologia, vamos lembrar, qualquer tecnologia, ela não é boa ou má inerentemente. Uhum. Ela vai ser boa ou má dependendo de como a gente utilizar. E no caso das redes sociais é isso, houve um mau uso durante muitos anos, a sociedade um pouco que bobeou em termos de regulação das redes sociais, causou um certo dano social para muitas pessoas foram afetadas, e o que se procura agora é tentar consertar isso de certa forma, o que não quer dizer que a tecnologia seja ruim por si só. O modelo de negócios dela talvez seja preocupante, a partir do momento que você procura viralização, procura engajamento contínuo, procura capturar a atenção das pessoas. Existem até, inclusive agora, decisões recentes nos Estados Unidos, decisões judiciais, portanto, não estamos só pensando no legislativo ou no executivo, mas o judiciário tem também seu papel, decisões recentes que questionam o modelo de negócios em si das plataformas. O quanto que essa rolagem contínua, a exibição contínua de vídeos, as notificações incessantes, etc., levam a um vício. E esse poder viciante das plataformas tem sido questionado em juízo, inclusive com indenizações milionárias nos Estados Unidos. Há pelo menos dois casos muito emblemáticos contra Meta e Google no Novo México e em Los Angeles. Então, existem sim decisões nesse sentido, porque nós estamos questionando aqui um modelo de negócios que ele poderia ser melhorado, ele tem inclusive potencial para ser melhorado, para que o aspecto positivo dessas ferramentas prevaleça. Agora, é claro, a autorregulação talvez não seja o suficiente exatamente porque o modelo de negócios ele está aí para dar lucro, né? E lucro em cima dessa viralização, desse engajamento contínuo. Então, se não mudar o modelo de negócios, dificilmente as próprias plataformas vão se autorregular. Portanto, é preciso que o poder público acabe intervindo.
1: Jurista Eduardo Matias, muito obrigada pela participação aqui na Band News TV. Boa semana e até a próxima.
2: Eu que agradeço, foi um prazer, Helene. Boa semana a você e a todos os que nos assistem.
1: Obrigada, Eduardo. Bom, seguimos agora para um rápido intervalo, mas te convido a continuar por aqui. Voltamos em instantes. 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
1: Que também foi rejeitada na PGR. E de Brasília, Natália Pazzi, com mais detalhes a respeito do caso. Afinal, segunda tentativa, a polícia já tinha rejeitado semana passada e hoje PGR seguindo o mesmo entendimento da PF. Natália, quais são os detalhes? Boa noite.
13: Tudo bem, Lene? Excelente noite a você e a todo mundo. Rejeição que até já era esperada, né, Lene? Os procuradores envolvidos ali diretamente nessas negociações com o dono do Master, eles afirmaram, Lene, que o Daniel Vorcaro, ele se preocupou muito mais em tentar justificar os crimes atribuídos a ele do que de fato entregar, por exemplo, ali nomes, novos nomes de políticos, datas e principalmente também documentos, né, para ampliar essas investigações. E o entendimento foi o mesmo da Polícia Federal, que já rejeitou 2 vezes esse acordo, né? A falta de elementos novos em relação ao que a própria investigação já revelou até o momento. E uma coisa, Lene, que pesou muito contra ele também é aquela promessa de devolução do dinheiro em relação a essa fraude do Master. Isso porque o Vorcaro, ele tinha sinalizado ali o ressarcimento de cerca de 60 bilhões de reais, só que o Ministério Público, a PGR, quer mais, queria mais, inclusive, nessa delação e que esses recursos voltassem aos cofres públicos rapidamente. Pela lei, inclusive, não há ali um impedimento para que o Vorcaro apresente uma terceira proposta, mas essas negativas tanto da PF quanto da PGR agora estão fechando as portas de Vorcaro, pelo menos nesse momento, Lene. A expectativa agora é em relação à defesa, né? Sobre inclusive a permanência ou não do Vorcaro na superintendência da Polícia Federal. Os investigadores estão defendendo que ele seja transferido para um presídio comum, só que essa decisão vai ser do relator desse caso no Supremo, o ministro André Mendonça, que tem a palavra final, e uma das possibilidades é justamente a de Vorcaro seguir para a Papudinha, que é aquela ala específica no complexo da Papuda, só que nesse local está o ex-presidente do BRB, o Paulo Henrique Costa, que também está buscando uma delação premiada. E se o Vorcaro, Lene, ele for para a Papudinha realmente, sair da sala maior ali da superintendência da Polícia Federal, há essa questão. questão com o ex-presidente do BRB, porque eles não podem ali ficar próximos, não podem dividir cela para não ter comunicação entre eles. Então, há essa expectativa de que o André Mendonça tome essa decisão ainda nessa semana. Se ele vai ficar na superintendência da Polícia Federal, se ele volta para o complexo da Papuda, fica numa ala ali especial ou fica, então, numa cela comum, como também já foi cobrado por parte dos investigadores da Polícia Federal, como eu disse, ressaltando palavra final do ministro André Mendonça. A expectativa é de que essa decisão saia até o fim dessa semana, viu, Lene?
1: Tá bom, Natália, a gente vai seguir acompanhando. Muito obrigada pelas informações, bom trabalho para você e até mais.
13: Até.
1: As bolsas de valores ao redor do mundo registraram alta e o petróleo caiu nessa segunda-feira, cerca de 4%. O movimento ocorre após o anúncio de um acordo entre Estados Unidos e Irã para encerrar conflitos e reabrir o Estreito de Hormuz no Oriente Médio. A notícia reduziu a instabilidade entre os investidores e provocou a queda nesse preço do barril de petróleo. E sobre o assunto, vamos conversar então com Marcelo Bassani, que é economista e sócio da Brasil Capital. Seja muito bem-vindo, Marcelo. Boa noite.
14: Boa noite, Lene. Boa noite a todos os espectadores da Band News. É um prazer poder conversar com vocês.
1: Prazer nosso recebê-lo. Bassani, como é que o mercado então acompanha? Porque os contratos futuros de petróleo, realmente desde ontem, domingo, com toda aquela expectativa e quando saiu principalmente o anúncio, pelo menos de assinatura digital desse memorando de entendimentos entre Estados Unidos e Irã, já deu para segurar um pouco mais, né, o ânimo no sentido de mais positividade, mas mesmo assim cautela, acredito eu. O que é que vocês estão acompanhando? Até sexta-feira muita coisa pode acontecer. Quais são os olhares aí da Brasil Capital?
14: Exatamente. Como diz o ditado, a bolsa ela sobe no boato e ela desce no fato, né? O que a gente vê em relação a esse reajuste do preço do petróleo é justamente devido ao fato de que houve esse entendimento com os Estados Unidos e com o Irã. Afinal de contas, Lene, o que aconteceu dos preços terem subido tanto nos últimos meses, principalmente do Brent, que faz referência inclusive à Petrobras, foi o fato de um choque de oferta. Com o fechamento do Estreito de Hormuz, boa parte do petróleo do mundo passava por ali. A partir do momento que se fechou, a oferta de petróleo diminuiu para o mundo inteiro. E agora, com esse entendimento das partes, embora isso vai acontecer na sexta-feira, os mercados animaram e com isso, obviamente, a gente teve um aumento das bolsas como um todo no mundo. Hoje pela manhã, diversos países já operavam em alta, fazendo essa referência com o preço do petróleo caindo. Afinal de contas, o preço do petróleo mais barato pode favorecer, inclusive, Lene, a arrefecer a inflação que estava pressionada nos últimos meses, por conta de diversos produtos e serviços terem alguma correlação com o preço do petróleo, seja direta ou seja indiretamente, principalmente em relação a transportes. Diversos produtos necessitam de rodoviárias para que sejam transportados. E com o petróleo mais caro, a gente viu uma inflação muito mais forte. Inflação mais forte é sinônimo também de taxa de juros mais alta, né? Então a gente estava com os juros futuros no mundo inteiro trabalhando em alta. E essa notícia foi uma bela de uma arrefecida na expectativa de inflação e de juros futuros. Ou seja, em resumo, Lene, a gente teve uma bolsa pelo mundo hoje muito otimista e o petróleo caindo.
1: Na Bolsa Brasileira, por exemplo, Bassani, hoje fechando em 170.415 pontos, o dólar foi a R$ 5,05, R$ 0,06. O que é que justificou o fechamento de hoje? Como é que está a perspectiva para amanhã e demais dias da semana também?
14: É cautela, porque se você for olhar, a Bolsa do Brasil abriu em forte alta, foi devolvendo ao longo do dia e acabou fechando ali no terreno mais negativo. Então, o que a gente conseguiu olhar no final foi o seguinte: estamos animados? Estamos, mas cautela. Muita gente aproveitou para poder realizar esses lucros advindos do período da manhã. Agora, uma coisa é fato, Lene, o Brasil ele faz parte de um bloco de bolsas que são do terceiro mundo, vamos dizer assim, de países subdesenvolvidos. A partir do momento que não aconteceu, evidentemente, o fato de abrir o Estreito de Hormuz, ele está operante, obviamente que mercados emergentes são mercados que tendem a ser mais voláteis. Então é natural que no Brasil, muitas vezes, nesse curtíssimo prazo, a Bolsa brasileira não corresponda a todo esse boom global. Os próximos dias, eles serão de cautela também. Haja vista que na quarta-feira tem decisão no Brasil de corte de juros. Não só no Brasil, mas nos Estados Unidos também. A gente costuma no mercado financeiro dizer que é a super quarta. Então até lá, a gente espera cautela e, a depender do que for acontecer, a gente pode ter movimentos mais favoráveis ou movimentos mais desfavoráveis ao longo da semana como um todo. Eu costumo dizer que até quarta-feira o pessoal vai ficar esperando a decisão da taxa de juros para poder tomar maiores decisões. E aí na sequência você tem sexta-feira. Abriu o Estreito de Hormuz, está operante, as taxas de juros vieram em linha com o que os investidores estavam esperando, aí podemos ter para a semana que vem algo mais direcional, Lene.
1: Aqui que a expectativa para o Fed de alguns especialistas é que nessa quarta-feira mantenha-se a linha de juros em 3,5% e 3,75%. Falam também sobre a perspectiva do Banco da Austrália, que acompanha com cautela também essa questão ligada ao Estreito de Hormuz, principalmente, em 4,35%. E o Japão, a gente fala também sobre ampliação desse nível da taxa básica de juros para 1%, maior nível em 31 anos, segundo aqui alguns especialistas falam. Queria então também trazer essas perspectivas gerais, globais, porque a gente fala dessa crise energética global que foi instalada realmente com o fechamento do Estreito de Hormuz, o que leva os ânimos de mercado nessa expectativa, né? Agora um pouco mais tranquilizada, ainda mais com esse anúncio, mas até sexta-feira, como a gente comenta até aqui, alguma noção especial sobre como o Fed, por exemplo, pode impactar também aqui o cenário doméstico do Brasil com o nosso Copom?
14: Com certeza. Na quarta-feira vai ter decisão da taxa de juros. E, ao contrário do Brasil, lá o juros americano ele roda em uma banda, né? Então, entre 3,5% e 3,75%. Aqui, hoje, a nossa taxa de juros está em 14,5%. Em que isso afeta o Brasil? Um bom termômetro, existe a Bolsa de Chicago, a CME, onde diversos investidores falam e acreditam o quanto que vai ser a taxa de juros. O que, que nos traz otimismo nesse primeiro momento? Acreditava-se que nas próximas reuniões, para setembro, outubro, né, ela acontece toda quarta-feira, a cada 45 dias mais ou menos. E acreditava-se que nas reuniões de setembro, outubro, poderiam ter grandes altas da taxa de juros justamente pela pressão inflacionária. Com esse anúncio da liberação do Estreito de Hormuz, esses índices, essas probabilidades caíram. Isso, obviamente, deixou as bolsas muito otimistas. Basicamente, ocorre o seguinte: quando os juros eles caem, o investidor ele tende a querer tomar mais risco. Quando a gente vai tomar mais risco, normalmente é bolsa de valores. E quando as grandes instituições montam posições em bolsa de valores, elas não vão montar apenas nos Estados Unidos. Elas vão procurar diversos outros mercados. Um dos mercados que existem, dos mercados emergentes, tem o da Turquia, tem o mercado da Rússia e tem o mercado brasileiro. A Turquia ainda enfrenta grandes pressões também no que refere-se à sua inflação. A Rússia tem todo o problema de conflito. Quando a gente vai para a parte de baixo do hemisfério, do globo, a bolsa mais importante que tem é a B3, aqui na América do Sul. Nenhuma outra bolsa tem o volume de negociação como tem a B3 aqui na América do Sul. Então é natural que o investidor, Lene, ele queira ter alguma posição em B3. Para você ter uma ideia, apesar de nós termos nas últimas semanas uma bolsa em forte realização, o saldo de investimento estrangeiro, de fluxo estrangeiro no Brasil, ainda é positivo em cerca de mais de 40 bilhões esse ano. Pra você ter uma ideia, ano passado, o ano inteiro foi cerca de 25 bilhões de saldo positivo. Ou seja, esse ano, por mais que nas últimas semanas foram desafiadoras, e sim, em maio teve mais saída de fluxo estrangeiro, no ano o fluxo ainda é muito positivo. O que eu quero dizer no fim do dia é: com a pressão inflacionária cedendo no mundo todo, isso sim pode a médio prazo ter um reflexo para o Brasil e as bolsas possam ser surpreendidas positivamente com este fato.
1: Agora, Marcelo, só para a gente finalizar, a gente tem que levar em consideração que, olhando aqui para dentro de casa, não só esse cenário externo, que conta e muito, mas também os nossos indicadores internos são bastante preocupantes. O IPCA, por exemplo, com a principal alta vinda do setor de alimentos e também de combustíveis, já tem aqui, de acordo com o Boletim Focus que foi divulgado, uma projeção de alta para 2026 ainda de 5,11% para 5,30%. Já não está fácil agora, né? A gente ainda não chegou nessa projeção ainda para o ano, e a esperança era que não chegássemos, mas do jeito que as coisas estão, é bastante preocupante, porque a gente soma ao IPCA 15 outros fatores também aqui dentro, né? Como a questão da dívida pública, a questão também ligada a outros números de descontrole fiscal. Como é que o IPCA, por exemplo, para quem está nos assistindo agora, que pesa realmente no bolso quando vai às gôndolas do supermercado, qual é a expectativa com relação a isso? Porque se o Boletim Foco se cumprir nesse sentido de projeção, é bastante complicado, hein?
14: É complicado e desafiador, Lene, por causa do seguinte: o Banco Central ele percorre uma meta de inflação de 3% ao ano e tem uma banda nessa meta de inflação de 1,5% para mais ou 1,5% para menos. Antes da guerra acontecer, estava dentro da meta e indo para o centro da meta. Nós já estávamos trabalhando com uma inflação projetada abaixo ali dos 4,5%, caminhando para os 3% a médio e longo prazo. Tanto que começou-se um corte de juros. No começo do ano, a nossa taxa de juros era 15, cortou-se para 14,75, 14,5. Quando a guerra ela começou, isso impactou diretamente no Brasil. E aí nós estouramos o teto da meta. Os últimos 12 meses já está acima dos 4,5% a inflação. E você muito bem colocou, a inflação projetada do Boletim Focus é de 5,3%. Já algumas semanas ela vem aumentando semana a semana. O que isso significa? Que o IPCA, que é o indexador da inflação, o índice de preços ao consumidor amplo, ele tem diversos produtos que ele coloca ali na cesta dele. E, obviamente, para quem vai para o mercado, pode estar percebendo que os produtos estão mais caros, que diversos alimentos e bebidas estão mais caros. E, infelizmente, Lene, isso ao curto prazo não vai impactar. Com a abertura do Estreito de Hormuz, não vai impactar diretamente na cesta de produtos que compõem esse IPCA. Isso porque demora até abrir o estreito, até as rotas marítimas elas se adequarem e voltar ao fluxo normal, né, a oferta normal de petróleo. Isso daí vai impactar em diversos produtos e também na gôndola do supermercado. A gente tem que olhar o Brasil como um todo. Infelizmente, o cenário, a foto que nós temos hoje do Brasil, ela é de um déficit fiscal. O que isso significa? O governo hoje ele tem gasto mais do que ele tem arrecadado. E também no relatório Focus dessa segunda-feira que mostrou um pequeno aumento desse déficit, né? Lembrando que país não dá lucro e nem prejuízo. País ou ele dá superávit fiscal ou ele gera déficit fiscal. O que isso significa? O investidor estrangeiro, quando ele olha isso, ele vê o seguinte: pô, se tem um país que a inflação está acima do teto da meta e ele está com déficit fiscal, se eu for montar alguma posição, muito provavelmente ele vai querer montar alguma posição tática, que se ele precisar desmontar ela e precisar retirar o dinheiro, ele consegue fazer isso com uma maior facilidade. A gente viu isso na Bolsa Brasileira acontecendo ao longo do mês de maio como um todo, né? Nós tivemos a maior queda, sequência de queda de Bolsa desde 2004, que a gente não tinha tanta realização ainda. Agora, se formos enxergar o copo meio cheio e essa inflação ela voltar aos níveis que estavam na pré-guerra entre Estados Unidos e Irã, talvez a gente possa ter uma inflação mais controlada aí para o segundo semestre.
1: Marcelo Bassani, muito obrigada pela participação. Ótima noite para você e até a próxima.
14: Obrigado, Lene. Ótima noite para todos da Band News.
1: Obrigada. Bom, seguimos agora para um rápido intervalo. Voltamos em instantes com mais informações para você.
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1: Estamos de volta com a edição da noite dessa segunda-feira e o assunto agora é futebol. Seguimos de olho na Copa do Mundo e o atacante Neymar não treinou com bola nessa terça-feira, né? Não vai treinar, na verdade. Quem traz informações direto do QG da seleção é a Gabi Guimarães. Gabi, seja muito bem-vinda. Boa noite para você. Quais são os detalhes a respeito dessa expectativa? Porque sexta-feira vem aí Brasil-Haiti. E será que Neymar está fazendo parte desse time, dessa convocação do Ancelotti, Gabi?
2: Se dependesse dele, já estaria em campo. Mas a palavra de ordem neste momento é cautela. Na estreia do Brasil, Neymar ficou no banco de reservas, orientou companheiros, mas ele mesmo não pôde atuar. Quarta-feira, o camisa 10 completa um mês longe dos gramados. A última vez que entrou em campo foi no dia 17 de maio, pelo Santos contra o Coritiba. Ao se apresentar à seleção brasileira 10 dias depois, passou por novos exames e o diagnóstico da CBF mostrou que o problema era mais sério, uma lesão de grau 2 na panturrilha.
3: Ele se apresentou ontem aqui na Granja Comari, ele fez todos os exames médicos, os exames complementares e terminamos com uma ressonância magnética que identificou uma lesão muscular grau 2 na panturrilha, não apenas um edema. Tá? O atleta, ele segue em tratamento. A nossa expectativa é que num prazo de 2 a 3 semanas ele esteja liberado. Claro, conosco ele está em tratamento intensivo, a gente tem condição de avaliar dia a dia essa evolução, mas a expectativa a princípio é essa.
2: Já se passaram 17 dias desde a declaração, ainda na Granja Comari. O prazo estimado pelo médico da seleção segue contando. O Neymar fez uma ressonância hoje. O exame mostrou melhora, mas o camisa 10 não participou do primeiro treino depois da estreia na Copa. Neymar segue fazendo trabalhos na parte interna do CT. A tendência é que o atacante passe por novos exames esta semana. Se for liberado pela fisioterapia, vai iniciar uma transição gradativa para os trabalhos com bola. Com isso, a possibilidade de estar à disposição no segundo jogo do Brasil contra o Haiti na próxima sexta parece improvável. A CBF adota uma postura de cuidado para não comprometer todo o trabalho feito até aqui.
1: É, e a expectativa justamente para o jogo contra o Haiti é a escalação que o Ancelotti fará. A torcida é unânime quanto ao nome do Endrick. Será que ele vai fazer parte? Vamos ver na reportagem do Felipe Killing.
4: Existe uma regra na Copa do Mundo que raramente muda. Quando o time não convence, a escalação seguinte vira tema. E foi exatamente isso que aconteceu com o Brasil. O empate contra o Marrocos deixou o brasileiro com aquela pulga atrás da orelha. Uma estreia cercada por dúvidas.
5: O primeiro jogo aqui nos Estados Unidos não agradou muito o torcedor. Time desorganizado, diversos erros e até uma certa preocupação. Mas parece que o brasileiro tem uma visão diferente do Ancelotti. Que mudança que você faria no time?
6: Cara, eu começaria com o Endrick, tirava o Igor Thiago. A gente já viu que não vai dar certo. E a torcida brasileira está confiante que o Endrick vai ser o cara do Hexa.
4: A presença do jovem atacante no time titular do Brasil é quase uma unanimidade entre os torcedores.
7: Acho que tirar o Igor Thiago e colocar o Endrick é para ontem.
8: Primeiro, colocar Endrick no ataque e colocar Danilo no meio de campo.
9: Pô, eu acho que eu colocaria o Endrick, apostaria nele, porque o moleque é novo, quer dar gás.
10: Com certeza o Endrick. Cara, o Endrick vai arrebentar, tem tudo para arrebentar nessa Copa.
4: O atacante teve um final de temporada empolgante no Lyon da França. E com a camisa da seleção, foi destaque nos amistosos contra a Croácia, quando sofreu um pênalti, e o Egito, em que fez o gol da vitória. Mas não é só Endrick que está na boca da galera. Para muitos que entrevistamos, jogadores que deixaram a desejar no jogo contra o Marrocos também deveriam perder a vaga no time de Ancelotti.
7: E a gente precisa tirar o Casemiro do time. Ancelotti, pelo amor de Deus, coloca o Danilo no meio campo.
8: Eu tiraria, no caso, o Igor Thiago e o Casemiro.
11: A gente realmente

0: A gente teve uma surpresa um pouco negativa com o Paquetá. Tem que realmente criar mais oportunidades ali no meio de campo para desenvolver melhor a partida.
1: Carlo Ancelotti tem mais 4 dias para arrumar a equipe. O jogo de sexta-feira contra o Haiti ganhou outro peso. Com o empate diante do Marrocos, a disputa pela liderança do grupo deve vir do saldo de gols. Além de vencer, o Brasil precisa convencer para recuperar a confiança do torcedor e aumentar a preocupação dos adversários em relação ao Brasil. O futebol apresentado não foi digno da única seleção pentacampeã mundial.
2: Bom, Edição da Noite vai ficando por aqui para você que acompanha na Rádio Bandeirantes. Muito obrigada pela companhia e audiência. Aqui na Band News TV, voltamos em instantes com mais informação. Até já.
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4: É o gol que pode animar a seleção paulista do carnaval da maior loucura.
3: O São Paulo conquistou no dia 13 de dezembro de 1992 o primeiro título mundial de clubes. Foi no Japão, com uma vitória por 2-1 contra o Barcelona da Espanha. Os dois gols marcados por Raí. O segundo deles, na cobrança de uma falta, com a narração de Éder Luiz, na Rádio Bandeirantes.
4: Falta fortíssima para o São Paulo. Pode representar o gol, gol, gol.

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0: Boa noite. A ciência avança no combate ao câncer. Novas esperanças surgem para quem luta contra tipos graves da doença que atacam órgãos como pâncreas e próstata. Ao mesmo tempo, cresce também preocupação com a incidência entre população mais jovem, que pode estar aí essa incidência relacionada aos hábitos, a também questão de estilo de vida. Além disso, médicos alertam para a necessidade de levar aos mais pobres, as pessoas mais humildes, que dependem do serviço público, os tratamentos mais modernos e caros que estão disponíveis muitas vezes em planos de saúde. Quem vai nos ajudar a discutir tudo isso e tantos outros assuntos no nosso programa de hoje são dois, uma dupla maravilhosa, são dois médicos oncologistas, Fernando Maluf, que volta aqui ao Canal Livre, e também Antônio Buzaide, são fundadores do Instituto Vencer o Câncer. Maluf e Buzaide, muito obrigado, boa noite para vocês.
1: Obrigado,
0: obrigado por voltar aqui, agora nesse estúdio, né, Maluf? Novo, revitalizado.
1: Tá lindo. É. Tá lindo, parabéns.
0: A altura, Buzaide, dos nossos
2: prazer,
0: convidados.
2: Minha
0: né?
2: honra.
0: Honra nossa. É, comigo na conversa de hoje, os jornalistas Fernando Mitta e também Patrícia Rocha, nossa apresentadora do Band News TV e do Bora Brasil na tela da Band. Deixa eu começar, Maluf. Primeiro, esse evento que você foi recentemente, que é o maior em Chicago, nos Estados Unidos, qual o nome dele que trouxe aí esperanças, inclusive, o nome desse evento, Maluf?
1: A abreviatura do evento chama ASCO. American Society of Clinical Oncology, e realmente é o maior evento do mundo, é todo ano em Chicago, que é a única cidade nos Estados Unidos que consegue abarcar esse evento enorme, que varia entre 40 a 60 mil pessoas por ano.
0: Buzaide vai sempre, mas por uma boa causa não foi esse ano, né, Buzaide?
2: Essa é a primeira vez depois de 35 anos consecutivos, eu não fui, minha filha se formou no sábado à noite, no evento durante o congresso, mas hoje, graças a Deus, a gente tem a condição de acessar a distância em tempo real. Então, você as acompanhou. Apresentações você vê em tempo real.
0: Que legal.
2: Então, é bem tranquilo e você tem até vantagem. Faz anotações, grava, tira as fotos de apresentações. Muito útil esse sistema hoje.
0: Agora, uma coisa chamou a atenção, claro, pela esperança que traz, né? O câncer de pâncreas, ele é o mais agressivo e também difícil de detecção. Mas um momento que não se acostuma a ver esse tipo de coisa, ainda mais num congresso como esse de médicos, de especialistas, que foi, a gente vai colocar no ar aí, um momento em que se anuncia uma descoberta, que o Maluf e o Buzaide vão explicar, nessa questão do câncer de pâncreas, e os médicos levantam, aplaudem, alguns se emocionam, lágrimas. Coloca, por favor, esse momento. Bota aí, por favor, Renan. Maluf, explica que momento foi esse, que gráfico era aquele e o que traz de perspectiva positiva o que foi ali anunciado.
1: Para mim tem duas mensagens importantes isso. A primeira é que todos nós, médicos e profissionais de saúde que batalham contra a doença, a gente vibra com coisas positivas. E a gente vibra junto com as pessoas, com os pacientes. E eu acho que o que trouxe, né, esse entusiasmo tão grande é que o câncer de pâncreas, talvez de todos os tumores do corpo humano, é o tumor mais agressivo que tem, é o tumor que menos talvez avançou em termos de estratégias comparado com outros tumores como mama, próstata, intestino, pulmão, e que o resultado dessa droga, que é uma droga oral de poucos efeitos colaterais, ela promoveu versus quimioterapia, um estudo com 500 pacientes entre mulheres e homens, uma redução do risco de morte em 60%. Ela triplicou a taxa de resposta e ela reduziu o risco da doença crescer em 55%. Ela não é uma droga, nesse momento da doença, que eram pacientes que já haviam falhado os tratamentos, curativa. Mas ela certamente performou incrivelmente melhor do que quimioterapia. Então essa é uma notícia que era aguardada por milhares de pessoas que têm a doença e milhares de familiares que convivem com pessoas com câncer de pâncreas.
3: Doutor, agora, só para a gente entender, quando você fala que a gente teve agora uma descoberta importante para o câncer de pâncreas, o quanto essa descoberta também pode ser promissora para outros tipos de câncer? Ou para cada tipo de câncer teremos um tratamento diferente, uma droga mais eficaz?
1: No passado, há 20, 30 anos atrás, a gente olhava para os tumores como alguém que está passeando de helicóptero e olha lá para baixo as pessoas, elas parecem todas iguais. Só que com o avanço da medicina, o helicóptero foi descendo a mais ou menos 1-2 metros do chão e a gente percebeu que as pessoas têm alturas diferentes, cores de cabelo diferentes. Alguns, como eu, não têm cabelo, outras têm cabelo. Então, existe completa diferença entre as pessoas e entre os tumores. E mesmo no tumor do mesmo paciente, você tem diferenças à medida que as células vão se multiplicando. Elas não guardam as mesmas características das primeiras células. Então, foi se entendendo quais eram os mecanismos pelos quais cada tumor de cada paciente cresce, quais são as fortalezas, quais são as suas fraquezas, e a partir daí começa a se desenvolver drogas que especificamente vão neutralizar focadamente esse tumor daquele paciente.
4: Doutor Busardi, o que foi anunciado e que provocou toda essa emoção, né, que nos envolve, né, claro,
2: natural,
4: parece que é uma resposta a uma mutação que já se conhecia, né? Essa mutação produz uma proteína, ela gera uma proteína.
2: Já passou no exame.
4: E a proteína começa
2: fazer proliferar.
4: Exatamente. Então, e aí esse remédio vem para a ação da proteína.
2: Isso mesmo.
4: E aí para tudo. Mas
2: vários
4: aí a minha
2: cânceres são assim.
4: Mas a minha pergunta é a seguinte: para por quanto tempo?
2: Esse é o ponto.
4: Esse é o ponto, porque se conseguir uma permanência aí, ó.
2: É por isso que
4: nós vamos nos
2: falou.
4: Emocionar de novo. É.
2: Então. Dentre os remédios oncológicos, há um grupo de remédios que atuam nessas proteínas que estão mutadas e que funcionam como um motor dentro da célula. Esse tipo de tratamento recebe o nome de terapia-alvo. É usado em vários cânceres. Câncer de pulmão, melanoma, gastrointestinal. E agora, pela primeira vez, em câncer de pâncreas. Essa proteína, esse gene, chama-se KRAS. A gente já sabe que ele é alterado no câncer de pâncreas, mutado em 90% e poucos dos casos há décadas. O problema é que não se conseguia fazer uma medicação que bloqueasse essa proteína mutada que funciona como um motor. Agora, com AI, o Artificial Intelligence, se consegue mais rapidamente desenvolver remédios, muito mais rápido. Então, ela consegue criar, falar, olha, a proteína é esta, está alterada, me cria um remédio que bloqueia essa proteína. E isso está vindo a toque
4: de
2: caixa.
4: E isso bloqueia por quanto tempo?
2: Well, a célula vai achar mecanismos de escapar. É quase impossível, em geral, com terapia-alvo, matar 100%.
4: Ah.
2: Primeiro porque ela, em geral, tem outros motores. Esse é o dominante, é o grande gerador. Mas, em geral, há pequenos geradores. Você bloqueia o grande, ela vai aprendendo a ativar os outros geradores.
4: Vai reagindo.
2: Não vai existir uma morte de tumor. Aumentou a cura mais que duas vezes, né? Então, isso é real. A cura não, desculpe, a sobrevida mais que duas vezes. Mas, infelizmente...
4: Era 6 meses, agora é 12.
2: Exato. Esses pacientes, eventualmente, vão falecer da enfermidade. E isso foi na segunda linha. Quer dizer, eles já tinham tomado uma quimio primeiro. E aí, agora, o estudo falou... Aqui a segunda linha de químio versus o remédio novo, a terapia-alvo.
4: Quer dizer, eles estavam caminhando para uma morte
2: Exato. Mais
4: próxima no tratamento antigo.
2: Exato.
4: E agora com esse novo eles ganharam uma Exato. Sobrevida.
2: A meu ver, a estratégia que vai conseguir curar câncer de pâncreas vai ser imunoterapia. A terapia que usa o sistema imune para matar câncer. Essa é a melhor de todas. O problema do câncer de pâncreas é que ele tem dezenas de mecanismos de escape. Até hoje não se conseguiu fazer nenhuma imunoterapia para o câncer de pâncreas. A gente cura melanoma avançado no corpo inteiro da pessoa, até com metástase cerebral, é mais ou menos 1/3 a 40% dos casos.
4: E a gente não faz.
2: Isso é fantástico. Eu tenho pacientes que eu dei alta com melanoma inteiro no corpo e que está zerado.
3: Maravilha.
2: O ponto é o pâncreas, a célula cancerosa é muito esperta. Ela se defende contra o sistema imune, se camufla do sistema imune e ainda recruta células que suprimem o ambiente tumoral. Quando o soldado chega, ela paralisa o soldado. Então, não se conseguiu.
4: Caramba.
2: A terapia-alvo é um avanço. Ninguém pode negar. O maior avanço das últimas décadas, câncer de pâncreas. O maior avanço.
5: Ô Maluf, só para pegar uma... Quem está, por exemplo, nos acompanhando? Essa notícia que foi dada, ela vai chegar em que momento? Esse comprimido, ele está disponível? Vai estar disponível? É um custo acessível num SUS da vida? Primeira pergunta, ou seja, isso pode chegar quando? E a segunda é, por que é tão difícil a detecção, como vocês estavam falando no caso do pâncreas? Normalmente se detecta como? né? Em que momento você tem o surgimento ou que se chega à descoberta desse câncer?
1: Muito assim, com esse resultado fantástico, a companhia pediu uma aprovação rápida pelo FDA. É uma urgência na aprovação. O FDA vai ser a primeira agência que provavelmente vai aprovar esse remédio. E aí depois isso vai ser, então, requisitado para outras agências, como, por exemplo, Anvisa, aqui no nosso país. Então, no Brasil, esse remédio ainda vai demorar um tempo, porque essa empresa não tem uma parte no Brasil, como, por exemplo, tem uma AstraZeneca, uma Pfizer, empresas que já estão aqui. Certamente, a gente adoraria que essa medicação estivesse no SUS, mas quando a gente olha o histórico de medicações aprovadas pela Anvisa, que não estão no SUS, mas que estão no sistema de quem tem o plano de convênio, essa proporção é completamente desigual. Então, a gente adoraria que a imunoterapia que o Buzaid comentou estivesse no SUS. Está. Então, essa medicação, eu espero que esteja, adoraria que estivesse, mas não acho tão provável. Em relação ao câncer de pâncreas, ele geralmente é diagnosticado muito avançado. Mesmo quando a doença é ainda operável, a chance de reincidência da doença é acima de 80%, 90%. Porque você tem células microscópicas não bem vistas que podem estar habitando o corpo. E talvez essa droga, nesse cenário, para evitar uma metástase, seja curativa. A gente não sabe, mas é uma possibilidade. Ela certamente está sendo estudada também nesse cenário. Vai ser estudada ou sozinha, ou como o Zaid falou, talvez com outras estratégias, tipo vacinas contra RNA, que já tem resultados interessantes na doença. Mas dando um passo para trás, como que a gente diagnostica essas doenças antes delas se manifestarem? Duas coisas muito interessantes. A primeira, tem hoje testes, alguns até comercializáveis, que detectam em pessoas supostamente saudáveis, nós estamos aqui andando na rua, fazemos um teste, pequenas características no sangue que sugerem que aquela pessoa esteja carregando dentro de si um tumor. Então tem, por exemplo, um teste chamado Galleri. Esse teste foi estudado em milhares de pessoas e ele detecta com uma sensibilidade de 40% e uma especificidade de 98%, 99%, a presença de 50 tumores. E desses tumores que ele detecta, 53% são em fases iniciais. Então, esse é um teste, como tem outro chamado CancerSeek ou PanSEER, que estão sendo avaliados e que provavelmente, dependendo do custo e do acesso, vão fazer parte de um screening populacional, principalmente em pessoas de eventual maior risco. Tanto que o governo americano já tem olhado para isso como algo que deva ser avaliado populacionalmente. Então, esse para mim vai ser um enorme avanço na medicina. Fazer testes que vão antecipar o diagnóstico da doença para diagnóstico realmente precoce de problemas altamente curáveis. Mas no câncer de pâncreas, além desses testes sanguíneos que vêm em metilações ou pequenas características mutacionais ou proteicas que o tumor fabrica, mas o organismo não, nós temos um trabalho da Mayo Clinic que é fantástico, que avaliou por inteligência artificial tomografias de pessoas que desenvolveram no futuro câncer de pâncreas. E eles perceberam características incrivelmente sutis de laudos que eram laudos normais, né? E aquela pessoa depois de um ano, dois anos teve um câncer de pâncreas, então eles pegaram todas as imagens para trás e viram pequenas características de densidade, forma, coloração, que com alta especificidade falavam, não sabia naquela época, aquela pessoa tem um tumor de pâncreas precoce que passou batido, porque não se sabia essas características, mas que agora com inteligência artificial, uma tomografia de alguém supostamente sem nada, fala, opa, tem alguma coisa aqui que não está normal, isso aqui é um câncer de pâncreas e tem que ser tratado.
4: Quer dizer que nesse check-up que a gente faz todo ano, hoje já é possível detectar o câncer de pâncreas no início.
1: Por esse estudo da Mayo Clinic com um enorme grupo de pacientes, a sugestão é que sim. E essa é uma das áreas que a inteligência artificial mais adentrou a medicina como primeira porta. E melhorando a acurácia dos exames de imagem e da própria patologia.
3: Doutor, queria entender, o senhor falou sobre a questão da imunoterapia, como agora é um conjunto que pode provavelmente ajudar no combate ao câncer, né? São várias ações. Como a vacina né? Pode ser, ou as vacinas estudadas podem ser promissoras no combate ao câncer, como elas fazem o nosso organismo reagir contra a doença?
2: O uso de vacinas para tratar câncer estabelecido, diferente de vacina para COVID, que você usa para evitar adquirir o COVID. Imagina um paciente tem um câncer no corpo, eu vejo no fígado, no pulmão. Essa área de estudos de vacina já tem várias décadas. Eu, por exemplo, estudei uma vacina na Universidade de Yale, 1988, tá certo? Para melanoma. Então, isso não tem nada de novo. O que mudou é a tecnologia. Então, o conceito de vacina que é, eu modifico uma célula ou pego parte de uma célula cancerosa e tento mostrar para o sistema imune como é o bandido. Porque um dos mecanismos mais comuns do câncer se esconder, ele se camufla. Imagine que você está procurando um bandido e ele está fantasiado de policial. Você passa e ainda bate continência. E o câncer faz a mesma coisa no corpo. Então o sistema imune passa perto, ele não reconhece. As vacinas são feitas para tirar a camuflagem do bandido. E agora, com a tecnologia, a mesma usada na vacina do COVID, a gente chama de messenger RNA, essa tecnologia realmente funciona melhor para mostrar a cara do bandido. No Congresso da ASCO foi apresentado em melanoma um estudo que comparou tirar um pouco do melanoma do gânglio, fazer uma vacina para aquele paciente, dar a imunoterapia na veia versus só a imunoterapia. E os dados foram fantásticos. É um estudo pequeno, de uns 100 e poucos doentes, mas é uma prova preliminar. O grandão tem um fase bem grande, que é para, a gente chama de estudo de registro para aprovar pelo FDA, está em andamento, deve finalizar agora no fim do ano. Mas os dados preliminares muito provocadores. Se esse estudo mostrar-se benéfico, a estratégia vai se estender para outros cânceres.
4: Agora, a evolução do tratamento do melanoma também está num ritmo acelerado. Né? Melanoma... Parece que em Israel tem uma ofensiva lá contra o melanoma, que não sei se nos Estados Unidos também tem, acho que é nos dois países. Tem até uma diferença de preço muito grande.
2: Não, aí se você está se referindo a um tratamento que é muito antigo e que comercializou há poucos anos atrás. Em 1988, o Instituto Nacional do Câncer americano, liderado pelo Dr. Steven Rosenberg, publicou um estudo onde você extrai pouco de melanoma do paciente, uma metástase. Extrai as células imunes que estão infiltrando o tumor. Chama-se, então, Tumor Infiltrating Lymphocytes, TIL. Extrai essas áreas, esses linfócitos, soldados. Expande em bilhões no laboratório, põe num frasco e injeta no paciente. Isso foi feito, publicado em 88, mostrando uma taxa de resposta fantástica e cura dos pacientes. Por que que não aprovou até agora?
4: Quanto por cento?
2: Well, uns 25% a 30% de cura para o paciente que não tinha mais nada que pudesse ajudar. Só que demorou décadas para fazer com que a tecnologia fosse rápida e eficiente e custo-beneficial. Então, alguns anos atrás, aprovou nos Estados Unidos tratamento com TIL. Ele também é disponível em Israel porque o médico que trouxe para Israel estudou no Instituto Nacional do Câncer. Com o Dr. Steven Rosenberg, levou precocemente para Israel o programa de TIL. Eu mesmo encaminhei uma paciente para Israel, que foi curada em 2011. E já mandei vários para Israel. E, logicamente, mandamos para os Estados Unidos agora. Só que nos Estados Unidos ela custa 1,1 milhões de dólares.
4: Deus
2: em Israel, 120 mil dólares.
4: 10%.
2: Então, é uma diferença absurda, porque nos Estados Unidos já é comercialmente disponível, o seguro médico cobre. Em Israel ele é feito, para quem não é de Israel, para quem não mora lá, tem que pagar. E agora, por causa da guerra, nós temos que estudar alternativas aí. Então, esse é o cenário. Mas isso está sendo testado para outros cânceres. Foi estudado em câncer de pulmão também, com dados provocadores. E o que eles estão fazendo agora, Mitri, essas células imunes que a gente extrai do câncer, que são soldados bons, eles estão tentando transformá-los em super soldados. Então, além de ele matar habitualmente, ele suprime moléculas que iriam suprimir o sistema imune. Eles recrutam células poderosas do sistema imune para irem aonde está o câncer. Isso hoje é feito de rotina. Várias apresentações na ASCO, na Sociedade Americana de Oncologia Clínica, mostrando fantásticos dados. Para mim, isso a gente chama de terapia celular. E é, a meu ver, o futuro da oncologia.
5: Agora, eu vi uma terapia, doutor Maluf, terapia CAR-T, que é uma que está sendo estudada no Brasil e que parece que tem aí um estudo também bem promissor a ser debatido com a própria Anvisa. E eu estava vendo um dos médicos que se envolveu, está se envolvendo um pouco nisso, explicando que o conceito é retirar do paciente, você leva para o laboratório, a célula mexe nessa célula, devolve para o paciente. Não sei se tem um pouco a ver com o que o Buzaid estava explicando, mas tem a ver com linfoma. Onde que está sendo esse estudo? E ele realmente é visto como promissor? Está sendo estudo aqui no Brasil, né?
1: Foi um estudo feito em Ribeirão Preto, se eu não me engano, na USP. E a tecnologia é exatamente essa, você isola a célula de defesa, que é o linfócito é a célula que é responsável pelo ataque ao câncer, e você coloca no linfócito um receptor, você constrói um receptor para direcioná-lo a reconhecer e atacar o tumor. É como o Buzaid falou...
5: E reinjeta no paciente.
1: Imagina se você está num ginásio, né, num show para 5 mil pessoas, 10 mil pessoas, e tem... duas pessoas que são dois terroristas. Mas como é que você vai descobrir essas pessoas no meio de uma multidão? Mas se, quando você passa como guarda e o seu alarme apita quando passa do lado dessa pessoa, você rapidamente a reconhece e você aprende. Então, quando você ensina o linfócito a especificamente a reconhecer e atacar o tumor, você tem um ataque brutal e eficaz e mortal contra o tumor. E essa tecnologia, ela foi desenvolvida e hoje ela é um tratamento de rotina para tumores hematológicos, que são os linfomas, as leucemias e o mieloma, com resultados absolutamente fantásticos para essas indicações. O que está sendo estudado é essa tecnologia para os tumores sólidos. Sólido é tumor de mama, tumor de pulmão, tumor de próstata, tumor de cérebro, tumor de intestino. Os resultados são promissores, mas ainda não são tão bons quanto para os tumores hematológicos. E o Albert Einstein, o hospital no qual eu trabalho, está desenvolvendo um departamento de terapia celular para estudar a terapia celular do ponto de vista de pesquisa para os tumores, principalmente onde existe um potencial enorme, mas que a gente ainda não tem os resultados tão bons quanto em leucemias, linfomas e mielomas.
3: Doutor, o senhor sempre está com a gente também lá na Band News TV, né, trazendo informações sobre o câncer. E eu observo que o senhor fala muito sobre a individualidade daquele tratamento. A gente está falando aqui de diferentes tipos de câncer, mas o quanto um mesmo câncer ele pode ser tratado de forma diferente para cada paciente, de acordo com a característica celular de cada paciente. Quanto isso também altera o tratamento, os efeitos do tratamento?
1: Mas exatamente. Então, a parte importante é que vamos pegar câncer de mama. O câncer de mama, ele é diferente entre pessoas. Tem vários tipos diferentes. E mesmo dentro dos vários subtipos, a gente está descobrindo que tem ainda características diferentes. Hoje, os tratamentos são direcionados, baseados outra vez nessas características. Então, se o tumor de mama, por exemplo, é um tumor HER2 positivo, que é uma substância que era o que conferia ao tumor uma agressividade, hoje tem drogas que neutralizam essa proteína. Se o tumor se alimenta de hormônio, tem drogas que neutralizam essa receptação de hormônio pelo tumor. Se o tumor é um tumor que não tem o HER2 e que não tem receptores hormonais, hoje você tem imunoterapia que pode ser incrivelmente útil. O que eu quero dizer é que hoje... a gente não trata mais todo mundo do mesmo jeito. A gente consegue, através de exames de patologia sofisticados, que sejam imunohistoquímica, análise de mutação do tumor, escolher com precisão qual é a melhor alternativa. Mas essa história, na verdade, ela é tão bela que ela não vale só para qual é o tipo de remédio. Ela vale também para saber quantas estratégias que eu devo colocar para curar alguém. Então, por exemplo, no Congresso americano desse ano, um estudo enorme com 4.429 mulheres que tiveram câncer de mama, que foram operadas e que tinham critério para fazer, além da hormonioterapia, quimioterapia preventiva. Então, dessas 4.429, metade fez hormonioterapia, mas precedida por quimioterapia. E a outra metade fez um teste, que é um teste que avalia uma série de proteínas. Se a nota desse teste fosse baixa, significa que o tumor era biologicamente pouco agressivo, a quimioterapia era omitida, não era feita, era só tratamento anti-hormonal. Se a nota era alta, era feito a quimio e o hormônio. Então, um tratamento completamente individualizado de acordo com a característica biológica do tumor por esse teste chamado Prosigna. Bom, em termos de curabilidade e sobrevida, esse teste em quem a nota foi baixa e que fez só o tratamento preventivo hormonal teve resultados idênticos a daquele outro grupo que não tinha feito o teste e que fez a quimio e hormonioterapia. Para a próstata, a mesma coisa. Hoje nós temos testes para falar quem que precisa tratar ou quem que pode só ser observado. Quem que precisa tratar com mais de um remédio ou com mais de um procedimento. Então hoje a gente consegue não só escolher o remédio certo, mas saber quantos tratamentos a gente precisa para curar mais, sem outra vez ofender o organismo com tratamentos em excesso.
4: Doutor Buzelli, o senhor, quando optou pela oncologia, aqui no Brasil não tinha quase nada, né? Aí o senhor se preparou para ir para os Estados Unidos e ficou lá 12, 13 anos.
2: Né? Isso mesmo.
4: Num ambiente cultural um pouquinho diferente daqui.
2: Com certeza.
4: E aí o senhor é a pessoa ideal para responder isso. Tem uma diferença significativa no tratamento nos Estados Unidos e no Brasil, por razões culturais? O médico nos Estados Unidos é diferente do médico brasileiro?
2: É.
4: É a primeiro questão vamos da família, falar... por exemplo, como é que fica isso?
2: Eu entendo tudo o que você está falando. Vamos falar um pouco da qualidade da medicina. Então, medicina privada Brasil, em centros de excelência, não perde nada para a medicina americana, mesmo nos melhores centros dos Estados Unidos. Nada. Eu fiz uma matéria dizendo se eu tivesse câncer, me trataria no Brasil, no Estadão. Ela rodou bastante. E simplesmente um repórter me perguntou a mesma pergunta que você fez. E eu falei, eu me trataria no Brasil. E eu tenho 13 anos de América. E não é que eu fiquei numa instituição vagabunda. Professor de Yale por 4 anos, professor de MD Anderson por 5 anos, que é o maior hospital de câncer do mundo. Então eu conheço bem o lado acadêmico. A medicina americana, ela é muito diferente em relação médico-paciente. E o paciente americano aceita isso, porque é cultural, não é certo ou errado. Nós tratamos pacientes como os mexicanos tratam os mexicanos. É um paciente mexicano
4: nós
2: que é para
4: mais para o México.
2: Muito mais. É. Quando os pacientes mexicanos me vinham, eu vinha, fiquei ruge no meu avental todo. Meu doutor querido! Eu falo, oh my God! Já ligava para a secretária, pode trazer um avental novo? Tudo cheio de ruge. E não tinha como. Estão acostumados com esse carinho que a gente dá. E os médicos americanos, bom dia, muito bem, como vai? Esse é o tratamento, alguma pergunta? É assim mais ou menos a medicina americana em geral. Lógico que tem as exceções, mas no geral, e o paciente americano está acostumado com isso. Mulheres que fazem um exame ginecológico nos Estados Unidos falam que dura de 5 a 6 minutos a consulta. A mulher já está em posição ginecológica, a ginecologista chega, como vai? Tudo bem? Ótimo, vamos fazer o seu pap smear, papanicolau, tal, faz o papanicolau. Tá tudo ótimo, bom vê-la, veja daqui a um ano e acabou a consulta.
5: Next.
2: É mais ou menos assim. E as brasileiras me contam, no outro lugar não dá para fazer checagem ginecológica nos Estados Unidos de nenhum. Eu venho ao Brasil uma vez por ano para ver a minha ginecologista e ninguém tira essa visita de nenhum. Então, é cultural, não é certo ou errado, mas... O que separa a medicina americana da brasileira? Pesquisa. O exemplo que o Maluf colocou, o estudo do câncer de pâncreas. Agora, os Estados Unidos, a companhia vai liberar, o que a gente chama essa companhia, Revolution Medicines, o remédio por uso por compaixão. Recebe o nome de uso compassivo em português. Mas em inglês é por compaixão, compassionate use. Então agora vai ter uma fila de pacientes com câncer de pâncreas. Todo mundo quer o remédio.
4: Claro.
2: Eu mesmo recebi e-mails. Doutor Buzelli, você conhece alguém que pode pôr em algum programa? Tem uma fila já. Uma fila, só que essa fila tem que andar rápido. Porque câncer de pâncreas anda rápido. Não espera. Então eu percebo, eu liguei para os Estados Unidos, uma amiga com um amigo com câncer de pâncreas. Liguei, Buzelli, uma fila aqui absurda. Todo mundo quer o remédio. Vai entrar em uso compassivo, mas não é instantâneo. Então, Você imagina o desespero de alguém que sabe que tem um remédio que prolonga a vida e não consegue ter acesso. Então, a pesquisa clínica nos Estados Unidos é assim, anos-luz na frente da gente.
6: Imbatível.
2: Anos-luz. A Europa também. Por exemplo, tem laboratórios na Alemanha fantásticos. Eu sigo uma companhia que pega essas células parecidas com CAR-T, só que ela faz uma sofisticação maior ainda na célula. E os resultados em melanoma do olho, que espalham para o fígado, resultam em cura em 25% dos casos. E isso nunca foi visto. Melanoma ocular, quando pega o fígado, quase 100%, infelizmente, falece. E lá tem um, 3, 4 anos, paciente sem câncer. Óbvio que a companhia vai para os Estados Unidos, já está fazendo estudos na América. Então, nós temos coisas vindo na terapia celular, como o Maluf recebeu, o CAR-T é uma terapia celular, o TIL é uma terapia celular, essa da que eu mencionei do ocular é o linfócito do paciente engendrado, eles modificam, fazem uma engenharia parecida com o CAR-T, mas outra tecnologia é uma outra forma de terapia celular. Eu visualizo, isto sim vai produzir cura e em geral um tratamento só, você não repete. Então eles vêm com custos absurdos, porque eles fazem a matemática do tipo, olha, se eu estivesse tratando por 5 anos ou 3 anos, custaria tanto. Então eles vão e fazem essa soma.
6: Cobram tudo
2: assim que eles
6: de uma vez, mas cobram também.
2: Quanto custa o CAR? A ordem de $500,000.
6: É, mas parece que nos Estados Unidos eles investem 10 vezes mais do que o Brasil em pesquisa clínica.
2: Ah, não, com certeza.
6: Aí não é possível.
2: Nenhum país do mundo investe tanto.
1: É, mas o Buzaid tem razão que Estados Unidos e Europa têm uma quantidade de pesquisas clínicas maiores, mas nós, como pesquisadores, a gente é testemunha e participante de uma mudança de realidade no Brasil. Então, o Brasil hoje ele vem participando de mais protocolos de pesquisas internacionais. O próprio Instituto Vencer o Câncer, que Buzaid e eu somos cofundadores, ele criou 20 centros de pesquisa em áreas pobres do país, em hospitais do SUS, para poderem receber esses estudos mais relevantes do mundo inteiro. Então, uma mulher com câncer de mama em Manaus, hoje está podendo adentrar um estudo que é feito na Harvard, que é feito no Memorial de Nova York, no MD Anderson, no Texas.
6: Então, é da maior importância.
1: Então, hoje as indústrias farmacêuticas têm olhado para o Brasil com muito mais interesse. Então, esse é o primeiro aspecto. O segundo aspecto é que nós brasileiros, eu falo isso com muito orgulho, estamos desenvolvendo pesquisas na nossa terra que estão mudando o padrão de tratamento para o mundo. Então, uma das pesquisas, por exemplo, que foi liderada pelo time da BP, eu fui investigador principal com 11 centros do SUS, a grande maioria do SUS, mudou o tratamento padrão para o câncer de pênis avançado. Então, o câncer de pênis é uma doença que acomete epidemicamente pessoas no norte e nordeste, pessoas mais simples, menos favorecidas socioeconomicamente. O tratamento não modificava-se há 7 décadas e nós estudamos uma imunoterapia com quimioterapia e hoje isso é um tratamento padrão para o mundo inteiro. Não é para o brasileiro que tem a doença.
6: De cura é o quê?
1: Ele não curou, porque era uma doença muito avançada, mas ele promoveu respostas e respostas duradouras que foram muito superiores ao que se esperava com quimioterapia.
5: Deu mais sobrevida, que foi o início da nossa discussão.
1: Aparentemente, sim. Um outro exemplo, nós vamos começar um estudo agora em 25 hospitais do SUS, que pela primeira vez vai se fazer a pergunta em quem tem um câncer de bexiga avançado, se eu preciso tirar a bexiga, remover a bexiga. Porque agora, com as novas drogas, a gente esperaria que as respostas vão ser tão incríveis que as taxas de cirurgia vão cair. Então, esse estudo vai envolver mais ou menos 350 pacientes do sistema público, vai tratar pacientes com câncer de bexiga avançado, com químio e uma nova imunoterapia, chamada Durvalumab. E os pacientes vão ser divididos em 2 braços. Operar a bexiga e retirar, que é o que é feito hoje, ou preservar a bexiga com rádio e químio. Se esse estudo brasileiro, que é o único estudo do mundo que vai responder essa pergunta, mostrar que é possível preservar a bexiga e não removê-la, que é uma cirurgia grande, que muitas vezes na reconstrução tem aquela bolsinha, além de outros problemas, nós brasileiros vamos mostrar para o mundo que é possível evitar uma cirurgia grandiosa, preservar a qualidade de vida para o mundo inteiro.
7: Que bacana.
1: Então nós vamos evitar mais de 200, 300 mil cirurgias por ano para o mundo inteiro. O Einstein está liderando outro projeto de pesquisa que talvez mostre que imunoterapia, de uma nova forma de imunoterapia em câncer de colo de útero, é melhor do que só fazer a rádio e quimioterapia.
7: Olha.
1: Então o que eu quero dizer é que nós brasileiros, e existem vários brasileiros muito enfocados em pesquisa, que sim, estão sendo protagonistas de uma mudança de cuidado para o Brasil e para o mundo. A gente gostaria que fosse mais, como o Buzaide falou, sim.
4: Claro.
1: Mas é uma curva em ascendência.
5: Como falamos de Ribeirão Preto também, agora há pouco, né? E isso dá esperança para a gente, esse avanço fora e aqui também. Ainda falaremos muito disso, porque a gente está aqui discutindo os avanços no combate ao câncer com dois dos maiores oncologistas do Brasil nessa bancada de hoje no Canal Livre. A gente vai para um rápido intervalo e volta já já, ainda com perguntas e muitas aqui para a gente fazer no segundo bloco. Até já.
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5: Nós voltamos com o Canal Livre essa noite debatendo as novidades no tratamento contra o câncer. Queria abrir esse bloco aqui colocando alguns dados, alguns números que a gente preparou. O primeiro dado que a gente separou é a questão de incidência, né? Você vê números aí assustadores, né? 20 milhões de novos casos. Quando a gente fala de incidência global por ano, 10 milhões de mortes. No Brasil, né, são 700 mil casos novos por ano. E em 2025, uma estimativa global, essa é uma estimativa global, de 33 milhões e meio de novos casos. 2050. E se você puder colocar o próximo, aí a gente está com os tipos mais comuns de câncer, no caso dos homens, citado agora há pouco pelo Maluf, né? Câncer de próstata, cólon e reto, né? Intestino, pulmão, estômago, cavidade oral. Nas mulheres, como sempre fala, também foi citado aqui pelo Dr. Buzaid, a questão do câncer de mama, cólon e reto também em segundo, colo do útero, pulmão e tireoide. E aí, para eu perguntar para o Buzaid, já nesse terceiro, nessa terceira arte que a gente coloca ali, Buzaid, fala dos hábitos, né? Okay. Que muito se discute e é impressionante como também me parece que hoje há uma discussão cada vez mais aprofundada sobre isso, sobre os hábitos de vida de uma forma geral, não só alimentares, né? Que acabam provocando, causando câncer. Tabagismo, meu pai, já falei isso aqui uma vez, meu pai morreu justamente pelo câncer de pulmão, fumava muito e acabou morrendo aos 59 anos, jovem. Má alimentação, alcoolismo, relações sexuais sem proteção, medicamentos, fatores ocupacionais, radiação solar e sedentarismo. Buzaid, hoje é impressionante quando a gente volta 20, 30 anos, né? Muita coisa, eu lembro mesmo da minha infância e tal, a gente, em questões, por exemplo, de alimentação, hoje a gente olha para os ultraprocessados, a gente não tinha esse nível de informação que a gente tem hoje. Eu acho que se as pessoas também buscarem, consumir essas informações, elas podem ajudar muito em reduzir essa incidência do câncer, né?
2: Eu bato muito forte nessa tecla há muito tempo, porque eu não tenho nenhuma dúvida que nós, na sociedade, criamos o próprio problema e agora temos que arrumar. Um bom exemplo, o mais famoso, é o fumo. Até 1900 e pouco, não existia quase câncer de pulmão. Câncer de pulmão e nunca fumante é uma doença rara. Quando adveio o fumo, começaram a notar um aumento da incidência de câncer de pulmão. Falaram, será que não é desse fumo? E demorou um pouco, até a década de 50, para ver a prova inequívoca de que fumo realmente induzia câncer de pulmão. Óbvio que os produtores do fumo queriam mostrar que não havia correlação nenhuma, então havia um embargo o tempo todo, de bloqueio de informações. Os pesquisadores americanos que estavam fazendo esse estudo fumavam, inclusive. Uhum. E na hora que eles viram a correlação tão forte de morte por infarto, etc., derrame e câncer de pulmão, eles pararam de fumar. Aí tem uma foto deles com cachimbo. Eu acho que cachimbo também não é ideal, mas eles certamente pararam o fumo. A gente sabe que um terço dos cânceres provavelmente decorre de dieta inadequada. E a regra é muito simples. Comer o que tem na natureza. Em milhões de anos foi feito. Funciona. Por quê? Porque mantém insulina baixa. Insulina é pró-câncer. Mantém gordura saturada baixa. A natureza não tem nada disso. Por quê? Se você come açúcares, como açúcar, um doce, ou pão francês, ou coisa assim, insulina sobe. Esse carboidrato livre faz bactérias ruins do seu intestino crescerem e elas liberam substâncias que suprimem o sistema imune. Como assim, Buzaid? O sistema imune é modulado pelo intestino? Então, quem come gordura saturada faz a mesma coisa. Bactérias ruins crescem no intestino, suprimem o sistema imune. Por exemplo, eu imagino que você tem um câncer avançado de pulmão. Eu vou dar uma imunoterapia para você. A primeira coisa que eu vou fazer, eu vou orientar a sua dieta. E vou mandar gravar a consulta para ouvir 20 vezes em casa. 20 vezes. E aí vem aquelas perguntas mais fantásticas. Bacon não pode, doutor Buzay? Não, o bacon está fora. Só pode comer o que Deus criou.
3: Ultraprocessado.
2: Mas isso... Ultraprocessado é cancerígeno.
6: Mas isso ajuda no tratamento já com câncer instalado?
2: Instalado. Então, mas se você for usar uma imunoterapia, Mitri, a gente tem um melanoma metastático, a gente cura mais ou menos uns 40% com imunoterapia. A orientação para o paciente é, primeiro, a dieta saudável, que tem na natureza, e rica em fibra. A fibra é muito importante para estimular o sistema imune. Então, a salada, como eu falo para os pacientes, é desse tamanho. A do almoço, desse tamanho a do jantar. A gente quer mais ou menos 50 gramas de fibra por dia. Todas as porcarias que nós criamos não entram. Ultraprocessados, nada disso.
3: Doutor, quando o senhor fala sobre o consumo daquilo que vem da natureza e as carnes...
2: Ótima pergunta,
3: porque
2: eu vou chegar nela.
3: Muitas vezes...
2: Carne vermelha é a única que não é tão boa porque ela inflama o corpo. As carnes brancas, peixes e frutos do mar são ótimos. Mas o mais importante, vamos dar um exemplo da orientação nutricional para a imunoterapia. Café da manhã, ovos mexidos, está ótimo. Aí o cara, a sua pergunta, e o meu pão francês?
3: E pode? Pãozinho,
2: não, não, pão francês é basicamente quase açúcar puro. Farinha branca tem um alto índice glicêmico, a natureza não tem essa situação. E os pães do passado eram nada mais do que pão com grãos e fermentação natural. Quase não é feito isso, pelo labor que envolve. Esse pão eu deixo, senão é melhor nem comer o pão. Come seu ovo mexido, come a sua fruta... Tomou o seu café da manhã. Aí vem o almoço.
6: Mas o frango o senhor
2: deixa?
6: Coloca...
2: O frango a gente deixa. Então, a grande salada, a proteína, frango, peixe ou frutos do mar, legumes verdes, importantíssimo. Todos eles são importantes. Certo? E depois, você pode pôr alguma outra coisa. Pode pôr cenoura, pode pôr batata, principalmente batata doce é melhor
6: o
2: que
6: o nosso arroz com feijão, tudo bem.
2: O arroz branco não é tão bom. Ele tem um índice glicêmico já mais alto. O melhor arroz é o arroz negro. Esse é o que tem o maior grau de fibra e também o mais baixo índice glicêmico. O segundo melhor seria o arroz integral. Arroz branco a gente bloqueia. Sobremesa, o que Deus fez para sobremesa? Frutas. Fantásticas frutas.
3: O doce, como a gente conhece muito bem, chocolatinho e tal.
2: Se você achar, Patrícia, na Bíblia alguma citação... de creme brulee, brownie. Sorvete, um brownie com uma bola de sorvete em cima.
6: Não. Doutor Buzay, mas eu outro dia fiquei sabendo que o senhor recebeu visitas e abriu uma garrafa de vinho.
2: Eu abri. Aí, então, me serve que você gosta de vinho.
20: Ele está querendo...
2: Ele quer que eu diga que vinho é bom. Eu sou meio lento, mas peguei a ideia.
6: Eu queria combinar com o senhor a gente fechar aqui um copo de vinho por dia.
2: Por noite. Veja. Vamos falar...
20: Qual é o tamanho de copo, Mito? Esse aqui, ó, dele, ó, lotada.
2: Alguns anos atrás, um estudo sugeriu que tomar um pouco de vinho era bom, que reduzia a mortalidade. Então, a curva era o que se chama curva em J. Inicialmente, cai a mortalidade e depois aumentava proporcionalmente a ingesta. O estudo não era tão grande. Aí foi feito um estudo muito grande, milhões e milhões de pessoas, e mostrou que o álcool, não importa a fonte, se é vinho tinto, branco, cerveja, pinga, é cancerígeno e proporcional à ingesta. Então, um pouquinho, pouco câncer. Muito, mais câncer. Infelizmente, porque eu também gosto de um bom vinho. Baseado nesse estudo, eu reduzi a minha ingesta de vinho. Eu ainda bebo um pouco. Então, o vinho tem que ser fantástico, Lafite, 1990, que se vai ser cancerígeno, que seja fantástico. Mas a ingesta é pouca. Agora eu tomo um cálice por semana, dois cálices no máximo.
6: Por semana?
2: Eu tomo

0: um brigadeiro de vez em quando. Exato, quer dizer, eu acho que, só para assim, para as pessoas não cortarem coisas que causam prazer. O problema é a continuidade e a frequência. E carne vermelha é a mesma coisa. Até uma certa gramagem por semana é ok. Depois...
1: Qual que é a diferença da carne vermelha? Só para a gente entender aqui.
0: Como o Zad falou, a carne vermelha, ela é tida por várias agências mundiais com uma quantidade depois de 200 a 300 gramas como um poder cancerígeno. Não é tão forte, por exemplo, esse poder, como é, como o Zaid falou, por exemplo, um presunto, um salame, uma mortadela. Esse é mais. E o problema da carne vermelha, muitas vezes, não é só a carne vermelha, mas como ela é feita. E o churrasco talvez seja o jeito pior no sentido de produzir substâncias que vão agredir principalmente a área de estômago e intestino. Mas assim, então, acho que o primeiro comentário é, a gente sabe quais são as dietas ruins, mas o problema é não fazê-las constantemente em altas quantidades, mas de vez em quando a gente tem que ter prazer. Saindo dessa área, tem uma parte importante que é o exercício. O exercício físico, ele previne mais de 13 tipos de cânceres. Ele reduz o risco de alguém ter um câncer. Não é que ele evita 100%, mas ele reduz. Mas a gente sabe recentemente que ele também reduz, né, a chance de uma reincidência de um câncer em quem já teve o diagnóstico de câncer. Então, a gente tem estudos em câncer de mama, tem um estudo de 2025, publicado no New England Journal of Medicine, um estudo que avaliou homens e mulheres com câncer de intestino, todos na mesma fase, operados do mesmo jeito, tratados preventivamente do mesmo jeito, e separou em dois grupos. Um grupo que fazia o que queria do ponto de vista de atividade, e um grupo que fazia 3 anos de atividades físicas regradas, né? E comparando, outra vez, pacientes com o mesmo tumor, mesma fase da doença, mesmo tratamento, quem fez exercício físico por 3 anos teve uma redução do risco da doença voltar ou de morrer em 28%.
2: Por que isso, doutor Maluf?
0: Porque o exercício físico, ele faz você diminuir o peso, porque ele altera a composição hormonal, ou seja, ele diminui fatores de crescimento, como, por exemplo, fator de crescimento de insulina, que é uma substância para fabricar insulina e que é uma substância pró-cancerígena. Ele diminui o tecido adiposo, que é pró-inflamatório e também cancerígeno. Ele pode melhorar a flora intestinal, como o Zaid falou, é um outro mecanismo para facilitar o escape tumoral. Então, exercício físico não é só para prevenir câncer de quem é saudável, mas ele hoje é uma terapia adicional a todas as grandes novidades que a gente está falando. E aí tem a questão do peso, porque, na verdade, o peso, além da dieta e além do exercício, é uma coisa muito importante. E aí entra um assunto que é muito relevante, que são popularmente chamadas canetinhas, que são os agonistas do GLP-1. Então, o que a gente soube desde o congresso do ano passado e retrasado, é que vários tumores eram evitados em pessoas que não tinham tumores e que perdiam peso pelas canetinhas. Na verdade, essa história, ela vem desde a cirurgia bariátrica. Então, 2 estudos em cirurgia bariátrica mostraram que quem fazia cirurgia bariátrica tinha uma redução do risco de ter um tumor no futuro de 50%, comparado com pessoas que eram obesas sem a cirurgia. Aí veio a canetinha. Então, por exemplo, no Congresso americano desse ano, um estudo que envolveu 94 mil mulheres saudáveis, sem câncer de mama, avaliou um grupo que fez canetinha para perder peso e um grupo que não. Houve uma redução da chance de ter um câncer de mama da ordem de 37%.
1: Em quem usou a caneta?
0: Em quem usou a caneta.
1: E por quê? Sabe-se?
0: Pela perda de peso. Então quando você está... Com peso acima ou obeso, você tem mais gordura. Gordura é inflamação, que desestabiliza as células. Mais gordura, a sua produção hormonal de estrógeno e progesterona é maior. Você tem mais adiponectina, que é uma substância pró-cancerígena. Você tem mais produção de fator de crescimento de insulina para fazer que a insulina produzida bote açúcar dentro, né, a glicose da célula. Então, a obesidade é um fator de risco claro para câncer. Então, as canetinhas, elas evitam câncer. Um outro estudo do Congresso americano em pessoas diabéticas comparou canetinha versus insulina.

0: e mostrou uma redução do risco de câncer de pulmão da ordem de 92%, de pâncreas de 88% e de mama, nesse estudo, 64%. Então a canetinha, claramente, fora os outros benefícios de diminuir a incidência de diabetes, de doenças cardiovasculares, ela é um protetor de câncer. Porque os nossos pacientes perguntam toda hora: eu estou fazendo imunoterapia, eu estou fazendo hormonioterapia, eu estou fazendo quimio, eu posso usar a canetinha ou não? A priori, para a maioria dos tumores, de acordo com os estudos, que não são conclusivos 100%, ela não só é segura, mas alguns estudos apontam como também algo beneficial. Então, um estudo no Congresso americano agora, de 3.800 pacientes, tratados com imunoterapia para vários tumores. Um grupo que usou canetinha, outro que não usou. Isso era feito retrospectivamente. Quem usou a canetinha teve uma redução do risco de morte da ordem de 29% com quem não usou. E menos efeitos colaterais da imunoterapia. Então, é um estudo definitivo? Não. Mas eu acho que nós vamos caminhar para a canetinha como um exercício, como adjuntos, para quem precisa, obviamente, né, não vamos usar os agonistas para quem não precisa, mas para quem precisa, acho que vai ser um algo a mais, além de tudo que a gente está falando de novidades de tratamento.
1: Em câncer de mama também. A mulher, por exemplo, vem ao paciente, inclusive ontem em consulta, um pouco sobrepeso, tomando um anti-hormônio para o câncer de mama, preventivo. Ela foi operada anos atrás e a pergunta foi: devo eu usar ou não? Na realidade, os dados sugerem que se eu adicionar esse GLP-1 agonistas, receptor agonistas, junto com a hormonioterapia, parece até melhor do que só o anti-hormônio. Então, estamos caminhando nessa direção. Todos os estudos são retrospectivos, né? Não é um estudo randomizado, onde metade é designado a um tratamento, metade a outro. Mas é, parece real. Eu tenho até encorajado e escrevo agora na nota médica e dou para o paciente, favoreço a utilização dessa classe de drogas.
2: Doutor, hoje, quando a gente ainda vai fazer alguns exames, uma das perguntas é: tem histórico familiar?
1: Certo.
2: O quanto hoje a herança genética ainda é fator determinante e, segundo os novos estudos, o que se avança, como mudar, né, de repente, ali aquela predisposição?
1: O fator genético, como um todo, é relevante em mais ou menos 5% a 10% dos casos. Não. Então, na maior parte, não é o genético, é o ambiental.
3: Achei que era mais.
1: E da onde vem esse dado? Os países escandinavos seguem gêmeos univitelinos por décadas. Imagine que você tivesse uma irmã idêntica a você. Idêntica, aquela que rouba o namorado. Você tem outra?
2: Sim, idênticas.
1: Duas?
2: Duas.
1: Vocês são três iguais.
2: Não, tenho filhas.
1: Ah, filhas. Gêmeas idênticas. Está muito bom. Imagine que você tivesse um tumor de mama e a sua irmã idêntica viesse junto na consulta.
2: Sim.
1: E ela fala: minha irmã teve um câncer de mama e eu sou igualzinho a ela.
2: É, mesmo
1: qual
2: DNA?
1: O meu risco? É da ordem de 25%.
2: Olha.
1: Não é tão alto. A gente pensaria que seria 90%. O de próstata deu uns 30%, mais ou menos. Então, os países escandinavos seguem os gêmeos univitelinos por décadas para tudo. Um tem infarto? Uhum. Qual a chance do outro ter infarto? Um tem derrame? Qual a chance do outro ter derrame? Porque aí eu vejo o peso do fator ambiental, uma vez que os genes de ambos são idênticos. Então, o fator ambiental modula genes. Quando você come porcaria, os seus genes são modulados. Se recebe o nome de alterações epigenéticas. Ele não é mudado, ele é modulado. A gente nasce com aqueles genes, mas o modo que os genes são expressos, a dieta influencia. O exemplo mais incrível na natureza é a abelha rainha. A abelha rainha não nasce para ser rainha. É o mesmo ovo da abelha da trabalhadora, do working bee. É o mesmo. Mas quando você põe a geleia real, ela se transforma numa abelha rainha. E a abelha working bee, você põe o mel comum, fica o working bee. É o mesmo ovo, é uma modulação dos genes pela dieta especial. Não, eu não vou virar o Brad Pitt se eu comer o que o Brad Pitt come, unfortunately. Mas eu até gostaria. O meu ponto é que dieta modula genes.
4: Mitre, eu
3: Vi um dado aqui, não sei se é verdadeiro, que a cada 3 pacientes de câncer tratados, 2 são curados. Eu não sei se essa é uma estatística mundial ou se é no Brasil.
4: Isso é no privado, no público, conta tudo?
3: É. Se for isso mesmo, a minha pergunta é a seguinte. O diagnóstico precoce no Brasil não é rotina. Eu acho que é o contrário. Então nós temos aí um potencial de cura muito maior só por uma questão de ir ao médico. Se houver uma presença maior do brasileiro no consultório médico, esses 3x2 podem virar quase 3x3.
0: Eu acho que esse é um dado importante, né? Dessa estatística de cada 3 casos, 2 se curam, mas depende aonde. Eu vou te dar alguns exemplos. A gente sabe hoje que nós temos exames de prevenção, popularmente falando, para diagnosticar câncer precoce. Não estou falando desses novos testes sanguíneos. Então, câncer de mama, a gente tem mamografia e ultrassom de mama a partir dos 40 anos de idade, para diagnóstico precoce e manter a taxa de cura alta. Nós temos o exame do Papa Nicolau para avaliação, diagnóstico precoce do câncer de colo de útero, além das vacinações. Nós temos a colonoscopia a partir dos 45 anos de idade para diagnosticar pólipos que, se retirados, não virariam câncer de intestino ou diagnóstico de um câncer de intestino precoce. Nós temos o exame do PSA para diagnóstico precoce do tumor prostático. Nós temos a tomografia do pulmão para quem fuma, para diagnóstico precoce do câncer de pulmão. Bom, esses exames são feitos para que a gente se antecipe no máximo que der a doença, não permitindo que o paciente vá ao médico por uma manifestação clínica. Porque quando o paciente vai ao médico por um sintoma,
3: aí a coisa
0: é já... porque a doença já tem um certo tamanho, né, que está provocando um sintoma. Não é que é uma situação sem saída, mas é pior do que alguém que foi diagnosticado com algo sem sintomas. Então, essa é a ideia desses exames. No país, nós não temos um programa de rastreamento de câncer de próstata. Nós ainda não temos de câncer de intestino. Tem agora um teste que o governo anunciou para diagnóstico pelas fezes de diagnóstico precoce. Mas ainda nós não temos uma implantação disso para o país como um todo. Nós temos sim mamografia e ultrassom, que é feito, e o Papa Nicolau. Portanto, quando a gente olha o Brasil, e a gente tem, infelizmente, um Brasil que é dos mais favorecidos e um dos menos favorecidos, a gente vê que o diagnóstico precoce é uma exceção em muitas situações no sistema público de saúde. E o diagnóstico precoce não é uma exceção em quem tem um plano de saúde que vai regularmente ao médico. Isso é tão importante que a gente publicou uma das revistas mais importantes ligado à sociedade americana, chamado Journal of Global Oncology, 3 artigos comparando qual é a curabilidade de quem tem um câncer de bexiga, de próstata, entre quem se trata no SUS e quem não se trata no SUS. E os números são completamente diferentes. E o motivo disso é porque, primeiro, diagnóstico precoce é o começo para que essa história tenha mais chance de ser feliz, né? Você lutar contra um adversário que tem 8 metros, é mais difícil de batê-lo do que se ele tivesse 1 metro. O segundo ponto é que, infelizmente, no sistema público, nós não temos várias estratégias que nós temos no sistema privado. O outro ponto é que as filas para fazer exame diagnóstico e uma cirurgia são muito maiores. E o tempo é algo crítico para vários tumores. Além do que, por exemplo, radioterapia, que é fundamental para vários tumores, 70 mil brasileiras e brasileiros, entre adolescentes, crianças e adultos, não fazem por ano no país por falta de máquina nas suas regiões. Então, quando você junta diagnóstico tardio, falta de medicamentos adequados, filas longas e tratamentos atrasados e falta de tratamentos locais, esse número de 3 casos para 2 salvos no SUS é irreal. Mas quando você fala para alguém que tem a possibilidade, a chance que todos deveriam ter, não só essa pessoa, de fazer seus exames de rotina, de ter acesso a bons remédios, cirurgias rápidas, radioterapia, sim, esse número hoje é de cada 3 casos, 2 se salvam. Mas mais importante, e Buzaid e eu, a gente presencia isso no dia a dia, é que com esse avanço da tecnologia, nós estamos hoje tendo a oportunidade de curar e tratar situações que eram ditas incuráveis. Né, o Buzaid falou do melanoma, 40% de melanoma metastático se cura. Quando eu era residente de oncologia nos Estados Unidos, a curabilidade era minúscula. Hoje a gente está curando câncer de bexiga avançado, câncer de útero avançado, câncer de rim avançado, câncer de mama, tem casos que doença no corpo inteiro que desaparece. Então, esses números de 3 para 2, nos lugares que tiverem acesso a tudo, vão ser melhores do que esse número que você está apresentando. A questão é, tecnologia só é incrível quando ela é disponibilizada para o maior número de pessoas possíveis, e não quando ela é restrita para um pequeno número de privilegiados em relação a, por exemplo, essa enormidade da população que não tem acesso a isso.
4: Essa dupla é tão maravilhosa aqui, é uma aula que a gente teve, né, dos avanços do tratamento do câncer, da oncologia, e Buzaid e Maluf, que o nosso tempo voou. E aí, Buzaid, para obviamente te ouvir, se puder, de uma maneira resumida, a gente finalizar o programa, pegando esse gancho final do Maluf, dá para a gente olhar em perspectiva para frente? Claro que temos que sonhar com essa também universalização, né? Pensando no SUS. Mas com tanta evolução em 10, 20 anos, como a gente está acompanhando, em algum tempo, pelo menos nos cânceres mais comuns, a gente realmente imaginar que com tratamento, etc., a gente tem uma situação de um combate muito mais efetivo, de uma sobrevida muito maior, realmente de um avanço que deixe a gente um pouco mais tranquilo com relação a essa doença, essa praga que a gente tem?
1: Eu sou oncologista há 38 anos, então eu já vi grandes avanços e já curei pessoas que era impossível curar no passado. E isso é uma das coisas mais gratificantes. Outro dia eu dei alta para um rapaz de 35 anos com melanoma, ele já estava 8 anos bem. Eu falei, você está curado.
4: Nossa.
1: Ele, grandão, ele chorava. Mas o senhor não quer me ver mais? Eu falei, você não precisa de Buzaid mais, isso é uma boa notícia. E ele chorava profusamente. Isso era difícil fazer no passado. A gente já curou melanoma 30, 40 anos atrás, mas era muito difícil. Então, nós estamos melhorando. Ainda temos muitos desafios. E um ponto importante de nunca esquecer é que cada câncer é um bandido diferente. Que mesmo dentro daquela categoria de bandido, há subbandidos diferentes. Então, a gente não vai ter um remédio único para tudo. Vai ter alguns cânceres de mama que a gente está indo muito melhor do que outros tipos, vale para todas as áreas do corpo. Mas nós estamos melhorando. Eu acho que a boa notícia é a imunoterapia está crescendo cada vez mais. A terapia celular, a gente aprendeu a tecnologia para modificar e melhorar esses soldados. Nós conseguimos fazer soldados agora que não precisam nem vir do próprio paciente. Eu tiro o seu sangue, você é doador, eu pego a sua célula, tiro o fato de ser Rodolfo e dá para usar em Buzaid. Então, isso a medicina está indo. Então, eu tenho certeza que ela vai ser fantástica em 10 anos. Vamos ter grandes avanços nessa área.
4: E no primeiro bloco a gente falou quanto que nos Estados Unidos os médicos são mais objetivos e frios. Como nós somos brasileiros, eu sou bastante. Ainda bem que nós temos Malufs, Buzaids que ficam emocionados e felizes quando dão uma alta a um rapaz de 35 anos. Maluf
2: humanizam, né?
4: Humanizam. Maluf, da mesma maneira, né? A gente acompanha tantos casos, Maluf tem isso também. A gente prefere e gosta que seja assim. Bom, eu queria muito agradecer, Buzaid, maravilhoso, obrigado. Vamos certamente marcar para frente outros. Maluf também, já é de casa. Obrigado, Maluf. Patrícia com a gente aqui no programa, Lívia também, e a você de casa, ter nos acompanhado no programa de hoje. Até semana que vem. Tchau, tchau.
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1: Procuradoria-Geral da República que nega a nova proposta de delação premiada do banqueiro Daniel Vorcaro. Na avaliação do Procurador-Geral da República, Paulo Gonet, a proposta não apresentou elementos novos em relação ao que a própria investigação já revelou. A Polícia Federal pediu que o ex-banqueiro deixe a superintendência da corporação em Brasília e seja transferido de volta ao complexo da Papuda. Pesquisa Nexus aponta Lula com 49% contra 43% de Flávio Bolsonaro no segundo turno eleitoral. Presidente abriu vantagem em relação ao senador. Em maio, eles estavam tecnicamente empatados. Ministro das Relações Exteriores do Irã, Abbas Araghchi, informa ao presidente do Parlamento do Líbano, Nabi Berri, sobre a cláusula com relação ao fim das hostilidades contra o território libanês no memorando que será assinado com os Estados Unidos. A AGU vai pedir à justiça americana para defender interesses do Brasil em caso envolvendo Moraes e Humble.

0: O presidente americano Trump diz que o acordo de paz com o Irã já foi assinado e revelou quando o texto será divulgado. Mais detalhes com nossa editora de internacional, Bruna Garcia, que chega por aqui. Bruna, seja muito bem-vinda. Boa noite.
1: Boa noite, Lene. Boa noite a todos. Pois é, o acordo foi assinado de forma digital este fim de semana, no domingo, entre o presidente Donald Trump, o vice J.D. Vance e o presidente do parlamento do Irã, Mohammad Ghalibaf. Esse vai ter uma cerimônia formal de assinatura do documento nesta sexta-feira, dia 19, em Genebra, na Suíça. O presidente Donald Trump diz que o texto final só deve ser divulgado após essa cerimônia formal de assinatura. Agora há pouco, ele afirmou em suas redes sociais que o Irã concordou em nunca ter uma arma nuclear e que a história de que os Estados Unidos estariam pagando 300 milhões de dólares ao Irã é uma notícia falsa. Bom, o acordo prevê a abertura imediata do Estreito de Hormuz e o fim do bloqueio marítimo dos Estados Unidos aos portos iranianos. Segundo a mídia do Irã, pelo menos 5 embarcações de bandeira iraniana passaram pelo estreito após a suspensão do bloqueio naval norte-americano. Teriam sido 3 petroleiros e 2 navios de carga. Na noite de domingo, Donald Trump afirmou em entrevista que o acordo assinado prevê que não haverá cobrança de pedágio no Estreito de Hormuz. No entanto, o Irã disse nesta segunda que passará a cobrar uma taxa de serviço de navios que cruzarem a via. O porta-voz do Ministério das Relações Exteriores disse que serão cobradas taxas por serviços de navegação, proteção ambiental, seguro de navios e outros serviços necessários. Bom, a cerimônia para assinatura presencial, marcada para esta sexta, deve contar com a presença de J.D. Vance, o vice-presidente dos Estados Unidos, mas ainda não se sabe quais outras autoridades vão comparecer ao evento. Segundo o Paquistão, que atua como mediador desse acordo, o cessar-fogo no memorando inclui o Líbano. Mas o primeiro-ministro de Israel, Benjamin Netanyahu, afirmou nesta segunda-feira que as tropas vão permanecer nas zonas de segurança estabelecidas no Líbano, na Síria e na Faixa de Gaza pelo tempo que for necessário. Já o ministro das Relações Exteriores do Irã, Abbas Araghchi, disse que a cláusula sobre o fim das hostilidades contra o território libanês deve ser implementada e aplicada imediatamente, e que a trégua precisa ser mantida durante todo o período de 60 dias de negociações. Lene.
0: Por falar nisso, eu e Bruna Garcia conversamos agora com Priscila Caneparo, que é professora e especialista em Direito Internacional. Professora, boa noite.
2: Boa noite, Lene. Boa noite, Bruna. Boa noite a todos que estão nos assistindo.
0: Priscila, quando falamos sobre esse memorando de entendimentos, agora assinado digitalmente, com a cerimônia prevista para sexta-feira, mas ainda os 60 dias que serão determinantes para a gente seguir acompanhando se um lado, outro lado, irão cumprir o que está ali em cláusula para cada um, né, dos países envolvidos diretamente. Agora, o Paquistão, nesse meio, que foi um país-chave nessas negociações, qual a importância da gente ver intermédios como os paquistaneses fizeram nesse sentido, com esse sucesso até então agora e esse anúncio desde ontem sobre esse memorando?
2: Bom, Lene, a tua pergunta é muito significativa porque, de fato, a gente precisa entender o que o Paquistão leva dessa negociação. E o que ele leva é justamente um posicionamento internacional que outrora já foi do Brasil e da Turquia, que é um grande articulador, um grande negociador internacional. Primeiro, a posição geográfica do Paquistão facilitou em muito essa negociação. Segundo, o bom relacionamento que o Paquistão tinha, especialmente com o Donald Trump e também com o governo Ayatollah, também facilitou. E, inclusive, também o Paquistão, ele acaba lidando com interesses para além desse conflito, como, por exemplo, com os interesses chineses. A gente sabe que o governo paquistanês, ele tem um bom relacionamento chinês e, por consequência, houve uma influência indireta também do Xi Jinping em relação a essas negociações. Então, basicamente, Lene, o que eu posso afirmar a partir da perspectiva das relações internacionais e do direito internacional é que o Paquistão se consolida junto com o Qatar como um grande negociador internacional e, segundo ponto também, como um grande ator internacional ante a regionalidade e, principalmente, ante o manejo desses conflitos. É importante destacar que esse memorando de entendimento, ele vai ser chamado pela capital do Paquistão, justamente em alusão a essa grande potência negociadora que vem se determinando a partir do Paquistão, que é memorando de entendimento de Islamabad. Então, de fato, o Paquistão, inegavelmente, é o grande vitorioso dentro dessa negociação.
1: Professora, e a questão do Líbano? De um lado, a gente tem o Irã pedindo a retirada das tropas do sul do Líbano, pedindo o cessar-fogo, e de outro, Netanyahu, que não quer retirar as tropas e que se mantém ali naquela região e mantém os disparos, os ataques ali na região. Como fica esse cenário, professora?
2: Bruna, a questão do Líbano é muito mais complexa do que a gente possa imaginar. A questão efetivamente da ocupação de Israel no sul e do não desarmamento do Hezbollah ante essa região, ela perdura por décadas. Basicamente, a última resolução, ou a primeira resolução, que interpôs forças internacionais, forças do Conselho de Segurança ante essa região, é datada de 2006. Então, desde 2006 já existe uma resolução do Conselho de Segurança determinando a desmilitarização dessa região. Região por intermédio da realocação do Hezbollah, que não deveria se alojar dentro dessa regionalidade, e também, justamente, da partida dos colonos israelenses que ali se encontravam. Então, basicamente, deveria ser uma região neutra. O que a gente viu a partir de então foi justamente o contrário. Principalmente, há relatos da ONU que se consignou mais de 5 mil violações a essa resolução do Conselho de Segurança por parte de Israel. Eu sou muito pessimista em relação a essa questão do Líbano, porque ela não vem com esse patamar justamente da guerra entre Irã e Estados Unidos, e mais do que isso, é um ponto que não tem convergência em relação ao entendimento de Irã e Israel. Israel deixou muito claro que não irá desocupar as zonas verdes, que a gente costuma chamar aquelas zonas de segurança, que são localizadas para Israel dentro do território libanês, dentro do território sírio e dentro da faixa de Gaza, por conta desse acordo entre Estados Unidos e Irã. O Netanyahu deixou muito claro que ele não está interligado a esse acordo, inclusive para ele é uma perda substancial esse acordo, porque ele queria a perpetuidade da guerra. Em contrapartida, a gente sabe que o Donald Trump não queria. Mas essa questão do sul do Líbano, a gente vai ter que ficar muito atento, que é um ponto, sim, que pode colocar em um esfarelamento esse memorando de entendimento nos próximos 60 dias.
0: Agora, Priscila, quando a gente fala justamente não só do Líbano, como a Bruna citou, mas do eixo da resistência, representado, por aquele grupo mais extremista, grupos de terroristas como o Hezbollah, o Hamas, os Houthis, que são patrocinados pelo Irã, diga-se de passagem. Queria entrar nessa esfera sobre como interpretar esses grupos, que principalmente o Hezbollah, que está ali no sul do Líbano, mas não representa o Líbano como um todo. A gente fala de uma nação ali que tem essa ocupação no sul do país, principalmente. E como é que a gente olha, então, para as nações que fazem parte daquela região, principalmente Israel, que está em embate direto com os libaneses, no sentido do Hezbollah, mas principalmente diferenciar o que é a porção Israel contra Hezbollah, não Israel contra Beirute, não Israel contra o Líbano, as diferenças entre democracias e grupos terroristas.
2: Lene, é muito importante tua pergunta, porque as pessoas tendem justamente a confundir o que é Hezbollah, o que é Líbano, o que é Hamas, o que é Palestina, o que é Houthis, o que é Iêmen. Basicamente, vamos colocar na seguinte perspectiva. Hezbollah e Hamas são considerados partidos políticos dentro do seu território. Inclusive, o Hezbollah, ele ocupa cadeiras no parlamento libanês. Em contrapartida, nós precisamos entender que quem governa o Líbano não é o Hezbollah. É importantíssimo destacar. O primeiro-ministro libanês é uma das pessoas mais respeitadas no direito internacional. Ele é ex-presidente da Corte Internacional de Justiça, o mais alto órgão jurisdicional na perspectiva do direito internacional. Existe também um presidente que volta e meia está na mídia declarando justamente a condenação dos ataques do Hezbollah entre... Mas a gente precisa entender que, ainda que o Hezbollah seja considerado dentro do Líbano um partido político, ele faz atos terroristas, ele é considerado pela comunidade internacional um grupo terrorista, mas aí vem o X da questão. O problema é que o Hezbollah, ele é mais forte do que o exército libanês. E o que acontece? Os libaneses, eles definitivamente não gostam do Hezbollah, eles queriam desarmamento do Hezbollah. Só que quando Israel começa a atacar o Líbano, por esse sentimento de unidade nacional, as pessoas libanesas, a maioria dos libaneses, não condena com que o Hezbollah contra-ataque Israel, porque é como se fosse, e não como se fosse, mas é uma ingerência estrangeira dentro do território de um outro país, do território libanês. Então a gente precisa entender que, ainda que Israel se utilize da narrativa que está atacando o Hezbollah, está atacando o território libanês. E o Hezbollah não governa o Líbano. Então tá aí justamente a questão crucial para entender a questão justamente que se atrela ao Líbano. Já em relação ao Hamas, vamos colocar exatamente na mesma perspectiva. O Hamas, ele controla uma parcela, ou controlava até então, né, até 7 de outubro de 2023, controlava uma parcela da Palestina, que é justamente a faixa de Gaza. A faixa de Gaza era governada por Hamas. Para alguns países como Israel e Estados Unidos, o Hamas era considerado grupo terrorista, mas para a Organização das Nações Unidas e para o Brasil, ele é considerado um pratica atos terroristas. Então é importante dissociar esse conceito de Hamas e Hezbollah. Já os Houthis são um étnico dentro do Iêmen, justamente, que também são próxies do Irã. O que que significa ser próxies do Irã? Né? O que que significa, então, os Houthis, o Hamas e o Hezbollah? Basicamente, são grupos atrelados à ideologia do Irã, do governo dos Ayatollahs, que é contra a existência do Estado de Israel. Nós não estamos falando aqui que a Palestina é contra Israel. Nós não estamos falando que o Iêmen, que o Líbano é contra Israel, mas sim que o Irã domina basicamente a estrutura militar, a estrutura tecnológica, a estrutura econômica desses proxies, desses grupos que também condenam a existência de Israel. Então a gente observa, obviamente, que Israel lutar contra o Hezbollah é uma questão de existência. Agora, Israel lutar contra o Líbano não faz sentido. Então, é importantíssimo deixar claras essas diferenciações para, inclusive, a gente entender se as ações de Netanyahu, não vamos colocar aqui Israel, vamos colocar Netanyahu, se as ações de Netanyahu ultrapassam o direito de livre existência de Israel ou se, de fato, já está apenas no campo desses proxies, apenas contra esses proxies. O que a gente tem observado, segundo relatórios da ONU, é que, de fato, Israel tem ultrapassado essa barreira enfim, dessa perspectiva de poder combater esses proxies e está indo atacar justamente Palestina e está indo atacar justamente Líbano e, em alguns casos, o próprio Iêmen. Então, a gente tem que ficar atento a essas conjecturas do governo Netanyahu, porque Líbano, Hezbollah não é a mesma coisa, como Hamas e Palestina também não é.
1: Professora, já que a senhora entrou nesse tema do Hamas e da Palestina, eu gostaria de saber como então justificar os ataques e as invasões na Cisjordânia, que não é governada pelo Hamas, né? Uma área diferente ali dos territórios palestinos.
2: Bruna, é importante destacar que, na perspectiva do direito internacional, não se justifica, né? Então, existem relatórios da ONU, existem relatórios de outras organizações, o próprio Tribunal Penal Internacional, que condena pessoas, tem expedido um mandado de prisão contra o Netanyahu, contra as altas cabeças desse regime, não apenas por conta das ações, enfim, incrustadas dentro da faixa de Gaza, mas também na Cisjordânia. E lembrando sempre que só pode fazer parte do Tribunal Penal Internacional está A Palestina faz parte. Então, para o TPI, a Palestina é um Estado. O que se explica é justamente que Israel é contrária à existência justamente de um Estado palestino. Por consequência, a prática do governo de Netanyahu é fazer com que hajam assentamentos de colonos israelenses, para, vamos colocar um paralelo aqui para o Brasil, como se fosse o Zucca, esse território que outrora, obviamente, ia ser considerado palestino. Então, esses ataques em relação justamente a Cisjordânia, que inclusive não é governada pelo Hamas, é governada pela autoridade palestina, que é importantíssimo destacar, até 7 de outubro de 2023, mantinha relações mais ou menos diplomáticas com o governo israelense. Eles trabalhavam em regime de cooperação. Então, a única justificativa, Bruna, que a gente encontra no direito internacional é justamente que Israel quer tomar esse território palestino para si, que é o que a gente vem observando, obviamente, inclusive com diversas denúncias internacionais. Aqui eu cito a Organização das Nações Unidas, cito a Corte Internacional de Justiça e cito também alguns países europeus, como é o caso da Espanha. Então, essa é a única justificativa, porque não se justifica na perspectiva legal, na perspectiva normativa, essa ocupação de Israel no território justamente da Cisjordânia.
0: Professora, a gente só tem 2 minutinhos para finalizar, mas eu queria entrar justamente nessa esfera de como os países do globo observam, principalmente essa região sensível agora do Oriente Médio, mas principalmente com a questão também envolvendo os Estados Unidos. Está acontecendo o G7, o grupo que reúne as 7 maiores economias do mundo, esse encontro está acontecendo na França como anfitriã, e lendo, inclusive, ontem uma reportagem do New York Times, esses países, eles falam bastante sobre como eles não concordam com algumas posturas americanas, mas mesmo assim estão aliados em uma outra série de fatores, principalmente economicamente falando. E lembrando que nessa mesma cidade de Evian, em 2003, a gente teve o encontro do G7, e na época havia a invasão dos Estados Unidos para com o Iraque, na época do governo Bush. Queria entrar nessas esferas sobre como nações tão importantes, principalmente do ponto de vista econômico, podem estar observando mais uma atitude repetida por parte dos Estados Unidos na esfera global e como isso pode ser prejudicial até para a própria popularidade do Trump neste momento.
2: Lene, rapidamente, né? Um tema tão complexo, mas rapidamente, vou colocar aqui basicamente a perspectiva do que a gente tem nessas guerras. Essas guerras são conflitos geológicos ao longo da história, principalmente entre norte e sul global. Por consequência, ainda que a Europa tenha um apreço em relação ao direito internacional, à estabilidade do comércio, à estabilidade da economia internacional, a Europa nunca vai se contrapor ao posicionamento dos Estados Unidos, porque de fato é aquilo que eles sempre buscaram. O norte global se desenvolveu nesse sentido. Então a gente não vai ver uma contraposição direta, frontal. A gente viu hoje o Trump com o Macron num ambiente de super cordialidade. A partir do momento que começa a interferir na economia, eles vão se contrapor ao Trump, mas uma contraposição muito mais retórica. Eles nunca vão abandonar o Trump, ainda que eles tenham medo, obviamente, em relação à Groenlândia, em relação a esse descaso dos Estados Unidos em relação à OTAN. Mas é importante que os interesses, em última análise, são convergentes, são diferentes, por exemplo, de interesses do Sul Global, no caso brasileiro, caso russo, caso chinês. E aí a gente vê, né, um rearranjo da ordem estrutural. E aí, só para finalizar, eu destaco o BRICS. Talvez essa contraposição seja BRICS em detrimento justamente do Norte Global. Como é que vai se dar essa nova ordem? A gente vai precisar de mais um tempo para analisar.
0: Priscila Caneparo, Bruna Garcia, muito obrigada pela participação. Ótima noite para vocês e até a próxima.
1: Obrigada, boa noite.
2: Obrigada, boa noite para vocês.
0: Obrigada. Bom, seguimos por aqui, agora voltando para o cenário nacional. O Tribunal de Contas da União criou um novo penduricalho para turbinar, em até 15%, a remuneração dos funcionários da corte. Eles que poderão ganhar acima do teto constitucional do funcionalismo, hoje em R$ 46 mil por mês. E esse é o tema do comentário do âncora do Jornal da Band, Eduardo Einegger.
3: O Brasil talvez seja o único país do mundo onde teto não é teto. Pode ser na construção civil, mas existe no orçamento um teto de gastos que o atual governo até rebatizou, chama de arcabouço fiscal, para ficar mais flexível. Dessa forma, o gasto fura o teto, mas o pessoal do Ministério da Fazenda vai lá e tira o gasto que fura o teto da conta para fingir que não furou o teto. Só isso já é uma piada, mas tem outro teto que também não é teto. É o teto salarial no serviço público, que em tese é claro, ninguém pode receber mais do que um determinado valor. Teto é isso, mas no Brasil não é, porque está cheio de funcionário público ganhando acima do teto. Volta na história, quando Fernando Collor foi eleito presidente em 1989, lá no século XVIII, parece isso, né? Uma das bandeiras da campanha dele era combate aos marajás, servidores públicos que acumulavam privilégios, acumulavam uma remuneração extra-teto. Quase 40 anos depois, está aí o problema vivo. A Constituição, ela criou um teto para o funcionalismo, mas no Brasil criaram também uma engenharia para contornar o tal do teto. É auxílio, é indenização, é gratificação, é verba compensatória, o nome não importa, é um festival de penduricalhos muitas vezes maior do que o salário. Tem servidor, aliás, que se pudesse escolher, ficaria com os penduricalhos. Nenhum poder explorou essa criatividade com tanto sucesso quanto o judiciário. Isso é um problema. Está cheio, aliás, de reportagem, auditoria, estudo, mostrando que os magistrados, alguns, né, uma parte importante, está recebendo acima do limite constitucional. O país sabe qual é a regra, sabe como ela é contornada, sabe quem se beneficia dela, tem os nomes, por isso chama atenção a iniciativa anunciada pelo ministro Edson Fachin, presidente do Supremo Tribunal Federal, de criar um grupo de trabalho para estudar alternativas a isso que é uma agressão à sociedade. Vai estudar o quê? Existe um teto, passa o facão. Quem estuda é a universidade, quem estuda é instituto de pesquisa. Tribunal decide. Mas Fachin resolveu brincar de pesquisador. Diante de um problema difícil, vamos criar uma comissão, vamos criar um grupo, vamos criar uma mesa de diálogo. O Judiciário recebeu da Constituição uma tarefa específica, aplicar o direito, aplicar a norma constitucional. Não recebeu a missão de organizar seminário. No caso dos supersalários, a questão central não é falta de conhecimento, o que acontece, não. É falta de cumprimento. O Brasil não precisa de mais um diagnóstico sobre o teto. Precisa saber se o Supremo vai acabar com ele ou se vai manter. Aí quando o tribunal troca a decisão pelo estudo, vamos combinar que o problema deixa de ser a remuneração dos magistrados e passa a ser algo mais grave, o Supremo não encerra uma controvérsia. E sem encerrar a controvérsia, o teto continua aí com você pagando essa maldita conta.
0: E assim seguimos para um rápido intervalo, mas voltamos em instantes. 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

0: Sabor e Arte foi visitar o restaurante Bacalhau Vinho e Companhia na Barra Funda, uma opção de cozinha portuguesa com mais de 50 anos de história. A decoração da casa dá destaque à sua identidade lusitana, com os tradicionais azulejos, os desenhos de sardinhas e andorinhas e as cores da bandeira. O restaurante é administrado pela mesma família há 3 gerações. Hoje é comandado por Kaique Palas, neto do fundador José Palas.
1: Parte de decoração, toda a parte do serviço, toda a parte da cozinha, a gente procura trazer essa atmosfera familiar para dentro do restaurante, para as pessoas se sentirem como se elas estivessem na casa delas, com a família delas.
0: Provamos o carro-chefe da casa, o bacalhau ao murro. Uma posta inteira de bacalhau gratinada ao forno com azeite, acompanhada de batatas assadas, cebolas, pimentão e azeite.
2: PF, no cenário internacional, Estados Unidos e Irã firmam um acordo de paz para encerrar conflito em Oriente Médio. O documento determina a reabertura do Estreito de Hormuz e liberação deve ocorrer até sexta-feira. Saiu nesta segunda-feira uma nova pesquisa com intenções de voto para presidente no Brasil. Vamos acompanhar os números.
3: No principal cenário...

0: governo, o presidente Lula lidera com 42% das intenções de voto, 2 pontos a mais em relação à última pesquisa divulgada no dia 25 de maio. Já o senador Flávio Bolsonaro perdeu 2 pontos, foi de 35% para 33%. Na sequência, aparecem Ronaldo Caiado, do PSD, e Renan Santos, do Missão, com 4% cada. Romeu Zema tem 2%, assim como Joaquim Barbosa e Augusto Cury. Num eventual segundo turno entre Lula e Flávio, o presidente Lula aparece com 49% contra 43% do senador. A vantagem de Lula aumentou de 4 para 6 pontos percentuais. Contra o ex-governador de Minas, Romeu Zema, Lula manteve os 49% do último levantamento. Já o pré-candidato do Novo passou de 38% para 39%. Contra o ex-governador de Goiás, Ronaldo Caiado, Lula tem 48% e o pré-candidato do PSD, 39. A margem de erro é de 2 pontos percentuais. O levantamento completo você confere no site da Band.
1: E sobre esses números, converso agora com o cientista político Rodrigo Prando. Prando, boa noite.
2: Boa noite, Lene. Prazer estar aqui contigo. Hoje um boa noite, geralmente boa tarde, né?
1: Pois é, né? Estamos juntos aqui. É, Prando, sempre bom te ouvir. Queria começar com esse cenário que mostra mais uma pesquisa mostrando, né, a diferença de pontos entre Lula e também o pré-candidato Flávio Bolsonaro. Ainda podemos atribuir esses efeitos desde a questão envolvendo a polêmica do Dark Horse ou outros fatores podem estar contribuindo para que os números sejam repetidos, digamos assim, nas pesquisas eleitorais?
2: Lene, me parece aí que a gente tem uma consolidação de uma tendência que vem desde a questão do filme Dark Horse, do áudio pro Vorkaro, isso nós já conversamos, e tem um outro desgaste, que são as tarifas. Logo depois que o Flávio Bolsonaro voltou pro Brasil, teve um anúncio de um tarifaço, e isso ficou colado na família Bolsonaro, no clã Bolsonaro, especialmente nele. Só que tem uma outra variável. Aumentou também, não sei se a gente vai falar disso, mas aumentou também a rejeição. A rejeição ao nome do Flávio já ultrapassou os 50%, está maior que a rejeição ao nome do presidente Lula. E além de tudo, a gente tem um outro fator, que fora o desgaste do Flávio Bolsonaro, a gente tem uma melhora na avaliação do governo Lula. Então, essa dupla, né, de um lado o desgaste, do outro a melhoria da aprovação do governo, parece indicar nessa pesquisa esses pontos percentuais à frente. Então, se a gente olhar com muita calma, a gente percebe que o cenário de primeiro turno é muito parecido em quase todas. Agora, quando o cenário vai para um segundo turno, a gente percebe que Flávio Bolsonaro ainda é, dos adversários do presidente Lula, o mais competitivo. No entanto, mesmo sendo o mais competitivo, a distância entre ele e Lula aumentaram, ou seja, Lula subiu e o Flávio caiu. É aquilo que a gente chama, quando olha o gráfico da pesquisa, de boca de jacaré, quando um candidato se descola do outro muito, né, abrindo então aquela boca de jacaré, enfim, que é, na verdade, a diferença entre um e outro. Nós até conversamos um dia, você, eu e sua colega, né, também, que tinha uma questão que dentro do PL diziam que se chegasse a 10% a diferença entre Lula e Flávio, a candidatura de Flávio poderia ficar aí com um sinal vermelho de alerta. Vamos ver se de fato isso ocorrerá e aguardaremos, portanto, as próximas versões das pesquisas que serão realizadas, não apenas no BTG Pactual, mas de outros institutos também.
1: Agora, Prando, nesse cenário de segundo turno, onde Lula pontua com 49% das intenções, enquanto Flávio com 43%, diferença de 6 pontos, os brancos, nulos e pessoas que não vão votar em nenhum somam 8%, enquanto 1% não sabe ou não respondeu. Esses 8% já, digamos que assim, é ponto perdido, porque são brancos, nulos ou que não vai votar em nenhum mesmo. Para onde vai esse 8%? Ele é perdido dentro das perspectivas?
2: Olha só, a gente trabalha com a perspectiva de votos válidos. Portanto, os brancos e os nulos não são computados numa eleição. O que, que a gente tem até esse momento? Então, lembrando sempre que a pesquisa é uma fotografia, até esse momento, 8% dos respondentes disseram que votam em branco ou anulam o voto. Lembrando, né, votar em branco é de fato ir até a urna e lá você aperta em branco. Você diz, nenhum daqueles que estão ali me representam. Então é uma possibilidade. A outra é anular. Você pode intencionalmente anular o voto, digitando o número inexistente, confirmando, ou você pode anular sem querer. Então me parece que não é o caso. Eu até estou te dizendo isso, que foi uma pergunta de um aluno para mim na semana passada, aqui no Mackenzie, né, sobre brancos e votos nulos, né? Então, assim, não dá para saber se nas próximas rodadas esses 8% poderiam ir para um para outro. Eu acho que não. A gente tem aí uma série histórica em que a abstenção, muitos que não vão votar, é muito grande em ambos os turnos, principalmente no segundo turno, quando nenhum dos dois acaba sendo um candidato que as pessoas queriam.
1: Falando de segundo turno ainda, mas olhando agora para o Zema e para o Caiado, uma diferença pequena quando comparado na corrida entre eles e o presidente Lula. Lula, Zema, Lula 49, Zema 39, Lula, Caiado, Lula 48, Caiado também 39%. O que é que explica? Porque a gente fala de dois nomes que poderiam ser representantes da direita, alternativos ao Flávio Bolsonaro, mas são nomes que não estão chegando tão junto quanto poderiam, né? Principalmente quando a gente fala de opções de voto dentro dessa ala ideológica. O que é que justifica, na sua opinião, Prando, a estagnação, digamos assim, tanto do Zema quanto do Caiado?
2: Não, então vamos lá, né, Helene? A questão é que a gente olhar o cenário do segundo turno. E os dados mostram que é muito pouco provável que eles cheguem ao segundo turno. Se a gente pegar a própria tela que foi mostrada agora há pouco, a gente tem aí, né, em primeiro turno, uma distância muito grande do Zema. Se somar o Zema, se somar o Caiado, se somar o Renan Santos, eles ainda ficam muito longe do Flávio Bolsonaro, que é o segundo colocado. O que explica quando chegam no segundo turno eles ganham impulsionamento? Porque aí, de fato, quase que fica uma discussão plebiscitária. Quando você tem o Lula, você tem aqueles, e a pesquisa mostra isso, que vão votar de forma convicta tanto em Lula quanto em Flávio Bolsonaro. Ou seja, a decisão de voto já foi tomada e não deve mudar. Claro que tem um percentual também na pesquisa que pode ou não votar em um e outro. Mas quando você coloca no cenário do segundo turno o Caiado e você coloca o Zema, eles ganham muita força em comparação ao primeiro turno, porque aí você também tem uma alta rejeição ao presidente Lula. E essa, olha só, então se você somar 4, 4, 2 e 2, se você somar ali ó, 8, né, 12 pontos, não é? 12 pontos está muito longe de 30, 33% do Flávio Bolsonaro. Mas quando eles chegam no segundo turno e estão com Lula, eles passam a ser o nome do campo da direita. Porque hoje o nome do campo da direita, especialmente da direita bolsonarista, é o Flávio Bolsonaro. Então eles não têm a força, a musculatura suficiente para romper esse segundo colocado, que é o Flávio. Se porventura houver mais desgastes e o Flávio, em algum cenário, desistir da candidatura e for substituído, aí sim a gente tem uma nova dinâmica em que o Zema e o Caiado podem melhorar. Mas, por enquanto, mesmo que eles estejam no segundo turno, tanto o Zema e o Caiado perdem, e perdem de uma elasticidade maior do que relacionado com o Flávio, que também perde, mas perde com um percentual menor do que os outros dois. Ou seja, este campo está muito grande, tem muitos candidatos, e isso acaba pulverizando muitas vezes o voto, diferente de sair todo mundo unido. Mas a direita não quis assim até o momento.
1: Uhum. Prando, falando ainda do cenário político, mas ainda agora interligando com uma atualização que a gente teve do dia de hoje com relação à PGR, rejeitando a segunda proposta de relação premiada do Daniel Vorcaro. Com essa negativa, então, o dono do Banco Master pode voltar para um presídio comum, que é o que ele e a defesa dele mais teme, né? Lembrando que a Polícia Federal já tinha encerrado duas vezes negociações com o banqueiro, assim como a Polícia Federal, procuradores envolvidos diretamente nas conversas com o dono do Banco Master afirmaram que ele se preocupou muito mais em justificar os crimes atribuídos a ele do que entregar novos nomes, datas, documentos para ampliar essa investigação. E, além disso, pesou também a questão da devolução do dinheiro. Vorcaro sinalizou com um ressarcimento de cerca de 60 bilhões de reais, mas o Ministério Público queria mais e que os recursos voltassem aos cofres públicos rapidamente. Agora, essa novela que está nas mãos do relator do caso no Supremo, o ministro André Mendonça, né, que deve seguir agora os pareceres tanto da PF quanto da PGR, encerrando negociações e também outra decisão importante pela frente, o André Mendonça tem, que é definir o destino de Vorcaro. Se que a Polícia Federal pede a transferência da Superintendência de Brasília de volta para o complexo da Papuda e Mendonça pode determinar que ele também siga para a chamada Papudinha, que é a ala especial, onde está, inclusive, o presidente do BRB, Paulo Henrique Costa, que também busca uma delação premiada. Queria entrar nessa esfera, Prando, porque não tem como desassociar, né, a questão do escândalo do Master, o escândalo bilionário do Master, que movimentou bastante o mercado financeiro, mas também a ala política. Como é que isso repercute politicamente nesse ano eleitoral?
2: Bom, essa é uma delação em compasso de espera, né? O mundo político, os jornalistas, o mundo jurídico quer saber se de fato Daniel Vorcaro tem como entregar figurões do topo da República. E a gente sabe que as relações do Vorcaro são relações relacionadas aos três poderes, ao executivo, ao legislativo e ao judiciário. Agora, eu li no final de semana uma matéria jornalística, Lene, dizendo que a personalidade do Vorcaro é uma personalidade contrária a esta ideia de uma delação, que primeiro, ele não reconhece que cometeu crimes ou se justifica, ele não entrega aquilo que a Polícia Federal e a Procuradoria-Geral da República entendem como parceiros conectados no cometimento desses crimes. E tem essa questão também. Olha a cifra que você colocou. Salvo o melhor juízo, você falou em 60 bilhões que ele aceitaria devolver, mas a Procuradoria-Geral da República acredita que é muito mais. Então, quando você fala da ordem de 60 bilhões, dá para entender por que das festas milionárias, dos jatinhos, do luxo para ele e para aqueles que estavam relacionados com ele. Agora, a gente tem que entender o seguinte, se é uma segunda vez que é rejeitada pela PF e pela PGR, me parece que essa delação subiu no telhado, ou seja, fica muito difícil que ele consiga. Ele já trocou de advogado e se ele de fato não entregar nada novo, porque vamos pensar o seguinte, a Polícia Federal tem extraído os dados dos celulares e a gente sabe muito pouco ainda sobre isso. A gente sabe aquilo que foi noticiado. Então imagine que tem muita coisa para vir à tona e nós não sabemos o tempo disso chegar. Se isso chega ainda nesse semestre, se já vai para o segundo semestre, se chegará algo mais próximo da eleição que envolva o campo governista, mas também o campo bolsonarista. Ou seja, está tudo muito nebuloso, mas eu não tenho dúvidas que se uma delação dele tiver trazendo os nomes que me parecem serem robustos na perspectiva da PF e da PGR, ele pode mexer com o tabuleiro eleitoral, sem dúvida nenhuma. Porque, no fundo, ele se tornou quase que o banqueiro e o criminoso mais famigerado, com a maior fama nos últimos anos no Brasil.
1: Rodrigo Prando, muito obrigada pela participação. Ótima noite para você e até a próxima.
2: Para você, um bom trabalho, um bom jornal e boa noite para os telespectadores aqui da Band News.
1: Obrigada, Prando. Bom, a gente segue por aqui agora falando do Reino Unido, que quer proibir o uso de redes sociais para crianças e adolescentes. O premier britânico disse que a restrição vai se aplicar a menores de 16 anos de idade nas principais plataformas e jogos online. A regulamentação deve ser implementada gradualmente.

0: para esse entendimento chegar aqui em solo brasileiro?
1: Talvez faltem alguns passos ainda, inclusive no caso do Reino Unido, houve uma consulta pública específica para essa proibição. E essa proibição também ainda não está em vigor. Isso vai ser discutido ainda em termos da regulamentação, que vai fazer com que ela entre em vigor, e ela só deve entrar em vigor em 2027, em meados de 2027. É uma discussão bastante importante, eu acho, em termos de entender como equilibrar essa necessidade dos jovens, adolescentes, né, de entrarem nas redes sociais, eles terem esse contato com seus amigos, com seus familiares, etc. Nessas ferramentas, que não são ferramentas, vamos dizer, por si só as más, né? Elas são ferramentas que têm uma utilidade, sim, social, mas que, por outro lado, elas têm um modelo de negócios, essas ferramentas, e principalmente as ferramentas relacionadas a mídias sociais, um modelo de negócios muito baseado no engajamento. Então, proteger as crianças e adolescentes, que devia ser algo até natural dentro da autorregulação dessas plataformas digitais, acaba sendo sim uma função do poder público. E é por isso que me parece que em algum momento vai se caminhar, como caminhou a Austrália, como está caminhando agora o Reino Unido e tantos outros países, se caminhar para algum tipo de proibição, ou pelo menos de regulação desse acesso de menores às redes sociais.
0: Agora, de acordo com a Convenção Europeia de Direitos Humanos, artigo 10 prevê essa questão da liberdade de expressão. Como a gente observa o que tem dentro dessa convenção, em termos não só desse artigo, mas outros que possam nortear esse entendimento com esse ponto da liberdade de expressão? Porque a gente acaba caindo numa linha muito tênue, né? Até onde é a liberdade de expressão, até onde é o dever das plataformas de fiscalização e de proibição do acesso nessa faixa etária? Como equilibrar esses dois pontos, doutor?
1: Esse ponto aí é um ponto delicado, inclusive para os maiores de idade. Existe, inclusive, essa discussão agora no Supremo Tribunal Federal, exatamente sobre essa questão. Nós teremos na quarta-feira uma decisão final sobre aquela tese do Supremo Tribunal Federal a respeito da responsabilização das plataformas em caso de conteúdos criminosos online. E é claro que isso afeta os adultos, mas afeta também muito mais os jovens. Me parece que o passo além é exatamente chegar à conclusão de que, de alguma forma, esse modelo de negócio está afetando os jovens. Existe uma crise de saúde mental, existem alguns problemas específicos dos jovens que estão sendo notados ao longo dos anos, e mais recentemente com mais gravidade, casos inclusive, né, de suicídio, etc., que são casos que merecem uma atenção especial. Por essa atenção especial existir, me parece que legislações como essa do Reino Unido vão proliferar realmente. É algo quase inevitável. A liberdade de expressão tem que ser preservada. Eu acho que existe uma discussão muito grande, principalmente entre os adultos. Agora, existe também uma capacidade muito grande de manipular até a mentalidade das pessoas, as decisões das pessoas, por meio dessas influências algorítmicas. E as crianças e adolescentes são muito mais sujeitos a essa manipulação. Então, existem alguns perigos que acabam se espalhando pelas redes sociais, que a gente tem que proteger de alguma forma esse público. É um público especial. Isso se aplica a redes sociais, mas se você pegar a decisão, na verdade, o anúncio do Reino Unido, ele vai além das redes sociais. Ele fala inclusive em IA, na inteligência artificial, e como que ela pode ser também uma influência nociva. Fala-se naqueles chatbots, né, aqueles chats de conversação, que podem, inclusive, simular, às vezes, comportamentos afetivos, amorosos, sexuais, em que os adolescentes também podem estar, né, os jovens, as crianças, os adolescentes, podem estar sujeitos a, usando essas ferramentas, também uma influência nociva. Já houve casos muito graves, inclusive, de envolvimento real de crianças com esse tipo de ferramenta. Então, assim, não são só as redes sociais, acho que, como um todo, o objetivo dessa medida não é proibir o uso da internet, ao contrário. Existem exceções a streaming de música, a serviços educacionais, a mesmo o WhatsApp, outros serviços, né, de interação por mensagens. Mas acho que existe uma certa comprovação também que as mídias sociais são um ambiente hoje perigoso para esse público. Então daí vem essa necessidade de regulação.
0: Agora, quando a gente compara, por exemplo, esse ponto que o Reino Unido aborda dentro da sua legislação, que ainda passará pelos trâmites jurídicos, né, como o senhor falou aqui no início, mas quando falamos de Reino Unido e Brasil com relação à mesma temática, enquanto eles estão tentando restringir o acesso infantil, do adolescente também às redes, aqui no Brasil a conversa permeia mais para o combate à desinformação e a responsabilização das big techs. Seriam olhares que precisariam ser complementares, principalmente para a nossa realidade brasileira, professor? Ou cada um realmente segue sua esfera ali cultural, jurídica e de entendimento prioritário?
1: Essas redes são globais,

0: as ferramentas são globais, as empresas que as detêm são globais, e me parece que, não havendo uma regulação global, você acaba necessitando de que cada país faça as suas leis, né? Então é o que está acontecendo, em ritmos diferentes. Inclusive o ritmo do direito, ele é um ritmo mais lento, ele é mais lento do que o ritmo da tecnologia. Então cada país tem tentado correr atrás um pouco dessas tecnologias da forma que pode. Parece que o Brasil não vai ficar atrás em relação a essa medida específica da proibição de acesso de jovens às redes sociais abaixo de 16 anos. Me parece que é algo que vai acabar chegando. Vai chegar por pressão dos pais, vai chegar por pressão da própria sociedade. Então, não é uma questão, me parece, isolada, que um país tem um quadro diferente em relação a esse problema do que outro. Agora, existem também cuidados que todos os países têm que ter. E também dificuldades. Existe uma dificuldade muito grande, que é a dificuldade de controlar realmente o acesso. O quanto que essa fiscalização vai ser efetiva? Mais do que isso, o quanto que a partir do momento em que você exige uma identificação, porque as pessoas têm que se identificar, você tem que ter algum tipo de verificação de idade. O quanto que essa verificação de idade não vai obrigar as pessoas, todas elas, jovens e adultos, a colocarem dados pessoais seus, dados sensíveis na rede, e nessas plataformas, que vão inclusive causar talvez um problema de privacidade. Então você percebe que não é um equilíbrio fácil, a legislação tem que ser muito cuidadosa, porque apesar de ser uma medida aparentemente necessária, pelo menos prudente a ser tomada, existem sim cuidados a serem tomados, não só com a liberdade de expressão, que você já colocou, mas a questão da privacidade, que também pode ser violada dependendo do grau de exigência que se faça com relação à verificação da idade das pessoas que vão usar essas ferramentas online.
1: Importante ponto que o senhor coloca, porque realmente, né, aqui a gente tem a LGPD, por exemplo, e temos também toda essa questão ligada à responsabilização das big techs. Como é que fica a regra de compliance nesse caso, seja através da LGPD ou até desse entendimento da responsabilização e da resposta em tempo aqui determinado pelo Brasil, para que ou o conteúdo seja retirado ou que alguma atitude seja tomada em termos de responsabilidade da plataforma? Porque curioso, né? A gente, por um lado, vê os britânicos, por exemplo, colocando o Estado para determinar a restrição do usuário em termos de idade, em termos de faixa etária, enquanto aqui no Brasil a gente tem determinando a limitação do tipo de publicação feita. São entendimentos que têm suas diferenças, né? Bem pontuadas, professor.
0: São entendimentos diferentes e são complementares, não deixam de ser complementares. Vou dizer, cada um ataca um ponto diferente do problema. Me parece que também no caso dessa remoção de conteúdos nocivos, existe ainda a necessidade de uma regulamentação que não veio. Existe uma regulamentação, não houve a legislação, não houve lei pela falta de ação do Congresso Nacional. Houve a decisão do Supremo, que vai ser agora esclarecida de uma vez nessa quarta-feira. Houve o decreto presidencial que trata também desse tema, mas tanto o Supremo, que agora vai esclarecer e, portanto, detalhar um pouco melhor a decisão que tomou no ano passado, quanto o próprio decreto, que depende de uma regulamentação da NPD, tudo isso virá, né? E nessa regulamentação, nesses detalhes que a gente tem que estar atento para que alguns problemas adicionais não aconteçam, de cercear a liberdade de expressão ou de ter um acesso aí, uma violação de privacidade mais inevitável, né? Então acho que tem que tomar cuidado exatamente para que isso não aconteça. Existem vários pontos aí que são, acho que, peculiares de legislações que vão surgindo ao redor do mundo. Houve na Austrália, a Austrália já fez a sua experiência, está em andamento, foi no final de 2025, não temos dados para saber o quanto isso melhorou a saúde mental, o desempenho escolar, etc. Mas houve uma remoção em massa. Houve quase 5 milhões de contas removidas de adolescentes, de menores de 16 anos, o que mostra que o problema existe. Existe muita gente, inclusive, que burla, às vezes, as regras das próprias redes sociais para acessar essas ferramentas. Então, cada caso é um caso e me parece que cada país vai ter que legislar conforme a sua realidade.
1: Até porque, professor, quando a gente fala dessa diversidade geracional, nunca vista no mercado de trabalho, carreira ou até vida mesmo, né? A gente tem que tomar esse cuidado para que essa medida de imposição não leve o efeito rebote, que é justamente burlar as regras, criar perfis falsos, fingir ser o que não é, porque a gente sabe que a rede está aí para isso, né? Tanto para o bom uso quanto para o mau uso, no sentido realmente de você querer fazer parte daquilo, não poder, e aí você vai infringir o que também não é bem-vindo.
0: É, e a tecnologia, vamos lembrar, qualquer tecnologia, ela não é boa ou má inerentemente. Ela vai ser boa ou má dependendo de como a gente utilizar. E no caso das redes sociais, é isso. Houve um mau uso durante muitos anos. A sociedade, um pouco que bobeou em termos de regulação das redes sociais, causou um certo dano social para muitas pessoas foram afetadas. E o que se procura agora é tentar consertar isso de certa forma, o que não quer dizer que a tecnologia seja ruim por si só. O modelo de negócios dela talvez seja preocupante. A partir do momento que você procura viralização, procura engajamento contínuo, procura capturar a atenção das pessoas. Existem até, inclusive agora, decisões recentes nos Estados Unidos, decisões judiciais, portanto, não estamos só pensando no legislativo ou no executivo, mas o judiciário tem também seu papel, decisões recentes que questionam o modelo de negócios em si das plataformas. O quanto que essa rolagem contínua, a exibição contínua de vídeos, as notificações incessantes, etc., levam a um vício. E esse poder viciante das plataformas tem sido questionado em juízo, inclusive com indenizações milionárias nos Estados Unidos. Há pelo menos dois casos muito emblemáticos contra a Meta e Google, no Novo México e em Los Angeles. Então, existem sim decisões nesse sentido, porque nós estamos questionando aqui um modelo de negócios que ele poderia ser melhorado, ele tem inclusive potencial para ser melhorado, para que o aspecto positivo, dessas ferramentas prevaleça. Agora, é claro, a autorregulação talvez não seja o suficiente exatamente porque o modelo de negócios ele está aí para dar lucro, né? E lucro em cima dessa viralização, desse engajamento contínuo. Então, se não mudar o modelo de negócios, dificilmente as próprias plataformas vão se autorregular. Portanto, é preciso que o poder público acabe intervindo.
1: Jurista Eduardo Matias, muito obrigada pela participação aqui na Band News TV. Boa semana e até a próxima.
0: Eu que agradeço, foi um prazer, Helene. Boa semana a você e a todos os que nos assistem.
1: Obrigada, Eduardo. Bom, seguimos agora para um rápido intervalo, mas te convido a continuar por aqui. Voltamos em instantes. 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
1: Este Ex-presidente da Caixa no governo de Jair Bolsonaro, Daniela Marques, vai integrar time de campanha de Flávio Bolsonaro. A economista será responsável por elaborar projetos sobre microcrédito e redução de burocracia. Presidente Lula desembarca em território francês para a cúpula de líderes do G7. Hoje, o brasileiro já teve um encontro com Emmanuel Macron e agora a equipe do governo tenta viabilizar um encontro com Donald Trump no evento. Ministro Alexandre de Moraes recusa pedido de adiamento e mantém o julgamento de Eduardo Bolsonaro para esta terça-feira, na primeira turma do STF. No cenário internacional, Estados Unidos e Irã firmam um acordo de paz para encerrar conflito em Oriente Médio. O documento determina a reabertura do Estreito de Hormuz e liberação deve ocorrer até sexta-feira. Uma jovem de 21 anos morreu no último sábado após ser lançada de uma altura de 40 metros sem equipamento de segurança durante um salto em ponte no interior de São Paulo. De acordo com a Polícia Civil, a firma responsável pelo salto não possuía documentação regulamentar no local para realizar essa atividade. Ao todo, 3 homens foram autuados em flagrante. E na avaliação do advogado Arthur Rolo, especialista em direito do consumidor, o caso pode ser tratado como um homicídio doloso e deve servir de exemplo para que prestadores de serviços e associações busquem por regulamentação dessas atividades.
9: Nesse caso específico, toda a cadeia responde, inclusive eu estou vendo aí pela imprensa a briga da prefeitura com a União, a prefeitura dizendo que a responsabilidade é da União, mas a responsabilidade também é da prefeitura de Limeira. Esse é um lugar que costumeiramente é utilizado para esse tipo de salto, esse é um lugar que costumeiramente é utilizado para fazer trilhas, é um lugar que aparece aí nas redes sociais amplamente e é um lugar perigoso. O próprio lugar é perigoso. Andar nesse lugar já é perigoso. Não tem segurança, tem lá buracos, tem lá obstáculos. Então, essa tragédia, ela já estava anunciada e a gente lamenta porque vira e mexe acontecem tragédias como essa. A gente já teve caso de cabo de tirolesa romper no Nordeste. Agora, jogar uma pessoa sem corda, eu nunca tinha visto, e como você disse, as imagens são impressionantes, porque ninguém se deu conta, nem quem estava assistindo, nem quem estava filmando, nem quem estava lançando, colocar a corda é o básico do básico do básico. Então, denota que as pessoas que estavam prestando serviço não tinham a qualificação, embora estejam defendendo que tinham a qualificação, mas eu vejo também, Thalita, as associações do setor brigando, lutando para que isso seja regulamentado. Eu acho que isso é um bom caminho para a gente não ter amador fazendo isso e pessoas morrendo.
10: Agora, doutor, 2 pontos, né? O primeiro deles, a gente já tratou, que é essa questão da segurança, do detalhe ali de olhar esses itens antes de, né, desse salto. E a divisão da responsabilidade. O senhor falou sobre tanto a empresa, né, quanto a equipe ali da empresa e a gestão também da cidade tem responsabilidade. A gente acabou de dizer que essa empresa ela não tinha essa autorização. Então, subentende-se que a fiscalização da região mesmo falhou, porque essa atividade e esse salto não foi o primeiro, né? A empresa já estava acostumada a atuar ali, mesmo nesse quadro de irregularidade.
9: Então, quando o esporte é regulamentado, Thalita, o que acontece é que as próprias empresas do setor se autofiscalizam. Então, se tem uma empresa regulamentada prestando serviço e outra que não está, a denúncia parte das próprias empresas. Então, por isso que a regulamentação é importante e interessante. Mas uma empresa operar sem alvará é absolutamente inaceitável. Aquele lugar é um lugar de aventura, de trilhas de aventura, de saltos de aventura, e não dá para aceitar que um lugar daquele, sobretudo aos finais de semana, que tem várias empresas, várias pessoas frequentando, não tenha uma fiscalização adequada. Aí a prefeitura falou, não, eu vou processar a União, devia ter feito isso antes do acidente. Se aquilo ali é uma área insegura que precisa ser cercada, se a União tem que cercar, e a Prefeitura sabe disso, a Prefeitura tinha que ter entrado com uma ação para obrigar a União a cercar aquela área, colocar seguranças. Depois que a morte aconteceu, infelizmente a gente não tem como voltar atrás nisso. Então, a Prefeitura provavelmente vai responder, até porque, Thalita, normalmente essas empresas aí amadoras do jeito que essa se mostrou, normalmente não tem o que a gente chama de lastro econômico para indenizar. Então, provavelmente são pessoas ali que não têm recursos para indenizar e a perda de uma vida, e normalmente são empresas que não têm recursos também. Por isso que o importante, acho que a dica mais importante é não sair contratando qualquer empresa, verificar se a empresa tem qualificação técnica, dar uma pesquisada. Por exemplo, eu sou mergulhador e mergulho também, um esporte de aventura. Para mergulhar tem que ter uma habilitação, para saltar de paraquedas tem que ter uma habilitação e tem que procurar empresas certificadas. Não sair aí saltando com qualquer empresa, porque às vezes a corda arrebenta. Não colocar corda é episódio inédito, mas às vezes a corda arrebenta, às vezes é um bungee jump que tem que ter um elástico e não tem aquela tensão correta do elástico. Então, N problemas podem acontecer. A vida é o mais importante. Na dúvida, não fazer esse tipo de salto, porque infelizmente tem muito amador prestando esse serviço por aí.
10: O senhor citou essa nota da Prefeitura de Limeira. Acho que vale a pena a gente até trazer esse aspecto. Olha, a Prefeitura de Limeira informa que vai processar o governo federal na justiça diante da omissão sobre essa ponte. Desde o início de 2025, segundo essa nota, que a administração municipal vinha adotando medidas administrativas e cobrando providências junto aos órgãos federais responsáveis pela área. E tem uma outra parte da nota também que diz o seguinte: a responsabilidade pela fiscalização, manutenção e controle de acesso a essa ponte do esqueleto, né, que é chamada, é exclusivamente do governo federal. A administração municipal e a Câmara Municipal, por iniciativa da vereadora da cidade, né, de uma vereadora, enfim, já haviam encaminhado ofícios aos órgãos responsáveis cobrando medidas de segurança. Nenhuma providência concreta foi adotada. Agora, chama atenção também pelo fato de, desde 2025, o problema ser conhecido, né, doutor? Imagino que a nota, ela traz essa divisão de responsabilidade, diz que vai cobrar do governo federal, mas o que não dá para dizer é que a atividade estava sendo exercida sem o conhecimento do risco e, principalmente, sem o conhecimento de que a fiscalização era necessária no local.
9: A gente tem como dividir essa responsabilidade aí em dois itens. Primeiro item é a responsabilidade do acesso e do gerenciamento daquele local, que, como está dito aí, era da União. Agora, tem a responsabilidade pela fiscalização dos prestadores de serviço. Os prestadores de serviço são fiscalizados pela Prefeitura. Então, houve aí uma sucessão de responsabilidades. Primeiro, a União não deveria ter deixado ninguém acessar esse local, a não ser que houvesse uma fiscalização, uma regulamentação, porque o local é perigoso. Mas a Prefeitura, já sabendo que isso acontecia aí desde o início do ano passado, deveria ter acionado judicialmente a União, o que não fez, administrativamente, mandar ofício, tudo, não resolve, como de fato não resolveu, e deveria ter lá a Guarda Municipal, por exemplo, para fiscalizar, para não deixar ninguém saltar. Uma vida se perdeu e isso é inaceitável, uma sucessão de responsabilidades. Agora é correr atrás do prejuízo, como sempre, né? Agora, provavelmente, essa semana lá, aquela área vai ter fiscalização, vai estar interditada. Daqui um mês, daqui dois meses, infelizmente, o episódio tende a cair no esquecimento e tudo voltar como era antes, as empresas voltarem para lá, a fiscalização voltar a não existir.
10: E nós falamos sobre as possibilidades de ações neste caso. Claro que nada, né, vai reverter esse acidente, com certeza o aspecto negativo os familiares vão levar para sempre. Mas qual o tipo de ação que a família pode apresentar ou entrar neste momento? E aí eu digo, contra a prefeitura, contra o governo, qual seria o melhor caminho para que se houvesse uma resolução, ou pelo menos um mínimo, né, um mínimo de resposta diante dessa situação?
9: O melhor caminho é sempre acionar a empresa, porque você acionando tanto o município quanto a União, Esses processos costumam demorar muito e, no final, costumam ser pagos através de um precatório, que é um ofício requisitório judicial que demora anos para ser pago. Ocorre que, normalmente, empresas pequenas como essa aparenta ser, amadoras como essa aparenta ser, elas não têm lastro econômico. Então, às vezes, não tem sequer uma sede. Sequer funcionários contratados. Então, muito provavelmente, se a família acionar essa empresa, nada vai acontecer, porque a empresa provavelmente não tem nada econômico. Então, a punição da empresa e dos representantes e dos funcionários vai acontecer na seara criminal. Está se cogitando aí até de homicídio doloso, dolo eventual, em razão de ter assumido o risco de jogar a pessoa sem a corda. E eu acho que realmente nesse caso não é culposo, não. É doloso o homicídio, na minha concepção. Então, punição criminal pelos responsáveis pela empresa. E acionar a prefeitura e a União nessa responsabilidade aí da indenização, até porque a gente está vendo a vertente da compensação, que, como você bem disse, não tem como voltar à vida, não tem como compensar uma família que perdeu um ente querido dessa forma e de uma forma tão, tão trágica e tão grotesca, eu diria, mas tem uma vertente também preventiva, porque se a União e se a Prefeitura forem acionadas, com certeza daqui para frente a tendência é que esses episódios não se repitam.
1: O Supremo Tribunal Federal concedeu o prazo de 60 dias para que plataformas digitais se adaptem às novas obrigações impostas pela Corte. O Supremo Tribunal Federal também ampliou a responsabilização das Big Techs por conteúdos ilícitos publicados por terceiros. Apesar do consenso, o julgamento não foi formalmente encerrado. E segundo o presidente da Corte, ministro Edson Fachin, a redação final da tese deve sair na quarta-feira. Para o advogado especializado em direito digital, Danilo Roque, a medida vai trazer mais segurança para a organizações e para os usuários, porque fortalece e protege o ecossistema digital brasileiro.
11: De um lado, a gente tem essa decisão já desde o ano passado, mas ano passado ficaram muitas dúvidas. A decisão do ano passado era um PDF de 4 páginas, sem muitas explicações, e que todo mundo ficou muito em dúvida de o que precisava ser feito. E aí, esse ano, o ministro relator Dias Toffoli retoma o julgamento, já com algumas melhorias bem significativas no texto, já trazendo grandes novidades que melhoraram bastante, mas ainda não diminuíram a complexidade de se adequar a essa nova decisão do STF. Eu acredito que empresas, algumas conseguirão se adequar dentro desses 60 dias, mas é um prazo bastante complexo, porque a gente tem muita complexidade quando fala de plataformas. Toda a discussão começou com redes sociais lá em 2014, e essa decisão ela não fala só de redes sociais, ela fala basicamente de qualquer aplicação de internet com usuários ali pode ter reflexos. Então, 60 dias pode ser bastante complicado para uma boa parte das empresas. A gente já viu uma melhoria na decisão, porque o ministro já deu uma separada um pouco mais clara sobre tipos de plataformas diferentes, né? Como eu comentei, começou com redes sociais, mas a gente tem marketplace, tem e-commerce, tem jogos online, tem um monte de coisa e vive nesse universo de plataformas. E a sensação que ficava no ano passado era que estava tudo sendo tratado com a mesma régua de redes sociais, quando a gente sabe bem nas nossas interações do dia a dia, né? A gente não se importa da mesma forma numa rede social, no e-commerce, no marketplace ou em outras plataformas.
10: Exato. E eu imagino também, doutor, que a gente está diante realmente de uma mudança completa da forma como as redes sociais, a internet no geral, hoje essa forma é apresentada no Brasil. Estava falando mais cedo com um especialista em relações internacionais, destacando essa comunicação do Brasil também com outros países, Big Techs, inclusive, essa regulamentação, legislação, é um dos assuntos que o presidente Lula tem levado em discussão com outros países que já estão um pouquinho mais avançados que a gente. Mas como é que o Brasil se posiciona neste momento, na tua avaliação? Essa mudança mudança que vem e mexe com todas as áreas, como você mesmo nos detalhou. Estamos prontos para isso?
11: Prontos e Brasil, às vezes, é complicado, né? Acho que a gente precisa fazer uma movimentação para alinhamento da própria evolução da internet. A forma como era no marco civil da internet, no artigo 19, que é o que está sendo discutido aqui no STF, começou a valer em 2014. E se a gente olha como era a internet 12 anos atrás e como é hoje, são mundos completamente distintos. Mundo afora tem se visto movimentações nesse sentido, principalmente na União Europeia. Existem regulações muito restritas com relação a grandes plataformas, em especial redes sociais. O que o Brasil está tentando fazer via Poder Judiciário é atualizar o entendimento dessa lei, que é uma lei muito importante, é uma lei muito bonita. Quem acompanhou isso, principalmente o pessoal do mercado jurídico, ela foi criada de uma forma completamente inovadora para o Brasil, com participação popular, com muita consulta pública. É uma atualização necessária, mas a gente vai ter muito desafio aí pela frente, porque a gente tem muita regulamentação possível de se aplicar. A gente teve agora, recentemente, o início da vigência do ECA Digital, agora atualização do Marco Civil, Código de Defesa do Consumidor, ele continua valendo mesmo para interações online. Então, a gente tem um cenário de complexidade muito grande, em que não só as empresas vão ter que trabalhar bastante para se adequar, mas o poder público também precisa se atualizar consideravelmente para conseguir entender todas essas dinâmicas e essas diferenças para conseguir atingir o objetivo que o STF está trazendo com essa decisão. Óbvio, idealmente seria que esse tipo de atualização tivesse acontecido por meio do Poder Legislativo, porque estamos falando da alteração da interpretação de uma lei, melhor que se alterasse a lei efetivamente, mas isso não foi feito, é uma ação antiga, desde 2014, e nada foi feito. Então o STF agora vem tentar regulamentar isso. É um movimento importante, temos ainda mais dúvidas do que certezas, mas o que fica de conclusão é que a decisão está aí, ela vai ser concluída, ao que indica ainda no primeiro semestre a gente tenha uma finalização, agora nesse mês ainda, né? Acreditamos, e aí, uma vez finalizado, não há muito o que se fazer, senão trabalhar para essa adequação e para a gente proteger o ecossistema digital brasileiro. E quando a gente fala em proteger o ecossistema digital, a gente está falando mais segurança para as empresas, mais segurança para os usuários, e aí sejam adultos, crianças, todo mundo. A gente precisa trabalhar em conjunto o Brasil para que isso funcione de uma forma que nem ataque os usuários, mas também que não prejudique as empresas, que não seja um freio para a nossa economia.
10: Uhum. Agora, doutor, a única coisa que me preocupa é que quando a gente fala de legislação, criação de novas leis, eu sempre me pego pensando na fiscalização e no monitoramento dessas leis. Claro, as plataformas elas terão esse prazo para se adequar. Como eu disse há pouco, muitas já iniciaram esse processo, né? Algumas plataformas de jogos, por exemplo, principalmente envolvendo as crianças no âmbito do ECA Digital. É um passo também a se preocupar, né? Porque não adianta eu criar uma legislação robusta, cheia de detalhes, se eu não vou conseguir ter o controle daquela legislação e punir quem, de fato, precisa de punição.
11: Exatamente. Essa é uma preocupação muito válida. Que a gente fica olhando e na expectativa de que quem do poder público for fiscalizar nas suas respectivas competências, de fato faça de uma forma adequada. Então a gente tem visto aí no passado recente, desde a criação da Agência Nacional de Proteção de Dados, antiga Autoridade Nacional, um crescimento das competências dela. Então começou com a Lei Geral de Proteção de Dados, cresceu agora para o ECA Digital. Há uma tendência de que se a lei, o projeto de lei de regulamentação de IA for aprovado como está, ela também seja ali uma peça-chave importante. Então, a NPD com certeza vai ser uma peça importante nisso, mas a gente continua tendo todos os outros fiscalizadores, regulamentadores, como PROCONs, aí a Secretaria Nacional de Defesa do Consumidor. A gente tem também o próprio Ministério Público, as associações de terceiro setor, as outras agências, como a Anatel. A Anatel é muito ativa na busca da fiscalização, da proteção desses produtos de radiofrequência, produtos pirata. Então, precisa ter uma fiscalização ativa. Inclusive, era uma coisa que era muito criticada no Marco Civil da Internet, que, apesar de ser essa lei importante, não existia alguém que era responsável pela fiscalização. Então, muita discussão se houve nesse meio, e agora a gente tem um cenário de regulamentação e de fiscalização mais maduro, que a gente espera que seja mais efetivo, tanto para fiscalizar e punir quem de fato errar, quanto para orientar também como fazer todo esse processo de adequação que a gente espera que aconteça nas próximas semanas, meses e continuamente no futuro aí do Brasil.
10: E, doutor, eu acredito também que, enfim, é para a gente esquecer aquela fala, né, que a internet é uma terra sem lei, que nas redes sociais todo mundo pode fazer o que quiser. Recentemente nós mostramos dados até de violência contra a mulher, de deepfakes que são usadas para expor essas mulheres, para trazer aquele contexto que não é o contexto que condiz com a realidade. Então, quando a gente fala dessa regulamentação, a gente não está falando apenas desse momento, como, né, você nos trouxe no início, que a gente para, olha o celular, olha uma rede social, mas a gente está falando em uma mudança que vai muito além. Além das mulheres, a exploração de crianças, o abuso, né, enfim, de menores de idade, tudo isso trazendo esse ambiente mais seguro para o Brasil.
11: Com certeza. Sempre, durante muito tempo, teve essa sensação de que a internet era uma terra de ninguém, terra sem lei, mas Brasil, principalmente, nunca foi. A gente tinha dificuldades, talvez no começo, técnicas e de conhecimento em algumas esferas, de buscar esses infratores, de buscar penalização, mas juridicamente isso era possível. O que a gente tem cada vez mais é um fortalecimento e uma melhoria institucional, porque hoje está cada vez mais difícil a gente separar o que é a vida offline da vida digital, né? Você pega o próprio governo cada vez mais trabalhando por digitalização, o que é ótimo para a gente também, como cidadão, não ter que se dirigir para um órgão público pessoalmente com 5 documentos e cópias autenticadas e um monte de formulário. A gente poder fazer isso no nosso celular. A gente poder se comunicar com todo mundo, interagir, ter o nosso ganha-pão de uma forma facilitada. Só que isso transfere toda a nossa vida, uma parcela significativa dos nossos dados, de quem nós somos, para o mundo digital, e isso precisa, então, trazer uma segurança também jurídica para que a gente possa viver enquanto sociedade nesse ambiente de uma forma segura, de uma forma que, de fato, a gente consiga viver e não só sobreviver e correr riscos.
1: E agora um rápido intervalo, voltamos em instantes.
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Procuradoria-Geral da República que nega a nova proposta de delação premiada do banqueiro Daniel Vorcaro. Na avaliação do Procurador-Geral da República, Paulo Gonet, a proposta não apresentou elementos novos em relação ao que a própria investigação já revelou. A Polícia Federal pediu que o ex-banqueiro deixe a superintendência da corporação em Brasília e seja transferido de volta ao complexo da Papuda. Pesquisa Nexus aponta Lula com 49% contra 43% de Flávio Bolsonaro no segundo turno eleitoral. Presidente abriu vantagem em relação ao senador. Em maio, eles estavam tecnicamente empatados. Ministro das Relações Exteriores do Irã, Abbas Araghchi, informa ao presidente do Parlamento do Líbano, Nabih Berri, sobre a cláusula com relação ao fim das hostilidades contra o território libanês, no memorando que será assinado com os Estados Unidos. A AGU vai pedir à justiça americana para defender interesses do Brasil em caso envolvendo Moraes e Humble.

0: Voltamos a falar sobre a delação de Daniel Vorcaro, que também foi rejeitada na PGR. E de Brasília, Natália Pazzi, com mais detalhes a respeito do caso. Afinal, segunda tentativa, a polícia já tinha rejeitado semana passada e hoje PGR seguindo o mesmo entendimento da PF. Natália, quais são os detalhes? Boa noite.
1: Tudo bem, Lene? Excelente noite a você e a todo mundo. Rejeição que até já era esperada, né, Lene? Os procuradores envolvidos ali diretamente nessas negociações com o dono do Master, eles afirmaram, Lene, que o Daniel Vorcaro, ele ali se preocupou muito mais em tentar justificar os crimes atribuídos a ele do que de fato entregar, por exemplo, ali nomes, novos nomes de políticos, datas e principalmente também documentos, né, para ampliar essas investigações. E o entendimento foi o mesmo da Polícia Federal, que já rejeitou duas vezes esse acordo, né? A falta de elementos novos em relação ao que a própria investigação já revelou até o momento. E uma coisa, Lene, que pesou muito contra ele também é aquela promessa de devolução do dinheiro em relação a essa fraude do Master. Isso porque o Vorcaro, ele tinha sinalizado ali o ressarcimento de cerca de 60 bilhões de reais, só que o Ministério Público, a PGR, quer mais, queria mais, inclusive, nessa delação e que esses recursos voltassem aos cofres públicos rapidamente. Pela lei, inclusive, não há ali um impedimento para que o Vorcaro apresente uma terceira proposta, mas essas negativas, tanto da PF quanto da PGR, agora estão fechando as portas de Vorcaro, pelo menos nesse momento, Lene. A expectativa agora é em relação à defesa, né, sobre, inclusive, a permanência ou não do Vorcaro na Superintendência da Polícia Federal. Os investigadores, eles estão defendendo que ele seja transferido para um presídio comum, só que essa decisão vai ser do relator desse caso no Supremo, o ministro André Mendonça, que tem a palavra final, e uma das possibilidades é justamente a de Vorcaro seguir para a Papudinha, que é aquela ala especial no complexo da Papuda, só que nesse local está o ex-presidente do BRB, o Paulo Henrique Costa, que também está buscando uma delação premiada. E se o Vorcaro, Lene, ele for para a Papudinha realmente, sair da sala maior ali da Superintendência da Polícia Federal, há essa questão com o ex-presidente do BRB, porque eles não podem ali ficar próximos, não podem dividir cela para não ter comunicação entre eles. Então, há essa expectativa de que o André Mendonça tome essa decisão ainda nessa semana. Se ele vai ficar na Superintendência da Polícia Federal, se ele volta para o complexo da Papuda, fica numa ala ali especial ou fica, então, numa cela comum, como também já foi cobrado por parte dos investigadores da Polícia Federal, como eu disse, ressaltando palavra final do ministro André Mendonça. A expectativa é de que essa decisão saia até o fim dessa semana, viu, Lene?
0: Tá bom, Natália, a gente vai seguir acompanhando. Muito obrigada pelas informações, bom trabalho para você e até mais.
1: Até.
0: As bolsas de valores ao redor do mundo registraram alta e o petróleo caiu nessa segunda-feira, cerca de 4%. O movimento ocorre após o anúncio de um acordo entre Estados Unidos e Irã para encerrar conflitos e reabrir o Estreito de Hormuz no Oriente Médio. A notícia reduziu a instabilidade entre os investidores e provocou a queda nesse preço do barril de petróleo. E sobre o assunto, vamos conversar então com Marcelo Bassani, que é economista e sócio da Brasil Capital. Seja muito bem-vindo, Marcelo. Boa noite.
2: Boa noite, Lene. Boa noite a todos os espectadores da Band News. É um prazer poder conversar com vocês.
0: Prazer nosso recebê-lo. Bassani, como é que o mercado então acompanha? Porque os contratos futuros de petróleo, realmente desde ontem, domingo, com toda aquela expectativa e quando saiu principalmente o anúncio, pelo menos de assinatura digital memorando de entendimentos entre Estados Unidos e Irã, já deu para segurar um pouco mais, né, o ânimo no sentido de mais positividade, mas mesmo assim cautela, acredito eu. O que é que vocês estão acompanhando? Até sexta-feira muita coisa pode acontecer. Quais são os olhares aí da Brasil Capital?
2: Exatamente. Como diz o ditado, a bolsa ela sobe no boato e ela desce no fato, né? O que a gente vê em relação a esse reajuste do preço do petróleo é justamente devido ao fato de que houve esse entendimento com os Estados Unidos e com o Irã. Afinal de contas, Lene, o que aconteceu dos preços terem subido tanto nos últimos meses, principalmente do Brent, que faz referência inclusive à Petrobras, foi o fato de um choque de oferta. Com o fechamento do Estreito de Hormuz, boa parte do petróleo do mundo passava por ali. A partir do momento que se fechou, a oferta de petróleo diminuiu para o mundo inteiro. E agora, com esse entendimento das partes, embora isso vai acontecer na sexta-feira, os mercados animaram e com isso, obviamente, a gente teve um aumento das bolsas como um todo no mundo, hoje pela manhã. Diversos países já operavam em alta, fazendo essa referência com o preço do petróleo caindo. Afinal de contas, o preço do petróleo mais barato pode favorecer, inclusive, Lene, a arrefecer a inflação que estava pressionada nos últimos meses por conta de diversos produtos e serviços terem alguma correlação com o preço do petróleo, seja direta ou seja indiretamente, principalmente em relação a transportes. Diversos produtos necessitam de rodoviárias para que sejam transportados. E com o petróleo mais caro, a gente viu uma inflação muito mais forte. Inflação mais forte é sinônimo também de taxa de juros mais alta, né? Então a gente estava com os juros futuros do mundo inteiro trabalhando em alta. E essa notícia foi uma bela de uma arrefecida na expectativa de inflação e de juros futuros. Ou seja, em resumo, Lene, a gente teve uma bolsa pelo mundo hoje muito otimista e o petróleo caindo.
0: Na Bolsa Brasileira, por exemplo, Bassani, hoje fechando em 170.415 pontos, o dólar foi a R$ 5,05, R$ 0,06. O que é que justificou o fechamento de hoje? Como é que está a perspectiva para amanhã e demais dias da semana também?
2: É cautela, porque se você for olhar, a Bolsa do Brasil abriu em forte alta, foi devolvendo ao longo do dia e acabou fechando ali no terreno mais negativo. Então, o que a gente conseguiu olhar no final foi o seguinte: estamos animados? Estamos, mas cautela, muita gente aproveitou para poder realizar esses lucros advindos do período da manhã. Agora, uma coisa é fato, Lene, o Brasil ele faz parte de um bloco de bolsas que são do terceiro mundo, vamos dizer assim, de países subdesenvolvidos. A partir do momento que não aconteceu, evidentemente, o fato de abrir o Estreito de Hormuz, ele está operante, obviamente que mercados emergentes são mercados que tendem a ser mais voláteis. Então é natural que no Brasil, muitas vezes, nesse curtíssimo prazo, a Bolsa Brasileira não corresponda a todo esse boom global. Os próximos dias, eles serão de cautela também. Haja vista que na quarta-feira tem decisão no Brasil de corte de juros, não só no Brasil, mas nos Estados Unidos também. A gente costuma no mercado financeiro dizer que é a super quarta. Então até lá, a gente espera cautela e, a depender do que for acontecer, a gente pode ter movimentos mais favoráveis ou movimentos mais desfavoráveis ao longo da semana como um todo. Eu costumo dizer que até quarta-feira o pessoal vai ficar esperando a decisão da taxa de juros para poder tomar maiores decisões. E aí, na sequência, você tem sexta-feira. Abriu o Estreito de Hormuz? Está operante? As taxas de juros vieram em linha com o que os investidores estavam esperando? Aí podemos ter, para a semana que vem, algo mais direcional, Lene.
0: Aqui que a expectativa para o Fed, de alguns especialistas, é que nessa quarta-feira mantenha-se a linha de juros em 3,5% e 3,75%. Falam também sobre a perspectiva do Banco da Austrália, que acompanha com cautela também essa questão ligada ao Estreito de Hormuz, principalmente, em 4,35%. E o Japão, a gente fala também sobre a ampliação desse nível da taxa básica de juros para 1%, maior nível em 31 anos, segundo aqui alguns especialistas falam. Queria então também trazer essas perspectivas gerais, globais, porque a gente fala dessa crise energética global que foi instalada realmente com o fechamento do Estreito de Hormuz, o que leva os ânimos de mercado nessa expectativa, né? Agora um pouco mais tranquilizada, ainda mais com esse anúncio, mas até sexta-feira, como a gente comenta até aqui, alguma noção especial sobre como o Fed, por exemplo, pode impactar também aqui o cenário doméstico do Brasil com o nosso Copom?
2: Com certeza. Na quarta-feira vai ter decisão da taxa de juros. E, ao contrário do Brasil, lá o juros americano ele roda em uma banda, né? Então, entre 3,5% e 3,75%. Aqui, hoje, a nossa taxa de juros está em 14,5%. Em que isso afeta o Brasil? Um bom termômetro, existe a Bolsa de Chicago, a CME, onde diversos investidores falam e acreditam quanto que vai ser a taxa de juros. O que que nos traz otimismo nesse primeiro momento? Acreditava-se que nas próximas reuniões, para setembro, outubro, né, ela acontece toda quarta-feira, a cada 45 dias, mais ou menos. E acreditava-se que nas reuniões de setembro, outubro, poderiam ter grandes altas da taxa de juros, justamente pela pressão inflacionária. Com esse anúncio da liberação do Estreito de Hormuz, esses índices, essas probabilidades caíram. Isso, obviamente, deixou as bolsas muito otimistas. Basicamente, ocorre o seguinte: quando os juros eles caem, o investidor ele tende a querer tomar mais risco. Quando a gente vai tomar mais risco, normalmente é bolsa de valores. E quando as grandes instituições montam posições em bolsa de valores, elas não vão montar apenas nos Estados Unidos. Elas vão procurar diversos outros mercados. Um dos mercados que existem, dos mercados emergentes, tem o da Turquia, tem o mercado da Rússia e tem o mercado brasileiro. A Turquia ainda enfrenta grandes pressões também no que refere-se à sua inflação. A Rússia tem todo o problema de conflito. Quando a gente vai para a parte de baixo do hemisfério, do globo, a bolsa mais importante que tem é a B3, aqui na América do Sul. Nenhuma outra bolsa tem o volume de negociação como tem a B3 aqui na América do Sul. Então é natural que o investidor, Lene, ele queira ter alguma posição em B3. Para você ter uma ideia, apesar de nós termos nas últimas semanas uma bolsa em forte realização, o saldo de investimento estrangeiro, de fluxo estrangeiro no Brasil, ainda é positivo em cerca de mais de 40 bilhões esse ano. Pra você ter uma ideia, ano passado, o ano inteiro foi cerca de 25 bilhões de saldo positivo. Ou seja, esse ano, por mais que nas últimas semanas foram desafiadoras, e sim, em maio teve mais saída de fluxo estrangeiro, no ano o fluxo ainda é muito positivo. O que eu quero dizer no fim do dia é, com a pressão inflacionária cedendo no mundo todo, isso sim pode a médio prazo ter um reflexo para o Brasil e as bolsas possam ser surpreendidas positivamente com este fato.
0: Agora, Bassani, só para a gente finalizar, a gente tem que levar em consideração que, olhando aqui para dentro de casa, não só esse cenário externo que conta e muito, mas também os nossos indicadores internos são bastante preocupantes. O IPCA, por exemplo, com a principal alta vinda do setor de alimentos e também de combustíveis, já tem aqui, de acordo com o Boletim Focus que foi divulgado, uma projeção de alta para 2026 ainda de 5,11% para 5,30%. Já não está fácil agora, né? A gente ainda não chegou nessa projeção ainda para o ano, e a esperança era que não chegássemos, mas do jeito que as coisas estão, é bastante preocupante, porque a gente soma ao IPCA 15 outros fatores também aqui dentro, né, como a questão da dívida pública, a questão também ligada a outros números de descontrole fiscal. Como é que o IPCA, por exemplo, para quem está nos assistindo agora, que pesa realmente no bolso quando vai às gôndolas do supermercado, qual é a expectativa com relação a isso? Porque se o Boletim Foco se cumprir nesse sentido de projeção, é bastante complicado, hein?
2: É complicado e desafiador, Lene, por causa do seguinte: o Banco Central ele percorre uma meta de inflação de 3% ao ano e tem uma banda nessa meta de inflação de 1,5% para mais ou 1,5% para menos. Antes da guerra acontecer, estava dentro da meta e indo para o centro da meta. Nós já estávamos trabalhando com uma inflação projetada abaixo ali dos 4,5%, caminhando para os 3% a médio e longo prazo. Tanto que começou-se um corte de juros. No começo do ano, a nossa taxa de juros era 15, cortou-se para 14,75, 14,5%. Quando a guerra ela começou, isso impactou diretamente no Brasil. E aí nós estouramos o teto da meta. Nos últimos 12 meses já está acima dos 4,5% a inflação. E você muito bem colocou, a inflação projetada do Boletim Focus é de 5,3%. Já algumas semanas ela vem aumentando semana a semana. O que isso significa? Que o IPCA, que é o indexador da inflação, o índice de preços ao consumidor amplo, ele tem diversos produtos que ele coloca ali na cesta dele. E, obviamente, para quem vai para o mercado, pode estar percebendo que os produtos estão mais caros, que diversos alimentos e bebidas estão mais caros. E, infelizmente, Lene, isso ao curto prazo não vai impactar. Com a abertura do Estreito de Hormuz, não vai impactar diretamente na cesta de produtos que compõem esse IPCA. Isso porque demora até abrir o estreito, até as rotas marítimas elas se adequarem e voltar ao fluxo normal, né, à oferta normal de petróleo. Isso daí vai impactar em diversos produtos e também na gôndola do supermercado. A gente tem que olhar o Brasil como um todo. Infelizmente, o cenário, a foto que nós temos hoje do Brasil, ela é de um déficit fiscal. O que isso significa? O governo hoje ele tem gasto mais do que ele tem arrecadado. E também no relatório Focus dessa segunda-feira que mostrou um pequeno aumento desse déficit. Né? Lembrando que país não dá lucro e nem prejuízo. País ou ele dá superávit fiscal ou ele gera déficit fiscal. O que isso significa? O investidor estrangeiro, quando ele olha isso, ele vê o seguinte: pô, se tem um país que a inflação está acima do teto da meta e ele está com déficit fiscal, se eu for montar alguma posição, muito provavelmente ele vai querer montar alguma posição tática, que se ele precisar desmontar ela e precisar retirar o dinheiro, ele consegue fazer isso com uma maior facilidade. A gente viu isso na Bolsa Brasileira acontecendo ao longo do mês de maio como um todo, né? Nós tivemos a maior queda, sequência de queda de Bolsa desde 2004, que a gente não tinha tanta realização ainda. Agora, se formos enxergar o copo meio cheio e essa inflação ela voltar aos níveis que estavam na pré-guerra entre Estados Unidos e Irã, talvez a gente possa ter uma inflação mais controlada aí para o segundo semestre.
0: Marcelo Bassani, muito obrigada pela participação. Ótima noite para você e até a próxima.
2: Obrigado, Lene. Ótima noite para todos da Band News.
0: Obrigada. E o assunto agora é futebol. Seguimos de olho na Copa do Mundo e o atacante Neymar não treinou com bola nessa terça-feira, né? Não vai treinar, na verdade. Quem traz informações direto do QG da seleção é a Gabi Guimarães. Gabi, seja muito bem-vinda. Boa noite para você. Quais são os detalhes a respeito dessa expectativa? Porque sexta-feira vem aí Brasil, Haiti. E será que Neymar está fazendo parte desse time, dessa convocação do Ancelotti, Gabi?
3: Se dependesse dele, já estaria em campo. Mas a palavra de ordem neste momento é cautela. Na estreia do Brasil, Neymar ficou no banco de reservas, orientou companheiros, mas ele mesmo não pôde atuar. Quarta-feira, o camisa 10 completa um mês longe dos gramados. A última vez que entrou em campo foi no dia 17 de maio, pelo Santos contra o Coritiba. Ao se apresentar à seleção brasileira 10 dias depois, passou por novos exames e o diagnóstico da CBF mostrou que o problema era mais sério, uma lesão de grau 2 na panturrilha.
4: Ele se apresentou ontem aqui na Granja Comari, ele fez todos os exames médicos, os exames complementares e terminamos com uma ressonância magnética que identificou uma lesão muscular grau 2 na panturrilha, não apenas um edema. Tá? O atleta ele segue em tratamento. A nossa expectativa é que num prazo de 2 a 3 semanas ele esteja liberado. Claro, conosco ele está em tratamento intensivo, a gente tem condição de avaliar dia a dia essa evolução, mas a expectativa a princípio é essa.
3: Já se passaram 17 dias desde a declaração, ainda na Granja Comari. O prazo estimado pelo médico da seleção segue contando. O Neymar fez uma ressonância hoje. O exame mostrou melhora, mas o camisa 10 não participou do primeiro treino depois da estreia na Copa. Neymar segue fazendo trabalhos na parte interna do CT. A tendência é que o atacante passe por novos exames esta semana. Se for liberado pela fisioterapia, vai iniciar uma transição gradativa para os trabalhos com bola. Com isso, a possibilidade de estar à disposição no segundo jogo do Brasil contra o Haiti na próxima sexta parece improvável. A CBF adota uma postura de cuidado para não comprometer todo o trabalho feito até aqui.
0: E a expectativa justamente para o jogo contra o Haiti é a escalação que o Ancelotti fará. A torcida é unânime quanto ao nome do Endrick. Será que ele vai fazer parte? Vamos ver na reportagem do Felipe Killing.
5: Existe uma regra na Copa do Mundo que raramente muda. Quando o time não convence, a escalação seguinte vira tema. E foi exatamente isso que aconteceu com o Brasil. O empate contra o Marrocos deixou o brasileiro com aquela pulga atrás da orelha. Uma estreia cercada por dúvidas. O primeiro jogo aqui nos Estados Unidos não agradou muito o torcedor. Time desorganizado, diversos erros

0: Mas não é só Endrick que tá na boca da galera. Para muitos que entrevistamos, jogadores que deixaram a desejar no jogo contra o Marrocos também deveriam perder a vaga no time de Ancelotti.
1: E a gente precisa tirar o Casemiro do time. Ancelotti, pelo amor de Deus, coloca o Danilo no meio campo.
2: Eu tiraria, no caso, o Igor Thiago e o Casemiro.
3: A gente realmente teve uma surpresa um pouco negativa com o Paquetá. Tem que realmente criar mais oportunidades ali no meio de campo para desenvolver melhor a partida.
0: Carlo Ancelotti tem mais 4 dias para arrumar a equipe. O jogo de sexta-feira contra o Haiti ganhou outro peso. Com o empate diante do Marrocos, a disputa pela liderança do grupo deve vir do saldo de gols. Além de vencer, o Brasil precisa convencer para recuperar a confiança do torcedor e aumentar a preocupação dos adversários em relação ao Brasil. O futebol apresentado não foi digno da única seleção pentacampeã mundial.
4: Bom, seguimos agora para um rápido intervalo. Voltamos em instantes com mais informações para você.

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0: Depois da Polícia Federal, Procuradoria-Geral da República também rejeita acordo de delação premiada do ex-dono do Banco Master.
1: E a Polícia Federal pede transferência de Daniel Vorcaro da Superintendência para o Complexo Penitenciário da Papuda. E você vai ver também.
0: Autoridades buscam respostas para a colisão de helicópteros no Rio de Janeiro. Frota cresce 30% e acende alerta sobre regras de segurança.
1: Justiça mantém presos os três acusados pela morte de jovem que foi jogada de ponte sem corda de segurança.
0: Chuva forte causa queda de barreira no Rio de Janeiro. Estado de atenção continua com previsão de mais chuva e risco de novos deslizamentos nas próximas horas.
1: Estados Unidos e Irã assinam tratado que pode pôr fim aos conflitos no Oriente Médio.
0: Reino Unido, seguindo exemplo da Austrália, anuncia veto a redes sociais para menores de 16 anos.
1: Amor pelos trilhos, passa de pai para filho e mantém viva a profissão de ferroviário. Legado atravessa décadas e une gerações.
0: Neymar não treina com bola e se torna desfalque quase certo do Brasil contra o Haiti. 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Boa noite.
1: Olá. A polícia analisa planos de voo e imagens para descobrir o que provocou o choque no ar entre dois helicópteros no Rio. Seis pessoas morreram.
2: As aeronaves despencaram até um depósito de veículos elétricos próximo da Avenida das Américas. O helicóptero modelo Eurocopter explodiu quando tocou o solo. As chamas se espalharam quando atingiram as baterias dos carros estacionados.
3: Ouvi um barulho muito forte, mas muito forte, que eu achei que tinha sido dentro do condomínio um caminhão que tinha batido em algum carro.
2: A possibilidade de falha humana pelos controladores de voo não foi descartada, assim como a dos pilotos.
4: O cantor e comediante norte-americano de 32 anos, Oliver Tree, é uma das seis vítimas da queda do helicóptero. Life goes on and on and on and on and on. Havia realizado um show em São Paulo. Desde então, estava no país gravando e compartilhando vídeos com influenciadores brasileiros. Churrasco! Outra vítima da tragédia é o youtuber argentino Gasp. Tinha 23 anos e mais de 3 milhões de seguidores no Instagram. Outro argentino que morreu no acidente foi o diretor Lucas Vignali. Entre as vítimas brasileiras estava o produtor musical e DJ Lucas Brito Chaves, de 26 anos. No outro helicóptero estava apenas Charles Martilac, piloto que dividia a vida entre a aviação e a música. Alexandre Souza pilotava o helicóptero onde estavam os artistas. A investigação da ANAC vai apurar se os pilotos faziam transporte clandestino, já que a documentação das aeronaves era regular, mas sem autorização para o táxi aéreo.
5: A gente vai analisar através dos planos de voo, verificar se há alguma sonora entre os pilotos que tenha sido feita entre eles ou entre a torre de comando, justamente para verificar se o corredor aéreo estava sendo devidamente utilizado.
6: Um dos helicópteros saiu do aeroporto Santos Dumont e seguia para Guaratiba, na zona oeste do Rio. O outro levantou o voo do aeroporto de Jacarepaguá e seguia para Angra dos Reis, no litoral fluminense. O Rio tem hoje a segunda maior frota de helicópteros do país, ficando atrás apenas de São Paulo.
7: É responsabilidade do piloto prover separação entre outras aeronaves e obstáculos. Para isso, existem regras e as rotas também têm parâmetros de altitude, direção e velocidade.
2: Os helicópteros não são obrigados a ter a bordo sistemas anticolisão. Esses dispositivos, quando instalados, podem alertar da proximidade de outras aeronaves. Sem eles, a segurança depende ainda mais do visual e da coordenação entre os pilotos no tráfego aéreo.
8: A gente tem que estudar formas de que esse aumento seja acompanhado por regras, né, adaptadas ao aumento de frota e ao aumento de tecnologia, ao aumento de performance.
1: A Justiça de São Paulo converteu para preventiva a prisão dos três instrutores envolvidos na morte da jovem de 21 anos que foi jogada de uma ponte sem a corda de segurança.

0: logo na entrada da ponte, o aviso: perigo, risco de morte. Mas não há fiscalização. A prática de esportes radicais é comum na Ponte do Esqueleto, que fica entre os municípios de Limeira e Cordeirópolis, no interior paulista.
1: A queda foi registrada por quem ainda estava na fila para saltar.
2: Ai, meu Deus do céu!
1: Em todos os vídeos, é possível ver que a corda não foi presa ao corpo da vítima. Algumas pessoas percebem, mas já é tarde.
3: Gente! Gente, acorda, velho!
1: Maria Eduarda Rodrigues de Freitas, de 21 anos, foi arremessada de uma altura de 40 metros e morreu no local, onde a jovem estava para praticar o chamado road jump, um esporte radical que usa cordas estáticas e faz o movimento de um pêndulo. Maria Eduarda optou por saltar numa posição conhecida como aviãozinho, quando é carregada por instrutores da empresa contratada e jogada lá de cima. Mas, da mesma forma, a corda deveria ser fixada aos outros equipamentos que são colocados em quem realiza o salto. Ela foi largada para trás.
0: Segundo a polícia, nenhum dos três instrutores fizeram a checagem adequada. A vítima estava com uma cinta e com um gancho onde duas cordas deveriam ter sido colocadas. Uma enfermeira que estava no local como turista prestou os primeiros socorros à vítima e já foi ouvida pela polícia.
1: Segundo a polícia, além da enfermeira que tentava reanimar a vítima, havia dois homens ao lado. Questionados, eles disseram que eram da empresa responsável por realizar os saltos. Mas quando os PMs se afastaram para prestar apoio ao resgate, eles fugiram pela mata.
4: Dois funcionários estavam próximos ali. Quando eles perceberam as informações que a enfermeira estava passando para a gente, eles se evadiram do local. Porém, a equipe logrou isso em detê-los, juntamente com mais quatro funcionários da empresa, onde todos ali já teriam tirado o uniforme da empresa e teriam trocado de roupa.
1: Entre as seis pessoas da empresa levadas para a delegacia, três foram liberadas e estão na condição de investigadas. As outras três foram presas em flagrante por homicídio com dolo eventual, quando se assume o risco de matar. As prisões foram convertidas em preventivas. Um dos detidos é Luiz Felipe Egoroff, um bombeiro civil de 32 anos. Nas redes sociais, ele se intitula líder do Entrecordas. Postava vários vídeos mostrando saltos de road jump, inclusive com crianças. O perfil da empresa foi apagado após o ocorrido.
5: O estouro de uma adutora por causa das fortes chuvas que atingem o Rio de Janeiro provocou um grande deslizamento na favela da Rocinha. A Estrada da Gávea, uma das principais vias da comunidade, foi interditada. Vamos então para lá. A repórter Mariene Lino conta os detalhes. Boa noite para você, Mariene.
6: Boa noite, Thaís, Felipe, boa noite a todos. A Estrada da Gávea, que passa pela Rocinha, na zona sul do Rio, foi totalmente bloqueada por pedras e lama depois de um deslizamento de terra. Carros e motos que estavam estacionados no local chegaram a ser atingidos, mas não há informações sobre feridos. Essa ocorrência foi inicialmente relacionada às chuvas que atingem a capital fluminense, mas depois o prefeito do Rio, Eduardo Cavalieri, afirmou que houve o rompimento de uma adutora da concessionária Águas do Rio, o que provocou então o deslizamento. Falando das chuvas, justamente a Rocinha foi o ponto com o maior registro de chuva, com 40,2 milímetros num período de 4 horas. Em seguida vem o Recreio dos Bandeirantes com 33,2, fora outras regiões da cidade, como a zona sul do Rio, onde houve registro de bolsões d'água e alagamentos em bairros como Botafogo e Catete. A Defesa Civil e o Corpo de Bombeiros seguem mobilizados, porque a previsão para as próximas horas é de chuva fraca a moderada, isolada em todo o estado, principalmente em áreas litorâneas. Eu volto com vocês.
7: Obrigado. 7 pessoas morreram num tombamento de um ônibus no interior do Ceará.
5: As vítimas são jovens que faziam parte de um time de basquete que voltava de um campeonato.
8: O time voltava para casa depois de conquistar o título de uma competição regional de basquete sub-19 em Sobral. O grupo seguia para Juazeiro do Norte, cidade de origem dos atletas, quando o ônibus despencou de um barranco. O acidente aconteceu na madrugada desta segunda-feira na rodovia CE-187, perto do município cearense de Itauá. Ao todo, 46 pessoas estavam no veículo. Eram técnicos, alunos e ex-alunos de 7 escolas e do Instituto Federal da cidade. 6 jogadores do time Basquete Juazeiro, que tinham entre 15 e 18 anos, morreram. A outra vítima é um integrante da equipe técnica, de 22 anos. Pelo menos 30 pessoas ficaram feridas e receberam atendimento médico. Segundo a Prefeitura de Juazeiro do Norte, o ônibus estava regularizado e tinha autorização para realizar a viagem. As causas do acidente seguem sendo investigadas. De acordo com o Corpo de Bombeiros, os sobreviventes sofreram escoriações e ferimentos leves. As escolas onde os jovens estudavam suspenderam as aulas nesta segunda-feira. A Prefeitura decretou luto oficial no município e disponibilizou uma estrutura de apoio para familiares das vítimas. O condutor do ônibus ficou ferido, mas depois se apresentou na delegacia de polícia. Ele prestou esclarecimentos e foi liberado. Uma perícia vai avaliar se houve falha do motorista ou problema mecânico. Outro acidente envolvendo jovens atletas aconteceu no Rio Grande do Norte. Um ônibus que transportava jogadores de um time de futebol na cidade de Mossoró saiu da pista e capotou em um barranco às margens da BR-304. O veículo levava 28 pessoas. 2 ficaram feridas.
7: O que esperar do Brasil contra o Haiti, hein?
9: A gente espera vitória, né? Vamos nessa.
7: Tem que ser, né? A torcida é unânime. Todo mundo quer o Endrick no ataque. Vamos ver na reportagem do Felipe Quilim.
10: Existe uma regra na Copa do Mundo que raramente muda. Quando o time não convence, a escalação seguinte vira tema. E foi exatamente isso que aconteceu com o Brasil. O empate contra o Marrocos deixou o brasileiro com aquela pulga atrás da orelha. Uma estreia cercada por dúvidas.
11: O primeiro jogo aqui nos Estados Unidos não agradou muito o torcedor. Time desorganizado, diversos erros e até uma certa preocupação. Mas parece que o brasileiro tem uma visão diferente do Ancelotti. Que mudança que você faria no time?
12: Cara, eu começaria com o Endrick, tirava o Igor Thiago. A gente já viu que não vai dar certo. E a torcida brasileira está confiante que o Endrick vai ser o cara do Hexa.
10: A presença do jovem atacante no time titular do Brasil é quase uma unanimidade entre os torcedores.
13: Acho que tirar o Igor Thiago e colocar o Endrick é para ontem.
14: Primeiro, colocar Endrick no ataque e colocar Danilo no meio de campo.
15: Eu acho que eu colocaria o Endrick, apostaria nele, porque o moleque é novo, quer dar gás.
16: Com certeza o Endrick. Cara, o Endrick vai arrebentar, tem tudo para arrebentar nessa Copa.
10: O atacante teve um final de temporada empolgante no Lyon da França. E com a camisa da seleção, foi destaque nos amistosos contra a Croácia, quando sofreu um pênalti. E o Egito, em que fez o gol da vitória. Mas não é só Endrick que está na boca da galera. Para muitos que entrevistamos, jogadores que deixaram a desejar no jogo contra o Marrocos também deveriam perder a vaga no time de Ancelotti.
13: E a gente precisa tirar o Casemiro do time. Ancelotti, pelo amor de Deus, coloca o Danilo no meio campo.
14: Eu tiraria, no caso, o Igor Thiago e o Casemiro.
17: A gente realmente teve uma surpresa um pouco negativa com o Paquetá. Tem que realmente criar mais oportunidades ali no meio de campo para desenvolver melhor a partida.
10: Carlo Ancelotti tem mais 4 dias para arrumar a equipe. O jogo de sexta-feira contra o Haiti ganhou outro peso. Com o empate diante do Marrocos, a disputa pela liderança do grupo deve vir do saldo de gols. Além de vencer, o Brasil precisa convencer para recuperar a confiança do torcedor e aumentar a preocupação dos adversários em relação ao Brasil. O futebol apresentado não foi digno da única seleção pentacampeã mundial.
7: E a Bélgica e o Egito empataram em 1-1 nesta segunda-feira pela primeira rodada do Grupo G. O Egito iniciou o duelo surpreendendo, abriu o placar aos 19 minutos. O craque Salah fez o passe para Eman Ahour, que soltou uma bomba de fora da área e marcou um golaço. No segundo tempo, a Bélgica conseguiu igualar o placar. Thomas Müller cruzou pela direita. Mohamed Hani tentou afastar o perigo, mas acabou empurrando a bola contra o próprio gol, 1-1. O Uruguai enfrentou a Arábia Saudita e também estreou com empate. No escanteio, o goleiro Muslera espalmou mal a bola. Al-Henri finalizou e marcou o gol dos sauditas. O Uruguai igualou com Max Araújo, que aproveitou o rebote do goleiro e balançou as redes. Esse aí é o primeiro ministro da Inglaterra. Daqui a pouco a gente volta a falar mais sobre Copa do Mundo com o Fernandinho Fernandes ao vivo aqui no estúdio. O que, que aconteceu na Inglaterra para ele ter aparecido ali, hein?
9: Vou contar aí, Felipe. O Keir Starmer faz parte desse grupo que agora investe também na proibição das redes sociais. É isso. O Reino Unido vai proibir o uso de redes sociais para crianças e adolescentes. O premier britânico disse que a restrição vai se aplicar a menores de 16 anos nas principais plataformas e jogos online. A regulamentação deve ser implementada gradualmente até o Natal. Cada vez mais países avançam nesse tipo de restrição. A pioneira foi a Austrália, que criou uma lei que prevê multas pesadas às empresas que não criarem ferramentas para bloquear o acesso de crianças e adolescentes às plataformas de redes sociais. Países na Europa como Espanha, França, Dinamarca e Suécia também caminham para aprovar leis parecidas.
7: Um avião do tipo bombardeiro caiu na Sibéria durante um voo de treinamento. A aeronave militar de longo alcance pertence ao exército russo. O Ministério da Defesa disse que os quatro tripulantes conseguiram se ejetar com segurança e sobreviveram. Indícios preliminares apontam que uma falha no motor provocou a queda do aparelho.
9: Estados Unidos e Irã assinaram um acordo que pode colocar fim ao conflito no Oriente Médio. A cerimônia formal está marcada para a próxima sexta-feira.
7: Enquanto isso, o Estreito de Hormuz foi parcialmente reaberto, mas os ataques de Israel ao Líbano ainda não pararam, o que pode colocar em risco o cessar-fogo.
18: O anúncio foi feito ao lado do presidente Emmanuel Macron durante reunião de líderes do G7 na França. Radares de monitoramento detectaram um aumento na movimentação de navios em Hormuz. Uma cerimônia na Suíça na sexta-feira vai formalizar o acordo, que ainda não teve detalhes divulgados. No período de 60 dias de cessar-fogo, os dois países vão negociar pontos mais sensíveis, incluindo o futuro do programa nuclear iraniano.
19: A main thing is that Iran will not have a nuclear weapon. They fully agreed to that.
18: Este é considerado o avanço diplomático mais importante desde o início do conflito no Oriente Médio. Mas, apesar do otimismo, o principal desafio para a manutenção da paz pode estar fora da relação direta entre Estados Unidos e Irã. Hoje, Israel voltou a atacar o sul do Líbano, área controlada pelo Hezbollah. Pelo menos uma pessoa morreu. O primeiro-ministro Benjamin Netanyahu afirmou que tropas israelenses vão continuar em território libanês pelo tempo que for necessário. O governo do Irã alertou que o fim dos ataques de Israel no Líbano é parte inseparável do acordo com os Estados Unidos e que o não cumprimento desse compromisso levaria a uma reação do Irã. Durante a cúpula na França, a chefe da União Europeia, Ursula von der Leyen, fez um apelo.
20: And let me also underline that there can be no lasting peace while Lebanon remains in flames.
18: O conflito no Líbano já deixou mais de 3.700 mortos, incluindo civis e muitas crianças.
9: O Canal Livre deste domingo discutiu os avanços na luta contra o câncer.
21: No passado, há 20, 30 anos atrás, a gente olhava para os tumores como alguém que está passeando de helicóptero e olha lá para baixo as pessoas, elas parecem todas iguais. Só que com o avanço da medicina, o helicóptero foi descendo e a gente percebeu que as pessoas têm alturas diferentes, cores de cabelo diferentes. Existe completa diferença entre as pessoas e entre os tumores.
9: O quanto hoje a herança genética ainda é fator determinante e, segundo os novos estudos, o que se avança, como mudar, né, de repente, ali aquela predisposição?
22: O fator genético como um todo é relevante mais ou menos 5 a 10% dos casos. Não. Então, na maior parte, não é o genético, é o ambiental.
23: Achei que era mais.
22: Então, o fator ambiental modula genes. Quando você come porcaria, os seus genes são modulados.
0: é impressionante quando a gente volta 20, 30 anos, né? Muita coisa, eu lembro mesmo da minha infância e tal. A gente, em questões, por exemplo, de alimentação, hoje a gente olha para os ultraprocessados. A gente não tinha esse nível de informação que a gente tem hoje. Eu acho que se as pessoas também buscarem consumir essas informações, elas podem ajudar muito em reduzir essa incidência do câncer, né?
22: Eu bato muito forte nessa tecla há muito tempo, porque eu não tenho nenhuma dúvida que nós, na sociedade, criamos o próprio problema e agora temos que arrumar. A gente sabe que um terço dos cânceres provavelmente decorre de dieta inadequada.
2: Eu vi um dado aqui, não sei se é verdadeiro, que a cada 3 pacientes de câncer tratados, 2 são curados. Eu não sei se essa é uma estatística mundial ou se é no Brasil. Se for isso mesmo, a minha pergunta é a seguinte: o diagnóstico precoce no Brasil não é rotina, eu acho que é o contrário. Então nós temos aí um potencial de cura muito maior só por uma questão de ir ao médico.
3: Esse é um dado importante, né, dessa estatística de cada 3 casos, 2 se curam, mas depende aonde. Quando a gente olha o Brasil, e a gente tem infelizmente um Brasil que é dos mais favorecidos e um dos menos favorecidos, a gente vê que o diagnóstico precoce é uma exceção em muitas situações no sistema público de saúde.
7: O ministro do Supremo, Alexandre de Moraes, rejeitou um pedido da Defensoria Pública da União e manteve para esta terça-feira o julgamento da ação penal contra Eduardo Bolsonaro. O deputado federal cassado é acusado de coação no curso do processo. Segundo a acusação, ele atuou nos Estados Unidos para pressionar ministros do Supremo Tribunal Federal e tentar interferir no processo que levou à condenação de Jair Bolsonaro pelos atos antidemocráticos.
9: A Procuradoria-Geral da República rejeitou a segunda proposta de delação do banqueiro Daniel Vorcaro. Vamos ao vivo a Brasília. Natália Paz tem os detalhes. Boa noite para você, Natália.
23: A rejeição já era esperada, viu, Thaís? Muito boa noite a vocês e a todos. Procuradores envolvidos diretamente nas negociações com o dono do Master afirmaram que Daniel Vorcaro se preocupou muito mais em tentar justificar os crimes atribuídos a ele do que entregar, por exemplo, novos nomes, datas e documentos para ampliar as investigações. O entendimento foi o mesmo da Polícia Federal, que rejeitou o acordo 2 vezes. Falta de elementos novos em relação ao que a própria investigação já revelou. Pesou contra ele também a promessa de devolução do dinheiro da fraude. Vorcaro tinha sinalizado com um ressarcimento de cerca de 60 bilhões de reais. Mas o Ministério Público queria mais e que esses recursos voltassem aos cofres públicos rapidamente. Pela lei, não há impedimento para que Vorcaro apresente uma terceira proposta, mas as negativas fecham as portas nesse momento. Agora, a expectativa da defesa é sobre a permanência ou não de Vorcaro na superintendência da PF. Investigadores defendem que ele seja transferido para um presídio comum. A decisão será do relator do caso no Supremo, o ministro André Mendonça. Uma das possibilidades é Vorcaro seguir para a Papudinha, que é uma ala especial no complexo da Papuda. Nesse local está o ex-presidente do BRB, Paulo Henrique Costa, que também busca uma delação premiada. Na reportagem, o Caio Messina mostra mais detalhes.
24: A avaliação do Ministério Público é que desde o começo das reuniões para uma possível delação em março, foram 5 novas fases da Operação Compliance Zero da Polícia Federal, o que demonstra que os investigadores não precisariam necessariamente das informações de Vorcaro. Além disso, o STF não abre mão do maior ressarcimento possível dentro de um prazo rápido. Hoje o banqueiro sinaliza devolver cerca de 60 bilhões de reais. A PGR quer mais. A partir da entrega do parecer pela Procuradoria, o relator do caso Master aqui no Supremo, André Mendonça, terá de decidir onde Vorcaro ficará preso. O ministro já deixou claro aos advogados. A princípio, a prisão domiciliar está descartada. A PF não quer mais Vorcaro na Superintendência de Brasília. Os 2 cenários mais prováveis hoje são o retorno para a Penitenciária Federal dentro do Complexo Penitenciário da Papuda, ou a chamada Papudinha, ala especial onde está o ex-presidente do BRB, o que pode complicar a transferência, já que os 2 investigados não podem manter contato. Paulo Henrique Costa aguarda mais de 1 mês o sinal verde dos investigadores para formalizar o acordo de confidencialidade e iniciar as negociações para uma delação premiada. O jornalismo da Band apurou que a delação é robusta e que pode envolver nomes da política do Distrito Federal. Caso ela não seja fechada com Vorcaro, aumentam as chances de Costa garantir o benefício.
9: três pré-candidatos à presidência, Flávio Bolsonaro, Ronaldo Caiado e Romeu Zema, foram entrevistados num fórum em São Paulo.
1: Os três presidenciáveis não se encontraram publicamente no teatro onde aconteceu o evento promovido pela revista Veja. As entrevistas foram individuais. Cada um teve 30 minutos para falar.
4: Alguns temas ganharam destaque. Futuros vices, inflação e investigação do Banco Master estiveram no centro das discussões.
1: Principal nome da direita na disputa, Flávio Bolsonaro, foi questionado sobre a relação que manteve com Daniel Vorkaro e o pedido de dinheiro para financiar um filme sobre o pai, Jair Bolsonaro.
5: Não tem outra coisa para falar de mim a não ser isso, que é algo que não tem absolutamente nada de errado, né? Uma relação privada de um investidor, de um investimento que a pessoa teria um retorno.
1: Na economia, prometeu um tesouraço geral nos gastos públicos e a privatização de estatais. Flávio também defendeu a continuidade do Bolsa Família.
5: Ninguém tem o direito de tocar ou de acabar com esse programa. Qualquer país do mundo, ele tem um programa para pessoas de baixa renda que têm dificuldade alimentar. Muita gente tem um preconceito com relação a quem está no Bolsa Família como se não quisessem trabalhar. É um erro isso. Quase 70% das pessoas que recebem o Bolsa Família trabalham informalmente.
1: Flávio também anunciou o nome da ex-presidente da Caixa, Daniela Marques, para cuidar das propostas na área econômica. Já Ronaldo Caiado, do PSD, disse que vai se reunir com o pré-candidato Renan Santos, do Missão, para uma possível aliança, mas que o vice só sai mesmo na convenção do partido no mês que vem. Caiado disse também que Flávio Bolsonaro perdeu espaço para enfrentar o presidente Lula num eventual segundo turno.
6: Qual é o candidato que tem, se aproxima mais do Lula no segundo turno? É a minha candidatura. Estou fazendo uma análise das pesquisas, a que sai agora. O Flávio perdeu o espaço no segundo turno para a candidatura do Lula. Então, isto aí é que a população deve estar analisando neste momento.
1: Já Romeu Zema vive um clima tenso com uma ala do próprio partido. Ele foi desconvidado para um encontro do Novo em Santa Catarina no mês que vem. O partido tem uma aliança com o PL, de Flávio Bolsonaro, no estado. O clima esquentou depois das críticas de Zema ao senador por causa da relação de Flávio com o banqueiro Daniel Vorkaro. Em nota, o diretório do Novo em Santa Catarina disse que se não houver uma mudança drástica na equipe de comunicação do pré-candidato, vai se posicionar contra a indicação de Zema como presidenciável. Hoje, o ex-governador de Minas Gerais disse que a aliança com o PL está mantida e colocou panos quentes no assunto.
8: O que eu disse já, de certa maneira, foi dito, é público, todos sabem, e todos nós da direita estaremos juntos no primeiro turno contra a esquerda. Isso é indiscutível. Nós vamos ter aqui uma eleição no Brasil semelhante à do Chile. Agora, eu não posso concordar com algo da qual eu discordo totalmente, não ficar indignado, como eu já expressei.
7: Saiu uma nova pesquisa BTG Nexus com intenções de voto para presidente. Confira. No principal cenário de primeiro turno, o presidente Lula lidera com 42% das intenções de voto, 2 pontos a mais em relação à última pesquisa divulgada no dia 25 de maio. Já o senador Flávio Bolsonaro perdeu 2 pontos, foi de 35% para 33%. Na sequência, aparecem Ronaldo Caiado, do PSD, e Renan Santos, do Missão, com 4% cada. Romeu Zema tem 2%, assim como Joaquim Barbosa e Augusto Cury. Num eventual segundo turno entre Lula e Flávio, Lula aparece com 49% contra 43% do senador. A vantagem de Lula aumentou de 4 para 6 pontos percentuais. Contra o ex-governador de Minas, Romeu Zema, Lula manteve os 49% do último levantamento. Já o pré-candidato do Novo passou de 38% para 39%. Contra o ex-governador de Goiás, Ronaldo Caiado, Lula tem 48% e o pré-candidato do PSD, 39%. A margem de erro é de 2 pontos percentuais. O levantamento completo você confere no site da Band.
9: A análise das pesquisas no atual momento eleitoral. Veja no comentário de Fernando Mitre.
2: A nova pesquisa Nexus-BTG nessa segunda-feira confirma com pequenas diferenças o que as anteriores já mostravam. A liderança de Lula crescendo sobre Flávio Bolsonaro. E aumenta a expectativa da próxima, o Datafolha, na sexta-feira, com a atenção se voltando para o eleitorado fora da polarização. Pela metodologia da Quest, são os independentes, cerca de um terço do eleitorado. Enfim, a maioria ali não se declara nem bolsonarista, nem lulista, nem esquerda, nem direita. É um eleitorado que fica oscilando, claramente volúvel. Na última Quest, Flávio caiu nesse segmento de 31 para 24 pontos e Lula subiu de 29 para 37. Mas pode mudar ainda, como já mudou antes. Na expectativa de novas pesquisas, a maior atenção está neles, nesse eleitorado, que seja qual for o nome que se dê, vai seguindo seu rumo oscilante, meio indefinido, mudando e experimentando preferências provisórias até chegar às urnas. São votos que definem a eleição. Thaís Felipe.
7: Obrigado, Mitri. Na cúpula do G7 na França, o presidente Lula se reuniu com o presidente francês Emmanuel Macron. A comitiva buscava um encontro com Donald Trump, que por enquanto está descartado.
11: Às margens do Lago Léman, no sudeste da França, está Evian-les-Bains. A cidade é também um dos destinos mais tradicionais de turismo de águas termais do país, com vista para os Alpes. É nesse cenário que líderes do G7 se reúnem para a cúpula do grupo formado por França, Alemanha, Itália, Reino Unido, Japão, Canadá e Estados Unidos. O Brasil é um dos países convidados pelo anfitrião, o presidente Emmanuel Macron. Depois de um rápido encontro com o presidente da Suíça, Guy Parmelin, o presidente Lula chegou a Evian com muitas missões na agenda. A primeira delas, o encontro bilateral com Macron. Na conversa, abordaram a parceria no projeto de um supercomputador e a cooperação em defesa entre Brasil e França. O tema da carne brasileira suspensa pela União Europeia deve ser tratado diretamente com a liderança do bloco. Lula também queria marcar posição contra o novo tarifaço americano e tentar conversar com o presidente Donald Trump. Nos bastidores, o encontro oficial foi descartado por integrantes da comitiva brasileira. O que pode acontecer é se cumprimentarem pelo caminho. Já Macron conseguiu um jeito de segurar Trump até o fim do evento no dia 17. Um pomposo jantar no Palácio de Versalhes. Na véspera da cúpula, confrontos eclodiram entre a polícia e manifestantes anti-G7 na cidade suíça de Genebra, bem próxima a Evian.
9: O presidente da Câmara anunciou a votação de projetos importantes nesta semana para destravar a pauta. De volta, Natália Paz e conta.
23: Thaís, são dois projetos do governo. O primeiro é o que acaba com a escala de trabalho 6x1. Ele tramita em regime de urgência e está trancando a pauta da Câmara. Foi convocada uma reunião de líderes para esta terça, em que o deputado Léo Prates, do Republicanos, deverá apresentar esclarecimentos sobre o parecer dele, sobre a alteração na escala de trabalho. Ele foi o relator da PEC, que trata do mesmo assunto. E a ideia, segundo interlocutores, é manter o projeto simples e similar ao que foi recentemente aprovado e que está parado no Senado. O segundo é o projeto de combate à misoginia, que foi feito por um grupo de trabalho da Câmara. Ele propõe uma redefinição do conceito na legislação, além de mudanças em normas penais para endurecer a punição de crimes praticados contra mulheres no ambiente digital. É com vocês.
7: Afastado por acusações de importunação sexual, o ministro Marco Buzzi prestou depoimento nesta segunda-feira ao Superior Tribunal de Justiça.
12: O depoimento do ministro durou cerca de 2 horas. Na saída, Marco Buzzi não falou com a imprensa. Segundo a defesa, foram apresentadas provas que contestam as duas denúncias.
13: Ele pôde esclarecer minuciosamente cada um desses eventos, apontando provas, uma série de outras provas, depoimentos que tinham sido prestados por outros testemunhas que vão completamente em contrário ao que tinha sido afirmado anteriormente.
12: O processo administrativo disciplinar no STJ entra em uma fase decisiva após o depoimento do ministro afastado. Na semana passada, foram ouvidas as duas vítimas que acusam Marco Buzzi de assédio sexual. Também prestaram depoimento 20 testemunhas de acusação e defesa. A primeira denúncia foi de uma jovem de 18 anos, conhecida da família, que acusou o ministro de tentar agarrá-la durante um banho de mar quando estava hospedada na casa de praia dele, em Balneário Camboriú. Em fevereiro, uma ex-funcionária terceirizada do gabinete dele no STJ relatou 8 episódios de assédio de Marco Buzzi. Se não surgirem elementos novos, a comissão responsável por essa apuração faz um relatório com todo o material coletado. A defesa do ministro apresenta, então, as alegações finais e pode questionar provas. Depois disso, vem a conclusão do processo. Os 3 ministros que integram a comissão dão um parecer indicando se houve ou não assédio. Quem julga o caso é o plenário do STJ. A tendência é que o julgamento ocorra só no segundo semestre. Além do processo disciplinar no STJ, Marco Buzzi é alvo de uma investigação no Conselho Nacional de Justiça e de um inquérito da Polícia Federal aberto pelo ministro Cássio Nunes Marques no Supremo. Ambos sem prazo para conclusão. Se for condenado na esfera administrativa, Marco Buzzi pode ser um dos primeiros magistrados a perder o cargo depois que o Supremo acabou com a aposentadoria compulsória como punição máxima no judiciário. Na esfera criminal, responde por importunação, que tem pena de até 5 anos de prisão e assédio sexual de 2 anos.
9: E veja a seguir no Jornal da Noite. Cessar-fogo entre Estados Unidos e Irã derruba preço do petróleo, mas alívio no bolso do brasileiro vai demorar.
7: Neymar apresenta melhora em exames, mas cautela deve tirar o camisa 10 do jogo contra o Haiti.
9: E Fernandinho Fernandes, ao vivo no estúdio, fala sobre os jogos de hoje na Copa e da expectativa para a estreia das seleções da França e da Argentina nesta terça. Daqui a pouco, aqui no Jornal da Noite.
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7: O petróleo despencou com o cessar-fogo entre Estados Unidos e Irã. A Juliana Rosa explica quando a queda chega para nós, consumidores.
17: Descer de escada, mas a expectativa é que haja, sim, alguma redução de preço, porque o petróleo caiu bastante, WTI fechou em 80 dólares, o Brent fechou em 83, com o anúncio do fim do conflito entre Estados Unidos e Irã, e com a reabertura prevista totalmente na sexta-feira do Estreito de Hormuz. Ainda não voltaram aos valores anteriores, porque demora toda a normalização, e ainda tem pontos sensíveis a serem fechados, como o programa nuclear do Irã. Mas a expectativa é que haja redução, principalmente de passagens aéreas, porque a Petrobras repassou integralmente a alta do querosene de aviação. Também há expectativa de redução de produtos derivados de petróleo, como embalagens plásticas. Agora, combustíveis, diesel e gasolina não devem ter alívio imediato, porque o governo vem contribuindo para assegurar preços, mas ainda tem uma defasagem internacional, então a Petrobras deve aproveitar para recompor caixa. Alimentos que foram afetados por custos maiores de fretes e fertilizantes devem continuar subindo agora por causa de problemas climáticos com o fenômeno El Niño. Então, o petróleo em queda é boa notícia, mas não o suficiente para garantir um alívio expressivo no nosso bolso. Thaís, Felipe.
9: Valeu, Ju. E como será que anda a cotação dele, Neymar? Pois é, ele ainda não treinou com bola, o camisa 10 fez novos exames de imagem na panturrilha que indicaram melhora, mas ele não deve jogar contra o Haiti na sexta.
25: Se dependesse dele, já estaria em campo. Mas a palavra de ordem neste momento é cautela. Na estreia do Brasil, Neymar ficou no banco de reservas, orientou companheiros, mas ele mesmo não pôde atuar. Quarta-feira, o Camisa 10 completa um mês longe dos gramados. A última vez que entrou em campo foi no dia 17 de maio, pelo Santos contra o Coritiba. Ao se apresentar à seleção brasileira 10 dias depois, passou por novos exames e o diagnóstico da CBF mostrou que o problema era mais sério, uma lesão de grau 2 na panturrilha.
0: Ele se apresentou ontem aqui na Granja Comari, ele fez todos os exames médicos, os exames complementares e terminamos com uma ressonância magnética que identificou uma lesão muscular grau 2 na panturrilha, não apenas um edema. O atleta ele segue em tratamento, a nossa expectativa é que num prazo de 2 a 3 semanas ele esteja liberado. Claro, conosco ele está em tratamento intensivo, a gente tem condição de avaliar dia a dia essa evolução, mas a expectativa a princípio é essa.
25: Já se passaram 17 dias desde a declaração, ainda na Granja Comari. O prazo estimado pelo médico da seleção segue contando. O Neymar fez uma ressonância hoje. O exame mostrou melhora, mas o camisa 10 não participou do primeiro treino depois da estreia na Copa. Neymar segue fazendo trabalhos na parte interna do CT. A tendência é que o atacante passe por novos exames esta semana. Se for liberado pela fisioterapia, vai iniciar uma transição gradativa para os trabalhos com bola. Com isso, a possibilidade de estar à disposição no segundo jogo do Brasil contra o Haiti na próxima sexta parece improvável. A CBF adota uma postura de cuidado para não comprometer todo o trabalho feito até aqui.
9: Cautela, porque a expectativa em cima do homem é grande, não é isso, Fernandinho? Boa noite.
14: Boa noite, Thaís. Boa noite, Felipe. Boa noite a todos. O que a gente vem falando há dias e dias aqui, desde que houve a apresentação, só vai entrar em campo se não correr nenhum risco de se machucar de novo. Essa situação do Neymar, é clara, continua o barulho, o ruído, que enganaram, que fingiram, que o Ancelotti se submeteu aos patrocinadores. Cara, é meio estranho essa história, é meio viagem, né?
18: E outra coisa, tem que esperar pelo craque. A gente está vendo o Uruguai hoje, está esperando o Arrascaeta também. Os craques fazem a diferença. Então,
14: comparando que não foram corretos com o Wesley, com todo respeito ao Wesley. O Wesley, né, perto do Neymar, diferente, todo respeito como jogador. Mas, sei eu.
18: Com todo o respeito à Espanha, Cabo Verde hoje.
9: É isso, em festa.
14: A vovozinha pegou muito, hein? O goleiro vozinha pegou demais. Cara, você imagine se é o Brasil que empata com Cabo Verde. O mundo tinha acabado. Se é o Uruguai que saiu perdendo da Arábia Saudita, que ganhou da Argentina na abertura do Mundial anterior. Então, o Brasil jogou mal, não funcionou, o Ancelotti errou nas substituições. A gente tem que falar a real, ele errou nas substituições e os jogadores continuam sentindo um peso enorme, estão carregando ali o mundo, Atlas, estão carregando o mundo nas costas.
18: Vamos ver a festa em Cabo Verde, João.
9: A gente adora festa lá. Claro, segurar a Espanha aí.
14: Olha aí. Cabo Verde que se fala português também. Em Cabo Verde se fala português também. Trabalhei numa rádio em Portugal que tinha cabo verdiano, angolano, moçambicano, brasileiro. Eram vários sotaques portugueses. Era muito legal.
9: Quase uma final, né? Segurar a Espanha.
14: Pra eles, pô, sensacional.
18: O mundo torceu por Cabo Verde, pelo empate hoje.
14: E o jogo também da Arábia Saudita com o Uruguai, os dois goleiros pegaram muito, cara. Tá sendo a Copa dos goleiros até esse momento, não dos atacantes.
9: A gente quer dos atacantes, né? Que a gente gosta também.
14: Começa agora, né? Já.
18: Vamos ver o empate da Bélgica e do Egito.
14: Bélgica e Egito foi 1-1. 2-2 foi o outro jogo. Cara, tá aí a Bélgica aqui, meio a meio, né? Prateleira de cima, mas tirou a gente de uma Copa, né? Contra o Egito, que a gente enfrentou no amistoso, né? A gente teve também a Arábia Saudita e o Uruguai, que ficou 1-1, como eu disse, que os goleiros pegaram demais. E a Irã e Nova Zelândia, que terminou agora há pouco, foi 2-2.
18: Muslera voltando ao gol do
14: Pegou
18: Uruguai.
14: Pegou muito. Foi um jogo bacana, cara.
9: Agora vamos falar da expectativa para os jogos de amanhã. Tem duas grandes seleções que a gente está de olho, né?
14: França e Argentina estreando. Aí vai começar, acredite que vai começar a rede balançar mais, a vida dos goleiros vai ficar complicada. Copa do Mundo está só começando, minha gente. Está engrenando ainda, a turma ainda está com o freio de mão puxado. A Alemanha, que meteu 7.
18: A primeira rodada não.
14: Estados Unidos, 4, né? Tá começando, irmão.
18: A primeira rodada não tá completa.
9: É só para sentir o clima.
18: Calma, muita
14: calma. A batata vai assar para muita gente, viu? Se o Ancelotti não mudar o time, vai assar para ele também.
18: Tudo isso.
14: Muito mais já no Esporte Total. Espero vocês. Obrigado, gente.
9: Até já. Até já.
18: Veja a seguir no Jornal da Noite. Evento na Bélgica reúne centenas de estátuas vivas no maior festival da Europa.
25: As histórias emocionantes de famílias que mantêm viva a tradição e o amor pelo trabalho ferroviário há décadas. Em instantes, no Jornal da Noite.
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25: O Jornal da Noite está de volta com uma notícia curiosa. Olha só, Felipe, a cidade de Lommel, na Bélgica, foi palco de um festival de estátuas vivas. É isso mesmo. Esse evento, que é considerado o maior do gênero na Europa, reuniu centenas de artistas assim, desse jeito. Estátuas vivas tinham de todos os tipos. Os visitantes puderam acompanhar um percurso ali de aproximadamente 2,5 km, com performances criativas e até atrações infantis. Apesar desse sucesso danado, a gente vê aí nas imagens, né, completamente lotado, o pessoal aproveitando para fazer aquele registro e guardar na memória, mas também guardar uma foto. Essa foi a última edição do encontro. A administração municipal decidiu simplesmente cancelar esse festival por causa das limitações no orçamento, que deixou muita gente, e a gente percebe isso, turistas e moradores, com aquele tom de despedida e querendo mais. Quem sabe aí eles não repensam essa decisão e aí retomam no ano que vem o festival que já é tão tradicional.
18: Já caiu no conto da estátua viva?
25: Ah,
18: susto.
25: Quem nunca,
18: susto,
25: né? Quem nunca, né?
18: Já levei grandes sustos.
25: Se tivesse alguém filmando, hein?
18: Exatamente isso. Bom, seguinte, para muitas famílias, o trabalho na ferrovia é um legado que atravessa gerações. E o Tiago Prudente foi atrás de histórias de quem mantém essa tradição viva.
20: Trilhos que atravessam décadas, viram passar locomotivas, transformações e gerações inteiras de ferroviários. A história do Ronaldo é uma delas. A paixão pela ferrovia começou em casa. Nos anos 70, o pai dele deixou o Paraná para trabalhar na antiga rede ferroviária federal.
21: Morei desde os meus 0 anos até os 15 anos de idade, eu morei na casa da ferrovia. Meu pai era um apaixonado pela ferrovia, né? E ele acabou passando isso para a família toda. Quando ele ficou sabendo que eu ia traçar o caminho dele, ele ficou muito feliz, né?
20: Como maquinista, Ronaldo cruzou a Grande São Paulo durante 16 anos. Há um ano, o cenário de trabalho mudou. Saiu da cabine dos trens para o centro de operações da linha 7 Rubi, administrada pela TIC Trens.
21: A minha esposa começou há 6 meses na TIC Trens como maquinista também. Uma sementinha que planta no seu coração aqui, que você imagina que vou entrar na ferrovia, vou ficar 2-3 anos e vou sair, mas você se apaixona de um jeito que você não quer mais sair disso aqui, né?
20: E essa história de profissão familiar que passa de geração para geração e que já não é tão comum nos dias atuais, na ferrovia é diferente. Será que tem algo de especial nesses trilhos? Agora a gente vai conhecer outra história que teve início lá na Rússia. Aqui, passado e presente, ferrovias do Oriente e do Ocidente se cruzam. O Alessandro mostra com orgulho o uniforme do avô, Anton Ivanovich Zavarov. De 1949 a 1979, ele foi fiscal de tráfego na Transiberiana, maior ferrovia do mundo, que liga Moscou a Vladivostok.
22: É pesado, ó. Tem algumas medalhas de honra. Ele chegou a pegar carona comigo em um vagão de trem. E eu vi ele na plataforma. Ele embarcou, eu fiz o translado com ele. Ele adorou. Só que ele falou, nossa, hoje em dia é tudo diferente. Antigamente tinha um monte de alavanca, agora é só isso? Não é bem só isso. Tem todo um complexo.
20: Duas gerações separadas por continentes, mas unidas pela mesma vocação. Há 2 décadas, Alessandro também trabalha na ferrovia. Hoje é técnico de manutenção de rede aérea. Um trabalho como o do avô, fundamental para o funcionamento dos trilhos.
22: Ferrovia, para mim, é a minha paixão, é o legado que eu trago da minha família. É praticamente a história que eu vivo, que meus bisavós viveram e que eu espero que minhas filhas vivam.
20: Os trilhos seguem aí, levando milhares de pessoas todos os dias. E se depender da paixão desses dois pela ferrovia, em breve, também mais uma geração das suas famílias.
25: O Jornal da Noite termina aqui. 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
18: Uma excelente terça-feira para você.
25: Obrigada pela companhia. Tchau.

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0: E começamos mais uma semana juntos aqui no nosso Jornal Terra Viva. Seja bem-vinda, bem-vindo você também. Vamos juntos, então, acompanhar os principais destaques do agronegócio do Brasil e de todo mundo.
1: Economistas elevam projeções para inflação e Selic em 2026. Agropaulista registra mais de 8 bilhões de dólares em superávit nos 5 primeiros meses do ano. Entidades do agro solicitam banimento de antibióticos na avicultura e bovinocultura. União Europeia avalia reabrir mercado para pescados brasileiros.
0: E você vai ver ainda todos os detalhes da Bahia Farm Show, que recebeu mais de 172 mil visitantes. E claro, muita tecnologia nova para o agro brasileiro. Essas e outras notícias a partir de agora no Jornal Terra Viva. Os economistas voltaram a elevar as projeções da inflação e da taxa básica de juros para o fim deste ano. As informações foram divulgadas pelo Banco Central em mais um Boletim Focus.
2: O mercado elevou pela 14ª semana consecutiva a projeção da inflação. A estimativa para o índice passou de 5,11% para 5,30%. As expectativas para os próximos dois anos também foram revisadas.

0: profissionais da área, né? É uma informação, um levantamento, uma enquete, vamos dizer assim, com quem trabalha dia a dia nesse setor. E aí, Silmar, como é que você recebe o Boletim Focus de hoje? Boa noite.
1: Ô, caro Márcio, muito boa noite. Nós somos amigos do canal Terra Viva. Márcio, é bom lembrar que esse boletim ele sai às segundas-feiras, mas depois de consultas feitas até a sexta-feira com os principais agentes do mercado, os principais investidores, principais economistas aí que acompanham os mercados. Então, ainda continuar com a perspectiva bem pessimista, que é a 14ª elevação da tendência da taxa de juros para o final desse ano, agora em 5,3%, bem acima do teto da meta do Banco Central, que é 4,5%. O pessoal continua pessimista com relação à inflação, até por conta das fortes altas do preço do petróleo, que só complicaram uma situação que já era complicada anteriormente pelo rombo fiscal aqui no próprio Brasil. E isso levou, os analistas consultados pelo Boletim Focus, a elevar mais uma vez a tendência da taxa de juros para esse ano, ou seja, aquela tendência de queda que havia no início do ano, que chegou a levar o Banco Central a fazer dois cortes de 0,25 cada um na nossa taxa básica de juros, que está hoje em torno de 14,5%. Já o pessoal consultado pelo Boletim Focus elevou novamente uma perspectiva que era de taxa bem baixa para o final do ano, de 12,5%, agora na semana passada levou para 13,5% e agora 13,75%, ou seja, consequência de inflação elevada, tendência de menos cortes na taxa básica de juros. Mas tem uma novidade aí, Márcio, que é a situação do petróleo, a gente vai analisar daqui a pouco no nosso comentário de mercado. O petróleo caiu hoje, desabou no mercado internacional, caiu quase 4%, por conta da perspectiva, quase 5% na verdade, da perspectiva de um acordo de paz no Oriente Médio na guerra entre Estados Unidos e o Irã. Isso leva a uma nova perspectiva que vai se refletir, por exemplo, na reunião do Copom, o Comitê de Política Monetária do Banco Central, que começa nesta terça-feira, amanhã, e tem uma decisão a ser anunciada na quarta-feira. Será que o Banco Central vai promover novos cortes de juros com essa notícia boa agora da queda do preço do petróleo com a volta da paz no Oriente Médio, ou vai manter sua política de dureza com relação à taxa de juros por conta da inflação, por fatores internos aqui no Brasil, ano da eleição? Será que isso vai mover o Banco Central a mexer na taxa de juros ou vai manter cautela aqui por conta dessa situação aqui, que no Brasil é diferente do que está acontecendo lá no Oriente Médio neste momento, Márcio?
0: Muito bem, Silmar. Vamos então para as cotações aí para o mercado.
1: Pois olha, o mercado hoje, destaque realmente, foi o preço do petróleo, que desabou hoje, caiu 4,8%, foi a queda exata aqui, fechou o dia cotado tipo Brent, que é a referência aqui para o Brasil, pouco acima de $83 o barril. Lembrando que no auge aqui do conflito no Oriente Médio chegou a bater em $120 o barril, então caiu bastante. Depois do anúncio de um acordo provisório de paz entre os Estados Unidos e o Irã, isso vai ser firmado ainda no final da semana, ainda faltam alguns detalhes, mas tudo se encaminha realmente com uma trégua, pelo menos, na guerra no Oriente Médio. Então isso acabou promovendo esse tombo aqui nos preços do petróleo. Isso derrubou também cotações de algumas commodities agrícolas, tem alguma relação com o petróleo, no final do dia. Mas houve uma virada depois, no decorrer dos negócios, e o resultado foi até de altas, na maior parte das cotações, conforme a gente vai ver na nossa tabelinha aqui do fechamento dos mercados. Na Bolsa de Chicago, soja começou o dia em queda, virou, fechou o dia com leve alta de 0,5% nos vencimentos mais próximos. Milho também subiu, 0,7%, trigo não foi diferente. Foi basicamente uma reação técnica, que não teve muito a ver com fundamentos de mercado. Foi na contramão, inclusive, da tendência, que começou o dia com queda por conta do petróleo, virou no final do dia aqui por outras razões. O arroz é o único que manteve aqui a tendência de queda, fechou com perda de 1,8% no encerramento dos negócios da Bolsa de Chicago desta segunda-feira. Na sequência, vamos para a Bolsa de Nova York, aí sim tem um destaque importante do dia, que foi nova alta dos preços do café arábica. Alta forte, 2,2%, café arábica é aquele produto que o Brasil é líder mundial em termos de produção e exportações. Preocupação com a safra brasileira, está chovendo aqui, prejudicando o andamento da colheita da atual safra, mas também já levanta preocupações com relação à próxima safra, que vai ser colhida lá no ano que vem, 2027, por conta do temor com o El Niño, esse fenômeno climático que promete muita confusão aqui no segundo semestre,

0: pode trazer prejuízo à floração dos cafezais que vão ser colhidos no ano que vem. Então o mercado já está antecipando tendência para o ano que vem também, por isso esse duplo efeito aqui nas cotações que fecharam com forte alta hoje na Bolsa de Nova York. Café Robusto em Londres já havia subido bastante na sexta-feira, hoje teve alta nova, mas uma alta um pouco mais moderada, 0,4%. O açúcar em Nova York caiu um pouquinho, 0,1%. O algodão, na contramão do petróleo, normalmente acompanha a queda do petróleo, hoje não teve esse mesmo comportamento, acabou subindo hoje, 0,7%. Preocupação com a safra americana, também com a demanda do produto. 2,7% de alta aqui nos preços do cacau, na Bolsa de Nova York, e o suco de laranja, esse sim, teve queda de 5,5% na Bolsa nova-iorquina. Para finalizar, Márcio, vamos lá para o preço do boi gordo, caiu hoje, caiu 0,8% no primeiro vencimento, vencimentos mais distantes fecharam com queda até de 1,3%, queda forte, portanto, o boi gordo. No mercado financeiro, Márcio, o dólar subiu 0,1%, R$5,06. O índice Bovespa na B3 caiu, na contramão das bolsas americanas, por exemplo, bolsas do mundo inteiro subiram hoje, as bolsas de valores, por conta da queda do petróleo. No Brasil, diferente. Por quê? Por razões locais aqui. Preocupação com o buraco fiscal aqui, tendência de continuar assim, um rombo nas contas públicas por conta das eleições, entre outros fatores. Tudo isso provocou aqui uma reação oposta aqui no Brasil no mercado de ações. E o outro fator que foi determinante, talvez, para essa queda do mercado de ações foi o tombo da Petrobras. Petrobras, é claro, por conta da queda do petróleo no mercado internacional, acabou fechando em queda aqui as ações da Petrobras, e isso contribuiu para também derrubar de vez aqui as cotações da Bovespa aqui em São Paulo. Então esse é o retrato dos principais mercados nesta segunda-feira, início desta semana, que promete ainda muita novidade no decorrer dos próximos dias. Márcio.
1: E vamos produzir. Vamos juntos, Silmar. Um abraço. Bom descanso aí. Até amanhã.
0: Uma boa noite para você e toda a equipe e os nossos telespectadores. Até amanhã.
1: Boa noite. Até amanhã. Olha, gente, o Ministério de Minas e Energia confirmou o aumento no número de laboratórios e bancadas de testes para acelerar os ensaios de mistura de biodiesel ao diesel em 25%.
2: A nova verba de R$30 milhões, obtida por meio do Fundo Nacional de Desenvolvimento Científico e Tecnológico, permitirá o aumento de 2 para 16 centros de pesquisa e de 2 para 6 bancadas de testes. As novas datas estimadas para a conclusão dos estudos ainda não foram confirmadas. Os testes prevêem ensaios com misturas de 20% e de 25% de biodiesel ao diesel em diferentes motores, desde caminhões, caminhonetes e até geradores de energia. A Lei do Combustível do Futuro prevê que a mistura poderá subir até 25%, desde que aprovada em avaliações laboratoriais. Hoje, a combinação é obrigatória, segue as regras do Conselho Nacional de Política Energética e está em 15%.
1: Olha, gente, e a expectativa de uma safra mais volumosa tem pressionado as cotações do milho no mercado brasileiro. Esse é o levantamento do CPEA.
3: Embora a colheita ainda esteja em estágio inicial e concentrada em algumas regiões do país, a perspectiva de aumento da oferta nas próximas semanas tem feito os compradores adotarem uma postura mais cautelosa, aguardando novas desvalorizações nos preços antes de fechar negócios. Do lado dos vendedores, a estratégia tem sido flexibilizar as condições de venda com redução dos valores pedidos e ajustes nos prazos de entrega para acelerar o escoamento do cereal neste início de colheita. De acordo com o CPEA, o movimento é reforçado pelas estimativas mais recentes da Conab e do USDA, que apontam crescimento da produção brasileira na safra 2025-26 e aumento da oferta mundial de milho em 2026-27. No Brasil, o avanço é atribuído à melhora da safra de verão, enquanto no cenário internacional, a ampliação da produção em países como a Índia contribui para elevar os estoques globais do cereal.
1: E o agronegócio paulista registrou um superávit de US$8 bilhões nos 5 primeiros meses desse ano. O setor respondeu por quase 39% de todas as exportações do estado de São Paulo nesse período.
4: As vendas externas do setor alcançaram 10 bilhões e 850 milhões de dólares, enquanto as importações somaram 2 bilhões e 480 milhões de dólares. Apesar da queda de 3,2% no valor exportado em relação ao mesmo período de 2025, o volume embarcado cresceu 5,2%, refletindo o aumento das vendas externas, mesmo diante de uma desvalorização nos preços de commodities relevantes no mercado internacional, como o açúcar e o suco de laranja. O complexo sucroalcooleiro liderou a pauta exportadora com 2 bilhões e 300 milhões de dólares, equivalente a 21,3% do total exportado. Na sequência, aparecem o setor de carnes com 17%, o complexo soja com 14,3%, produtos florestais com 13% e os sucos com participação de 7,5% no total exportado. A China permaneceu como principal destino das exportações do agronegócio paulista, concentrando 27,8% das vendas, seguida pela União Europeia e pelos Estados Unidos. No cenário nacional, São Paulo ocupa a segunda posição entre os estados exportadores do agro, atrás apenas do Mato Grosso.
1: A seguir, União Europeia avalia reabrir o mercado para pescados brasileiros. E você vai ver também, a Bahia Farm Show vira o retrato da evolução tecnológica do agro. É o que você vai ver depois do intervalo. Até já!

0: todo o Brasil.
1: Vamos para o nosso mercado externo, porque representantes da União Europeia farão auditorias ao longo dessa semana em vários estados do Brasil. A iniciativa é decisiva para uma possível retomada da compra de pescados brasileiros que foram travadas em 2017. Caso retome o comércio, poderão ser embarcados produtos como lagosta, atum e tilápia. As exportações estavam barradas desde 2017, quando o Bloco Europeu questionou os produtores brasileiros sobre as condições das embarcações. Após a suspensão, a venda de pescados brasileiros foi direcionada principalmente para os Estados Unidos, que atualmente compram cerca de 80% da produção nacional de pescados. Mas com o tarifaço anunciado pelo governo de Donald Trump, presidente dos Estados Unidos, no ano passado, o setor voltou a buscar as alternativas para diversificar o mercado. A auditoria da União Europeia deve avaliar os sistemas de controle em vigor que regem a produção de produtos da pesca destinados à exportação para o bloco. E o setor produtivo e a indústria de proteína animal brasileira pediram ao Ministério da Agricultura o banimento de alguns antimicrobianos na produção animal. A ideia é evitar o embargo da União Europeia, que vai entrar em vigor em 3 de setembro.
2: A DPA e a ABIEC defendem a extensão de medidas regulatórias adotadas para algumas substâncias utilizadas na produção animal, para que se mantenham dentro do solicitado pelo Bloco Europeu. No caso da avicultura, as entidades incluíram a ampliação das limitações já existentes para derivados da fosfomicina e a implementação de medidas semelhantes para outras substâncias como enramicina, avilamicina e flavomicina. Na produção de carne bovina, a proposta das entidades prevê a extensão das restrições vigentes aplicadas a antimicrobianos melhoradores de desempenho. Em comunicado, as associações destacam que a decisão europeia não está relacionada à identificação de problemas sanitários na produção nacional, mas sim à necessidade de comprovação dos mecanismos oficiais de fiscalização e controle exigidos pelo bloco.
1: E o presidente Lula desembarcou nesta segunda-feira na França, onde participa até quarta da cúpula do G7. A estratégia do Planalto é marcar presença logo agora, no primeiro dia, já que a expectativa é de que Donald Trump participe apenas da abertura do evento. Até agora não foi feito nenhum pedido formal para uma reunião entre Lula e Trump, mas isso não é visto como um problema para um eventual encontro. Trump já conversou com Lula, por exemplo, na abertura da Assembleia Geral da ONU, no ano passado, sem que nada tivesse sido marcado. A intenção do governo é um contato, ainda que breve, para dizer que o discurso de justificativa do novo tarifaço é, na avaliação do Itamaraty, entre aspas, totalmente falso. O governo brasileiro segue em negociação e afirma que há brechas para reverter ou, na pior das hipóteses, diminuir a sobretaxa que pode chegar a 37,5%. E quem passou pela Bahia Farm Show encontrou um retrato da evolução tecnológica do agronegócio brasileiro. Máquinas de grande porte, agricultura de precisão e novas soluções para o campo mostraram a força de uma região do Matopiba que já responde por um quinto da produção nacional de grãos. Neste ano, a feira recebeu mais de 172 mil visitantes.
3: São as maiores máquinas, os equipamentos mais modernos, tudo pensado para o tamanho do agronegócio nessa região do Brasil, que já responde por 20% da produção de grãos. É a Bahia Farm Show, no coração do Matopiba.
4: A gente veio com uma expectativa muito boa aqui da feira, por conhecer a região também, né? A gente fez bastante negócio aqui, bastante clientes novos, prosperamos bastante parceiros, e tá realmente foi muito positivo, muito boa a Bahia.
3: No meio de todo o maquinário gigantesco, tecnologias menores também ganharam espaço na feira. A proposta deste robô é facilitar a vida do pequeno produtor rural.
5: É um grupo familiar de engenheiros que a gente resolveu, através de ver mesmo as pessoas sofrendo, falou, por que que a gente não pode fazer algo para facilitar também a vida do trabalhador que está lá, pô, roçando ali? A gente não está aqui para substituir a força do homem. né? A gente não está tirando o emprego, pelo contrário, a gente está facilitando e dando melhoria de qualidade de trabalho para o trabalhador e cooperador.
3: Sem esquecer o pequeno produtor, a Bahia Farm Show montou uma arena com 50 estandes para a agricultura familiar. Produtos do interior da Bahia, na vitrine da maior feira da região.
0: A agricultura familiar está no espaço dos grandes, né? Mas eles abriram esse espaço para a gente, né? Para poder divulgar nossos produtos, pequenos produtores também, para poder um dia a gente ser grande, né? Eles foram pequenos também, né?
3: Em uma feira tão plural, com espaço para pequenos, médios e grandes produtores, a Bahia Farm Show fez a maior edição de sua história. Em área, cresceu 35% em relação à edição de 2025. Foram mais estandes, mais marcas e mais desafios.
6: Vale lembrar que quem conhece a feira nos outros anos sabe que nós mudamos e mudamos muito. Mudamos o direcionamento, mudamos as entradas, estacionamento. Isso foi um pouco desafiador para nós nesse início de feira neste ano, porque estava tudo novo. Mas graças a Deus correu tudo sob controle. Né? Eu acredito que isso devido a essa diferenciação, a essa realidade da agricultura do nosso norte e nordeste do país.
1: Parabéns, Bahia Farm Show. Parabéns a todos que fizeram desse evento um grande palco do agronegócio brasileiro. A seguir, a previsão do tempo para todo o país. E tem também a Serra, a minha amada e querida Serra da Mantiqueira. Vamos subir a Mantiqueira para conhecer os sabores que ajudam a construir a identidade do queijo de Minas. Oh, meu Deus, até já.
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1: É, todo mundo atento aí no campo, né? Porque a gente sabe, mas é sempre bom lembrar que com a chegada da seca, os cuidados com a alimentação dos animais têm que ser redobrados, né? Já que os pastos não conseguem manter a mesma qualidade. Uma alternativa pode ser, por exemplo, a aposta em suplementação para manter a saúde e o peso.
11: O grande desafio do pecuarista de corte na seca é manter o peso do gado e evitar perdas no desenvolvimento conquistado durante o período das águas, quando o pasto está no auge. Com a estiagem, é normal que as pastagens percam a cor e a qualidade nutricional. Por isso, o preparo precisa começar antes. Ainda no tempo das águas, o produtor deve cuidar das pastagens para garantir volumoso suficiente e manter o rebanho bem alimentado durante os cerca de 6 meses de seca.
12: E no período seco não há muito o que fazer, a planta praticamente cessa o seu crescimento, então qualquer estratégia de vedação ou a própria adubação do pastejo não vai funcionar no período das secas. Mas pensando agora no início do período das águas, quando se faz a correção da análise de acidez do solo, adubação e até mesmo planejamento para uma futura vedação, ela inicia no início das águas.
11: Depois de garantir uma boa quantidade de pastagem, o pecuarista precisa espalhar bem o gado pelas áreas de pasto para aproveitar tudo da melhor forma e fazer o alimento render até o fim da seca. E isso é possível a partir do ajuste da taxa de lotação, onde ele consegue organizar tudo de forma estratégica e que dê resultados no final.
12: Reconhecendo primeiro o que tem disponível de massa de forragem, o estoque de animais na propriedade. Faz essa relação, estima quanto o animal vai consumir de forragem. E aí, em cima dessa estimativa, vamos decidir se nós vamos aumentar a taxa de lotação ou reduzir. Mas pensando no período seco, automaticamente nós temos que reduzir a taxa de lotação.
11: Para complementar a alimentação, já que a pastagem perde um pouco do valor nutricional, o pecuarista precisa repor isso. Ele pode usar suplementos no cocho para reforçar a alimentação. As fontes de energia e proteína são as mais indicadas, já que na seca o pasto fica mais pobre nesses nutrientes. Mesmo com a adoção de outras estratégias, o pasto ainda é indispensável para manter a saúde na alimentação dos animais.
12: com o ajuste da taxa de lotação, automaticamente ele tem que fazer o controle da altura do pasto. Porque se ele não acompanhar, fazer esse acompanhamento, esse nivelamento da altura, em algumas áreas do piquete, os animais não vão pastejar. Então ele vai acabar perdendo esse pasto. Então, para evitar que essas perdas se tornem mais atenuantes ou mais severas, ele tem que ir monitorando a altura de todo o piquete.
11: Os custos de toda a operação podem variar de produtor para produtor.
12: Se o produtor tiver pasto e ele acompanha a bromatologia desse pasto, ele vai conseguir posicionar melhor o suplemento que ele vai utilizar durante essa época, porque é uma época que não se tem tantos ganhos expressivos. Então, posicionar o suplemento correto vai auxiliar na viabilidade econômica do sistema de produção.
1: Previsão do tempo. Boa noite, Vitor Takau.
8: Olá, muito boa noite a todos. Chegamos na última semana do outono, o inverno já está batendo a porta. Então, vamos ver como ficam as condições de tempo no país nesta terça-feira, dia 16 de junho. Terça-feira com destaque para o frio, que segue ganhando cada vez mais força no centro-sul do país. Enquanto isso, as áreas de instabilidade, as pancadas de chuva, seguem acontecendo de forma isolada em pontos do centro-oeste e de forma mais consistente e contínua em áreas da região sudeste. Até mesmo o litoral do Nordeste, a região norte, seguem com a atmosfera bastante carregada ao longo do dia, e só mesmo em áreas do interior nordestino é onde ainda temos tempo bastante quente, abafado e seco também durante a tarde. Logo cedo, as temperaturas permanecem mais baixas devido à influência do sistema de alta pressão associado à massa de ar polar. Inclusive, nas primeiras horas do dia, haverá condições para a formação de geada em boa parte do estado do Rio Grande do Sul, no interior catarinense e também pontos do extremo sul do Paraná. Ao longo da tarde, as pancadas de chuva vão ganhando cada vez mais força e, novamente, podem cair com forte intensidade, ainda que de forma bastante pontual, em áreas do estado de Mato Grosso, Goiás e até mesmo no Distrito Federal. Já entre a faixa do litoral norte de São Paulo e do Rio de Janeiro, um dia com chuva mais contínua, que pode engrossar em alguns momentos e os volumes que podem ser mais expressivos. Subindo um pouco pelo mapa, os estados do Amazonas, Roraima, pontos do Acre, Pará e Amapá seguem com condições para chuva mais forte. Durante a tarde, as temperaturas seguem divididas entre as capitais do país. Porto Alegre com apenas 16 graus, assim como também Curitiba, capital do Paraná. Na cidade de São Paulo faz até 19, 23 na cidade de Belo Horizonte, apenas 24 graus na cidade do Rio. Em Campo Grande esquenta menos ainda, máxima de apenas 22. Cuiabá com até 29, Manaus com 28 e também a capital São Luís com máximas de 30 graus. E agora eu gostaria de destacar já na reta final do outono, nos primeiros dias do inverno de 2026, quando teremos ali uma nova frente fria avançando pelo país. Em um primeiro momento, o sistema deve promover o retorno dos temporais a partir do fim de semana e, posteriormente, já na primeira semana de junho, um novo pulso de ar polar que deve derrubar as temperaturas, agora em áreas mais abrangentes do Brasil.
1: Valeu, Vitor. Vamos subir a Mantiqueira agora. Essa cordilheira de cerca de 500 quilômetros que atravessa São Paulo, Rio de Janeiro, Minas Gerais, né? A Serra da Mantiqueira é uma das regiões queijeiras mais tradicionais do Brasil. Essa reportagem vai mostrar pra gente as histórias, os sabores e as técnicas que ajudam a construir a identidade do queijo artesanal de Minas.
13: Entre montanhas, vales e estradas sinuosas, a Serra da Mantiqueira guarda uma das maiores riquezas de Minas Gerais, a produção de queijos artesanais. A região produtora é formada por 10 municípios. 180 agroindústrias familiares são responsáveis por uma produção anual de quase 1.000 toneladas. E foi aqui que os primeiros imigrantes italianos passaram a produzir o queijo artesanal. O clima mais ameno, o relevo montanhoso e a altitude de 1.600 metros tornaram ideal a produção na região. Hoje, esse pedaço da Itália no Brasil já tem identidade própria.
14: Então, esses produtores que vieram passaram para os seus descendentes e hoje aqui nós temos 10 municípios que têm as mesmas características, fazendo os mesmos queijos, que são os queijos de massa cozida, os queijos da Mantiqueira.
13: Um desses produtores é o Henrique. Ele foi criado em Virgínia. Aos 13 anos, junto à família, teve que deixar o campo em busca de uma vida melhor. Mas a distância das origens não duraria para sempre.
15: E com 37 anos, depois de 24 anos, eu senti um vazio muito grande que eu precisava voltar. Eu recém conheci a Paula e aí a gente desenvolveu um projeto de vida, de constituir uma família. E falei para ela, o melhor lugar é lá em Virgínia, onde eu tenho minha raiz.
13: O propósito era conseguir viver só do queijo. E deu certo.
15: E hoje a gente anda com os queijos, com dignidade, com orgulho. E para mim é uma satisfação grande quando algum produto, algum consumidor lá do Nordeste, lá de Brasília, lá do Sul, de Porto Alegre, manda uma foto comendo meu queijo. Para mim isso é um sonho que meu pai não conseguiu realizar.
13: No rancho Maranata, as vacas são da raça Jersey, menores, dóceis e conhecidas por um leite mais rico em gordura e proteína. A partir da mesma massa, ele faz 4 tipos de maturação. Com 30 dias, é o Maranata jovem. Com 60, é o capa preta. Com 100, o Maranata bronze. E com 270 dias, ou 9 meses, o ouro, o ápice da maturação. O aroma é exalado em cada fatia.
15: E hoje a gente caracterizou e patenteou a nossa receita, o Mantiqueira de Minas. Então a gente tem nome e sobrenome para falar de um queijo nosso, com propriedade, com 100 anos de produção aí pelas famílias da Mantiqueira.
13: Pelas estradas da Serra, outras famílias escreveram capítulos diferentes dessa mesma tradição. Amanhã, a gente segue viagem para conhecer como cada queijaria encontrou um jeito próprio de transformar o queijo em identidade.
1: Viagem deliciosa pela Serra da Mantiqueira. Vem de carona com a gente. Até quarta-feira falamos do queijo da Mantiqueira de Minas. Bom descanso para quem vai descansar, bom trabalho para quem segue na lida noturna, que a sua semana seja produtiva e, sobretudo, continue conosco no Grupo Bandeirantes de Comunicação. Música.

0: essa.
1: Aqui reunindo todas as informações, porque daqui a pouquinho eu vou entrar ao vivo para

0: Boa noite.
1: A ciência avança no combate ao câncer. Novas esperanças surgem para quem luta contra tipos graves da doença que atacam órgãos como pâncreas e próstata. Ao mesmo tempo, cresce também preocupação com a incidência entre população mais jovem, que pode estar aí essa incidência relacionada aos hábitos, a também questão de estilo de vida. Além disso, médicos alertam para a necessidade de levar aos mais pobres, as pessoas mais humildes, que dependem do serviço público, os tratamentos mais modernos e caros que estão disponíveis muitas vezes em planos de saúde. Quem vai nos ajudar a discutir tudo isso e tantos outros assuntos no nosso programa de hoje são dois, uma dupla maravilhosa, são dois médicos oncologistas, Fernando Maluf, que volta aqui ao Canal Livre, e também Antônio Buzaide, são fundadores do Instituto Vencer o Câncer. Maluf e Buzaide, muito obrigado, boa noite para vocês.
2: Obrigado,
1: obrigado por voltar aqui, agora nesse estúdio, né, Maluf? Novo, revitalizado.
2: Tá lindo. Tá lindo, parabéns.
1: A altura, Buzaide, dos nossos convidados.
3: Minha honra.
1: Honra nossa. Comigo na conversa de hoje, os jornalistas Fernando Mitte e também Patrícia Rocha, nossa apresentadora do Band News TV e do Bora Brasil na tela da Band. Deixa eu começar, Maluf. Primeiro, esse evento que você foi recentemente, que é o maior em Chicago, nos Estados Unidos, qual o nome dele que trouxe aí esperanças, inclusive, o nome desse evento, Maluf?
2: A abreviatura do evento chama ASCO. American Society of Clinical Oncology, e realmente é o maior evento do mundo, é todo ano em Chicago, que é a única cidade nos Estados Unidos que consegue abarcar esse evento enorme, que varia entre 40 a 60 mil pessoas por ano.
1: Buzaide vai sempre, mas por uma boa causa não foi esse ano, né, Buzaide?
3: Essa é a primeira vez depois de 35 anos consecutivos, eu não fui, minha filha se formou no sábado à noite, no evento durante o congresso, mas hoje, graças a Deus, a gente tem a condição de acessar a distância em tempo real. Então, as apresentações você vê em tempo real.
1: Que legal.
3: Então, é bem tranquilo e você tem até vantagem. Faz anotações, grava, tira as fotos de apresentações. Muito útil esse sistema hoje.
1: Agora, uma coisa chamou atenção, claro, pela esperança que traz, né? O câncer de pâncreas, ele é o mais agressivo e também difícil de detecção, mas um momento que não se acostuma a ver esse tipo de coisa, ainda mais num congresso como esse de médicos, de especialistas, que foi, a gente vai colocar no ar aí, o momento em que se anuncia uma descoberta, que o Maluf e o Buzaide vão explicar, nessa questão do câncer de pâncreas, e os médicos levantam, aplaudem, alguns se emocionam, lágrimas. Coloca, por favor, esse momento. Bota aí, por favor, Renan. Maluf, explica que momento foi esse, que gráfico era aquele e o que traz de perspectiva positiva o que foi ali anunciado.
2: Para mim tem duas mensagens importantes isso. A primeira é que todos nós, médicos e profissionais de saúde que batalham contra a doença, a gente vibra com coisas positivas. E a gente vibra junto com as pessoas, com os pacientes. E eu acho que o que trouxe, né, esse entusiasmo tão grande é que o câncer de pâncreas, talvez de todos os tumores do corpo humano, é o tumor mais agressivo que tem, é o tumor que menos talvez avançou em termos de estratégias comparado com outros tumores como mama, próstata, intestino, pulmão, e que o resultado dessa droga, que é uma droga oral de poucos efeitos colaterais, ela promoveu versus quimioterapia, um estudo com 500 pacientes entre mulheres e homens, uma redução do risco de morte em 60%. Ela triplicou a taxa de resposta e ela reduziu o risco da doença crescer em 55%. Ela não é uma droga, nesse momento da doença, que eram pacientes que já haviam falhado os tratamentos, curativa. Mas ela certamente performou incrivelmente melhor do que quimioterapia. Então, essa é uma notícia que era aguardada por milhares de pessoas que têm a doença e milhares de familiares que convivem com pessoas com câncer de pâncreas.
4: Doutor, agora, só para a gente entender, quando você fala que a gente teve agora uma descoberta importante para o câncer de pâncreas, o quanto essa descoberta também pode ser promissora para outros tipos de câncer? Ou para cada tipo de câncer, teremos um tratamento diferente, uma droga mais eficaz?
2: No passado, há 20, 30 anos atrás, a gente olhava para os tumores como alguém que está passeando de helicóptero e olha lá para baixo as pessoas e elas parecem todas iguais. Só que com o avanço da medicina, o helicóptero foi descendo a mais ou menos 1-2 metros do chão e a gente percebeu que as pessoas têm alturas diferentes, cores de cabelo diferentes. Alguns, como eu, não têm cabelo, outras têm cabelo. Então, existe completa diferença entre as pessoas e entre os tumores. E mesmo no tumor do mesmo paciente, você tem diferenças à medida que as células vão se multiplicando. Elas não guardam as mesmas características das primeiras células. Então, foi se entendendo quais eram os mecanismos pelos quais cada tumor de cada paciente cresce, quais são as fortalezas, quais são as suas fraquezas, e a partir daí começa a se desenvolver drogas que especificamente vão neutralizar focadamente esse tumor daquele paciente.
0: Doutor Buzardi, o que foi anunciado e que provocou toda essa emoção, né, que nos envolve, né, claro,
3: natural,
0: parece que é uma resposta a uma mutação que já se conhecia, né? Essa mutação produz uma proteína, ela gera uma proteína.
3: Já passou no exame.
0: E a proteína começa
3: fazer
0: a
3: proliferar.
0: Exatamente. Então, e aí esse remédio vem e para a ação da proteína.
3: Isso mesmo.
0: E aí para tudo. Mas
3: vários
0: aí a minha
3: pergunta.
0: Mas a minha pergunta é o seguinte: para por quanto tempo?
3: Esse é o ponto.
0: Esse é o ponto, porque se conseguir uma permanência aí, ó.
3: É por isso
0: nós
3: que
0: vamos nos emocionar de novo.
3: É. Então. Dentre os remédios oncológicos, há um grupo de remédios que atuam nessas proteínas que estão mutadas e que funcionam como um motor dentro da célula. Esse tipo de tratamento recebe o nome de terapia-alvo. É usado em vários cânceres, câncer de pulmão, melanoma, gastrointestinal e agora, pela primeira vez, em câncer de pâncreas. Essa proteína, esse gene, chama-se KRAS. A gente já sabe que ele é alterado no câncer de pâncreas, mutado em 90% e poucos dos casos há décadas. O problema é que não se conseguia fazer uma medicação que bloqueasse essa proteína mutada que funciona como motor. Agora, com AI, Artificial Intelligence, se consegue mais rapidamente desenvolver remédios, muito mais rápido. Então, ela consegue criar, falar, olha, a proteína é esta, está alterada, me cria um remédio que bloqueia essa proteína. E isso está vindo a toque
0: de
3: caixa.
0: E isso bloqueia por quanto tempo?
3: Well, a célula vai achar mecanismos de escapar. É quase impossível, em geral, com terapia-alvo, matar 100%.
0: Ah.
3: Primeiro porque ela, em geral, tem outros motores. Esse é o dominante, é o grande gerador. Mas, em geral, há pequenos geradores. Você bloqueia o grande, ela vai aprendendo a ativar os outros geradores.
0: Vai reagindo. É.
3: Não vai existir uma morte de tumor. Aumentou a cura mais que duas vezes, né? Então, isso é real. A cura não, desculpe, a sobrevida mais que duas vezes. Mas, infelizmente...
0: Era 6 meses, agora é 12.
3: Exato. Esses pacientes, eventualmente, vão falecer da enfermidade. E isso foi na segunda linha. Quer dizer, eles já tinham tomado uma químio primeiro. E aí, agora, o estudo falou... Aqui é a segunda linha de químio versus o remédio novo, a terapia-alvo.
0: Quer dizer, eles estavam caminhando para uma morte
3: Exato.
0: Mais próxima no tratamento antigo.
3: Exato.
0: E agora, com esse novo, eles ganharam uma Exato. Sobrevida.
3: É. A meu ver, a estratégia que vai conseguir curar câncer de pâncreas vai ser imunoterapia. A terapia que usa o sistema imune para matar câncer. Essa é a melhor de todas. O problema do câncer de pâncreas é que ele tem dezenas de mecanismos de escape. Até hoje não se conseguiu fazer nenhuma imunoterapia para o câncer de pâncreas. A gente cura melanoma avançado no corpo inteiro da pessoa, até com metástase cerebral, é mais ou menos 1/3 a 40% dos casos.
0: E a gente não faz.
3: Isso é fantástico. Eu tenho pacientes que eu dei alta com melanoma inteiro no corpo e que está zerado.
4: Maravilha.
3: O ponto é o pâncreas, a célula cancerosa é muito esperta. Ela se defende contra o sistema imune, se camufla do sistema imune e ainda recruta células que suprimem o ambiente tumoral. Quando o soldado chega, ela paralisa o soldado. Então, não se conseguiu.
0: Caramba.
3: A terapia-alvo é um avanço. Ninguém pode negar. O maior avanço das últimas décadas, câncer de pâncreas. O maior avanço.
5: O Maluf, só para pegar uma... Quem está, por exemplo, nos acompanhando, essa notícia que foi dada, ela vai chegar em que momento? Esse comprimido está disponível? Vai estar disponível? É um custo acessível num SUS da vida? Primeira pergunta, ou seja, isso pode chegar quando? E a segunda é, por que é tão difícil a detecção, como vocês estavam falando no caso do pâncreas? Normalmente se detecta como? né? Em que momento você tem o surgimento que se chega à descoberta desse câncer?
2: Muito assim, com esse resultado fantástico, a companhia pediu uma aprovação rápida pelo FDA. É uma urgência na aprovação. O FDA vai ser a primeira agência que provavelmente vai aprovar esse remédio. E aí depois isso vai ser, então, requisitado para outras agências, como, por exemplo, Anvisa, aqui no nosso país. Então, no Brasil, esse remédio ainda vai demorar um tempo, porque essa empresa não tem uma parte no Brasil, como, por exemplo, tem uma AstraZeneca, uma Pfizer, empresas que já estão aqui. Certamente, a gente adoraria que essa medicação estivesse no SUS, mas quando a gente olha o histórico de medicações aprovadas pela Anvisa, que não estão no SUS, mas que estão no sistema de quem tem o plano de convênio, essa proporção é completamente desigual. Então, a gente adoraria que a imunoterapia que o Buzaide comentou tivesse no SUS. Está. Então, essa medicação, eu espero que esteja, adoraria que estivesse, mas não acho tão provável. Em relação ao câncer de pâncreas, ele geralmente é diagnosticado muito avançado. Mesmo quando a doença é ainda operável, a chance de reincidência da doença é acima de 80%, 90%. Porque você tem células microscópicas não bem vistas que podem estar habitando o corpo. E talvez essa droga, nesse cenário, para evitar uma metástase, seja curativa. A gente não sabe, mas é uma possibilidade. Ela certamente está sendo estudada também nesse cenário. Vai ser estudada ou sozinha, ou como o Zaid falou, talvez com outras estratégias, tipo vacinas contra RNA, que já tem resultados interessantes na doença. Mas dando um passo para trás, como que a gente diagnostica essas doenças antes delas se manifestarem? Duas coisas muito interessantes. A primeira, tem hoje testes, alguns até comercializáveis, que detectam em pessoas supostamente saudáveis, nós estamos aqui andando na rua, fazemos um teste, pequenas características no sangue que sugerem que aquela pessoa esteja carregando dentro de si um tumor. Então tem, por exemplo, um teste chamado Galleri. Esse teste foi estudado em milhares de pessoas e ele detecta com uma sensibilidade de 40% e uma especificidade de 98%, 99% a presença de 50 tumores. E desses tumores que ele detecta, 53% são em fases iniciais. Então esse é um teste, como tem outro chamado CancerSeek ou PanSEER, que estão sendo avaliados e que provavelmente, dependendo do custo e do acesso, vão fazer parte de um screening populacional, principalmente em pessoas de eventual maior risco. Tanto que o governo americano já tem olhado para isso como algo que deva ser avaliado populacionalmente. Então, esse para mim vai ser um enorme avanço na medicina. Fazer testes que vão antecipar o diagnóstico da doença para diagnóstico realmente precoce de problemas altamente curáveis. Mas no câncer de pâncreas, além desses testes sanguíneos que vêm em metilações ou pequenas características mutacionais ou proteicas que o tumor fabrica, mas o organismo não, nós temos um trabalho da Mayo Clinic que é fantástico, que avaliou por inteligência artificial tomografias de pessoas que desenvolveram no futuro câncer de pâncreas. E eles perceberam características incrivelmente sutis de laudos que eram laudos normais, né? E aquela pessoa depois de um ano, dois anos, teve um câncer de pâncreas. Então eles pegaram todas as imagens para trás e viram pequenas características de densidade, forma, coloração, que com alta especificidade falavam, não sabia naquela época, aquela pessoa tem um tumor de pâncreas precoce que passou batido, porque não se sabia essas características, mas que agora com inteligência artificial, uma tomografia de alguém supostamente sem nada, fala, opa, tem alguma coisa aqui que não está normal, isso aqui é um câncer de pâncreas e tem que ser tratado.
0: Quer dizer que nesse check-up que a gente faz todo ano, hoje já é possível detectar o câncer de pâncreas no início?
2: Por esse estudo da Mayo Clinic com um enorme grupo de pacientes, a sugestão é que sim. E essa é uma das áreas que a inteligência artificial mais adentrou a medicina como primeira porta. E melhorando a acurácia dos exames de imagem e da própria patologia.
4: Doutor, queria entender, o senhor falou sobre a questão da imunoterapia, como agora é um conjunto que pode provavelmente ajudar no combate ao câncer, né? São várias ações. Como a vacina né, pode ser, ou as vacinas estudadas podem ser promissoras no combate ao câncer, como elas fazem o nosso organismo reagir contra a doença?
3: O uso de vacinas para tratar câncer estabelecido, diferente de vacina para COVID, que você usa para evitar adquirir o COVID. Imagina um paciente tem um câncer no corpo, eu vejo no fígado, no pulmão. Essa área de estudos de vacina já tem várias décadas. Eu, por exemplo, estudei uma vacina na Universidade de Yale em 1988, tá certo? Para melanoma. Então, isso não tem nada de novo. O que mudou é a tecnologia. Então, o conceito de vacina que é, eu modifico uma célula ou pego parte de uma célula cancerosa e tento mostrar para o sistema imune como é o bandido. Porque um dos mecanismos mais comuns do câncer se esconder, ele se camufla. Imagine que você está procurando um bandido e ele está fantasiado de policial. Você passa e ainda bate continência. E o câncer faz a mesma coisa no corpo. Então o sistema imune passa perto, ele não reconhece. As vacinas são feitas para tirar a camuflagem do bandido. E agora, com a tecnologia, a mesma usada na vacina do COVID, a gente chama de messenger RNA, essa tecnologia realmente funciona melhor para mostrar a cara do bandido. No Congresso da ASCO foi apresentado em melanoma um estudo que comparou tirar um pouco do melanoma do gânglio, fazer uma vacina para aquele paciente, dar a imunoterapia na veia versus só a imunoterapia. E os dados foram fantásticos. É um estudo pequeno, de uns 100 e poucos doentes, mas é uma prova preliminar. O grandão, tem um fase bem grande, que é para, a gente chama de estudo de registro, para aprovar pelo FDA, está em andamento, deve finalizar agora no fim do ano. Mas os dados preliminares, muito provocadores. Se esse estudo mostrar-se benéfico, a estratégia vai se estender para outros cânceres.
0: Agora, a evolução do tratamento do melanoma também está num ritmo acelerado. Né? Melanoma... Parece que em Israel... Tem uma ofensiva lá contra o melanoma, que não sei se nos Estados Unidos também tem, acho que é nos dois países. Tem até uma diferença de preço muito grande.
3: Não, esse você está se referindo a um tratamento que é muito antigo e que comercializou há poucos anos atrás. Em 1988, o Instituto Nacional do Câncer americano, liderado pelo Dr. Steven Rosenberg, publicou um estudo onde você extrai pouco de melanoma do paciente, uma metástase. Extrai as células imunes que estão infiltrando o tumor. Chama-se, então, Tumor Infiltrating Lymphocytes, TIL. Extrai essas áreas, esses linfócitos, soldados. Expande em bilhões no laboratório, põe num frasco e injeta no paciente. Isso foi feito, publicado em 88, mostrando uma taxa de resposta fantástica e cura dos pacientes. Por que que não aprovou até agora?
0: Quanto por cento?
3: Well, uns 25 a 30% de cura para o paciente que não tinha mais nada que pudesse ajudar. Só que demorou décadas para fazer com que a tecnologia fosse rápida e eficiente e custo-beneficial. Então, alguns anos atrás, aprovou nos Estados Unidos tratamento com TIL. Ele também é disponível em Israel porque o médico que trouxe para Israel estudou o Instituto Nacional do Câncer. Com o Dr. Steven Rosenberg, e levou precocemente para Israel o programa de TIL. Eu mesmo encaminhei uma paciente para Israel, que foi curada em 2011. E já mandei vários para Israel. E, logicamente, mandamos para os Estados Unidos agora. Só que nos Estados Unidos ela custa 1,1 milhões de dólares.
0: Deus meu.
3: Em Israel, 120 mil dólares.
0: 10%.
3: Então, é uma diferença absurda, porque nos Estados Unidos já é comercialmente disponível, o seguro médico cobre. Em Israel ele é feito, para quem não é de Israel, para quem não mora lá, tem que pagar. E agora, por causa da guerra, nós temos que estudar alternativas aí. Então, esse é o cenário. Mas isso está sendo testado para outros cânceres. Foi estudado em câncer de pulmão também, com dados provocadores. E o que eles estão fazendo agora, Mitri, essas células imunes que a gente extrai do câncer, que são soldados bons, eles estão tentando transformá-los em super soldados. Então, além de ele matar habitualmente, ele suprime moléculas que iriam suprimir o sistema imune. Eles recrutam células poderosas do sistema imune para irem aonde está o câncer. Isso hoje é feito de rotina. Várias apresentações na ASCO, na Sociedade Americana de Oncologia Clínica, mostrando fantásticos dados. Para mim, isso a gente chama de terapia celular. E é, a meu ver, o futuro da oncologia.
5: Agora, eu vi uma terapia, doutor Maluf, terapia CAR-T, que é uma que está sendo estudada no Brasil e que parece que tem aí um estudo também bem promissor a ser debatido com a própria Anvisa. E eu estava vendo um dos médicos que se envolveu, está se envolvendo um pouco nisso, explicando que o conceito é retirar do paciente, você leva para o laboratório a célula, mexe nessa célula, devolve para o paciente. Não sei se tem um pouco a ver com o que o Buzaide estava explicando, mas tem a ver com linfoma. Onde que está sendo esse estudo e ele realmente é visto como promissor? Está sendo um estudo aqui no Brasil, né?
2: Foi um estudo feito em Ribeirão Preto, se eu não me engano, na USP. E a tecnologia é exatamente essa, você isola a célula de defesa, que é o linfócito é a célula que é responsável pelo ataque ao câncer, e você coloca no linfócito um receptor, você constrói um receptor para direcioná-lo a reconhecer e atacar o tumor. É como o Buzaide falou...
5: E reinjeta no paciente.
2: Imagina se você está num ginásio, né, num show para 5 mil pessoas, 10 mil pessoas e tem... duas pessoas que são dois terroristas. Como é que você vai descobrir essas pessoas no meio de uma multidão? Mas se, quando você passa como guarda e o seu alarme apita quando passa do lado dessa pessoa, você rapidamente a reconhece e você aprende. Então, quando você ensina o linfócito a especificamente a reconhecer e atacar o tumor, você tem um ataque brutal e eficaz e mortal contra o tumor. E essa tecnologia, ela foi desenvolvida e hoje ela é um tratamento de rotina para tumores hematológicos, que são os linfomas, as leucemias e o mieloma, com resultados absolutamente fantásticos para essas indicações. O que está sendo estudado é essa tecnologia para os tumores sólidos. Sólido é tumor de mama, tumor de pulmão, tumor de próstata, tumor de cérebro, tumor de intestino. Os resultados são promissores, mas ainda não são tão bons quanto para os tumores hematológicos. E o Albert Einstein, o hospital no qual eu trabalho, está desenvolvendo um departamento de terapia celular para estudar terapia celular do ponto de vista de pesquisa para os tumores, principalmente onde existe um potencial enorme, mas que a gente ainda não tem os resultados tão bons quanto em leucemias, linfomas e mielomas.
4: Doutor, o senhor sempre está com a gente também lá na Band News TV, né, trazendo informações sobre o câncer, e eu observo que o senhor fala muito sobre a individualidade daquele tratamento. A gente está falando aqui de diferentes tipos de câncer, mas o quanto um mesmo câncer ele pode ser tratado de forma diferente para cada paciente, de acordo com a característica celular de cada paciente, quanto isso também altera o tratamento, os efeitos do tratamento.
2: Mas exatamente. Então, a parte importante é que vamos pegar câncer de mama. O câncer de mama, ele é diferente entre pessoas. Tem vários tipos diferentes. E mesmo dentro dos vários subtipos, a gente está descobrindo que tem ainda características diferentes. Hoje, os tratamentos são direcionados, baseados outra vez nessas características. Então, se o tumor de mama, por exemplo, é um tumor HER2 positivo, que é uma substância que era o que conferia ao tumor uma agressividade, hoje tem drogas que neutralizam essa proteína. Se o tumor se alimenta de hormônio, tem drogas que neutralizam essa receptação de hormônio pelo tumor. Se o tumor é um tumor que não tem o HER2 e que não tem receptores hormonais, hoje você tem imunoterapia que pode ser incrivelmente útil. O que eu quero dizer é que hoje... a gente não trata mais todo mundo do mesmo jeito. A gente consegue, através de exames de patologia sofisticados, que sejam imunohistoquímica, análise de mutação do tumor, escolher com precisão qual é a melhor alternativa. Mas essa história, na verdade, ela é tão bela que ela não vale só para qual é o tipo de remédio. Ela vale também para saber quantas estratégias que eu devo colocar para curar alguém. Então, por exemplo, no Congresso Americano desse ano, um estudo enorme com 4.429 mulheres que tiveram câncer de mama, que foram operadas e que tinham critério para fazer, além da hormonioterapia, quimioterapia preventiva. Então, dessas 4.429, metade fez hormonioterapia, mas precedida por quimioterapia. E a outra metade fez um teste, que é um teste que avalia uma série de proteínas. Se a nota desse teste fosse baixa, significa que o tumor era biologicamente pouco agressivo, a quimioterapia era omitida, não era feita, era só tratamento anti-hormonal. Se a nota era alta, era feito a quimio e o hormônio. Então, um tratamento completamente individualizado de acordo com a característica biológica do tumor por esse teste chamado Prosigna. Bom, em termos de curabilidade e sobrevida, esse teste em quem a nota foi baixa e que fez só o tratamento preventivo hormonal teve resultados idênticos a daquele outro grupo que não tinha feito o teste e que fez a quimio e hormonioterapia. Para a próstata, a mesma coisa. Hoje nós temos testes para falar quem que precisa tratar ou quem que pode só ser observado. Quem que precisa tratar com mais de um remédio ou com mais de um procedimento. Então, hoje a gente consegue não só escolher o remédio certo, mas saber quantos tratamentos a gente precisa para curar mais, sem outra vez ofender o organismo com tratamentos em excesso.
0: Doutor Buzelli, o senhor, quando optou pela oncologia, aqui no Brasil não tinha quase nada, né? Aí o senhor se preparou para ir para os Estados Unidos e ficou lá 12, 13 anos.
3: Né? Isso mesmo.
0: Num ambiente cultural um pouquinho diferente daqui.
3: Com certeza.
0: E aí o senhor é a pessoa ideal para responder isso. Tem uma diferença significativa no tratamento nos Estados Unidos e no Brasil, por razões culturais? O médico nos Estados Unidos é diferente do médico brasileiro?
3: É.
0: É a primeiro questão vamos da família, falar... por exemplo, como é que fica isso?
3: Eu entendo tudo o que você está falando. Vamos falar um pouco da qualidade da medicina. Então, medicina privada Brasil, em centros de excelência, não perde nada para a medicina americana, mesmo nos melhores centros dos Estados Unidos. Nada. Eu fiz uma matéria dizendo se eu tivesse câncer, me trataria no Brasil, no Estadão. Ela rodou bastante. E simplesmente um repórter me perguntou a mesma pergunta que você fez. E eu falei, eu me trataria no Brasil. E eu tenho 13 anos de América. E não é que eu fiquei numa instituição vagabunda. Professor de Yale por 4 anos, professor no MD Anderson por 5 anos, que é o maior hospital de câncer do mundo. Então eu conheço bem o lado acadêmico. A medicina americana... ela é muito diferente em relação médico-paciente. E o paciente americano aceita isso, porque é cultural, não é certo ou errado. Nós tratamos pacientes como os mexicanos tratam os mexicanos. Então, um paciente mexicano...
0: Nós
3: que é
0: estamos pra mais para o México.
3: Muito mais. É. Quando os pacientes mexicanos me vinham, eu vinha, fiquei ruge no meu avental todo, meu doutor querido. Eu falo, oh my God, já ligava para a secretária, pode trazer um avental novo? Tudo cheio de ruge. E não tinha como. Estão acostumados com esse carinho que a gente dá. E os médicos americanos, bom dia, muito bem, como vai? Esse é o tratamento, alguma pergunta? É assim mais ou menos a medicina americana em geral. Lógico que tem as exceções, mas no geral, e o paciente americano está acostumado com isso. Mulheres que fazem um exame ginecológico nos Estados Unidos falam que dura de 5 a 6 minutos a consulta. A mulher já está em posição ginecológica, a ginecologista chega, como vai? Tudo bem? Ótimo, vamos fazer o seu pap smear, Papa Nicolau, tal, faz o Papa Nicolau. Tá tudo ótimo, bom vê-la, veja daqui a um ano e acabou a consulta.
6: Next.
3: Next. É mais ou menos assim. E as brasileiras me contam, doutor, não dá para fazer checagem ginecológica nos Estados Unidos de nenhum. Eu venho ao Brasil uma vez por ano para ver a minha ginecologista e ninguém tira essa visita de nenhum. Então, é cultural, não é certo ou errado, mas... o que separa a medicina americana da brasileira? Pesquisa. O exemplo que o Maluf colocou, o estudo do câncer de pâncreas. Agora, os Estados Unidos, a companhia vai liberar, o que a gente chama essa companhia, Revolution Medicines, o remédio por uso por compaixão. Recebe o nome de uso compassivo em português. Mas em inglês é por compaixão, compassionate use. Então, agora vai ter uma fila de pacientes com câncer de pâncreas. Todo mundo quer o remédio.
0: Claro.
3: Eu mesmo recebi e-mails. Doutor Buzelli, você conhece alguém que pode pôr em algum programa? Tem uma fila já. Uma fila, só que essa fila tem que andar rápido. Porque câncer de pâncreas anda
0: não espera.
3: Rápido. Não espera. Então, eu percebo. Eu liguei para os Estados Unidos, uma amiga com um amigo com câncer de pâncreas. Liguei, Buzelli, uma fila aqui absurda. Todo

0: Lá tem um, 3, 4 anos, paciente sem câncer. Óbvio que a companhia vai para os Estados Unidos, já está fazendo estudos na América. Então, nós temos coisas vindo na terapia celular, como o Maluf percebeu, o CAR-T é uma terapia celular, o TIL é uma terapia celular, essa de que eu mencionei do ocular é o linfócito do paciente engendrado, eles modificam, fazem uma engenharia parecida com o CAR-T, mas outra tecnologia é uma outra forma de terapia celular. Eu visualizo, isto sim vai produzir cura e, em geral, um tratamento só. Você não repete. Então, eles vêm com custos absurdos. Porque eles fazem a matemática do tipo, olha, se eu estivesse tratando por 5 anos ou 3 anos, custaria tanto. Então, eles vão e fazem essa soma.
1: Cobram tudo assim que eles de uma fazem. Vez, mas cobram também.
0: Quanto custa o CAR? Na ordem de $500,000.
1: É, mas parece que nos Estados Unidos eles investem 10 vezes mais do que o Brasil em pesquisa clínica.
0: Ah, não, com certeza.
1: Aí não é possível.
0: Nenhum país do mundo investe tanto.
2: É, mas o Buzaid tem razão que Estados Unidos e Europa têm uma quantidade de pesquisas clínicas maiores, mas nós, como pesquisadores, a gente é testemunha e participante de uma mudança de realidade no Brasil. Então, o Brasil hoje ele vem participando de mais protocolos de pesquisas internacionais. O próprio Instituto Vencer o Câncer, que Buzaid e eu somos cofundadores, ele criou 20 centros de pesquisa em áreas pobres do país, em hospitais do SUS, para poderem receber esses estudos mais relevantes do mundo inteiro. Então, por exemplo, uma mulher com câncer de mama em Manaus, hoje está podendo adentrar um estudo que é feito na Harvard, que é feito no Memorial de Nova York, no MD Anderson, no Texas.
1: É, então, é da maior importância.
2: Então, hoje as indústrias farmacêuticas têm olhado para o Brasil com muito mais interesse. Então, esse é o primeiro aspecto. O segundo aspecto é que nós brasileiros, eu falo isso com muito orgulho, estamos desenvolvendo pesquisas na nossa terra que estão mudando o padrão de tratamento para o mundo. Então, uma das pesquisas, por exemplo, que foi liderada pelo time da BP, eu fui investigador principal com 11 centros do SUS, a grande maioria do SUS, mudou o tratamento padrão para o câncer de pênis avançado. Então, o câncer de pênis é uma doença que acomete epidemicamente pessoas no norte e nordeste, pessoas mais simples, menos favorecidas socioeconomicamente. O tratamento não modificava-se há 7 décadas, e nós estudamos uma imunoterapia com quimioterapia, e hoje esse é um tratamento padrão para o mundo inteiro. Não é para o brasileiro que tem a doença.
1: De cura é o quê?
2: Ele não curou, porque era uma doença muito avançada, mas ele promoveu respostas e respostas duradouras que foram muito superiores ao que se esperava com quimioterapia.
3: Deu mais sobrevida, que foi o início da nossa discussão.
2: Aparentemente, sim. Um outro exemplo, nós vamos começar um estudo agora em 25 hospitais do SUS, que pela primeira vez vai se fazer a pergunta em quem tem um câncer de bexiga avançado, se eu preciso tirar a bexiga, remover a bexiga. Porque agora, com as novas drogas, a gente esperaria que as respostas vão ser tão incríveis que as taxas de cirurgia vão cair. Então, esse estudo vai envolver mais ou menos 350 pacientes do sistema público, vai tratar pacientes com câncer de bexiga avançado, com químio e uma nova imunoterapia, chamada Durvalumab. E os pacientes vão ser divididos em 2 braços. Operar a bexiga e retirar, que é o que é feito hoje, ou preservar a bexiga com rádio e químio. Se esse estudo brasileiro, que é o único estudo do mundo que vai responder essa pergunta, mostrar que é possível preservar a bexiga e não removê-la, que é uma cirurgia grande, que muitas vezes na reconstrução tem aquela bolsinha, além de outros problemas, nós brasileiros vamos mostrar para o mundo que é possível evitar uma cirurgia grandiosa, preservar a qualidade de vida para o mundo inteiro.
3: Que bacana.
2: Então nós vamos evitar mais de 200, 300 mil cirurgias por ano para o mundo inteiro. O Einstein está liderando outro projeto de pesquisa que talvez mostre que imunoterapia, de uma nova forma de imunoterapia em câncer de colo de útero, é melhor do que só fazer a rádio e quimioterapia.
3: Olha.
2: Então o que eu quero dizer é que nós brasileiros, e existem vários brasileiros muito enfocados em pesquisa, que sim, estão sendo protagonistas de uma mudança de cuidado para o Brasil.

0: e para o mundo. A gente gostaria que fosse mais, como o Buzaid falou, sim,
1: claro.
0: Mas é uma curva em ascendência.
1: Como falamos de Ribeirão Preto também, agora há pouco, né? E isso dá esperança para a gente, esse avanço fora, e aqui também ainda falaremos muito disso, porque a gente está aqui discutindo os avanços no combate ao câncer com dois dos maiores oncologistas do Brasil nessa bancada de hoje no Canal Livre. A gente vai para um rápido intervalo e volta já já, ainda com perguntas e muitas aqui para a gente fazer no segundo bloco. Até já.
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1: Nós voltamos com o Canal Livre essa noite debatendo as novidades no tratamento contra o câncer. Queria abrir esse bloco aqui colocando alguns dados, alguns números que a gente preparou. O primeiro dado que a gente separou é a questão de incidência, né? Você vê números aí assustadores, né? 20 milhões de novos casos quando a gente fala de incidência global por ano, 10 milhões de mortes. No Brasil, né, são 700 mil casos novos por ano. E em 2025, uma estimativa global, essa é uma estimativa global, de 33 milhões e meio de novos casos, 2050. E se você puder colocar o próximo, aí a gente está com os tipos mais comuns de câncer, no caso dos homens, citado agora há pouco pelo Maluf, né? Câncer de próstata, cólon e reto, né? Intestino, pulmão, estômago, cavidade oral. Nas mulheres, como sempre fala, também foi citado aqui pelo Dr. Buzaid, a questão do câncer de mama, colo em reto também em segundo, colo do útero, pulmão e tireoide. E aí, para eu perguntar para o Buzaid, já nesse terceiro, nessa terceira arte que a gente coloca ali, Buzaid, fala dos hábitos, né? Okay. Que muito se discute, e é impressionante como também me parece que hoje há uma discussão cada vez mais aprofundada sobre isso, sobre os hábitos de vida de uma forma geral, não só alimentares, né? Que acabam provocando, causando câncer. Tabagismo, meu pai, já falei isso aqui uma vez, meu pai morreu justamente pelo câncer de pulmão, fumava muito e acabou morrendo aos 59 anos, jovem. Má alimentação, alcoolismo, relações sexuais sem proteção, medicamentos, fatores ocupacionais, radiação solar e sedentarismo. Buzaid, hoje é impressionante quando a gente volta 20, 30 anos, né? Muita coisa, eu lembro mesmo da minha infância e tal, a gente, em questões, por exemplo, de alimentação, hoje a gente olha para os ultraprocessados, a gente não tinha esse nível de informação que a gente tem hoje. Eu acho que se as pessoas também buscarem, consumir essas informações, elas podem ajudar muito em reduzir essa incidência do câncer, né?
3: Eu bato muito forte nessa tecla há muito tempo, porque eu não tenho nenhuma dúvida que nós, na sociedade, criamos o próprio problema e agora temos que arrumar. Um bom exemplo, o mais famoso, é o fumo. Até 1900 e pouco, não existia quase câncer de pulmão. Câncer de pulmão e nunca fumante é uma doença rara. Quando adveio o fumo, começaram a notar um aumento da incidência de câncer de pulmão. Falaram, será que não é desse fumo? E demorou um pouco, até a década de 50, para ver a prova inequívoca de que fumo realmente induzia câncer de pulmão. Óbvio que os produtores do fumo queriam mostrar que não havia correlação nenhuma, então havia um embargo o tempo todo de bloqueio de informações. Os pesquisadores americanos que estavam fazendo esse estudo fumavam, inclusive.
1: Uhum.
3: E na hora que eles viram a correlação tão forte de morte por infarto, etc., derrame, e câncer de pulmão, eles pararam de fumar. Aí tem uma foto deles com cachimbo. Eu acho que cachimbo também não é ideal, mas eles certamente pararam o fumo. A gente sabe que um terço dos cânceres provavelmente decorre de dieta inadequada. E a regra é muito simples. Comer o que tem na natureza. Em milhões de anos foi feito. Funciona. Por quê? Porque mantém insulina baixa. Insulina é pró-câncer. Mantém gordura saturada baixa. A natureza não tem nada disso. Por quê? Se você come açúcares, como açúcar, um doce, ou pão francês, ou coisa assim, insulina sobe. Esse carboidrato livre faz bactérias ruins do seu intestino crescerem e elas liberam substâncias que suprimem o sistema imune. Como assim, Luzaide? O sistema imune é modulado pelo intestino? É. Então, quem come gordura saturada faz a mesma coisa. Bactérias ruins crescem no intestino, suprimem o sistema imune. Por exemplo, eu imagino que você tem um câncer avançado de pulmão. Eu vou dar uma imunoterapia para você. A primeira coisa que eu vou fazer, eu vou orientar a sua dieta. E vou mandar gravar a consulta para ouvir 20 vezes em casa. 20 vezes. E aí vem aquelas perguntas mais fantásticas. Bacon não pode, doutor Buzay? Não, bacon está fora. Só pode comer o que Deus criou.
4: Ultraprocessado.
3: Mas isso... Ultraprocessado é cancerígeno.
5: Mas isso ajuda no tratamento já com câncer instalado?
3: Instalado. Então, mas se você for usar uma imunoterapia, Mitri, a gente tem um melanoma metastático, a gente cura mais ou menos uns 40% com imunoterapia. A orientação para o paciente é, primeiro, a dieta saudável, que é que tem na natureza. E rica em fibra, a fibra é muito importante para estimular o sistema imune. Então, a salada, como eu falo para os pacientes, é desse tamanho. A do almoço, desse tamanho do jantar. A gente quer mais ou menos 50 gramas de fibra por dia. Todas as porcarias que nós criamos não entram. Ultraprocessados, nada disso.
4: Doutor,
3: não entra.
4: Quando o senhor fala sobre o consumo daquilo que vem da natureza e as carnes...
3: Ótima pergunta,
4: eu vou chegar nela. Porque muitas vezes...
3: A carne vermelha é a única que não é tão boa porque ela inflama o corpo. As carnes brancas, peixes e frutos do mar são ótimos. Mas o mais importante, vamos dar um exemplo da orientação nutricional para a imunoterapia. Café da manhã, ovos mexidos, está ótimo. Aí o cara, a sua pergunta, e o meu pão francês,
4: e
3: pode?
4: Pãozinho,
3: não, pão francês é basicamente quase açúcar puro. Farinha branca tem um alto índice glicêmico, a natureza não tem essa situação. E os pães do passado eram nada mais do que pão com grãos e fermentação natural. Quase não é feito isso, pelo labor que envolve. Esse pão eu deixo, senão é melhor nem comer o pão. Come o seu ovo mexido, toma a sua fruta... Tomou o seu café da manhã. Aí vem o almoço.
5: Mas o frango o senhor coloca...
3: Deixa, o frango a gente deixa. Então, a grande salada, a proteína, frango, peixe ou frutos do mar, legumes verdes, importantíssimo. Todos eles são importantes, certo? E depois, você pode pôr alguma outra coisa. Pode pôr cenoura, pode pôr batata, principalmente batata doce é melhor.
5: O nosso arroz com feijão, tudo bem.
3: O arroz branco não é tão bom. Ele tem um índice glicêmico já mais alto. O melhor arroz é o arroz negro. Esse é o que tem o maior grau de fibra e também o mais baixo índice glicêmico. O segundo melhor seria o arroz integral. Arroz branco a gente bloqueia. Sobremesa, o que Deus fez para sobremesa? Frutas. Fantásticas frutas.
4: O doce, como a gente conhece muito bem, chocolatinho e tal.
3: Se você achar, Patrícia, na Bíblia alguma citação... De creme brulee, brownie. Sorvete, um brownie com uma bola de sorvete em cima.
5: Doutor Buzaide, mas eu outro dia fiquei sabendo que o senhor recebeu visitas e abriu uma garrafa de vinho.
3: Eu abri. Aí me então, serve que você gosta de vinho.
6: Ele está querendo...
3: Ai, não, ele quer que eu diga que vinho é bom. Ai, não, eu sou meio lento, mas peguei a ideia.
5: Eu queria combinar com o senhor a gente fechar aqui um copo de vinho por dia.
3: Por noite. Veja. Vamos tá falar...
6: Qual é o tamanho de copo, Mitri?
3: Esse aqui, ó, dele, ó.
5: Lotada.
3: Alguns anos atrás, um estudo sugeriu que tomar um pouco de vinho era bom, que reduzia a mortalidade. Então, a curva era o que se chama curva em J. Inicialmente, cai a mortalidade e depois aumentava proporcionalmente a ingesta. O estudo não era tão grande. Aí foi feito um estudo muito grande, milhões e milhões de pessoas, e mostrou que o álcool, não importa a fonte, se é vinho tinto, branco, cerveja, pinga, é cancerígeno e proporcional à ingesta. Então, um pouquinho, pouco câncer. Muito, mais câncer. Infelizmente, porque eu também gosto de um bom vinho. Baseado nesse estudo, eu reduzi a minha ingesta de vinho. Eu ainda bebo um pouco. Então, o vinho tem que ser fantástico. O Lafite, 1990. Porque se vai ser cancerígeno, que seja fantástico. Certo? Mas a ingesta é pouca. Agora eu tomo um cálice por semana. Dois cálices no máximo.
5: Por antes semana?
3: Eu tomo... É. Eu sei, parece estranho, mas é o que é.
5: É, Mitra.
3: Mas antes...
5: Mas para jornalista isso não dá.
3: Não dá certo. Antes eu tomava um por dia.
7: Antes
3: eu tomava um por dia.
7: O Maluf... e além, queria que você complementasse um pouco essa questão da dieta também, com outras observações suas, o que você tem conversado com seus pacientes, mas também o quanto que exercício físico é fundamental, né? Em todos os sentidos, mas também cuidar da saúde, exercício físico também olhando para o câncer.
0: Eu queria colocar alguns pontos que eu acho importantes. Né? Quer dizer, o Buzaide pontuou bem as dietas que são pró-câncer e tem dietas que são anti-câncer. Mas eu acho que uma coisa importante, quer dizer, as pessoas estão nos vendo... É que essas coisas são muito ruins, na minha opinião, quando são feitas continuamente em excesso. Porque a gente tem que ter prazer na vida. O que não significa que a gente não possa comer um quindim ou um brigadeiro de vez em quando. Exato, quer dizer, eu acho que... Só para assim, para as pessoas não cortarem coisas que causam prazer. O problema é a continuidade e a frequência. E carne vermelha é a mesma coisa. Até uma certa... Gramagem por semana é ok. Depois...
4: Qual que é a diferença da carne vermelha? Só para a gente entender aqui.
0: Como o Buzaide falou, a carne vermelha ela é tida por várias agências mundiais com uma quantidade depois de 200 a 300 gramas como um poder cancerígeno. Né? Não é tão forte, por exemplo, esse poder como é, como o Buzaide falou, por exemplo, um presunto,
3: carne
0: um salame...
3: É categoria 1.
0: Uma mortadela. E esse é mais... E o problema da carne vermelha, muitas vezes, não é só a carne vermelha, mas como ela é feita. E o churrasco talvez seja o jeito pior no sentido de produzir substâncias que vão agredir principalmente a área de estômago e intestino. Mas assim, então, acho que o primeiro comentário é, a gente sabe quais são as dietas ruins, mas o problema é não fazê-las constantemente em altas quantidades, mas de vez em quando a gente tem que ter prazer. Saindo dessa área, tem uma parte importante que é o exercício. O exercício físico, ele previne mais de 13 tipos de cânceres. Ele reduz o risco de alguém ter um câncer. Não é que ele evita 100%, mas ele reduz. Mas a gente sabe recentemente que ele também reduz, né, a chance de uma reincidência de um câncer em quem já teve o diagnóstico de câncer. Então, a gente tem estudos em câncer de mama. Tem um estudo de 2025, publicado no New England Journal of Medicine, um estudo que avaliou homens e mulheres com câncer de intestino, todos na mesma fase, operados do mesmo jeito, tratados preventivamente do mesmo jeito, e separou em dois grupos. Um grupo que fazia o que queria do ponto de vista de atividade, e um grupo que fazia 3 anos de atividades físicas regradas. Né? E comparando, outra vez, pacientes com o mesmo tumor, mesma fase da doença, mesmo tratamento, quem fez exercício físico por 3 anos... teve uma redução do risco da doença voltar ou de morrer em 28%.
7: Por que isso, doutor Maluf?
0: Porque o exercício físico, ele faz você diminuir o peso, porque ele altera a composição hormonal, ou seja, ele diminui fatores de crescimento, como, por exemplo, fator de crescimento de insulina, que é uma substância para fabricar insulina e que é uma substância pró-cancerígena. Ele diminui o tecido adiposo, que é pró-inflamatório e também cancerígeno. Ele pode melhorar a flora intestinal, como o Buzaide falou, é um outro mecanismo para facilitar o escape tumoral. Então, exercício físico não é só para prevenir câncer de quem é saudável, mas ele hoje é uma terapia adicional a todas as grandes novidades que a gente está falando. E aí tem a questão do peso, porque, na verdade, o peso, além da dieta, e além do exercício, é uma coisa muito importante. E aí entra um assunto que é muito relevante, que são popularmente chamadas canetinhas, que são os agonistas do GLP-1. Então, o que a gente soube desde o congresso do ano passado e retrasado é que vários tumores eram evitados em pessoas que não tinham tumores e que perdiam peso pelas canetinhas. Na verdade, essa história, ela vem desde a cirurgia bariátrica. Então, dois estudos em cirurgia bariátrica mostraram que quem fazia cirurgia bariátrica tinha uma redução do risco de ter um tumor no futuro de 50%, comparado com pessoas que eram obesas sem a cirurgia. Aí veio a canetinha. Então, por exemplo, no Congresso americano desse ano, um estudo que envolveu 94 mil mulheres saudáveis, sem câncer de mama, avaliou um grupo que fez canetinha para perder peso e um grupo que não. Houve uma redução da chance de ter um câncer de mama da ordem de 37%.
4: Em quem usou a caneta?
0: Em quem usou a caneta.
4: E por quê? Sabe-se?
0: Pela perda de peso. Então quando você está com peso acima ou obeso, você tem mais gordura. Gordura é inflamação, que desestabiliza as células. Mais gordura, a sua produção hormonal de estrógeno e progesterona é maior. Você tem mais adiponectina, que é uma substância pró-cancerígena. Você tem mais produção de fator de crescimento de insulina para fazer que a insulina produzida bote açúcar dentro, né, a glicose da célula. Então, a obesidade é um fator de risco claro para câncer. Então, as canetinhas, elas evitam câncer. Um outro estudo do Congresso americano, em pessoas diabéticas, comparou canetinha versus insulina e mostrou uma redução do risco de câncer de pulmão da ordem de 92%, de pâncreas de 88% e de mama, nesse estudo, 64%. Então, a canetinha, claramente, fora os outros benefícios de diminuir a incidência de diabetes, de doenças cardiovasculares, ela é um protetor de câncer. Porque os nossos pacientes perguntam toda hora: eu estou fazendo imunoterapia, eu estou fazendo hormonioterapia, eu estou fazendo quimio, eu posso usar a canetinha ou não? A priori, para a maioria dos tumores, de acordo com os estudos, que não são conclusivos 100%, ela não só é segura, mas alguns estudos apontam como também algo beneficial. Então, um estudo no Congresso americano agora, de 3.800 pacientes, tratados com imunoterapia para vários tumores. Um grupo que usou canetinha, outro que não usou. Isso era feito retrospectivamente. Quem usou a canetinha teve uma redução do risco de morte da ordem de 29% com quem não usou. E menos efeitos colaterais da imunoterapia. Então, é um estudo definitivo? Não. Mas eu acho que nós vamos caminhar para a canetinha como um exercício, como adjuntos, para quem precisa, obviamente. Não vamos usar os agonistas para quem não precisa, mas para quem precisa, acho que vai ser um algo a mais, além de tudo que a gente está falando de novidades de tratamento.
3: Em câncer de mama também. A mulher, por exemplo, vem ao paciente, inclusive ontem em consulta, um pouco sobrepeso, tomando um anti-hormônio para o câncer de mama, preventivo. Ela foi operada anos atrás e a pergunta foi: devo eu usar ou não? Na realidade, os dados sugerem que se eu adicionar esse GLP-1 agonistas, receptor agonistas, junto com a hormonioterapia, parece até melhor do que só o anti-hormônio. Então, estamos caminhando nessa direção. Todos os estudos são retrospectivos, né? Não é um estudo randomizado, onde metade é designado a um tratamento, metade a outro. Mas parece real. Eu tenho até encorajado e escrevo agora na nota médica e dou para o paciente, favoreço a utilização dessa classe de drogas.
4: Doutor, hoje, quando a gente ainda vai fazer alguns exames, uma das perguntas é: tem histórico familiar?
3: Certo.
4: O quanto hoje a herança genética ainda é fator determinante e, segundo os novos estudos, o que se avança, como mudar, né, de repente, ali aquele... Então, aquela predisposição.
3: O fator genético, como um todo, é relevante em mais ou menos 5 a 10% dos casos. Não. Então, na maior parte, não é o genético, é o ambiental.
1: Achei que era mais.
3: E da onde vem esse dado? Os países escandinavos seguem gêmeos univitelinos por décadas. Imagine que você tivesse uma irmã idêntica a você. Idêntica, aquela que rouba o namorado. Você tem outras?
4: Sim, idênticas.
3: Duas?
4: Duas.
3: Vocês são três iguais.
4: Não, tenho filhas.
3: Ah, filhas. Gêmeas, está muito bom. Imagine que você tivesse um tumor de mama e a sua irmã idêntica viesse junto na consulta.
4: Sim.
3: E ela fala: minha irmã teve um câncer de mama e eu sou igualzinho a ela.
4: É, mesmo
3: qual
4: DNA?
3: O meu risco? É da ordem de 25%.
4: Olha.
3: Não é tão alto, a gente pensaria que seria 90%. O de próstata deu uns 30%, mais ou menos. Então, os países escandinavos seguem os gêmeos univitelinos por décadas para tudo. Um tem infarto, qual a chance do outro ter infarto? Um tem derrame, qual a chance do outro ter derrame? Porque aí eu vejo o peso do fator ambiental, uma vez que os genes de ambos são idênticos. Então, o fator ambiental modula genes. Quando você come porcaria, os seus genes são modulados. Se recebe o nome de alterações epigenéticas. Ele não é mudado, ele é modulado. A gente nasce com aqueles genes, mas o modo que os genes são expressos, a dieta influencia. O exemplo mais incrível na natureza é a abelha-rainha. A abelha-rainha não nasce para ser rainha. É o mesmo ovo da abelha trabalhadora, do working bee. É o mesmo. Mas quando você põe a geleia real, ela se transforma numa abelha rainha. E a abelha working bee, você põe o mel comum, fica o working bee. É o mesmo ovo, é uma modulação dos genes pela dieta especial. Não, eu não vou virar o Brad Pitt se eu comer o que o Brad Pitt come, unfortunately. Mas eu até gostaria. O meu ponto é que dieta modula genes.
5: Mitre. É. Eu vi um dado aqui, não sei se é verdadeiro, que a cada 3 pacientes de câncer tratados, 2 são curados. Eu não sei se essa é uma estatística mundial ou se é no Brasil.
0: Isso e é no privado, no público, conta tudo?
5: É. Se for isso mesmo, a minha pergunta é a seguinte. O diagnóstico precoce no Brasil não é rotina. Eu acho que é o contrário. Então nós temos aí um potencial de cura muito maior só por uma questão de ir ao médico. Se houver uma presença maior do brasileiro no consultório médico, esses 3x2 podem virar quase 3x3.
0: Eu acho que esse é um dado importante, né? Dessa estatística de cada 3 casos, 2 se curam, mas depende aonde. Eu vou te dar alguns exemplos. A gente sabe hoje que nós temos exames de prevenção, popularmente falando, para diagnosticar câncer precoce. Não estou falando desses novos testes sanguíneos. Então, câncer de mama, a gente tem mamografia e ultrassom de mama a partir dos 40 anos de idade para diagnóstico precoce e manter a taxa de cura alta. Nós temos o exame do Papa Nicolau para avaliação, diagnóstico precoce do câncer de colo de útero, além das vacinações. Nós temos a colonoscopia a partir dos 45 anos de idade para diagnosticar pólipos que, se retirados, não virariam câncer de intestino ou diagnóstico de um câncer de intestino precoce. Nós temos o exame do PSA para diagnóstico precoce do tumor prostático. Nós temos a tomografia do pulmão para quem fuma, para diagnóstico precoce do câncer de pulmão. Bom, esses exames são feitos para que a gente se antecipe no máximo que der a doença, não permitindo que o paciente vá ao médico por uma manifestação clínica. Porque quando o paciente vai ao médico por um sintoma,
5: aí a coisa
0: é
5: já...
0: porque a doença já tem um certo tamanho, né, que está provocando um sintoma. Não é que é uma situação sem saída, mas é pior do que alguém que foi diagnosticado com algo sem sintomas. Então, essa é a ideia desses exames. No país, nós não temos um programa de rastreamento de câncer de próstata. Nós ainda não temos de câncer de intestino. Tem agora um teste que o governo anunciou para diagnóstico pelas fezes de diagnóstico precoce, mas ainda nós não temos uma implantação disso para o país como um todo. Nós temos sim mamografia e ultrassom, que é feito, e o Papa Nicolau. Portanto, quando a gente olha o Brasil, e a gente tem, infelizmente, um Brasil que é dos mais favorecidos e um dos menos favorecidos, a gente vê que o diagnóstico precoce é uma exceção em muitas situações no sistema público de saúde. E o diagnóstico precoce não é uma exceção em quem tem um plano de saúde que vai regularmente ao médico. Isso é tão importante que a gente publicou uma das revistas mais importantes ligado à sociedade americana, chamado Journal of Global Oncology, 3 artigos comparando qual é a curabilidade de quem tem um câncer de bexiga, de próstata, entre quem se trata no SUS e quem não se trata no SUS. E os números são completamente diferentes. E o motivo disso é porque, primeiro, diagnóstico precoce é o começo para que essa história tenha mais chance de ser feliz, né? Você lutar contra um adversário que tem 8 metros é mais difícil de batê-lo do que se ele tivesse 1 metro. O segundo ponto é que, infelizmente, no sistema público nós não temos várias estratégias que nós temos no sistema privado. O outro ponto é que as filas para fazer exame diagnóstico e uma cirurgia são muito maiores. E o tempo é algo crítico para vários tumores. Além do que, por exemplo, radioterapia, que é fundamental para vários tumores, 70 mil brasileiras e brasileiros, entre adolescentes, crianças e adultos, não fazem por ano no país por falta de máquina nas suas regiões. Então, quando você junta diagnóstico tardio, falta de medicamentos adequados, filas longas e tratamentos atrasados e falta de tratamentos locais, esse número de 3 casos para 2 salvos no SUS é irreal. Mas quando você fala para alguém que tem a possibilidade, a chance que todos deveriam ter, não só essa pessoa, de fazer seus exames de rotina, de ter acesso a bons remédios, cirurgias rápidas, radioterapia, sim, esse número hoje é de cada 3 casos, 2 se salvam. Mas mais importante, e Buzaid e eu, a gente presencia isso no dia a dia, é que com esse avanço da tecnologia, nós estamos hoje tendo a oportunidade de curar e tratar situações que eram ditas incuráveis. Né, o Buzaid falou do melanoma, 40% de melanoma metastático se cura. Quando eu era residente de oncologia nos Estados Unidos, a curabilidade era minúscula. Hoje a gente está curando câncer de bexiga avançado, câncer de útero avançado, câncer de rim avançado, câncer de mama, tem casos que doença no corpo inteiro que desaparece. Então, esses números de 3 para 2, nos lugares que tiverem acesso a tudo, vão ser melhores do que esse número que você está apresentando. A questão é, tecnologia só é incrível quando ela é disponibilizada para o maior número de pessoas possíveis e não quando ela é restrita para um pequeno número de privilegiados em relação a, por exemplo, essa enormidade da população que não tem acesso a isso.
1: Essa dupla é tão maravilhosa aqui, é uma aula que a gente teve, né, dos avanços do tratamento do câncer, da oncologia, e Buzaid e Maluf, que o nosso tempo voou. E aí, Buzaid, para obviamente te ouvir, se puder, de uma maneira resumida, a gente finalizar o programa, pegando esse gancho final do Maluf, dá para a gente olhar em perspectiva para frente? Claro que temos que sonhar com essa também universalização, né? Pensando no SUS. Mas com tanta evolução em 10, 20 anos, como a gente está acompanhando, em algum tempo, pelo menos nos cânceres mais comuns, a gente realmente imaginar que com tratamento, etc., a gente tem uma situação de um combate muito mais efetivo, de uma sobrevida muito maior, realmente de um avanço que deixe a gente um pouco mais tranquilo com relação a essa doença, essa praga que a gente tem?
3: Eu sou oncologista há 38 anos, então eu já vi grandes avanços e já curei pessoas que era impossível curar no passado. E isso é uma das coisas mais gratificantes. Outro dia eu dei alta para um rapaz de 35 anos com melanoma, ele já estava 8 anos bem. Eu falei, você está curado.
1: Nossa.
3: Ele, grandão, ele chorava. Mas o senhor não quer me ver mais? Eu falei, você não precisa de Buzaid mais, isso é uma boa notícia. E ele chorava profusamente. Isso era difícil fazer no passado. A gente já curou melanoma 30, 40 anos atrás, mas era muito difícil. Então, nós estamos melhorando. Ainda temos muitos desafios. E um ponto importante de nunca esquecer é que cada câncer é um bandido diferente. Que mesmo dentro daquela categoria de bandido, há subbandidos diferentes. Então, a gente não vai ter um remédio único para tudo. Vai ter alguns cânceres de mama que a gente está indo muito melhor do que outros tipos, vale para todas as áreas do corpo. Mas nós estamos melhorando. Eu acho que a boa notícia é a imunoterapia está crescendo cada vez mais. A terapia celular, a gente aprendeu a tecnologia para modificar e melhorar esses soldados. Nós conseguimos fazer soldados agora que não precisam nem vir do próprio paciente. Eu tiro o seu sangue, você é doador, eu pego a sua célula, tiro o fato de ser Rodolfo e dá para usar em embusite. Então, isso a medicina está indo. Então, eu tenho certeza que ela vai ser fantástica em 10 anos. Vamos ter grandes avanços nessa área.
7: E no primeiro bloco a gente falou quanto que nos Estados Unidos os médicos são mais objetivos e frios. Como nós somos brasileiros, eu sou bastante, ainda bem que nós temos Malufes, Buzaides, que ficam emocionados e felizes quando dão uma alta a um rapaz de 35 anos. Maluf
4: humanizam, né?
7: Humanizam. Maluf da mesma maneira, né? A gente acompanha tantos casos, Maluf tem isso também. A gente prefere e gosta que seja assim. Bom, eu queria muito agradecer, Buzaide, maravilhoso, obrigado. Obrigado. Vamos certamente marcar para frente outros. Maluf também, já é de casa. Obrigado, Maluf. Patrícia com a gente aqui no programa, Mitri também, e a você de casa, por ter nos acompanhado no programa de hoje. Até semana que vem. Tchau, tchau.

0: ele decidiu fazer história.
1: Cristiano!
0: Por onde pisou, foi ovacionado.
1: Que aos 40 anos de idade, continua entrando para a história do futebol mundial.
0: Essa história está bem longe de acabar.
1: Sim!
0: O legado continua.
2: Bolsas disparam pelo mundo e o petróleo despenca depois de acordo entre os Estados Unidos e o Irã. Ataques de Israel ao Líbano podem ameaçar o cessar-fogo.
3: Durante cúpula do G7, Lula se encontra com presidentes da França e da Suíça. Comitiva brasileira descarta a reunião com Donald Trump.
2: As mudanças na seleção depois do empate contra o Marrocos na estreia. Neymar ainda não voltou a treinar e a torcida pede a escalação de Endrick.
3: Uma das seleções favoritas, a Espanha, fica no 0-0 contra a estreante Cabo Verde. Herói do jogo foi o goleiro Vozinha, que conseguiu segurar a fúria espanhola.
2: Depois da Polícia Federal, Procuradoria-Geral da República também rejeita nova proposta de delação premiada de Daniel Vorcaro.
3: E você vai ver também no Jornal da Band.
4: Tragédia no Ceará. 7 jovens entre 15 e 22 anos morrem em acidente com ônibus que levava time de basquete depois de um jogo.
5: Ai, meu Deus do céu!
2: Polícia diz que jovem que morreu em salto de ponte no interior de São Paulo deveria estar preso em duas cordas de segurança. Os três instrutores que lançaram a vítima tiveram a prisão preventiva decretada.
4: Vídeo de choque de helicópteros no ar vai ajudar na investigação do acidente que matou 6 pessoas no Rio de Janeiro.
2: Mais países avançam na restrição a redes sociais por crianças e adolescentes. O Reino Unido vai proibir acesso para menores de 16 anos. Boa noite.
3: Boa noite para você. A gente começa o Jornal da Band com uma imagem impressionante. Uma menina de 4 anos escapou ilesa depois de cair no vão entre um trem e a plataforma da estação do metrô em São Paulo.
2: E a criança foi salva pelo pai dela, que orientou a menina a fazer o certo, ficar calma e encolhida até o trem sair.
6: Meu Deus. Na imagem é possível ver o trem deixando a estação. Logo na sequência, o pai desce nos trilhos, pega a criança e entrega para a mãe. Na hora de embarcar, a menina de 4 anos caiu no vão entre o vagão e a plataforma. O pai manteve o sangue frio. O vídeo não mostra o diálogo, mas os passageiros contaram que ele pediu para que a filha se acalmasse e ficasse encolhida no chão, até que o trem saísse e ele pudesse resgatá-la. A menina foi salva sem ferimentos. O acidente aconteceu na estação de trem Vila Lobos, Jaguaré, em São Paulo. Esta é a segunda vez em menos de 15 dias que uma pessoa cai entre o trem e a plataforma. O problema está na diferença entre as composições antigas e as novas, que deixam assim, olha, um vão maior na hora que param. Estas imagens mostram passageiros e funcionários da concessionária Via Mobilidade resgatando uma mulher que caiu no vão no início do mês, em outra estação, também em São Paulo. A mulher teve ferimentos leves. Nas estações de trem e metrô, há placas alertando para tomar cuidado com o vão ao subir ou descer do vagão. Avisos sonoros também pedem que os passageiros prestem atenção durante o embarque e o desembarque. A Via Mobilidade afirmou que está conversando com o governo estadual para aumentar o tamanho da plataforma, diminuir o vão e evitar que acidentes como esses voltem a acontecer.
2: A Justiça de São Paulo converteu para preventiva a prisão dos 3 instrutores envolvidos na morte da jovem de 21 anos, jogada de uma ponte sem corda de segurança. Eles vendiam os saltos mesmo sem autorização para atividade.
7: Logo na entrada da ponte, o aviso. Perigo, risco de morte. Mas não há fiscalização. A prática de esportes radicais é comum na Ponte do Esqueleto, que fica entre os municípios de Limeira e Cordeirópolis, no interior paulista. Nesse fim de semana, Maria Eduarda Rodrigues, de 21 anos, morreu ao ser arremessada da ponte no esporte radical conhecido como rope jump. Segundo a polícia, nenhum dos três instrutores fizeram a checagem adequada. A vítima estava com uma cinta e com um gancho onde duas cordas deveriam ter sido colocadas. Uma enfermeira que estava no local como turista prestou os primeiros socorros à vítima e já foi ouvida pela polícia. Os três homens que aparecem no vídeo foram presos.
8: E não é uma empresa, né? Era um grupo de pessoas que se conheceram, que acabaram se reunindo para praticar esse esporte. Então, não havia regulamentação nem autorização para estarem ali.
7: Eles não explicaram porque ninguém checou os equipamentos de segurança. Na audiência de custódia, os instrutores negaram ter fugido.
9: Na hora que eu retornei para a ponte, os policiais veio armado, falando que eu estava tentando fugir.
10: Prestamos socorro, permanecemos no local até o ato da prisão.
7: A justiça determinou a prisão preventiva dos três, que vão responder por homicídio com dolo eventual, quando se assume o risco de matar.
11: Entende o Ministério Público que a gravidade demonstrada e a conduta aqui vai muito além da imprudência ou da negligência em relação aos três presos, que evidentemente exigiria ao menos autorização ou a demonstração de qualificação técnica por parte dos presos e dos demais envolvidos, o que não se verifica nos autos.
7: Outros acidentes já foram registrados na Ponte do Esqueleto nos últimos anos. Em 2024, uma ciclista morreu ao cair do local que tem 40 metros de altura. No ano passado, duas mulheres ficaram gravemente feridas durante um salto com corda. Neste outro vídeo, publicado em redes sociais, um dos instrutores preso pela morte de Maria Eduarda aparece saltando da mesma ponte com uma criança.
12: Ainda hoje, as investigações da queda de dois helicópteros que se chocaram em pleno voo no Rio de Janeiro. Especialistas explicam como é o controle do tráfego aéreo e o que pode ter causado essa tragédia com 6 mortos, entre eles um cantor americano e um youtuber argentino. Os detalhes daqui a pouco.
13: Hora de falar de Copa do Mundo, hora da nossa conexão com Elias Júnior, direto dos Estados Unidos, ao vivo com a gente, mais um cenário muito bonito. Mas Elias, eu queria começar a nossa conversa pelo que você falou com a gente aqui na sexta-feira. Eu perguntei sobre o goleiro Alisson e você me respondeu assim, tem uma certa desconfiança que ele sai e sai errado. E aí vai a estreia do Brasil, dito e feito, saiu errado. E a gente ficou no empate. A gente precisa mudar muito diante do que a gente viu, mas queria registrar aqui que você alertou.
14: Pois é, Adriana, boa noite a você, ao Oineg e a todos aqueles que nos acompanham aqui no Jornal da Band, direto, realmente, ao vivo de Nova York, porque estamos com Manhattan aos nossos pés, exatamente nessa segunda-feira, mas eu não gosto muito de comentar o páreo corrido, por isso a gente tenta antecipar aquilo que pode acontecer nas próximas partidas e realmente me lembro super bem de na sexta-feira estar bem preocupado. Alisson é um goleiro que nos coloca em risco e eu não gosto de correr riscos desnecessários. Mas acho também importante a gente não crucificar só o Alisson, até porque foi um erro coletivo. Ninguém jogou muito bem nessa seleção, viu, Adriana?
2: Agora, Elia, responde pra gente aqui se os treinos de hoje dão alguma pista pra gente. E uma esperança também, né? Que é mais importante. Às vezes dá uma pista e não dá esperança.
14: Pois é, meu caro Oineg. Tem um bom e velho ditado que diz: esperança é a última que morre. No caso da seleção brasileira, a nossa esperança é de que o técnico Carlo Ancelotti, ele desperte para as novas mudanças do futebol e faça realmente mudanças. Eu tenho comigo e com os meus botões o seguinte: eu não acho que no trabalho a gente tenha que fazer amigos. No trabalho a gente tem que ser profissional, tem que ser respeitoso e tem que dar resultado. Eu espero verdadeiramente que o Carlo Ancelotti pare com o feudo, pare com os seus protegidos e faça as mudanças necessárias. Um dos grandes clamores é a entrada de Endrick. Quem conta essa história é Felipe Killing.
15: Existe uma regra na Copa do Mundo que raramente muda. Quando o time não convence, a escalação seguinte vira tema. E foi exatamente isso que aconteceu com o Brasil. O empate contra o Marrocos deixou o brasileiro com aquela pulga atrás da orelha. Uma estreia cercada por dúvidas.
16: O primeiro jogo aqui nos Estados Unidos não agradou muito o torcedor. Time desorganizado, diversos erros e até uma certa preocupação. Mas parece que o brasileiro tem uma visão diferente do Ancelotti. Que mudança que você faria no time?
17: Cara, eu começaria com o Endrick, tirava o Igor Thiago. A gente já viu que não vai dar certo. E a torcida brasileira está confiante que o Endrick vai ser o cara do Hexa.
15: A presença do jovem atacante no time titular do Brasil é quase uma unanimidade entre os torcedores.
18: Acho que tirar o Igor Thiago e colocar o Endrick é para ontem.
19: Primeiro, colocar Endrick no ataque e colocar Danilo no meio de campo.
18: Pô, eu acho que eu colocaria o Endrick, apostaria nele, porque o moleque é novo, quer dar gás.
20: Com certeza o Endrick. Cara, o Endrick vai arrebentar, tem tudo para arrebentar nessa Copa.
15: O atacante teve um final de temporada empolgante no Lyon da França. E com a camisa da seleção, foi destaque nos amistosos contra a Croácia, quando sofreu um pênalti. E o Egito, em que fez o gol da vitória. Mas não é só Endrick que está na boca da galera. Para muitos que entrevistamos, jogadores que deixaram a desejar no jogo contra o Marrocos também deveriam perder a vaga no time de Ancelotti.
18: E a gente precisa tirar o Casemiro do time. Ancelotti, pelo amor de Deus, coloca o Danilo no meio campo.
19: Eu tiraria, no caso, o Igor Thiago e o Casemiro.
21: A gente realmente teve uma surpresa um pouco negativa com o Paquetá. Tem que realmente criar mais oportunidades ali no meio de campo para desenvolver melhor a partida.
15: Carlo Ancelotti tem mais 4 dias para arrumar a equipe. O jogo de sexta-feira contra o Haiti ganhou outro peso. Com o empate diante do Marrocos, a disputa pela liderança do grupo deve vir do saldo de gols. Além de vencer, o Brasil precisa convencer para recuperar a confiança do torcedor e aumentar a preocupação dos adversários em relação ao Brasil. O futebol apresentado não foi digno da única seleção pentacampeã mundial.
14: É isso, uma expectativa muito grande pela entrada do Endrick, o garoto que é o garoto gol, eu espero, desta seleção. Hoje estive aqui em Manhattan com o Romário, grande protagonista da Copa do Mundo de 1994. Romário diz claramente, o Brasil precisa de protagonistas e mais do que isso, precisa de mudanças. Confira.
22: Cara, eu acho que tá na hora do Brasil mudar. O que aconteceu contra o Marrocos foi assim, foi um baile, os caras atropelaram a gente, o meio de campo do Marrocos tomou conta do jogo. Aqui na Copa do Mundo não tem negócio de queimar, joga quem tiver bem, quem não tiver bem, sai fora. Na seleção brasileira, principalmente numa Copa do Mundo, tem que jogar o melhor.
14: É isso, tem que jogar o melhor, seleção é feita para o melhor no melhor momento. Agora, olha o contrassenso. Ancelotti disse durante quase um ano inteiro que na Copa do Mundo só estariam aqueles que estivessem 100%. Até hoje, o Neymar não deu o ar da graça no campo. É inacreditável. É um dia sim, um dia não, fazendo ressonância magnética e nada de resultado positivo. Nada de Neymar em campo. Alô, Gabi Guimarães, é você.
23: Se dependesse dele, já estaria em campo. Mas a palavra de ordem neste momento é cautela. Na estreia do Brasil, Neymar ficou no banco de reservas, orientou companheiros, mas ele mesmo não pôde atuar. Quarta-feira, o camisa 10 completa um mês longe dos gramados. A última vez que entrou em campo foi no dia 17 de maio, pelo Santos contra o Coritiba. Ao se apresentar à seleção brasileira 10 dias depois, passou por novos exames e o diagnóstico da CBF mostrou que o problema era mais sério, uma lesão de grau 2 na panturrilha.
24: Ele se apresentou ontem aqui na Granja Comari, ele fez todos os exames médicos, os exames complementares e terminamos com uma ressonância magnética que identificou uma lesão muscular grau 2 na panturrilha, não apenas um edema. Tá? O atleta ele segue em tratamento, a nossa expectativa é que num prazo de 2 a 3 semanas ele esteja liberado. Claro, conosco ele está em tratamento intensivo, a gente tem condição de avaliar dia a dia essa evolução, mas a expectativa a princípio é essa.
23: Já se passaram 17 dias desde a declaração, ainda na Granja Comari. O prazo estimado pelo médico da seleção segue contando. O Neymar fez uma ressonância hoje. O exame mostrou melhora, mas o camisa 10 não participou do primeiro treino depois da estreia na Copa. Neymar segue fazendo trabalhos na parte interna do CT. A tendência é que o atacante passe por novos exames esta semana. Se for liberado pela fisioterapia, vai iniciar uma transição gradativa para os trabalhos com bola. Com isso, a possibilidade de estar à disposição no segundo jogo do Brasil contra o Haiti na próxima sexta parece improvável. A CBF adota uma postura de cuidado para não comprometer todo o trabalho feito até aqui.
14: É isso, esta é a grande questão, não comprometer todo o trabalho. Mas qual é o trabalho que a gente espera que a seleção faça? O trabalho adequado para conquistar essa taça, a taça do hexacampeonato. Pelo sim, pelo não, eu já garanti a minha. Voltamos a São Paulo.
2: Valeu, Elia.
0: Até
2: obrigado.
0: Amanhã. Obrigada, viu? Tchau, tchau.
2: Bom, e daqui a pouco a gente fala mais de seleção. Fala mais de Copa com o craque Neto, que já passou por trás aqui dos bastidores, tá bravo. Aí você vai ver. Mudar de assunto. A polícia analisa planos de voo e imagens para descobrir o que provocou o choque no ar entre dois helicópteros no Rio. A suspeita, falha humana. 6 pessoas morreram.
1: Essas imagens serão usadas para tentar responder à principal questão. O que provocou o choque no ar de dois helicópteros no Rio de Janeiro? As investigações estão no começo, mas há suspeita de falha humana.
3: A gente vai analisar através dos planos de voo, verificar se há alguma sonora entre os pilotos que tenha sido feita entre eles ou entre a torre de comando, justamente para verificar se o corredor aéreo estava sendo devidamente utilizado.
1: O acidente foi pouco antes das 9 da manhã desse domingo. Um dos helicópteros saiu do aeroporto Santos Dumont e seguia para Guaratiba, na zona oeste do Rio. O outro levantou voo do aeroporto de Jacarepaguá e seguia para Angra dos Reis, no litoral fluminense. Nesse helicóptero viajavam 5 das 6 vítimas do acidente. Além do piloto Alexandre Souza, estavam a bordo jovens no auge da carreira. O cantor americano Oliver Tree, que fazia turnê pelo país, e os argentinos Lucas Vignale, diretor de videoclipes, e Gaspar Prim, youtuber. O brasileiro Lucas Frota, produtor musical, foi outra vítima. No outro helicóptero estava o piloto Charles Marzilac. Com o choque, um dos helicópteros explodiu no ar, enquanto o outro caiu no estacionamento de uma concessionária, onde pelo menos 20 carros pegaram fogo. As aeronaves tinham autorização para voar, mas não podiam fazer táxi aéreo, ou seja, cobrar pelas viagens. A polícia aguarda a conclusão do laudo do CENIPA, o Centro de Investigação e Prevenção de Acidentes Aeronáuticos.
3: Foi registrado como homicídio culposo porque houve mortes não intencionais. Então, isso que está sendo apurado. Então, apesar de todos terem morrido, é preciso esclarecer quem deu causa ao resultado.
1: O Rio tem hoje a segunda maior frota de helicópteros do país, ficando atrás apenas de São Paulo. São 319 aeronaves, um aumento de quase 30% nos últimos 3 anos. E o número de acidentes também cresceu. Segundo os bombeiros, só este ano, esse é o terceiro episódio envolvendo helicópteros. Em abril, durante um voo panorâmico, uma aeronave fez um pouso de emergência no mar da Barra da Tijuca. Em janeiro, um helicóptero caiu durante um voo de instrução. 3 pessoas morreram.
4: A Polícia Rodoviária Federal encontrou uma ossada e cinzas humanas num ônibus de turismo numa estrada no Distrito Federal. O material transportado sem documentação foi despachado em São Paulo numa mala que seria entregue na Bahia. O responsável não foi localizado. Os motoristas foram ouvidos pela polícia e liberados. Exames serão feitos para identificar de quem é o material genético.
2: O acordo que pode colocar fim ao conflito no Oriente Médio, que é tudo que a gente quer, né? Foi assinado hoje por Estados Unidos e Irã, antes mesmo da cerimônia formal, que está marcada para sexta-feira.
4: O Estreito de Hormuz foi parcialmente reaberto, mas os ataques de Israel ao Líbano ainda não pararam, o que pode colocar em risco o cessar-fogo.
5: O anúncio foi feito ao lado do presidente Emmanuel Macron durante reunião de líderes do G7 na França.
6: But it's essentially ships are starting to go out now. On Friday it'll be completely opened.
5: Radares de monitoramento detectaram um aumento na movimentação de navios em Hormuz. Uma cerimônia na Suíça na sexta-feira vai formalizar o acordo, que ainda não teve detalhes divulgados. Trump disse que não deve estar presente e que será representado pelo vice J.D. Vance. No período de 60 dias de cessar-fogo, os dois países vão negociar pontos mais sensíveis, incluindo o futuro do programa nuclear iraniano.
6: A principal coisa é que o Irã não vai ter um nuclear. Eles fully agreed to that. With strong policing powers and...
5: O primeiro-ministro do Paquistão, que intermediou as negociações, falou em vitória da paz e do diálogo. Este é considerado o avanço diplomático mais importante desde o início do conflito no Oriente Médio. Mas, apesar do otimismo, o principal desafio para a manutenção da paz pode estar fora da relação direta entre Estados Unidos e Irã. Hoje, Israel voltou a atacar o sul do Líbano, área controlada pelo Hezbollah. Pelo menos uma pessoa morreu. O primeiro-ministro Benjamin Netanyahu afirmou que tropas israelenses vão continuar em território libanês pelo tempo que for necessário. O governo do Irã alertou que o fim dos ataques de Israel no Líbano é parte inseparável do acordo com os Estados Unidos e que o não cumprimento desse compromisso levaria a uma reação do Irã. Durante a cúpula na França, a chefe da União Europeia, Ursula von der Leyen, fez um apelo.
8: Let me also underline that there can be no lasting peace while Lebanon remains in flames. We call for a genuine ceasefire. And the full respect for Lebanon's sovereignty.
5: O conflito no Líbano já deixou mais de 3.700 mortos, incluindo civis e muitas crianças. Os ataques diários de Israel, que têm fugido do controle de Trump, criam um cenário de incerteza, como explica esse cientista político.
9: So long as Israel feels that the terms of that agreement or the breadth of that agreement is insufficient from its perspective in terms of Israeli security, there will be a lot of tension. However, Mr. Netanyahu doesn't have anywhere else to go. He's very unpopular throughout the world. America is by far Israel's strongest and most important and most reliable ally, and he will be constrained by those facts.
4: Daqui a pouco, o ministro do STJ, Marco Buzzi, é ouvido no processo em que é investigado por crimes sexuais. E mais notícias da Copa do Mundo. Estreante Cabo Verde segura a Espanha. Goleiro Vozinha foi o nome do jogo. É já já.
2: Uma plataforma de entrega por aplicativo desenvolveu um sistema para tentar reduzir o número de acidentes envolvendo motociclistas.
10: Avançar o sinal vermelho, circular na contramão e pilotar acima do limite de velocidade. Nas grandes cidades não é difícil flagrar motociclistas.

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1: Sinal marcou 5 horas, alô São Paulo, bom dia Brasil, folhinha virando na alvorada do outono desta terça-feira, 16 de junho de 2026. Temperatura no Morumbi na marca dos 15 graus, mais uma vez uma manhã fria. Ontem tivemos várias cidades brasileiras registrando temperaturas até abaixo de zero, lá no sul do país. Bom dia, Pedro Campos.
2: Bom dia, Silvânia, bom dia para quem está nos acompanhando aqui no Pulo do Gato. Estamos juntos nessa terça-feira, né? Vamos falar daqui a pouquinho da Copa do Mundo que está acontecendo lá nos Estados Unidos. Ontem, partidas surpreendentes aí, resultados, né, que derrubaram muita gente que costuma participar dos bolões, das apostas, porque os favoritos não foram tão bem quanto se imaginava, né? Mas o Diogo Braga já vai atualizar tudo isso para nós. Tá friozinho mesmo, viu? Nessa manhã, a Rose Dias, de Jacareí, diz que está 15 graus lá no Vale do Paraíba. Ela diz que só um café quente e a escuta do gato mais famoso para melhorar um pouquinho essa manhã. Obrigado, viu, Rose, pelo carinho aí, pela mensagem.
1: O tempo muito úmido, né? Então a sensação é de mais frio. E aquela chuvinha que não parou, aquela garoa que não parou ontem, o dia inteirinho. Vamos saber como é que fica essa terça-feira. Vai mudar um pouco? Vai melhorar? Vai subir a temperatura, Stephanie Toso?
3: O deslocamento da frente fria mantém a umidade alta na Baixada Santista, no litoral norte de São Paulo, em todo o sul do Rio de Janeiro e entre o norte do Espírito Santo e o leste de Minas Gerais. O Instituto Nacional de Meteorologia mantém o alerta para pancadas de chuva ao longo do dia, com risco para novos transtornos. As capitais Vitória, Rio e Belo Horizonte podem ter chuva em vários momentos, com risco para alagamentos pontuais. Outro destaque é a manutenção das baixas temperaturas. A entrada de mais uma massa de ar frio mantém as tardes geladas em todo o sul e sudeste. Destaque até pelo menos amanhã de quinta-feira para a ocorrência de geadas nas serras gaúchas e catarinense.
1: Daqui a pouquinho a Jade Ramos traz mais detalhes para a previsão do tempo para essa terça-feira.
2: 14 graus no Guarujá, diz a Magali aqui, ó. O pessoal está fazendo aí a atualização da temperatura em tempo real para nós. É. Fernando Henrique lá em São Manuel, 16 graus. É a Magali diz que gosta da temperatura mais baixa aí, ó. Estou amando. Ela que sempre traz notícias sobre as balsas para nós. Se for pegar a balsa hoje, pode contar como é que está a travessia. E o Timóteo, que sempre viaja, foi para Presidente Prudente. Diz que lá choveu ontem, mas estava quente o tempo durante o dia, hein? Daqui a pouquinho a gente registra mais participação dos ouvintes aqui no Pulo do Gato.
1: Hoje é aniversário das cidades paulistas de Bariri, Piracaia e Sal. Bariri, que é uma palavra tupi, fundada pelo mineiro José Antônio de Lima em 1833, com o nome de Sítio do Tietê. E o nome Bariri tem origem indígena, tupi, e significa corredeira, encachoeiramento do rio. Passou ao município em julho de 1891, já ganhando o nome atual, tem 31.595 habitantes. Piracaia, outra palavra tupi, que significa peixe frito. Povoado fundado em 1817, antes era chamado de Santo Antônio da Cachoeira. Somente em 1895 recebeu o nome atual e passou a ser município. Tem 26.029 habitantes. E Salto tem 134.319 habitantes. Em 16 de junho de 1698, o vigário da cidade de Itu, Padre Felipe de Campos, inaugurou a capela em louvor a Nossa Senhora de Montserrat, que deu origem ao povoado Salto de Itu, referência a uma cachoeira próxima. Virou município em 15 de abril de 1890 e passou a ser chamado de Salto em dezembro de 1917. É também aniversário do município de Ouro Preto do Oeste, que fica em Rondônia, com 35.044 habitantes. Na história, nós lembramos nessa data, em 1903, há 123 anos, inaugurada a Ford Motor Company, na cidade norte-americana de Detroit, em Michigan, responsável por grandes transformações no processo produtivo de carros nas primeiras décadas do século XX. Antes da Ford, a produção de carros era quase artesanal. E hoje Lembramos muita gente famosa. Vamos começar com o aniversário de 74 anos, de um cantor que foi muito sucesso, principalmente nas décadas de 1970 e 80, Dino Vanelli, completando 74 anos. As músicas de bailinho, né, Ailton Dias? Ele que nasceu em Montreal, no Canadá, um cantor e compositor ítalo-canadense. Continua nativa, aos 74 anos, fazendo muitas turnês nos Estados Unidos e Canadá, principalmente.

completando 81 anos, Ivaniz, nascido no Rio de Janeiro, em 1945, cantor, pianista, compositor. Autor de grandes sucessos, Madalena, um dos primeiros sucessos da carreira de Ivaniz.

participou de várias trilhas sonoras premiadas de filmes também. Parabéns a Ivan Lins, 81 anos. E para encerrar a parte musical, há 63 anos, em 1963, morria Lamartine Babo.

Valentini de Azeredo Babo, nasceu no Rio de Janeiro em 10 de janeiro de 1904, faleceu também no Rio em 16 de junho de 63, cantor e compositor popular, autor de inúmeras canções que a gente canta até hoje, não sabe que é de autoria do Lamartine, como é a canção de Festa Junina e várias marchinhas de carnaval como essa.

também compôs hinos de diversos clubes. São 11 participantes do Campeonato Carioca de futebol de 1949. Foram

0: Lembramos também há 65 anos, em 1961, a morte do padre Donizete em Tambaú. Hoje é feriado municipal, aliás, na cidade de Tambaú. Também na história, há 63 anos, igualmente, os russos, à frente dos americanos na corrida espacial, mandaram espaço à primeira mulher astronauta, Valentina Tereshkova. E também na história, voltando ao futebol, há 76 anos, era inaugurado o estádio do Maracanã, 1950. Maior do mundo, àquela altura, né? Palco das finais da 4ª Copa do Mundo. A primeira partida foi entre as seleções do Rio e de São Paulo, vencida pelos paulistas por 3-1, e o primeiro gol do estádio foi marcado por Didi. Um pouquinho das efemérides, várias, hein? Desse dia 16 de junho.
1: Muito bem, Silvânia. O João Marcos, que é o 202 aí na fila nossa de repórteres, ontem acompanhou num restaurante em Salvador a partida eletrizante entre Cabo Verde e Espanha, que terminou empatada. João, conta pra gente como é que foi essa festa aí.
2: Em Salvador, torcedores com raízes na Espanha e em Portugal costumam se reunir em um restaurante familiar no bairro da Barra para acompanhar os jogos das seleções durante a Copa do Mundo. Nesta segunda, foi a vez da comunidade espanhola ocupar o espaço para assistir ao confronto inédito contra a equipe de Cabo Verde. Segundo o dono do estabelecimento, Rafael Casqueiro, a tradição já dura alguns anos e transformou o local em um verdadeiro ponto de encontro para famílias e amigos durante as competições internacionais. Depois do empate em 0-0, a Espanha só entra em campo novamente no próximo domingo, contra a seleção da Arábia Saudita.
0: Só deu empate ontem.
1: É, e esse jogo especificamente foi muito interessante, né, para quem acompanhou, porque o time de Cabo Verde, né, claro, com todas as suas deficiências, conseguiu se armar ali e segurar a fúria espanhola. Tem um personagem que o Diogo Braga vai trazer mais elementos para nós, que foi o goleiro de Cabo Verde, aos 40 anos, ele que foi a sensação do jogo, recebeu o prêmio de melhor jogador em campo. E é muito interessante a gente falar um pouco sobre Cabo Verde, porque a gente não tem oportunidade em outras épocas de trazer mais informações, né, sobre esse arquipélago de 10 ilhas vulcânicas no Oceano Atlântico, localizado a 500, 600 quilômetros da costa do Senegal. Fica no caminho, se você pegar um barquinho aqui e sair em direção à África, do norte do Brasil, cruzando o Oceano Atlântico, você vai passar por Cabo Verde, antes de chegar no continente africano. O país é reconhecido por sua estabilidade democrática, belas praias e uma forte ligação cultural com o mundo ligado às tradições portuguesas. Por isso, eles falam português por lá. Todos nós entendemos o que eles dizem. Claro que é um português mais parecido com o português de Portugal do que com o nosso, mas absolutamente mais fácil do que qualquer outro idioma. Também existe uma língua nacional que se chama crioulo cabo-verdiano, mas é claro que o português é a língua oficial e a mais falada. O arquipélago está atualmente sob holofote global por conta da estreia na Copa do Mundo. No seu primeiro jogo na competição ontem, a seleção nacional, que é apelidada de Tubarão Azul, conquistou um surpreendente empate por 0-0 contra a Fúria Espanhola. Diogo Braga, conta mais pra gente aí, bom dia pra você, sobre esse personagem interessante. Vozinha pra segurar uma fúria.
3: Pois é, Pedro, bom dia pra você, bom dia pra Silvânia, bom dia pros ouvintes. Josimar José Évora Dias, que joga na segunda divisão de Portugal. Sabia por que ele tem esse nome, Ailton Dias?
4: Não.
3: Josimar?
4: Por quê? Eu sei.
3: Você sabe?
4: Tem ligação com o Brasil.
3: Com o Brasil, exatamente. Na Copa de 1986... O nosso lateral, ex-lateral, Josimar, que jogava pela seleção brasileira, se destacou naquela Copa, e o pai do goleiro Vozinha assistia justamente no ano que ele nasceu, e aí ele resolveu dar o nome do nosso lateral, Josimar, para o filho dele, Josimar José Évora Dias. E por que Vozinha? Porque ele foi criado pelos avós, e aí por isso na infância foi dado esse apelido para ele, e aí ele resolveu adquirir esse apelido pro resto aí da carreira. Hoje, aos 40 anos, como eu disse, joga em Portugal. Vamos ouvir o que ele falou ontem, depois do jogo, justamente sobre por que que ele se emocionou ao final da partida.
5: I cry because
4: Eu chorei porque cresci com os meus avós e infelizmente eles morreram há alguns anos. Eles fizeram tudo por mim, deram tudo por mim, pela minha vida. E também porque a minha mãe não conseguiu estar aqui porque não conseguimos o dinheiro a tempo. Queria muito que ela estivesse aqui, mas eu estou feliz por todo o povo de Cabo Verde.
3: E aí, durante a transmissão, foi feita uma campanha de seguidores para o Vozinha, que antes do jogo tinha 50 mil seguidores. Agora, ele chegou a 5 milhões e 900 mil seguidores logo depois da partida. Então, ele foi entrevistado pelo pessoal da Cazé TV, que fez a transmissão, e mostraram já, e ele ficou esboçou uma reação muito interessante ao ver que já tinha chegado a 2 milhões. Agora, já são quase 6. Esse, o goleiro de Cabo Verde...
1: 6 milhões?
3: 5,9 milhões. Caramba! 6 milhões,
0: ele
3: praticamente.
0: Tinha nem 1 milhão. Aí a
3: 50 Cazé, mil seguidores.
0: A Cazé TV começou a fazer. Vamos fazer uma campanha para aumentar aí o número de seguidores.
3: Foram 23 chutes da Espanha e 8 no gol, né? 8 defesas do goleiro Vozinha, e conseguiu segurar esse incrível resultado contra a Espanha, 0-0, o primeiro jogo de ontem, que foi uma da tarde. O resto, tudo empate também. Engraçado que foi numa ordem crescente, 0-0, aí depois teve Bélgica e Egito, 1-1, o gol de Achor para o Egito, e o Lukaku fez para a Bélgica, mas aqui está dando que foi contra do Reine. Eu coloco para o Lukaku, porque assistiu Lukaku, o gol, sim. Foi o gol do Lukaku. Aí depois, às 7 horas da noite, a Arábia Saudita estava vencendo até o finalzinho, com o gol do Al-Amri, aos 40 do primeiro tempo, e aí o Max Araújo, o time do Uruguai, que dá para chamar também de time do futebol brasileiro, né? Quanto jogador que joga aqui no futebol brasileiro, Varela, o Arrascaeta, que não jogou ontem, tem o De La Cruz, o Rocher, que virou reserva, Vinha...
1: Passou sufoco o Uruguai, viu?
3: Passou.
1: Foi fácil, não.
3: O Vinha joga no River Plate hoje, mas é emprestado do Flamengo. Então, e aí o Max Araújo empatou no segundo tempo, aos 34. E... o melhor jogo, por incrível que pareça, acho que ninguém esperava, Irã e Nova Zelândia, 2-2 ontem na madrugada já, entrando na madrugada, 10 horas da noite.
1: Eu não vi, foi bom? Você assistiu?
3: Foi bom, eu assisti esse jogo.
1: Melhor dos dois.
3: A Nova Zelândia, é difícil dizer. Um jogador que mais me chamou a atenção foi o Chris Wood, centroavante da Nova Zelândia, que, olha, fez uma boa partida. Ele joga, se não me engano, na Inglaterra, esqueci agora o time que ele joga, deixa eu confirmar aqui. Chris Wood, o centroavante, assim, ele inclusive fez uma bela jogada que deu Nottingham Forest, ele joga lá. E pro primeiro gol, que foi o gol do Just, que foi outro destaque da Nova Zelândia, aí o Irã empatou com Rezaen, depois o Just fez o segundo gol e o Moheb fez o empate pro Irã aos 18 do segundo tempo, placar final 2-2, e aí esses resultados aí, tudo empate no grupo G, que tem o Irã em primeiro lugar, Nova Zelândia em segundo, Bélgica em terceiro, Egito em quarto. Essa é a classificação do grupo G.
0: E mais uma vez, nos jogos entre Bélgica, Egito e Arábia Saudita e Uruguai, os favoritos começaram perdendo, né?
3: Exatamente, é verdade.
0: Correr atrás do resultado, como já tinha sido no final de semana também.
1: Irã é o primeiro colocado?
3: É.
1: Pro delírio do Donald Trump, hein?
3: Exatamente. Tinha toda essa apreensão,
1: saldo, né?
3: Exato.
0: Saldo de gols.
3: Toda apreensão, o jogo foi tranquilo,
0: saldo,
3: nada aconteceu.
0: Marcados, né?
3: E hoje tem mais.
1: Teve protesto lá na porta,
3: teve,
1: né?
3: Teve.
1: Tanto de iranianos que moram nos Estados Unidos e são contra o regime dos ayatolás, quanto também daqueles que defendem a posição dos Estados Unidos.
3: Exato. Inclusive levaram a bandeira que a FIFA tinha proibido para o estádio, a bandeira do antigo regime iraniano, mas mesmo assim levaram, foi vista no estádio e nos arredores também. Hoje tem mais Copa do Mundo, né? Hoje toda a transmissão aqui da Bandeirantes.
1: Peraí, só fala pra mim como é que ficou o outro grupo aí, então.
3: Também tudo empatado. O outro grupo ficou...
1: o grupo da Espanha, né?
3: O Uruguai, Arábia Saudita, pelo 1-1, Cabo Verde e Espanha. A Espanha ficou em último, mas todo mundo tem um ponto. Não dá pra considerar muito, não. Mas, por incrível que pareça, essa é a ordem aqui dos times. Bom, agora sim...
1: hoje, vamos lá.
3: Vamos lá. Tem França e Senegal às 4 horas da tarde, né? Tem dois dos favoritos ao título. França hoje às 4, com transmissão aqui da Bandeirantes. A França aí de Mbappé, de Désiré Doué, de Dembélé, contra o Senegal do Mané, do Mendy, goleiro. Vai ser um grande jogo. Às 7 horas da noite, esse é às 4. Às 7 horas da noite tem Iraque e Noruega, que são também do mesmo
0: jogo, mais
3: grupo.
0: Ou menos.
3: Jogo I. A Noruega, eu quero ver como que vem com o Haaland, com o Odegaard. Vamos ver se eles surpreendem e conseguem fazer é uma boa, um bom jogo aí contra o Iraque. E, começando às 10 horas da noite, os jogos do grupo J, Argentina e Argélia. Somos todos Argélia, brincadeira.
1: Claro que somos. É óbvio que somos.
0: Tá louco?
1: Argentina e Grêmio Palmeiras pra nós.
0: Argentina e França pra mim são os grandes favoritos.
1: Né? Não, mas nós vamos torcer contra. Torcer a favor de Argentina.
3: Estaremos secando os argentinos.
1: Óbvio.
3: Toda a expectativa em relação à estreia do Messi, né? Na Argentina, vamos ver como que ele vem aí para essa última Copa do Mundo de sua carreira. O jogo às 10 horas da noite, também com transmissão da Bandeirantes. E aí, no meu fuso horário, já amanhã, 1 da manhã, eu já estarei aqui trabalhando de novo, vou poder assistir Áustria e Jordânia ao vivo aqui. Então, esse jogo de madrugada, eu quero ver qual ouvinte vai me acompanhar depois acordar cedo pro pulo do gato, vai ser difícil. Esses são os jogos de hoje, todos os jogos do Grupo J.
1: O pulo do gato vai ser um terceiro tempo, né, desse jogo aí quase.
3: Exatamente,
1: né? 1 da manhã, 3 da manhã, mais os acréscimos. Aí, 5 horas já estamos aqui para trazer, o Diogo vai contar. Esse não vai dar para eu assistir não, porque é justamente o horário do meu sono mais pesado.
0: Ah, não dá.
1: Mas quantos jogos bons nós estamos tendo na, sim, Copa do Mundo, né? Ontem eu assisti 3 das 4 partidas. Jogos de qualidade, com emoção, muito interessante. Eu achava que tinha uma seleção, esse negócio de Copa com um monte de time, falei, vai ter um monte de perna de pau lá. Não é assim não, viu? Não é assim não. Veja só que as seleções que a gente imaginava que ontem seriam goleadas, muita gente apostou que poderiam sofrer, né, Diogo?
3: Exatamente.
1: Conseguiram segurar empate contra campeãs do mundo, contra time, a Espanha,
3: Bélgica, Egito,
1: campeã da Eurocopa.
3: É, o Uruguai, bicampeão do mundo.
1: Segurado
3: pela Arábia Saudita.
1: Segurado pela Arábia Saudita, que não tem tradição nenhuma no futebol, vai sediar a Copa daqui 2 edições, né?
3: Isso.
1: Em 2032.
3: 34,
1: desculpa. 2030 vai ser aquela edição especial, né? Que vai ser pelo, isso, mundo todo.
3: Espanha, Portugal e Marrocos, e com partidas no Uruguai também.
1: E Paraguai, não era?
3: Paraguai também?
1: Argentina?
3: Acho que é.
1: É, tem alguma coisa assim. É meio... Essa Copa vai ser meio doida. Mas depois é a Arábia Saudita.
3: Argentina, tá, Uruguai e Paraguai, isso mesmo.
1: E a gente tem acompanhado... Ou Hermes, não vou falar isso não. E a gente tem acompanhado aqui na Band a Liga Saudita, que tem mostrado, né, craques do futebol mundial.
0: Sempre.
1: E agora os talentos do próprio país que estão se incorporando a essa lista de bons jogadores. Então,
0: a cada temporada, mais jogadores famosos.
1: Vamos falar a verdade aqui.
0: Se
1: a gente estivesse fazendo o prognóstico do que aconteceu ontem, todo mundo ia apostar na vitória da Espanha.
3: Sim, com certeza.
1: Todo mundo ia apostar na vitória da Bélgica. Todo mundo ia apostar na vitória do Uruguai. Só o Irã e a Nova Zelândia aí que poderia haver alguma divergência. Mas alguém imaginava,
3: não,
1: que nós teríamos esses empates assim, jogos disputados? Não teria.
0: Eu vi narrador falando que apostava 8-0 na Espanha sobre Cabo Verde.
1: Ah, eu imaginei que poderia ser algo dessa natureza, né? Um 4-0 assim. Porque não tem tradição, a gente não conhecia. Mas é um time bem armado, conseguiu se defender bem. Achei bem... bem interessante. E seduz a todos nós, né? Pelo esforço. Ontem, quando acabou o jogo, eles ficaram em campo. Parecia que tinham vencido a partida.
0: Não, a emoção desses jogadores, pensa bem, a emoção deles, né? Nunca participaram, ver todo aquele ambiente. Mal saem, né, do seu país de origem. Curaçao, nós falamos sobre outro dia, 160 mil habitantes.
1: É.
0: Você imagina, né? De repente... exatamente, Ailton Dias. Um jogo, um gol é comemorado como um título.
1: E o Vozinha fez defesas absurdas, eletrizantes, emocionantes. Jogou demais. 40 anos de idade, pulou ali para pegar com a ponta dos dedos uma das bolas no cabeceio espanhol. Então, foi muito legal acompanhar essa atuação do time de Cabo Verde, né?
3: É isso.
1: Tem mais alguma coisa aí, Diogo?
3: Uma última informação, uma curiosidade. Ontem tivemos um recorde quebrado pelo, opa, atacante Mikel Oyarzabal. Sabe qual que foi?
1: Não.
3: Ele ficou 30 minutos sem tocar na bola.
1: 30 minutos?
3: 30 minutos sem tocar na bola da Espanha, contra Cabo Verde. E aí entrou para uma marca negativa da Copa do Mundo, como o jogador que ficou mais tempo sem tocar na bola numa partida de Copa. Foi quase. Rafinha foi quase.
1: Tem
0: concorrentes. Tem vários do Brasil ali que estavam na disputa.
1: Falando nisso, daqui a pouquinho tem informações do time Brasil aqui para nós. Temos mais informação também para você sobre os outros jogos de hoje e a nossa equipe lá nos Estados Unidos, que ainda está dormindo. Daqui a pouquinho eles acordam para trazer a informação aqui na nossa programação. Bom dia, o mais legal foi a humildade do pessoal de Cabo Verde, falando sobre a admiração que eles têm pelo futebol brasileiro, falando do Romário, do Ronaldo, muito legal, né? É isso aí, Eugênio Zamper, concordo plenamente. Mais mensagem de ouvinte aqui, Ailton.
5: Bom dia, Pedro, bom dia, Silvânia, bom dia, ouvintes do Pulo do Gato aí da Rede Bandeirantes. E é Marino de Garatá. Pedro, você está correto. Nós fizemos um bolão da Copa aqui, entre a nossa família, alguns amigos mais próximos. Eu apostei 7-0 na Espanha. Olha para você ver. Apostei na Bélgica, apostei no Uruguai. No fim é um ponto. É isso. E realmente grandes jogos. Eu não pude assistir o jogo da Espanha, mas que o goleiro arrasou. O goleiro foi fantástico. E os outros jogos eu consegui assistir, menos o da noite também, Irã e o jogo do Irã lá, não consegui assistir. Mas os outros dois que eu assisti, belos jogos, os caras se esforçando pra caramba. Alguns com pouca qualidade, mas muito esforço, muita dedicação, muito amor à camisa, amor ao seu país. A Copa do Mundo é, de fato, uma competição sensacional. Empolga todo mundo, muito legal. Bom dia para todos, muita chuva por aqui, viu, Silvânia? Chovendo, temperatura tá boa, tá 16 para 17 graus. Um abraço.
6: Bom dia, Pedro Campos, bom dia, Suzana Alves, bom dia, Diogo Braga. A melhor prova que não tem perna de pau na Copa do Mundo é que a seleção de Cabo Verde ontem, durante o jogo inteiro, quase 100 minutos, fez apenas uma falta. Se defendeu e atacou o jogo inteiro, fazendo apenas uma falta o jogo todo. Juscelino aqui falando, bom dia a todos.
7: Bom dia, Pedro Campos. Bom dia, Silvana Alves. Eu também, na Copa do Mundo, o Brasil tem que melhorar muito e tem muito time muito bem equilibrado fisicamente e mentalmente. Está faltando isso para o Brasil. Marcos Pina Gala.
8: Bom dia, Rádio Bandeirante. Nessa sexta-feira o Brasil pega o Haiti, né? É um time fraco. Se o Brasil não ganhar, meu amigo, já era. Pode voltar, porque... E essa seleção, para mim, é uma das piores que eu já vi na minha vida. Tenho 68 anos. A pior seleção que eu vi na minha vida. E eu não creio que eles vão passar, não. Mata-mata vai cair, infelizmente. Seleção muito fraca. Abraço, Antônio.
9: Bom dia, Pedro Campo, Ailton Dias, Silvana Alves, é o Kleber Mazzelli de Bragança Paulista. Que nome, hein? Josimar pela lateral, direita subindo, que golaço que ele fez. Quem lembra disso? Com Deus aí, um pouco difícil, mas vamos correr, vamos nadar.
1: Valeu, Kleber, pela sua mensagem. Hoje é aniversário da Marisa Bagata Ramos e aniversário de morte do saudoso Padre Donizete, lá de Tambaú, feriado na cidade. É o Agenor Filho que está mandando essa mensagem aqui para nós, né? Sempre lembrado por Joemir Betting aqui nesse microfone. Mariana, Minas Gerais. 16 graus e chovendo. É a Renata Lobo que manda mensagem para nós aqui nessa manhã. Obrigado, Renata. Pedro, Silvânia, Ailton e Diogo Braga. Grande Ivan Lins e Lamartine, mestres. Dia 29, Nossa Santos com um novo prefixo. 106.7 FM aí, ó. Já está incorporada aqui nos ouvintes. É a antiga Rádio Cultura de Santos, onde trabalhou mestre Cláudio Zaidan. Exatamente, Fábio Lima. Falou tudo correto aqui. Grava a mensagem aí que eu vou colocar a tua vinheta aqui na programação, tá bom? É, Pedro e Silvânia, aqui em Santos chovendo muito. Ah, aliás, a Magali mandou foto da balsa, disse que tem uma balsa só operando e ela estava fazendo a travessia lá de Santos para o Guarujá. Cláudia Rosana, essa aí tá comigo, hein? Grande abraço. Daqui a pouquinho tem o Jornal Gente, hein, Cláudia? Nosso amigo tá preparando o destaque dele aí para você. 5h29, mais ouvintes aí, eu tô gostando.
10: Bom dia, Pedro Campos, João Nelson aqui de Adema. É, uma das piores seleções do Brasil. 5 milhões para um técnico conservador mascar chiclete. Ninguém aí que se sobressai aí. Nível muito fraco. Festival de zebras já começou. No caso aí de Cabo Verde e de outros, que ainda não estrearam todos. Vocês viram a Arábia Saudita. Ganha do Haiti com dificuldade, ganha da Escócia com dificuldade, mas nas outras fases a Guda deve ficar pelo caminho, já que é uma seleção comum. Bom dia, Pedro Campos.
1: Valeu, obrigado pela mensagem. Mais ouvintes.
11: Bom dia, Pedro Campos. Bom dia, Silvana. Meu nome é Ronaldo, taxista aqui de São Paulo. Sabe o que está faltando pro Brasil? Vergonha na cara. Bom dia a todos.
12: Bom dia, Pedro Campos. Bom dia, Silvana. Aqui é Severino João Silva, de Itaiaém. Aqui é chuva, frio, frio, chuva, mas tá legal. E vai, Brasil, vai, Brasil. Aqui é brasileiro que ama nosso Brasil. Tchau, obrigado.
13: Pedro Campos, bom dia. É, Copa do Mundo é... é surpreendente mesmo, hein? Você viu os Estados Unidos contra o Paraguai também? Que bolão que os Estados Unidos jogou. Agora esse Cabo Verde ontem, esse vozinha, cada defesa que ele fez. Olha, é surpreendente a Copa do Mundo, viu? Abraço, bom dia pra todo mundo aí.
1: Por isso que o futebol é fantástico, né? A gente acha que vai ser de um jeito e aí é surpreendido. Daqui a pouquinho tem mais ouvintes. Fala, Silvânia.
0: 5h31. O Vitor Gomes já está na escuta. Vamos para Brasília.
1: Esse manja de futebol
0: então,
1: também,
0: então, isso
1: viu?
0: Que eu ia começar perguntando para o Vitor, se ele está conseguindo acompanhar os jogos da Copa do Mundo. Bom dia, Vitor.
14: Muito bom dia, Silvânia. Bom dia, Pedro. Estou fazendo o possível para acompanhar, viu? Realmente, eu gosto demais. Gostei demais do Vozinha. Eu já tinha visto o Vozinha jogando no Chaves, né? Lá de Portugal. Inclusive, o assunto aqui é Copa do Mundo, mas a Copa do Mundo feminina, porque Brasília vai ser uma das sedes, viu?
1: É, aliás, tá disputando com São Paulo para vai... fazer a abertura, né? Aí...
14: é... exatamente, Pedro. A cidade de Brasília já se prepara para receber a Copa do Mundo feminina, né? Do ano que vem. Os representantes da FIFA, da Casa Civil aqui do governo do Distrito Federal e de diversos órgãos do governo federal participaram de reuniões na capital federal. Os encontros trataram de segurança pública, mobilidade, trânsito e comunicação durante o Mundial. A comitiva vistoriou o Estádio Nacional e também o pavilhão do Parque da Cidade, que é um parque, né, bem próximo aqui do Estádio Nacional, que deve servir de apoio para os veículos oficiais. A competição vai ser feita entre junho e julho do ano que vem. Além de Brasília, outras sedes são Rio de Janeiro, São Paulo, Belo Horizonte, Recife, Fortaleza, Salvador e Porto Alegre. Volto com vocês.
1: Muito bem, né? Tem um estádio aqui bom para fazer a abertura aqui. Fica em Itaquera, na zona leste da cidade de São Paulo. Aliás, foi a abertura, né, da Copa do Mundo masculina em 2014, né, Diogo?
3: É isso mesmo, eu indico também.
15: É muito bom. Tá trocando a grama, né?
1: É. Ô, Vitor, e me diz uma coisa. Não tem promotor de justiça do Distrito Federal que foi pros Estados Unidos, não? Que nem os cearenses lá pra... teoricamente, ver como é que funciona um grande evento?
14: Até agora não, viu? Mas já comunicaram que vão trabalhar bem menos nesse período de Copa quando tiver Jogos do Brasil. Os Jogos do Brasil, a gente sabe, são todos à noite. Mas eles falaram que se por um acaso tiver um jogo ali por volta das 14h, expediente até às 11h, viu, Pedro?
1: Olha só, né? Eita, nós. Não ficam nem vermelhos. E olha, Vitor, essa história dos promotores lá do Ceará, eu fico imaginando quando os caras voltarem pra cá, né? Imagina ir num churrasco assim depois, todo mundo olhando, falando, ixi, esses aí que cataram 30 pau de diária lá pra dizer que foram lá pra ver como é que é um evento dessa magnitude, né? Que vergonha que fica pra eles. Mas não basta só isso, não. Precisamos tomar essa grana de volta, devolver pro cofre público, dar um destino muito melhor do que ficar pagando benesse aí pra promotor de justiça e passear nos Estados Unidos. Vitor Gomes, volta com a gente ao longo da programação e daqui a pouquinho para quem acompanha a Bandeirantes em Brasília com as notícias locais no Pulo do Gato. Valeu, Vitor, até amanhã.
14: Valeu, tchau, tchau.
1: Ailton Dias, você sabe que a Copa do Mundo pode influenciar o Enem desse ano? Atenção, estudantes, Matheus Hermógenes conosco para trazer informações. Conta, Matheus.
16: Ano de Copa e ano de prova. Os estudantes que realizaram as inscrições para o Exame Nacional do Ensino Médio em 2026 devem ficar atentos aos principais acontecimentos no Brasil e no mundo. O maior evento futebolístico do planeta é um prato cheio para questões de ciências exatas, humanas, biológicas e também para proposta de redação, que equivale a até 20% da nota total da prova. A escolha dos países sedes da Copa pode render questões na prova devido ao contexto político atual, carregado de conflitos e tensões geopolíticas. Até mesmo o possível uso de inteligência artificial para auxiliar a arbitragem dos jogos pode render questões relacionadas à sociologia.
0: 5h35, a chuva causa estragos no Rio de Janeiro. Luiz Valcir.
17: A chuva forte na cidade do Rio e na região metropolitana nesta segunda-feira provoca transtornos e deixa diversos trechos com acúmulo de água. Na Zona Sul, houve registros de alagamentos na rua Professor Abelardo Lobo, próximo à rua Professor Saldanha, na Lagoa, na rua Humaitá, perto do acesso ao túnel Rebouças e na rua Jardim Botânico, nas imediações do Parque Lage. Na Rocinha, também na Zona Sul, grande volume de água fez com que uma forte correnteza se formasse na comunidade. Por conta do rompimento de uma adutora na região, a estrada da Gávea foi interditada, lama e pedras atingiram um muro, além de carros e motocicletas estacionados na via. Vídeos que circulam nas redes sociais mostram o momento do deslizamento. Não houve feridos.
1: Mais informações sobre o crime organizado aqui na Bandeirantes. A Polícia de Imigração dos Estados Unidos prende ex-chefe do PCC e do Comando Vermelho na Carolina do Norte, depois de uma perseguição de carro. Repórter Felipe Macon.
18: A Polícia Migratória dos Estados Unidos anuncia a detenção de um brasileiro descrito como ex-chefe das facções Primeiro Comando da Capital e Comando Vermelho. O caso aconteceu dia 5 de junho, após perseguição no estado da Carolina do Norte. Felipe Linares de Oliveira Del Áquila, o Dom, tem ordem de busca e captura da Interpol sob acusação de associação criminosa e extorsão. Ele tentava fugir para o México. No veículo havia pistola, dinheiro e celulares. Em maio, os Estados Unidos designaram o Comando Vermelho, o PCC, como organizações terroristas.
0: 5h37, mega operação contra o crime organizado. Informação do Cleverson Bravo.
19: Mais de 90 membros do Primeiro Comando da Capital, o PCC, foram presos nesta segunda-feira em uma mega operação contra o crime organizado. Os mandados foram expedidos para cidades do Mato Grosso do Sul, Paraná, Santa Catarina e São Paulo. Duas pessoas ligadas à facção morreram em confrontos. O Procurador-Geral de Justiça do Paraná, Francisco Zanicotti, diz que um dos desafios é conter as maneiras de comunicação de quem está preso.
20: Antigamente era o celular, agora está mais difícil, mas eles continuam tendo formas. Os profissionais que às vezes os visitam por determinada atuação, às vezes é uma visita médica, às vezes é uma visita odontológica, diversas situações que eles ainda conseguem se comunicar.
1: Agora o destaque do repórter Diogo Braga. Fala, Diogo.
3: Pedro, Silvânia, olha só essa história que um ouvinte aqui da Bandeirantes nos contou, nos mandou mensagem que ele prefere não se identificar por conta do que aconteceu com ele. Veja só, ele estava na Rodovia dos Imigrantes, ali na saída da Praia Grande, descida da Ponte do Mar Pequeno, quando, por volta das 10 horas da noite, ele estava fazendo o trabalho dele de motorista de aplicativo e estava com uma passageira no carro, como ele fazia todos os dias por volta desse horário, às 10 horas da noite. E aí, de repente, um criminoso com mais dois comparsas saem do acostamento e atiram uma pedra de 10 quilos aproximadamente no carro dele. O susto foi muito grande, a sorte é que ninguém se machucou. E o ouvinte conta, a gente vai colocar um trechinho aqui do relato dele, que se ele não tivesse jogado o carro para cima dos criminosos, a pedra muito provavelmente teria acertado ele em cheio e ele não estaria aqui para contar essa história.
21: Um grande susto, né? Não consigo mais trabalhar de noite, não consegui passar no local lá mais desde que aconteceu isso daí. Atrapalhou a minha vida, né? Mudou os planos, tudo. Eu fazia esse horário, eu costumava fazer às 10 da noite aí, que é a saída do shopping, né? Tem um shopping ali na entrada da Praia Grande, então Esse horário era muito bom, mas não estou conseguindo mais fazer, infelizmente. Minha vida toda foi afetada, eu podia ter morrido, né? Podiam ter ceifado a minha vida. Ou então eu poderia ter me ferido gravemente.
3: Esse relato dele foi na semana passada. No domingo agora, ele me contou um agravante dessa história. Ele perdeu o carro.
21: E agora acabou a minha vida aqui, né, praticamente, porque depois disso eu não consegui mais trabalhar à noite, o rendimento caiu, né, e o carro alugado, eu tive que devolver o carro, fiquei sem emprego, sem rendimento, minha mãe de 90 anos para cuidar, era com esse carro que eu levava lá no médico, fazia
3: compra.
21: Tem uma
3: vaquinha que ele mandou, quer que eu divulgue? Pode ser. Bom, tá aí então essa história do nosso ouvinte que pediu para não se identificar, mas muito triste aí que aconteceu com ele. Quase perdeu a vida e agora perdeu o carro, o instrumento de trabalho dele.
1: E ele tá fazendo o que agora? Tá tentando pedir ajuda para alguém?
3: É, ele me enviou, inclusive, uma vaquinha. Deixa eu pegar o link.
1: Como é que é?
3: Dela.
1: Fala aí, ué.
3: Eu vou falar aqui para vocês, outros ouvintes.
1: Agora, pedra
3: também...
1: não, né? De 10 quilos? Pedregulho,
3: é,
1: né?
3: É, verdade. Olha aqui, ó. Tem uma imagem aqui, tô mostrando.
1: Nossa,
3: olha
1: enorme.
3: Olha só, Silvânia.
1: Parece um bloco de paralelepípedo.
0: Essa tática usada por criminosos é muito antiga, né? Eu estou comentando aqui fora do ar, eu lembro, meu irmão há mais de 30 anos trabalhava até a noite, pegava a rodovia Castelo Branco e um dia também jogaram a pedra, ele tinha um fusquinha verde, ele não parou, quebrou toda a frente, né, do fusquinho, o vidro da frente, ele ainda usava lente de contato na época.
1: Nossa.
0: Entrou alguns caquinhos assim na visão, mas ele não parou, foi para casa, chegou em casa.
3: O ouvinte, se quiser ajudar, vai no site vaquinha.com.br e pesquisa Escapei da Morte, vou repetir, Escapei da Morte, ou o ID 616-2485, vou repetir, 616-2485.
1: Mais ouvintes, conversando com o Pulo do Gato da Bandeirantes.
2: Bom dia a todos, amigos do Pulo do Gato, Luiz Eduardo, Carreteiro, Baixada Santista. Mas esse local é que o rapaz aí, que é motorista de aplicativo, tá reportando aí, é uma área onde tem constantemente assalto, ali tem muitos, mais de 100 usuários de droga que ficam ali embaixo das pontes dos dois lados. E você passar na madrugada aí, raramente você vai encontrar uma viatura, das 11 da noite às 5, 6 da manhã, não tem policiamento nem próximo, nem no local ali, e fica muito desses aí. Então muitos desses aí se aproveitam para agir contra os motoristas. Pode passar qualquer dia e filmar. É de dia e de noite, é o dia todo. Entendeu? É barraca, tem um monte ali, um monte de lixo jogado. Só dos usuários de droga ali.
4: Silvânia, bom dia, Pedro Campos. Quem fala aqui é o Anderson, São Paulo, Zona Sul, Parque Cerejeiras. Pedro Campos, pelo amor de Deus, pede pra esse Casemiro e o Rafinha voltar pra casa. Os caras tão cansados. Como se pode o cara dar uma entrevista falando que queria férias, que foi obrigado a jogar na seleção praticamente. Tantos jogadores pedindo uma oportunidade e o cara me dá uma entrevista dessa. Pelo amor de Deus, hein? Tem que ser brasileiro, hein? Ajuda nós aí, Pedro Campos. Um abraço.
22: Bom dia, Pedro. Bom dia, ouvintes.
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22: Essa questão de pedra em carro, em veículos aí, caminhão, rodoanel é constante, tá? Todos os dias acontece uma pedrada em um veículo no rodoanel, tá? Wagner, caminhoneiro aqui da Baixada Santista.
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1: 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Vai aí, tu que está me olhando feio aí.
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0: São 5h47. A International Halal Academy e a Universidade de Estado de São Paulo estão convidando hoje para o lançamento do MBA Halal. Padrões e Desenvolvimento de Mercado e Negócios. É uma iniciativa pioneira, voltada à formação de profissionais para atuar em um dos mercados que mais crescem no mundo. Será hoje, às 19h, no Auditório Universidade Estácio Campos Conceição, que fica na Avenida Engenheiro Armando de Arruda Pereira, número 673, no Jabaquara. Para confirmar a presença, pelo e-mail, coordenação sem o cedilha e sem o tio, coordenacal, treinamento@academiahalal.com.br. Então, coordena cal.treinamento@academiahalal.com.br. Lançamento do MBA Halal, Padrões e Desenvolvimento de Mercado e Negócios.
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1: Bandeirantes. 5:50 da manhã, mais da Copa do Mundo.
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0: Aqui é Brasil! Conta aí, Paulo, qual a sua informação? Muito bom dia.
13: Bom dia a todos. E ontem, em Miami, a previsão de temporal acabou não se confirmando. Tivemos apenas uma tempestade de chances desperdiçadas pela seleção do Uruguai, que ficou apenas no empate com a Arábia Saudita por 1-1, numa ótima exibição do goleiro saudita Alois, que pegou bolas importantes. E ainda o Uruguai também acabou parando na trave, num grupo que promete ser embolado, quem diria, com a presença de Cabo Verde, que acabou empatando com a seleção espanhola. Inclusive, o técnico Marcelo Bielsa, que vai para a sua última Copa do Mundo, a terceira, dirigindo uma seleção sul-americana, falou a respeito dos tempos distintos, né? Uma primeira etapa mais complicada e um segundo tempo melhor, que poderia inclusive ter resultado na virada do time uruguaio.
14: No caso do partido de hoje, me parece que não hayamos ganado sem desmerecer as qualidades.
3: No caso do jogo de hoje, me parece que o fato de não termos ganhado, sem desmerecer a qualidade dos nossos rivais, está mais ligado a não termos alcançado a versão da qual somos capazes.
14: Me parece que aí está a diferença.
3: Me parece que aí está a diferença de não termos conseguido ganhar. Ou seja, há um caminho mais fácil para dizer: sim, merecíamos ter ganhado no segundo tempo, perdemos 10 gols. Mas o jogo é um todo.
14: Se bem no segundo tempo,
3: e embora no segundo tempo a imagem da equipe tenha mudado, no primeiro tempo nós não estávamos em condições de fazer o mesmo que fizemos no segundo tempo.
14: Estávamos em condições de fazer o mesmo que fizemos no segundo.
13: Pois é, o Uruguai volta a Miami já no final de semana, domingo, para enfrentar, portanto, a seleção de Cabo Verde. Um jogo que parecia tranquilo pode ser um pouco mais complicado aí para a definição do grupo. Claro que com três seleções podendo se classificar, a gente pode até ver, quem sabe, a seleção de Cabo Verde surpreendendo. Mas um grupo que parecia tranquilo para Espanha e Uruguai começa com as duas seleções tropeçando na estreia da Copa do Mundo.
1: Valeu, PDV, direto da Flórida, aqui no Pulo do Gato, trazendo informações. Agora nós vamos a Dallas, no Texas, onde está o repórter Bruno Migliosi. Bom dia, Bruno.
15: Fala, Pedro, tudo bem? Bom dia, abraço para você, para o amigo ligado aqui na Bandeirantes durante o Pulo do Gato, chegando com informações dessa terça-feira que marca a estreia da Argentina nessa Copa do Mundo, hein? O dia do começo da trajetória dos hermanos nesse Mundial, os atuais campeões do mundo, comandados por Lionel Scaloni, claro, vivem a expectativa de ver, pela última vez, Lionel Messi desfilando nos campos de um campeonato mundial. Será a sexta Copa do Messi e sua trajetória começa hoje às 10 da noite contra a Argélia. No grupo tem também Jordânia e Áustria, que depois enfrentam a seleção argentina no estado de Dallas, no Texas. Só para detalhar, viu, Pedro, festa deve ser muito grande, com cerca de 70 mil torcedores lotando o estádio e, é claro, com grande maioria argentina, que já prometeu ali um bandeiraço, uma festa marcante com muita celebração, comemoração, várias bandeiras que vão colorir as ruas de Kansas até a hora da partida. A bola rola às 10 da noite, horário de Brasília, e, claro, com transmissão Bandeirantes. Pedro?
0: Olha, e falando em Copa do Mundo, hoje na estação Tatuapé do metrô, aqui em São Paulo, haverá várias atividades interativas da Copa. Então, quem passar por lá, entre 11h30 da manhã e 5h30 da tarde, aliás, de hoje até sexta-feira, haverá troca de figurinhas, pebolim, totem interativo, piso temático de campo de futebol e espaço instagramável lá na estação Tatuapé. Então, entrando também no clipe.

0: classificar para a fase seguinte, o Brasil precisava vencer o Zaire por 3-0.
1: Bandeirantes, a rádio da Copa, comandando a cadeia verde, amarela, norte e sul do Brasil. 1-0, Brasil, etapa final em Gelsenkirchen. Bola correndo, recebe então Paulo César, da parede, e do Rodolfo para Marinho, Marinho dá para Jairzinho, recorre, tardou para o Rivelino, chutou, é fogo!

0: Brasileira. Tempo passa. 21:30, torcida brasileira. Rivelino, número 10. 2 para o Brasil, 0 para o Zaire. Agora só falta 1 para o Brasil alcançar a classificação.
1: O grande adversário do Brasil não é o Zaire. Ele é restrito ao extremo em termos técnicos. É o excesso de nervos, senhores, na necessidade do terceiro gol, que não acontece, mas domina escaparadamente.
0: Bola dominada pelo time do Brasil, Nelinho dá na ponta direita.

0: gol do Brasil, torcida brasileira. O tempo passa. 33 etapa final, torcida brasileira. Falconeiro, 3-0 Brasil, garantindo a classificação brasileira para as quartas de final. Bola correndo, 10 segundos da área, a bola vai sobrando para Sinabo, comete falta sobre Marinho do Botafogo.
1: Na fase seguinte, o Brasil venceu a Alemanha por 1-0, gol de Rivelino. Jogo seguinte, nova vitória, dessa vez contra a Argentina, 2-1. Infelizmente, no jogo seguinte contra a Holanda, fomos derrotados por 2-0. E na disputa do terceiro lugar, nova derrota, agora para a Polônia por 1-0. E com esse resultado, ficamos em quarto no Mundial de 1974.
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4: Vamos falar hoje com o Dr. Evaldo sobre uma nova vacina que chega ao SUS.
5: Já abordamos aqui na coluna a importância da vacina contra a bactéria pneumococo. Embora seja uma bactéria, a sua superfície se altera e com isso temos um grupo de bactérias que, embora sejam da mesma espécie, possuem diferenças importantes, sendo classificadas em sorotipos distintos, pois a resposta imunológica do nosso corpo a elas modifica-se. É como nós, somos todos humanos, mas temos os altos, os baixos, os de cabelo escuro, de cabelo claro, sem cabelo. Pois bem, por ser diferente, é importante que a vacina que proteja contra o pneumococo, o maior agente de pneumonia bacteriana, mas também de otite média, meningite, sinusite e doença disseminada, também evolua para garantir a proteção contra o tipo que tenha maior circulação entre nós. Por isso, o Ministério da Saúde acaba de incorporar no SUS a vacina Pneumo 20, que garante proteção contra sorotipos 3, 6A e 19A, os mais prevalentes na atualidade. E mesmo que você conheça a vacina Pneumo 23, número maior que 20, a 20 é mais moderna e abrangente. E se você recebeu a Pneumo 23 ou 13, consulte seu médico, pois pode ser que você precise de um complemento vacinal para ficar mais protegido. A vacina Pneumo 20 no SUS será para crianças menores que 5 anos, povos indígenas com mais de 5 anos, idosos com mais de 60 anos ou acamados e ou institucionalizados e pessoas com condições clínicas especiais, como portadores de doenças crônicas. Para adultos e adolescentes, a dose da vacina é única. E além do SUS, ela segue disponível na rede privada, onde a recomendação é para pessoas a partir dos 50 anos. Proteja-se. Fique bem e até a próxima.
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2: Dr. Evaldo Stanislau está sempre conosco aqui para responder também a sua pergunta. 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

0: Põe pro doutor responder nos próximos episódios.
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0: Marcou o quinto sinal, 6 horas da manhã, hora oficial do Brasil, hora do giro de notícias do Pulo do Gato.
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0: 6:01. Hoje é terça-feira, 16 de junho de 2026. A Procuradoria-Geral da República rejeita a segunda proposta de colaboração premiada do ex-banqueiro Daniel Vorcaro. O repórter Rafael Procópio.
1: A Procuradoria-Geral da República também negou a nova proposta de delação premiada apresentada pela defesa de Daniel Vorcaro. A recusa foi oficializada na noite desta segunda-feira. A PGR teve um entendimento similar ao da Polícia Federal na semana passada, que também negou o acordo. Para os órgãos, as novas informações oferecidas já eram conhecidas dos investigadores e isso não justificaria um acordo de diminuição e progressão de pena em eventual condenação. Vorcaro está preso na Superintendência da Polícia Federal em Brasília e foi retirado da Papuda justamente para a negociação do acordo. Com a nova negativa, o empresário deve voltar à penitenciária. Essa decisão caberá ao ministro André Mendonça, do STF, atual responsável por todos os casos envolvendo o Banco Master no Supremo.
2: Uma cerimônia na Suíça, na próxima sexta-feira, vai formalizar e detalhar o acordo entre os Estados Unidos e o Irã, que pode pôr fim ao conflito no Oriente Médio. Mas os termos do documento já foram assinados pelos dois países. O anúncio foi feito nesta segunda-feira pelo presidente americano Donald Trump, ao lado do líder francês Emmanuel Macron, durante reunião de líderes do G7. Segundo o republicano, o acerto entre as partes já restabeleceu o fluxo de navios no Estreito de Hormuz.
3: O acordo está todo assinado e o estreito já está parcialmente aberto, como vocês sabem. Eles estão fazendo uma pequena caça a algumas minas que já encontraram. Mas, essencialmente, os navios já estão começando a sair. Na sexta-feira estará completamente aberto.
0: Israel voltou a atacar ontem o sul do Líbano, área controlada pelo Hezbollah, e pelo menos uma pessoa morreu. O primeiro-ministro Benjamin Netanyahu afirmou que as tropas israelenses vão continuar em território libanês pelo tempo que for necessário. O governo iraniano alertou que o fim dos ataques de Israel no Líbano é parte inseparável do acordo com os Estados Unidos.
2: O presidente Lula está no G7 e existe a possibilidade de um encontro com o presidente dos Estados Unidos, Donald Trump. Afonso Marangoni.
4: Segue a expectativa por uma conversa entre os presidentes Lula e Donald Trump no G7 na França, mesmo sem nenhum encontro previamente agendado. A relação entre os dois países piorou depois que o PCC e o Comando Vermelho foram classificados como organizações terroristas. Os Estados Unidos também sugeriram novas tarifas contra o Brasil, que podem chegar a 37,5%.
0: A Agência Nacional de Vigilância Sanitária libera a venda e o uso de lava-louças, líquidos e desinfetantes da marca IP. Os produtos fazem parte do lote com final 1, fabricados a partir de 1º de março. Detergentes e desinfetantes líquidos produzidos antes desse período seguem com uso e venda suspensos até nova decisão da Anvisa.
2: Está na pauta hoje do plenário da Câmara dos Deputados o projeto de lei que acaba com a escala 6x1. A proposta tem o mesmo teor da PEC, que foi aprovada pela Casa em maio e ainda aguarda a deliberação do Senado.
0: Uma pesquisa Nexus, no principal cenário de primeiro turno para a presidência da República, mostra que Lula está na liderança com 42% das intenções de voto na eleição desse ano. Já Flávio Bolsonaro perdeu 2 pontos, foi de 35 para 33. Na sequência aparecem Ronaldo Caiado, do PSD, e Renan Santos, do Missão, com 4% cada. Romeu Zema do Novo tem 2, assim como Joaquim Barbosa e Augusto Cury.
2: Tragédia no Ceará e uma perícia vai apurar se houve falha humana ou problema mecânico no acidente que matou 8 jogadores de basquete em rodovia. Helena Melo.
5: As 7 vítimas do acidente com o ônibus de uma equipe de basquete no interior do Ceará serão homenageadas em um velório coletivo em Juazeiro do Norte, no Cariri Cearense. A tragédia aconteceu na madrugada desta segunda-feira, em Tauá, e deixou ainda 30 pessoas feridas. O grupo retornava de uma competição em Sobral, também no Ceará, quando o veículo capotou na CE-187. A Polícia Civil investiga as causas do acidente, enquanto familiares e amigos se preparam para a despedida das vítimas.
0: Melina Mello falou correndo aí a informação, mas deu para entender, né? Vamos ver se a perícia vai realmente apurar que houve falha humana ou se houve um problema técnico. A Polícia Civil investiga a morte da jovem que foi lançada de uma altura de 40 metros em uma atividade de um esporte radical, né? Parecido com o Big Jump lá, o Bug Jump, é o Rope Jump esse aí. Ele tem um movimento mais pendular. Mas a Larissa Biscaia está acompanhando o caso e tem novas informações.
6: O grupo responsável pelo salto de rope jump, que terminou com a morte de uma jovem em Limeira, não tinha empresa formal. Os organizadores eram praticantes do esporte e promoviam eventos na região há cerca de um ano. Na manhã do último sábado, eles lançaram Maria Eduarda Rodrigues de Freitas, que tinha 21 anos de idade, de uma altura de 40 metros, sem a corda estar presa ao corpo dela. Ela chegou a ser atendida pelo SAMU, mas não resistiu. Os três envolvidos foram presos por homicídio com dolo eventual, quando se assume o risco de matar, mesmo sem a intenção. O caso aconteceu na ponte do Esqueleto. A prefeitura da cidade vai processar o governo federal por omissão, porque, segundo a administração municipal, a responsabilidade pela fiscalização, manutenção e controle de acesso é da União. A Polícia Civil investiga o caso.
2: A Agência Nacional de Aviação Civil vai investigar por possível transporte clandestino de passageiros um dos helicópteros que colidiram no Rio de Janeiro. Informações de João Boeri.
7: A Polícia Civil acredita que houve falha humana no acidente envolvendo dois helicópteros no Recreio dos Bandeirantes, na zona sudoeste do Rio, que deixou 6 mortos. Os investigadores vão apurar se houve erro durante o controle aéreo ou se a responsabilidade visual seria dos pilotos. As aeronaves colidiram no ar. Uma explodiu e a outra caiu dentro de um depósito de carros elétricos. A polícia classificou o caso como homicídio culposo, quando não há intenção de matar. Já a ANAC apura se um dos helicópteros fazia transporte ilegal de passageiros.
0: O Congresso Nacional tem um mês para analisar os vetos ao novo marco legal do transporte público coletivo. Repórter Márcio Rocha.
8: Ainda não há uma data para que o Congresso Nacional analise os vetos presidenciais no texto que instituiu o Marco Legal do Transporte Público Coletivo, depois que o presidente Luiz Inácio Lula da Silva sancionou a lei que trata do assunto. O projeto foi aprovado em maio pelos parlamentares e a ideia é modernizar a política de transporte no país a partir da diversificação do financiamento do sistema, além de melhorar a regulação e a operação do setor, principalmente nas grandes cidades brasileiras. Dessa maneira, o texto busca fortalecer a integração física e tarifária dos sistemas de transporte, ampliar a transparência na gestão pública, a transição para fontes renováveis de energia e a criação de mecanismos para o compartilhamento de dados e monitoramento da qualidade dos serviços. A nova lei também traz a definição de parâmetros mínimos de qualidade para o transporte público, incluindo critérios como regularidade, pontualidade, acessibilidade, entre vários outros.
2: E uma mulher escorregou ao passar repelente e morreu após cair de gruta onde desceria de rapel em Maricá, no Rio de Janeiro. Repórter José Paulo Sobral.
9: A Polícia Civil investiga a morte de uma mulher de 59 anos que caiu ao fazer rapel na Gruta do Spa, em Inhoã, distrito de Maricá, que fica na região metropolitana do Rio. O caso aconteceu na tarde do último domingo. Bombeiros foram acionados por volta das 6 horas da noite, mas Rosemary Garcia morreu no local. O corpo foi encaminhado para o IML de São Gonçalo, uma cidade vizinha. A ocorrência foi registrada na delegacia de Maricá. Policiais fizeram perícia e ouviram testemunhas. Em nota, a Prefeitura de Maricá informou que a área onde ocorreu o caso é uma propriedade privada localizada dentro dos limites do Refúgio de Vida Silvestre Municipal de Maricá.
0: O Reino Unido vai proibir o uso de redes sociais para crianças e adolescentes. Ontem, o primeiro-ministro britânico disse que a restrição vai se aplicar a menores de 16 anos nas principais plataformas e jogos online. A regulamentação deve ser implantada gradualmente até o Natal deste ano.
2: A apuração das eleições presidenciais do Peru entra na reta final, com 99% das urnas contabilizadas e vantagem de Keiko Fujimori. Segundo os dados mais recentes da autoridade eleitoral, a candidata soma 50,08% dos votos, contra 49,92% de Roberto Sanches. A disputa é uma das mais equilibradas da história recente do Peru e levou a apuração a entrar no quinto dia consecutivo.
0: Agora escuta essa aqui, uma médica foi presa na Polônia depois de descobrirem 34 fetos humanos enterrados no jardim da casa onde ela morava. Stephanie Toso tem mais detalhes sobre essa notícia bizarra.
10: A polícia da Polônia investiga uma patologista de 57 anos após a descoberta de 34 fetos humanos enterrados no jardim da antiga residência da médica, em uma cidade localizada no sudoeste do país. Segundo os investigadores, a principal suspeita é que os restos mortais tenham sido retirados de um hospital e utilizados em experimentos científicos sem autorização. O caso provocou destaque nacional e mobilizou equipes forenses para identificar a origem do material biológico encontrado na propriedade. As autoridades também apuram há quanto tempo os fetos estavam enterrados e se outras pessoas participaram do suposto esquema. Nessa terça, a polícia anunciou o encerramento das buscas no imóvel após a coleta de evidências e a realização da perícia no local.
2: A temporada das baleias jubarte já começou na Bahia. Repórter David Cardoso.
11: Durante a temporada de reprodução, as baleias jubarte escolhem as águas da Bahia como um dos principais refúgios. As gigantes do mar são atraídas pelas águas quentes do nosso litoral. Aqui, acasalam e 12 meses depois voltam para ter os filhotes. Um projeto de qualificação de profissionais do setor já está acontecendo. Operadores turísticos recebem orientações sobre os cuidados com os animais e com quem participa da experiência. Além da capital baiana, as ações também vão passar por outros destinos do estado. A temporada de observação dos animais começou neste mês e vai até o final de outubro.
0: 6 horas, 12 minutos da manhã, atenção com a hora, gente. Esse aqui é o Pulo do Gato de todas as manhãs da Bandeirantes pra você.
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7: São 6 horas e 15 minutos da manhã, vamos acionar a reportagem Bandeirantes. Aqui no nosso estúdio está o Luiz Felipe Nunes com informações a respeito da prisão que aconteceu de um integrante do PCC nos Estados Unidos. O Luiz está com os detalhes para compartilhar com a nossa audiência nessa manhã. E aí, Luiz, o que a polícia fez lá nos Estados Unidos em relação a esse bandido? Qual que é a importância dele para o mundo do crime em São Paulo e no Brasil? Bom dia para você.
8: Muito bom dia, Pedro, Silvânia. Bom dia para você que nos acompanha na Bandeirantes. Um criminoso conhecido como Dom, Felipe Linares de Oliveira Delacchia, que tinha mandados de prisão expedidos aqui no Brasil. Ele fugiu para os Estados Unidos e tentava nova fuga para o México. Ele tentava sair da Carolina do Norte e chegar até o México de carro. E neste veículo ele também levava, segundo as autoridades americanas, sob situação de cárcere privado, a esposa. De acordo com as informações do governo norte-americano, Felipe Linares tem participação no Comando Vermelho e no Primeiro Comando da Capital, que são duas organizações que desde o final do mês de maio são consideradas como organizações terroristas nos Estados Unidos. Por isso, o Departamento de Segurança Interna norte-americano emitiu um comunicado afirmando que a prisão foi realizada e de que se trata de um criminoso perigoso. Ele realizou uma tentativa de fuga, causou acidentes e a polícia norte-americana conseguiu realizar esta prisão. Segundo o Departamento de Segurança Interna dos Estados Unidos, esse é mais um passo no combate ao terrorismo do país e de que se tratava de um criminoso que tinha mandados de prisão em aberto não só no Brasil, mas também era procurado pela Interpol. Agora existe uma necessidade de conversa com a esposa dele, que já teria afirmado para as autoridades americanas que estava sob cárcere privado, e agora ele já foi levado, o Dom, esse criminoso, para uma autoridade policial na Carolina do Sul. Essas as informações que chegam do governo norte-americano. A primeira informação que chegou do ICE, que é a Polícia de Imigração dos Estados Unidos, é de que se trata de um líder relacionado ao Comando Vermelho e também do PCC. Essa informação de liderança ainda precisa ser confirmada com as autoridades brasileiras. Mas, de fato, se trata de um criminoso que era procurado também aqui no nosso país, Pedro.
7: A pergunta que eu gostaria de fazer é a seguinte: vocês acham que vai acontecer o que com ele agora nos Estados Unidos? Será que vai ter um ministro do Supremo que vai conceder liberdade a ele depois dessa prisão? Ou vocês acham que ele vai ficar numa tranca dura lá em uma prisão americana? O Luiz Felipe pode acompanhar o caso para nós, a gente pode atualizar daqui a pouquinho para saber o que vai acontecer nos próximos dias em relação a esse bandido. Seria uma surpresa se nós tivéssemos alguma medida dessa que é muito esperada aqui no Brasil, mas que a legislação americana é muito mais dura e rigorosa em relação a esses criminosos. Ah, no momento da prisão, eu estava vendo as fotos aqui, ele estava com uma camisa do Broncos Denver.
9: Né? Denver time, Broncos.
7: Denver Broncos, que é o time da
9: NFL.
7: NFL, do futebol americano lá, né? Camisa laranja.
8: Com uma cara, assim, de que estava fazendo coisa certa, né?
7: Ah,
8: o cabelo bagunçado, a barba por fazer. E o carro também indicava uma situação bem tranquila.
7: Eu vou falar uma coisa aqui que eu não ia falar, mas eu decidi falar. Essa esposa tem que ser investigada também, viu? Tudo bem que pode ser que ela tenha sido mantida aí refém, mas pode ser que ela esteja apresentando uma versão apenas para se livrar da trancadura, né? Então, se realmente ela, para fazer justiça aqui, foi mantida e tiver provas disso, que agora ela tem uma vida melhor daqui para frente. Agora, se for uma desculpinha, aí, meu amigo, tem que responder com o rigor da lei também, né? Porque na hora do bem bom, na hora que tá tudo bem, tá tudo tranquilo. Agora que o maridão foi preso aí, vem com essa história que tava sob cárcere privada. Precisa ver direitinho se é isso mesmo que tava acontecendo. Mais alguma coisa, Luiz Felipe Nunes?
8: 2 notebooks, 6 celulares, passaportes, documentos, carteiras, chaves de diversos carros, indicando mais uma vez de que não se tratava de um sujeito que estava apenas passeando pelos Estados Unidos.
7: Ah, com certeza. Luiz, obrigado pelas suas informações, hein?
8: Obrigado, um abraço.
10: Até mais. 6h20, Diogo Braga, o seu destaque.
9: Trazer problemas aqui para os ouvintes em relação ao trânsito, Silvânia. Começando pela Anhanguera, sentido marginal, ali na altura do quilômetro 14, na Vila Jaguara, tem uma ocorrência causando trânsito. Assim como na Raposo Tavares, sentido marginal Pinheiros, logo depois do Rodoanel, também tem uma ocorrência causando trânsito. E na Avenida dos Bandeirantes, sentido aeroporto, ali embaixo do viaduto Jabaquara, também tem uma ocorrência causando trânsito para os nossos ouvintes.
7: 6h20 da manhã, toda terça-feira nesse horário, nós temos um contato, uma linha aberta com a doutora Vanessa Viduto, advogada especializada nas questões previdenciárias. Tudo bem, doutora Vanessa? Bom dia.
11: Bom dia, Pedro Campos, Silvânia Alves, toda a equipe da Bandeirantes e aqueles que estão conectados com a Bandeirantes.
7: Doutora, a gente tem recebido aqui algumas reclamações de aposentados, principalmente é sobre uma mudança que aconteceu no empréstimo consignado. O governo lançou o Desenrola e, na contramão, para o empréstimo consignado, aumentou para 108 parcelas o tempo do empréstimo. O objetivo era reduzir o endividamento e reduzir o teto percentual comprometido de 45% para 40%. Agora, com isso, diz que ficou dificultada uma operação, né, para quem está nessa situação e pega o empréstimo consignado, porque a cada 6 ou 12 meses era possível fazer um refinanciamento. E aí havia ali uma possibilidade do aposentado fazer esse giro de capital para pagar dívidas. A gente sabe que tem muita gente endividada. Do ponto de vista legal, do ponto de vista das informações que a senhora tem, o que realmente está acontecendo sobre esse assunto?
11: Pedro, de fato, esse é um efeito colateral desse programa Desenrola do governo, né? Como você mesmo trouxe, e o próprio nome do programa, ele significa o quê? A intenção do governo de reduzir a margem comprometida para pagamento de empréstimos no orçamento dos aposentados e do pensionista. Como o governo ampliou o prazo para pagamento de 8 anos para 9 anos, isso faz com que as parcelas mensais que vão sendo pagas sejam menores, né? Então, em tese, isso vai desenforcar aquele que está ali comprometido com a devolução desse empréstimo consignado. Por outro lado, o aumento do prazo para 9 anos para pagar essa dívida faz com que a dívida seja amortizada num prazo maior e impeça e dificulte a realização de novos empréstimos. Então, esse é o efeito colateral. E qual é a grande preocupação, né, que a gente enxerga em razão desse efeito colateral da dificuldade da realização de novos empréstimos? Essas pessoas, esses aposentados e pensionistas, sem esse dinheiro que vai estar disponível, com esse refinanciamento, podem vir buscar outros empréstimos pessoais, no cartão de crédito, no cheque especial, que são empréstimos muito mais caros do que o empréstimo consignado, que é um empréstimo facilitado justamente porque tem a garantia ali do pagamento do benefício previdenciário. Penso que tem que haver um equilíbrio, né? Porque o propósito disso é justamente fazer com que as pessoas não comprometam toda a sua renda pagando empréstimos consignados e nem façam do seu dia a dia, do seu orçamento comum e ordinário, sempre ter ali um valor a mais do empréstimo consignado. O empréstimo consignado, a gente pensa e imagina que seja um valor extra ali que a pessoa vai acessar, vai buscar por uma situação de emergência, uma situação que estava fora do previsto, mas as pessoas acabaram incorporando esse dinheiro no seu dia a dia. Então é um problema, é uma preocupação. Penso que o governo tem que buscar um equilíbrio, porque ao pensar em ajudar e aumentar o orçamento dessas famílias, acabou trazendo esse efeito colateral de também dificultar a realização de novos empréstimos. É, de fato, uma preocupação muito grande.
10: Doutora Vanessa, tem a pergunta também do ouvinte Rodrigo. A esposa dele perdeu 70% da audição e gostaria de saber se tem algum direito ao benefício. Hoje ela trabalha na cozinha de uma escola.
11: Olha, com a perda da audição, ela em tese teria direito à aposentadoria da pessoa com deficiência. Como ela trabalha, isso é um indicativo de que ela não vai ter acesso a nenhum benefício por incapacidade, porque de fato ela tem capacidade para trabalhar. Mas com a redução da audição, isso indica que ela pode ter um dificultador para trabalhar no seu dia a dia e se enquadrar na aposentadoria do deficiente. A aposentadoria do deficiente, ela é uma das poucas aposentadorias que não sofreu nenhuma modificação com a reforma previdenciária de 2019. E ela é uma aposentadoria que pode ser concedida tanto na forma da aposentadoria por tempo de contribuição, e aí o tempo que essa segurada vai precisar atingir depende da graduação da deficiência, que pode ser desde leve, ela vai precisar de 28 anos de contribuição, moderada 24 anos, ou uma deficiência grave, ela vai precisar apenas de 20 anos. E é muito importante que ela tenha em mãos e busque, né, toda a documentação, no caso audiometrias, relatórios médicos, do tempo mais antigo, mais passado que ela puder encontrar, porque quanto mais para trás ela conseguir caracterizar essa perda auditiva, melhor vai ser o acesso dela às modalidades de aposentadoria do deficiente. Temos também a aposentadoria do deficiente por idade, essa vai exigir 55 anos de idade para a mulher e pelo menos 15 anos nessa condição de deficiente. Então, a pessoa que se encontra nessa situação, portadora de alguma deficiência, vai fazer o requerimento do pedido através do Meu INSS, que pode ser pelo site, com a senha GOV e com o login que é o CPF, ou através do telefone 135. Vai ter em mãos toda essa documentação, vai precisar passar em duas perícias, uma perícia médica e uma perícia com assistente social, que vão constatar, primeiro, a graduação dessa deficiência e o quanto essa deficiência traz de impedimento no dia a dia, em especial para exercício da atividade. E a boa notícia é que, se essa aposentadoria for reconhecida, ela vai ter direito a um benefício com 100% da sua média salarial. Essa é a grande vantagem também da aposentadoria do deficiente.
7: Tem uma pergunta de ouvinte aqui para a gente passar para a doutora Vanessa Viduto.
12: Bom dia a todos, bom dia aí, Rádio Bandeirantes, bom dia aos ouvintes, amigos aí. Eu sou o Roberto, moro em Osasco, sou motorista profissional, motorista de carreta. Gostaria de perguntar para a doutora o seguinte: eu tenho 51 anos de idade, vou fazer 52 de setembro, e já tenho 27 anos de contribuição. Com essa nova aprovação do STF aí, que o motorista com 25 anos se aposenta, será que eu já consigo, doutora?
7: Doutora Vanessa?
11: Olha, o ouvinte traz uma dúvida que é muito importante, porque ela está relacionada a uma decisão recentíssima do Supremo Tribunal Federal a respeito da constitucionalidade da idade mínima trazida com a reforma da Previdência aprovada no final do ano de 2019. De fato, em decisão recente, que foi proferida numa ação declaratória de inconstitucionalidade, ação 6309, o Supremo entendeu que a imposição de idade mínima para aqueles trabalhadores que se submetem a agentes nocivos à sua saúde ao longo da sua atividade laboral, ela é inconstitucional. Por quê? Porque a aposentadoria especial, ela é justamente uma aposentadoria com tempo reduzido para preservar a saúde do trabalhador. Então, quando o constituinte reformador impõe uma idade mínima, vai contra a lógica da proteção da saúde. É, então, no caso desse nosso ouvinte, ele diz que tem 51 anos de idade e 27 anos de contribuição. Em tese, ele teria acesso, sim, à aposentadoria especial com 25 anos, porque bastam, então, 25 anos de atividade especial para ter acesso à aposentadoria especial. Agora, o que é importante lembrar? Não há um enquadramento automático da sua atividade de motorista à aposentadoria especial. Ele vai precisar comprovar a exposição habitual, permanente, diária aos agentes nocivos. E essa prova é feita através de documentos como o PPP e o LTCAT, que é o Laudo Técnico Ambiental. São documentos que vão descrever a atividade, o tempo de exposição, quais são os agentes nocivos que estão ali presentes na rotina dele diária, e são os documentos que o INSS vai exigir justamente para caracterizar ou não essa atividade especial. Uma vez caracterizada, ele vai ter acesso à aposentadoria especial. Agora, uma outra informação também importante é que, muito embora o Supremo Tribunal Federal tenha derrubado a idade mínima para aposentadoria especial, ele manteve as demais modificações da reforma, como a forma de cálculo, que também passou a ser uma fórmula mais prejudicial em relação à fórmula anterior. Anteriormente, a reforma era 100% da média salarial, agora é um valor de... Feita a média salarial, vai se aplicar um coeficiente de 60% mais 2% para o que ultrapassar os 20 anos de tempo de contribuição. Então, no caso desse ouvinte que tem 27 anos, ele teria acesso a 74% da média dele. Então, ele precisa estar com a documentação em mãos que comprove a atividade especial e, de fato, a idade não vai ser mais um impedimento para ele acessar essa aposentadoria especial.
7: Doutora Vanessa Viduto está conosco toda terça-feira aqui no Pulo do Gato para responder dúvidas. Se você tem alguma dúvida, você manda aqui para o nosso WhatsApp, 11 99904-8756. Doutora Vanessa, boa semana, até semana que vem.
11: Ótima semana, um abraço a todos.
10: Tchau, tchau. 6h30.
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7: 6 horas 34 minutos da manhã. Hoje, dia 16 de junho de 2026. Sempre aqui no Pulo do Gato. Primeiro contato do dia com a costa leste dos Estados Unidos. Cobertura especial da Bandeirantes sobre a Copa, com Ricardo Capriotti acionando a nossa equipe, trazendo as informações. Quanta surpresa ontem, hein, Capriotti? Bom dia para você.
22: Fala, Pedro. Bom dia a você, a Silvânia, a todo mundo que está conosco. Uma ótima terça-feira aqui em Nova Jersey. Dia amanhecendo com sol, céu azul e temperatura que despencou, hein? 11 graus, que verão é esse que tá chegando aqui nos Estados Unidos? Pois é, 11 graus de temperatura, tá geladinho, mas nós vamos em frente, porque vem aí mais um dia de Copa do Mundo. Mas antes de falarmos da terça de Copa, precisamos falar da segunda dos empates, a segunda do equilíbrio, que teve 0-0 entre Espanha e Cabo Verde, e o vozinho, hein? Ah, que coisa maravilhosa, o goleiro da seleção de Cabo Verde segurou a Espanha aos 40 anos de idade, se emocionou ao final da partida e tem tudo para ser já um dos destaques desse Mundial. Cabo Verde, que estreou em Copa do Mundo, já arrancando um empate contra a favoritaça Espanha. Bélgica e Egito ficaram no 1-1. Arábia Saudita e Uruguai também ficaram no 1-1. E para fechar a segunda-feira dos empates, Irã e Nova Zelândia empataram por 2-2. E aqui a gente precisa fazer algumas observações, Pedro, Silvânia, porque esse jogo, como dizem aí agora ultimamente, né, tem várias camadas. Começou já com protestos do lado de fora do estádio SoFi Stadium, onde a partida foi realizada em Los Angeles. Muitos iranianos que vivem nos Estados Unidos protestaram do lado de fora do estádio. O FBI e a SWAT estiveram presentes ali para conter as manifestações. Depois, durante o jogo, tivemos uma polêmica, porque quando o Irã empatou, fez o segundo gol por 2-2, o autor do gol, o Mohamed Moeb, fez um gesto que pode ser interpretado como uma arma em direção às arquibancadas do SoFi Stadium. Não há, inclusive, a possibilidade da FIFA avaliar esse gesto e não está punida, não está descartada uma punição ao jogador. Depois da partida, a seleção do Irã foi obrigada a deixar imediatamente o estádio e se dirigir ao aeroporto. E aí aconteceu mais um problema, né? Porque dois membros da delegação iraniana acabaram sendo retidos ali no aeroporto, problemas com documentação. A delegação iraniana demorou demais para deixar os Estados Unidos de volta a Tijuana, onde vai ficar concentrada até o próximo jogo. E isso tem irritado demais a seleção do Irã. O presidente Gianni Infantino da FIFA esteve no vestiário iraniano depois da partida para se solidarizar e dizer que não concorda com o que está acontecendo, mas não apresentou nenhuma solução também, viu, Pedro? Então, a seleção do Irã vai continuar chamando atenção por aqui. Vamos lá, então, falar dos jogos desta terça-feira, porque França e Senegal vão abrir as nossas transmissões às 16h. Depois, às 19h, tem Iraque e Noruega. E aí, às 22h, mais uma seleção campeã do mundo estreia na Copa, Argentina e Argélia. Mais uma transmissão Bandeirantes. Hoje, os dois últimos finalistas da Copa do Mundo estarão em ação por aqui. Vamos falar de seleção brasileira, porque às 6h38, Alexandre Pretzel tem as informações do time do Brasil, que na sexta-feira encara o Haiti na Filadélfia. Alô, Pretzel, bom dia.
0: Bom dia, Capriotti, bom dia a todos do Pulo do Gato. Três jogadores ficaram fora da reapresentação da seleção nesta segunda-feira, com treinamento aberto para a imprensa por 15 minutos. Rafinha com bolhas no pé direito, mais Gabriel Magalhães e Bruno Guimarães com controle de carga, apenas caminharam em volta de um gramado anexo. Os três não preocupam para enfrentar o Haiti, foi apenas precaução da comissão técnica. Carlo Ancelotti dividiu o grupo em três grupos de seis jogadores cada, exigindo muita pressão e marcação no espaço curto, além de passes e tentativa de desarmes. Para pegar o Haiti, o treinador deve fazer modificações, provavelmente nos três setores. Danilo entra na lateral direita, no meio Casemiro e Paquetá podem sobrar e na frente Igor Thiago é candidato a sair. Neymar fez mais um exame de ressonância magnética para saber a evolução ou redução da sua lesão na panturrilha. O laudo não foi divulgado, mas a tendência é que ele volte a treinar talvez na quinta-feira, fica fora do jogo contra o Haiti e quem sabe fica à disposição para pegar a Escócia na última rodada da fase de grupos. Um abraço, Capri, um abraço a todos do Pulo do Gato.
22: Muito obrigado ao Pretzel. E ainda para falar um pouquinho mais sobre Neymar, vamos trazer aqui o Leandro Quesada, que vai explicar a situação do jogador nesse momento. Olha, Pedro e Silvânia, chega a ser constrangedor, não é? Você tem um jogador aqui numa situação em que ontem, por exemplo, Lamine Yamal, Nico Williams, que chegaram aqui à Copa também num processo de recuperação física, de fase final de recuperação de problema médico, eles estiveram ontem em campo, né, à disposição do técnico Luiz Lafuente. O Neymar não se sabe nem quando ele vai fazer o seu primeiro treino com bola com os companheiros, que dirá estrear na Copa do Mundo, né? O Pretzel está dizendo aí, quem sabe contra a Escócia na última rodada, mas chega a ser realmente constrangedora a situação do Neymar, porque o Brasil, precisando de atletas, precisando dar uma resposta dentro de campo, tem um jogador que não se sabe quando vai atuar. Mas para falar mais disso, o Leandro Quesada está aqui conosco. Fala aí, Quesada, bom dia.
2: Bom dia, Ricardo Capriotti. Neymar teve duas notícias nesta segunda-feira. Vamos à primeira, a boa. Será papai pela quinta vez. Agora aquela que ele não esperava. Neymar foi submetido a novos exames para constatar a evolução daquela contusão na panturrilha sofrida contra o Curitiba no Campeonato Brasileiro. Ah, nesta quarta-feira já completaremos 30 dias desta contusão. Neymar até agora não disputou nenhum trabalho tático comandado pelo técnico Carlo Ancelotti. Ancelotti, os médicos, os fisioterapeutas, os preparadores físicos estão com muito cuidado nesse possível retorno de Neymar, sem atropelar etapas para que o jogador, de repente, não entre em campo sem estar bem preparado, sinta uma nova contusão e aí definitivamente esteja fora de qualquer possibilidade de atuar em algum jogo desta Copa do Mundo. Então, Neymar, que não jogou contra Marrocos, não vai atuar contra o Haiti e a nova programação, a nova expectativa positiva é de que ele possa atuar pelo menos alguns minutos da partida contra a Escócia, dia 24, na cidade de Miami. É isso.
22: Tá bom, Quesada. É isso. Vamos ver, né? Essa situação, no mínimo, curiosa, para ficar num termo mais conservador aí, sobre esse momento do Neymar com a seleção brasileira aqui nos Estados Unidos, Pedro e Silvânia. Então, para a gente fechar, vamos trazer João Paulo Capelanes, que vai falar então sobre estreias importantes nesta Copa do Mundo, França e Argentina em ação nesta terça-feira. Diz aí, Capelanes, bom dia.
3: Fala, Capri, um abraço, bom dia especial para os ouvintes, internautas do Pulo do Gato. Vamos falar de França e Argentina, que estreiam hoje na Copa do Mundo. E sim, a Bandeirantes vai transmitir essas duas partidas. A primeira, 4 horas da tarde, os franceses pegam Senegal aqui em Nova Jersey, no estádio MetLife. A França, obviamente, uma das favoritas, para muita gente, a grande favorita. E o técnico Didier Deschamps conta com força máxima. A tendência é um ataque, só isso. Doué, Olise, Mbappé e Dembélé. Já Senegal, é óbvio, vai contar com as forças do Mané no ataque para ver se consegue incomodar, de certa forma, a seleção francesa. A Lisera Fagni, da Austrália, vai comandar a partida e mais tarde, às 10 horas da noite, aí sim, nossos hermanos argentinos pegam a Argélia. Messi, claro, é a grande estrela do dia. Vamos aguardar. Tendência, mais uma vez, Capri, como já falamos aqui ao longo de toda a programação, ao longo desse comecinho de semana, Dibu Martínez tinha um problema na mão, está recuperado, deve começar a partida entre os titulares. E no mais, de 4 anos para cá, é basicamente a mesma base. Depou, Enzo Fernandes, Julian Álvares e ele, o ET, Lionel Messi. Dia de Messi e certamente nós aqui do Brasil não só vamos transmitir, mas consequentemente estaremos de olhos bem abertos para ver se o Messi repete aquele nível de atuação incrível que entregou em 2022 com o título. Um abraço, Capri!
22: Valeu, João Paulo Capelanes, para fechar esse nosso giro inicial aqui no Pulo do Gato na programação da Bandeirantes, porque tá só começando o dia, não é, Pedro? Não é, Silvânia? Nós vamos nesta terça-feira aqui até tarde, muito tarde, com muita informação, muitas transmissões. Então estão os nossos ouvintes convidados para seguirem conosco em mais um dia de Copa do Mundo, porque afinal de contas, vocês sabem muito bem, desde 1950... Copa do Mundo é aqui, é na Bandeirantes. Ótima terça. Tchau, Pedro. Tchau, Silvânia.
7: Valeu, Ricardo Capriotti, que volta com todo o timaço da Bandeirantes, já já aqui na nossa programação direto dos Estados Unidos.
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2: 6 horas e 45 minutos, novos pedidos de trancamento do processo criminal do rompimento da barragem de Brumadinho serão julgados hoje. Daniel Martins tem mais detalhes.
3: O STJ, Superior Tribunal de Justiça, vai julgar nesta terça-feira dois pedidos de trancamento do processo criminal sobre o rompimento da barragem em Brumadinho. Esta tentativa vem 3 meses após uma decisão do Tribunal Regional Federal da 6ª Região de manter o andamento de processos criminais que apuram as responsabilidades pelo rompimento da barragem. Agora, as defesas pedem o trancamento da ação penal sob o argumento de que um laudo pericial produzido em 2021 sobre o gatilho que provocou o rompimento da barragem teria alterado a versão dos fatos, fazendo com que a acusação ficasse incompatível com o que foi originalmente formulado em 2020.
2: 6h46, o Sistema Único de Saúde incorpora um medicamento para o tratamento de leucemia mieloide aguda, o venetoclax, em combinação com a azacitinida. É indicado para pacientes adultos recém-diagnosticados com a doença. A prescrição vale para casos inelegíveis à quimioterapia intensiva por questões como idade avançada ou outras fragilidades. As áreas técnicas do Ministério da Saúde terão prazo máximo de 180 dias para efetivar a oferta no SUS. A leucemia mieloide aguda ou leucemia não linfocítica aguda é um câncer caracterizado por mutações genéticas, também conhecida como MLA. Ela afeta as células-tronco da medula óssea e gera um excesso de glóbulos brancos imaturos. Essas células passam a se multiplicar descontroladamente e a dificultar o desenvolvimento das saudáveis. Na maioria das vezes, os primeiros sintomas da leucemia aguda são anemia, fadiga, infecções recorrentes, perda de peso e de apetite, além de febre, dor de cabeça, falta de ar, hematomas e sangramentos. Os tratamentos costumam ser quimioterapia, imunoterapia, radioterapia e transplante de medula óssea. 6h47, cidade do Rio de Janeiro se destaca no enoturismo. Guilherme Faria.
4: Capital da uva no estado do Rio, a cidade de Areal tem se destacado como destino do enoturismo. A cerca de 90 quilômetros da capital fluminense, o município é uma ótima pedida para quem deseja combinar a degustação de vinhos com a descoberta da produção vinícola. Tudo isso em meio ao clima e às paisagens características da região serrana do estado. Em 2021, o município tinha apenas 2 projetos de vinícolas. Hoje, já são 24 projetos dedicados ao tema na região. Além disso, o município está prestes a receber um novo hotel, que deve ser construído pelo grupo hoteleiro português Vila Galé. A unidade terá como atração o enoturismo.
2: 6h48.
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2: Seis horas e 50 minutos, a circulação dos vírus respiratórios no Ceará apresenta mudança de comportamento nas últimas semanas. Leonice Acioles.
10: A Secretaria da Saúde do Ceará acende um alerta para o aumento dos casos de doenças respiratórias no estado. O vírus sincicial respiratório, conhecido como VSR, passou a ser o principal agente identificado nos casos de síndrome respiratória aguda grave no último mês. As crianças entre 1 e 4 anos são as mais afetadas. Só nas últimas 4 semanas, o Ceará registrou 945 casos, com destaque para Fortaleza, Sobral e Juazeiro do Norte. Os sintomas mais comuns incluem coriza, tosse, febre e dificuldade para respirar.
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11: 6 horas e 50 minutos da manhã, hora da nossa conversa com a Jade Ramos. Hoje deslocada um pouquinho no tempo, aqui no horário do programa, porque tem Copa do Mundo, tem um monte de coisa acontecendo, né, Jade? Às vezes acontece isso, mas a sua informação está sempre aqui para os nossos ouvintes programarem o dia. Como é que vai ficar o tempo hoje, Jade? Tá meio friozinho agora de manhã, essa chuva chata que não passa. Vai ficar assim também o dia inteiro em São Paulo? Bom dia para você.
12: Bom dia, Pedro, Silvânia, todos os nossos ouvintes. Sim, nós temos uma frente fria no oceano, passando agora nesse momento no sudeste do país, e bastante ventos úmidos também que trazem esse tempo mais nublado e também com chuvas mais fracas aqui na Grande São Paulo. Em muitas áreas da faixa leste paulista devem continuar com esse tempo mais nublado ao longo do dia de hoje. Temperaturas até alcançando os 19 graus aqui na Grande São Paulo, tempo ainda bastante fechado ao longo do dia e ainda com condição para chuvas também no litoral. Essas chuvas também alcançam áreas do Rio de Janeiro, no sul de Minas Gerais e também áreas do leste de Minas Gerais e também no Espírito Santo. Ao longo do dia ainda tem essa condição de tempo fechado também por essas áreas e com possibilidade de chuvas. Agora, indo um pouco mais para o sul do país, a massa de ar frio já começa a avançar por lá, o tempo já começa a ficar mais firme, e agora pela manhã teve até geadas em alguns pontos do Rio Grande do Sul, com temperaturas próximas dos 1 grau em São José dos Ausentes, no norte e nordeste do Rio Grande do Sul, e ao longo do dia continua essa sensação de frio e tempo mais firme por lá. Nos próximos dias essa condição começa a trazer mais ar frio ainda para o estado de São Paulo, mas o tempo começa a ficar mais firme também em muitas áreas aqui da capital paulista e do interior paulista. E mais para o restante do país, tempo firme, voltando aí a ficar mais firme depois de vários dias consecutivos de chuva no Nordeste, então agora tempo mais estável por lá também. Nos próximos dias o sol já deve começar a aparecer, mas o frio ainda deve se manter aí em muitas áreas do centro-sul do país, Pedro.
11: Ô Jade Ramos, e qual que é a previsão aí pro fim da semana? Na sexta-feira nós vamos ter mais um jogo da seleção, né? Um jogo um pouquinho mais tarde, 9 da noite, mas os amigos estão marcando de se reunir, as pessoas nessa época de Copa do Mundo costumam, né, confraternizar. O que que você pode contar a respeito da previsão aí para sexta-feira à noite?
12: Bom, Pedro, para os nossos ouvintes que estão em São Paulo, devem ter um dia melhor aí para aproveitar os jogos do que o último. Então, as temperaturas ficam mais agradáveis, mas o tempo deve ficar firme na sexta-feira aqui em São Paulo e em muitas áreas do estado de São Paulo. Mas para quem está no sul do país, principalmente no Paraná e áreas mais próximas do Rio Grande do Sul, norte do Rio Grande do Sul, interior de Santa Catarina, podem ter pancadas de chuva, porque uma frente fria já deve começar a se estabelecer, vai entrar entre sexta e sábado no sul do país e alcança também áreas do estado de São Paulo no final de semana. Então tem ainda já uma nova frente fria em vista chegando, trazendo essas instabilidades. Então para quem está no sul do país pode pegar chuva, principalmente no interior, na região mais próxima da divisa ali com o Paraguai, pode ter algumas pancadas mais intensas durante os jogos. Mas para o restante do país, tempo bastante estável e vai dar para aproveitar bem esse próximo jogo, Pedro.
11: Resumo da ópera sobre chuva, porque também isso preocupa as pessoas, né? Para essa semana tem previsão de mais chuva pela frente, essa chuvinha chata ou tem alguma possibilidade de uma chuva mais forte, hein, Jade Ramos?
12: Tem possibilidade ainda de chuvas mais moderadas em algumas áreas do litoral paulista por conta dessa chuva que a gente vem vendo, né, já nos últimos dias. Nós tivemos até áreas alagadas no interior ontem, né, no Rio de Janeiro. E agora também continua essa condição desse tempo mais fechado aqui em São Paulo. E essas chuvas são esperadas, sim, no litoral paulista ao longo do dia de hoje. E aí também áreas do litoral do Rio de Janeiro podem aí ter algumas chuvas mais moderadas. Mas a tendência é de redução dessas chuvas, pelo menos até a quinta, sexta-feira, aqui na região sudeste do país. Pedro.
13: Valeu, Jade. Obrigada. Bom trabalho para você. Até amanhã, hein?
12: Obrigada. Um beijo para vocês. Ótimo dia.
13: 6h55.
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5: 6h58, alô duplo, miado duplo, Ailton Dias. Para os gêmeos, Valquíria Araújo de Oliveira e Valdir Araújo de Oliveira. É o pedido do Nivaldo Araújo de Oliveira, que é de Osasco.
6: Passando aqui só para a nossa audiência, Silvânia, que hoje nós temos duas transmissões na Bandeirantes, os jogos da Argentina e também da França. Primeiro da França, 16h, com a narração do Ulisses Costa, comentários do Cláudio Zaidan, na reportagem João Paulo Capelanes, intervalo Ricardo Capriotti, plantão e produção de Pedro Coen, que não está com a gente aqui no Pulo do Gato, porque está envolvido na cobertura da Copa do Mundo. E depois, mais tarde, às 10 da noite, Argentina e Argélia, narração de Pedro Martelli, comentários de Alexandre Pretzel e Leandro Quessada, reportagem de Bruno Miliosi, intervalo da Ana Martins, a produção é do Lucas Bueno. Então são as duas partidas que hoje serão transmitidas da Copa do Mundo. Só Mbappé e Messi, Silvânia, quer mais alguma coisa ou não?
5: Não, é o dia para não sair do lado do radinho acompanhando, né?
6: E ainda tem o Haaland lá com informações do jogo na Noruega, né? Então, vamos acompanhar tudo isso ao longo do dia. Vem aí o Jornal Primeira Hora, Silvânia. Amanhã a gente tá de volta.
5: É isso aí. Amanhã, 5 da manhã, começa mais um Pulo do Gato. Na sequência, você fica com Primeira Hora. Já estão se acomodando por aqui o Nelson Gomes e a Ana Paula Rodrigues para mais uma edição do Primeira Hora. E continuaremos com informações aí sobre a Copa do Mundo, o noticiário em geral, sempre até às 8 da manhã com essa dupla. Quinta e Nova vai marcar 7 horas. Tchau, gente. Obrigada. Fiquem com Deus. Até amanhã, se Deus quiser.
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8: Terça-feira, 16 de junho de 2026.
7: Após anúncio, Estados Unidos e Irã assinam termos de acordo para o fim da guerra.
8: Procuradoria-Geral da República rejeita nova proposta de delação premiada de Daniel Porcaro.
7: STF julga hoje ação contra Eduardo Bolsonaro por tentar atrapalhar julgamento sobre golpe de Estado.
8: A edição ainda atualiza as investigações do choque entre dois helicópteros no Rio de Janeiro e da jovem lançada de ponte no interior paulista.
7: Brasil tem jogadores poupados em treino, mas mudança na seleção ainda é mistério.
8: E já a seguir.
7: A estreia do Irã, a surpresa Cabo Verde e o destaque dos outros times que empataram na Copa do Mundo. 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
9: Nesta terça-feira, a sensação de frio continua no centro-sul do país. Em Porto Alegre, a temperatura máxima alcança os 15 graus e tem chance de chuvas ao longo do dia. Enquanto em São Paulo, a circulação de umidade também favorece chuvas no litoral e na faixa leste do estado. Na capital, a máxima alcança os 18 graus

tem chance de chuvas mais fracas e isoladas. Enquanto em Brasília, as chuvas também ocorrem no período da tarde e a máxima alcança os 27 graus. 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
2: Todos os jogos desta segunda na Copa do Mundo terminaram empatados, com ou sem gols.
1: Um destaque para a estreia do Irã e para o Vozinha, goleiro de 40 anos de Cabo Verde.
2: Ricardo Capriotti, muito bom dia.
3: Bom dia, Nelson. Bom dia, Ana. Oi. Bom dia a todos que estão conosco, despertando em mais um dia de Copa do Mundo aqui nos Estados Unidos, México e Canadá. Por aqui, 6 horas, 2 minutos e temperatura baixa, viu? 12 graus nesse momento. Bem, segunda-feira muito equilibrada, com poucos gols. As goleadas ficaram um pouquinho para trás, mas como vocês disseram aí, Espanha e Cabo Verde ficaram no 0-0, Bélgica e Egito 1-1, Arábia Saudita e Uruguai também 1-1. E um dos jogos mais aguardados da segunda-feira, a seleção do Irã ficou no empate por 2-2 com a Nova Zelândia. A gente precisa explicar um pouquinho do que aconteceu nessa partida. Para quem não acompanhou, foi dormir mais cedo, está acordando agora. Primeiro que, ao chegar ao estádio, os jogadores da seleção do Irã se depararam com um protesto de iranianos que vivem nos Estados Unidos, do lado de fora do SoFi Stadium, protestando contra aquilo que a seleção do Irã vem passando nesta Copa do Mundo, sendo obrigada a permanecer no México, em Tijuana, e vir para os Estados Unidos somente nos dias de jogos. O FBI, a SWAT estavam presentes ali para desmobilizar esse movimento e acabou ficando tudo relativamente bem. Depois, antes do início da partida, na execução do hino do Irã, ouvimos vaias no SoFi Stadium, parte da torcida que estava no estádio vaiou o hino do Irã e quando a bola rolou, o equilíbrio foi a tônica da partida. Foi um jogo emocionante, viu? Um jogo de empate, mas com os 4 gols aí, um jogo muito emocionante, muito corrido, muito pegado e com uma polêmica também, porque o Mohrebi marcou o gol de empate do Irã, o 2-2, e na comemoração, segundo muita gente que estava no estádio se sentiu incomodada, ele teria simulado uma arma em direção ao público do SoFi Stadium. A FIFA pode inclusive observar essa imagem e não está descartada uma advertência, uma punição ao Mohrebi. Depois do jogo, o presidente da FIFA, Gianni Infantino, esteve no vestiário do time iraniano para prestar solidariedade a tudo aquilo que o Irã vem sofrendo nessa Copa do Mundo, mas também não apresentou nenhuma medida que possa solucionar esse impasse. A seleção do Irã deixou o estádio indignada porque foi obrigada a sair imediatamente dos Estados Unidos. Saiu do estádio diretamente para o aeroporto e no aeroporto, mais uma questão, 2 membros da delegação iraniana foram ali tiveram os seus documentos vistoriados. A seleção do Irã demorou demais para deixar Los Angeles em direção a Tijuana, mas depois de um impasse ali com a documentação desses 2 membros da delegação, o time acabou sendo liberado. O fato é que até o final da participação do Irã, a gente vai continuar vendo esse tipo de situação por aqui. Mas vamos falar então do grande nome da Copa do Mundo nesta segunda-feira, o goleiro Vozinha de Cabo Verde, um arquipélago que fica ali próximo à costa da África, 450 quilômetros da costa africana, são 10 ilhas que formam Cabo Verde, 530 mil habitantes, um país que pela primeira vez vem a uma Copa do Mundo e já de cara arranca um empate contra a favoritaça Espanha. E Vozinha foi o nome do jogo, fazendo defesas espetaculares. Depois do jogo, emocionado, ele disse que não é só isso não, Cabo Verde quer mais nessa Copa.
4: Muita emoção da parte do Vozinha, já é um jogador bastante experiente. Lutou durante todos esses anos para poder estar aqui nesse palco do Mundial. Também um choro de resiliência. Acho que a equipa esteve bastante bem em termos defensivos, em termos de organização defensiva. nunca esteve, como é que eu posso dizer, nunca se precipitou tanto em termos defensivos. Daí que é parabenizar a minha equipa e obviamente queremos fazer mais durante esse Mundial.
3: Vamos ver, não é, Vozinha? Já tem tudo para ser o candidato ao jogador da Copa, ou pelo menos o ídolo desta Copa do Mundo. Vamos ficar de olho em Cabo Verde. Eu volto daqui a pouquinho com mais informações da Copa. Nelson, Ana.
2: Obrigado, Ricardo Capriotti. 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
1: Uma cerimônia na Suíça na próxima sexta-feira vai formalizar e detalhar o acordo entre Estados Unidos e Irã que pode pôr fim ao conflito no Oriente Médio.
2: Mas os termos do documento já foram assinados pelos dois países.
1: O anúncio foi feito nesta segunda-feira pelo presidente americano Donald Trump ao lado do líder francês Emmanuel Macron durante reunião de líderes do G7.
2: Segundo o republicano, o acerto entre as partes já restabeleceu o fluxo de navios no Estreito de Hormuz.
5: O acordo está todo assinado e o estreito já está parcialmente aberto, como vocês sabem. Eles estão fazendo uma pequena caça a algumas minas que já encontraram. Mas, essencialmente, os navios já estão começando a sair. Na sexta-feira, estará completamente aberto.
2: O aumento na movimentação de navios em Hormuz foi detectado por radares de monitoramento.
1: Durante um período de 60 dias de cessar-fogo, Estados Unidos e Irã vão negociar pontos mais sensíveis, incluindo o futuro do programa nuclear iraniano, diz Trump.
5: O principal é que o Irã não terá uma arma nuclear. Eles concordaram plenamente com isso, com fortes poderes de fiscalização.
2: O primeiro-ministro do Paquistão, Shehbaz Sharif, que intermediou as negociações, falou em vitória da paz e do diálogo.
1: O acordo é considerado o avanço diplomático mais importante desde o início do conflito no Oriente Médio.
2: Mas apesar do otimismo, o principal desafio para a manutenção da paz pode estar fora da relação direta entre Estados Unidos e Irã.
1: Ontem, Israel voltou a atacar o sul do Líbano, a área controlada pelo Hezbollah. Pelo menos uma pessoa morreu.
2: O primeiro-ministro Benjamin Netanyahu afirmou que as tropas israelenses vão continuar em território libanês pelo tempo que for necessário.
1: O governo iraniano alertou que o fim dos ataques de Israel no Líbano é parte inseparável do acordo com os Estados Unidos.
2: E que o não cumprimento desse compromisso levaria a uma reação do país persa.
1: Durante a cúpula do G7 na França, a chefe da União Europeia, Ursula von der Leyen, fez um apelo.
6: Permitam-me também sublinhar que não pode haver paz duradoura enquanto o Líbano permanecer em chamas. Apelamos a um cessar-fogo genuíno e ao pleno respeito pela soberania do Líbano.
2: O conflito no Líbano já deixou mais de 3.700 mortos, incluindo civis e muitas crianças.
1: Os ataques diários de Israel, que tem fugido do controle de Trump, criam um cenário de incerteza, como explica o cientista político Jonathan Reinhold.
7: So long as Israel feels...
5: Enquanto Israel considerar que os termos ou alcance desse acordo são insuficientes para sua segurança, haverá muita tensão. Mas Netanyahu não tem outra alternativa. Ele é muito impopular no mundo todo. Os Estados Unidos são, de longe, o aliado mais forte, mais importante e mais confiável de Israel, e ele estará limitado por esses fatos.
2: Ontem, as cotações de petróleo despencaram diante do cessar-fogo entre Estados Unidos e Irã, o que pode levar a uma queda de preços em breve.
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8: Os preços costumam subir de elevador e descer de escada, mas a expectativa é que haja, sim, alguma redução de preço, porque o petróleo caiu bastante, WTI fechou em 80 dólares, o Brent fechou em 83, com o anúncio do fim do conflito entre Estados Unidos e Irã, e com a reabertura prevista totalmente na sexta-feira do Estreito de Hormuz. Ainda não voltaram aos valores anteriores, porque demora toda a normalização, e ainda tem pontos sensíveis a serem fechados, como o programa programa nuclear do Irã. Mas a expectativa é que haja redução, principalmente de passagens aéreas, porque a Petrobras repassou integralmente a alta do querosene de aviação. Também há expectativa de redução de produtos derivados de petróleo, como embalagens plásticas. Agora, combustíveis, diesel e gasolina não devem ter alívio imediato, porque o governo vem contribuindo para assegurar preços, mas ainda tem uma defasagem internacional, então a Petrobras deve aproveitar para recompor caixa. Alimentos que foram afetados por custos maiores de fretes e fertilizantes devem continuar subindo agora por causa de problemas climáticos com o fenômeno El Niño. Então, o petróleo em queda é boa notícia, mas não o suficiente para garantir um alívio expressivo no nosso bolso.
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14: A Câmara dos Deputados deve votar nesta semana o projeto do governo que acaba com a escala de trabalho 6x1.
13: O texto tramita em regime de urgência e está trancando a pauta da casa.
14: Na reunião de líderes marcada para hoje, o deputado Léo Prates, do Republicanos, deve apresentar esclarecimentos sobre o parecer dele sobre a alteração na jornada.
13: O parlamentar foi o relator da proposta de emenda à Constituição que trata do mesmo assunto.
14: De acordo com interlocutores, a ideia é manter o projeto simples e similar ao que foi recentemente aprovado e está parado no Senado.
13: O segundo projeto a ser analisado pelos deputados é o de combate à misoginia, que foi elaborado por um grupo de trabalho da Câmara.
14: A proposta redefine o conceito na legislação, além de alterar normas penais para endurecer a punição de crimes praticados contra mulheres no ambiente digital.
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15: Valeu. 7h21.
13: A Procuradoria-Geral da República rejeita a segunda proposta de delação premiada de Daniel Vorcaro.
14: Procuradores envolvidos diretamente nas negociações disseram que o banqueiro se preocupou mais em tentar justificar os crimes atribuídos a ele do que, de fato, ajudar.
13: Por exemplo, entregar novos nomes, datas ou então documentos para ampliar as investigações.
14: O entendimento foi o mesmo da Polícia Federal, que rejeitou o acordo duas vezes. Falta de novos elementos em relação ao que a própria apuração já havia revelado.
13: Ainda pesou contra o dono do Banco Master a promessa de devolução de dinheiro da fraude.
14: Vorcaro tinha sinalizado o ressarcimento de cerca de 60 bilhões de reais, mas o Ministério Público queria mais e que todo esse processo fosse mais rápido.
13: Pela lei, no entanto, não há impedimento para que o banqueiro apresente a terceira proposta.
14: Agora a expectativa da defesa é sobre a permanência ou não na superintendência da PF.
13: Investigadores querem que Daniel Vorcaro seja transferido a um presídio comum, mas essa decisão cabe ao relator do caso no STF, o ministro André Mendonça.
14: Uma das possibilidades é o banqueiro seguir a Papudinha, que é uma ala especial no complexo da Papuda.
13: Lá, o ex-presidente do BRB, Paulo Henrique Costa, também busca um acordo de delação premiada.
14: Bandeirantes 722.
13: O Supremo começa a julgar Eduardo Bolsonaro por tentativa de atrapalhar julgamento sobre golpe de Estado.
14: Vamos a Brasília, as informações com Vitor Gomes. Bom dia.
17: Olá, Ana Paula, bom dia para você, bom dia, Nelson, e a todos os nossos ouvintes. A primeira turma do Supremo inicia nesta terça o julgamento do ex-deputado federal Eduardo Bolsonaro, acusado de coação no curso do processo e obstrução de justiça. O caso foi liberado pelo ministro Alexandre de Moraes e é presidido por Flávio Dino. A denúncia da Procuradoria-Geral da República aponta que Eduardo Bolsonaro agiu para interferir e paralisar a apuração sobre o 8 de janeiro. Segundo o PGR, a o ex-parlamentar não aceitou o andamento das investigações, manifestando o seu inconformismo através de atos concretos de hostilidade. A acusação diz que ele utilizou sua influência política para fazer promessas de retaliação internacional com o intuito de intimidar autoridades judiciais brasileiras e paralisar as persecuções penais em curso. A PGR aponta que o réu anunciava previamente as sanções impostas pelo governo dos Estados Unidos, celebrava sua imposição e as designava com prenúncio de outras medidas mais severas caso o STF não recuasse no julgamento. O ex-deputado não constituiu advogado particular, sendo representado então pela Defensoria Pública da União, que pediu o adiamento e a convocação de ministro da segunda turma para completar o colegiado. No momento, a primeira turma tem 4 integrantes, em razão de vaga aberta na corte. O relator, ministro Alexandre de Moraes, indeferiu os pedidos e manteve a inclusão do processo na pauta. O ministro explicou que, segundo o regimento interno do STF, as turmas podem deliberar com a presença mínima de 3 ministros, sem necessidade de convocação de integrante de outro colegiado para completar a composição. Volto com vocês.
13: Obrigado, Vitor. 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
11: Uma ótima manhã para você que circula aqui pela cidade, pelas rodovias. A gente começa destacando a Anchieta para quem vem para São Paulo, com trânsito parado do 19 ao 13. No 13, na local, teve uma ocorrência. Já na direção de Santos, a alça de acesso para Lions tem interdição parcial. Um caminhão quebrou na subida e só passa um carro por vez, então evite esse trecho. 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
12: Hora oficial do Brasil, 7:30. 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
12: Bandeirante 731, homem suspeito de envolvimento com o PCC e Comando Vermelho, é preso nos Estados Unidos. Luiz Felipe Nunes, muito bom dia.
13: Muito bom dia, Nelson, Ana Paula. Bom dia para você que nos acompanha na Bandeirantes. Suspeito que foi preso pelo ICE, a Polícia Migratória dos Estados Unidos, o Felipe Linares de Oliveira Delacchia, conhecido como Dom, de acordo com o Departamento de Segurança Interna dos Estados Unidos. Ele já tinha um mandado de prisão expedido aqui no Brasil, fugiu para a América do Norte e tentava fugir novamente em direção ao México. Ele estava em um veículo quando a polícia dos Estados Unidos iniciou uma perseguição e o criminoso, inclusive, causou um acidente de trânsito. Quando a polícia conseguiu prendê-lo, eles perceberam que Felipe estava com uma mulher ao lado dele, que seria a esposa dele, que relatou para os policiais que estava sendo mantida em cárcere privado. Os policiais apreenderam diversos celulares, notebooks, dinheiro e também chaves de veículos. Agora ele segue preso em uma delegacia na Carolina do Norte, nos Estados Unidos. Nelson e Ana Paula.
12: Obrigado, Luiz. Bandeirante 732.
14: 732, um sobrado desabou e deixou uma idosa ferida na zona norte de São Paulo. Esse desabamento aconteceu no bairro da Brasilândia, no meio dessa madrugada, por volta das 3h15 da manhã, na rua Ovídio José Antônio Santana. Com o corpo de bombeiros, eles foram chamados para resgatar essa idosa de 61 anos, que ficou soterrada. E as equipes foram para lá em 6 viaturas para trabalhar nessa ocorrência. A mulher foi retirada viva debaixo dos escombros, com bastante sangramento e escoriações, e foi levada para o hospital, para o PS da Brasilândia, depois dos primeiros socorros. Moradores da região relataram que uma outra obra na região, ali no terreno ao lado, pode ter contribuído para esse desabamento na Brasilândia no meio dessa madrugada.
12: Bandeirantes 7h33, vamos falar então sobre a Baixada Santista. 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
14: Bandeirantes 734, trânsito bem difícil em São Paulo, ainda garoa na capital paulista, pistas molhadas, trânsito difícil. Não tanto quanto ontem, que foi pior porque a chuva estava mais forte, mas cuidado, principalmente com acidentes, colisões traseiras. Hoje de manhã quebrou um carro lá na Marginal do Pinheiros, na Raia da USP, na direção de Interlagos. E a lentidão ainda vai principalmente até esse ponto. Desde a Castelo Branco até o fim da Raia da USP, o trânsito está bem ruim, depois segue apenas carregado, já anda um pouquinho melhor. Quem está na Marginal do Tietê pega bastante lentidão da Ayrton Senna até a Ponte das Bandeiras, na direção da Castelo Branco, e depois disso, da Rodovia dos Bandeirantes até o Cebolão. Está o normal, está a média para o horário. No sentido da Ayrton Senna, o mais complicado é passar entre a Rodovia dos Bandeirantes e a região do Piqueri. Trânsito muito ruim agora para quem está na Raposo Tavares, desde a passagem pelo Rodoanel até a chegada à região da Ponte Eusébio Matoso. Quem está por ali, se puder fazer o caminho por dentro, evitar a Raposo Tavares é melhor, porque dali até perto da Ponte Eusébio Matoso, do Rodoanel até a Ponte Eusébio Matoso, está levando quase uma hora, 53 minutos. Para o interior, a lentidão está só na passagem pelo Rodoanel.
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12: Moderante 7h36, vamos voltar aos Estados Unidos para falar de seleção brasileira, né, Ricardo Capriotti? Bom dia.
16: É isso mesmo, Nelson. De volta aqui. Bom dia a você, a Ana. 6h36 em Nova Jersey, costa leste americana. E mais um dia de treinos para a seleção brasileira, tudo visando o jogo contra o Haiti na próxima sexta-feira na Filadélfia, aqui pertinho de Nova Jersey, onde a seleção segue concentrada. Mas para trazer mais detalhes, mais informações da seleção brasileira, aqui está Alexandre Pretzel, que está dia a dia, lado a lado com o time do Brasil aqui nos Estados Unidos, e nos conta o que agora, em Pretzel. Bom dia.
17: Bom dia, Capriotti. O técnico Carlo Ancelotti pretende fazer mudanças na seleção brasileira para pegar o Haiti na sexta-feira. O treinamento desta terça será fechado totalmente para a imprensa, nem os 15 minutos habituais serão abertos, o que dá uma amostra de que realmente o treinador fará mudanças e não quer que vaze a escalação. Aliás, o Matheus Cunha, em entrevista exclusiva para nós na zona mista pós-jogo contra o Marrocos, disse que só ficou sabendo que ficaria fora do jogo momentos antes da partida. Então, Matheus Cunha tinha realmente a esperança de jogar devido aos treinamentos da semana passada, mas ficou fora. Então, hoje, dá para dizer que é uma incógnita qual o pensamento técnico Carlo Ancelotti em relação à formação que vai enfrentar o Haiti. Danilo Silva deve ser o lateral direito na vaga de Ibanhas. Paquetá pode sobrar no meio até para o próprio Matheus. E na frente dos três atacantes, Igor Thiago é um candidato a deixar a equipe. De Nova Jersey com a seleção brasileira, Alexandre Pretzel.
16: E a gente vai continuar, pelo menos até a próxima sexta-feira, não sabendo, viu, Nelson, Ana, porque hoje, por exemplo, o treino será fechado aos jornalistas, sem nenhuma pista daquilo que o italiano deverá fazer nas mudanças, que muita gente tem pedido, a opinião pública, né, tem pedido por mudanças na seleção brasileira. Em relação a Neymar, o jogador vai ficar mais uma vez ausente dos treinos, mais uma vez não vai participar dos treinos com bola. Ele segue em recuperação daquela lesão na panturrilha, ainda não tem uma data prevista para que ele faça o seu primeiro treino com bola, mas é fato que contra o Haiti ele não irá jogar, não irá ter os minutos que a torcida brasileira espera, muito menos contra a Escócia. Quer dizer, contra a Escócia ainda há uma esperança, uma expectativa. Mas como resta pouco tempo, a possibilidade mais real nesse momento, mais palpável, é que ele jogue a partida da fase 16avos. Mas vamos aguardar, porque com o Neymar é sempre uma grande incógnita. Vamos falar aqui um pouquinho dos bastidores da seleção brasileira, porque o jornalista Léo Dias trouxe a informação de que o presidente da CBF, Samir Chaudhry, teria vindo aqui para a disputa da Copa nos Estados Unidos, acompanhado da esposa e de uma amante. O problema aí é a questão do dinheiro. Segundo o jornalista Léo Dias, as despesas pagas com a amante foram de recursos provenientes da Confederação Brasileira de Futebol. E ontem o presidente da CBF, Samir Chaudhry, afirmou que repôs esses valores, quase R$60 mil, aos cofres da entidade. Então, do ponto de vista contábil, essa questão está resolvida. Resta saber os desdobramentos fora das quatro linhas, mas aí é uma questão pessoal do presidente da entidade. Atenção para as transmissões Bandeirantes desta terça-feira. França e Senegal vão jogar às 16h. Uma expectativa enorme para a estreia da seleção francesa, que é apontada como favorita ou uma das favoritas para conquistar o título aqui nos Estados Unidos, México e Canadá. Às 19h tem Iraque e Noruega. Haaland em ação hoje também. E para fechar o dia ou a noite, 22h, horário de Brasília, Argentina e Argélia vão se enfrentar. Aliás, ontem, na Times Square, aqui pertinho de Nova Jersey, em Nova York, ali na região da Times Square, argentinos e argelinos. Confraternizavam-se, estavam ali no momento de confraternização, mas demorou pouco tempo para que a briga começasse e houve confrontos generalizados entre argentinos e argelinos nessa região importante ali da cidade de Nova York. Depois a polícia acabou intervindo e ficou tudo bem. Mas já há um clima aí de... bélico, não é? Para argentinos e argelinos estrearem nessa Copa do Mundo. Eu volto daqui a pouquinho ao longo da nossa programação com mais informações de Copa do Mundo. Ana e Nelson.
12: Obrigado, Ricardo Capriotti, Bandeirantes 741.
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2: Vamos com informações do trânsito agora para quem sai da Sena Madureira e acessa Pedro Álvares Cabral, sentido Parque Ibirapuera. Tem um trânsito congestionado nesse trecho porque teve uma ocorrência com um bloqueio parcial. Como o trânsito dá acesso também para quem vem do Corredor Norte-Sul, o Corredor Norte-Sul sentido Zona Norte começou a ficar carregado pelo caminho só depois da ocorrência que libera. 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
3: Bandeirantes 7h43, o Guilherme Oliveira tem atualizações sobre a investigação da morte de uma jovem que foi arremessada de uma ponte no interior de São Paulo. Guilherme, bom dia.
4: Tudo bem, Ana? Bom dia para você, para o Nelson, para quem nos acompanha aqui no Primeira Hora. A Prefeitura de Limeira, no interior de São Paulo, pediu a demolição da ponte do Esqueleto e também uma investigação por parte da Polícia Federal. Ontem houve uma reunião com a Prefeitura de Limeira, a Câmara Municipal da cidade, também com o deputado federal Miguel Lombardi, que representa São Paulo, justamente para discutir medidas voltadas à restrição de acesso a essa ponte do Esqueleto, que fica localizada entre Limeira e Cordeirópolis, no interior de São Paulo. Nesse encontro, a prefeitura disse que a atividade no local de rope jump sempre foi proibida e ainda a prefeitura solicitou que a União, ou seja, o governo federal, faça a demolição da estrutura como medida definitiva para eliminar os riscos existentes no local, além de uma investigação por parte da Polícia Federal de futuras atividades divulgadas pelas redes sociais. Por parte da investigação da Polícia Civil aqui de São Paulo, não há uma conclusão ainda dessas investigações. A gente lembra que a Maria Eduarda Rodrigues foi arremessada sem corda do rope jump, caiu de uma altura de 40 metros, não resistiu e morreu. O corpo dela foi velado e sepultado neste fim de semana. Sobre os três responsáveis daquela atividade, os três foram presos, a prisão em flagrante foi convertida em preventiva e agora eles estão, portanto, à disposição da justiça enquanto esse processo ainda corre, pessoal.
3: Obrigada, Guilherme, pelas informações.
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5: Hora oficial do Brasil, 7h45.
3: A Agência Nacional de Aviação Civil apura em que situação operavam os dois helicópteros que bateram na zona sudoeste do Rio de Janeiro.
5: O acidente no fim de semana causou 6 mortes.
3: Além da ANAC, a Força Aérea Brasileira e a Polícia Civil investigam o caso.
5: Vamos à capital fluminense, repórter João Boeri.
6: A Polícia Civil acredita que houve falha humana no acidente envolvendo dois helicópteros no Recreio dos Bandeirantes, na zona sudoeste do Rio, que deixou 6 mortos. Os investigadores vão apurar se houve erro durante o controle aéreo ou se a responsabilidade visual seria dos pilotos. As aeronaves colidiram no ar. Uma explodiu e a outra caiu dentro de um depósito de carros elétricos. A polícia classificou o caso como homicídio culposo, quando não há intenção de matar. Já a ANAC apura se um dos helicópteros fazia transporte ilegal de passageiros. Para o diretor técnico da Associação Brasileira de Aviação Geral, Raul Marinho, se as duas aeronaves não tinham tecnologia de satélite instalada, os pilotos deveriam seguir a rota por referências visuais.
7: Os helicópteros e os aviões, eles trafegam por avenidas virtuais no céu, certo? Que são delimitados de acordo com cartas aeronáuticas publicadas. Tem avenidas de mão única, tem avenidas de mão dupla, como se fossem avenidas de asfalto mesmo, só que elas são tridimensionais, né? Elas estão no céu. Para fazer isso, a maior parte dos helicópteros usa ferramentas de GPS, né? E se não houver tecnologia de satélites embarcada, e eles vão seguindo por referências visuais.
6: Além da Polícia Civil e da ANAC, o Centro de Investigação e Prevenção de Acidentes Aeronáuticos, o CENIPA, e a Força Aérea Brasileira também investigam o acidente. O aumento do tráfego aéreo na região também vai ser analisado. Segundo o Departamento de Controle do Espaço Aéreo, o número de pousos e decolagens de helicópteros teve aumento de 18% entre 2025 e 2023 no estado do Rio. Já a frota teve aumento de 29% entre 2023 e este ano. O Rio é o segundo estado com o maior número de frota de helicóptero, com 319 aeronaves. A empresa responsável por um dos helicópteros envolvidos no acidente já foi autuada pela ANAC. A Turfic Comércio de Frutas comprou o helicóptero com prefixo PPMAC em outubro de 2024 pelo valor de R$3.800.000. No ano passado, o dono da empresa, Osvaldo de Luca Filho, se recusou a prestar informações sobre documentos aos agentes de fiscalização e recebeu multa de R$8.000.
5: Obrigado, João. Bandeirantes 748.
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13: Alô, amigas e amigos do Esporte a Motor. Ao conquistar a vitória no último Grande Prêmio de Barcelona, Catalunha, Lewis Hamilton se tornou o sétimo piloto mais velho a vencer uma corrida na história da Fórmula 1, com 41 anos e 5 meses. Desde a vitória de Nigel Mansell na Austrália em 1994, um piloto de 41 anos de idade não vencia uma prova. E mais, o heptacampeão reduziu para 41 pontos a desvantagem em relação ao líder do Mundial, Andrea Kimi Antonelli, que abandonou a corrida em Barcelona quando estava na segunda posição. Além disso, Hamilton já abriu 30 pontos de frente em relação ao companheiro de equipe Charles Leclerc, que também não completou a prova. A vitória do último domingo leva Hamilton a entrar definitivamente na briga por um título que a Ferrari não conquista entre os pilotos desde a temporada de 2007 com o finlandês Kimi Raikkonen.
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1: Bandeirantes, 7h52.
2: A definição sobre os futuros vices, inflação e a investigação sobre o Banco Master dominam as discussões em um fórum em São Paulo com pré-candidatos à presidência.
1: Participaram do encontro promovido pela revista Veja o senador Flávio Bolsonaro, do PL, Ronaldo Caiado, do PSD e Romeu Zema, do Novo.
2: Principal nome da direita na disputa, Flávio foi questionado sobre a relação que manteve com Daniel Vorkara.
1: E o pedido de dinheiro feito ao banqueiro para financiar um filme sobre o pai dele, Jair Bolsonaro.
3: Não tem outra coisa para falar de mim, a não ser isso, que é algo que não tem absolutamente nada de errado, né? Uma relação privada de um investimento, que a pessoa teria um retorno.
2: Na economia, Flávio Bolsonaro prometeu um tesouraço geral nos gastos públicos e privatização de estatais.
1: Pré-candidato pelo PL também defendeu a continuidade do Bolsa Família.
3: A gente tem o direito de tocar ou de acabar com esse programa. Qualquer país do mundo, ele tem um programa para pessoas de baixa renda que têm dificuldade alimentar. Muita gente tem um preconceito com relação a quem está no Bolsa Família, como se não quisessem trabalhar. É um erro isso. Quase 70% das pessoas que recebem o Bolsa Família trabalham informalmente.
2: Flávio Bolsonaro anunciou ainda o nome da ex-presidente da Caixa, Daniela Marques, para cuidar das propostas dele para a área econômica.
1: Já Ronaldo Caiado, do PSD, diz que vai se reunir com o pré-candidato Renan Santos, do Missão, para uma possível aliança.
2: Mas ressaltou que o vice só sai mesmo na convenção do partido, no mês que vem.
1: Caiado também destacou que Flávio Bolsonaro perdeu espaço para enfrentar o presidente Lula num eventual segundo turno.
4: Qual é o candidato que tem, se aproxima mais do Lula no segundo turno? É a minha candidatura. Estou fazendo uma análise das pesquisas, a que sai agora. O Flávio perdeu o espaço no segundo turno para a candidatura do Lula. Então, isto aí é que a população deve estar analisando neste momento.
2: Já Romeu Zema vive uma situação tensa com uma ala do próprio partido. Ele foi desconvidado para o encontro do Novo em Santa Catarina no mês que vem.
1: No estado, o partido tem uma aliança firmada com o PL de Flávio Bolsonaro.
2: O clima esquentou depois das críticas de Zema ao senador por causa da relação do parlamentar com o banqueiro Daniel Vorkaro.
1: Em nota, o diretório do Novo em Santa Catarina defendeu uma mudança drástica na equipe de comunicação do pré-candidato.
2: Caso contrário, vai se posicionar contra a indicação de Zema para disputa.
1: O ex-governador de Minas afirma que a aliança com o PL está mantida e colocou panos quentes no assunto.
5: O que eu disse já, de certa maneira, foi dito, é público, todos sabem, e todos nós da direita estaremos juntos no primeiro turno contra a esquerda. Isso é indiscutível. Nós vamos ter aqui uma eleição no Brasil semelhante à do Chile. Agora, eu não posso concordar com algo da qual eu discordo totalmente, não ficar indignado, como eu já expressei.
1: Ontem, uma nova pesquisa Nexus BTG indicou, no principal cenário de primeiro turno, o presidente Lula na liderança com 42% das intenções de voto.
2: São 2 pontos a mais em relação ao último levantamento divulgado no dia 25 de maio.
1: Já o senador Flávio Bolsonaro perdeu 2 pontos, foi de 35% para 33%.
2: Na sequência, aparecem Ronaldo Caiado, do PSD, e Renan Santos, do Missão, com 4% cada.
1: Romeu Zema, do Novo, tem 2%, assim como Joaquim Barbosa, do Democracia Cristã, e Augusto Cury, do Avante.
2: Num eventual segundo turno entre Lula e Flávio, Lula aparece com 49% contra 43% do senador. A vantagem do petista aumentou de 4 para 6 pontos percentuais.
1: Contra o ex-governador de Minas, Romeu Zema, o presidente manteve os 49% do último levantamento. Já o pré-candidato do Novo passou de 38% para 39%.
2: Em outro cenário, com o ex-governador de Goiás, Ronaldo Caiado, Lula tem 48% e o pré-candidato do PSD, 39%.
1: Foram ouvidas 2.017 pessoas entre 12 e 14 de junho. A margem de erro é de 2 pontos percentuais.
2: Bandeirantes, 7h56.
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7: A nova pesquisa Nexus BTG, nessa segunda-feira, confirma com pequenas diferenças o que as anteriores já mostravam. A liderança de Lula crescendo sobre Flávio Bolsonaro. E aumenta a expectativa da próxima, o Datafolha, na sexta-feira, com a atenção se voltando para o eleitorado fora da polarização. pela metodologia da Quest, são os independentes, cerca de um terço do eleitorado. Enfim, a maioria ali não se declara nem bolsonarista, nem lulista, nem esquerda, nem direita. É um eleitorado.

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3: Mais informações do trânsito e informação importante agora da Avenida Afonso de Cranitoné. Tudo parado na direção do aeroporto, parando antes mesmo do túnel Maria Maluf, porque teve colisão envolvendo duas motos na altura do viaduto Jabaquara. Faixa da esquerda ainda segue fechada, trânsito complicadíssimo. Miguel Yunes e também o trajeto pela Jabaquara funcionando melhor, serve como caminho alternativo. 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
4: Jade Ramos.
5: Nesta terça-feira, a sensação de frio continua no centro-sul do país. Em Porto Alegre, a temperatura máxima alcança os 15 graus e tem chance de chuvas ao longo do dia. Enquanto em São Paulo, a circulação de umidade também favorece chuvas no litoral e na faixa leste do estado. Na capital, a máxima alcança os 18 graus e tem chance de chuvas mais fracas e isoladas. Jade Ramos, da Climatem.
2: Termina aqui o Jornal Primeira Hora.
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2: E Ana Paula Rodrigues.
4: Diretor responsável João Carlos Saad.
2: Bom dia, Brasil.
4: Bom dia.

Muito bom dia para você que está sintonizado aqui na Bandeirantes, em Band News TV, para acompanhar as notícias do Jornal Gente a partir de agora. Começamos nesta terça-feira, dia 16 de junho, falando sobre o caso do bandido brasileiro que foi preso pela Polícia de Imigração dos Estados Unidos na Carolina do Norte. Felipe Linhares de Oliveira de L'Aquila, conhecido como Dom, com ligação com o PCC e com o Comando Vermelho. Estava morando nos Estados Unidos, ontem fugiu da polícia numa blitz de trânsito, bateu o carro, foi preso com celulares, dinheiro e também uma arma de fogo. Segundo as informações que foram passadas pela polícia, ele manteve a companheira em cárcere privado dentro do carro e chegou a fazer ameaças antes de ser detido. A polícia está investigando as formas de atuação dele nos Estados Unidos, mas ele está detido. Ele tem mandado de prisão em aberto, era considerado foragido da justiça brasileira, procurado pela Interpol por associação criminosa e também extorsão. A ligação dele com facções brasileiras foi informada pelo ICE, que não detalhou quais são os crimes específicos que ele vai responder daqui para frente. Ele estava tentando dirigir em direção ao México quando aconteceu essa abordagem, uma fiscalização de trânsito na cidade de Mooresville. De acordo com o ICE, ele mantinha a própria esposa em cárcere privado dentro do carro e, ao tentar escapar, ele sofreu um acidente e acabou sendo preso dentro do veículo. Lembrando que no dia 28 de maio, Estados Unidos classificaram o PCC, o Comando Vermelho, como organizações terroristas, apesar de uma oposição do governo brasileiro. Ainda não dá para atrelar diretamente essa ação à mudança de posicionamento que os Estados Unidos adotaram em relação às facções brasileiras, mas o fato é que já há algo a ser comemorado, né? A prisão de um

0: bandido perigoso. E aí eu pergunto a vocês o seguinte: será que ele vai ter o mesmo destino que teria se tivesse sido preso aqui no Brasil? Algum ministro da Suprema Corte americana concederia a liberdade a partir de um pedido da defesa por demora no julgamento nos Estados Unidos? Essa é a grande diferença, né? Os criminosos que lá estão, eles normalmente cumprem uma pena de prisão muito mais extensa. Não há tantos benefícios quanto aqueles que temos aqui no Brasil. Mas é mais um caso apenas para a gente continuar acompanhando essa discussão envolvendo aí a nova classificação das facções brasileiras pelos Estados Unidos. Temos mais destaques aqui no Jornal Gente de hoje. Cláudio Humberto está em Brasília, na capital federal, para trazer para a gente informações a respeito de mais uma negativa de delação premiada de Daniel Vorkari. E aí, Cláudio, quais são as suas apurações?
1: Olá, Pedro Campos, muito bom dia a todos. Trata-se da proposta de delação premiada apresentada por Daniel Vorkari, o ex-controlador do Banco Master, que está preso, à Procuradoria-Geral da República. Também apresentou a defesa do ex-banqueiro, apresentou a mesma proposta, uma proposta de acordo de delação semelhante à Polícia Federal. Polícia Federal, muito mais objetiva, acabou por recusar essa segunda proposta de delação, como já havia recusado a primeira. E a Procuradoria-Geral da República está recusando a primeira ainda. Demorou demais para tomar uma decisão, né? Mas, ao cabo, o que a gente viu foi o Procurador-Geral Paulo Gonet para apresentar uma justificativa muito parecida com aquela da Polícia Federal, dizendo que as informações que foram prometidas nessa proposta de acordo por Daniel Vorkari não trariam provas novas e teriam pouca utilidade nas investigações. Na semana passada, como é conhecido, a Polícia Federal já havia comunicado ao ministro do Supremo Tribunal Federal, André Mendonça, que é o relator do caso, a decisão de rejeitar a segunda proposta de colaboração do ex-banqueiro, né? Que também a justificativa foi muito semelhante. Disse que essa proposta não contém fatos inéditos, nem elementos de prova suficientes para justificar o avanço das negociações. A avaliação da Procuradoria-Geral da República, como a gente viu, segue mais ou menos a mesma linha. A dificuldade aqui em Brasília, assim, todo mundo está muito intrigado com essa demora. Se ia demorar tanto, se demorou tanto para apresentar uma decisão sobre proposta de delação premiada de Daniel Vorkari, ainda a primeira proposta, a Procuradoria, esperava-se, né, que a Procuradoria-Geral da República apresentasse justificativas mais robustas, né, ou pelo menos mais elaboradas, produto de todo esse período de avaliação. Os cabras são meio demorados mesmo, né? Bom, um dos fatores que levam a essa, não digo desconfiança, mas esse estranhamento é o fato de que Paulo Gonet, o chefe da Procuradoria-Geral da República, estava entre aquelas autoridades brasileiras que em abril de 2024 participaram de uma degustação no George Club, um clube sofisticadíssimo lá de Londres, para uma degustação de uísque Macallan, 30 anos, caríssimo, ainda mais uns charutinhos básicos ali para suas excelências. Tinha ministros do Supremo Tribunal Federal, como Alexandre de Moraes, ministro também do Superior Tribunal de Justiça, outras autoridades, e também estava lá o Paulo Gonet. E agora ele é quem apresenta a justificativa de recusar acordo de delação. Ele já havia também se recusado peremptoriamente a abrir qualquer tipo de investigação sobre o contrato de cerca de 130 milhões de reais de Daniel Vorkari, o banco dele, com o escritório de advocacia da esposa do ministro Alexandre de Moraes. O PGR é quem tem a prerrogativa de abrir esse procedimento e disse que não havia indícios de crime. Enfim, o fato é que o que se espera é que, apesar da negativa do acordo de delação com Daniel Vorkari, que essas autoridades, Polícia Federal e Procuradoria-Geral da República, vá a fundo nas investigações de todos os personagens, todas as revelações, todas as denúncias que até agora têm sido muito mais produto de vazamentos e também de publicação de matérias jornalísticas, né? De investigação jornalística do que propriamente de ação efetiva dos organismos responsáveis por essas investigações. Pedro Campos.
0: Cláudio Humberto está conosco direto de Brasília, aqui no Jornal Gente. Vamos fazer contato agora, Cláudio, com a nossa Sônia Blota, que está voltando de férias, jornalista aqui da Bandeirantes, apresentadora do Jornal Gente, que está numa missão especial já na volta às suas atividades. A Sônia é a enviada especial para Evian, na França, onde acontece a reunião do G7. Sônia, quais são as suas informações? Bom dia para você.
2: Um ótimo dia para você, Pedro, aqui direto da belíssima Evian, cidade turística francesa, fica no sudeste do país. É uma cidade conhecida aí pelas águas termais, pela cidade, né, e os arredores acolhedores, além de uma ótima gastronomia. E esse foi o lugar escolhido pelo anfitrião, o presidente Emmanuel Macron, para reunir 7 das principais economias do planeta: França, Alemanha, Reino Unido, Itália, Japão, Canadá e Estados Unidos. E o Brasil é um dos convidados do anfitrião e o presidente Lula está aqui. Lula tem a oportunidade para tratar, Pedro, de temas relevantes para o Brasil. Primeiro, com Donald Trump. Trump, que chegou ontem à tarde, é o tarifaço de 25% com o risco de uma tarifa adicional de 12,5%, com alegações de que o Brasil não cumpre normas trabalhistas. Bem, há também a classificação de facções criminosas brasileiras como terroristas por parte dos Estados Unidos, que é um tema muito sensível ao Palácio do Planalto. Com os líderes da União Europeia, Lula pretende falar sobre o veto à importação de carne e outros produtos por alegações sanitárias do bloco. Vamos lá, gente. Vocês sabem muito bem que essas alegações são vistas como políticas e um aceno da União Europeia ao setor agrícola deles, especialmente o francês, que não ficou nada satisfeito com a implantação, mesmo que provisória, do acordo com o Mercosul. Bem, o grande problema de Lula, vamos lá, é que ele concorre com uma geopolítica muito agitada, especialmente esses dias. Olha só, guerra, Rússia e Ucrânia. Hoje Zelensky chegou por aqui, já foi recebido, a gente vai falar disso mais para frente. Tem todas as atenções da Europa. Não tem jeito, é uma guerra que acontece no continente. Acordo de paz no Oriente Médio, que daqui a pouco também vamos falar mais sobre isso. Política isolacionista de Donald Trump. E uma economia mundial, gente, que está patinando. Está bem devagar, bem em marcha lenta. Em relação à Ucrânia, hoje pela manhã, Donald Trump, Zelensky e Macron se encontraram e ficaram mais de uma hora reunidos. Uma reunião que extrapolou aí o tempo previsto e os outros líderes ficaram aí na sala ao lado esperando a reunião principal, a abertura oficial do G7 em termos de, enfim, dos países se encontrarem. Olha só, outro desafio que não é só do Lula não, mas o encontro em geral é a famosa imprevisibilidade de Donald Trump. No ano passado, só para lembrar vocês, foi no Canadá, ele deixou o evento, ele chegou no evento, ficou insatisfeito e foi embora. E aí o que o Macron fez para seduzi-lo, vamos dizer assim? Marcou um jantar pomposo para amanhã no Palácio de Versalhes, o Palácio de Luís XIV, o Palácio do Rei Sol. E Trump aceitou. Então, é isso que vai segurar Trump mais um tempinho aqui na França. O fórum, né, a cúpula, termina amanhã. Vamos lá, gente. O G7 tenta resolver sua crise existencial. Olha só, seja com as políticas ocidentais, né, o trumpismo aí conduzindo aí tudo e repercutindo no mundo inteiro, a ausência da Rússia, né, detentora aí do mercado energético mundial, vamos dizer assim, da gigante China, que mesmo ausente ao encontro, está presente em todas as conversas, e também a Índia em ascensão. Aliás, Narendra Modi acaba de chegar para o encontro. E agora, uma informação de última hora. Lula acaba de ter uma reunião bilateral com a premier japonesa Sanae Taikashi e anunciou que vão começar as tratativas oficiais entre o acordo do Mercosul com o Japão. Isso vai acontecer no dia 30 de junho em Assunção. E esse a gente sabe que é um acordo muito importante. O Japão, por exemplo, é um grande consumidor de carne brasileira e os dois lados têm interesse que isso saia do papel e seja colocado em prática. Vamos ouvir um pouquinho, um trechinho do presidente Lula nessa reunião.
3: I hope that
4: no exercício do seu mandato,
3: during your term in office,
4: a primeira-ministra possa visitar o Brasil,
3: could give to Brazil,
4: para que possamos fazer uma reunião de trabalho
3: so that we can deepen our work,
4: e melhorar substancialmente
3: o
4: acordo do Brasil com o Japão. E eu fico muito feliz com essa perspectiva virtuosa de um acordo Japão-Mercosul. Nós estamos aguardando isso com muita intensidade. Eu espero que na próxima reunião do Mercosul, dia 30 de junho, a gente possa ter boas notícias.
2: Presidente Lula, que ainda tem outros encontros bilaterais e deve discursar daqui a pouco na plenária. E olha, gente, na sexta-feira há uma expectativa, mas antes disso, deixa eu te falar, tem uma informação que nos chega agora da Secretaria de Comunicação do Palácio do Planalto, que a coletiva do presidente Lula será em Genebra, às 18 horas do horário local, 1 hora da tarde do Brasil. E na sexta-feira, em Genebra, deve acontecer a assinatura tão esperada do acordo de paz entre Estados Unidos e Irã. E esse é o assunto do nosso Guilherme Macalossi, direto de Porto Alegre. Bom dia para você, Macalossi.
5: Bom dia, Sônia. Bom dia aos nossos ouvintes. Eu me pergunto se o presidente Macron montou um ringue de MMA lá no Palácio de Versalhes para manter o Trump bem entretido durante essa reunião do G7. Ele que gosta de uma luta de MMA. E, aliás, comemorou seu aniversário com uma luta na Casa Branca. De qualquer modo, o anfitrião recebeu o presidente norte-americano e o presidente norte-americano respondeu sobre o acordo, esse que vai ser assinado em Genebra. Ele falou sobre o Estreito de Hormuz, por onde passa 20% da produção de petróleo global. Vamos ao trecho.
6: Deals outside, and the strait is already partially opened. As you know, they're doing a little hunting for a couple of mines that they've already found. But it's essentially ships are starting to go out now. On Friday, it'll be completely opened.
5: Ele também falou sobre aquilo que é considerado pelos estrategistas geopolíticos norte-americanos como ponto central do acordo, a questão do programa nuclear iraniano. Vamos ao trecho.
6: The main thing is that Iran will not have a nuclear weapon. They fully agreed to that with strong policing powers and...
5: Então vejam, o presidente Trump fala, o principal ponto é que o Irã não terá uma arma nuclear. Ele firma essa declaração e é nessa declaração que está cercada de mistérios a evolução das conversas que começam a partir daqui. A desobstrução do Estreito de Hormuz fará muito bem para a economia global. Isso é um consenso inequívoco. Agora, o que gera dúvidas, o que impede as pessoas de terem uma certeza em relação a quais serão os desdobramentos, qual vai ser o grau de acesso que autoridades, por exemplo, da Agência Internacional de Energia Atômica, da Organização das Nações Unidas, de países do bloco europeu ou mesmo dos Estados Unidos terão as instalações nucleares iranianas. É bom lembrar que algumas delas estavam localizadas no sopé de montanhas. O Irã tem uma geografia muito complicada e boa parte dessas infraestruturas de energia, elas estão escondidas. O que dificultou, inclusive, o ataque do ano passado, quando os Estados Unidos bombardearam o Irã utilizando-se de caças invisíveis, como os B-2. Então, para que essa parte do acordo se viabilize, deverá haver, sem sombra de dúvidas, uma conjunção muito consistente de agentes políticos internacionais e uma pressão permanente sobre o Irã. Esse acordo, segundo o que vem sendo falado, ele foi todo desenhado pelas mãos do vice-presidente dos Estados Unidos, D. Vance. Vocês podem ter observado, ao longo dos últimos dias, Marco Rubio ficou numa posição secundária. Ele não tem dado declarações, não tem aparecido. Marco Rubio, que é proeminente na política externa norte-americana, aqui está em silêncio. Marco Rubio ficou em segundo plano. Quem está em primeiro plano é D. Vance. É a ele que é atribuída uma boa parte da elaboração da minuta, que vai se tornar pública depois da assinatura do acordo em Genebra. Ontem, o D. Vance concedeu uma entrevista à NBC News e falou especificamente sobre isso e sobre os termos do acordo. Ele disse que o texto ainda não pode ser liberado, mas que é possível falar a respeito do que vai se desdobrar a partir dele e quais são os seus termos. Um deles, ele admite, são as vantagens econômicas para o Irã. Se o Irã se comportar bem, recebe vantagens econômicas. Entre os quesitos do bom comportamento está o acesso ao programa nuclear e a garantia de que ele não produzirá uma bomba atômica. Nesse tipo de situação, Pedro Campos, é bom recorrer a São Tomé. De volta no estúdio.
0: Tem que ver para crer, né, Macalossi? Cláudio Humberto está em Brasília, o Guilherme Macalossi está em Porto Alegre. Nós estamos juntos nessa jornada aqui no Jornal Gente. Daqui a pouquinho tem entrevista chegando sobre a escala 6x1 aqui na Bandeirantes e na Band News TV.
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2: Acidente agora no corredor norte-sul, sentido Interlagos, no acesso ao túnel Anhangabaú. Foi uma colisão envolvendo duas motos e um carro, uma faixa fechada e o trânsito parado a partir da Ponte das Bandeiras. Só depois dessa ocorrência que o trânsito começa a fluir um pouco mais tranquilo para você. 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
3: 8:21, nós estamos recebendo aqui no estúdio do Jornal Gente, transmitido pela Bandeirantes, Band News TV, o presidente da Federação das Indústrias do Estado de São Paulo, a Fiesp, Paulo Scaffi, que já veio muitas vezes nesse estúdio, mas em outra configuração. Agora nós mudamos de casa aqui, estamos numa casa mais moderna, mais tecnológica. Tudo bem com o senhor?
4: Eu até não reconheci, viu?
3: Não dá, né?
4: Estava indo no lugar errado. Parabéns aí pela modernização aqui.
3: Obrigado. Presidente, nós chamamos o senhor aqui para falar principalmente sobre escala 6x1. É um tema importante, nós temos registrado aqui as movimentações que foram feitas pela Fiesp, por outras entidades, e ouvido também especialistas a respeito da preocupação com esse tema, que traz, né, de alguma forma, muita ansiedade por parte de trabalhadores e empregadores. O que vai acontecer se as coisas se desenrolarem do jeito que estão, sem nenhuma mudança?
4: Bom, em primeiro lugar, Pedro, um prazer estar aqui na Band. Muito obrigado pelo convite e pela oportunidade. Quando você fala em escala de trabalho, você está falando em você ter comportamentos diferentes em função de regiões, em função de setores. E por essa razão, que nós temos 45 milhões de trabalhadores com carteira assinada, dos quais uns 30% trabalham na escala 6x1, que foi fruto de negociações ao longo de décadas. E cada segmento, cada setor, teve esses entendimentos. Pois bem, se você, de um dia para o outro, você engessa com uma legislação e fala, olha, agora não pode mais 6x1, isso significa tirar a liberdade das pessoas de optarem o que é melhor para elas, o entendimento e o diálogo entre as pessoas e as empresas, e seria o mesmo você pegar um universo de 1000 pessoas e falar, a partir de agora, todo mundo usa sapato tamanho 38. Na realidade, as pessoas não calçam todos 38, cada uma tem o seu tamanho de pé. Se você padronizar 38 para todo mundo, você vai ter aquele que vai estar apertado, o sapato, que não vai entrar, vai ter que cortar o bico para ir ficar com os dedos para fora, e vai ter aquele que vai estar folgado e que também não vai fazer bem. Então, por essa razão, escala de trabalho tem que estar em função das características de cada setor e de cada região. A realidade da saúde não é a realidade dos restaurantes, que não é a realidade dos hospitais, que não é a realidade da indústria, que não é a realidade da pecuária. A pecuária leiteira não é a realidade da pecuária de corte. Enfim, por essa razão, que é uma total irresponsabilidade você engessar uma situação dessa. E pior ainda é colocar isso na Constituição Federal. Imagine, isso não existe em nenhuma parte do mundo. É pura bandeira eleitoral, e que, infelizmente, nessas vésperas de eleição, se sobrepõe aos interesses maiores das pessoas, das famílias e do país. É o que a gente assiste nessa discussão e nessa PEC que foi aprovada na Câmara dos Deputados. Porém, no Senado Federal, nós estamos sentindo outra responsabilidade de tratamento do tema. Existe uma nova PEC, que é a PEC 12, que é a PEC da modernidade, a PEC da flexibilidade, que respeita a competência, a inteligência das pessoas. Quando você engessa tudo através de lei, você está desrespeitando a inteligência das pessoas. Você está partindo do princípio que as pessoas não sabem decidir o que mais lhe interessa. O que significa a PEC da flexibilidade, ou a PEC flexível, a tal da PEC 12? Ela dá a flexibilidade da pessoa trabalhar quantas horas por semana quiser. Quem quer trabalhar 5 horas, trabalha. Quem quer trabalhar 15 horas, trabalha. Quem quer trabalhar 20 horas, trabalha. E é um acordo que pode ser feito de forma coletiva ou individual. Então, isto é modernidade. No mundo inteiro, a legislação dá lugar à negociação. E aqui no Brasil, a nossa reforma trabalhista também, o princípio dela, a reforma trabalhista vigente, foi aprovada, é menos legislado, menos lei, menos engessamento e mais negociado. E, no entanto, essa PEC que foi aprovada na Câmara vai na contramão de tudo isso e a PEC 12 não. A PEC 12, que está na CCJ, na Comissão de Constituição e Justiça do Senado Federal, aguardando um relator, ela é uma PEC moderna, uma PEC de futuro. E pesquisas, viu, Pedro? Interessante isso. Pesquisas recentes mostram a aceitação da ideia da PEC da flexibilidade chegando perto do fim da escala 6x1. Porque foi vendido aquele peixe, maravilha. Vamos trabalhar menos, vamos ganhar a mesma coisa, vamos fazer a festa. A realidade não é isso. Chega de enganação. Uma eleição não pode ser usada para enganar a população e para prejudicar o país, que é isso que aconteceu nessa PEC que foi apoiada pelo governo e pela Câmara dos Deputados.
5: Doutor Paulo Scaff, muito, muito bom dia, bem-vindo aqui ao nosso programa. O fato é que o político mente, né? E eles, principalmente em ano eleitoral, e essa PEC é um pouco produto disso, né? Produto dessa caça inescrupulosa ao voto. O que eu gostaria de saber do senhor é o seguinte: o que fazer, né? Porque, por enquanto, a tendência mais forte, predominante, é da aprovação desse estrupício, né? Mas, e aí eu pergunto ao senhor, como líder de classe, líder da indústria, né? O que fazer, né? Ontem, por exemplo, eu conversei com, quase casualmente, com um importante empresário da indústria hoteleira aqui no Distrito Federal, aqui em Brasília, e ele estava me dizendo que, se essa coisa for aprovada, o custo dele com o pessoal vai aumentar 25%. 25%. Assim, é algo absolutamente insuportável para qualquer empresário, ainda mais no meio do ano, né? Assim, sem nenhuma programação, sem nenhuma previsibilidade, uma total irresponsabilidade. E pior, né? Essa coisa sendo decidida por gente que não trabalha, né, doutor Paulo Scaff? Cá para nós, essa turma toda que está votando isso é gente que nunca teve que bater ponto, assinar ponto, nem nunca teve também de ir à luta para pagar salários, né? Mas, enfim, a tendência é, como eu vinha dizendo, é a aprovação dessa coisa. E aí, não é melhor o empresariado, o senhor acha, não, é, não digo melhor, mas melhor não é, mas para o país não é. Mas, assim, o senhor acha que será uma tendência dos empreendedores, de uma maneira geral, fechar o seu negócio? Quer saber? Vou embora, né? Simplesmente fecha o negócio, faz o dinheiro que for, né, for possível fazer, bota lá no Tesouro Direto e vai para a praia. O senhor acha que há uma tendência de redução dos negócios das empresas no Brasil?
4: Obrigado, Cláudio. Um prazer revê-lo aí. Faz tempo que não nos falamos. É como você falou, esse troço, quando você fala de uma legislação enganosa, que realmente não vai ao encontro das pessoas, dos brasileiros, da sociedade, das famílias e muito menos dos interesses da nação brasileira, é um troço mesmo. Mas a gente não pode desistir nunca do Brasil. Em quase já 500 empresas brasileiras se instalando no Paraguai, exatamente por não ter esses troços, não é? O Paraguai tem uma jornada de trabalho de 48 horas, um ministro paraguaio esteve comigo recentemente e eu perguntei para ele: mas são 48 horas a legislação, mas qual é a média horária verdadeira do país? Ele falou 48 horas. Ele não entende ter 48 horas a lei e se trabalhar menos. No Brasil, o teto da jornada de trabalho são 44 horas e a média trabalhada são 38 horas. E mesmo assim está se discutindo, além da escala de trabalho, também a questão da jornada de trabalho. E como você falou, resulta, assim, o seu amigo de Brasília, que fala em aumentar 25% lá os custos dele, e logicamente ele vai aumentar o preço dos hotéis, os hotéis aumentarão o preço, mas também aumentarão os preços no supermercado, nos condomínios, que é gravíssimo, as prefeituras teriam um impacto tremendo, ou seja, quem vendeu esse peixe enganoso, vendeu só o lado bom da coisa e não mostrou a realidade como é verdadeira, a história verdadeira. O que nós observamos, você fala o que pode acontecer no Chile, em 24, há 2 anos, aconteceu essa mudança de jornada e tal. O que aconteceu lá? Foi uma migração da formalidade para a informalidade. Foi aumento da inflação e aumento do desemprego. No Brasil, nós temos 45 milhões registrados, mas temos 44 milhões entre informais e MEIs, que ficam nos bicos e tal. Então, na realidade, o que pode acontecer e o que deverá acontecer, se isto ocorresse, seria isso. Seria porque o mercado é o mercado. Você não pode engessar uma realidade. Então, o que pode acontecer é haver uma migração para a informalidade, haver uma pressão dos preços, com isso aumentar a inflação. O poder de compra, aquilo que o trabalhador está ganhando hoje, é um X. Mesmo que ele mantenha esse X trabalhando menos, ele vai conseguir comprar menos do que hoje ele pode comprar, porque os preços vão aumentar. No fundo, se vira contra todo mundo. As pessoas não perceberam. E nós estamos falando do universo que está fazendo essa avaliação. A maioria da população, dos 100 milhões, das 100 milhões de pessoas que trabalham formal ou informal, é um percentual de 6 por 1, passa a ser muito pequeno. E, no entanto, vai refletir na sociedade toda. Então, e tudo isso é muito, muito errado, muito absurdo. Por essa razão, a minha esperança não cai, não. Eu tenho falado isso já há meses, temos trabalhado no Senado Federal, temos uma PEC, que é a PEC 12, a PEC da flexibilidade, hoje na CCJ do Senado, esperando um relator. Nós temos pesquisas e tracking diário, tenho acompanhado isso. A aceitação pelo princípio moderno da negociação da flexibilidade está crescendo muito. Eu diria que já você tem uma queda, hoje já a aceitação do fim da 6 por 1, com os esclarecimentos que estão sendo dados verdadeiros, já caiu abaixo de 50%. Aquilo que era, que estava falando que é 50% da população, 60%, 70%, 80% apoiaria, hoje já está em 40% a realidade. E mesmo assim, por falta de informação, porque na medida que as pessoas ficam sabendo a realidade, vão pulando fora dessa enganação. Em relação à PEC 12, nós temos esperança, sim, que a gente consiga encaminhar, aprová-la, porque para apresentar a PEC teve assinatura de 41 senadores. O Senado são 81. E para fazer uma mudança constitucional precisa 3/5 do Senado. Então, na verdade, a coisa está na disputa. A gente tem que batalhar mostrando a verdade. Esse é o melhor caminho, mostrando a verdade, a realidade como ela é verdadeiramente, mostrando aos senadores isso. E se houver vamos dizer, prosperar a PEC 12, ótimo, seria moderno, seria mais um aprimoramento nas relações trabalhistas brasileiras. Se porventura houver um pensamento ou alguma mudança na PEC que foi aprovada na Câmara, vai obrigar a voltar para a Câmara, que depois vai voltar para o Senado, e também isso não seria mal, porque sairia da motivação eleitoral, sairia do campo da enganação e cairia no campo da realidade. Então, para o Brasil, ou que esse tema passe para depois das eleições, ou que seja aprovada a PEC flexível, a PEC que valoriza as pessoas, a PEC que não subestima a inteligência dos brasileiros, que é a PEC que cada um decide o seu futuro. Quem quer trabalhar 10 horas por semana, que trabalhe. Quem quer trabalhar 20, que trabalhe. Naturalmente, vai ganhar proporcionalmente. E todos os direitos constitucionais são preservados. Ou seja, férias, 13º, aviso prévio, fundo de garantia, tudo preservado, ganhando proporcional às horas trabalhadas.
6: Doutor Paulo Scaff, Sônia Blota aqui. Eu estou direto de Evian, na França, que eu estou na cobertura do G7. Então, o senhor me permita mudar rapidamente de assunto, porque o senhor tem muita experiência nesse tipo de cúpula e eu gostaria de ouvi-lo sobre duas questões. O Brasil é convidado do anfitrião, o presidente Emmanuel Macron, mas tem aí algumas oportunidades. Entre elas, né, o presidente Lula conseguir se encontrar com o presidente americano Donald Trump, nem que seja num corredor para um aperto de mão, por conta aí desse novo tarifaço de 25% de carne e outros produtos. E uma outra questão que eu gostaria de abordar com o senhor, quer dizer, que seria também 12,5% também de plus e coisas que a gente não quer. Uma outra coisa que eu gostaria de abordar com o senhor é que o presidente Lula acabou de sair de uma bilateral com o Japão, Japão. E o Japão é um importante mercado consumidor de carne, mas não no Brasil. Se de fato acontecer um acordo entre Japão e Mercosul, o Brasil vai ter uma grande oportunidade nesse caso? Gostaria de ouvi-lo aí sobre essas questões e mais as considerações que o senhor tiver para fazer.
4: Obrigado pela pergunta. Na realidade, sim. Eu creio que uma relação com o Japão é sempre bem-vinda. O Japão é um país que tem muitas coisas que possam servir ao Brasil e nós queremos também poder aproveitar e vender para o mercado japonês a carne e outros produtos mais, né? Temos frutas, por exemplo, a manga no Brasil no Japão é caríssima e até hoje eu não entendo porque não somos grandes exportadores de manga para o Japão. Ou seja, as relações comerciais elas devem ter dupla mão. Nós devemos comprar e vender, e para isso não pode haver obstáculos recíprocos. Em relação ao G7, essa reunião do G7 é uma oportunidade para debater a questão de carne, porque o acordo União Europeia-Mercosul já se iniciou, e, no entanto, os europeus estão travando a exportação, a compra de nossas da carne brasileira, e sem motivo justo. Então, isso tem que ser uma resistência injusta que os europeus estão impondo ao Brasil. E, em relação aos Estados Unidos, nós temos a questão da seção 301. A seção 301 ela tem dois focos. Uma, as relações trabalhistas, e outra questão é ligada à pirataria, à informalidade, e a crimes e tal, tal, tal. Mas tudo isso, naturalmente, é muito importante que se diga que o Brasil não concorda com nada disso. E também não é justo falar que há trabalho escravo no Brasil. Isso é um absurdo. Quem fala isso está mentindo. Então, na realidade, o que nós temos que conseguir dos americanos é que realmente deixem de nos impor, que ainda não impuseram, por enquanto são ameaças, uma nova tarifa, que são esses tais possíveis 25% e 12,5% que você fala, que daria 37,5%. Agora, é muito importante, não adianta encontrar com o presidente Trump nos corredores e cumprimentar ter um contato com o presidente Lula e o presidente Trump em alguns momentos e depois chegar e ficar criticando os Estados Unidos e criticando os americanos. Nós temos que lembrar que os Estados Unidos é o maior parceiro brasileiro de investimentos. Os maiores investimentos estrangeiros no Brasil são americanos. A relação entre o Brasil e os Estados Unidos tem 200 anos. Os Estados Unidos é o nosso maior comprador de manufaturas. Enfim, a relação entre o Brasil e os Estados Unidos é uma relação histórica. E por essa razão, não adianta entrar ideologia. Nós sabemos que o Trump é uma ideologia mais liberal, mais de direita, e o governo brasileiro é uma visão de esquerda. E aí fica entrando a ideologia nos interesses maiores do país. Então, o que eu recomendaria ao presidente Lula é que faça esse contato, sim, que busque entendimento, mas que não saia depois da reunião, comece a criticar os americanos, porque aí estraga tudo.
3: Guilherme Macalossi.
6: O senhor até me permita, antes do Macalossi, só fazer uma...
4: Ela quer falar alguma coisa.
6: Só fazer uma pequena... só um pequeno adendo, desculpa pelo delay aqui da gente, porque assim, as informações estão chegando a cada minuto. Na questão da carne, e ainda bem que o senhor entendeu, é a questão da União Europeia, né? Porque assim, fica esse aceno aí para os agricultores locais, especialmente a França, que tem um lobby muito forte, né, com uma agricultura totalmente subsidiada, e isso acaba nos prejudicando. Mas ainda bem que o senhor entendeu a questão. Obrigada por isso.
4: Obrigado.
3: Macalossi.
7: Presidente Scaff, prazer falar com o senhor. A minha pergunta, na verdade, são duas perguntas. Uma em relação a essa novela das tarifas. E ontem tratamos disso aqui, inclusive com o Fernando Schiller. O senhor acha que o empresariado brasileiro nos Estados Unidos é mais influente do que a diplomacia brasileira para se chegar a um acordo? Essa é a minha primeira pergunta. E a minha segunda pergunta ainda é sobre escala 6x1. Que é sobre a possibilidade de, em virtude de nós termos aí uma fixação de proibição de escala, isso se reverter numa série de ações judiciais decorrentes do período em que, na época do governo Temer, se flexibilizou a possibilidade de jornadas, criando o conceito do acordado sobre o legislado. Como aquilo foi feito considerando a legislação existente, então, muitas jornadas foram acordadas, com livre negociação na escala 6x1. E a Constituição garante o firmado contratual sob legislação vigente. Só que essa mudança, ela impacta isso e determina que esses acordos sejam revistos, o que, obviamente, fere a Constituição. Eu gostaria das suas considerações sobre esses dois aspectos.
4: Bom, falando primeiro pela 6x1, não tenha dúvida. Aliás, lembrando que tem um PL, que é um projeto de lei que foi enviado pelo governo, que está aí, foi encaminhado para o relator, o deputado relator, que foi o mesmo que relatou a PEC absurda que foi aprovada na Câmara, que é totalmente ilegal. Porque imagine só, ele prevê mudança de jornada e mudança e proibição de escala, ou seja, a Constituição fala uma jornada máxima de 44 horas. Repito, a média brasileira são 38. E fala em um descanso semanal. Esse PL modifica as duas coisas. E se prosperar esse PL na Câmara, é um absurdo dos absurdos. Por quê? Porque ele é totalmente ilegal. Como é que você pode, através de lei ordinária, modificar a Constituição Federal? Você não pode. Isso daí tem uma natureza já ilegal e fraca. Tanto é que há uma ação parlamentar, porque a Fiesp não poderia entrar na justiça contra isso antes de efetiva a lei estar aprovada. Então, teria que esperar a aprovação desse PPL na Câmara, no Senado, ser sancionado pelo presidente. A partir daí, a Fiesp poderia entrar na justiça. Mas nós conversamos com parlamentares, foi dada a entrada de uma ação, um pedido de mandado de segurança através de um parlamentar, porque quando você tem uma evidente ilegalidade constitucional, um parlamentar pode se antecipar. E antecipou, e hoje está com o ministro André Mendonça, esse processo, em relação ao SPL. E, no entanto, está tramitando na Câmara. Como é que pode a Câmara Federal tramitar um projeto totalmente ilegal que fere claramente a Constituição? Então, essa é uma questão. E essa PEC que foi aprovada, eu não sei se é disso que você se refere, na Câmara, ela tem um caráter também ilegal, porque ela, além de proibir a escala e fazer as mudanças, ela prevê rompimento de acordos coletivos feitos. É o mesmo que você ter hoje, dentro da legalidade, um contrato, você negocia a compra de uma casa, assina a escritura, termina o contrato, termina a relação comercial, tudo dentro da lei, e depois de 3 anos sai uma nova lei que abre a possibilidade de romper o que você fez nesse momento legalmente. Isto fere 100% da Constituição, que é clara, quando você faz qualquer acordo legal, de acordo com a lei do momento, nenhuma outra lei posterior pode desfazer isso. Então, é um mundo de ilegalidades. Quando a motivação eleitoral, ou eleitoreira política, ela se sobrepõe ao bom senso, à legalidade, ao interesse do país, é gravíssimo. Por isso que estas discussões deveriam estar acontecendo só depois das eleições. Em relação ao que você perguntou dos Estados Unidos, os americanos, e não estão errados, eles veem os seus próprios interesses, como nós brasileiros devemos sim também ver os nossos primeiros nossos próprios interesses. Pois bem, nesse sentido, a empresa americana, ela tem força nos Estados Unidos. Por essa razão que alguns setores que ficaram isentos, o setor aeronáutico, no caso aqui a nossa Embraer, setor de suco de laranja, setor de celulose, parte de carne, parte de café, eu digo parte que pode ter alguma exceção, elas ficaram, todos esses setores, com alíquota zero. Por quê? Porque os contrapartes, os parceiros das empresas brasileiras lá nos Estados Unidos, as empresas americanas parceiras, se agitaram politicamente e conseguiram. Então, o lobby, no bom sentido, feito pelas empresas americanas nos Estados Unidos, tem muita força. E por essa razão, eu sempre destaco a diplomacia empresarial, que isto chama-se diplomacia empresarial, quando os próprios setores, as empresas, se mobilizam. Agora, quem tem força nos Estados Unidos é a empresa brasileira, e sim as empresas americanas. É lógico que nós temos empresas brasileiras de capital americano que têm suas sedes ou filiais lá nos Estados Unidos e que também tem força. Então, é um momento para se movimentar essas empresas, esses parceiros americanos, sem dúvida nenhuma, até porque há complementaridade. Tem coisas que se produzem aqui, completa lá e vice-versa. Então, esse é o esforço que a Fiesp tem feito, é um esforço de buscar os parceiros nossos nos Estados Unidos para que atenue eventuais aí, penalidades com novas tarifas em cima das empresas brasileiras.
3: Conversamos aqui com o presidente da Fiesp, Paulo Scaff, Federação das Indústrias do Estado de São Paulo, sobre diversos temas, o principal deles é essa escala 6x1. Como disse o presidente aqui, ainda o assunto em pauta no Senado, a gente vai continuar acompanhando. Obrigado pela entrevista aqui para a Bandeirantes.
4: Muito obrigado, Pedro. Obrigado e um ótimo dia a todos. Muito obrigado a todos.
3: Ótimo dia. O Jornal Gente volta na sequência, depois do intervalo, com mais destaques dessa terça-feira. Continue conosco.
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2: Olha, tende a melhorar bastante o túnel Maria Maluf no sentido do aeroporto. Mais cedo a gente relatou um acidente envolvendo duas motos para quem acessava a Avenida Afonso de Croli Toné, embaixo do viaduto de Jabaquara, mas há pouco as faixas foram liberadas e o trânsito começa a fluir um pouco melhor. 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
3: São 8 horas e 47 minutos. Para você que está acompanhando aqui as notícias do Jornal Gente, vamos fazer contato mais uma vez com Eviana França, onde está a nossa correspondente, jornalista Sônia Blota, acompanhando, né, de perto esse evento importante. Como é que está a programação de hoje por aí, Sônia? O que deve ter de mais importante ao longo desta terça-feira, hein?
6: Exatamente, Pedro. A reunião de líderes, né, que ela já aconteceu, uma primeira reunião, os diversos encontros bilaterais que estão acontecendo, enfim, a todo tempo, e os bastidores, porque assim, o Cláudio bem sabe, o Macalossi, você, que nesses encontros existe uma realidade que é a plenária, e a outra, os bastidores. E os bastidores são bem mais recheados de informação. O que é muito falado por aqui é exatamente a assinatura do acordo de paz na sexta-feira em Genebra. E quem deve representar o governo americano é o vice J.D. Vance, que fará essa assinatura. E por aqui, na cúpula, quem não estava programado, por exemplo, o Egito já havia sido convidado, mas Emirados Árabes não. Eles estão aqui exatamente para forçar esse acordo de paz, que essa situação toda no Oriente Médio acabe de uma vez por todas e que o Estreito de Hormuz seja liberado. Inclusive, em suas redes sociais, na sua própria rede social, o presidente americano Donald Trump tweetou que o Estreito de Hormuz será totalmente aberto. Enfim, claro que essa questão é gradativa, ele vai ser aberto, enfim, day by day, né, como dizem os americanos, mas o fato é que será aberto e isso já é um grande alívio para o mundo. Afinal de contas, 20% do petróleo mundial passam pelo Estreito de Hormuz. Cláudio Humberto, como é que você vê isso?
5: Então, bom, o fato é que hoje o preço do petróleo já caiu assim substancialmente, mais de 6% no mercado internacional, que foi a primeira uma consequência óbvia aí do acordo firmado entre o presidente Donald Trump e o que resta de governo no Irã, né? A questão do Irã, a dificuldade no Irã é que nos Estados Unidos, que são uma democracia de fato, né, a mais sólida do mundo, tem lá alguém que a representa, que é o presidente da República. Então, apareceu o Trump fazendo declarações sobre acordos, sobre tratativas, etc., e a imprensa muito pró-Irã, sempre se referindo, dizendo, o Irã disse que, mas sem dizer quem é que no Irã fazia afirmações desmentindo esse tipo de acordo. Por quê? Porque não se sabia. A diplomacia iraniana, lá o que resta dela, o vice-ministro de Relações Exteriores, fechava o acordo lá no Paquistão, e aí o cara da Guarda Revolucionária, que é um maluco, ele não tem acordo nenhum e tome bomba para cima dos aliados dos Estados Unidos. Enfim, o fato é que agora parece que eles chegaram à conclusão, finalmente, que o acordo era necessário, e a liberação do Estreito de Hormuz já se verifica, são as primeiras informações que a gente tem, já começa a se verificar, mas houve um efeito imediato no preço do petróleo, isso é muito bom, isso fará com que as bolsas se animem em todo o mundo, né, as bolsas de valores, assim como também o mercado de petróleo em todo o planeta.
3: São 8:51, nós estamos aqui no estúdio da Bandeirantes recebendo o professor Emanuel Pessoa, que é nosso colunista de todas as terças-feiras, com assuntos ligados ao direito empresarial, ligados ao que está no noticiário. Professor Emanuel, seja bem-vindo, bom dia, tudo bem?
10: Bom dia, tudo bom, Pedro, Sônia, Macalossi e o nosso glorioso Cláudio Alberto em Brasília.
3: Professor Emanuel, como é que vai ficar a repercussão desse encontro de líderes que está acontecendo lá na França com a cobertura da Sônia Blota? O que a gente pode esperar? O senhor acredita que possa haver alguma mudança significativa nessas conversas bilaterais ou nesse encontro?
10: Eu acho que o G7, Pedro, é uma forma dos americanos serem gentis com a Europa. Porque como é que você vai chamar de reunião dos 7 países mais ricos do mundo, né? E você coloca 5 países europeus lá, mais 4 europeus, Canadá, se você não tem a Índia, você não tem a China, né? E a Rússia, dependendo do ranking que você faz, é a 7ª, né? Passa do Brasil, dependendo de como você contabiliza o câmbio. Porque mesmo com toda a desvalorização do câmbio que eles tiveram, eles passaram recentemente o Brasil no ranking das maiores economias do mundo. Então, eu acho que, no final do dia, o G7 é uma discussão que já perdeu muito da sua força, especialmente econômica, por conta da desproporção que a economia chinesa tomou e a desproporção que a economia indiana também vai tomar logo em breve. E o maior problema do G7 é que, com exceção dos Estados Unidos, não tem poder militar. Aí as pessoas falam, mas a França tem um submarino nuclear que vaga os mares procurando alguém para se render. Então, rigorosamente, o G7 é apenas uma gentileza que os americanos têm regularmente, né, com os países outro-aliados da Aliança Atlântica. Então, as discussões do G7 não têm mais a mesma relevância que já tiveram no passado. Já foram muito importantes, mas hoje são discussões que acabam sendo cartas de intenções, especialmente com Donald Trump, que não se importa muito com nada além da força.
5: Então, professor, os Estados Unidos são o país mais poderoso do planeta, né? E a gente vê também, né, sinais desse declínio aí do G7, de fóruns dessa natureza, porque, afinal de contas, o que manda, ou quem manda, não é exatamente esse grupo de países, né, como foi no passado, inclusive, não muito distante, né? Mas a gente percebe mesmo, né, até pelo pela Série B, né? Pela segunda divisão dos países que foram convidados, países de segunda divisão que foram convidados para o G7 em Evian. A gente vê, por exemplo, a presença, aliás, o presidente Lula ontem, sem ter com quem conversar ainda, o Itamaraty arrumou uma conversa dele com o presidente da Suíça, que é, enfim, não tem nenhuma relevância até mesmo no seu próprio país, né, do ponto de vista político. Mas isso mostra mesmo, né, um certo declínio ali do G7 como um órgão ali que determinava o futuro, né, dos acontecimentos do futuro e definiu o futuro da humanidade. A gente vê agora, por exemplo, eu queria uma apreciação sua, né, esses países todos sem saber o que farão, né, com relação às tratativas dos Estados Unidos de controle da questão nuclear lá no Irã. E já tem ali as entidades da ONU, né, que, aliás, antes do G7, a ONU já é um fracasso absoluto, né, já tem dificuldade de justificar a própria existência. Mas, assim, eu queria uma apreciação sua, por que é que os Estados Unidos vão ceder para a agência, não sei das quantas, da ONU de controle de armas nucleares, etc. e tal, o controle efetivo sobre as armas nucleares ou o desenvolvimento da bomba nuclear iraniana, né? Por que é que os Estados Unidos compartilhariam esse, digamos assim, a prerrogativa de fiscalizar isso? Queria que falasse um pouco sobre esse momento, o que devemos esperar daqui para frente nessa matéria.
10: Não, você tocou um ponto muito importante. Por que os americanos fariam isso? Porque na prática eles não fazem. O fazer é para inglês ver. Veja o seguinte: até recentemente, esse mesmo controle também estava com a Agência Internacional de Energia Atômica, vinculada às Nações Unidas, que diziam que o Irã não tinha bomba atômica, não tinha nada. Os americanos olharam e disseram, blá, blá, blá, foram lá ano passado, bombardearam o reator, né, a usina de Nafaz, o reator nuclear, e disseram que os iranianos esse ano estavam voltando a construir o seu reator nuclear, e foram lá e atacaram de novo em 28 de fevereiro. Então, os americanos podem até, no papel, deixar para a ONU. Enquanto eles supervisionam, estão satisfeitos com o trabalho da ONU. No momento que não estiverem satisfeitos, como não estiveram ano passado e fizeram o ataque ao reator, e no momento que não estiveram satisfeitos como esse ano e foram lá e atacaram o Irã, eles simplesmente vão fazer o que quiserem. Porque os americanos não respeitam as decisões das Nações Unidas que contrariam os seus interesses nacionais. A gente viu isso lá atrás, quando houve a invasão do Iraque, né, sob a justificativa de que havia armas de destruição em massa. Não havia.

0: das maiores economias do planeta. A China não está aqui, também não está a Rússia, né? Já foi G8 um dia. E eu queria te contar uma coisa de bastidor. A China é a ausência mais presente por aqui, só se fala da China. E a Índia, né, que é a bola da vez, foi convidada. Narendra Modi está por aqui também. É, nesse novo mapa geopolítico, nessa nova geopolítica, o que esperar dos próximos encontros, professor? E o que esperar, minha outra pergunta também, a respeito da abertura do Estreito de Hormuz? Estão falando em pedágio agora. Como é que vai ficar?
1: Oi, Sônia, tudo bom? Todas as vezes que eu falo que a França está procurando alguém para se render, eu vejo que você se contorce um pouquinho aí. Mas, infelizmente, a gente sabe que o poder militar específico deles não é para ser usado, né? O Macron até tentou recentemente, vamos dizer assim, ficar mais corajoso, né? Mais bravo, né? Pegaram a amante dele persa e ele resolveu descontar no resto do mundo. Mas é um sujeitinho deplorável. E eu tenho uma birra particular com ele, porque esse sujeito foi o que atrasou o acordo Brasil-Mercosul unicamente para fazer votinho, tá, com o agricultor rural na França. E é por conta dele que o agronegócio brasileiro enfrenta tanta resistência na Europa, porque ele, em vez de ser um sujeito verdadeiro e dizer, ó, a gente não tem competência para concorrer com o agronegócio brasileiro, e como a gente não tem competência para concorrer com o agronegócio brasileiro, vamos para o protecionismo mesmo e vamos parar de cara de pau. Aí ele não, aí ele inventa, posta fotinho de queimada da Amazônia de 10 anos antes, para justificar. Aí ele inventa problema de rastreabilidade, ele cria problema da utilização de substâncias proibidas, que já se descobriu que não foi uma questão de utilização, mas foi uma questão só de apresentação de protocolo. Então é uma realmente uma birra. Eu espero que esse sujeito se vá o quanto antes, porque ele realmente, se existe um político internacional que é ruim para o Brasil e as pessoas só não prestam mais atenção porque ele é um irrelevante, se chama Emmanuel Macron. Mas, Sônia, sobre o que você perguntou da geopolítica, é o seguinte, né? A gente precisa entender que o mundo, ele se divide em impérios, não tem o que fazer. E hoje os dois grandes impérios do planeta Terra são os Estados Unidos e a China. E as pessoas fazem uma severa concessão imperial à Rússia pela força militar e tecnológica que ela tem, não pela sua força econômica. Tá? Aí as pessoas, ah, mas como é que não derrota a Ucrânia? Porque eles consideram a Ucrânia parte do território e não partem para uma guerra de destruição total. Porque se fosse partir para uma guerra como eles partiram com os americanos, era uma rasa quarteirão, não sobrava nada do mundo. Então, o ponto central aqui da questão da geopolítica é a gente entender o seguinte, a Índia vai, junto com a China e os Estados Unidos, serem as três maiores economias do planeta Terra em 2050. Entre 2050 e 2075, as previsões, Goldman Sachs, todos os bancos de investimento, é que essas economias vão ser juntas as três maiores economias do mundo, em vários momentos tendo o mesmo PIB em valor absoluto. O que resta saber é se a China e a Índia sobrevivem ao declínio populacional que vão experimentar. Porque, em geral, países que experimentam declínio populacional acentuado têm queda na atividade econômica.
2: Mas a longevidade China não está maior no mundo todo?
1: Mas aí você tem um gasto maior com as pessoas mais velhas, porque, por enquanto, a longevidade...
2: Mas se ele continua ativo?
1: Não, a maioria... mas aí a produtividade não é a mesma. O que os chineses estão querendo fazer é mudar a regra do jogo com produtividade de AI e de robô, e não com a longevidade. Então, se os chineses conseguirem avançar tão mais rápido que os outros países em robótica e AI, talvez eles compensem a perda de produtividade de parte da sociedade. Então, a grande aposta na China é apostar nisso. Mas sobre a questão da geopolítica, Sônia, é o seguinte, a China e a Índia têm uma diferença muito clara em relação aos americanos. Os americanos vêm de uma situação da Segunda Guerra Mundial em que eles resolveram efetivamente ser a polícia do planeta Terra. Ponto. É uma herança que vinha do fato dos americanos, ao tempo, terem majoritariamente uma população europeia, então a mentalidade era a mentalidade colonial. Ponto final. Basta você olhar que o nosso deplorável Macron até hoje exige de 14, se não me engano, países africanos, um negocinho chamado senhoriagem. Esses países não podem cunhar a própria moeda. A moeda deles tem que ser cunhada pelo Banco Central da França e as reservas de ouro deles ficam na França sem pagar, sem o governo francês pagar nada. Herança colonial. E o seu Macron, que adora cantar de galo para todo mundo, não resolve isso, mas é o maior senhor colonialista do planeta Terra hoje, de forma direta. Tá? Quem diria? Então, a China e a Índia, ao contrário, elas entendem que os americanos gastam um absurdo.

0: absurdo de dinheiro ser na polícia do mundo e evitam isso. Ao contrário, cada vez que os americanos se atolam num conflito, os chineses dão risada de ponta a ponta, porque é um dólar menos em ciência e tecnologia, é um dólar menos em robótica, é um dólar menos em IA, é um dólar menos em educação e é um dólar a mais na dívida pública americana, porque eles não têm orçamento para pagar por tudo isso e precisam se endividar. Então, os chineses adoram ver os americanos se atolando em conflito. Então, a geopolítica do futuro vai se dividir em dois grupos. Os grupos que têm a utilização efetiva de poder militar, os americanos e alguns países menores com seus conflitos regionais, e vai ter países que defendem, se de coração ou por conveniência, é outra história, mas que defendem a primazia da ordem jurídica internacional, direito internacional, China e Índia, porque lucram com isso. Basta você verificar. Eu estava na China, antes da China experimentar esse boom do turismo. A China, esse ano, é o país que vai ter mais renda com turismo do mundo, batendo os Estados Unidos. E quando eu morava na China, um ano atrás, os chineses ainda tentavam recuperar os números de visitantes internacionais antes da pandemia.
1: E o Brasil se alia onde nessa nova configuração aí?
0: O Brasil, infelizmente, o Brasil só tem uma sorte, é longe de todo mundo. Tá? Por isso que ele existe. Porque se o Brasil fosse mais perto dos Estados Unidos, fosse mais perto da Rússia, fosse mais perto de qualquer outro país grande, o Brasil já era, tá? A sorte do Brasil é que os países ao nosso redor conseguem ser piores que a gente. Tem um oceano no meio, tem a floresta amazônica no meio, tem os pampas no meio, tem o Pantanal no meio, e os outros países são mais bagunçados que a gente. O Brasil não tem forças armadas, tá? Eu sinto muito dizer isso, mas provavelmente se o Brasil entrasse em conflito com a Venezuela, era capaz do Brasil tomar um sova, tá? Então, infelizmente, governos sucessivos reduziram os nossos militares, o Exército Brasileiro, braço forte à mão amiga, a pintores de meio fio. Tá? Então, o Brasil ele vai na posição do preciso ser boa gente para ninguém me ferrar. Então, bem no popular, Pedro. O Brasil não tem força para decidir se é um país que quer usar força e não tem força para decidir se é um país pacífico. Parece uma contradição, mas os romanos, né? Os romanos não, desculpa, isso foi no século XIII ou XIV, que em latim, diziam sic vis pacem para bellum. Se você quer ter paz, se prepare para a guerra. Se você não é uma potência militar, você sofre o risco de invasão de qualquer outro país que tenha interesse nas suas riquezas naturais. Então, a sorte do Brasil é que tudo no Brasil é entregue de mão beijada. Não interessa qual governo, se é esquerda, direita, cima, baixo, dentro e fora, é tudo vendido. Se chamar o Aldo aqui para conversar, ele vai dizer a mesma coisa, que é a mesma posição que ele tem. São todos entreguistas e vendidos. E a sorte do Brasil, sorte, né? Sorte de não ser invadido é porque o entreguismo é quase de graça. E porque a venda é barata, tá? É mais fácil, o preço das riquezas nacionais é mais barato do que um apartamento na Faria Lima, tá? Essa é a elite brasileira de esquerda e de direita. Agora, o Brasil vai ter
1: Professor.
0: que entender que a única maneira de sobreviver é não ter alinhamento automático com a China, que é o que parece que o governo atual quer, e nem alinhamento automático com os Estados Unidos, que é o que parece que o governo Flávio Bolsonaro iria querer. Você tem que ficar no meio, porque se os dois te disputam, nenhum te toma. Então, a única maneira da gente evitar que a nossa fraqueza seja mais explorada é ter uma posição equidistante das duas grandes potências. Mas é muito capaz que do jeito que as coisas são aqui no Brasil, os recursos naturais, como por exemplo terras raras, continuem sendo entregues a preço de banana, como foi esse acordo de venda, né, para a empresa americana USA Rare Earth. E as pessoas falam: ah, o Lula prometeu mudar. Pessoal, abre a Constituição, tá lá bem bonitinho. Se o presidente da República quiser pôr o decreto, porque o imposto já existe, ele altera a alíquota do imposto de exportação, proíbe a exportação de terras raras. Os americanos não podem depender de terra rara da China, porque do contrário não voam os caças americanos. Não faz iPhone, então os americanos vão ter que fazer refino no Brasil. Aí taca o pau de novo no imposto de exportação, mesmo no refinado, só uma parte fica sem. Aí os americanos têm que produzir jato aqui, aí você tem que trazer as empresas
1: Empresa para
0: americanas
1: cá.
0: para vir para cá para produzir no Brasil.
2: É
0: Então,
2: interessante isso
0: cadê a
2: que o
0: soberania
2: professor está
0: nacional de
2: falando.
0: gogozinho? Oi, Sônia, desculpa.
2: Não, porque é o seguinte, você fala assim, esquerda, direita, e cima, abaixo, todos eles prometem o protagonismo do Sul global. Eu não vi esse tal protagonismo até hoje, gente, desculpa.
1: Deixa o
2: Com toda a
1: Cláudio falar também
2: potência
1: que
2: que é o nosso país.
1: ele queria uma interrupção aqui. Vai,
0: Vamos lá,
1: Cláudio.
0: Cláudio. Quem inclui a China, né? Quem inclui a China, você não inclui?
1: Então,
2: É.
3: Falando sobre essa questão do poderio bélico, né? Só para um parênteses aqui para ilustrar essa história. A Força Aérea Venezuelana é formada de 4 dezenas de caças Sukhoi russos, que são considerados mais modernos do mundo e são capazes de decolar de Caracas ou das redondezas, vir a Brasília, destruir Brasília e voltar sem a necessidade de reabastecimento. Só para você ter uma ideia do poder de fogo. Enquanto o Brasil tem 2 ou 3 caças, eles têm 40, 60 caças bombardeiros. Bom, o que eu queria saber nesse campo também, professor, é se o Brasil pretende ir à guerra, né? Porque o departamento, o Lula reclama muito daquele tal de Marco Rubio, como ele disse, né? Mas o Departamento de Estado do governo de Donald Trump aprovou uma possível venda ao governo do Brasil de mísseis. É uma centena de mísseis ao custo de US$ 330 milhões. Mísseis FIM-92K Stinger Block 1. Esses itens estão sendo adquiridos. O Brasil pediu para os Estados Unidos venderem esses mísseis. Segundo o governo americano, o Departamento de Estado, seria para combater organizações terroristas. Ora, mas o Brasil finalmente vai admitir que nós temos aqui não apenas facções criminosas, mas organizações terroristas. Enfim, professor, essas vendas militares estrangeiras, que é exatamente o tipo de programa, né, a que se dirigiu o governo brasileiro, significa que o Brasil tem sonhos bélicos?
0: Sonhos bélicos brasileiros. Cláudio, eu fico pensando assim, quem que o Brasil vai atacar, né? E eu fico pensando em quanto tempo o nosso inimigo vai pagar uma propina para uns deputados e senadores ali para fazer a paz. Porque basta você ver aí, né? Cada dia aparece uma revelação. Até aquele banqueiro lá, mequetrefe, a quantidade de milhões de dólares que ele entrega para alguns dos nossos belíssimos representantes do povo. Mas, Cláudio, vamos direto ao ponto. O Brasil tem que comprar mísseis porque tem que ter, tá? Não é necessariamente para atacar alguém. Aí é justificativo para atacar terrorista, tá bom. Se o terrorista ele age em solo urbano, o Brasil vai disparar mísseis em solo urbano, podia dar uma justificativa melhor, né? Agora, nós vamos disparar contra os aviões dos narcotraficantes na fronteira do Brasil. Belíssimo, aí sim. Aí eu assino embaixo. Mas se ele enquadra narcotraficantes que estão voando os aviãozinhos na fronteira como terroristas, por que o PCC e o Comando Vermelho, então, não é terrorista, Cláudio? O que está faltando, né? E outra, a gente já teve essa discussão aqui, né, Pedro? Se o PCC e o Comando Vermelho elegem deputados e elegem senadores, eles querem tomar o poder político. E uma parte da definição de terrorismo é querer tomar o poder político. Então, o governo brasileiro fica se perdendo com esquizofrenias da língua portuguesa, enquanto que os comunicados oficiais do governo provam claramente que eles não sabem a diferença entre vírgula e ponto e vírgula. Então, eu acho que o Brasil precisa parar de ter conversas passionais, ideológicas, que fazem as pessoas se matarem presencialmente, rede social, grupo de WhatsApp, para defender político de estimação, gente que não se importa com você, e passar a entender que nós temos grandes questões nacionais, grandes questões. Território nacional, a defesa do território nacional. As pessoas acham que isso não pode acontecer? Pode, pessoal. Não é porque o Brasil está aqui há 500 anos, aliás, 526, mas não com esse tamanho, né? Mas não é porque o Brasil está há uns 200 anos com esse território que ele vai ser para sempre. Não foi desse tamanho o tempo todo, não quer dizer que vai ser o mesmo para sempre. Segundo ponto, erradicação de pobreza. Deveria ser uma grande questão nacional, não é. Porque enquanto você... É ótimo ter programa social, tá tudo certo, mas o sucesso do programa social não se mede por quantas pessoas entram, é por quantas saem. Tá? Terceira grande questão nacional que ninguém debate. Você está tendo a terceira revolução industrial, né? Você vai ter agora, aliás, chamam de quarta.
1: Quarta.
0: Quando você tem cada revolução industrial, acontece um processo chamado a grande divergência. Na primeira revolução industrial, antes da primeira revolução industrial, a diferença de renda entre Londres e Nairobi era de 1 para 2. E olha que Londres já era a cidade mais rica da Europa, 1 para 2. Hoje essa diferença é de quase 42 vezes. E olha que Londres nem tem uma das maiores rendas mais dos países desenvolvidos. Tá? Então já é 1 para 42. Por quê? Porque é a grande divergência. E nós vamos ter uma nova grande divergência agora com AI robótica. E o Brasil tem mais de... eu acho que a estatística fala que mais de 80% dos brasileiros não sabem interpretar adequadamente texto. Não sabe. Não sabe. Certo? E olha de onde a gente parte. O cara não sabe interpretar texto. E a IA é modelo de linguagem. Se o cara não sabe escrever, não sabe falar, como é que ele vai usar a IA?
1: Tem como, né?
0: Não tem como. Mas não tem como. E a quarta grande questão nacional, tá? Que parece balela. Habitação. Habitação que inclui saneamento. Sabe o que é uma das coisas mais espetaculares que foi feita em Singapura? O presidente de Singapura, que o pessoal chamava de ditador, Léo Coelê, ele disse o seguinte: eu preciso garantir que cada família em Singapura tenha uma casa. Porque se todo mundo é dono, todo mundo vai lutar pelo país. E aí você sabe onde é que vem um problema? Você chega lá nas favelas, o cara não é dono, quando ele ganha dinheiro ele não vai ajeitar a casa. Porque amanhã vem um tratorzinho e derruba, amanhã ele é expulso por um traficante, amanhã ele não tem acesso à justiça. Você não resolve o problema. Aí não vem saneamento. Porque se o cara não é dono, ele não tem aquela capacidade de ir atrás das empresas de saneamento, que elas também não vão. Porque vai dizer que o cara não é dono. Então você gera uma série de problemas infinitos. Fora que se as pessoas são donas de imóveis, elas podem pedir dinheiro emprestado com juro mais baixo. Porque as pessoas não sabem disso, mas o grande papel do Estado na economia é garantir a valorização imobiliária com o máximo de proprietários possíveis, porque aí as pessoas podem se financiar para fazer as suas atividades com juros mais baixos. Então o Brasil não resolve as grandes questões, vive falando abobrinha para assassinar a língua portuguesa para justificar posicionamentos completamente estúpidos. Essa, Cláudio, que você trouxe, eu acho que eu vou ficar dando risada até domingo. Porque como é que compra míssil para combater terrorista, se você terrorista é combate urbano, e o único terrorista que não é combate urbano são os que vêm pelo céu. Se vem pelo céu, só quem está invadindo o território brasileiro pelo céu é avião de narcotraficante na fronteira com a Colômbia, com a Bolívia. Então, o que, que é? Nós vamos abater narcotraficante, agora eles são terroristas, mas o PCC e o CV não é? O que, que é isso? Ou é o governo brasileiro
3: pra...
0: contribuindo para derrubar a concorrência?
3: Só para deixar claro,
0: feita, né, Cláudio?
3: Assim...
0: Se for outro cartel então, que eles estão chamando, então o Brasil quer derrubar a concorrência, só pode.
3: Então, só para deixar claro, o pedido de compra, né, foi confirmado pela Secretaria de Estado. O governo do Brasil justificou o pedido de compra desses 100 mísseis para assumir, segundo o Departamento de Estado americano, maior responsabilidade por sua própria segurança territorial e operações de combate ao narcoterrorismo dentro de suas fronteiras e esfera regional. Essa é a explicação oficial do Departamento de Estado.
1: Professor Emanuel, semana que vem tem mais, hein? Falamos bastante hoje aí, foi muito bom o papo.
0: Pedro, é só uma pergunta, né? Se é narcoterrorismo dentro das nossas fronteiras, mas não pode enquadrar o PCC e o Comando Vermelho como narcoterrorista, quer dizer que são outras organizações.
1: São.
0: Então o governo quer destruir a concorrência. Bom, pessoal, fiquem com Deus.
1: Jornal Gente volta na sequência para falar da Copa do Mundo FIFA 2026, que você está acompanhando aqui na nossa programação com o time direto dos Estados Unidos.
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3: Informações agora do trânsito da Tietê. Vem lento por excesso de veículos da saída da Ayrton Senna até a ponte da Vila Guilherme. Mesmo com o trânsito congestionado pelas três pistas, a lateral funciona um pouco melhor. Volta para a área expressa e também pista central da ponte do Piqueri até o Cebolão. Fique pela local. 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
4: 9 horas e 18 minutos da manhã aqui no Jornal Gente. Vamos fazer contato com os Estados Unidos. O Ricardo Capriotti está com a gente para trazer notícias da Copa do Mundo FIFA 2026 que você está acompanhando aqui pela Bandeirantes. Capriotti, bom dia para você. Quais são as informações?
5: Olá, Pedro. Bom dia a você e a todo mundo que está conosco. Bom, vamos começar falando, trazendo aqui no Jornal Gente, que é muito pertinente, a estreia do Irã contra a Nova Zelândia. O placar por 2-2, equilíbrio no jogo, muito movimentado, muito corrido, um bom jogo de um bom nível técnico, mas o que chamou a atenção, toda a questão logística da seleção do Irã. Havia uma expectativa muito grande para que isso acontecesse. A seleção do Irã, que chegou na véspera da partida, na chegada ao estádio, viu iranianos que vivem nos Estados Unidos fazerem protesto em frente ao SoFi Stadium, sob olhares atentos da SWAT, do FBI. Quando o jogo, um pouquinho antes do jogo começar, na execução do hino iraniano, ouviram-se vaias no SoFi Stadium, vaias ao hino iraniano, e depois do jogo também a polêmica seguiu, porque a seleção do Irã foi obrigada a deixar imediatamente os Estados Unidos. Logo depois da partida, terminou o jogo, a equipe saiu do estádio, do SoFi Stadium, já foi imediatamente ao aeroporto, de volta a Tijuana. E ali também, no aeroporto, houve um constrangimento, porque dois membros da delegação iraniana ficaram mais tempo ali, tendo seus documentos sendo observados, sendo questionados e interrogados, o que atrasou o retorno da seleção iraniana para Tijuana e, consequentemente, né, gerou reclamação por parte da comissão técnica e dos membros da delegação. Então, do ponto de vista esportivo, foi tudo bem, o jogo transcorreu sem nenhum problema. O presidente da FIFA, Gianni Infantino, esteve no vestiário da seleção do Irã depois do jogo, mostrando solidariedade a essa situação que o time está passando aqui, de não poder permanecer em território americano, ter que ir para o México, voltar para os Estados Unidos a cada jogo, a cada partida, mas também não apresentou nenhuma solução. Então, do ponto de vista esportivo, foi tudo bem, mas do ponto de vista geopolítico, continua essa tensão, viu, Pedro?
4: É, muito bem, né, Cláudio? A gente tem acompanhado muito mais esse assunto do ponto de vista político, mas é o que está determinado. Então o Irã vai ter que jogar dessa forma quando estiver em campo, depois retornar lá para Tijuana, no México, onde está a base do time. Não tem muito o que fazer em relação a esse assunto. Agora, ontem, né, Cláudio Humberto, foi um dia dentro de campo, e o Alexandre Pretzel está aí também para falar com a gente sobre isso, a respeito das chamadas surpresas da Copa do Mundo. Quem aqui, se nós estivéssemos conversando nesse horário
6: Pozinha.
4: Ontem, como é que a gente diria, hein, Cláudio, que Espanha ia empatar com Cabo Verde, que, aliás, foi a sensação, vozinha aí que você falou, né? Que jogo, que partidaça desse goleiro, hein, Cláudio?
6: Pois é, um goleiro veterano, 40 anos de idade. Pretzel vai nos explicar aqui como é que isso foi possível, né? Uma seleção modestíssima, primeira vez na Copa, e tendo um desempenho extraordinário, como se verificou, contra a Espanha. E tendo a Espanha atacante que levou 30 minutos para tocar na bola. Impressionante isso. O que é que aconteceu, hein, Pretzel? Bom dia.
7: Bom dia, senhores. Prazer imenso falar com todos vocês. Eu acho que A gente subestimou um pouquinho o Cabo Verde. Eu sei que o Cabo Verde está estreando na Copa, mas ao mesmo tempo também Cabo Verde ganhou o seu grupo. Conseguiu tirar Camarões da Copa do Mundo, Camarões com a sua seleção tradicional. Então, foi uma surpresa porque a gente imaginava que a Espanha atropelaria, né? Porque a Espanha foi considerada até pelo Ancelotti como a seleção com um pouco mais de vantagem em relação às outras. E o que, que a gente viu? A gente viu um time de Cabo Verde muito bem postado defensivamente, marcando muito forte os principais jogadores espanhóis. O Pedri, que é o coração do Barcelona na seleção espanhola, ele não conseguiu jogar bem. O Yamal entrou, deu mais agilidade para o time, mas a equipe parou no goleiro no sistema defensivo. Então a Espanha foi muito previsível. E acho até, pessoal, que a Espanha absorveu o Brasil. Esse era o debate ontem no treinamento da seleção. Pô, o Brasil empatou com o Marrocos e foi uma crise. A Espanha empatou com o Cabo Verde e absolve o Brasil depois da má estreia brasileira. Claro que é apenas uma comparação meio esdrúxula, né? Porque os dois deveriam ter vencido. Mas o Brasil enfrentou o sétimo do ranking. A Espanha estreou o estreante. Então a Espanha era a franca favorita. E o Vozinha já chegou até a atuar no Atlético Mineiro em determinado momento, por duas partidas, como testes até para ser observado. É um goleiro que realmente fechou o gol, né, e foi muito aclamado por todos, porque ele definitivamente mostrou muita segurança. Agora, depois de Arábia Saudita e Uruguai 1-1, o grupo ficou todo empatado, né? E a Espanha ainda tem condição de terminar em primeiro, porque ainda é favorita, mesmo jogando muito mal ontem e bastante previsível, pessoal.
4: Ô Alexandre Pretzel, e a seleção brasileira, hein? Quais são as suas informações aí para nós, para o jogo de sexta-feira? O Neymar tá cada vez mais distante de uma estreia nesse segundo jogo, na sua avaliação?
7: Eu acho que sim, viu, Pedro? Ontem ele fez mais um exame, uma ressonância magnética. A CBF não fez o que fez na semana passada, não divulgou nenhum resultado. Mas está dentro daquela frase da medicina, né? Protocolos estão sendo atendidos dentro dos parâmetros estabelecidos. Ou seja, segue tudo como antes. O Neymar amanhã, quarta-feira, dia 17 de junho, o Neymar vai completar 30 dias sem treinar com bola. Isso, evidentemente, é um grande problema para um jogador que precisa adquirir ritmo, ainda mais uma Copa do Mundo. Ontem a gente viu Irã e Nova Zelândia, os caras brigam pela bola o jogo todo. Arábia Saudita e Uruguai, foi uma luta pela bola, os 90 minutos. E a gente viu o Brasil naquela pasmaceira, né? Brasil andando em campo, desconectado, sem jogo coletivo. Então eu imagino o Neymar entrando num time desses contra equipes que marcam muito forte. O Brasil é favorito contra o Haiti, vai ser eternamente. Mas o Brasil vai golear o Haiti? Hoje não dá para dizer isso. Porque o time do Brasil, coletivamente, não é um time bem armado nesse momento. Mas o Neymar, talvez contra a Escócia em algum momento, mas plenamente no jogo de 1/16 avos, quando começa o mata-mata. Sobre time, provavelmente o Ancelotti vai mudar nos três setores. Na lateral direita, o Danilo deve, sim, ser confirmado como titular. No meio-campo, Casemiro e Paquetá estão ameaçados. No ataque, o Igor Thiago está ameaçado. Rafinha, será que começa? Ontem o Rafinha, com bolhas no pé, ficou apenas caminhando, junto com o Gabriel Magalhães e o Bruno Guimarães, com controle de carga. Então também começa a aparecer o desgaste após o primeiro jogo. Daqui a pouco, pessoal, às 9h45, estou vendo aqui, a sala de imprensa já está cheia, sala de coletivas, o Douglas Santos vai conversar com jornalistas. É um jogador que responde rápido, certo? Não, parece que não gosta muito da entrevista. Ele jogou bem contra Marrocos, é o lateral que ocupa a posição
6: titular. É aquele que deu...
7: Mas eu acho que ele vai ser
6: questionado. É aquele da furada de bola?
7: Questionar. É. Como é que é, Cláudio?
6: É aquele da furada de bola, o sujeito foi dar um chute, cometeu dois vexames em um. Ele primeiro tentou dar um chutão e depois furou a bola. Isso ali caminhando para o final. Meu Deus, que jogador.
7: Exatamente, hein? Mas ainda assim ele foi um dos poucos que teve uma atuação de regular para boa. Se a gente for colocar assim, querendo pegar do ponto de vista individual. Agora, será que o Brasil vai conseguir correr e marcar do jeito que estão marcando os times? Costa do Marfim, Equador, os caras correram 95 minutos brigando pela bola e o Brasil não conseguiu manter esse nível. Isso é algo que eu acho que a comissão técnica e os jogadores precisam responder.
4: Capriotti, agenda do dia aqui na Bandeirantes. Só tem um tal de Messi e um tal de Mbappé aí na nossa programação.
8: Pois é, os dois últimos finalistas da Copa do Mundo estarão em ação hoje, estreando na Copa do Mundo. Um dia muito importante para esse Mundial, grandes jogos. Então vamos lá, as transmissões que nós teremos também na Bandeirantes nesta terça-feira, primeiro às 16h, então com França e Senegal. todo mundo de olho nesse time espetacular da França, mas como a gente está vendo algumas surpresas, né, então Senegal é um time duro, difícil, então não vai ser também aí algo surpreendente se Senegal apresentar um futebol convincente contra a França. Às 19h, é a vez de Haaland, mais uma estrela dessa Copa do Mundo estrear também, Haaland defendendo a Noruega no jogo contra a seleção do Iraque. Às 22h tem outra transmissão, Bandeirantes, aí sim, com o Messi, né, outra estrela desse Mundial, estreando contra a Argélia. E nós vamos ter então o último jogo, na verdade, já na madrugada, da quarta-feira, pelo horário de Brasília, a 1h, mais duas seleções que estreiam, Áustria e Jordânia. Esse é o cardápio do dia, essas são as partidas desta terça, já madrugada da quarta-feira, numa Copa do Mundo que vai se apresentando aí ontem com muitos empates, né? Foram 4 empates. Mas do ponto de vista técnico, a Copa começou devagar, mas está pegando, está todo mundo aí entendendo que, tecnicamente, essa Copa está melhorando, está evoluindo, e a gente torce para que o Brasil também entre nesse ritmo aí, evolua tecnicamente, porque por enquanto a primeira impressão não foi bacana, né?
4: Muito bem, time Bandeirantes.
6: Vai Senegal.
4: Fala, Cláudio.
6: Vai Senegal.
4: Vai Senegal, isso aí. E vai Argélia também.
8: É isso aí.
4: Ô, Cláudio, amanhã o Ricardo Capriotti e o Pretzel voltam nesse horário aqui para conversar com a gente no Jornal Gente, mas antes disso eles voltam muitas vezes ainda na programação da Bandeirantes hoje. Bom trabalho para vocês por aí.
8: Obrigado, um ótimo dia a todos.
7: Sempre um prazer.
4: 9h28, Jornal Gente tem sequência depois do intervalo pela Bandeirantes. Para quem está nos acompanhando em Band News TV, na sequência tem o Radar.
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3: Chega agora informações da região da Paulista, Alameda Santos. No seu sentido único, teve colisão envolvendo dois carros. Foi bem na altura da rua Maria Figueiredo. Com duas faixas fechadas, tem a unidade do Corpo de Bombeiros por ali, SAMU, policiamento e CT. O trânsito vem bem congestionado, cuidado com o caminho, Paulista funcionando melhor. 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
3: Tem problemas na linha 2 verde do metrô, com velocidade reduzida, o que já impacta também na linha 15 prata do monotrilho. A gente destaca agora o trajeto para quem circula pela Anhangabaú. Vem com lentidão no sentido do viaduto Grande São Paulo, após a estação Oratório, até o acesso ao viaduto Grande São Paulo, com trânsito muito ruim. Caminho alternativo pela Zelina funcionando melhor. 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
4: 9:33 da manhã. Para você que está acompanhando notícias do Jornal Gente, mais destaques da reportagem. Agora é a vez do Guilherme Oliveira. Bom dia, Guilherme.
15: Tudo bem, Pedro? Bom dia para você, para quem nos acompanha aqui no Jornal Gente. Infelizmente, mais uma morte por intoxicação por metanol no estado de São Paulo. Um jovem de 22 anos que lutava há 10 meses por sequelas dessa intoxicação. Ele que ingeriu um gin, bebida alcoólica, de uma década em agosto de 2025 e de lá para cá sofria com sequelas. O Guilherme Torres da Silva, de 22 anos. Inclusive, desde dezembro do ano passado, a família dele criou uma página nas redes sociais justamente para mostrar o dia a dia do Guilherme depois dessas sequelas da intoxicação por metanol. Ele precisava tomar diariamente 10 remédios e, de acordo com familiares e amigos, ele já não andava mais, não realizava nenhuma refeição via oral, apenas por sonda, e também falava poucas coisas e entendia quase nada também do que as pessoas falavam para ele. Infelizmente, depois de 10 meses dessa luta, o Guilherme acabou morrendo no domingo, e essa informação que foi confirmada hoje pela manhã, infelizmente, mais uma intoxicação por metanol. A nossa reportagem, com o auxílio do Luiz Felipe Nunes, procurou tanto a Prefeitura de Itapecerica da Serra, na região metropolitana onde o Guilherme morava, quanto a Secretaria Estadual da Saúde de São Paulo. A gente começa com a nota da Prefeitura de Itapecerica da Serra. Disse que aguarda o recebimento da documentação oficial, incluindo a declaração de óbito e demais laudos pertinentes, justamente para confirmar a causa do óbito e essa eventual avaliação do nexo causal com quadro de intoxicação. Ou seja, a Prefeitura ainda quer confirmar, a partir de laudos, se a morte do Guilherme tem sim relação com a intoxicação por metanol. Mas, como a gente disse, era uma luta diária, uma batalha muito grande, e várias sequelas e graves acabaram prejudicando a vida do Guilherme. Segundo a Prefeitura, somente após a conclusão dessas análises pelos órgãos competentes será possível confirmar se o caso possui relação. Já a Secretaria Estadual da Saúde disse que, desde agosto de 2025, quando os casos de intoxicação por metanol começaram a surgir, 578 ocorrências foram descartadas e também foram confirmados 54 casos de intoxicação por metanol, sendo 12 mortes. Importante a gente dizer que essa morte agora do Guilherme não está nesta lista da Secretaria Estadual da Saúde. Primeiro haverá a confirmação entre uma causa e a outra, e depois a Secretaria Estadual vai incluir, infelizmente, o óbito do Guilherme nessa lista, Pedro.
4: Muito bem, o Guilherme Oliveira trazendo pra gente essa notícia. Só para deixar claro, né, Guilherme, você falou, mas para quem pegou a notícia pelo meio do caminho aí, não é um novo caso de intoxicação, né? É apenas o desfecho triste e trágico da morte de alguém que a gente já tinha noticiado aqui, esta ingestão da bebida com metanol aconteceu em agosto
15: do ano passado.
4: E ele estava internado e agora veio a óbito. Então a gente tem essa triste notícia ainda em desfecho para dizer daquilo que aconteceu nessa crise do metanol, né? Que coisa impressionante isso, né, Guilherme, que a gente acompanhou aqui.
15: Exatamente. Desde agosto do ano passado, o governo de São Paulo adotou diversas medidas, né, justamente para evitar novas intoxicações, o fechamento de adegas, de fábricas clandestinas. Diversas pessoas foram presas, foram responsabilizadas por essas intoxicações, seja a partir da adulteração de bebida com metanol, a partir da venda do Invase, que é aquela garrafa, a partir da venda de lacres, ou então a comercialização dessas bebidas em bares e adegas, que também os comerciantes foram responsabilizados por isso.
4: É isso aí. O Guilherme Oliveira é o repórter que está atento aos assuntos da cidade de São Paulo. Se você tiver alguma sugestão para ele, você manda aqui para o nosso WhatsApp, que é esse aqui, ó. Está à sua disposição sempre na Bandeirantes.
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4: Olha, tem ocorrência na ligação leste-oeste no sentido Lapa. Nosso ouvinte já encontrando um trânsito congestionado. Na radial leste, antes mesmo da estação Belém, essa lentidão vai até o viaduto Júlio de Mesquita Filho, antes do acesso ao Minhocão. CT a caminho dessa ocorrência, o trânsito congestionado pelo local. Busque a Rua da Moca como alternativa. 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
7: Recado para você que acompanha a programação da Bandeirantes. Lembrando que em São Paulo e na região metropolitana, a Bandeirantes está operando na frequência 107.3 FM. 107.3 FM é a nova frequência da Bandeirantes em São Paulo e na região metropolitana. Para você que é da Baixada Santista, está acostumado a acompanhar a programação da Bandeirantes, você vai ter essa opção, vai continuar acompanhando. A gente só vai mudar também a nossa posição ali no rádio, tá bom? Então nós vamos sair dessa frequência que nós estamos hoje, no fim do mês de junho, e vamos em julho para a frequência 106.7. 106.7 FM. Essa será a nova casa da Bandeirantes no litoral, é a Bandeirantes Santos, para você que é da Baixada Santista continuar nos ouvindo, nos acompanhando pelas ondas do rádio. Combinado? Então, se você mora em Santos, trabalha em São Paulo, mora em Santos, trabalha em Santos, mas vem de vez em quando para São Paulo, mora em São Paulo, tem casa em Santos, na Baixada Santista, costuma passear aí por esses lugares todos, o que você tem que fazer? Você tem que botar as duas frequências. 107.3, para quando você estiver em São Paulo, depois que estiver aqui no Planalto, subiu a serra, vai pegar o nosso som nessa frequência. Desceu a serra, você já muda ali para outra faixa, 106.7. Deixa as duas salvas já, para ficar tranquilo. A antiga frequência ainda está funcionando em São Paulo e também no litoral, mas ela vai deixar de transmitir a programação da sua Bandeirantes, que é feita para você. Então, muita atenção nesse recado aqui, que a gente fala todo dia, em diversos horários da programação, justamente para alertar os ouvintes dessa, que é uma mudança muito importante. Mas o objetivo, claro, é transmitir o nosso som com mais qualidade, com mais tecnologia, procurando uma área de abrangência cada vez maior. Combinado? Para você que nos acompanha pelo aplicativo, nada muda. Siga sua vida normalmente aí, acessando a Bandeirantes pelo aplicativo ou então pelo YouTube, no canal da Bandeirantes no YouTube, onde você também acompanha com imagem a nossa programação. 9h43.
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4: Vamos com informações agora da Marquês de São Vicente, no sentido do centro, vem com trânsito congestionado da Praça Luiz Carlos Mesquita até Abraão Ribeiro. Reflexo do congestionamento e da movimentação alta no TRT. Busque o caminho alternativo com melhores condições da Matarazzo funcionando bem. Já a Marquês sentido da ponte, boas condições. 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
7: 9h45. Vamos a Brasília. Julgamento de Eduardo Bolsonaro no Supremo Tribunal Federal. Repórter Vitor Gomes.
10: Oi Pedro, bom dia para você e a todos que nos acompanham. A primeira turma do Supremo inicia nesta terça o julgamento do ex-deputado federal Eduardo Bolsonaro, acusado de coação no curso do processo e obstrução de justiça. O caso foi liberado pelo ministro Alexandre de Moraes e é presidido por Flávio Dino. A denúncia da Procuradoria-Geral da República aponta que Eduardo Bolsonaro agiu para interferir e paralisar a apuração sobre o 8 de janeiro. O ex-deputado não constituiu advogado particular, sendo representado pela Defensoria Pública da União, que pediu o adiamento e a convocação de ministro da segunda turma para completar o colegiado. No entanto, a primeira turma tem 4 integrantes, neste momento, em razão de uma vaga aberta. O relator, o ministro Alexandre de Moraes, indeferiu esse pedido. Volto contigo.
7: Obrigado, Vitor Gomes. Direto da Bandeirantes Brasília para toda a rede Bandeirantes. Vamos ao sul do país. O Gilberto Echauri tem informação sobre temperaturas negativas na região sul do Brasil. E aí, Gilberto, qual é a novidade por aí?
11: Bom dia, Pedro. Bom dia. E a todos os ouvintes. Nesta madrugada, no Rio Grande do Sul, 14 municípios registraram temperaturas abaixo de zero. O recorde de frio foi em São Francisco de Paula, na Serra, com menos 3 graus e 7 décimos. Depois vem Santana do Livramento, com menos 3 graus, Bom Jesus, menos 2,6, Vacaria, menos 2 graus e meio, e fechando o top 5 de frio no Rio Grande do Sul hoje, Soledade, na região central, com menos 1,7. Na região metropolitana, chamou atenção para a mínima de 2 graus e 3 décimos em Cachoeirinha e em Porto Alegre foi registrada a menor marca do ano até agora, 4 graus e 1 décimo na estação do bairro Belém Novo, na Zona Sul. Nesta madrugada, 415 pessoas em situação de rua foram encaminhadas para abrigos e albergues da Operação Inverno em Porto Alegre. Pedro.
7: Obrigado, Gilberto Echauri, direto do sul do país, no Repórter Bandeirantes, 9h47.
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1: A inflação esperada cai e abre espaço para juros menores. As expectativas para a inflação no Brasil seguem em queda. Segundo as projeções do mercado, a alta de preços deverá ficar abaixo de 4% em 2026, um claro sinal de controle inflacionário. E quando a inflação esperada recua, o principal efeito é sobre a política monetária. O Banco Central já não precisa manter taxas de juros tão elevadas por tempo tão prolongado. Assim, abre-se espaço para um ciclo de corte na taxa básica de juros, que deverá cair dos atuais 15% ao ano para 12% ao final de 2026. Juros menores implicam maiores incentivos para o consumo e para o investimento. É isso, um abraço e até a próxima.
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6: Aqui é Brasil, aqui é Bandeirantes, aqui é Copa do Mundo. Vamos fazer contato novamente com os Estados Unidos. Alô, alô, Ricardo Capriotti.
7: Oi, Pedro. Vamos lá, mais uma vez. Bom dia a você. Aqui, 8 horas e 53 minutos. E aqui a gente vai distribuindo, não é, as funções, as atividades aí e acionando o nosso time espalhado em todo o território americano. E é o seguinte, ó, tá rolando agora a entrevista coletiva do Douglas Santos, lateral da seleção brasileira. Lá estão Alexandre Pretzel e Leandro Quesada. Eles não podem falar agora porque estão lá no meio da coletiva. Mas a gente pode ouvir um pouquinho aí do jogador brasileiro explicando, falando sobre esse momento do time brasileiro, sobre o que está acontecendo com o time do Brasil. Vamos então à concentração da seleção brasileira ao vivo aqui no Jornal Gente. Fala aí, Douglas Santos.
8: Como foi essa troca com ele nessa reta final de ciclo, quando ele consolidou e formou esse time que ele trouxe para a Copa do Mundo? Obrigado.
9: O Mister, ele tem falado comigo bastante de que eu tenho crescido muito defensivamente, né, com a Zenit. Ele tem acompanhado junto com todo o staff e tem pedido para que eu desfrute, né. Ele sabe das minhas características e, graças a Deus, vem dando certo. Eu venho me colocando ao máximo, focado ao máximo para entregar sempre o melhor para a seleção e vou sempre entregar o meu melhor para que eu possa sempre estar ali defendendo bem e sendo também uma surpresa ali no ataque, para que eu possa ajudar também meus companheiros ali da frente, para que a gente venha cada vez mais fazendo bons jogos e, se Deus quiser, já no próximo jogo a gente possa conquistar a primeira vitória.
7: Um trechinho do Douglas Santos aqui ao longo da nossa programação. A gente vai ouvir mais do jogador brasileiro que treina hoje, mas esse treino será fechado aos jornalistas. Não será aberto, então, mistério do Carlo Ancelotti para a gente tentar descobrir o time que vai enfrentar o Haiti na próxima sexta-feira. Por falar em Carlo Ancelotti, ô Pedro, olha... As coisas malucas do futebol, elas acontecem a todo instante, né? A Tunísia, depois de ser goleada pela Suécia, demitiu o técnico Sabri Lamouchi. Mandou embora no meio da Copa. Primeira rodada já vai embora. e trouxe Hervé Renard. Hervé Renard chega hoje aqui aos Estados Unidos para comandar o primeiro treino junto com a seleção tunisiana para o jogo contra o Japão no próximo domingo. O Hervé Renard treinou, por exemplo, a Arábia Saudita, que venceu a Argentina na primeira rodada da Copa de 2022 no Catar. Então, Hervé Renard será o substituto do Sabri Lamouche e já trabalha hoje aqui comandando o time tunisiano. E hoje tem um jogaço de bola, hein? França e Senegal. 16h, transmissão Bandeirantes do Ulisses Costa, comentários do Cláudio Zaidan e as reportagens do João Paulo Capelanes, que está conosco aqui para falar um pouco mais desse jogo. Afinal de contas, teremos em campo, em ação, estreando a poderosa seleção francesa. Que geração espetacular, hein, João Paulo Capelanes? Me traga mais informações aí para mim e para nossa grande audiência no Brasil, a audiência da Bandeirantes. Fala, João, bom dia.
10: Fala, Capri, bom dia, um abração para você, Pedro, ouvintes e internautas aqui do Jornal Gente. Você falou sobre a poderosa seleção francesa. Eu diria o seguinte, Capri, usando até um trecho da entrevista coletiva que acompanhamos o técnico Didier Deschamps: nem tão poderosa assim, nem tão poderosa assim. O Deschamps tirou o corpo da dividida, falou que a seleção francesa, claro, é tida como uma das favoritas, mas segundo ele, não é tão melhor assim que a Argentina, que a Espanha, palavras dele. Mas isso é fato, a França pega Senegal, e eu tava dando uma pesquisada já na provável escalação, é brincadeira o time dos caras, né? Do meio pra frente, ele... Dembélé, Olise, Doué e o cara... Kylian Mbappé, todo mundo confirmado entre os titulares. Havia até uma certa expectativa que o Mbappé poderia ficar de fora da estreia, com uma possível lesão. A seleção francesa entrou numa rota de colisão os jogadores, porque havia a questão de atraso de pagamento, mas tudo já foi quitado e a seleção francesa, pelo menos inicialmente, não terá nenhum tipo de problema dentro e principalmente fora. Então marque aí, França e Senegal vão se enfrentar às 16h, horário de Brasília, com transmissão da Rádio Bandeirantes. E lá em Nova York, Ricardo Capriotti, ouvintes e internautas, uma festa rolando na Times Square, que é o coração do mundo, né? Reuniu já o bandeiraço do Brasil. Ontem à noite tivemos bandeiraços da Argentina com certas confusões. Argentinos gostam pouco de brigar, tiveram algumas confusões que a polícia teve que intervir, mas França e Senegal vão se enfrentar às 16h. 19 horas,

0: Haaland e do ET, Lionel Messi e Ricardo Capriotti.
1: Muito bem, para fechar aqui, Pedro, só uma informação sobre aquele árbitro de vídeo australiano, o Shaw Evans, que estava sendo acusado de ter praticado um gesto de supremacia branca na partida em que ele trabalhou aqui na Copa do Mundo. O Comitê Disciplinar da FIFA avaliou ontem as imagens. O árbitro disse que foi ali um momento em que ele teve um gesto, não é, comum, que ele nem percebeu no que ele estava fazendo. E o Comitê Disciplinar da FIFA, então, entendeu que não houve nenhum problema e ele vai continuar trabalhando aqui na Copa do Mundo. O Shaw Evans, árbitro de vídeo australiano. Então, essa questão, pelo menos por enquanto, está resolvida. Daqui a pouquinho, eu, todo o nosso time aqui nos Estados Unidos, nosso time no Brasil, que também trabalha incansavelmente para levar Copa do Mundo à nossa audiência, aos nossos ouvintes, telespectadores. Vamos voltar, Pedro, com muito mais de Copa do Mundo, afinal de contas, Copa do Mundo onde é? É com a Bandeirantes, né, Pedro?
2: Bom dia pra você. Ou se é. Estaremos ligados, hein? Então, 7 da noite tem jogo hoje aqui na Bandeirantes. E também às 10 da noite. É o jogo da França e depois o jogo da Argentina. França e Senegal. E depois o jogo da Argentina contra a Argélia. Combinado? Aguardamos vocês e ao longo de toda a tarde aí, muita informação com a nossa equipe direto dos Estados Unidos. Quinto sinal marcou 10 horas da manhã, hora de manhã Bandeirantes.
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4: 10 horas e 1 minuto. Bom dia. Está no ar o Manhã Bandeirantes, falando de tudo aquilo que é mais importante para você. As notícias do seu dia a dia, as notícias do seu cotidiano, as notícias que mexem diariamente com você, com a sua família. Aquelas notícias que você acompanha da sua janela, na sua rua, no seu bairro, na sua cidade, na Grande São Paulo, onde há uma grande audiência do Grupo Bandeirantes de Comunicação, e em todos os locais e pelo dial aqui no 107.3. A gente te espera aqui no Manhã Bandeirantes para fazer o programa conosco. Você traz o seu olhar de repórter e a gente registra aqui as suas informações. Paula Valdez, Vitor Lupato, bom dia.
5: Bom dia, Sabino. Bom dia, Lupato. Bom dia para quem está nos acompanhando a partir de agora, terça-feira, mais um dia com aquela chuvinha que vai e vem. Trânsito menos pior do que ontem, mas ainda um trânsito chatinho por conta da chuva, por conta do frio, né? E ó, o Sabino estava lembrando que a gente é 107.3 e agora é 107.3. São Paulo e região metropolitana. Então, não muda, fica ali, salva e só vem com a gente, tá? Se você ainda tá naquela frequência antiga, muda agora, nesse momento, porque nos próximos dias a gente vai estar apenas em 107.3. Paula, pode ser radinho de pilha? Pode. Pode ser radinho mais tecnológico? Pode. Mas é sempre 107.3. Peguem todos e a tecnologia super avançada, tá? Salva, acompanha já a gente aí, Manhã Bandeirantes, toda a programação da Bandeirantes, com a Copa, com os jogos da Copa do Mundo, que tá, hein? Hoje a gente vai falar sobre isso, vou te dizer. E para você que é ouvinte da Baixada Santista, também tem um aviso muito importante para você. A partir do dia 29, a gente passa a se encontrar em 106.7. Então, Baixada Santista, 106.7, a partir do dia 29. Você também pode ir lá e já salvar. É a nova frequência da Bandeirantes na região, que, como o Sabino estava falando, tem vários ouvintes, várias pessoas que nos acompanham. Então já anota, a partir do próximo dia 29, Bandeirantes Santos, mesma programação, só que numa nova frequência, 106.7. Então, para repetir, para você não esquecer, olha só. Se você está em São Paulo, região metropolitana, 107.3. Se você está na Bandeirantes Santos, 106.7 a partir do dia 29. É isso, até porque já tem que salvar e tem que ouvir, porque Lupato não dorme mais na Copa do Mundo. Ele só ouve jogo, de manhã, de tarde, de noite.

0: você, alguém que acompanha todos os jogos, porque eu não acompanho todos, não.
1: Conta gente. Aí, conta aí, Lupato. Qual foi o último de ontem à noite?
0: Vão saber dizer o que tá rolando, Sabina. Eu sei que eu tava no ar e estavam me falando que até a Espanha, gente, não tava indo tudo.
1: Não, mas eu quero saber o último que ele ficou acompanhando lá, ouvindo a Rádio Bandeirantes até
0: qual
1: tarde.
0: Qual foi o último?
2: Ontem eu só perdi os minutos finais de um grandioso Irã e Nova Zelândia.
1: Olha só.
2: Só os minutos finais, porque aí também,
1: pegou no
2: né,
1: sono.
2: O jogo começou, era 10 horas da noite, nossa. Aí já tava um pouco mais cansado, então perdi só os minutinhos finais. Mas ontem escutei a duas partidas aqui na Bandeirantes, fiquei ligado em tudo que acontecia. Paula Valdez estava comentando sobre o jogo da Espanha, nossa, contra Cabo Verde. E surge o primeiro herói improvável dessa Copa do Mundo e um daqueles grandes personagens, né? O goleiro da seleção de Cabo Verde, o Vozinha.
1: 40 anos, né?
2: 40 anos. E aí fechou o gol.
1: Fábio, hein? Eu lembrei do Fábio do Fluminense.
2: É que o Fábio já tem 5 a mais, né?
1: Bom, mas joga um bolão, viu?
2: Joga um
0: Quantos
2: bolão.
0: Quantos anos tem o Cristiano Ronaldo que a gente tava falando ontem?
1: Pronto, ela tem uma fixação pelo Cristiano Ronaldo, Lupato.
2: Se fosse ela... só ela,
0: é
2: né?
0: É a minha seleção B.
1: É, sei.
2: Sua segunda seleção. Ontem o PDV, se eu não me engano, trouxe a informação de
0: mas
2: que
0: é
2: o Cristiano Ronaldo...
0: Também, não é?
2: Mais de 40. 41 ou 42? Vamos dar uma olhada aqui. 41 anos.
0: Ó.
2: 41 anos tem
0: tá
2: Cristiano
0: vendo?
2: Ronaldo e, ao que tudo indica, vai fazer mais uma grande Copa do Mundo, né? Bom dia, Paula Valdez, Marco Antônio Sabino, a todos que estão nos acompanhando.
0: E teve Uruguai e Arábia Saudita. Eu fui dormir no finalzinho de Uruguai e Arábia Saudita também.
2: Isso.
0: O Uruguai tava perdendo.
2: 1-1. 1-1.
0: Mas o Uruguai tava perdendo, gente.
2: Tá, o Uruguai
1: só
2: tava
1: zebra,
2: perdendo.
1: Só zebra ontem.
2: Ontem não tivemos vitórias, né? Foram quatro jogos, quatro empates na Copa do Mundo.
0: Olha.
2: Essa Copa do Mundo tá divertida, tá tendo bastante jogo bom. E como eu disse ontem, né, essa história de que não existe mais bobo no futebol é mais do que verdade. Porque a gente vê cada seleção que a gente achava que ia ser um amasso, né, aquela goleada. Eu no meu bolão coloquei que ontem a Espanha venceria por 6-0 Cabo Verde.
0: Nossa.
2: Foi 0-0 o jogo. E ninguém no bolão acertou. Ninguém tinha colocado empate entre essas duas seleções. É complicado. É Copa do Mundo e você acompanha tudo aqui na Bandeirantes. É claro que hoje, ao longo do Manhã Bandeirantes, com toda a nossa equipe direto dos Estados Unidos, trazendo as informações. Hoje teremos a estreia na Copa do Mundo de três dos maiores craques da competição. Hoje a França joga com a possibilidade de Mbappé em campo. Hoje a Argentina joga com Lionel Messi podendo estar em campo. E hoje a Noruega joga com o atacante Haaland, do Manchester City, que é um dos principais centroavantes do mundo também, e que foi o grande responsável pela classificação da seleção de seu país a essa Copa do Mundo. Bom, 10 horas e 7 minutos, Paula Valdez já deixou aqui o lembrete que a partir do dia 29, a Bandeirantes Santos vem aí em 106.7. E por falar em Santos, se aqui em São Paulo nós já temos aí alguns dias de tempo chechelento, como diria José Paulo de Andrade, céu nublado, aquele chove não molha, né? Aquele engana bobo que você sai de casa, acha que não vai se molhar e acaba encharcado. E com a temperatura bem baixa, em Santos é um inverno à la Alasca, viu? Porque eles não estão acostumados com o frio. E por lá, amanhã de hoje, 19 graus.
0: À la Alasca com 19 graus.
2: Olha, quem me disse isso foram os nossos ouvintes da Baixada.
0: Eles falaram?
2: Que não
0: ouvintes
2: estão...
0: Ouvintes da Baixada.
2: Que não estão acostumados com esse frio.
0: Aqueles ouvintes que me convidaram para ir... Qual é que era a cidade interior de São Paulo?
2: Ixi, não vou lembrar.
0: Não vou lembrar também. Mas convido da Baixada a visitarem o Rio Grande do Sul. A serra, aí vocês vão
2: quem
0: ver
2: gosta
0: que é frio
2: de frio,
0: Alasca.
2: Né? Quem não gosta de frio não precisa visitar a Serra Gaúcha, não, senão vai passar uma friaca daquelas. Mas olha, o tempo tá feio até no litoral, hein? Tá complicado.
0: É que o litoral eu vou defender um pouquinho agora.
1: Você sente mais frio no litoral.
0: É, por causa do mar, né?
2: O vento, né? Vem aquela ventania já que as pessoas estão acostumadas, mas no litoral a gente costuma ter uma temperatura bem mais alta do que temos, por exemplo, aqui na capital. 16 graus em São Paulo agora, 19 em Santos. Costuma ser assim, né? Rio de Janeiro, então, comparado à cidade de São Paulo, tá sempre
0: não,
2: ali 5, 6 graus.
0: Não, mas Rio de Janeiro, se tá fazendo 25 graus, eles já estão achando que tá frio.
2: É, e pra eles tá mesmo, né? Não tô acostumado com isso. Enfim, e se você tá nos acompanhando aí da Baixada Santista, mande a sua mensagem, participe aqui do Manhã Bandeirantes desta terça-feira, dia 16 de junho de 2026. Vamos, sem mais delongas, aos destaques do nosso programa de hoje. Olha, tanto tempo depois e esse assunto continua no noticiário. Mais uma morte causada pela ingestão de metanol aqui em São Paulo. O repórter Guilherme Oliveira é quem está acompanhando esse caso, que ainda não foi confirmado pela Secretaria da Saúde do Estado de São Paulo, mas já foi confirmada pela família desse jovem.
3: Após 10 meses de luta contra as sequelas da intoxicação por metanol, um jovem de 22 anos morreu em Itapecerica da Serra, na região metropolitana de São Paulo. Guilherme Torres ingeriu um gin numa adega em agosto do ano passado e de lá para cá lutava com as sequelas da intoxicação. A Prefeitura de Itapecerica, na região metropolitana, disse que ainda não é possível confirmar a causa da morte com as sequelas da intoxicação por metanol. Laudos precisam ser divulgados para depois a Secretaria Estadual da Saúde confirmar mais uma vítima de metanol no estado de São Paulo.
0: É muito louco, né, que aqui no Brasil algumas coisas a gente não resolve. E aí elas reaparecem em algum momento. E olha, atualizações agora do caso da jovem que morreu ao ser jogada de uma ponte sem corda em Limeira, no interior de São Paulo. O pessoal está querendo destruir essa ponte da Band Campinas e Gorval.
4: Após a tragédia na Ponte do Esqueleto em Limeira, o prefeito Murilo Félix se reuniu com representantes do governo federal para discutir novas medidas de segurança para a área. Entre os temas debatidos estão a demolição da estrutura e a possibilidade de uma investigação da Polícia Federal sobre atividades divulgadas nas redes sociais.
1: Faz sentido a Polícia Federal entrar no caso, uma vez que a ponte era de responsabilidade do governo federal.
2: 10 horas 11 minutos. Uma mulher de 61 anos ficou ferida depois do desabamento de dois sobrados no Jardim Brasilândia, zona norte de São Paulo, durante a madrugada de hoje. A vítima foi resgatada consciente dos escombros e levada ao pronto-socorro da Brasilândia, com escoriações e lesões nos membros inferiores. Os desabamentos teriam sido causados por um deslizamento de terra. Imóveis vizinhos, incluindo uma terceira residência e um comércio, também foram afetados. Testemunhas e familiares afirmam que os moradores de casas ao lado já tinham alertado os responsáveis por uma obra sobre o risco de desabamento e rachaduras na estrutura, inclusive com registros em fotos e vídeos, dias antes do colapso. De acordo com os relatos locais, os operários da obra vizinha ignoraram as advertências e nenhum responsável pelo projeto compareceu ao local após o acidente. A Defesa Civil de São Paulo determinou a interdição total dos imóveis atingidos como medida preventiva. Uma nova avaliação será feita pela equipe técnica da subprefeitura da região para que novas providências sejam definidas.
0: A Polícia Imigratória dos Estados Unidos prende um criminoso ligado ao PCC e ao Comando Vermelho. Repórter Luiz Felipe Nunes.
5: Felipe Linares foi pego durante tentativa de fuga para o México. Segundo o governo americano, a esposa dele estava no carro e alegou estar sofrendo cárcere privado. Durante a prisão, oficiais do ICE apreenderam celulares, notebooks, documentos e maços de dólares. Linares era procurado pela justiça brasileira e tinha mandados de prisão em aberto por participação no crime organizado e extorsão.
2: 10h13 e a Justiça Federal nega um novo pedido de soltura feito pelo influenciador conhecido como Buzeira. Ele foi preso no fim do ano passado após uma operação contra uma organização criminosa relacionada ao tráfico de drogas e lavagem de dinheiro. Bruno Alexander Souza Silva tem mais de 14 milhões de seguidores nas redes sociais.
0: A Sabesp demite dois funcionários depois de identificar que não foram cumpridos os protocolos de segurança durante aquela obra na República, na região central de São Paulo. Você deve lembrar, a gente falou muito disso por aqui. No dia 4 de junho, uma tubulação de gás foi atingida durante um reparo emergencial que era realizado pela empresa. Outros 7 funcionários estão suspensos para reciclagem e treinamento. A companhia também criou a Diretoria de Segurança Operacional, que é a unificação das áreas de engenharia e operações, com o objetivo de aumentar a segurança de profissionais da empresa e cidadãos.
1: Aconteceu de novo.
2: O Kids Trial da Bandeirantes vai marcar 10h15 da manhã. A circulação dos trens da linha 2 verde ainda é realizada com restrição em razão de problemas no sistema de portas da plataforma das estações Vila Prudente, Sacomã e Tamanduateí. Já a linha 15 prata e a 1 azul, que estavam operando na manhã de hoje com restrição em função deste problema, estão com a circulação normal dos trens neste momento, mas ainda há um problema no transporte público da capital paulista na manhã desta terça-feira.
0: Congresso discute um projeto que permite CNH para adolescentes de 16 anos. Ana Paula Rodrigues.
6: A Câmara vai discutir a permissão para que adolescentes de 16 anos possam dirigir com acompanhantes no caso de carros e até mesmo sozinhos no caso de motos de baixa cilindrada. O relator da proposta é favorável à mudança para aumentar, segundo ele, o número de jovens que já dirigem ou pilotam sem a devida formação. O texto ainda passa por comissões antes de ir ao plenário para votação.
1: Além de ser contra, eu destaco, votem antes a redução da maioridade penal, por favor, né?
2: 10h16, o destaque agora é do repórter Diogo Braga.
7: Agência Nacional de Vigilância Sanitária libera a venda e o uso de lava-louças líquido e de desinfetantes da marca IP. Os produtos fazem parte de lotes com o número final 1 fabricados a partir do dia 1º de março. Detergentes e desinfetantes líquidos produzidos antes desse período seguem com uso e venda suspensos até nova decisão da Anvisa. Em nota, a fabricante diz ter apresentado ontem os resultados dos laudos da análise em laboratórios de todos os lotes de final 1 de janeiro e fevereiro. A expectativa é que os itens também sejam liberados após a análise da agência. No caso de lava-roupas líquido, a proibição da Anvisa atinge as unidades fabricadas até dia 31 de março. Segundo a IP, se o consumidor possuir produtos fabricados até 31 de março e de lotes de final 1, é possível solicitar a troca ou reembolso.
0: Eduardo Bolsonaro começa a ser julgado hoje pelo STF. Da Bandeirantes Brasília, repórter Felipe Campbell.
8: A primeira turma do Supremo Tribunal Federal inicia nesta terça-feira o julgamento do ex-deputado Eduardo Bolsonaro, acusado de coação no curso do processo e obstrução da justiça. O caso foi liberado pelo ministro Alexandre de Moraes e é presidido por Flávio Dino. A denúncia da Procuradoria-Geral da República aponta que Eduardo Bolsonaro agiu para interferir e paralisar a apuração sobre o 8 de janeiro de 2023. Segundo a PGR, o ex-parlamentar não aceitou o andamento das investigações, manifestando seu inconformismo através de atos concretos de hostilidade. A acusação diz que ele utilizou sua influência política para fazer promessas de retaliação internacional com o intuito de intimidar autoridades judiciais brasileiras e paralisar as persecuções penais em curso. A PGR aponta que o réu anunciava previamente as sanções impostas pelo governo dos Estados Unidos, celebrava sua imposição e as designava como prenúncio de outras medidas mais severas caso o STF não recuasse no julgamento.
1: É, o crime ao qual ele está sendo acusado é o de coação.
2: 10 horas e 18 minutos, a Procuradoria-Geral da República rejeita a segunda proposta de delação premiada de Daniel Vorcaro. Procuradores envolvidos diretamente nas negociações disseram que o banqueiro se preocupou mais em tentar justificar os crimes atribuídos a ele do que, de fato, ajudar. O entendimento foi o mesmo da Polícia Federal, que rejeitou o acordo duas vezes. Falta de novos elementos em relação ao que a própria apuração já havia revelado. Pela lei, no entanto, não há impedimento para que o banqueiro apresente uma terceira proposta. Agora, a expectativa da defesa é sobre a permanência ou não na superintendência da PF. Investigadores querem que Daniel Vorcaro seja transferido a um presídio comum, mas essa decisão cabe ao relator do caso no STF, o ministro André Mendonça.
1: Pô, ainda não aconteceu o vazamento da semana, né? Toda semana a Polícia Federal vaza um pouquinho ali das escutas, das transcrições do telefone de Daniel Vorcaro. Faltou dessa semana.
0: Olha, o projeto do governo que acaba com a escala 6x1 pode ser votado hoje na Câmara. Da Bandeirantes, Brasília, repórter Vitor Gomes.
9: A Câmara dos Deputados deve votar nesta terça-feira o projeto de lei enviado pelo governo Lula que prevê o fim da escala 6x1. A proposta encaminhada pelo Planalto ao Congresso em abril pediu urgência constitucional, mecanismo que estabelece prazo de 45 dias para análise na Câmara e no Senado. Como o prazo expirou em 30 de maio sem votação, o texto passou a bloquear a pauta da Câmara, impedindo a apreciação de outras matérias até a sua deliberação. Diferente da PEC, que já foi aprovada na Casa, esse texto trata de categorias específicas, como segurança pública e saúde.
2: 10 horas e 20 minutos. No Rio de Janeiro, colombianas são presas suspeitas de aplicar o golpe do Boa Noite Cinderela. Da capital fluminense, repórter Luana Bernardes.
10: Duas colombianas investigadas por aplicar o golpe do Boa Noite Cinderela contra um turista norueguês são presas em um hotel em Taquatiara, em Niterói, na região metropolitana do Rio. A ação aconteceu nesta segunda-feira. Com o apoio da Delegacia Especial de Apoio ao Turismo, policiais militares identificaram as suspeitas que foram reconhecidas pela vítima. O crime ocorreu no último dia 13, em Copacabana, na zona sul do Rio. Os agentes recuperaram celulares, tablets, câmera fotográfica, drone e outros equipamentos avaliados em mais de 50 mil reais. As duas foram levadas para a delegacia e autuadas por roubo e receptação.
0: Informações agora chegando da Band no Ceará, com o repórter Patrick Lacerda.
11: Em Juazeiro do Norte, o clima nesta terça-feira é de muita tristeza, de lamentação e até de indignação diante desse acidente. O velório foi iniciado por volta das 7 horas da manhã, quando os corpos chegaram aqui ao ginásio poliesportivo. As homenagens devem seguir ao longo do dia e os horários dos sepultamentos devem variar de família para família. Alguns já vão acontecer agora pela manhã e outros no período da tarde. Para que esse velório coletivo fosse possível, uma força-tarefa foi realizada, mobilizando um reforço na equipe do Instituto Médico Legal, além da operação para a transferência dos corpos de Itauá, onde o acidente aconteceu na madrugada desta segunda-feira, no interior do Ceará, até Juazeiro do Norte, um trajeto de cerca de 4 horas de distância. A Prefeitura de Juazeiro do Norte, cidade natal dos atletas que foram vitimados nesse acidente, decretou luto oficial por 7 dias. Além de ponto facultativo nesta terça-feira. O acidente aconteceu por volta das 2h30 da madrugada dessa segunda-feira, durante o retorno dos atletas de Sobral, no norte do estado do Ceará, até Juazeiro do Norte, na porção sul do estado. O ônibus tombou em um trecho da CS-187, na localidade de Santa Teresa. Os 6 atletas e um membro da comissão técnica do time de basquete que morreram no acidente tinham entre 15 e 22 anos. Eles eram alunos ou ex-alunos de 7 escolas e também do Instituto Federal de Educação, Ciência e Tecnologia do Ceará.
2: 10 horas e 23 minutos, o Reino Unido vai proibir o uso de redes sociais para crianças e adolescentes. Ontem, o primeiro-ministro britânico disse que a restrição vai se aplicar a menores de 16 anos nas principais plataformas e jogos online. A regulamentação deve ser implementada gradualmente até o Natal deste ano. Cada vez mais países avançam nesse tipo de restrição. A pioneira foi a Austrália, que criou uma lei que prevê multas pesadas às empresas que não criarem ferramentas para bloquear o acesso de crianças e adolescentes nas redes sociais. Espanha, França, Dinamarca e Suécia também caminham para aprovar legislações parecidas. 10 horas 24 minutinhos, você participa, conversa com a gente aqui do Manhã Bandeirantes, mandando a sua mensagem para o nosso WhatsApp. É muito fácil, é muito simples, pode ser uma mensagem por escrito, texto mesmo, um áudio ou até melhor, um vídeo, uma foto que você manda e a gente fica de olho em tudo que chega aqui pelo nosso número. Então, participa aí, se ainda não tem na sua agenda, só você salvar.
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2: Vamos lá, já tem bastante ouvinte mandando mensagem, participando com a gente hoje aqui no Manhã Bandeirantes. Ó, não falei que os nossos ouvintes da Baixada, eles são exigentes em relação ao tempo, ó. Ih, peraí, vamos colocar o áudio aqui.
0: Congelou, eles falaram que tava muito frio.
2: Eles não querem nem falar mais. Áudio mudo não dá, vamos lá.
13: Bom dia, Lupato, Sabino e Paula.
0: Bom dia.
2: Bom dia.
13: Olha, 19 graus aqui em São Vicente. Pra nós, soa como frio, né? Chovendo. Hora para, hora chuva. Mas a tarde todinha promete neste sentido, tá bom? Hoje eu vou assistir aquela série que vocês conhecem, né? Devido ao tempo chuvoso, aquela série Não Perdi Nada Lá Fora, tá bom? Aquele abraço. Newton Aires Santista de São Vicente. Sempre na audiência.
2: O Newton tá mesmo, tá sempre com a gente, obrigado. Sempre mandando aqui mensagem.
0: Deixa eu explicar aqui, ó, agora o frio da garota do tempo, que habita em mim, habitou durante muito tempo. O que que acontece? Às vezes, os 19 graus, tudo depende. Se você tá com 19 graus e sol, a sua sensação é mais agradável.
2: Gostoso.
0: E provavelmente
2: até, né?
0: De uma temperatura mais alta do que 19 graus. Se tem 19 graus com chuva, céu nublado, a sua sensação é de mais frio. Vou dar um exemplo, mas sabe quando sai aquela temperatura oficial do dia? Essa temperatura oficial, ela tá num termômetro, gente, fechado, que não pega chuva, vento, sol, justamente pra gente saber a temperatura real. A temperatura que a gente sente é muito parecida com a temperatura dos termômetros de rua, que ficam pegando chuva, sol, tudo isso, entendeu? Por isso que a nossa sensação varia. Então, 19 graus. E claro que depende também de como é que você está agasalhado, não acostumado ou não. Então, 19 graus, para quem não está acostumado com o céu nublado e chuva, você deve estar sentindo mais ou menos um 17 graus. Mas assim, nossa, na sua pele, entendeu?
2: Meu Deus. É por isso, Paula Valdez, que em lugares com neve, nesses dias, a temperatura é de menos 5, às vezes, com a sensação de menos 20, menos 25, né? Porque a neve gela.
0: Nossa, gela, porque gela desde o pé, né? Você tá pisando ali, já tá gelado.
14: Bom dia, Rádio Bandeirantes.
1: Bom dia.
14: O problema do frio aqui em Santos é que ele é úmido. Úmido e venta. E aqui parece Londres. Quando o sol cisma de não sair, é dias e dias, entendeu? Neblina, nevoeiro, lá o que seja. Mas o frio úmido dói muito. O frio seco é gostoso, mas frio úmido é terrível. E não seca roupa nenhuma. Aliás, parece que tá tudo molhado. Bom dia para vocês, Clarice de Santos.
0: Bom dia, Clarice. Posso? Ó, Clarice, você tenta me ajudar, então. Ou aqui, não sei se o Lupato ou o Sabino sabem disso. Sabe que eu tinha esse problema aqui em São Paulo com a roupa que não seca. Aí trocamos a nossa máquina em casa para uma lave-seca. E agora a gente encolhe. Não quer botar, porque não é nem encolher, ela fica cheirando ruim.
2: É? Porque eu já sofri com máquina que seca também, é encolher roupa. E fora que estraga muito mais rápido também.
0: É, eu sempre põe naqueles saquinhos, eu não sei se adianta. Mas assim, é, fica com um cheiro esquisito, sabe?
2: Aquele cheiro de cachorro molhado?
0: É, mais ou menos isso.
2: Ixi, aí não é bom mesmo, não.
0: Então,
15: é. Bom dia, Lupato, Paulo, Sabino.
1: Bom dia.
15: E no Guarujá, 18 graus. De chuva, sem parar.
2: Olha lá, chuva sem parar na Baixada Santista. Ouvintes de várias cidades mandando aqui que parece que a previsão por lá não anda tão boa. Agora, por falar em Baixada Santista, rodovia Anchieta com congestionamento do quilômetro 60 ao 64, causado pelo excesso de veículos no sentido litoral. Já no sentido São Paulo, lentidão só de um quilômetrozinho do 18 ao 17 também, pelo alto fluxo de veículos. A gente vive falando aqui, né, dos problemas causados pelo estrangulamento do sistema Anchieta Imigrantes. Não tem mais espaço, não tem mais faixa, pista disponível para tanto carro que usa todos os dias. São milhares de veículos que todos os dias passam ali pelo sistema, tanto descendo rumo ao litoral quanto subindo rumo à capital paulista. Quinto Sinal vai marcar 10h30 da manhã. Daqui a pouquinho nós traremos outras participações de quem está nos acompanhando e está mandando mensagem para o nosso 11 999 04 8756. Mas agora vamos para um rápido intervalo e na volta traremos informações sobre esse suspeito de ser um membro do PCC, de ter ligação com o Comando Vermelho e que foi preso lá nos Estados Unidos. O que será que estava fazendo lá, hein?
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2: Dez horas 31 minutos, voltamos com o Manhã Bandeirantes desta terça-feira, 16 de junho, e vamos iniciar aqui o nosso giro de reportagem pelo Luiz Felipe Nunes, que vai trazer informações em relação a esse homem apontado como um membro de facções criminosas brasileiras e que foi preso lá nos Estados Unidos pelo tão falado ICE, né, Luiz? Bom dia.
18: Muito bom dia, Lupato, Paula, Sabina.
0: Bom dia.
18: Bom dia para você que nos acompanha na Bandeirantes. O ICE é a Polícia Migratória dos Estados Unidos. Essa prisão, inclusive, aconteceu porque o Felipe Linares de Oliveira Delacchia entrou de maneira ilegal nos Estados Unidos, isso de acordo com o governo norte-americano. O Felipe Linares tentou fugir da polícia, ele estava na Carolina do Norte, em direção ao México, uma nova fuga. O que diz o ICE é que no veículo em que o Felipe estava, ainda havia a esposa dele, que afirmou depois, em depoimento, que estava em uma condição de cárcere privado. Então, não gostaria de estar no local, mas foi obrigada a estar neste veículo. Isso ainda vai ser investigado, vai ser apurado, mas o fato é que, neste carro, a polícia norte-americana ainda encontrou maços de dólares, documentos, diversos celulares e notebooks indicando a intenção da fuga do Felipe Linares. Felipe Linares tem mandados de prisão em aberto no Brasil, isso no plural. ele foi preso nos Estados Unidos, mas aqui no Brasil existe uma série de mandados de prisão porque ele teria cometido no nosso país extorsão e teria participação tanto no Comando Vermelho quanto no PCC, o primeiro comando da capital. A polícia norte-americana afirma que ele teria um cargo de chefia nas facções aqui no Brasil. Isso não foi confirmado por nenhuma instância, nem em São Paulo, nem no Rio de Janeiro. Mas a participação dele é apontada em diversos relatórios. Existem casos que chegaram até o Superior Tribunal de Justiça aqui no Brasil e em mandados de prisão de 2020. Existem várias provas indicando a participação do Felipe Linhares nessas organizações criminosas e por isso houve também essa prisão nos Estados Unidos, que foi motivada pela chegada ilegal, mas que também representa esses mandados que aconteceram aqui no Brasil. Questionei a Polícia Federal se houve alguma comunicação com a Polícia dos Estados Unidos, se existe alguma tratativa de extradição, por exemplo. O que a PF me respondeu é que não divulga e nem confirma nomes de eventuais alvos, por isso a gente ainda não sabe se haverá alguma tratativa com a polícia norte-americana. Mas o Felipe, esse criminoso, está preso nos Estados Unidos, na região da Carolina do Norte, onde ele tentou realizar esta fuga. Ele fugiu do Brasil há muitos anos, porque em 2020, relatórios do Tribunal de Justiça, que eu tive acesso, demonstram que ele já tinha fugido e por isso estava foragido. Inclusive, existem alguns pedidos de habeas corpus em favor dele. E a justiça brasileira responde que não teria nem como aceitar esses pedidos porque ele já tinha fugido do Brasil. Então são diversas atuações. Ele foi preso, inclusive, em 2011 pela primeira vez. Por isso existem fartas provas contra ele.
1: Agora, ele era do PCC e do Comando Vermelho ao mesmo tempo?
18: É isso que indica a justiça americana, Sabino. Porém, é preciso perceber que nos comunicados que foram feitos, a justiça americana e o governo americano utilizam essa prisão para justificar ou colocar um pouco mais de tempero naquela decisão que foi feita em 28 de maio, que coloca o PCC e o Comando Vermelho como organizações terroristas na consideração, no olhar do governo norte-americano. Então, existiu esse comunicado por parte do Departamento de Segurança Interna dos Estados Unidos. Nos relatórios do Tribunal de Justiça de 2019, existem algumas ponderações em relação ao PCC. Essa informação do Comando Vermelho parte do governo norte-americano. Como ainda não houve uma representação por parte da Polícia Federal do Brasil, a gente fica com essas informações da justiça norte-americana, que coloca, nominalmente, Comando Vermelho e PCC em um primeiro depoimento que foi passado para a imprensa, tanto dos Estados Unidos quanto a imprensa mundial.
19: Loucura, né?
2: É, a gente pensar, né, que estão em todos os cantos, literalmente. Por falar desse envolvimento criminoso das facções em vários setores, o Luiz também traz informações em relação a um homem preso já há alguns meses, suspeito de lavar dinheiro do crime organizado pelas bets, os sites de apostas, e esse homem vai continuar preso. Negaram mais um pedido feito pela defesa dele para que ele fosse solto. O tal do Buzeira, que a gente conheceu no dia da operação, mas que conta com 14 milhões de seguidores nas redes sociais. Nossa. É um desses influencers do crime, né, Luiz?
18: Um daqueles influenciadores da ostentação. Então,
0: do mal, né?
18: Demonstram a vida, mostrando a riqueza, só que essa riqueza, de acordo com vários relatórios do Ministério Público Federal, uma riqueza que vem de meios ilícitos, da lavagem de dinheiro, de ativos do primeiro comando da capital, novamente o PCC. O Ministério Público Federal ofereceu uma nova denúncia contra esse influenciador, o Bruno Alexander Souza Silva, influenciador para a gente colocar alguma profissão, mas suspeito de ter cometido crimes, e vários crimes há muitos anos, suspeito de ter participado de uma organização criminosa que não só lavava dinheiro, mas também praticava tráfico de armas. E depois dessa denúncia do Ministério Público Federal, a defesa dele, do chamado Buzeira, tentou entrar com um novo pedido de revogação da prisão provisória. Esse pedido foi negado e, segundo o Ministério Público Federal e a decisão da Justiça Federal de Santos, se trata de um sujeito com participação central, que cometeu crimes de maneira reiterada. Por isso não foi algo isolado e, portanto, essa prisão preventiva segue. O que a defesa dele tentava alegar é que ele já estaria há muito tempo preso, porque foi preso na operação de outubro do ano passado. Porém, o que a justiça afirma é que ele poderia trazer riscos à operação e às investigações. Por isso, deve permanecer preso. Inclusive, tem um ponto interessante de que esse e outros casos que estão sendo tratados na Justiça Federal de Santos são os primeiros com repercussão nacional a utilizar a lei antifacção, porque tem envolvimento principalmente com o PCC. E por isso, as denúncias oferecidas já colocam a lei antifacção como um dispositivo a ser utilizado. Inclusive, o Bruno Alexander tentou entrar com habeas corpus no Superior Tribunal de Justiça. O STJ negou porque esses pedidos ainda não tinham sido feitos, não tinham passado por avaliação sequer nos tribunais de instâncias inferiores. Por isso é possível que haja uma análise no STJ, mas segundo as decisões anteriores, do que eu tive acesso, do que eu consegui ler dessas sentenças, a possibilidade dele ser solto é baixa, segundo as decisões que já foram colocadas em prática, tanto pela Justiça Federal de Santos, quanto pelo Superior Tribunal de Justiça.
0: Esse negócio do PCC e do Comando Vermelho, o presidente Lula está na França, né, para esse grande encontro do G7 e tal, foi convidado. Ontem conversou com o presidente francês Emmanuel Macron. E existe uma expectativa do governo brasileiro de conversar com o presidente americano Donald Trump, justamente por conta da determinação do governo americano de considerar PCC e Comando Vermelho aqui no Brasil organizações terroristas, algo que o governo brasileiro é contra. Ele está na expectativa desse encontro, mas a gente vai ver se vai rolar realmente.
2: Isso e essas novas tarifas que foram anunciadas, sim, recentemente pelo governo norte-americano.
1: Ele foi mais cedo, né, para o encontro, para tentar encontrar o presidente Donald Trump. Não tem agenda confirmada, não há nada definido, mas esse é o assunto principal do presidente Lula por lá. Isso depois de várias ironias, críticas pessoais, críticas diretas do presidente Lula ao presidente Donald Trump. Vamos ver se ele vai ter sucesso.
2: Luiz Felipe Nunes, obrigado.
18: Obrigado, valeu, gente. Um abraço.
1: Obrigado.
2: 10h40 em ponto. É hora da gente falar de Copa do Mundo.
16: 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Estamos na Copa. Agora, informações que chegam dos Estados Unidos.
2: Vamos então.
0: Eu adoro essa musiquinha, eu fico dançando.
2: É muito boa, né?
0: Ela é muito mais animada do que várias músicas que já fizeram pra Copa. Ah, a nossa é mais animada, desculpa aí. Aprendam com a gente.
2: E tem aquela que fala, bate no peito e diz, aqui é Brasil. Essa,
0: maravilhosa.
2: Um ouvinte mandou outro dia, que quando ela escuta já se arrepia. Agora, arrepiados estamos todos nós, esperando por esse jogo de sexta-feira, que depois do último sábado.
1: Arrepiado não, tô morrendo de medo.
2: Então, mas é um arrepio de medo. Ricardo Capriotti e Leandro Quezada estão aqui conosco. Tudo bem com vocês, meus amigos? Olha, já temos uma confirmação de quem vai apitar esse jogo do Brasil na sexta-feira, né? Bom dia!
20: Bom dia, Lupato! Bom dia a você, ao Sabino, a Paula, dia, todo mundo que está conosco. Você sabe que depois do que Cabo Verde fez ontem contra a poderosa Espanha, não dá pra gente desmerecer o Haiti, não é? Vai que, não é? Sexta-feira o Haiti monta uma retrancona lá, como fez Cabo Verde ontem contra a Espanha, e a gente sofre também contra os haitianos. Já pensou um empate contra o Haiti? Não, eu não gosto nem de pensar.
2: Não quero.
20: Vamos deixar a sexta-feira chegar, que eu não quero nem pensar nessa possibilidade. A gente tem que ganhar do Haiti, viu, Sabino?
1: Classificam três, né?
20: Sim, sim. É que classificam três. É que quanto mais para trás você vai ficando, mais difícil o caminho adiante vai ficando também, não é? E tem aqui uma questão para a gente de logística, que é muito importante, quer dizer, jogar, a gente já estava com uma logística mais ou menos preparada, acreditando que o Brasil vá avançar em primeiro lugar. E aí, se fica em segundo, fica em terceiro, a gente vai ter que ir mexendo nisso tudo. O Brasil pode jogar no México, em Guadalajara, que é muito distante aqui de onde nós estamos, de onde a seleção está. Então, a gente está torcendo para que a seleção vença bem, termine em primeiro e a gente consiga manter o nosso planejamento em dia. Mas, sabe como é que é, né? De repente, vai que, né, o Haiti reforça aí a defesa e impõe dificuldades para a gente. Ô, Lupato, você falou sobre a arbitragem. Eu já vou lá com o Leandro Quesada, que acabou de acompanhar a entrevista coletiva do Douglas Santos. Terminou em instantes, agora há pouquinho. Mas o árbitro vem da Espanha. É o Alejandro Hernández. Ele terá como assistentes também espanhóis José Henrique Naranjo e o Diego Sanchez. Então, esse é o trio. Depois teremos ali os árbitros reservas, que vem da Suíça, o Sandro Scherfer e o Stephanie de Almeida. Então, essa é a arbitragem para a seleção brasileira na próxima sexta-feira, aqui pertinho na Filadélfia, uma hora e meia de carro, né? Dá aproximadamente uns 130, 140 quilômetros aqui de Nova Jersey. Vamos então à concentração da seleção brasileira, acionar o Leandro Quesada, que acompanhou então a única atividade do dia para os jornalistas, essa entrevista coletiva, porque o treino será fechado, não é, Quesada? Bom dia!
3: Tudo bem, Capriotti? Bom dia para você, Sabino, Lupato, Paula, tudo em paz? Estou aqui no hotel que concentra a seleção. Estamos no rádio, estamos em todos os lugares, estamos no YouTube, só para vocês darem uma olhadinha. Colocaram muito verde e amarelo, estou me sentindo no Brasil, viu? Bandeirinhas, Ali era um local onde deveria ter uma pipoca, eu não sei, a moça da pipoca hoje não apareceu, mas eu estou esperando, que eu quero comer uma pipoca depois e tomar um refrigerante. Mas aqui atrás, tá vendo aquela porta ali, ó? A gente tem acesso ao local onde o Douglas Santos, há poucos instantes, concedeu uma entrevista aqui para os jornalistas. Estivemos aqui com o Alexandre Pretzel, com a nossa turma aqui da Bandeirantes, com o Grupo Bandeirantes em peso, acompanhando cada entrevista da Seleção Nacional. E sintetizando, o Douglas Santos falou que vai correr pelo Vini Júnior, né? Ele é o lateral ali pela esquerda, então ele vai fazer o trabalho sujo, viu, Capriotti? Ele vai fazer o trabalho sujo no melhor conceito da palavra, né? Se bem que sujo não tem um conceito tão bom, mas enfim, ele vai correr pelo Vini Júnior. Ó, Vini Júnior, vai lá pro ataque, fica livre, meu garoto, e eu aqui vou fazer o trabalho de marcar por mim e por você. Então, já tá mais ou menos esquematizado aí essa ala esquerda com o Douglas Santos ajudando muito o Vini. Se fosse o Alexandre, talvez sem aquela virilidade, sem aquela preparação física necessária para disputar jogos mais intensos, isso não seria possível. Então a tendência é que o Douglas Santos na lateral esquerda da seleção. A dúvida agora é quem vai no outro setor, na outra banda. Se o Ibanez continua, se o Danilo do Flamengo vai ganhar.
20: A conexão não tá bacana, né, Lupato? Às vezes acontece, sabe? A gente tá aqui no país da tecnologia, mas sábado, eu falei durante a transmissão, a gente teve muitos problemas com a internet. Aqui, a gente tem, em alguns determinados momentos, tendo esse tipo de dificuldade, né? O Quesada vai fazer uma movimentação ali, vai se mover um pouquinho, mas às vezes é só mudar um pouquinho a posição que já a gente consegue retomar a transmissão. Mas é importante a gente destacar isso. Hoje a seleção brasileira vai fazer um treino fechado e aí a gente, mais uma vez, não vai ter possibilidade de acompanhar as prováveis mudanças que o Carlo Ancelotti vai promover na equipe. Ele tem que mexer, não é? Ele tem que mudar, fazer a mesma coisa do que fez contra o Marrocos, provavelmente não vai deixar a torcida e nem mesmo o time satisfeitos. O problema é aquela coisa, não é? Se você mexe e o time vence bem, fala, ó, tá vendo? É, tinha que mexer mesmo. Se você mantém o time e vence bem também, ó, tá vendo? Vai manter esse time aí e vai assim até o final da Copa do Mundo. Vamos ver o que é que o Ancelotti vai fazer, quais são os caminhos que ele vai tomar para poder dar sequência aí nessa semana de treinos. Voltou aí, Quesada? Deu uma movimentadinha aí,
4: voltei.
20: De volta? Vamos
4: vou
20: lá, então.
4: Vou explicar para vocês. Eu roubei o Wi-Fi aqui da seleção. Mas o Wi-Fi da seleção tá, ó... Tá aparecendo o time, ó. Não tá legal ainda, né? Precisa dar uma melhorada nesses dados aí, né? Do Wi-Fi da seleção e da seleção. Agora eu coloquei o meu Wi-Fi. Vamos no meu Wi-Fi, que o meu Wi-Fi tá melhor. Se fosse o meu Wi-Fi, o Brasil teria vencido o Marrocos. Mas rapidinho que eu tava contando pra vocês. Douglas Santos vai continuar na lateral esquerda porque ele vai fazer o trabalho sujo ali pro Vini. A dúvida, Capri, Sabino, Lupato e Paula, é quem vai na direita, tá? Se o Danilo ganha essa posição... Se o Ibanez permanece ou se de repente o Ancelotti vai colocar o Fabinho ou o Ederson para ter uma marcação mais específica ali naquela ala direita. E no meio-campo, que é a grande questão, né? Se o Fabinho jogando como titular, se ele entrar no meio-campo, ele deve ganhar a posição do Casemiro, né? Reforça ali o sistema, libera um pouco mais o Bruno Guimarães e aí resta saber se o Paquetá segue ou se o Danilo Santos vai ganhar uma vaga no meio-campo. Quanta coisa, né, gente? E no ataque... A expectativa de um Endrick, de repente, iniciando o jogo no lugar do Igor Thiago, são possibilidades. E há dúvidas sobre o Rafinha também. Ou seja, ele tem dúvidas em praticamente tudo que ele vai formatar pensando no jogo contra o Haiti na Filadélfia na próxima sexta-feira. E você falou do treino de hoje, fechado, uma aberração, né? No momento em que o Brasil precisa ter a torcida ao lado e a imprensa como canal de comunicação para divulgar tudo, né? Cada um fazendo do seu jeito, com a análise que acha que é pertinente, a seleção simplesmente se fecha, né? Algo que realmente eu não consigo entender. Deveria chamar a torcida para acompanhar o treino hoje, para ser abraçado pela torcida, porque nesse momento o que essa seleção precisa é de apoio e um pouco de carinho. A gente está aqui para bater, mas a torcida está para apoiar e para incentivar a seleção brasileira e a seleção está ficando distante da torcida brasileira.
1: Quesada, olha, você sabe que você falou...
4: Diga, Sabino.
1: Você falou do Douglas Santos fazendo o trabalho do Vini Júnior, quer dizer, marcando pelos dois... É bem confortador isso, né? Você imaginar que nós vamos ter dois ali em cima do Douglas Santos, ainda considerando que os nossos volantes com Casemiro à frente não estão dando conta do recado, né? Então, dá mais medo ainda do Haiti. Bah.
2: Nem se sabe se Casemiro vai jogar, né?
4: Dá um frio na espinha, né? Dá um frio na espinha. Mas é o seguinte, gente, futebol é equilíbrio. Futebol é equilíbrio, viu, Paulo? Não adianta montar um time com quatro atacantes sem gente no meio-campo para fazer a transição, né? Ou seja, organização do jogo, fazer essa bola passar pelo meio-campo com qualidade e na hora que não tem a bola, precisa de mais gente para ajudar na marcação, né? Então, necessariamente marca com os quatro ali, né? Da primeira linha, os dois laterais e os dois zagueiros. Mas não basta marcar só com os quatro. É preciso ter dois volantes, é preciso que mais alguém do meio do ataque volte para ajudar na marcação. Hoje tá todo mundo atacando com oito, então se você defender com sete, sempre vai sobrar um. Táticas, coisas chatas, tal, mas necessárias para a gente tentar explicar aquilo que muita gente às vezes não vê, de falar, mas a seleção não tá jogando nada. Não tá jogando nada porque tá desorganizada. Na hora que começar a organizar, com o talento que tem, a coisa pode fluir de uma forma natural. Mas só faltava tropeçar no Haiti, né, gente? Se o Brasil empatar com o Haiti... Fecha, aí vocês estão, né, falando de terceiro lugar aí com o Capri... Fecha, vocês estão falando de terceiro lugar com o Capriotti aí. Terceiro lugar em termos, né? Porque são os oito melhores terceiros colocados. Não são todos os 12 terceiros melhores colocados, são oito. Então, se o Brasil empatou com o Marrocos e empata com o Haiti, o jogo contra a Escócia vira uma decisão. Se o Brasil tropeçar contra a Escócia, ele corre o risco de ser eliminado na primeira fase. Aí para tudo, né? Aí parem as máquinas, né? Para tudo.
2: Mas ó, confesso que eu esperava um placar maior entre Escócia e Haiti. Foi um azerinho só. A gente tá vendo aí um monte de seleção sem tradição alguma, diríamos assim, em Copa do Mundo.
19: A Itália não tá na Copa, né, gente?
2: Mas,
19: a Copa já começa desse jeito.
2: E Cabo Verde tá dando trabalho. Irã e Nova Zelândia ontem, que são duas seleções menores, né, que não tem tanta tradição. Foi um jogo bom até, 2-2 no placar. Você começa a observar, tem muita seleção aí que pode dar trabalho para a seleção brasileira. Pô, ontem eu assistindo o jogo, mandaram uma coisa num grupo lá que eu tô, que é verdade, o lateral direito do Irã seria titular da seleção brasileira. O cara fez um gol e deu uma assistência ontem. Quando que você imaginaria isso?
1: O do Marrocos seria... O lateral direito do Marrocos seria capitão.
2: Então, exato. Quando tem mais
5: Hakimi,
2: é. Hakimi, que é um dos melhores laterais do mundo, né? Um jogador que se destaca há bastante tempo. Enfim, agora, com o empate contra Marrocos, rapidinho pra gente encerrar, Quesada, ao que tudo indica, se todo mundo fizer a lição de casa, Marrocos e Brasil disputam a liderança do grupo no saldo de gols que chega nesse jogo aí do Haiti, né? O Brasil precisaria enfiar a goleada.
5: Exato. É bom você ter destacado isso, porque a Escócia venceu, mas não foi aquela comemoração, assim, porque só fez 1-0. O melhor cenário, vamos pensar na segunda rodada, o melhor cenário qual seria? O Brasil goleia o Haiti. Não precisa ser 7-1, não. Pode ser 7-0. Goleia o Haiti, tá? Goleia o Haiti. É, 6-0 a gente aceita. 5-0 a gente aceita, fecha agora. E aí Escócia e Marrocos empatam. Então Marrocos fica só com 2 pontos... O Haiti zera, o Brasil vai para 4 pontos e a Escócia 4. Então o Brasil dependeria de uma vitória contra a Escócia na última rodada para terminar em primeiro, desde que Marrocos não faça um placar de 6-7 também na equipe do Haiti. Enfim, são essas contas chatas que a gente precisa fazer, mas o fato é que o Brasil só depende dele para se classificar.
1: Quem diria, né? Fazendo conta numa Copa do Mundo Brasil.
2: Se não tivesse aumentado o número de seleções...
5: Diga lá. A gente faz conta e o Haiti tá fazendo voodoo, tá? Eles estão lá com aquele negocinho lá. Você vai ver o que vai acontecer na sexta-feira.
19: Mas olha, eu como leiga aqui, que só olho e torço, né? O que eu acho é o seguinte, assim, olhando. Gente, antigamente o Brasil era o Brasil. Tinha um respeito da seleção brasileira, os jogadores brasileiros... Hoje todo mundo joga bem. E nessa Copa do Mundo que a gente está vendo, é que até mesmo. Para mim, quando eu olhei e falei, gente, a Itália não vai estar. Como que a Itália não vai estar numa Copa do Mundo? Então a gente tem o crescimento, a gente tem as pessoas aprendendo. Aqui no Brasil mesmo, quantos técnicos que a gente tem fora do Brasil? O próprio Abel aqui, do Lupato, vai, que a gente reclama que ele é mal-humorado, mas olha o que ele fez no Palmeiras, né? E técnicos brasileiros, às vezes, que não estão avançando. Então, assim, o técnico vem de fora, quer dizer que o futebol de fora está melhor que o nosso. Está avançando. E a gente está ficando para trás. Alguma coisa a gente tem que fazer aí no meio do caminho.
2: Pois é. Olha, 10h55, Quesada vai precisar se retirar do hotel onde está hospedada a seleção brasileira.
19: Sem
2: então
19: pipoca ele vai embora?
2: É, pelo jeito, a mulher da pipoca chegou. Ela só chega depois que os jornalistas vão embora, pra não gastar muita pipoca também, entendeu? Senão vai ter mais gente pra comer. Ô, Quesada, obrigado, viu? Bom trabalho pra você por aí.
5: Tá bom,
2: um abraço
5: valeu.
2: Também pro Capriotti.
1: Obrigado.
19: Valeu.
5: Obrigado, Lupato, Sabino,
2: aqui.
5: Paula, Capri.
1: Oi, Capri.
21: Tchau. Tchau, Quesada, até já. Só com duas informações. Uma informação, na verdade, é relevante. Ó, a Inglaterra estreia amanhã na Copa do Mundo, mas pode fazer nos próximos minutos uma troca na sua lista de 23 convocados. O lateral Tino Livramento do Newcastle, um jovem de 23 anos, apresentou um problema muscular. Então, talvez nos próximos minutos, o técnico inglês, o Thomas Tuchel, tenha que fazer a convocação do Chalobah. Essa é a tendência, jogador do Chelsea, zagueiro, mas que pode atuar também pela lateral direita. Então, vamos ficar atentos aí, porque a Copa já começou, não é? Mas os times podem até com 24 horas de antecedência fazer, por conta de lesões médicas, substituição na lista de 23 apresentada. A gente vai ficar de olho aqui e qualquer novidade a gente volta a informar. Boa sequência de Manhã Bandeirantes para vocês. Eu volto daqui a pouquinho. Até já.
2: Valeu, até já. Ricardo Capriotti. E claro que toda a nossa equipe volta daqui a pouco aqui no Manhã Bandeirantes para falar mais de Copa do Mundo.
19: Lembrei a palavra que eu ia falar antes. Gente, é atualização. Quem não se atualiza fica para trás.
2: Ah,
19: e no futebol também, a gente tá ficando.
2: Ó, 10 horas e 56 minutos, intervalo rapidinho aqui no Manhã Bandeirantes. Na volta a gente vai falar desse projeto que está sendo discutido lá na Câmara dos Deputados, que prevê a CNH para adolescentes de 16 anos ou mais. Aquela reforma enorme que estão fazendo e que isso pode entrar no balaio.
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19: Dez e cinquenta e oito por aqui. A Ana Paula Rodrigues já está com a gente, mas deixa eu falar rapidinho sobre uma apuração da Tayane Mello, que é importante e parece que já está com o ministro do STF, Alexandre de Moraes. Daqui a pouquinho a gente vai para Brasília. Ela fala o seguinte, que a Polícia Militar do Distrito Federal apreendeu uma arma de fogo registrada no nome do ex-presidente Jair Bolsonaro ontem à noite durante a Blitz Álcool Zero na cidade de Taguatinga. A abordagem foi feita em um sargento do Exército ligado ao Gabinete de Segurança Institucional. Além da arma institucional, foi encontrada uma segunda arma no interior do veículo. Ele disse aos policiais que não tinha documentação dessa segunda arma porque era de outra pessoa. Em depoimento na delegacia, o sargento afirmou que a arma pertence a Jair Bolsonaro e que havia retirado

0: tem os nossos repórteres aqui de Brasília, mas uma apuração importante, a gente lembra que o ex-presidente está preso, prisão domiciliar, então não seria ele que estaria com essa arma, né, passeando na rua, enfim. Agora sim, ó, virou o relógio, 11 horas da manhã, Ana Paula Rodrigues aqui com a gente. Um projeto bem polêmico, hein, Ana? Porque a gente fala tanto sobre a redução da maioridade penal e essa discussão não avança de jeito nenhum. Eu costumo dizer que um carro não deixa de ser uma arma na mão das pessoas. E agora tem um projeto que prevê que jovens de 16 e 17 anos possam tirar a CNH, né?
1: Aqueles mesmos jovens que ainda não respondem criminalmente pelos seus atos, né? Porque o Congresso ainda não baixou, não reduziu a maioridade penal, né?
2: A gente vive uma mania, né? Bom dia aqui para todo
1: mundo.
2: Bom
1: dia, Ana.
2: De uma coisa que acontece muito aqui no Brasil. Quando a gente não consegue controlar a situação, a gente simplesmente vira e fala, deixa rolar, deixa acontecer. E foi isso que o relator do projeto, que está tramitando na Câmara, falou. O nome dele é Áureo Ribeiro, ele é deputado do Solidariedade, e ele afirmou que muitos adolescentes já dirigem carros ou pilotam motos sem o devido treinamento. Então, ao invés de aumentar a fiscalização, a ideia é permitir que eles possam dirigir tirando a CNH. Como se o processo para tirar a CNH no Brasil fosse grande coisa, né? E não é. O que está sendo discutido lá? Algumas mudanças na CLT, né, estão em análise. Uma delas, a criação de uma permissão especial para que adolescentes entre 16 e 18 anos possam dirigir carros, desde que, nesse caso dos veículos, acompanhados por um adulto, habilitado há pelo menos 2 anos, e no caso de motos, eles podem pilotar sozinhos, desde que sejam motos mais fracas, menos potentes, de até 150 cilindradas. Não seria permitido dirigir fora de vias urbanas, então vias expressas e rodovias, por exemplo, ficariam vetadas, assim como dirigir de madrugada. Eles poderiam dirigir, né, esses adolescentes, entre 5 da manhã e 11h59 da noite, até a virada da meia-noite. Se nesse período de adolescência eles não cometerem graves infrações ou não se envolverem em acidentes, ao completarem a maioridade aos 18 anos, receberiam a CNH definitiva de maneira automática. Durante a discussão desse projeto em abril, uma sessão temática que aconteceu na Câmara, a Associação dos Centros de Formação de Condutores de São Paulo apresentou um dado mostrando que 27% dos jovens de 15 a 18 anos já tiveram algum contato com veículos. E nesse encontro, o relator do projeto, o deputado Áureo Ribeiro, também se mostrou, mostrou que era positiva essa mudança, né? Que ele daria sinal verde para que ela continuasse. E aí, esse parecer positivo foi protocolado na semana passada e até amanhã a comissão especial que trata dessas mudanças no Código de Trânsito Brasileiro deve receber o projeto. E aí ele começa, de fato, o processo de tramitação. Passa por comissões até ser enviado a plenário do Senado para discussão. Nesse projeto, na verdade, tem 270 proposições, né, que vão ser todas discutidas de uma vez. E além dessa CNH para adolescentes, também vai ser discutida a permissão do uso de veículos motores autônomos e semi-autônomos aqui no Brasil também.
0: Agora, eu fiquei com uma dúvida aqui no meio do caminho, porque, que nem o Sabino estava falando, né? A questão de você discutir se o menor de 18 anos responde ou não criminalmente, nem avançou. A gente falou de casos de estupros de menores de 17 anos e 11 meses e não respondem igual ao de 18. Nesse caso, por exemplo, não é provisória, mas o de 16 anos está ali e atropelou e matou alguém. E aí? Quem responde por ele?
2: O adulto que está supervisionando. É isso que está previsto. O adulto que está ali supervisionando pode responder criminalmente. Se for parado numa blitz, por exemplo, os dois fariam um exame.
1: Hoje mesmo, não estando com ele, se eu não me engano, é o adulto que responde. Quer dizer, se um adolescente for
2: pego... O filho pega o carro dos pais, por exemplo, né? O adolescente pode ser punido da maneira que a legislação prevê hoje, que é praticamente nada, né? mas os pais também podem responder. Eu já falei isso aqui e vocês me deem licença para ser repetitiva, porque eu acho que é necessário. A gente fala em muita permissividade no Código de Trânsito, mas a gente não fala em aumentar a punição para quem mata ou para quem quase mata, né, causa acidentes graves.

0: no trânsito brasileiro. Então, quem está nos ouvindo deve até estar pensando, ah, mas nos Estados Unidos é assim, por exemplo. Em alguns estados, adolescentes com mais de 16 anos podem dirigir.
1: A maior parte, né?
0: Só que lá, se eles cometem algo grave no trânsito, eles vão presos. E aqui no Brasil, não. Se você tem 30, 40, 50 anos, dirige em alta velocidade, causa um acidente que fere alguém gravemente, mas raramente você passa uma noite na cadeia. Então, no Brasil, as leis são frouxas, são fracas, são ridículas. E a gente está criando cada vez mais permissividade sem parar para pensar no quanto isso vai afetar a segurança no trânsito.
1: É,
0: como
1: o
0: se um
1: problema...
0: documento, ter uma CNH, fosse deixar as pessoas mais responsáveis.
1: Eu acho que um dos principais problemas é esse, né, Ana? Porque, assim, enquanto a gente discute lei mais rigorosa para alguns crimes, e aí se fala de tantos assuntos, mudança em audiência de custódia, redução da maioridade penal, coisas que são necessárias pela violência que a gente vê acontecendo todos os dias no país, no trânsito, é uma contramão, literalmente. Estão permitindo de tudo, não precisa mais saber fazer baliza, não precisa mais fazer aula direito, não precisa mais comparecer para entender a teoria do trânsito.
2: Mas
1: meus amigos...
2: Porque tem uma explicação. É porque as pessoas que decidem isso em gabinetes fechados, com ar-condicionado, elas andam com motorista.
0: E não perderam ninguém da família. Exatamente. Em um crime de trânsito, com certeza.
1: Cara, eu acho que eu já falei isso aqui, mas assim, eu fico incrédulo que tem no meu caminho para casa, todo dia eu passo um balão. E ninguém sabe qual que é a regra pro balão. Isso de pessoas que tiraram a CNH na época que você ficava duas semanas indo presencialmente lá na aula teórica, lembra? Ia lá e ficava assistindo a aula. Agora é um aplicativo. Você entra lá, dá uma revisada. Tem um simulador com as mesmas perguntas da prova oficial. Então você consegue.
3: É só decorar.
1: Você consegue decorar as perguntas lá no simulador. E ninguém entende mais nada, nem da teoria das leis de trânsito, muito menos de direção, né?
3: Mas na estrada, eu pego muita estrada. As pessoas não sabem parar na estrada se tem algum problema no carro com a distância. Oh. Que teria que parar, ou seja, você acaba levando um susto, não colocam ali o triângulo na distância que tem. Não sabem usar direito qual a pista para poder passar do outro carro, para ultrapassar o outro carro. Isso já acontece hoje, E aí, o que eu acho absurdo no meio disso tudo é assim... Ai, até caiu aqui o negócio do meu ouvido. O que eu acho absurdo disso tudo é o seguinte... Como é que a gente está discutindo? Não tem mais nada para discutir, né? Vamos reduzir vamos deixar com 16...
2: Tem nada 17, mais importante,
3: e né? Não tem nada mais importante. Enquanto a gente está falando, a redução da maioridade penal, de estupradores de menores de 18 anos, que continuam aí livres, e aí não discutem esse assunto... Da violência que a gente está convivendo. Ontem mesmo a gente estava falando aqui no Morumbi, em São Paulo, casas entrando nas casas.
1: Pinheiros nas ruas.
3: Pinheiros não pode andar com aliança. E aí vai discutir isso, que é um absurdo, que é isso que você falou.
0: Sem o devido contraponto,
3: o devido contraponto, ou seja, mais crimes devem provavelmente acontecer e mais crimes que provavelmente acontecerão e ficarão impunes. Exato. Né?
2: Quer dizer, se cria cada vez mais responsabilidade para os adolescentes sem a devida... ao contrário, né? Mais direitos sem a devida responsabilidade, né? É inacreditável.
1: Isso. Ó, vamos lá. A gente claramente discordou aqui como Manhã Bandeirantes todos desse projeto. Mas tem um que eu tenho certeza que vocês vão concordar. Um outro que também envolve trânsito, mas que prevê multa e ponto na CNH para quem tiver com aquele insuportável escapamento que faz barulho. Sabe? Moto, carro, aquele que você toma um susto quando tá andando na rua e passa uma moto com aquele escapamento fazendo um barulhão.
3: Os motociclistas de Harley Davidson vão ficar enlouquecidos. Porque faz parte de ter uma Harley, tem que ter um escapamento.
2: O problema da Harley Davidson é patenteado.
0: É, mas aí é um problema deles, porque assim, barulho é barulho e tem
1: concordo,
0: discutir.
1: E nem faz tanto barulho assim da Harley Davidson.
0: Mas
1: né? Tem
0: o escapamento estourado
1: abrem,
0: que é pior. É, exato. Eu fui jantar um dia desses na rua, tava lá no centro, na Rua Augusta, e eu parei numa mesa que era dentro do restaurante, mas muito perto da calçada. Cara, eu saí de lá com dor de cabeça, porque era um dia de muito movimento. E a galera tá trabalhando, os motociclistas estão trabalhando pra cima e pra baixo fazendo entrega. Então, no direito deles. Só que passava tanto motociclista com o escapamento estourado que, olha, dói. É. E já tem multa, né, pra isso. Então, o que o Congresso vai discutir, esse projeto já tá avançando, é aumentar a pena para quem faz esse tipo de coisa e anda com escapamento adulterado, né? Porque tem uns que são mais barulhentinhos, como a gente falou aqui mesmo. A proposta passou pela Comissão de Viação e Transportes da Câmara, passa por mais uma comissão antes de ir a plenário também. A ideia é trocar o enquadramento da multa, que hoje é grave, para gravíssima. Com isso, se o motociclista for flagrado com escapamento adulterado, são 7 pontos na CNH, multa de quase R$300 e a apreensão da moto até que haja a regularização do equipamento, até que conserte o escapamento. E no caso de reincidência, a CNH é suspensa por 6 meses. O projeto ainda tem que passar pela Câmara e pelo Senado para começar a valer.
2: Boa. Essa é boa.
1: Que passe, hein? E que passe, porque, ó, claro que são muitos os motociclistas, mas tem também gente que abre o escapamento do carro.
3: Nossa.
1: E aí fica uma barulheira, que é, quando liga o carro já começa a fazer barulho.
3: Não, e a poluição também, né, gente?
1: Um absurdo.
3: A quantidade de fumaça. O meu marido teve uma época que ele teve uma Harley Davidson. Vendemos e virou piso de casa. Eu brinco que eu vendi e virou piso de casa.
1: Pra pagar o piso.
3: Eu brinco, virou piso de casa. Ele não tirou o escapamento. Mas alguma coisa eles fazem, porque ninguém que tem Harley Davidson não tem o barulho.
0: É.
3: Então, quando ele ia andar, eu morava, acho que no 10º andar do prédio naquela época. Eu ouvi ele chegando. Eu ouvi ele chegando e falava, gente, isso é horrível. E quando eu andava atrás, com ele também, de carona, ouvia. Só que eu falei, por que isso? Porque é isso que o Sabino falou. É quase patenteado, assim. É. Tem Harley Davidson, tem barulho. É, faz parte do negócio deles, é uma coisa louca.
1: Ó, 11 horas e 11 minutos de
0: galera. Rapidinho, só antes de eu sair, eu recebi a informação aqui de que tem um ônibus pegando fogo no Belenzinho, tá?
1: Olha.
0: É, região da rua Cajuru. Tem uma coluna de fumaça bem grande por lá agora, os bombeiros já foram acionados. Então, quem tá nos ouvindo aqui, cuidado com a região da Moca. Tem um ônibus pegando fogo por lá agora.
1: Trânsito deve ficar complicado. Nós temos, inclusive, imagens. Olha, muita fumaça.
0: Imagem, inclusive.
1: Muita fumaça.
0: Essa rua é uma rua pequenininha, né? Então, a fumaça está muito confinada entre prédios residenciais. Quem está na nossa live está vendo exatamente isso. Dois prédios que são muito próximos um do outro e uma coluna
2: Parece
0: de fumaça
2: fogo
0: preta
2: no, prédio,
0: no meio.
2: Né? Não é fogo
0: isso,
2: no
0: não
2: ônibus.
0: É. Deve estar assustando quem está na rua pensando até que se trata disso, mas é um ônibus. A princípio, é um veículo que está pegando fogo aí na região entre Moca e o Belenzinho.
1: Ó, tem ouvinte aqui, que inclusive o mesmo ouvinte que mandou esse vídeo e que também encaminhou uma mensagem de voz.
4: Bom dia a todos da Band. Edilson, ouvinte da Band. Band, o que, que está acontecendo em tempo real aqui no prédio, um incêndio? Aqui próximo da Moca, aqui, ó. É, na rua Doutor Clementino.
1: É, essa informação que a Ana Paula Rodrigues acabou de trazer. Um ônibus está pegando fogo exatamente nesse ponto que o nosso ouvinte acabou de registrar e mandar esse vídeo aqui para nós. Deixa eu só também corrigir aqui. O Thiago Prudente, nosso colega repórter da Band TV, ele me mandou, escutou aqui eu falando balão. Ele falou, ó, balão é coisa de quem é do interior. E aí o Gilson, nosso ouvinte, perguntou, balão seria uma rotatória? Sim.
3: Ou no Rio Grande do Sul, uma rótula.
1: Ah. Uma rótula?
3: Lá é rótula.
2: Eu tá fiquei estranhei mesmo, fiquei pensando,
3: que
2: será
3: também,
2: balão?
3: Mas como eu não
1: entendo. Ó, no interior a gente só fala balão. É não, balão
3: em Porto Alegre eu falo rótula. E daí começaram assim, mas rótula de joelho?
1: Sabe também, uma vez, foi aqui no ar, na Bandeirantes, que eu descobri que sanito não é algo comum. É porque pra gente lá, sabe esse saco de lixo preto grande? Que você coloca assim no lixo grande de casa? Sim. Pra gente é sanito. Pra qualquer um que você falar, ah, sanito. Tem sanito aí? Vai saber o que é. Aí um dia eu falei no ar. Ninguém entendeu nada.
2: Não, pra gente é saco preto de lixo.
3: É.
1: Muito mais criativo o sanito, vai.
3: E o saco azul de lixo é
1: Daí
3: como?
1: Eu fui pesquisar por quê. Porque lá atrás, há décadas, tinha uma empresa no interior que dominava o mercado, que nem existe mais e que chamava sanito. E aí ficou.
3: E o saco azul de lixo vocês chamam como?
1: Sanito.
3: É tudo sanito?
1: É, saco de lixo é sanito. É uma coisa só.
3: Vivendo e aprendendo. Gente, 11h13 agora, vamos para Campinas, o Bandeirantes Campinas, o Igor Val vem chegando. Onde tem
1: Exato.
3: Sanito.
1: Exato, o Igor Val que tá aqui nos acompanhando entendeu o balão, entendeu
3: ele
1: o sanito.
3: Entendeu toda a linguagem do Lupato. Eu, Sabino, a gente ficou meio assim, né? Oi, da onde? Balão vai cair do céu?
2: É, aí, tem um campineiro, tem uma gaúcha, E tem, falamos agora há pouco do Belenzinho, tem um do Belenzinho aqui, então estamos tudo em casa.
1: Olha lá, estamos, e cada um com o seu próprio vocabulário, a gente vai se entendendo.
3: A gente vai se entendendo e vocês também nos ajudam a gente se entender aqui. Mas vamos lá com o Igor Val, gente, porque ele tem atualizações daquela jovem que morreu saltando sem corda, na verdade não foi ela que saltou sem corda, né, tiraram ela sem corda. Parece, né, Igor, inclusive, que estão querendo destruir a ponte em Limeira. Conta pra gente o que, que a gente tem atualizações desse caso, hein? Bom dia pra você.
5: Olá, bom dia pra vocês, pra todos os ouvintes da Bandeirantes. Olha, é isso mesmo, a Prefeitura de Limeira se reuniu com representantes do governo federal nessa reunião que teve também o deputado federal Miguel Lombardi e a Câmara Municipal para debater justamente a segurança. O que aconteceu, essa tragédia, essa menina Maria Eduarda Rodrigues de Freitas, de 21 anos, foi lançada durante essa prática de rope jump. Durante essa reunião, foi debatido alguns temas de segurança e um dos temas debatidos foi a demolição dessa estrutura. A Prefeitura de Limeira pediu para o governo federal que administra essa ponte que está desativada, durante esse debate, a pauta principal era para demolir essa estrutura, um local que já foi palco de outros acidentes no município de Limeira. Também foram debatidos seguranças para ter mais fiscalização no local e também diversas placas para impedir que as pessoas vão até aquela ponte. Inclusive, a Prefeitura de Limeira disse que tem sinalização já no local, já tinha sinalização, mas mesmo assim acontecia essa prática, esse esporte radical. E também outro assunto debatido foi para que a Polícia Federal também investigue esse caso, principalmente nas redes sociais, porque era uma prática ilegal, a empresa não tinha autorização, mas mesmo assim divulgava essa prática, esse esporte nas redes sociais. Claro, a gente segue acompanhando, os três homens presos seguem nesta prisão preventiva, foram ouvidos e os três não entendem, não sabem explicar o porquê não colocaram a corda na jovem de 21 anos. É com vocês.
3: Tá certo, a gente fica acompanhando. E é isso, essas investigações. Ontem, eu posso até procurar aqui, mas eu conversei com o nome exatamente, com um procurador do Ministério Público aqui de São Paulo, na Band News TV, sobre esse assunto. E ele falou que acabam ficando aí muitas dúvidas do que pode acontecer criminalmente com esses três. Porque você tem muitas pontas soltas no meio disso tudo,
2: né? Não dá,
3: né,
2: pra dizer ainda se é doloso, culposo, se é pré-terdoloso, se na culpa houve negligência, imprudência ou imperícia. Tá complicado ainda pra dizer.
3: Ele disse que isso pode ser um problema, inclusive, quando a gente pensa ou quando a gente quer... Quando a gente pensa ou quando a gente necessita de uma justiça, principalmente a família, né? Daqui a pouco eu acho aqui o promotor aqui do Ministério Público de São Paulo dizendo que se alguém está esperando alguma justiça, depende de que tipo de justiça que você está esperando, porque são muitas pontas soltas.
1: Muitas.
3: E independentemente de qual crime que vão ser enquadrados os três, isso não garanta para essa família, talvez, o que ela está aguardando, né?
1: Agora, duas coisas. Claro que não dá para deixar de responsabilizar esses três homens ali envolvidos, né? Inclusive, já surgem algumas partes de depoimento que eles teriam dado, de que um era o responsável por colocar a corda, o outro por checar, o terceiro é para fazer o lançamento de fato. Mas a própria delegada ontem conversou aqui e disse que eles chegaram na delegacia completamente atordoados, claramente assustados com a situação. Então, isso pode mudar também a forma como se enquadra esse crime, né? Porque ninguém ali, aparentemente, de início, pelas imagens que a gente observou, teve a vontade, a intenção de jogar ela de lá sem a corda. Tanto que a própria delegada falou que se assustou com o quão atordoado eles estavam ao chegar à delegacia. E o segundo é, meus amigos, o tanto de vídeo que apareceu pra mim desde esse acidente, desde que esse acidente foi registrado nas redes sociais, de gente que já pulou dessa mesma ponte, nessa mesma prática do tal do rope jump. O que que acontecia? Pulava de um lado da ponte e aí a corda fazia um pêndulo, ficava passando por baixo da ponte até essa corda parar. Ontem eu vi criança de 11 anos. Eu vi idoso.
3: A gente mostrou um deles. Lembra que eu não sei se a gente mostrou, se a gente falou. Um desses três que foi preso, saltando com uma criança.
1: Isso.
3: No colo.
1: Não. O que eu vi era a mãe e o filho. Um pulava para cada lado da ponte. O menino de 10, 11 anos pulava para um lado, a mãe para o outro, virando mortal, tal, e acontecia. Aí assim, ó, esses deram certo, tudo bem. Não dá para dizer que não era uma tragédia anunciada, uma ponte sem fiscalização, que esses vídeos têm milhares de repercussões na internet, um monte, e ninguém nunca fez nada. E por dia aconteciam até 100 saltos dessa ponte, 100. Era uma tragédia anunciada, em algum momento ia dar uma besteira dessa. Como que ninguém nunca fiscalizou? Eu, no momento em que vi isso, entrei em contato com uma amiga minha que é de Limeira, ela falou, aqui todo mundo sabe, todo mundo conhece essa ponte, todo mundo sabe que isso acontece fim de semana sim, fim de semana também. E olha, sem fiscalização alguma.
3: Achei aqui, gente, para não ficar devendo, o nome do procurador de justiça do Ministério Público de São Paulo, que conversou ontem comigo, dizendo que se... A gente está esperando, dependendo do tipo de justiça, ela não vai acontecer. É o César Dario Mariano. E sabe o que eu me lembrei agora? Não sei se ainda existe. Mas logo que eu vim para São Paulo, primeira vez que eu vim, há 26 anos, agora eu estava em 2000 aqui, tinha um monte de gente numa ponte aqui em São Paulo que pulava, tipo um bungee jump. Tá?
1: Existe ainda.
3: Existe ainda?
1: No Sumaré.
2: Na ponte da doutora Arnaldo, não é?
1: Chama. É ali na estação Sumaré mesmo, né? No viaduto ali.
3: Mas
1: é ponte
3: ali,
1: Sumaré.
3: Eu lembro que eu parei.
2: Do lado da estação.
3: Eu me lembro que eu parei pra olhar, mas morrendo de medo jamais ia. Mas as pessoas, elas tinham equipamento de segurança.
2: Sim.
3: Não sei se ainda existe hoje, se é permitido, se não é, enfim. Mas tinha equipamento de segurança, o que em Limeira, com certeza. Não tem, né?
1: Pois é. Igor Val, da Band Campinas, obrigado pela sua participação, viu? Um abraço.
2: Obrigado.
5: Um abraço. Inclusive, essa mulher, essa menina estava com uma câmera e a câmera não foi encontrada ainda. Os policiais ainda tentam encontrar essa câmera, uma GoPro que estava com ela no momento que foi lançada. Um abraço para vocês, aos amigos do Sanito e também do Balão.
1: Tá vendo?
3: Entende.
1: Meu conterrâneo.
3: O Igor Val entende.
1: Meu conterrâneo entende.
3: A linguagem tão particular de Lupato.
2: Mas agora, falando de coisa séria. Imaginem a imagem dessa câmera.
3: Deus o livre.
1: Melhor não, né?
3: Não,
1: que não, não gosto nem de imaginar.
3: Não, você sabe que ontem eu estava olhando as redes sociais da mãe dela. Meu Deus. Ela coloca a foto e ela, obviamente, escreve ali dizendo que ainda sem acreditar e que ela só agradece a Deus por ter sido um dia chamada de mãe por ela, né? Por ter tido... Você imagina a cabeça dessa mãe.
1: Imagina a tristeza, né?
3: Porque é isso. Também é isso. É um pouco como o César falou ontem, né? O procurador do Ministério Público de São Paulo. Se a gente esperar uma justiça como mãe, como mãe, como pai, essa justiça provavelmente não vai acontecer.
1: 11 horas 22 minutos.
6: Estamos na Copa. Agora, informações que chegam dos Estados Unidos.
1: Agora estão conosco no Manhã Bandeirantes João Paulo Capelanes, Paulo do Vale e Bruno Migliozzi.
3: Que trio.
1: Nova York, Miami, Dallas. Juntos aqui
3: que
1: conosco.
3: Que trio mais
1: hein?
3: Uma vez, hein?
1: Que isso. João Paulo Capelanes, começando por você, de onde o senhor fala nesta manhã fria em São Paulo de terça-feira. Por aí, me parece quente, né?
3: Eu vi que o Capelanes até churrasco já fez.
2: Opa!
7: Um churrasquinho de leve, mas não é aquela grelha maravilhosa com carvão. Aqui, geralmente, as coisas são mais a gás, né? Ainda dá pra quebrar um galho, né, gente? Um abração, Sabino, Lupato, Paulinho, um ouvintes, internautas da Bandeirantes. Eu tô aqui em New Jersey, porque eu tô nas reportagens do jogo entre França e Senegal. O jogo aqui pertinho no MetLife Stadium. E eu não vou mentir. Quem tá no sol, tá gostosinho. Quem tá, que nem eu, aqui numa espécie de sombrinha... Passa aquele ventinho geladinho, por enquanto é um sol cenográfico, mas faz parte, viu, gente?
1: Ô Capelanes, lembrando que a gente aqui no Brasil entra no inverno no domingo, agora,
3: já?
1: Né? Domingo cedinho, dia 21. Já. E lá vocês vão chegar aí no verão. Aí o bicho pega, né?
7: Isso, aí que tá. A gente vê que alguns jogadores já estão reclamando da temperatura e tal, e calma que vai piorar, porque não a semana que vem, a outra, aí entra o verão por aqui. E aí sim, por volta aí da fase de 16 avos, a segunda fase da Copa do Mundo, aí sim a boleirada vai ter o que reclamar. Porque por enquanto, gente, claro que nós não somos atletas de alto rendimento, é óbvio, ainda mais eu com essa barriga aqui. Mas 3 horas da tarde, 4 horas da tarde, dá pra você dar uma trotadinha na rua, bater uma bolinha, tem um lugarzinho que o pessoal joga um futebol e que eu tô quase indo lá, só não vou hoje que eu tô na reportagem do jogo, então dá pra aguentar. Mas quando o verão chegar, aí, meu amigo, pode esquecer, não vai nem ter como ficar na rua, até porque tem aquele choque térmico, né? Você tá num ambiente fechado, aquele gelo, você sai, aquele calor.
3: Não o Capela, pode, minha avó dizia que não podia, fica torto.
2: Dá pra gente esperar outra zebra aí com Senegal e França ou não?
7: Ah, Sabino, ó, futebol, né? O Lupato adora uma frase, né? Futebol é uma caixinha de surpresas, mas eu duvido, eu não vou mentir pra vocês, eu acho quase impossível. Olha o ataque dos caras. Tudo bem que ontem tivemos Espanha-Cabo Verde, a seleção espanhola tida como uma das favoritas, deu uma massacrada em Cabo Verde que conseguiu se segurar com o Vozinha no gol, mas Doué, Dembélé, Olise, Mbappé, pô, se esses caras não conseguirem marcar pelo menos 2 gols contra a seleção de Senegal, que recentemente o Brasil enfrentou e venceu sem grandes dificuldades, pô, eu sou uma Kombi 4 portas.
1: É, eu também acho que a França, mais uma vez, pela terceira Copa do Mundo seguida, aparece aí como uma das 3 principais favoritas para essa...
3: A França já tirou algum título do Brasil, não tirou não?
1: Em 98 o Brasil perdeu, né? Ah. E depois, em 2006, o Roberto Carlos tá arrumando a meia.
7: Que maldade. É verdade, foi o cruzamento do Zidane e a finalização do Henry na segunda trave. Até importante isso que vocês falaram, porque assim, é normal, né? Nenhum treinador acho que vai ter a petulância de chegar numa entrevista coletiva, vai bater no peito e falar, nós somos o time a ser batido, piriri, pororó, pururu. Mas a entrevista coletiva do Didier Deschamps, que tá indo pro seu último ciclo comandando a seleção francesa na Copa, ele falou o seguinte, eu não vejo a seleção francesa acima das demais favoritas aí. E aí ele citou Brasil, Espanha, Inglaterra, Portugal. Então a gente tem que ter aí um certo pezinho atrás, porque a seleção francesa a gente sabe que vem forte pra variar, né, gente?
1: Pois é. Bom, então você estará...
3: Já Espanha, Brasil, que foram citadas aí, chegaram, né, daquele jeitinho.
1: A Espanha tem um baita time, né? Era pra ter jogado muito mais do que jogou ontem contra Cabo Verde, mas pararam na vozinha. Não tem aquela frase? Até minha avó fazia esse gol, até minha avó defendia essa bola. Cabo Verde tem a vozinha no gol, Capelanes.
7: Cara, que personagem, né? Eu acho que essa Copa do Mundo ela tem sido muito legal. Primeiro, a gente não tá falando de arbitragem aqui, graças a Deus, gente. Graças a Deus, a gente não tá mais citando arbitragem, porque é uma primeira rodada até aqui bacana. Acho que não tivemos nenhum erro absurdo que a gente passe aí o dia discutindo. Então, a gente tem olhado muito pro nível técnico dos jogos. Seleção japonesa com um baita goleiro, Suzuki pegando demais. O Vozinha ontem colocou a Espanha no bolso e, inclusive, no último lance do jogo, eu tava assistindo a partida com o Capriotti. Cabo Verde quase faz um gol de cabeça na cobrança de escanteio. Então, assim, é uma Copa do Mundo das zebras, eu diria. Acho que ainda não. Mas uma zebrinha ou outra é totalmente natural ela passear. E por falar nisso, gente, eu falei em arbitragem. Deixa eu confirmar com vocês aqui, ó. Agora há pouquinho, a FIFA divulgou o árbitro que vai comandar na próxima sexta-feira na Filadélfia, Brasil e Haiti. Anote o nome do homem aí, ó. Um trio espanhol. Alejandro Hernández. Alejandro Hernández, árbitro espanhol, vai comandar o jogo entre Brasil e Haiti na próxima sexta-feira. Amanhã, a gente já viaja para Filadélfia. Filadélfia vai trazer aí o bandeiraço, festa da torcida e a expectativa para o jogo. Porque se o Brasil não ganhar do Haiti, com todo respeito, vai ganhar de quem, gente?
1: Pois é, e tem que fazer.
3: Eu tenho alguns times brasileiros aqui para dizer que a seleção brasileira ganharia, mas o Sabino tá do meu lado, ele vai ficar bravo comigo. E o meu também. Também, né? Eu tô junto, Sabino. A gente se abraça.
2: Não, grande a seleção fase. Dos dois.
3: A nossa seleção aqui tá ruim. Ô, Capê, eu escuto vocês aqui na Bandeirantes todo o tempo que eu não tô trabalhando, né? Tô indo pra casa. E tem programas muito legais, gente.
1: Muito.
3: Eles discutem, eles se xingam, eles estão maravilhosos. Sabe o que eu queria pedir pra vocês fazerem um dia? Café sorri. Queria que vocês se gravassem vendo os jogos.
1: É melhor não.
3: Aí pode botar uns pis nas redes sociais, né? Mas ia ser bom, hein? Porque vocês já se xingam tanto entre eles. Não,
2: outro dia eu tava assistindo, eu achei que eles estavam brigando mesmo.
3: É?
2: Eu falei, meu Deus, eles estão brigando mesmo. Ah.
1: Começa uma risada aqui, outra ali.
7: Mas, viu, gente? Mas eu até falo assim, às vezes, o ouvinte, o internauta, principalmente que acompanha o Esporte em Debate, ele sabe que nós somos primeiros, somos apaixonados por debate. Imagina você fazer programa ao vivo todo dia, debater todo dia, você tentar, entre aspas, né, ganhar num argumento, trazer mais embasamento todo dia. Você tá longe da sua casa. Eu convivo mais com Quesada, com Pretz, com Capriotti, do que com a minha filha, com a minha esposa, com a minha família. Chega uma hora que é normal você dar uma canelada ou outra. Tem programa que realmente, às vezes, a gente até sabe que passa do ponto, termina o programa, fica aquele ato, aquele silêncio ensurdecedor de 5 minutos, depois a gente se olha, pô, desculpa aí, meu, tá tudo certo aí, vamos tomar um refrigerante aqui, tá tudo bem. Então, isso faz parte, mas a gente até entende que, às vezes, o ouvinte, ele fica meio em choque, mas faz parte de um bom debate democrático, né, gente?
3: Eu concordo, eu gosto, eu tomo lados. Entendeu? Eu fico braba por 2 minutos.
7: É, mas essa ideia do react aí...
3: É, boa.
7: Essa ideia do react aí que você acha... Ô, Paulinha, eu acho que é melhor a gente passar. Porque eu acho que um ou outro integrante seria preso depois do jogo se isso for divulgado.
1: Então, eu já assisti a jogos ao lado deles e também teria esse medo. Sim, do Capelanes. Aí é melhor não.
3: Na última Copa, o Neto fez isso, né? No Donos da Bola.
1: Isso.
3: Ele assistia o jogo enquanto estava ao vivo. Isso. Pela Band.
1: Pois é.
3: Ele não foi preso, Capeta.
7: O Tite ficou feliz. É. O Tite ficou feliz com a reação dele, né? Seu idiota!
1: Ô, Capela, chama aí a transmissão que você participa daqui a pouco aí no MetLife.
7: Vamos lá, gente. Daqui a pouquinho, 4 horas da tarde, horário de Brasília, 3 horas da tarde, horário norte-americano, teremos França e Senegal. De um lado, a estreia de Mbappé, que com certeza a gente tem que secar o Mbappé, viu, pessoal? Sequem o Mbappé, porque se ele marcar 4 gols nessa Copa do Mundo, ele vai se tornar o maior artilheiro da história das Copas. Se bem que vai passar o Klose também, que é da Alemanha, porque já passou o Ronaldo Fenômeno. Então, de um lado, a estreia de Mbappé, do outro, Mané, jogador da seleção senegalesa, 4 horas da tarde, MetLife Stadium, com certeza lotadaço. A seleção francesa já está por lá e, inclusive, a torcida francesa fez uma festa agora há pouco na Times Square, bem bacana, bandeiraço francês. Então, vamos secar os grandes favoritos. Sim. Mas 4 horas da tarde a gente conta essa história com Ulisses Costa, França e Senegal, pessoal.
1: Fechadíssimo. Muito obrigado ao João Paulo Capelanes.
2: Valeu,
1: direto de New Jersey, do ladinho de Nova York. E agora nós vamos a Dallas, Texas, conversar com o Bruno Migliozzi, que vai participar também nesta terça-feira de uma outra transmissão que conta com um dos principais personagens dessa Copa do Mundo. Lionel Messi estreia junto à seleção argentina hoje, e
3: Mbappé
1: é um jogo...
3: Mbappé e Messi, os dois estreando hoje?
1: E tem Haaland ainda, viu? Entre essas duas partidas, estreando pela Noruega. Vamos lá, então, informações com Bruno Migliozzi. Bom dia pra você.
8: Tudo bem, Lupato, Sabino, Paulo, amigos ligados no Manhã Bandeirantes. É verdade, né? A gente tem alguns jogos que o pessoal costuma pular. Por exemplo, eu tenho certeza que alguns pularam ontem à noite, Irã e Nova Zelândia, né? Não é aquele jogo atrativo que chama tanta atenção assim na Copa do Mundo com 48 seleções. Mas hoje vai ser difícil, viu, de pular algum, porque realmente muitos craques distribuídos ao longo desse dia de Copa do Mundo. Tem França e Senegal com o Mbappé jogando e, além disso, também o Mané, né? Um dos grandes jogadores da história de Senegal entrando em campo. Tem a Noruega pegando a seleção do Iraque com o Haaland, né? Na sua primeira Copa do Mundo, Noruega volta a disputar uma Copa e o Haaland vai poder participar. Ele ficou de fora da última, não conseguiu a classificação. E, claro, Lionel Messi, que entra em campo às 10 horas da noite contra a seleção da Argélia, em Kansas. E olha só, o Messi vai bater alguns recordes nessa noite. Um deles distribuído com o Ochoa, do México, e o Cristiano Ronaldo. A sexta Copa do Mundo. São os recordistas absolutos em números de Copas disputadas. O Messi vai entrar nesse hall aí com esses outros dois jogadores. Mas tem um recorde que é só dele, viu? O jogador que mais vezes entrou em campo em Copas do Mundo, né? Que mais vezes disputou partidas, porque ele vai jogar a partida de número 27. Um recorde, portanto, absoluto, né? Ele terminou a última Copa com 26. Hoje, entrando em campo, já se torna o atleta com mais participações em Copas do Mundo, né, em jogos disputados na história da competição. Certamente são pontos importantes, mas é claro que dentro de campo a Argentina tem que se provar também, porque olha essa curiosidade, depois dos outros títulos, a Argentina já bicampeã da Copa do Mundo, sempre que joga a sua estreia no ano seguinte, perde. E a Argentina, atual campeã, tem que acabar com essa marca hoje contra a Argélia. Só uma informação, né, um detalhe importante, mas que a gente coloca sempre com alguma tristeza, né? É difícil trazer esse tipo de notícia, porque a gente teve confusão, viu? E foi lá em Nova York, no Times Square, nas proximidades, que torcedores de Argentina. Acho que foi o primeiro episódio de confusão entre torcidas que a gente teve na Copa do Mundo. Tem algumas imagens aí que a gente mostra rapidamente no YouTube da Bandeirantes e que, enfim, não é nem legal da gente ficar mostrando, colocando, mas realmente houve esse tumulto, uma confusão que não durou tanto tempo, foi ali contida de alguma forma pelos policiais dos Estados Unidos. Também não tenho notícia de ninguém sendo preso por conta disso, mas teve essa confusão, um episódio lamentável, como a gente diz, entre torcedores de Argélia e Argentina, que devem colocar um clima forte no estádio em Kansas City, capacidade para 70 mil pessoas e, claro, a expectativa de grande maioria dos argentinos invadindo a região norte-americana, meus amigos.
1: É, lamentável. Não, né?
3: E ó, a polícia americana é diferente.
1: É.
3: Fica aí a dica, porque sim, a gente sabe que tem... Bom, nós aqui temos times que já foram para a Argentina jogar, Libertadores e tal. O negócio é tenso, realmente, né? De lá, aqui, enfim. Aliás, aqui, ó, acho que Brasil, Uruguai, Argentina, esses torcedores aí é que são os que mais brigam, provavelmente. Agora, a polícia americana é bem diferente.
1: É, bem diferente mesmo. E você sabe que Bruno Milhoz estava falando, né? Hoje, o jogo entre Argentina e Argélia, em Kansas, mas a briga aconteceu em Nova York, porque as torcidas estão se aglomerando em Nova York. Em determinados momentos você vê manifestação de 4 torcidas diferentes ao mesmo tempo na Times Square. O Brasil, por exemplo, jogou a estreia no MetLife. O segundo jogo é na Filadélfia, que fica 1h30. Então não vale a pena, né, para os torcedores brasileiros já irem à Filadélfia antes do jogo. Ficam em Nova York. A França jogando hoje ali também ao lado de Nova York. São muitos os países, muitos os torcedores que ficam em Nova York. E aí, enquanto essas celebrações das torcidas são respeitosas, sem violência, é lindo de se ver, né? 4 países ali, cada um com a sua cultura, junto, todo mundo junto lá na Times Square. Agora, quando passa do ponto como passou, é de fato lamentável. Bom, Bruno Milhoz, muito obrigado. Que horas são aí em Dallas?
8: Aqui 11h36. 2 horinhas a menos, viu, Lupato? Agora 9h36 em Dallas, 9h36 da manhã.
1: E ó, o cenário do Bruno Milhoz aí... Me mandaram aqui, ó, a nossa equipe, que parece o Rio Jurubatuba, perto do Autódromo de Interlagos.
2: É feio esse rio aí.
8: Mas vou te contar, viu, Lupado. Algo sobre a cidade aqui, você tropeça em alguma esquina, você tá numa highway, né, numa autovia. Impressionante, não tem espaço urbano que não seja nas proximidades do centro, lá em Dallas, onde, enfim, a gente costuma ficar no dia a dia do trabalho de imprensa. Então, essa vista aqui é muito comum, viu? Vista vazia, pouca gente, só uns carros passando, porque é um pouquinho do clima dessa cidade, que tá de manhãzinha, ó, mas não tem nada de moleza não, viu? Agora, 30 graus marcando o termômetro. Nossa, é calor danado aqui na região do Texas. Pois é.
3: Infinita highway, como diria Engenheiros do Havaí. Valeu, viu? Até mais. Bom trabalho pra você. Vamos de PDV agora?
1: Vamos, de Dallas pra Miami. Ó, como a gente tá se mexendo hoje.
3: A gente tá muito chique.
1: Hein?
3: E PDV é aquele que vai atrás de quem? De Cristiano Ronaldo. Você sabe que eu tava pensando. O KP, PDV, tava falando, Capelanes, nossa, tá muito quente, vai começar o verão aqui no domingo e tal. Enquanto aqui o Lupato já reclama que já estamos no Alasca... É, quando começar esse calor, todo mundo vai querer fazer o que o Cristiano Ronaldo tem feito.
1: Com certeza.
3: Ir pra praia.
1: Nem todo mundo vai poder.
3: Porque
1: não fica perto de praia.
3: Nem todo mundo vai poder. Não sei se todo mundo vai querer. O PDV tá vermelho ali. Não deve ter levado um protetor solar, né? Será que o PDV tá nos ouvindo já, PDV?
9: Ah, trouxe.
3: Bom dia,
9: trouxe
3: pra você.
9: Sim. Bom dia, Paulinha. Bom dia, Lupato. Sabino, não, trouxe dia. Protetor sim. Cara, você sabe que minha mãe, ela comenta, né, nos posts da Rádio Bandeirantes, dizendo o seguinte: muito bom seu trabalho, tá passando protetor, não esquece de passar protetor.
1: Tomando então, água?
9: É. É, exatamente. Mas minha mãe com protetor é uma coisa de louco, porque eu era uma criança que não gostasse me melecar com protetor, né? É, mas aqui a gente tem que passar assim, o tempo todo estamos bem protegidos, porque a todo momento o sol aqui pega demais. E o detalhe, né, aproveitando que estamos nesse assunto de clima, ontem a gente fez o jogo entre Uruguai e Arábia Saudita por aqui, e foi o jogo mais ameaçado por questões climáticas de paralisação, mas não aconteceu. A gente recebeu, acho que, 3 alertas. É, que chegam, como chegam no Brasil, aliás, foi inspirado aqui, né, nos Estados Unidos, esse alerta da Defesa Civil, chegava, ó, o jogo pode ser paralisado, porque tem tempestade chegando e tal, e não chegou, e não caiu uma gota no céu enquanto a partida rolava, e nem depois, viu? Até tava conversando hoje aqui com uma garçonete do lugar onde a gente toma café da manhã, ela falou, ó, em algumas partes aqui de Miami choveu sim, mas como é muito grande, né, aqui a extensão de Miami, tanto que a gente tá em Aventura, que é mais distante, por exemplo, de Miami Beach, o estádio fica próximo aqui da região, mais próximo da região de Aventura, por aqui não choveu não. Então fica a expectativa, cara, alguma hora vai cair um pé d'água, viu, porque a panela tá aqui fervendo. Fervendo, fervendo, fervendo, daqui a pouco vem a chuva, porque o calor é bem intenso por aqui, viu?
1: Agora, o problema maior é que, às vezes, nesse sistema meteorológico aí americano, não precisa estar nem chovendo, né? Se a não sei quantas milhas caiu um raio, para o jogo. Eu já tive que evacuar parque da Disney uma vez e não estava chovendo. Pra gente é difícil de entender, né?
3: Eu prefiro.
1: Não, claro, é o certo. A gente não tá falando aqui que a questão de segurança.
3: Você lembra o Lollapalooza que começaram a sair de lá de dentro, depois que os raios já começaram a cair lá dentro.
1: Isso,
3: né?
1: Já com chuva e tal. Mas o que o PDV tá falando é muito parecido com o que o Bruno Migliosi trazia, né? Essa característica das cidades importantes lá dos Estados Unidos, elas são espalhadas, né? Tem muita rodovia que cruza ali e às vezes acaba ficando, de fato, meio vazio, como o Migliosi comentou, né? Passando pouco carro ali onde ele estava, com um rio, e Dallas, por exemplo, está entre as 10 maiores cidades dos Estados Unidos. Miami também uma das principais. E aí, PDV, ontem você esteve no Miami Stadium, onde acontecem os jogos da Copa do Mundo, para acompanhar a seleção uruguaia. E aí eu queria te perguntar como foi a sua experiência de chegada e saída lá do estádio, porque Miami também é espalhada, tem um transporte público dos piores. Por exemplo, não se chega de transporte público ao estádio. E aí fica aquela aglomeração de gente e de carro, um trânsito. Você passou por algum perrengue ontem lá no Miami Stadium ou foi mais tranquilo, hein, PDV?
9: Não, até que foi tranquilo, Lupato. A gente foi cedo pro Miami Stadium e aí a gente foi o Waze, gente, por trás ali, né? Ele tirou a gente do trânsito, então a gente chegou muito bem. Como também nos programamos, fomos 2 dias antes, a gente meio que mapeou ali o Miami Stadium, pegamos nossa vaga de estacionamento, então paramos nosso carro dentro do estádio, num complexo que tem ali para os carros. A saída, como a gente tem que gravar um negocinho aqui, coletivo e tal, também quando a gente saiu já o trânsito já tinha fluído. É muito grande, né? O complexo ali, ele é muito grande, então a gente teve que andar bastante para entrar na parte de imprensa, depois para voltar para o carro. Essa parte sim a gente acaba andando, mas questão de aglomeração não, nada, zero. Pelo menos a gente que chega cedo e sai tarde foi tranquilo, viu, Lupato?
1: É, porque confesso que a experiência de torcedor que eu tive ano passado no Miami Stadium não foi das melhores, não. Longe pra caramba também, né? Ele fica no meio do caminho entre Miami e Fort Lauderdale já, né? E aí você viu um animador 1-1 entre Uruguai e Arábia Saudita, PDV?
9: Não, eu gostei do jogo, não achei
1: bom,
9: ruim, não. A Arábia Saudita se defendeu bem, né? Foi um time que defensivamente foi muito bem. O goleiro da Arábia Saudita fez defesas, assim, incríveis, incríveis mesmo. Tanto que no lance do gol, né, do Maxi, ele faz a defesa e no rebote o Maxi acaba fazendo o gol. A Arábia Saudita mostrou uma consistência defensiva bem interessante, apesar do Uruguai ter finalizado bastante, principalmente na reta final. Grupo aberto, né, cara? Aliás, domingo recebo aqui na minha Miami, vozinha, a sensação da Copa. Tô feliz porque domingo a gente vai acompanhar Portugal e Cabo Verde. Verei com os meus próprios olhos. Vi Cristiano Ronaldo e verei Cristiano Ronaldo em Colômbia e Portugal. Mas meus olhos também vão poder ver vozinha, goleiro, que aliás tem um nome inspirado no Josimar, né? Jogador brasileiro, o pai dele era muito fã do Josimar, e deu esse nome para ele. O apelido Vozinha acabou surgindo depois também pela relação com a vozinha. Que saudade da minha vozinha também, viu, gente?
3: PDV, eu tô achando você um sortudo, né? Ele tá sempre onde estão as grandes estrelas essa Copa, você já viu?
1: Ah, vamos lá, né?
2: Só tá em Miami já é sortudo.
3: É, já é sortudo,
1: não,
3: né?
1: E a Flórida, né? Boba que não escolheu a Flórida pra ficar hospedado, né? Tempo bom, difícil.
3: Ah, mas
1: de você
3: eu sou Paulinha Nova York, eu já sou do barulho, da bagunça de Nova York.
1: Ô, Paulo do Vale, muito obrigado, hein? Um abraço pra você, bom trabalho por aí. Continue trazendo esses grandes personagens da Copa do Mundo aqui à Bandeirantes.
3: Olha, vou fazer o papel da sua mãe.
9: Pode
3: não esqueça
9: deixar.
3: O protetor solar, hein, PDV?
2: Já tá vermelho. Já
3: é,
2: tá vermelho.
3: Pode. Repassar.
2: Valeu,
9: pode
2: um
9: deixar. É, olha, só pra completar minha sorte, eu espero que aconteça. Eu vou ver o Cristiano Ronaldo contra a Colômbia e depois a gente pode ter aqui 16avos de final o Messi. Enfrentando, quem sabe, o Uruguai. Então eu posso ver numa sequência Messi e Cristiano Ronaldo. Vou falar baixinho pra não gorar, pra não dar azar.
3: Boa, PDV.
1: Fora a seleção brasileira, né? Que joga o último jogo da fase de grupos.
9: Isso.
1: Eu também em
9: e
1: Miami.
9: Pode jogar as quartas aqui.
1: É isso aí. Isso. Valeu, PDV. Bom
3: Valeu.
1: Trabalho.
2: Um abraço.
3: Ó, tem uma apuração da nossa Tayane Mello chegando por aqui, já confirmada. O governo federal retirou a urgência de projeto de lei da escala 6x1, né, do fim da escala 6x1. É, inclusive, o próprio relator, Léo Prates, confirmou isso. Então, foi retirada esse pedido de urgência. O que acontecia? Com o pedido de urgência, se você não vota o fim da escala 6x1, trava as pautas. Trava tudo. Então, você não consegue votar mais absolutamente nada. Por isso, inclusive, que a gente estava na expectativa, não sei se vai continuar ou não, que a votação acontecesse hoje. A gente está falando de Câmara dos Deputados, porque tem vários outros, né? Tem a emenda à Constituição, levando esse tema aí, são
1: tava
3: várias...
1: Tava na pauta de hoje,
3: várias,
1: inclusive, né?
3: Mas agora, com a retirada da urgência, a gente precisa ver se realmente vai continuar essa votação. Porque você retira a urgência, você pode votar outras pautas que não essa, né?
1: É um primeiro passo indicando que não será votado hoje, né? Esse projeto do governo da escala 6x1. Agora resta a gente tentar descobrir o que aconteceu nos bastidores.
3: Por que que o governo fez isso?
2: Porque esse era o projeto principal do presidente Lula visando as eleições, né? O presidente Lula estava usando isso para melhorar a sua popularidade e suas intenções de voto. É só por isso, porque ele sabe que o projeto não é bom para o Brasil.
1: 11 horas e 46 minutos. Antes de mais um rápido intervalo aqui no Manhã Bandeirantes, deixar um lembrete para você que está nos acompanhando. 107.3 é a nossa frequência em São Paulo e em toda a região metropolitana. 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
3: Já deixa agora, porque já tá com frio do Alasca e já congela ali no 106.7.
1: Não vai conseguir sair de lá, né? 11h48, agora sim, em intervalo rapidinho, a gente já volta com a nossa reportagem com a participação da nossa audiência.
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1: Onze horas e 49 minutos, relógio quase virando para 10 para o meio-dia. E o Guilherme Oliveira está conosco para trazer uma notícia triste de um jovem que lá atrás, há 10 meses, naquela onda que tivemos de bebida contaminada com metanol, e que levou muita gente aqui em São Paulo a achar que estava tomando uma bebida verdadeira, mas ela era falsa, adulterada e com metanol no meio. Esse jovem lutou, batalhou por meses e meses, mas infelizmente agora veio a confirmação da morte desse menino, né? 22 anos, Guilherme, bom dia.
13: 22 anos, Lupato. Guilherme Torres. Bom dia para você, Paula, Sabino.
7: Oi, Guilherme.
13: A quem nos acompanha aqui no Manhã Bandeirantes. Foram 10 meses de luta, mas infelizmente o Guilherme não resistiu e acabou morrendo no domingo em Itapecerica da Serra, na região metropolitana de São Paulo. Ele que ingeriu um gin de uma adega, esse gin adulterado com metanol, em agosto de 2025. E de lá para cá, infelizmente, ele veio lutando contra essas sequelas da intoxicação por metanol, intoxicação que foi confirmada em agosto de 2025. Ficou internado por um bom tempo, depois o Guilherme continuou se recuperando com esse tratamento em casa, mas infelizmente ele acabou morrendo. De acordo com familiares e amigos, ele já não conversava, não conseguia entender muita coisa, a alimentação era apenas por sonda, já não era por via oral, e além disso ele fazia o uso de 10 medicamentos por dia. Inclusive, a família do Guilherme Torres criou uma página nas redes sociais para mostrar o dia a dia dessa luta, desse tratamento contra as sequelas da intoxicação por metanol. Mas, infelizmente, houve essa morte, o corpo dele já foi velado e também sepultado. A Prefeitura de Itapecerica da Serra enviou uma nota à nossa reportagem e disse que ainda não pode confirmar que essa morte é relacionada à intoxicação por metanol, relacionada às sequelas dessa contaminação. Vou pedir a licença aqui para abrir aspas de um trecho dessa nota da Prefeitura de Itapecerica da Serra. A Autarquia Municipal de Saúde informa que aguarda o recebimento da documentação oficial, incluindo a declaração de óbito e demais laudos pertinentes para a confirmação da causa do óbito e eventual avaliação do nexo causal com o quadro de intoxicação anteriormente investigado. E essa nota finaliza dizendo que, abre aspas, somente após a conclusão dessas análises pelos órgãos competentes será possível confirmar se o caso possui relação com o evento ocorrido em 2025. Mas, de acordo com os familiares, essas sequelas, infelizmente, foram comprometendo e muito a vida do Guilherme Torres. A gente procurou também a Secretaria Estadual da Saúde, que, por meio de nota, disse que ainda esse óbito do Guilherme não está contabilizado em outras mortes relacionadas à intoxicação por metanol, até porque precisam desses exames, como eu disse, mas desde agosto de 2025, quando começaram a surgir esses casos de intoxicação por metanol, de acordo com o governo de São Paulo, foram 54 confirmações de intoxicação por metanol, sendo 12 óbitos. Além disso, 578 casos foram descartados pelas autoridades. A gente lembra que depois dessa contaminação, dessa intoxicação vir à tona, houve diversas operações por parte da Polícia de São Paulo, que descobriu fábricas clandestinas que adulteravam essas bebidas com metanol que era utilizado no invase dessas bebidas adulteradas. Pessoas foram presas, comércios foram responsabilizados, bares, inclusive, em regiões conhecidas aqui de São Paulo, foram interditados, foram fechados, e o governo também adotou medidas para evitar novos casos de intoxicação.
1: Guilherme Oliveira, muito obrigado, viu?
3: Valeu, Gui.
2: Obrigado, Guilherme.
3: Olha, eu até estava dando uma olhada, porque eu me lembro que naquela época o Ministério da Saúde tinha falado em crise da saúde pública, né? Só que daí tinha ali, tinha sido criado lá uma sala de situação para monitorar. Essa sala não existe desde dezembro. E aí foi quando eles disseram oficialmente que estava encerrada essa crise de saúde pública. O último caso confirmado de intoxicação por metanol foi registrado em novembro, 26 de novembro do ano passado.
1: Teve uma possibilidade, né? Foram vários casos suspeitos em diversos estados. Por isso que se criou esse alarde nacional. No fim, confirmaram poucos casos em poucos estados e aí a coisa foi se normalizando ao longo dos meses.
3: Nem lembro se alguém foi preso, viu? Pra ser bem sincera.
1: Valeu.
13: Valeu, pessoal.
2: Valeu, obrigado.
1: 11h55, fazer um convite aqui para nossa audiência, porque hoje, 16 de junho, a partir das 7 horas da noite, no auditório da Universidade Estácio, no campus Conceição, acontece o lançamento, em uma parceria da International Halal Academy e da Universidade Estácio São Paulo, o lançamento do MBA Halal. Padrões e Desenvolvimento de Mercado e Negócios. É uma iniciativa pioneira voltada à formação de profissionais nessa especialização para que esses profissionais possam atuar em um dos mercados que mais crescem no mundo neste momento. Então agora esse MBA chegando aqui à capital paulista. O lançamento acontece hoje a partir das 7 da noite.
2: Eu queria aproveitar que você está falando aí de ensino superior e registrar que amanhã acontece a cerimônia que marcará a parceria entre o Grupo Bandeirantes de Comunicação e o canal Arte 1, que é aqui do nosso grupo, um maravilhoso canal comandado pelo Caio Luiz Carvalho, nosso diretor aqui, maravilhoso. Se você não teve a oportunidade de assistir ainda o canal Arte 1, totalmente dedicado à arte e à cultura, é realmente incrível. E esse encontro vai consolidar essa parceria para a produção e difusão de conteúdo audiovisual, repito, entre a FAAP, a Fundação Armando de Álvares Penteado, e o Grupo Bandeirantes de Comunicação.
1: 11h56, intervalinho, para a gente voltar com a participação do nosso ouvinte, fechando o Manhã Bandeirantes de hoje.
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1: 11 horas e 58 minutos.
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19: Bom dia, Sabino, Lupato, Paula, sua Maria Nascimento. Na Bahia também é balão, o semáforo é sinaleira.
3: Sinaleira, Porto Alegre.
19: A lombada é ondulação, viu, meu rei? Um cheiro a todos.
2: Meu rei.
1: Ondulação não, mas sinaleiro.
3: Sinaleira é lá em Porto Alegre também. E lombada também é lá em Porto Alegre. Vocês não chamam lombada aqui?
2: Lombada,
3: né?
2: Lombada.
3: Vocês chamam lombada também? Lombada.
1: Chamam de lombada. Tem semáforo, farol e tem o radar, né? Que tem gente que chama de pardal.
3: Ah, lá é pardal. Em Porto Alegre é pardal.
1: Tá vendo? Aqui
3: em Porto Alegre, eu fui agora, né? Sei lá, faz umas duas semanas pra meia maratona com meu marido. E aí eu tinha esquecido, porque aqui é amarelinho, aceitei, né?
2: E
3: lá é EPTC e é azulzinho. Aí, sei que eu tô dando as pessoas o azulzinho, azulzinho, azulzinho, azulzinho. Acho que nem aqui, sabe, Sabino? As pessoas estão falando, o azulzinho tá ali. E eu falei, quem é azulzinho? Tinha me esquecido que o azulzinho é o do trânsito.
1: Campinas é marronzinho.
3: É marronzinho.
1: É marronzinho. Então, eu também, quando cheguei
2: aqui
1: em São
2: é marronzinho
1: Paulo,
2: também.
1: É, tem
2: gente uniforme que... deles, né, na
1: então.
2: Rua.
1: Não mais, né? Era. Agora é amarelão, né? O uniforme
3: é um
1: da CET.
3: Amarelo, é.
1: Agora é um amarelão. 11h59.
3: Mas Tatué funciona lá em Campinas também?
1: Ixi, lá em

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1: Pessoal, boa tarde, estamos juntos, sempre, só pra você, aqui é claro, na sua melhor frequência. Muito bom que você esteja a bordo da nossa rádio Bandeirantes, terça-feira, dia 16 de junho. Sim, o foco está voltado pro jogo da sexta-feira contra o Haiti. Um jogo em que a vitória é garantida, quase que absoluta, mas a grande questão é por quanto ganharemos e como ganharemos. Até porque me parece cada dia mais óbvia a ideia de que a Copa apresenta mais surpresas do que poderíamos imaginar antes do início dela. E as surpresas, elas podem determinar um caminho mais tranquilo ou mais complicado. Vale para a nossa vida também. O foco determina se você vai encontrar uma estrada totalmente pavimentada ou se você perde o foco, erra o caminho e aí pode até chegar no seu destino, mas vai ter que passar por buraco, vai ter que desviar de obstáculo, vai ter que pegar enchente, exatamente pelo fato de ter perdido o foco, que determina muito daquilo que eu entendo ser fundamental nesta nossa trajetória, que eu espero seja ainda um pouco mais longeva de vida, não só pessoal, como também profissional. É muito interessante entender e determinar qual é o melhor caminho, porque através desse foco você determina não só situações que podem ser mais ou menos relevantes, mas você também determina encontros que podem facilitar ou até prejudicar a sua vida. No futebol é muito interessante porque quando você vive uma Copa do Mundo, onde qualquer seleção do tamanho do Brasil tem obrigação de avançar à próxima fase, que é a de 16ª de final, e é natural, e o Brasil irá avançar, você se preocupa com o caminho a partir da 16ª de final. Por quê? Porque você tem oitavas, se tiver capacidade terá quartas, e por aí você segue adiante num trajeto que pode ser um pouco mais ou um pouco menos complicado. Por quê? Porque se cada um fizer a sua lição de casa, você vai ter confrontos bem complicados, realmente totalmente indefinidos a partir das quartas de final, desde que cada um faça a sua parte. Ou seja, dependemos da Espanha, dependemos da França, dependemos da Alemanha, dependemos de Portugal, da Argentina e o próprio Brasil depende de si próprio para poder alavancar não só bons caminhos, mas acima de tudo, caminhos menos tortuosos. Então não adianta depois você, olha, jogamos uma partida incrível em oitavas de final, mas quis o destino que por uma bola fôssemos derrotados por Portugal. Peraí, é verdade, por uma bola, ou por uma infelicidade, ou por um erro que é o grande vilão do futebol. Mas o que determinou o seu confronto em oitavas de final com Portugal foi a sua incompetência na fase de grupos por não ter terminado em primeiro lugar. Esse é só um exemplo fictício para a gente entender que no futebol, como na vida, foco pode e em muitos casos determina o nosso futuro, determina o nosso sucesso, determina aquilo que pode ocasionar uma perda sentida e dolorida. Repito, o jogo da sexta-feira é de vitória. O jogo de sexta-feira não permite qualquer outro tipo de pensamento que não seja de uma vitória, e eu diria até categórica, como muitas vezes acontece na nossa vida. Você está num trabalho onde realizar aquela venda é tão tranquilo que basta que você siga até o cliente e tire o pedido. Você não vai precisar ficar contando muito.

muita história, explicando as muitas e belas vantagens do seu produto, que você tem o melhor preço do mercado. Porque já é um cliente habitual, o cliente já está acostumado a comprar, é só uma renovação de compra, é só uma renovação de estoque, não demanda nenhum tipo de capacidade extra para que esta venda seja efetuada. É isso que o Brasil tem que pensar em relação ao Haiti, sempre com muito respeito, porque respeito, principalmente dentro do futebol, que é o menos lógico entre todos os esportes, pode determinar, repito eu, caminhos mais leves adiante. Mas nunca se esqueça, é fazer a sua obrigação quando esta obrigação determina o seu melhor caminho. Não consigo entender outra alternativa que não seja uma vitória tranquila, categórica, determinante do Brasil contra a seleção do Haiti. Para aí sim, e só depois disso, começar a pensar na Escócia. Não, Ancelotti. Não, jogadores. Estes têm, tal qual cadeira de barbeiro, onde senta um de cada vez, pensar num adversário de cada vez. Mas os analistas de desempenho, aqueles que fazem parte da comissão técnica da seleção brasileira, estes têm obrigação de já estarem estudando a seleção da Escócia. Aliás, uma seleção que eu também estou estudando e que é bem diferente do Marrocos, mas vai impor dificuldades diferentes à seleção brasileira. Mas todos têm que estar preparados exatamente para essas diferenças. É por aí mais ou menos que a banda toca. No futebol, como na vida, quanto mais preparados estivermos, mais qualificados estaremos para atingirmos os nossos objetivos. Ótimo que você siga por aqui, né? Bandeirantes! E é por aqui na sua Rádio Bandeirantes, nesta terça-feira. Temperatura mais amena aqui em New Jersey. Estamos em Union, New Jersey, um dos subdistritos de New Jersey. Lugar realmente encantado, muito verde. E a temperatura neste momento aqui é de 20 graus. Ou seja, não estamos com aquele calor fervoroso dos últimos dias, quando tivemos temperaturas de 33 graus. Seguimos nessa toada, firmes e fortes, no nosso Giro dos Repórteres, que vem para você a partir de agora.

0: ar com as informações da seleção brasileira. Alô, Alexandre Pretzel, seja bem-vindo, boa tarde.
1: Agora, Alexandre Pretzel, direto dos Estados Unidos, com as informações da seleção brasileira.
2: Um abraço, Elias Júnior. A seleção brasileira terá mudanças contra o Haiti, bem provável porque está acontecendo um treinamento fechado para a imprensa neste momento. Familiares foram convidados para acompanhar o treino e depois haverá um almoço entre famílias dos jogadores. Então é isso que está sendo feito nesta terça. Nós tivemos apenas uma entrevista com o Douglas Santos, que ficou naquele discurso de que o Brasil sabe das dificuldades que terá pela frente, que a Copa do Mundo é um torneio difícil, que o time sentiu um pouco a estreia e que agora vai dar a volta por cima, mas respeitando o Haiti. Douglas Santos imagina que o Haiti é um time muito físico, que jogou bem contra a Escócia e que não será um adversário tranquilo para a seleção brasileira na tentativa de busca da primeira vitória, de uma certa recuperação de desempenho também, porque o Brasil jogou mal contra Marrocos. Provavelmente Ancelotti fará mudanças no time com esses treinamentos fechados. Ele só revelou a escalação contra Marrocos 3 horas antes da partida. Matheus Cunha, até que nos deu entrevista exclusiva na zona mista, chegou a ficar surpreso quando ficou fora do time, porque ele esperava jogar no dia do jogo, antes de enfrentar Marrocos. Vamos aguardar. E a novela Neymar segue, mas a tendência é que ele fique à disposição, talvez, para enfrentar a Escócia ou depois a partir do mata-mata no 1/16. Um abraço, Elia.
0: Brasil! Boa, boa, Pretzel, boa! E é verdade, eu estava acompanhando ali, até ao lado do Capelanes, acompanhando a zona mista, estivemos com o Danilo, com o Fabinho, e eu vi realmente o Matheus Cunha passar, e é inacreditável quando o Pretzel pergunta se ele se surpreendeu

0: com a não inclusão como titular logo de cara na equipe brasileira contra o Marrocos, ele disse que sim. Ou seja, é confirmada a notícia de que apenas 2 horas e meia antes do início da partida, os jogadores tiveram a certeza absoluta de estarem ou não no time titular. E eu repito, isso é um absurdo. Não é um absurdo inédito. Outros treinadores já tiveram essa ideia. Mas no futebol moderno, onde você prepara não só fisicamente, não só em termos de modelo de jogo, mas também emocionalmente, eu acho isso um verdadeiro absurdo. Alô, Leandro Quesada, às 12 horas e mais 11 minutos. Boa tarde, Quesada.
1: Brasil, Brasil!
2: Olá, Elia. O fim de tarde da seleção brasileira promete ser especial. Provavelmente com a presença de Neymar pela primeira vez trabalhando algo tático junto com essa seleção brasileira. Desde que a seleção se encontrou lá em Teresópolis, Neymar não vem fazendo nenhum trabalho específico com os demais companheiros de time. Já perdeu a estreia da Copa, a gente sabe. Exames ontem complementares indicaram o que está acontecendo com a evolução da contusão na panturrilha e ele não jogará contra o Haiti. E agora a próxima expectativa em torno de Neymar, ele é que ele possa jogar pelo menos alguns minutos contra a Escócia no terceiro e último jogo deste grupo da Copa do Mundo. Uma preocupação muito grande do Ancelotti, da preparação física, da fisioterapia e principalmente dos médicos para não queimar nenhuma etapa. Afinal de contas, se queimar essa etapa, Neymar corre o risco de entrar em campo, se machucar e aí não ter mais nenhuma chance de disputar nenhuma partida nesta Copa do Mundo. Vamos esperar, Elia. Hoje o treino é fechado, então a gente não vai conseguir pelo menos filmar, não é? A presença de Neymar entre os companheiros no trabalho da seleção brasileira visando a partida contra o Haiti. Elia Júnior.
0: Este é Leandro Quesada, comentarista RB para você, sempre em cima de tudo aquilo que acontece com a seleção brasileira. A novela Neymar é mais longa, é mais indeterminada do que uma das mais antigas novelas da história da televisão brasileira, que era O Direito de Nascer. Hoje tem França e Senegal, vamos voltar ao MetLife Stadium, daqui a pouquinho, logo depois da nossa área, sigo rumo ao MetLife para acompanhar muito de perto a França, uma das candidatas ao título mundial, estreando na Copa contra a seleção de Senegal. Quem também já está pelo MetLife, curtindo tudo o que pode antecipar França e Senegal para você, é ele. Alô, João Paulo Capelanes, boa tarde.
3: Fala, Elia, boa tarde para você, para os ouvintes internautas do Nossa Área da Bandeirantes. Aqui estamos bem pertinho do estádio MetLife. 16h, recebe a estreia da seleção francesa contra a Senegal. A França, por um lado, Elia, é tida como a grande favorita para a conquista de mais um Mundial. Por outro lado, o técnico Didier Deschamps aproveitou para tirar o corpo da dividida. Garante que não enxerga nenhuma outra seleção inferior à da equipe da França. Claro, aquelas seleções tidas como favoritas. Brasil, colocada por muita gente, Inglaterra, Portugal, Espanha, a própria Alemanha, que estreou muito bem. Então a França deve ter, de fato, o seu quarteto titular força máxima, com Doué, Mbappé, Olise e Dembélé. Essa é a expectativa para que a seleção francesa possa passar por cima da seleção de Senegal. Por outro lado, o Senegal conta com o Mané. Esse sim será confirmado entre os titulares e vamos aguardar. 16h, a bola vai rolar e a seleção francesa vai contar com o apoio incrível do seu torcedor, que fez uma festa maravilhosa agora há pouquinho, lá na Times Square, em Nova York, fez um bandeiraço e todos aqueles torcedores, pelo menos a grande parte, sai da Times Square e vai aqui pertinho para o estádio MetLife para esse jogaço que a Rádio Bandeirantes vai transmitir. 16h com Ulisses Costa, França e Senegal, é a estreia de Kylian Mbappé, que promete ser o grande craque dessa Copa do Mundo, Elia. Será? Um abraço para você.
0: Olha, ele disputa com o Lamine Yamal essa primazia, mas é fato, ele é um jogador de grande qualidade, é mais experiente, é um pouco mais velho do que o Lamine Yamal, e tem um detalhe que nesse caso é algo muito grande para ser esquecido.

0: aquecido. Ou seja, neste momento, fisicamente, o Mbappé está melhor do que o Lamine Yamal. Vimos a estreia da seleção da Espanha, não só empatando, surpreendentemente empatando, mas o Lamine Yamal só entrou nos minutos finais, exatamente para poder mostrar um pouquinho da sua virtude, da sua qualidade, da sua mobilidade, mas ele também vem de uma longa recuperação. Tá ok, pôde jogar, não correu riscos, mas fisicamente, nesse momento, o nosso glorioso Kylian Mbappé é melhor do que ele, mais qualificado fisicamente, e isso pode dar ao Mbappé a possibilidade de se tornar o grande trunfo da França nesta Copa do Mundo. Uma França que fez campanha brilhante no Catar e só perdeu nas penalidades máximas o título para a seleção da Argentina. Uma França que tem Didier Deschamps, o único que aqui está, que foi campeão como jogador e também como treinador. Os outros que tiveram esta qualidade, esta virtude e este trunfo, infelizmente já não estão mais entre nós, entre eles, Mário Jorge Lobo Zagallo e Franz Beckenbauer. Agora vamos a Miami, informações de Miami para você. Vamos à Flórida, vamos a esse estado iluminado aqui dos Estados Unidos. Miami vai receber o Brasil no dia 24 no Hard Rock Stadium. Brasil! Mas este é um local também de muitas partidas importantes. Alô, PDV, seja bem-vindo de Miami, um abraço!
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2: Boa tarde, um abraço para você, para o amigo ligado aqui no Nossa Área. A gente segue esperando a chuva aqui na cidade de Miami. Ontem quase tivemos a primeira paralisação ao longo da partida entre Uruguai e Arábia Saudita. O jogo terminou empatado 1-1. Vários alertas chegaram nos celulares dizendo que uma chuva se aproximava, uma tempestade se aproximava, mas nada disso. Não caiu uma gota, pelo menos na região onde está o Miami Stadium. Por aqui, a gente tem algumas regiões que caiu uma chuva assim. Estava até hoje conversando com a garçonete onde a gente toma café da manhã e ela disse que em alguns lugares acabou chovendo sim, mas não esse temporal. Ó, seguinte, domingo o Uruguai joga por aqui novamente e Miami vai receber a sensação da Copa do Mundo, o goleiro Vozinha de Cabo Verde. É grupo embolado, hein? Todos com um ponto, tudo em aberto, com Espanha, Cabo Verde, Uruguai e Arábia Saudita. Elia!
0: Pois é, todo o grupo embolado. Quem diria que Cabo Verde pudesse fazer esse tipo de apresentação em plena era moderna, em plena Copa do Mundo disputada em 2026. Hoje tem estreia da Argentina, sim, a Argentina pede passagem às 10 da noite no horário de Brasília para a Argentina e... Ai, ai, ai, ai, ai, Argentina e Argélia são os africanos que em algum momento sempre podem surpreender. Alô, Bruno Migliozzi, seja bem-vindo, boa tarde.
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3: Fala, Elia! Tudo bem? Boa tarde. Abraço para você, para o amigo ligado aqui na Bandeirantes em dia de seleção argentina. E o recomeço dos hermanos dessa Copa do Mundo entram em campo às 10 da noite contra a Argélia, os atuais campeões, né, Elia? Tentando defender o seu título e vale destacar com recordes na conta de Lionel Messi, que vai para sua sexta participação aos 38 anos, igualando a marca de Ochoa, que já esteve com a seleção mexicana, e de Cristiano Ronaldo, que ainda vai estrear pela seleção portuguesa. Mas tem outro recorde, viu, Elia, que é só do Messi, jogador com mais partidas disputadas na Copa do Mundo. Vai pro jogo de número 27, o Messi em sua sexta participação, realmente um craque, o camisa 10, que estará assim à disposição de Lionel Scaloni, assim como outros jogadores que voltam a ficar à disposição, casos de Bolina e Montiel na direita. Com isso, o Giai, né, tava com a seleção, não deve ser aproveitado nessa Copa do Mundo, e claro, o Julian Álvarez também teve uma lesão, mas está recuperado. Então, argentinos a todo vapor, com jogadores prontos para esse duelo contra a Argélia, é claro, com transmissão da Bandeirantes. Elia!
0: 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É assim, com essa parceria que seguimos firmes e fortes, cada vez com mais foco nesta Copa do Mundo, cada vez com mais entendimento sobre aquilo que cada equipe poderá fazer e, acima de tudo, deverá fazer para atingir os seus respectivos objetivos. E é muito interessante, porque quando as surpresas começam a aparecer, a gente começa também a entender do porquê o futebol, mesmo com o profissionalismo de hoje, mesmo com os investimentos absurdos de hoje, mesmo com as desproporções em relação àquilo que cada equipe tem em termos de atletas e vencimentos, ainda assim ele segue sendo o menos lógico entre todos os esportes. Ótimo que você siga por aqui, né? Este é o seu Nossa Área, esta é a sua rádio Bandeirantes.
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0: Lá vamos nós! A partir de agora estamos unindo a maior e melhor rede de rádios do Brasil! Esta é a sua rede Bandeirantes de Rádios, unida, unida nesta terça-feira, dia 16, para que você continue a ter a melhor informação esportiva. E sim, e juntos, cada vez mais juntos, cada vez mais firmes, cada vez com esta ideia de que a próxima partida se aproxima e com ela a apreensão. Claro e óbvio que em qualquer outra época, em qualquer outra trajetória, a gente teria uma partida contra o Haiti como a barbada da semana, como a barbada do ano, como a barbada do século. E eu entendo que ela tenha que ser encarada realmente como uma partida tranquila, mas como esta Copa está e competência a resultado e desempenho. São coisas que parecem ser muito próximas uma da outra, mas para análise futura são muito diferentes. Hoje quem falou pela Seleção Brasileira de Futebol foi o lateral Douglas Santos, que chegou quietinho, tal qual passarinho na muda aqui aos Estados Unidos, mas é cada vez mais titular na lateral do Brasil. Alô, Douglas Santos, eu quero ouvi-lo.
1: Brasil, Brasil! É, a gente sempre tenta fazer o nosso melhor em prol da seleção. Sabemos que cada um tem a sua função e todos são os melhores da posição. Então, como eu sou ali da linha de defesa, eu procuro sempre estar apto para defender bem. Mas quando eu tiver a oportunidade de subir, eu vou tentar subir com qualidade, ajudar os meus companheiros ali da frente, para que a gente possa ter boas opções de ataque, ou tentar dar uma assistência, ou até mesmo chutar para o gol. Então isso aí vai mais do contexto do jogo, tendo uma leitura boa ali, para que também não possa expor muito ali a nossa zaga.
2: A gente sabe que, como eu falei, é uma Copa do Mundo, vai existir muitos jogadores de várias faixas etárias de idade, né? Então, claro que tendo jogadores jovens, isso irá trazer um equilíbrio, né? Para aqueles que são um pouco mais velhos, de maturidade, de intensidade, mas que todos que estão aqui na seleção estão preparados para entregar o seu melhor e sempre estar dando o seu melhor ali, de intensidade, seja com experiência, e com certeza iremos ajudar esses meninos que são mais jovens na nossa seleção.
0: Horas e mais 34 minutos, que maravilha que a gente possa estar juntos por aqui. Esta é a sua Rádio Bandeirantes, cada vez mais firme, cada vez mais forte, cada vez integrando mais e melhor essa imensa rede, agradecendo muito em todos os cantos do Brasil a sua enorme audiência. Alô, você da RB Brasília, muito obrigado. Momentos mais tumultuados no Distrito Federal brasileiro, mas a audiência Band é gigantesca, ecoa em todos os cantos do Planalto Central. Muito obrigado. Olha, ontem tive a oportunidade de conversar longamente com o baixinho Romário, grande protagonista da conquista do título do tetracampeonato em 1994, na Copa disputada exatamente aqui mesmo, nos Estados Unidos, naquela incrível dupla Bebeto e Romário, naquele time que tinha o Dunga como seu grande capitão. Pois é, Romário segue o mesmo, sem papas na língua. E aí, Romário, esse time não tem atitude?
3: Brasil! O problema também é o seguinte, não se pode fazer comparação da seleção de 94 com essa de agora, porque a de 94 sempre teve atitude. Dessa seleção atual, eu não vejo isso. É uma boa seleção, tem jogadores que são fantásticos nos seus clubes, mas infelizmente quando chega na seleção não rende. Mas isso já virou uma coisa agora secundária. O que eu entendo daqui para frente? O Brasil tem que mudar o chip do jogo do Marrocos, entender que, por mais respeito que se tenha aos seus adversários, principalmente o Haiti e as Costas, o Brasil tem por obrigação

0: de atropelar, passar o carro, fazer o maior número possível de gols. E, na minha opinião, ainda tem condição, e acredito até que vai acontecer, de ser o primeiro do grupo. Cara, eu acho que tá na hora do Brasil mudar. O que aconteceu contra o Marrocos foi assim, foi um baile. Os caras atropelaram a gente. O meio de campo do Marrocos tomou conta do jogo. E, se eu não me engano, o Casemiro tinha tomado um amarelo, né? E
1: Tomou
0: eu acho que
1: amarelo no
0: também
1: primeiro
0: ele
1: tempo.
0: sentiu um desconforto na perna. O Danilo é um jogador que eu acredito que dentro daquela posição ali é o que hoje está mais bem preparado em todos os sentidos. É um jogador importante nesse esquema que o Ancelotti pode usar. E, cara, assim como você, eu não posso ficar preocupado em queimar. Não tem negócio de queimar. Todo mundo que veio aqui veio porque conseguiu fazer nos seus clubes o que tinha que fazer para ser convocado. Aqui na Copa do Mundo não tem negócio de queimar. Joga quem tiver bem, quem não tiver bem, sai fora e f***. Cara, eu acho que primeiramente falta personalidade para esses jogadores. Você citou o Rafinha. O Rafinha realmente nessa estreia não foi bem, mas eu particularmente tenho um conceito diferente em relação a outras pessoas. Eu acredito no Rafinha. Eu acredito que nessa Copa do Mundo, apesar dele de novo não ter feito um bom jogo com a seleção, ele é um cara que pode ajudar muito a seleção. E, por exemplo, o Vini. O Vini também era um jogador desse, que jogava de uma forma no Real Madrid e chegava na seleção, não rendia. Mas diferente disso, ele foi para mim o melhor jogador da seleção brasileira nessa estreia contra o Marrocos. Espero que essa ficha dele tenha caído. E hoje é o jogador que a gente precisa muito para que a gente possa caminhar, né? Vamos ter aí um jogo contra o Haiti, que teoricamente é o time mais fraco. A princípio é o jogo para a gente fazer o maior número de gol possível. Vamos ver se depois do Haiti a coisa vai andar.
2: Tá aí o baixinho Romário, eu gosto muito, porque não é corporativista, não. Ele pode gostar mais ou menos de um determinado jogador, mas fala sempre aquilo que pensa. Conversei também ontem longamente, um ótimo encontro com o Cafu, grande capitão da seleção brasileira de 2002. Capitão, sente falta de um lateral. Aliás, o Brasil e o mundo sentem a escassez de bons laterais. É por aí, Cafu.
3: Hoje, os laterais, praticamente os poucos que tem, inventaram ala. E nós treinamos pouco hoje na categoria de base dos laterais. Hoje, eles estão colocando mais pontas e tirando mais espaço dos laterais, porque o lateral chega na metade da linha de campo, já tem que jogar a bola para frente, porque já tem um ala que vai cortar para dentro, que vai tirar o espaço, enfim. Eu vejo hoje, sim, bons laterais, mas eu não vejo hoje treinamento específico para lateral. Talvez seja por isso que nós estamos sofrendo tanto com a ausência de grandes laterais. Temos grandes laterais, sim, hoje, mas os laterais que nós tivemos aí, a maioria deles acabaram se machucando e a seleção brasileira acabou perdendo uma grande referência na lateral.
2: 11 horas e mais 39 minutos. Ótimo que você esteja por aqui na. E é por aqui na sua Rádio Bandeirantes que promete hoje a melhor transmissão de França e Senegal, que seguimos firmes e fortes por este caminho. Um caminho que levará no dia 19 de julho uma das seleções, uma das eleitas ao título de campeã. Desta que é a 23ª Copa do Mundo da história do futebol. Pela França, fala o gigantesco técnico Didier Deschamps.
4: Sim, é importante vencer porque é a estreia, mas isso se aplica a todos os times. No final, vencer no primeiro jogo não é decisivo, porque há duas outras partidas. Os atuais campeões mesmo perderam na estreia e depois ganharam o título.
5: Dans les statistiques, le dernier champion du monde, il a perdu son premier match. Ça l'a pas empêché d'être champion du monde aussi, donc. Mais dans l'idéal de bien commencer.
4: Claro, o ideal é ganhar. Em um grupo com quatro times, seria a melhor coisa. Esse é o objetivo.
5: C'est toujours l'objectif quand on aborde ce premier match.
2: E todos têm exatamente o mesmo objetivo. O objetivo de cada um tem que ser hoje sempre a vitória, mas como alcançar essa vitória é que é o grande X, é que é o xadrez dessa questão chamada modelo de jogo, entendimento sobre o adversário, qualificação de cada uma das equipes envolvidas nesse processo e também, claro e óbvio, como é que cada jogador encara a próxima partida, o próximo momento, a pressão de aqui estar e ter que ter capacidade para estar aqui e corresponder às expectativas. A Espanha ontem não correspondeu às expectativas. Incrível empate quando ninguém imaginava que a equipe de Cabo Verde pudesse complicar a situação. Quero ouvir o técnico da seleção espanhola. Alô, De La Fuente, o que passou?
1: Insistindo, Roy, seguir na mesma ideia. Seguir, obviamente.
4: Devemos insistir, é isso, insistir na mesma ideia de jogo. Claro que melhorando na finalização, com mais refino. Como disse o Rodri, nós precisamos ter mais capricho nos momentos decisivos desse tipo de jogo. Sim, o objetivo é colocar o Yamal e o Nico Williams aos poucos, para irem pegando confiança e ritmo. Assim, os dois vão estar melhores nos próximos jogos. Com certeza, contra a Arábia, todo mundo vai estar melhor. E esse é o objetivo agora.

0: Jung pergunta aí.
1: Vamos lá, então, encerrando aqui o Nossa Área, ou melhor, seguindo com o Nossa Área na sua Bandeirantes, nesta terça-feira, dia 16 de junho. Até porque hoje é dia, meus caros amigos ouvintes que me acompanham aqui na Bandeirantes, hoje é dia de rodada da Copa do Mundo. São três partidas que vão acontecer, duas com transmissão da Bandeirantes. O meu caro amigo Elia Júnior e companheiro, tenho orgulho de dizer isso, pode explicar melhor para vocês tudo o que vai acontecer na Bandeirantes hoje, Elia. Bom, enquanto o Elia não volta, a gente pode seguir aqui falando então deste França e Senegal. Nós abrimos a jornada, então, a partir das 13h30 da tarde para essa partidaça. Olha só, França e Senegal, hein? É muito jogador grande envolvido nesse jogo. Passando por alguns nomes só do time francês, depois a gente pode falar do Senegal, que tem o Mané como grande expoente, né? Tem outros grandes jogadores que passaram por Chelsea, passaram por grandes equipes do futebol mundial, mas na França tem só o Olise, que é cotado para ser um dos melhores, se não for o melhor do mundo, a depender daquilo que aconteça, que vai acontecer na Copa do Mundo deste ano de 2026. Tem o Kylian Mbappé, esse dispensa apresentações, são 4 gols em final de Copa do Mundo. Ou seja, ele jogou 2 finais e tem média de 2 gols por decisão em que ele esteve presente dentro do gramado. Foram 3 gols contra a Argentina naquela final esplêndida na última Copa do Mundo em 2022 e mais 1 gol também lá em 2018 contra a Croácia, quando ele foi o grande campeão. Ó, falando em Argentina, que entra em campo hoje, pela última vez nós poderemos acompanhar Lionel Messi estreando num Mundial. E eu quero ouvir aqui o técnico Lionel Scaloni, que falou um pouco sobre essa estreia, né? O que ele espera desse primeiro jogo da seleção argentina na noite de hoje, a partir das 10 horas da noite. Lembrando que no último Mundial, quando foi campeão em 2022, a Argentina perdeu para a Arábia Saudita. O que significa perder na estreia, Lionel Scaloni?
2: Tranquilidad, seguro, porque es un partido de fútbol y...
3: Estamos tranquilos, claro. É um jogo de futebol e já temos a experiência da última Copa, de que nada se define no primeiro jogo. É importante, mas não se define nada.
2: Temos a tranquilidade de que não se acaba no primeiro partido. Mas estamos bem, estamos tranquilos.
3: Temos um grande adversário pela frente, mas a palavra é essa, tranquilidade. Estamos confiantes, porque chegamos em um bom momento.
2: A palavra é tranquilidade, bueno, essa. Estamos confiados e creio que chegamos em um bom momento.
1: Então, ó, falamos dos jogos de hoje, eu quero passar um pouquinho também nos jogos de ontem, até porque ontem tivemos, para mim pelo menos, o principal personagem dessa Copa do Mundo até aqui, e corre o risco de ser o principal destaque e personagem da primeira rodada da Copa do Mundo, se não for o principal destaque do Mundial. Se Cabo Verde seguir avançando com ótimas atuações do goleiro Vozinha, vai ser difícil segurar a seleção cabo-verdiana, hein? Alô, Vozinha, eu quero te ouvir. Como é que foi o jogo de ontem, Vozinha? Manda um recado.
4: Mensagem para o povo Cabo Verde. Agradecimento para todo o apoio que eles têm dado de nós. Agradecimento para todo o cabo-verdiano espalhado no mundo inteiro. Nós nota feliz também. Grupo Trabalha Tcheu, que é peso momento. Verá esse sonho realidade para nós. E estar ali a competir contra a Espanha, onde que é a melhor seleção do mundo, e conseguir fazer um grande resultado, é um momento de grande satisfação, orgulho, e nota feliz com isso. E muito obrigado para tudo que a Verdiana que tem apoiado nós, e nota de fazer tudo que é para dignificar o nome do nosso país.
1: Oi, Elia! Boa tarde! Vamos girar! Queimando, Elia, essa Copa do Mundo tá pegando fogo. E hoje tem mais jogaço. São 3 partidaças pra você que adora passar a tarde acompanhando aqui a Bandeirantes e toda a nossa programação. Ó, às 4 horas tem uma das favoritas entrando em campo, hein, Elia? França e Senegal jogam pela primeira rodada. 3 horinhas depois, mais um jogaço, e tem craque em campo. Martin Ødegaard e Erling Haaland entram em campo pela Noruega para enfrentar a equipe do Iraque. E se tem craque em campo, Elia, eu não poderia deixar passar esta partidaça que acontece às 10 horas da noite. Porque Lionel Messi, pela última vez na sua carreira, estreará numa Copa do Mundo. A Argentina, pela primeira vez como tricampeã mundial, enfrenta a equipe da Argélia. E você já sabe que tudo isso e muito mais que acontece na Copa do Mundo só tem um lugar para acompanhar. Até porque...

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11: É isso, ficamos por aqui com a certeza de que juntos, juntos, seremos sempre muito, muito mais fortes. Ótimo que a gente possa estar por aqui, ótimo que você nos siga por esta frequência, esteja você onde estiver, e que a gente possa tentar iluminar o seu caminho para que o melhor possa acontecer. Às vezes, aparentemente, o melhor está estampado bem à nossa frente e a gente não consegue ter a capacidade de enxergar. Um pouco de luz, um pouco de foco, e eu não tenho a menor dúvida, o caminho vai ser muito mais tranquilo e a estrada muito melhor pavimentada. Ótimo que a gente possa estar juntos, muito obrigado pela sua companhia, boa tarde, fiquem com Deus e boa sorte.
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tranquilo no fim de semana, vai mandando mensagem conversando com a gente aqui, que o nosso WhatsApp está à sua disposição no 11 999 048756. 11 999 048756, o número do nosso WhatsApp para você participar aqui da nossa programação nessa terça-feira fria, né? Em que o céu segue bastante encoberto, mas pelo menos a chuva deu uma trégua. E com chuva mais fraquinha, rareando, o trânsito fica um pouco melhor, mas só um pouquinho. Não estou elogiando. A cidade anda muito ruim nesses últimos dias. E tem um negócio que é estatístico. O trânsito piora em dias de chuva e dias muito frios. Porque quem tem a opção de usar um carro, usa, né? Então tem mais carro na rua. Quem tem a opção de pagar um táxi ou um veículo por aplicativo faz isso justamente para escapar das temperaturas muito baixas. Só quem já pegou ônibus, ficou ali no ponto de ônibus tomando aquele vento que dá aquele arrepio na coluna, sabe o que que é. Então, se você tá com uma graninha sobrando e fala, opa, hoje eu posso pegar um aplicativo aqui, vou pegar um Uber. Você faz isso, né? Então, o trânsito tende a sempre ficar um pouco pior em dias de chuva ou de frio mais intenso. E a gente tem visto isso nos últimos dias em São Paulo, né? Hoje está bem friozinho, porém com menos chuva. E tem até alguns pedacinhos da cidade com sol tentando, quem sabe, conseguir aparecer. Mas não se empolguem, porque o frio vai permanecer pelo resto da semana. Mas eu tenho uma notícia muito boa para trazer para você aqui, ouvinte do Bora Brasil, que está com a gente sempre, todos os dias, nesse horário. Toda vez que eu entro aqui no ar, começa a chegar mensagem do pessoal perguntando quando é que o Joel estará de volta. E a resposta é semana que vem. Joel está bem melhor, a gente tem falado com ele aqui, a recuperação da cirurgia dele foi plena, tudo que tinha que ser feito foi feito. E com isso, a recuperação dele está excelente. Ele já está andando, imitando passarinho, fazendo piada. Está aguardando só o período de repouso terminar. Então, semana que vem, o Joel está de volta com a gente aqui na programação da Bandeirantes e também na programação da TV no Brasil Urgente. O coração chega a dar um alívio, né? Fica até mais feliz quando a gente recebe uma notícia dessas. A gente não via a hora disso acontecer. E não só porque a gente sente falta dele aqui no ar, né? Mas é porque a gente quer que ele esteja bem. Quando a gente gosta de alguém, a gente quer que a pessoa esteja bem. E é isso que a gente quer pro Joel. Então, demorou, mas semana que vem ele deve estar de volta com a gente aqui também, nos fazendo companhia, fazendo aquela abertura longa, contando os causos dele aqui no Bora Brasil. 1:04, bora lá para os principais destaques de hoje. O PCC importou mais de 10 toneladas de drogas enviadas para o Brasil por meio de pistas clandestinas de pouso no interior de São Paulo. De acordo com a Polícia Federal, as drogas eram enviadas para a capital paulista. O governo federal avalia demolir a ponte do esqueleto após a morte da jovem que foi arremessada sem cordas. A prefeitura da cidade de Limeira também vai sinalizar a proibição de uso da estrutura. O frio e a chuva continuam em São Paulo, com chance de pancadas no litoral do estado e também no norte de São Paulo nas próximas horas. As máximas não chegam aos 20 graus até o fim de semana. Ocorrência e trânsito travado na Avenida Salim Faramaluf, sentido Dutra. A marginal do Tietê também é um caminho difícil na direção da Zona Leste e já leva quase 50 minutos de ponta a ponta. Uma falha no sistema de portas causou lentidão e tumulto no começo do dia nas linhas 1 azul, 2 verde e 15 prata do metrô. A situação foi normalizada e agora os trens circulam no tempo previsto. Copa do Mundo, terça-feira marcada pela estreia de grandes seleções na competição. Entram em campo França e Argentina e você vai acompanhar tudo aqui na Bandeirantes. A Sabesp admite falha e demite funcionários envolvidos em um vazamento de gás no centro. O incidente aconteceu 3 dias depois de a empresa anunciar um novo protocolo de segurança por causa da explosão no Jaguaré que matou 2 pessoas.
A Anvisa cria um grupo de trabalho para avaliar a vacina do Butantan.

0: contra a dengue. O uso do imunizante foi suspenso após a detecção de casos graves de reação adversa. O calendário de aplicação da prova paulista do segundo bimestre começa hoje nas mais de 5 mil escolas da rede estadual. O teste é usado para acompanhar a aprendizagem dos estudantes. A CET vai monitorar o trânsito nas imediações da rua Sampaio Viana, no Paraíso, para serviços de poda de árvore. A interdição é parcial entre as ruas Cubatão e Coronel Oscar Porto ao longo da semana, das 9 da manhã às 9 da noite. 1:07, a gente começou o Bora Brasil de hoje falando sobre o tempo e a gente vai aprofundar um pouco mais esse assunto agora com o Tenente Maxwell de Souza, porta-voz da Defesa Civil, que está com a gente aqui na linha. Tudo bem, Maxwell? Bem-vindo ao Bora Brasil. Boa tarde.
1: Oi, Ana. Boa tarde a você. Boa tarde a todos os amigos da Rádio Bandeirantes do Bora Brasil. Um prazer falar com vocês. Vamos falar um pouquinho aí de previsão do tempo, de clima, de ações de proteção da população.
0: Exatamente, até porque na capital paulista choveu bastante, né? Entre domingo e segunda-feira, no litoral teve um acumulado de água bem significativo. E eu tô vendo que para hoje tem previsão de mais pancada, principalmente no litoral. Alguma coisa que mereça uma atenção especial? Vocês estão preparados para algum tipo de anormalidade?
1: Olha, a gente tem tido uma chuva bem fora de época, né? Nesse período aqui, a capital de São Paulo tem acumulado previsto em torno de 60 milímetros. Isso já foi superado, o interior do estado também, com regiões como Barretos, por exemplo, que a chuva já superou em 5 vezes o acumulado previsto para o mês. Aqui chove, né, na região de Barretos, chove em torno de 20 milímetros, já choveu mais de 100. Na capital também, superando o que é esperado. Então, a gente está com o mês de junho bastante chuvoso. Litoral também tem condição de chuva para essa tarde de terça-feira. A gente está preparado, né? Estamos alertando aí as defesas civis municipais, informamos a todos eles essa condição climática para esses próximos dias e estamos de olho também na queda das temperaturas, Joana. A gente vai ter uma queda significativa nas temperaturas de quarta para quinta e de quinta para sexta e aí, em primeira mão para você, a gente vai precisar voltar com o nosso abrigo solidário na estação Pedro II do metrô, aquele abrigo que a gente monta para acolher as pessoas em situação de rua. A gente monta sempre que as mínimas na capital estão previstas em 10 graus ou menos do que isso. E a previsão, é a primeira vez que a previsão esse ano indica temperaturas abaixo dos 10 graus. A princípio a gente vai ter até 9 de mínima. Isso a gente está falando previsão geral para o município, mas é possível que em alguns pontos da cidade, até os mais extremos na Zona Sul, as temperaturas fiquem abaixo disso, ali 7 graus. Então é importante a população saber disso e se proteger das quedas de temperatura. Já tem feito frio, só que vai agravar um pouquinho mais a partir de amanhã.
0: O estúdio aqui está cheio, inclusive eu, a Maria Eugênia, que acorda mais tarde, mas Luiz Felipe Nunes, o Guilherme Oliveira, nós que somos os madrugadores aqui da Rádio Bandeirantes, muito felizes com essa notícia. Atenção aí, de quarta para quinta-feira, o frio vai se intensificar em São Paulo com mínimas de 1 dígito. Já vai aproveitando aí que a gente está sem chuva entre hoje e amanhã, e aí você já bota aquele cobertorzão para tomar um sol, tomar um ar, que vai precisar usar nos próximos dias, sim. Até porque o inverno começa no fim de semana e, pelo jeito, vai começar bem ao estilo do inverno mesmo. Agora, o senhor mesmo, Maxwell, falou que a gente está tendo uma chuva fora do padrão para essa época. E não dá nem para reclamar porque a gente está precisando de chuva, né? Mas a gente tem a expectativa de muita chuva nas próximas semanas, principalmente quando começar a primavera, com toda essa previsão de um El Niño muito forte que está se aproximando, né? E aí eu sei que vocês estão se preparando para antecipar possíveis fenômenos temporais muito fortes que possam trazer problemas aqui com novos equipamentos, novos radares. Como é que está sendo essa preparação aqui do estado de São Paulo para esse segundo semestre, principalmente?
1: Ana, os eventos climáticos estão mudando o clima no mundo inteiro e mudando o clima em São Paulo. E a Defesa Civil tem que mudar junto. Não adianta ficar só reclamando, falando que o clima mudou e ficar parado, chorando, né, pela mudança climática. Isso é uma imposição que a natureza nos faz e a gente precisa se adaptar. São Paulo está se adaptando. Então a gente vem aí para o período mais seco do ano, em tese, que é o período da estiagem, que historicamente é o período em que os incêndios florestais aumentam, a umidade do ar tende a ficar mais baixa, principalmente no interior paulista, e a gente se preparou muito esse ano com muita tecnologia, parceria com o Waze, para que os motoristas agora possam apontar ali no aplicativo focos de incêndio, principalmente em rodovia, Nós tivemos em Bebedouro, no ano passado, um engavetamento que deixou pessoas mortas, porque o motorista está trafegando, não sabe que tem um incêndio, entra numa cortina de fumaça e dá topada na traseira de uma carreta, e aí acaba gerando um incêndio grave. Então a gente agora, com essa parceria com o Waze, o motorista vai poder sinalizar ali quando ele se deparar com um incêndio. Tem uso de inteligência artificial no painel de inteligência São Paulo Sem Fogo, Muralha do Fogo. A gente se inspirou no Muralha Paulista e está trazendo as câmeras de segurança, de monitoramento, para dentro do centro de gerenciamento de emergências, para os nossos analistas poderem ver, né, os focos de incêndio no seu início. Por que isso é importante? Porque a gente consegue dimensionar o tamanho do incêndio e dali da nossa central enviar o apoio necessário. É avião, é helicóptero, é mais viatura, é mais caminhão-pipa. Para que isso serve? Para dar uma resposta mais rápida. Incêndio combatido no começo é incêndio que não cresce e que não destrói a vegetação, não destrói o meio ambiente. E aí, no campo da chuva, a gente também está preparado, porque a gente veio preparado já no verão passado e as defesas civis receberam muito bote, muito equipamento da nossa parte da Defesa Civil Estadual. Isso está tudo pronto para ser utilizado. Mas olha que engraçado, a gente está entrando no inverno, que era um período para ser seco, e eu estou aqui falando com você de que parte do estado vai chover e parte vai ficar seca. Então é praticamente um país dentro de um estado, né? Porque metade do lado do estado tem que ficar preparado para os incêndios e a outra parte, mais ao litoral, mais à Grande São Paulo, preparada para as tempestades. A gente está preparado, tem sistema de alerta, tem tecnologia e a gente conta também com o apoio do cidadão para não se expor ao risco.
0: Então, esse é o recado que a gente sempre repete aqui, né? A gente tem compromissos, tem horários para cumprir, mas seguir as recomendações, né? Chegou um alerta, respeita, encosta o carro, espera. E aí, mais para frente, a gente volta a falar sobre isso, porque daqui a algumas semanas, esse vai ser o assunto quando essas chuvas chegarem, né? Pelo menos é isso que todos os alertas meteorológicos estão mostrando, que deve acontecer, né? Um segundo semestre bem chuvoso aqui em São Paulo. Tenente Maxwell de Souza, porta-voz da Defesa Civil de São Paulo, obrigada, viu, pelo seu tempo aqui com a gente. Um bom trabalho para o senhor.
1: Bueno, eu que agradeço. Um grande abraço a você e a todos que nos acompanham. Deixar aqui os telefones de emergência, né? 199 Defesa Civil, 193 o Corpo de Bombeiros. Em situação de emergência, a população deve nos acionar imediatamente. Um grande abraço, uma excelente semana a todos.
0: Fechado. Muito obrigada. 1h14, Guilherme Oliveira. Está preparado para esse frio todo nessa semana aqui em São Paulo? Boa tarde.
2: Preparado não, Ana. Boa tarde para você, para a Magê, para quem nos acompanha, mas a gente não tem escolha, né?
0: Não tem, né? Quem acorda cedo e acabou.
2: A gente vai ter que sair de casa. 5 da manhã estarei aqui na quinta-feira. Alô, Pedro Gambassi, retorne logo das férias. Brincadeiras à parte.
0: O teu horário não muda, né? Ele não estando aqui ou não estando. Na verdade, eu acho que é até melhor, porque você vai estar fechado no estúdio.
2: Não vou precisar estar na rua com aquele frio, aquela garoa fina que tá fazendo, né? Tá caindo todos os dias.
0: O Guilherme tá com a gente todos os dias de manhã, no Primeira Hora, nesse período de férias do Pedro Gambassi. Bom, mas vamos lá, o seu assunto com a gente é outro, né? A gente vai atualizar aqui, infelizmente, a situação de um jovem que estava há meses enfrentando sequelas que ele acabou sentindo depois da ingestão de bebida alcoólica com metanol. Os novos casos de intoxicação, felizmente, pararam de surgir. Mas a gente tem aí essas pessoas, principalmente jovens, que seguem ainda com sequelas, porque a gente está falando de um produto químico que abala muito a saúde. E esse jovem, infelizmente, morreu, né, Guilherme?
2: Foram 10 meses de luta, viu, Ana? Desde agosto do ano passado, quando Guilherme Torres ingeriu uma bebida alcoólica adulterada com metanol, bebeu um gin numa adega, passou mal, ficou internado e, infelizmente, com várias sequelas. De acordo com familiares e amigos, o Guilherme já não falava mais, se alimentava apenas por sonda, não conseguia se alimentar via oral, não entendia praticamente nada do que as pessoas diziam para ele e fazia o uso diário de 10 medicamentos, infelizmente, por causa dessa ingestão de uma bebida contaminada por metanol em agosto do ano passado. 10 meses de luta, mas que infelizmente essa luta terminou no último domingo. Guilherme Torres, aos 22 anos, não resistiu e acabou morrendo. Mas a prefeitura de Itapecerica da Serra, na região metropolitana de São Paulo, onde o Guilherme vivia, não confirma ainda que a morte foi causada pelas sequelas da intoxicação por metanol. Por enquanto, não é possível confirmar essa causa. Eu vou ler agora, Ana, abrir aspas aqui, pedir licença para a nota da Prefeitura de Tapecerica da Serra, um trecho dessa nota, abre aspas. A Autarquia Municipal de Saúde informa que aguarda o recebimento da documentação oficial, incluindo a declaração de óbito e demais laudos pertinentes para a confirmação da causa do óbito e eventual avaliação do nexo causal com o quadro de intoxicação anteriormente investigado. A nota ainda diz que, somente após a conclusão dessas análises pelos órgãos competentes, será possível confirmar se o caso possui relação com um evento ocorrido em 2025. Então, apesar de todas essas sequelas, os 10 medicamentos, tudo que a gente disse, a prefeitura ainda aguarda esses laudos para depois confirmar que, de fato, é mais uma morte por intoxicação por metanol aqui no estado de São Paulo. Os familiares do Guilherme, inclusive, até criaram um perfil numa rede social para mostrar o dia a dia ali do tratamento, como ele lutava em razão dessas sequelas. A gente também recebeu uma nota da Secretaria de Estado da Saúde aqui de São Paulo e, de acordo com a Secretaria, desde agosto de 2025 até agora, foram confirmados 54 casos de intoxicação por metanol, sendo 12 óbitos. Esse óbito do Guilherme ainda não consta nesse número, como a gente disse, precisa confirmar ainda e depois a Secretaria vai colocar nesse balanço. Nesse período também de agosto do ano passado para cá, foram descartados 578 casos. E desde então não há novos registros de intoxicação por metanol. É importante, né, que a gente diga isso. Repetindo, o Guilherme já lutava há 10 meses contra essas sequelas e infelizmente acabou morrendo. Diversas operações foram realizadas, pessoas foram presas, fábricas clandestinas foram fechadas, comércios também foram interditados em razão da venda dessas bebidas adulteradas e o governo de São Paulo criou novas medidas aí para tentar evitar que novas contaminações aconteçam.
0: É isso. E é sempre importante a gente manter ainda a cautela em relação a isso, né? Muito cuidado com o lugar onde você compra essas bebidas alcoólicas, onde você vai consumi-las, atenção com o lacre, né? E tomar muito cuidado com a origem das bebidas. Muita gente faz isso, né? E mesmo assim acabou sendo contaminado, mas de qualquer maneira é bom a gente manter o cuidado.
2: É isso.
0: Valeu, Guilherme.
2: Abraço.
0: Obrigada, viu? 1h19, a gente agora vai para o interior de São Paulo. O Kevin Veloso é quem está aqui com a gente. Ele vai nos atualizar sobre a situação de Limeira, onde aquela jovem morreu depois de ter sido arremessada de uma ponte durante um salto, né? Um passeio de aventura que terminou numa verdadeira tragédia. E a Prefeitura de Limeira se reuniu com representantes da União, porque a ponte está lá, mas ela é de responsabilidade do governo federal. Só que a Prefeitura também tem que atuar ali na região, né? Então, depois de uma nova tragédia, porque outras já aconteceram ali, finalmente parece que estão se mexendo para resolver essa questão. Kevin, tudo bem? Boa tarde.
3: Olá, Ana. Uma boa tarde a você e a todos que ouvem aqui a RB. Exatamente, uma tragédia muito grande e a gente segue acompanhando o desenrolar dessa história. O governo federal confirmou que está estudando a remoção definitiva da Ponte do Esqueleto. Ela fica localizada entre Limeira e Cordeirópolis. É uma construção, como você disse, que pertence à União e é uma estrutura viária da antiga rede ferroviária federal e que nunca foi concluída e está desativada para veículos há 30 anos e se tornou, então, um ponto muito forte e informal para esportes radicais sem qualquer regulamentação ou autorização oficial. Ontem, então, representantes da Secretaria de Patrimônio da União e da AGU, da Advocacia Geral da União, se reuniram com os prefeitos Murilo Félix, de Limeira, e a Cristina Saad, de Cordeirópolis. Ambos os municípios manifestaram apoio total à implosão ou à demolição dessa ponte como uma solução definitiva para que se evite, né, novas tragédias, porque mesmo assim, mesmo acontecendo essa tragédia com a Maria Eduarda, as pessoas ainda estão insistindo em ir nessa ponte, seja para fotografar, tirar as fotos ou mesmo para curiosidade. Bom, enquanto o destino dessa estrutura é discutido, a Polícia Civil avança nas investigações sobre a morte da Maria Eduarda Rodrigues de Freitas, de 21 anos. Testemunhas e vídeos mostram, né, que a jovem foi lançada de uma altura de 40 metros sem estar presa às cordas de segurança. O equipamento que deveria sustentar a queda foi simplesmente esquecido. Três instrutores foram presos em flagrante e estão com a prisão convertida em preventiva por homicídio com dolo eventual. No depoimento, eles se mostraram desnorteados, né? Não souberam explicar por que a checagem padrão de segurança não foi realizada na vez da Maria Eduarda. Como o processo de demolição pode demorar um tempo maior, né, com toda essa discussão, algumas medidas provisórias vão ser tomadas. O governo federal prometeu a instalação de barreiras físicas, além de mais placas de aviso proibindo a entrada, já que a Secretaria do Patrimônio da União nunca autorizou as atividades no local. Lembrando que o local já conta com várias placas advertindo a entrada, advertindo a passagem, advertindo as atividades, né, que não se pode realizar nenhum tipo de atividade lá, mas mesmo assim muitas pessoas ainda se arriscam em busca de esportes radicais, aventuras, para fazer nessa ponte. Então, além disso, a prefeitura também disse que valas de acesso que impedem veículos vão ser abertas, e agora a delegada responsável vai aguardar os laudos periciais e deve colher novos depoimentos ainda essa semana para concluir o inquérito. Ana, a gente vai seguir acompanhando por aqui e eu volto com você.
0: Valeu, obrigada, viu, pela informação aqui, Kevin Veloso, né, falando de ações que vão ser tomadas pelo governo federal e pela prefeitura, muito simples, que já poderiam ter sido feitas antes. Já tivemos outros acidentes com morte, inclusive ali na ponte, mas não fizeram nada e possivelmente só vão fazer agora, porque o caso teve uma imensa repercussão. Isso que é o que deixa a gente mais irritado, né? Quando a gente vê que a solução era mais simples do que parecia, só não tinha sido feito nada antes. Eu sei lá por quê. 1h23, deixa eu dar um recado aqui para falar sobre a sua saúde, né? Porque saúde é o bem mais importante que a gente tem. 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
0: Que coisa boa da gente escutar, hein, Andrei? Tudo bem? Boa tarde.
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0: Valeu, Andrei. Obrigada, viu? Um bom dia, boa terça-feira para você. Olha, rapidinho, antes da gente ir para o intervalo, tem hoje o lançamento do MBA Halal, Padrões e Desenvolvimento de Mercado e Negócios. A International Halal Academy e a Universidade Estácio São Paulo convidam para o lançamento do MBA Halal, Padrões e Desenvolvimento de Mercado e Negócios, uma iniciativa pioneira voltada à formação de profissionais para atuar em um dos mercados que mais crescem no mundo. É hoje, às 19h, no Auditório Universidade Estácio Campus Conceição, que fica na Avenida Engenheiro Armando de Arruda Pereira, número 673, no bairro do Jabaquara, na zona sul da cidade. Quem estiver interessado em participar tem que confirmar a presença por um e-mail, que é o coordenação, sem cedilha, né? Então, coordenacão.treinamento@academiahalal.com.br. Então, coordenacão.treinamento@academiahalal.com.br. 1:30.
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4: Excelente tarde, ouvinte Bandeirantes. Evite a chegada ao centro pela Celso Garcia. O trânsito congestiona metros antes do Largo da Concórdia e segue assim pela Rua do Gasômetro. Congestionada também a Rua da Figueira. Isso porque a Avenida do Estado, no sentido Tietê, tem excesso de veículos da ligação Leste-Oeste à Rua São Caetano. O caminho é melhor pelo corredor Norte-Sul. 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
7: Agora 1h34, Bora Brasil de volta aqui na programação da Bandeirantes com o Luiz Felipe Nunes, que está com a gente aqui no estúdio. Tudo bem, Luiz? Boa tarde.
8: Boa tarde, Ana Paula. Boa tarde para você que nos acompanha na Bandeirantes.
7: Bom, vamos falar mais sobre a atualização do caso envolvendo o tal do Buzeira, né? Influenciador com milhões de pessoas, né, que acompanham a vida dele nas redes sociais. Mas ele é apontado como contador do PCC, um cara que ajudava o PCC a lavar dinheiro por meio de apostas em bets. A gente tem novidades nesse caso, né, Luiz?
8: Temos sim, são 14 milhões 600 mil seguidores que tem este chamado influenciador, conhecido como Buzeira, o Bruno Alexander Souza Silva. Está preso desde outubro do ano passado, quando uma operação compreendeu que existia uma rede de influenciadores que utilizavam não só as próprias redes sociais, mas também contatos com bets para lavar dinheiro do crime organizado, principalmente neste caso do primeiro comando da capital, o PCC. O Ministério Público Federal ofereceu denúncia contra o Buzeira e contra outras 4 pessoas neste mesmo âmbito, nesta mesma investigação, afirmando que existem novas provas contra estas pessoas, estes investigados. E agora, inclusive, existe já nessa série de investigações o uso da lei antifacção, que foi aprovada em março deste ano, uma lei que considera e aplica novos tipos penais para pessoas que possam ter relação com as organizações criminosas, e agora isso já está acontecendo na Justiça Federal de Santos, onde justamente tramita o caso do Buzeira e desses outros 4 investigados. Depois do oferecimento da denúncia, A defesa do Buzeira, do Bruno Alexander, tentou um novo pedido de revogação da prisão preventiva. Ele está preso de maneira preventiva desde outubro do ano passado, quando houve esta investigação. E de acordo com a defesa dele, o período é extenso para uma prisão preventiva, porque ainda não houve uma sentença, ele não foi condenado, e por isso a defesa acredita que ele possa ser solto. O que a Justiça Federal de Santos já considerou é que isso não pode acontecer, porque segundo os relatórios do Ministério Público Federal, estamos tratando de uma figura central na investigação, alguém que cometeu diversos delitos na visão do Ministério Público Federal e não de alguém que teria cometido uma única atuação criminosa. Inclusive, nesse relatório ao qual a Bandeirantes teve acesso, existem termos como, por exemplo, que ele teria produzido, recebido, movimentado e integrado valores ilícitos ao mercado formal mediante uma estrutura profissionalizada de ocultação patrimonial, ou seja, a lavagem de dinheiro, e que essa organização criminosa que ele pertenceria teria cometido também crimes como tráfico de armas. Por isso, ele segue preso de maneira preventiva, as investigações continuam, essa investigação que também teve desdobramentos neste ano com outros influenciadores que são apontados como participantes de lavagem de dinheiro do crime organizado.
7: Pois é, os criminosos acharam nesses influenciadores uma maneira muito esperta de ocultar patrimônio e de lavar dinheiro, porque já são pessoas que movimentam milhões, são pessoas que movimentam um grande público, então tem uma facilidade maior para justificar essa grana. Tanto que foram várias as operações, como você falou, né, Luiz, em busca desses criminosos. É isso, Luiz?
8: É isso, Ana Paula. Se você entrar no Instagram do Buzeira, que é essa rede social que é a mais movimentada dele, você vai ver o estilo de vida que ele levava. Então,
7: ostentação.
8: A segunda foto que aparece tem uns 10 carros, todos eles de luxo. Tem ele com outras pessoas, helicópteros, carros. Essa é a vida que ele levava, que agora essa vida toda integra os relatórios do Ministério Público Federal nessas investigações.
7: É isso. Valeu, Luiz. Obrigada, viu?
8: Valeu.
7: Agora 1h38.
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4: Marginal do Pinheiros, com trânsito muito ruim no seu início, sentido Interlagos, atenção com ocorrência na altura da ponte Eusébio Matoso. É na pista expressa, mas tem um longo trecho de pista única para trás, então vai parando, quase que deixa o cebolão. Trecho inicial melhor pela pista local, vai encarar um pouco da lentidão para atravessar a ponte do Jaguaré e seguir pela Fonseca Rodrigues, ou acesse direto a Gastão Vidigal. 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
4: Na Avenida dos Bandeirantes, congestionamento nos dois sentidos, para a Marginal do Pinheiro, já começando na altura da Alameda dos Guaiacãs, final da passagem pelo muro do aeroporto. Vai assim até pertinho do viaduto dos Bandeirantes, a saída para a Avenida Ibirapuera. Também lentidão no sentido Imigrantes, do viaduto Santo Amaro até muito próximo ao Washington Luiz. Para os dois sentidos, vantagem pela jornalista Roberto Marinho. 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
7: Brasil! 1:42, Neymar pisou em campo para tudo. Isso é notícia, Ricardo Capriotti. Boa tarde.
15: Ah, Ana Paula Rodrigues, boa tarde. Pois é. A que ponto chegamos no futebol brasileiro, né? Celebrar um jogador que vai dar um trote no gramado. Isso é o fim dos tempos. Mas enfim, né? Já que Neymar volta a estar no centro das atenções, porque ele passou alguns dias meio despercebido aí, não é? Mas já que ele volta a estar no centro das atenções, Alexandre Pretzel está aqui ao meu lado para poder falar então do Neymar e desse retorno dele aos gramados. Só que por enquanto só para correr, né,
7: Pretzel? Oi, Pretzel.
16: Boa tarde, Ana e Capri, exatamente para falar sobre isso, que o Neymar estava correndo no gramado.
15: Tô aqui. Tá aí? Tô aqui. Tá no ar o Pretzel? Não. Você ligou aí?
16: Liguei.
15: Então fala nesse aqui.
16: Então tá tranquilo. Então é o seguinte, ó.
7: Esse é o antigo, tem um e off, tem que ligar. É, ó. Tá funcionando não. Vamos lá no outro, então.
16: Eu vim correndo aqui, Ana e Capri, exatamente pra informar isso, que o Neymar está correndo. É uma boa notícia, eu acredito que seja, mas amanhã ele completa um mês sem trabalhar com bola. Será que dá para confiar mesmo com a qualidade técnica dele num jogador assim, com a intensidade que a gente está vendo dos jogos hoje? O Neymar pegaria na bola ontem Irã e Nova Zelândia? Eu acho que não. Apesar dele decidir sempre num lance só, dele ter uma qualidade técnica. Então vamos aguardar, mas tendência, fora do jogo contra o Haiti, talvez alguns minutos à disposição contra a Escócia e uma garantia. Isso é o que a gente está ouvindo, de que ele possa estar à disposição no primeiro jogo de mata-mata no 1/16. Há pouco o Douglas Santos da entrevista, a gente já repercutiu, né, algumas questões que ele respondeu, e provavelmente a CBF vai diminuir o número de entrevistas, viu, para blindagem aos jogadores, já que as consequências da má estreia estão afetando o ambiente e algumas informações extra-campo também envolvendo o presidente da CBF. Então isso causou, né, uma certa irritação interna e talvez haja diminuição de entrevistas. Sobre time, o Ancelotti provavelmente vai mudar a formação nos três setores. Agora, hoje me falaram que o Casemiro não deve sair. Por quê? Se o Casemiro sair, ele vai ser apontado como bode expiatório da má atuação, já que ele saiu no intervalo e é homem de confiança do Ancelotti. Vamos ver se o Casemiro será mantido ou se será sacado do time titular. Capri.
15: Mas aí é o seguinte, né? O Casemiro, se jogar essa partida contra o Haiti, convenhamos, não é, Aninha? É uma partida que, em tese, o Brasil vai ganhar, vai vencer. E aí vão achar que tá tudo certo, tá tudo lindo, tá tudo uma maravilha, com o Casemiro como titular. Até o próximo vexame, até a próxima apresentação estapafúrdia de um jogador que hoje não consegue correr. Não, o Casemiro não consegue correr. Tem dificuldades para correr o Casemiro. Ficou visível isso no jogo do último domingo. Então, eu acho, se isso acontecer, e entendo, né, que é o cenário ideal para o Ancelotti fazer com que o Casemiro permaneça no time. Jogar bem contra um time que é o mais fraco da chave. Falar, tá vendo? Jogou bem. Vamos seguir com o Casemiro até o próximo adversário duro e difícil. Mas é isso, né?
7: É isso.
15: Mais alguma dúvida da seleção aqui, Aninha? O Pretzel tá aqui, fica à vontade, hein?
7: A gente volta já já, então, e conversa mais, com mais calma, com mais tempo, que agora a gente tem um repórter Bandeirantes. Dúvidas temos todas. Até sexta-feira que a gente mais tem a dúvida em relação à seleção, gente. Obrigada, viu?
15: Valeu, obrigado, Aninha. Até já.
7: Até já. 1h46.
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19: O relógio marca 1h46. Agora você acompanha o repórter Bandeirantes. O ministro Alexandre de Moraes dá 24 horas para a defesa de Jair Bolsonaro explicar a situação da arma de fogo apreendida em uma blitz no Distrito Federal. Mais informações direto de lá com o repórter Márcio Rocha.
20: O ministro Alexandre de Moraes do Supremo Tribunal Federal deu um prazo de 24 horas para que a defesa do ex-presidente Jair Bolsonaro, que segue cumprindo pena em prisão domiciliar, preste esclarecimento sobre uma arma de fogo registrada no nome dele que foi apreendida pela Polícia Militar do Distrito Federal. A arma foi encontrada durante uma blitz na região administrativa de Taguatinga, na noite de segunda-feira, com um sargento do Exército ligado ao Gabinete de Segurança Institucional. Além da arma institucional, foi encontrada uma segunda no interior do veículo. O suspeito disse aos policiais que não tinha documentação da segunda arma porque era de outra pessoa. Durante o depoimento, ele afirmou que a arma pertence a Jair Bolsonaro e que havia retirado o armamento para realizar um reparo mecânico. Alexandre de Moraes quer entender por que Bolsonaro tinha uma arma de fogo em casa e por que, às vésperas do encerramento da prisão domiciliar, mandou consertar a arma.
19: A Anvisa cria um grupo de trabalho para avaliar a vacina do Butantan contra a dengue. O uso do imunizante foi suspenso após a detecção de casos graves de reação adversa. O objetivo do grupo é aprofundar a avaliação da segurança da Butantan DV com análises de setores responsáveis por produtos biológicos, farmacovigilância, monitoramento de produtos e inspeção sanitária. Há também previsão de participação do Programa Nacional de Imunizações do Ministério da Saúde como convidado nas atividades. Não há prazo para o trabalho do grupo ser encerrado. De acordo com o Ministério da Saúde, entre cerca de 500 mil pessoas vacinadas, foram registradas pouco mais de 3.700 notificações de eventos adversos, com 42 casos semelhantes à dengue grave e 2 mortes suspeitas. Os casos seguem sob investigação e não há até agora comprovação de relação casual com a vacina. Agora, 1h48. Obrigada por acompanhar o repórter Bandeirantes.
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7: 1h53, tem um monte de gente mandando mensagem para cá no nosso WhatsApp, no 11 999-048756. Vamos lá com o pessoal que está mandando mensagens para cá. Você pode participar da nossa programação aqui também. Tem só que colocar o cabinho do outro lado. Do outro lado aqui, à sua direita. Está quente, está frio, está quente. Agora acho que está quente, agora entrou. Vamos lá, pessoal que está mandando mensagens para a gente.
27: Oi, boa tarde. Tudo bem?
7: Bem.
27: Ana Paula, só se foi aí, né, que parou a chuva. Porque aqui em Santos não para essa garoinha gelada.
7: É.
27: Apesar que eu amo frio, né? Mas agora tá 18 graus, mas aquela garoa gelada e com vento, um pouquinho de vento. Então, às vezes, ela vem de todos os lados, essa garoinha.
7: É, foi aqui mesmo. Mas é uma garoa que ainda vai voltar aqui na capital. E no litoral tem chance de chuva mais forte. A gente até falou um pouco sobre isso. Agora, nesse instante, 1h54, não tá chovendo aqui, mas vai voltar, né?
28: Então, mais na rua. Ana Paula.
7: Oi.
28: É Paulo de Mauá.
7: Oi, Paulo.
28: Igual aquela música do Roberto Carlos. Chuva fina no meu para-brisa. Tá assim.
7: É.
28: Muito cuidado no trânsito aí, da poltrona. Abraço, bom programa.
7: Valeu, obrigada, viu, pela mensagem. É, toma cuidado que o pessoal fica muito louco nessa chuva. Parece que o pessoal esquece como que tem que dirigir na chuva, né? É absurdo.
29: Boa tarde, eu sou Eliana Grijó, de São Vicente.
7: Oi, Eliana.
29: Que, por sinal, está um friozinho, uma chuva por aqui, sem parar a chuva. E a notícia melhor foi saber que o meu filho, assim considero, da Teninha, eu tenho 75 anos, posso considerá-lo meu filho,
7: pode,
29: né?
7: Pode mesmo.
29: Gosto muito dele, ele é meu xodózinho. Que bom que ele vai retornar. Nossa, muito bom. Que bom que deu tudo certo. Né? Então, ansiosamente, estou no aguardo. Um beijo a todos vocês e um bom programa. Sou ouvinte diária da Bandeirantes.
7: Nós
29: principalmente
7: também.
29: Do Bora Brasil.
7: Ai, obrigada pelo carinho. Nós também estamos muito felizes e aliviados. Semana que vem a previsão de volta dele. Um abraço.
30: Boa tarde, Ana
3: Paula Rodrigues.
7: Eu?
3: Escuto todos os dias.
7: Obrigada.
3: Quando você não apresenta o programa, eu sinto falta.
7: Ai, fofo.
3: É, escolher ter saúde.
7: É o livro.
3: Tô falando para todos os grandes amigos meus aqui da cidade de Amotada, no interior do Ceará, desse livro, que com certeza você fez em parceria com Evandro Stanislau. Eu vou comprar. E já tem um amigo meu que disse que também vai comprar.
7: Ai, que legal.
3: Um abraço. Continue com essa sua imparcialidade.
7: Obrigada, obrigada.
3: Que Deus te abençoe.
7: Amém, já abençoou muito, você pode ter certeza. Obrigada pelo carinho. E depois me conta o que, que você achou do livro que a gente lançou semana passada em São Paulo, né, de maneira oficial, o Escolha Ter Saúde. Reunião das colunas que a gente leva ao ar todos os dias aqui na Bandeirantes com o Dr. Evaldo Stanislau. Aliás, você que tiver alguma dúvida de saúde, ouviu falar de alguma coisa, viu aquela corrente no seu WhatsApp, não fica na dúvida, né? A gente está aqui para isso. Não tem pergunta que é boba, não tem pergunta que é sem noção, principalmente quando a gente fala de saúde. O que a gente não pode é agir sem ter certeza, confiar em boatos. Isso não pode. Então usa o nosso WhatsApp e manda dúvida para cá, a gente encaminha para o Dr. Evaldo e vira tema da nossa coluna. E é legal porque a sua dúvida pode ser a dúvida de outra pessoa. O nosso WhatsApp está aqui para isso também, no 11 999 048756. O número está na tela aí para você. 11 999 048756. Tem mais gente.
4: Boa tarde, Aninha, Magê, todo mundo. Eu sou a Mari Nascimento.
7: Oi, Mari.
4: O Casemiro, ele corre de salto alto. É que parece, viu? Tá bom, cheiro.
7: Valeu, obrigada pela mensagem. Agora há pouco o Capriotti participou aqui com a gente, com o Alexandre Pretzel, para falar sobre Neymar. Neymar entrou em campo, sentiu, ó, o cheiro do gramado, para fazer um treino de velocidade, um treino de força. Ainda não dá para falar nada sobre a volta dele. E aí a gente estava falando também sobre o Casemiro, acho que o jogador mais criticado, né? É, desde a primeira partida do Brasil na Copa foi o Casemiro. Impressionante, infelizmente, pro sentido ruim, a participação dele naquele amistoso, né? O primeiro tempo do Brasil foi lamentável. Passamos muito nervoso. Gostaria, sinceramente, de passar menos na próxima sexta-feira. Espero que a seleção nos dê esse momento de paz na sexta-feira à noite, né? Pelo amor de Deus, que a gente merece, a gente precisa disso, inclusive. Ó, por falar em momento de paz, a Sabesp admitiu uma falha e demitiu funcionários que estavam envolvidos no vazamento de gás no centro de São Paulo no começo do mês. De acordo com um comunicado que foi divulgado pela empresa, uma avaliação interna concluiu que operários que faziam uma obra de manutenção da rede de água na rua Teodoro Baima, que é perto da Rua da Consolação, da Praça Roosevelt, descumpriram procedimentos de segurança que causou o vazamento de gás. Dos 9 funcionários investigados, 2 foram demitidos e 7 suspensos. A empresa também criou uma nova diretoria de segurança que ficará responsável pelo acompanhamento das obras realizadas pela companhia. O incidente no centro aconteceu só 3 dias depois de a empresa anunciar um novo protocolo de segurança criado por causa da explosão no Jaguaré, que matou 2 pessoas em maio. Vocês devem estar lembrados, né? Esse caso está sob investigação ainda. A Sabesp também anunciou que vai começar a usar um robô nas operações de campo para inspecionar tubulações, galerias e ambientes confinados para investigar vazamentos de gás e outras situações que possam causar acidentes. 1h59, a gente vai virar a chave para unir toda a rede Bandeirantes a partir de agora.
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7: Pontualmente 2 horas, uma ótima tarde para você na sintonia da Bandeirantes, terça-feira, 16 de junho de 2026. Como é que vocês estão, hein? Tudo tranquilo? A gente não tem se falado todos os dias nesse horário, né? Porque ainda bem que nós estamos vivendo o clima de Copa do Mundo. E aí, em alguns dias, a gente cede aqui o nosso horário com muita alegria para que a nossa equipe de esportes possa fazer as transmissões das partidas da Copa do Mundo. Daqui a pouco tem mais uma, tá? Já, já a gente fala sobre isso, porque hoje tem jogos enormes. Tem França em campo, tem Argentina em campo também. Clima de Copa é sempre muito bom, né? A gente sofre, a gente corneta, a gente se diverte. É bom demais para dar uma aliviada nesse dia a dia duro, né? Que a gente tem que enfrentar. Obrigada pela companhia, obrigada pela sintonia. A gente tem uma hora de Bora Brasil pela frente comigo, Ana Paula Rodrigues e a Maria Eugênia Cotait, que segue aqui na nossa produção. Bora lá para os destaques de hoje. Música.

0: está em 14,5%. As vendas no comércio recuam 1,5% em abril e registram o pior resultado desde junho de 2022. De acordo com o IBGE, o número foi impactado pela queda na venda dos combustíveis. O STF começa a julgar a ação penal contra Eduardo Bolsonaro por coação à justiça. O ex-deputado é acusado de pressionar autoridades dos Estados Unidos por sanções contra ministros e medidas tarifárias contra o Brasil. A Câmara discute a criação de uma CNH especial para adolescentes a partir dos 16 anos. O texto será protocolado na comissão especial que avalia mudanças no Código de Trânsito amanhã. Aliás, termina também amanhã, quarta-feira, o prazo para pagamento da taxa de inscrição do Enem 2026. As provas serão aplicadas nos dias 8 e 15 de novembro. João Fonseca perde na estreia no ATP Rio e é eliminado na estreia da temporada de grama. O brasileiro segue para a próxima competição, que será o ATP de Eastbourne, na Inglaterra, na semana que vem. Terça-feira de jogaços da Copa do Mundo. Daqui a pouco a França estreia na competição contra Senegal. Às 10 da noite, a Argentina pega a Argélia. O dia começou gelado no Rio Grande do Sul, com 12 municípios com temperaturas negativas. No Sudeste, ainda tem risco de chuva forte, em especial no Rio de Janeiro, no Espírito Santo e na zona da Mata Mineira, além do litoral paulista. Aliás, os ouvintes mandaram mensagens para cá agora há pouco, falando que tem previsão, aliás, que já está, né? Garoando, já tem uma chuva fraca no litoral de São Paulo. E essa chuva continua. Aliás, agora há pouco a gente entrevistou um representante da Defesa Civil que falou em muito frio a partir da quinta-feira. Muito frio. As temperaturas vão despencar em São Paulo, região metropolitana, nos próximos dias. Vamos lá para a previsão do tempo.
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0: Com a Jade Ramos.
2: A terça-feira segue com destaque para o ar frio em grande parte do centro-sul do país. Em Porto Alegre e Curitiba, a temperatura máxima alcança os 16 graus, enquanto em Florianópolis fica próxima dos 18 graus. Já no sudeste, a circulação de umidade mantém a condição para chuvas no litoral da região. E as temperaturas máximas alcançam os 19 graus na capital paulista e 23 graus na cidade do Rio de Janeiro. Enquanto no centro-oeste, o calor e a umidade provoca chuvas isoladas em áreas de Mato Grosso do Sul, Goiás, no Distrito Federal e em pontos de Mato Grosso. A temperatura máxima alcança os 22 graus em Campo Grande e 29 graus em Cuiabá. E no Nordeste, o destaque continua sendo o calor em grande parte da região. Em Salvador, a máxima alcança os 29 graus e faz 30 graus em Recife. E no norte do país, as temperaturas também seguem elevadas, com 34 graus em Palmas e 31 graus em Belém. Enquanto em Amazonas, Acre, Roraima, no Amapá e no norte do Pará, são esperadas pancadas de chuva isoladas no período da tarde. Jade Ramos, da Clima Tempo.
0: Valeu, obrigada aqui a Jade Ramos pelas informações. 2:06, vamos lá para Brasília. A nossa equipe está acompanhando a agenda do presidente Lula lá no G7, encontro que está acontecendo na França e que conta com a presença do presidente brasileiro e também o presidente dos Estados Unidos, Donald Trump. A diplomacia brasileira estava tentando promover um encontro entre os dois. Eles chegaram até a se cumprimentar, mas até agora nada de conversa, né, Márcio Rocha? Boa tarde.
3: Oi, Ana, boa tarde para você, boa tarde a todo mundo que nos acompanha. Ainda não tem essa confirmação, né, tanto do governo brasileiro quanto do governo dos Estados Unidos, de que o presidente Lula vá se reunir com o presidente Donald Trump, né? A gente lembra que esse encontro seria realizado às vésperas, né, da entrada em vigor das tarifas impostas em cima dos produtos brasileiros. Hoje de manhã a gente teve, digamos assim, ficaram no mesmo local, né, no mesmo lugar, mas com uma relação meio fria, né, do que a gente estava acostumado a ver nos últimos meses, né. Os dois posaram para a foto da cúpula do G7, né. A gente lembra que esse evento é realizado na cidade de Evian, na França, mas foi uma relação meio fria, não teve muita troca de olhares, não. Então,

0: ainda o governo brasileiro procura um meio de conseguir esse encontro entre Donald Trump e o presidente Lula, e enquanto isso não acontece, o presidente segue realizando agendas com outros líderes mundiais. Lembrando que antes desse encontro, dessa foto, o presidente Lula se reuniu com a primeira-ministra do Japão, Sanae Takaishi, ele aproveitou esse encontro para divulgar imagens da reunião bilateral com a primeira-ministra japonesa e afirmou que espera dar início às negociações para um acordo bilateral entre o Japão e o Mercosul ainda neste mês. Na internet, quando fez a divulgação desse encontro, Lula afirmou também que o encontro serviu para avançar na agenda estratégica de cooperação e desenvolvimento dos dois países e que esse possível acordo com o Japão vai abrir um caminho de mais comércio, investimentos, inovação e geração de empregos. Depois, o presidente Lula discursou para os líderes do G7. A gente lembra que esse encontro, essa parte do encontro da cúpula não é aberta à imprensa, então o presidente leu um discurso para os líderes do G7. O discurso foi divulgado aqui pelo Palácio do Planalto e nele ele defendeu que a atuação contra o crime organizado deve respeitar a soberania dos países onde as facções criminosas estão atuando. O texto foi divulgado, como eu disse, pelo Palácio do Planalto e a fala foi feita justamente depois que o Departamento de Estado do governo de Washington, do governo dos Estados Unidos, decidiu classificar as facções brasileiras como organizações terroristas. Nessa fala, nesse discurso para os líderes, Lula afirmou que o crime organizado aterroriza comunidades e desvia recursos públicos que deveriam ser direcionados para a construção de escolas, hospitais e estradas, e que, por isso, o esforço deve levar em conta o respeito à soberania dos estados. O presidente também afirmou nessa declaração ao G7, que anteriormente tinha feito um acordo, uma declaração conjunta dos países sobre o combate ao tráfico de drogas, disse que essa medida é positiva, mas que esse enfrentamento não pode ser dissociado de outros ilícitos, como a lavagem de dinheiro e o tráfico de armas. Por fim, só para a gente finalizar, Lula também defendeu que o neoliberalismo agravou a desigualdade econômica e a crise política que hoje assolam as democracias, e criticou também o protecionismo e o unilateralismo, que, segundo ele, ressurgem como respostas falaciosas para a complexidade dos problemas. Como eu falei, o presidente Lula está na França, está participando dessa cúpula do G7. A gente fica na expectativa de que esse discurso que eu falei anteriormente, que foi lido pelo presidente, mas não foi divulgado ainda, nem imagens, nem vídeos, nem fotos, enfim, seja divulgado mais tarde, mas a expectativa mesmo fica por conta dessa possível reunião, ou pelo menos a tentativa de reunião com o presidente Donald Trump, que até agora não tem nada de confirmado.
1: Nada, nem cumprimento, só a mesma presença no mesmo ambiente para essa foto oficial, como o Márcio Rocha destacou aqui para a gente. Márcio, obrigada, viu? Bom trabalho para você.
0: Valeu, pessoal. Um abraço. Até.
1: E aí a gente fica na expectativa, para que algum tipo de encontro possa acontecer, para que as negociações entre Brasil e Estados Unidos possam avançar, porque como o Márcio bem lembrou, a gente está exatamente um mês do início da vigência dessas novas tarifas, que podem ficar aí na casa de quase 38% sobre alguns produtos brasileiros. Presidente dos Estados Unidos de bobo não tem nada, E da última vez, mesmo indicando que havia, na visão dos Estados Unidos, um desequilíbrio nas relações com o Brasil, eles tarifaram suco de laranja, carnes, entre outros produtos, e isso começou a pesar na inflação nos Estados Unidos. E aí agora, independente se há alguma desigualdade ou não, esses produtos foram deixados de fora do tarifaço, O suco de laranja e a carne, que começou a pesar na inflação do hambúrguer. A aprovação de Donald Trump não é das melhores, pelo contrário. Ele está num momento bem negativo entre a população dos Estados Unidos, E o Brasil, que tem que correr atrás do prejuízo para tentar reverter esse cenário, tem exatamente um mês para isso. Mas nem só de notícias negativas a gente vive, A gente tem também aí a expectativa de uma melhora para os produtores com o fim da guerra que se avizinha entre Estados Unidos e Irã.
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1: Andrés Ruiz, tudo bem? Boa tarde.
3: Tudo ótimo por aqui, Ana. Muito boa tarde. Como vai você?
1: Tudo bem, tudo certo. O agronegócio comemorando, né, o fim desse conflito.
3: Comemorando demais, Ana, porque se de fato ele for mantido, né, esse acordo de paz, ele veio no melhor momento possível para o produtor rural brasileiro, porque além da própria redução no preço dos fertilizantes, o Brasil tradicionalmente importa mais os fertilizantes nitrogenados agora no segundo semestre, que começa daqui a 2 semanas junto com a safra. Ou seja, o volume de compra desses insumos começa a subir justamente entre junho e outubro, por causa da safra de verão, a nossa principal, que é plantada entre setembro e dezembro. Até há pouco, a orientação que o produtor rural estava recebendo era de reduzir o uso mesmo dos insumos para não ter que aumentar o custo de produção, que já é alto. Então, agora, esse acordo é uma sinalização positiva justamente para o custo de produção e, consequentemente, para o preço final dos alimentos. Mas algumas incertezas ainda persistem. O Trump já flertou com essa trégua várias vezes, depois furou. E podem haver trechos minados no estreito, a gente não sabe também em que condições esses navios carregados vão trafegar, mas assim, a expectativa é que a liberação se concretize, e conforme essa liberação for, né, se concretizando na prática, vai haver também uma normalização gradual das rotas. Isso pode tardar um pouquinho mais aquela queda bruta que a gente espera agora no começo. Normalmente isso é um grau de confiança que o mercado vai pegando ali para o preço começar a cair de fato. Mas segundo a consultoria StoneX, a queda em si já vem sendo percebida no mercado de ureia, que é um dos principais nitrogenados. Por exemplo, as cotações CFR Brasil recuaram na última sexta-feira a níveis anteriores ao conflito. Mas é um movimento que já vinha, né, gradualmente em queda nas últimas 8 semanas, justamente por uma expectativa do mercado com as negociações entre os Estados Unidos e o Irã. E aí essas quedas graduais foram se acumulando e a gente está voltando a ter aquele patamar anterior ao conflito, uma desvalorização de 40% de queda nessa última sexta-feira, então, para a ureia. Ou seja, Ana, esses mercados, fertilizantes, petróleos, eles trabalham muito justamente com a expectativa, né? Há mais de um mês a expectativa já era de um acordo, agora está ainda mais forte, e vamos torcer para que isso se mantenha, para a nossa produção continuar firme e que o preço chegue mais barato na mesa do consumidor brasileiro, né? Porque é tudo o que a gente espera agora, Ana.
1: Não, nem sem dúvida que todos os alimentos comecem a cair de preço, os combustíveis também, que aí a gente tem uma dupla redução nos índices de inflação. É isso que a gente espera, nem tanto pela inflação, estou falando como consumidora mesmo. Cada item do supermercado é uma lágrima que escorre, viu, André? Está tudo muito caro, muito difícil de manter as contas em dia, infelizmente, nesse momento. Obrigada, viu? Qualquer novidade, a gente está por aqui.
3: Estamos por aqui, Ana. Eu que agradeço pela entrada e até a próxima.
1: Até a próxima. Bom, vamos seguir em Brasília agora com o Felipe Campbell, que está por aqui para falar sobre o início do julgamento na primeira turma do STF do filho do presidente, do ex-presidente Jair Bolsonaro, né? Começa hoje o julgamento do ex-deputado Eduardo Bolsonaro por coação à justiça. Conta tudo para a gente, Campbell. Boa tarde.
4: Muito boa tarde, Ana, e a todos que acompanham a programação da Bandeirantes. Nesta terça-feira, a primeira turma do Supremo Tribunal Federal inicia hoje o julgamento do ex-deputado federal Eduardo Bolsonaro, que é acusado de coação no curso do processo e obstrução da justiça. O caso foi liberado pelo ministro Alexandre de Moraes e é presidido por Flávio Dino. A denúncia da Procuradoria-Geral da República aponta que Eduardo Bolsonaro agiu para interferir e paralisar a apuração sobre o 8 de janeiro de 2023. Segundo a Procuradoria-Geral da República, o ex-parlamentar não aceitou o andamento das investigações, manifestando seu inconformismo através de atos concretos de hostilidade. A acusação diz que ele utilizou sua influência política para fazer promessas de retaliação internacional com o intuito de intimidar autoridades judiciais brasileiras e paralisar as persecuções penais em curso. A Procuradoria-Geral da República aponta que o réu anunciava previamente as sanções impostas pelo governo dos Estados Unidos, celebrava sua imposição e as designava como prenúncio de outras medidas mais severas caso o STF não recuasse no julgamento. julgamento. O ex-deputado não constitui o advogado particular, sendo representado pela Defensoria Pública da União, que pediu o adiamento e a convocação de ministro da segunda turma para completar o colegiado. No momento, a primeira turma tem 4 integrantes em razão de vaga aberta na corte após a aposentadoria de Roberto Barroso e também ainda sem definição sobre quem vai ser esse nome que vai substituir o ministro, visto que o nome indicado pelo presidente Lula não foi aprovado no Senado, então a corte segue com o ministro a menos. O relator, ministro Alexandre de Moraes, indeferiu os pedidos e manteve a inclusão do processo na pauta. O ministro explicou que, segundo o regimento interno do STF, as turmas podem deliberar com a presença mínima de 3 ministros sem necessidade de convocação de integrante de outro colegiado para completar a sua composição. A turma conta hoje com o ministro Alexandre de Moraes, Flávio Dino, Cristiano Zanin e Carmen Lúcia.
1: Valeu, obrigada aqui pelas informações, Felipe Campbell, que está com a gente aqui direto de Brasília. A gente vai atualizando as informações a respeito desse julgamento aqui ao longo da programação. Vitor Lupato, você está bem? Boa tarde.
5: Tudo bem, Ana Paula Rodrigues. Boa tarde para você, para todos que estão ligados aqui no Bora Brasil. Estou ótimo.
1: Tudo bem. Assim que é bom, quando a gente está ótimo.
5: É isso aí.
1: É isso. O Lupato vai falar com a gente sobre uma operação que está em andamento ainda no interior de São Paulo contra o tráfico internacional de drogas. O PCC começou a importar drogas. O PCC vende drogas para fora do país, mas também compra drogas para revender em São Paulo, principalmente, né? Pelo menos foi isso que uma investigação da Polícia Federal revelou, né, Lupato?
5: Traz de fora do país, de forma clandestina, é claro, e aí revende a maioria aqui para a região da capital paulista. Mas essa operação da Polícia Federal deflagrada hoje foi principalmente ali na região de Presidente Prudente, que fica no interior do estado de São Paulo, 10 mandados de prisão preventiva e 16 de busca e apreensão estão sendo cumpridos por agentes da PF na operação que foi batizada de Stratos. O objetivo é justamente desarticular essa organização criminosa que já é investigada há quase um ano pelo tráfico internacional de drogas, por associação para o tráfico e também lavagem de capitais, a famosa lavagem de dinheiro. Esses mandados estão sendo cumpridos, como eu disse, todos ali perto de Prudente, além da cidade de Presidente Prudente, também em Regente Feijó, em Martinópolis, em Álvares Machado e em Mirante do Paranapanema. Todas ficam ali na mesma região, no interior de São Paulo. O que apontam essas investigações que começaram lá em outubro de 2025? Que aeronaves eram utilizadas em pistas de pouso clandestinas ali naquela região para trazer de fora do país cocaína, principalmente de origem estrangeira, que chegava pela região de Prudente, que fica longe da capital paulista, nesses aviões, uma região com muitas fazendas, e aí pode-se explicar esse número de pistas de pouso e decolagem clandestinas, segundo a PF, e aí o levantamento que foi feito pela Polícia Federal apontou que essa organização movimentou nesse tempo mais de 10 toneladas de droga. E aí, chegando pelo interior do estado, depois vinha de caminhão, de carro, de ônibus, enfiado em tudo quanto é canto, aqui para a região metropolitana da capital paulista, principalmente a região oeste do estado também, além da capital. A investigação da PF já está acontecendo há um tempo, não é a primeira operação que eles fazem já mirando desarticular esse esquema. 2 toneladas de cocaína já tinham sido apreendidas anteriormente e, além dos mandados de busca e apreensão e também de prisão que estão sendo cumpridos hoje, também há um bloqueio de bens e capitais dos investigados, dos suspeitos de integrarem essa organização criminosa. Os investigados poderão responder pelos crimes de tráfico internacional de drogas, associação para o tráfico e também de organização criminosa. A Polícia Federal ainda não divulgou quantos desses 10 mandados de prisão preventiva de fato foram cumpridos, além também dos 16 endereços onde estão acontecendo as buscas e também as apreensões. Nós estamos até mostrando aí, para quem nos acompanha pelo YouTube, alguns dos itens que foram apreendidos. São pelo menos 3 armas que me parecem grandes, né? Não dá pra gente cravar aqui se são snipers, se são metralhadoras, mas são armas de longo alcance, além de pistolas, munições. Também foram apreendidas. Também foi apreendido um valor em dinheiro vivo e também em um hangar que fica na região de Presidente Prudente, 2 aeronaves pequenas, ó, a gente consegue observar, né, para conseguir mesmo decolar e pousar dessas pistas clandestinas, tudo apreendido pela Polícia Federal hoje.
1: É isso, operação grande, né, que está sendo feita pela Polícia Federal ainda no interior de São Paulo. Obrigada, viu, Lupato?
5: Valeu, um abraço.
1: 2h23.
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6: Agora são 2h27, Bora Brasil de volta aqui na programação da Bandeirantes. Daqui a pouquinho a gente vai voltar para os Estados Unidos para conversar com a nossa equipe, que está de olho na recuperação de Neymar. Neymar agora há pouco fez um primeiro treino no gramado. A gente viu até as imagens dele correndo de um lado para o outro, parecendo bastante firme, mas ainda não tem previsão alguma de que o atacante entre em campo pela seleção brasileira. Ele segue ainda no processo de recuperação daquela lesão na panturrilha. O Brasil joga de novo na sexta-feira à noite, né? 9h30 tem jogo contra o Haiti. E ainda não dá para contar com o Neymar nessa partida, pelo menos é isso que a gente tem de informação até agora. Daqui a pouquinho a gente fala mais sobre isso e sobre França, que entra em campo daqui a pouquinho também. Hoje, aliás, temos dois grandes jogos. Temos França e temos Argentina entrando em campo mais à noite também. Dois times campeões mundiais, né? Seleções muito fortes que entram em campo hoje também, estreando pela Copa do Mundo. Vamos falar um pouquinho sobre escala 6x1, porque há uma expectativa de que o projeto seja votado ao longo desta semana. A Tayane Mello, nossa repórter de Brasília, conseguiu apurar com integrantes do governo, né, com líderes do governo no Congresso, que o governo deve retirar a urgência desse projeto. Porque quando um projeto é votado em caráter de urgência, ele trava as pautas. Nada mais pode ser discutido até que esse projeto tenha andamento. Então, o governo está avaliando retirar essa urgência. Mas, ao mesmo tempo, a gente tem a expectativa de que até o fim dessa semana a tramitação continue. E a gente ouviu hoje aqui na Bandeirantes o presidente da Federação das Indústrias do Estado de São Paulo sobre esse assunto. E ele afirmou que o fim da escala 6x1 é, nas palavras dele, uma total irresponsabilidade. Paulo Scaffi foi entrevistado no novo estúdio multimídia aqui da Bandeirantes no jornal Gente. Segundo ele, a proposta desconsidera a realidade dos setores da economia e tem finalidade eleitoral.
7: A realidade da saúde não é a realidade dos restaurantes, que não é a realidade dos hospitais, que não é a realidade da indústria, que não é a realidade da pecuária. A pecuária leiteira não é a realidade da pecuária de corte. Enfim, por essa razão, que é uma total irresponsabilidade você engessar uma situação dessa. E pior ainda, é colocar isso na Constituição Federal. Imagine, isso não existe em nenhuma parte do mundo. É pura bandeira eleitoral, e que, infelizmente, nessas vésperas de eleição, se sobrepõe aos interesses maiores das pessoas, das famílias e do país.
6: O presidente da Fiesp também apontou os efeitos negativos da medida contra o próprio trabalhador.
7: No Chile, em 24, dois anos, aconteceu essa mudança de jornada e tal. O que aconteceu lá? Foi uma migração da formalidade para a informalidade. Foi aumento da inflação e aumento do desemprego. Então, o que pode acontecer é haver uma migração para a informalidade, haver uma pressão dos preços, com isso aumentar a inflação, o poder de compra, aquilo que o trabalhador está ganhando hoje, é um X. Mesmo que ele mantenha esse X trabalhando menos, ele vai conseguir comprar menos do que hoje ele pode comprar, porque os preços vão aumentar. No fundo, se vira contra todo mundo.
6: Na entrevista no novo estúdio multimídia da Bandeirantes, Paulo Scaff também falou sobre a ameaça do novo tarifaço dos Estados Unidos contra o Brasil. Falamos sobre isso agora há pouco, né? Donald Trump e Lula estão participando da cúpula do G7 na França. Posaram juntos para fotos agora há pouco, mas nem se cumprimentaram, né? E há uma pressão dos setores produtivos para que essa negociação avance, porque estamos a um mês exatamente do início da vigência dessas novas tarifas. Paulo Scaff disse esperar que o tema seja tratado sem ideologia entre os presidentes Lula e Donald Trump.
7: A relação entre o Brasil e os Estados Unidos é uma relação histórica. E por essa razão, não adianta entrar ideologia. Nós sabemos que o Trump é uma ideologia mais liberal, mais de direita, e o governo brasileiro é uma visão de esquerda. E aí fica entrando a ideologia nos interesses maiores do país. Então, o que eu recomendaria ao presidente Lula é que faça esse contato, sim, que busque entendimento, mas que não saia depois da reunião, comece a criticar os americanos, porque aí estraga tudo.
6: 2h32, a nossa equipe está de olho, né? E qualquer movimentação em relação ao possível encontro entre os dois, novidades, né, nessa questão de tarifaço, a gente vai trazer aqui também. E olha, ainda falando sobre projetos que estão em andamento lá no Congresso Federal, tem um que está causando bastante polêmica, que é a possibilidade da criação de uma CNH especial para adolescentes dirigirem, pilotarem motos também, desde que baixa a cilindrada. Esse assunto começou a ser discutido na comissão que está trabalhando numa revisão do Código de Trânsito Brasileiro. E há a expectativa da inclusão desse assunto no debate. Inclusive, já houve um aval aí positivo do relator dessa proposta, o deputado Áureo Ribeiro, do Solidariedade do Rio de Janeiro. Em abril, houve uma reunião dessa comissão com especialistas que foram chamados para esse debate e o deputado afirmou que muitos adolescentes já dirigem sem a devida formação, sem CNH. Então, na visão dele, a criação dessas regras ajudaria que os adolescentes tivessem acesso a essa formação. E durante esse encontro, a Associação dos Centros de Formação de Condutores de São Paulo apresentou um dado mostrando que 27% dos jovens de 15 a 18 anos já tiveram algum contato com veículos. A partir daí, foi desenhado um projeto que amanhã deve ser protocolado nessa comissão para posterior análise na Câmara. Qual que é a ideia? Criar uma permissão provisória para jovens de 16 a 18 anos dirigirem. No caso de carros, eles só podem dirigir acompanhados, né, para supervisão de um maior de idade que seja habilitado há pelo menos 2 anos. Além disso, só podem andar em vias urbanas, não podem andar em vias expressas, nem em rodovias, e sempre entre 5 da manhã e 11h59 da noite. Então, dirigir durante a madrugada não está permitido. No caso de motos, eles poderiam pilotar sozinhos, desde que motos de baixa cilindrada, de até 150 cilindradas, que são as motos menos potentes. Se nesse período de 16 a 18 anos o adolescente mostrar que tem capacidade para dirigir, não se envolver em acidentes, ele obtém de forma definitiva a CNH de maneira automática quando fizer 18 anos. Então, o assunto está entrando ainda em discussão num projeto que consolidou 270 propostas de alteração do Código de Trânsito Brasileiro. Aí eu te pergunto, você, nosso ouvinte, imagine quantas propostas nós temos ali para alterar o Código de Trânsito e criar novas punições, regras mais rígidas para quem mata, para quem fere, para quem causa acidentes graves no trânsito. É essa a resposta. Nenhum. A gente tem, nos últimos anos, afrouxado muito as regras de trânsito no Brasil. E eu acho muito bonito, na teoria, quando a gente compara essas mudanças que estão sendo feitas aqui a outros países, como nos Estados Unidos, por exemplo, né? Onde boa parte dos estados americanos permitem que adolescentes, a partir de 16 anos, dirijam. Mas deem uma olhada em como é a punição para quem mata, dirige bêbado, dirige em alta velocidade ou fere alguém no trânsito. é cadeia. Aqui no Brasil, até matando no trânsito, é difícil que você vá preso. Então, a gente está indo numa contramão dos outros países. O que parece modernização, não se iluda. Não é. A gente está tornando o trânsito, aos poucos, muito permissivo e bem menos seguro, né? Só porque já tem alguns adolescentes que dirigem antes da idade permitida, não quer dizer que a gente deva liberar isso para todos. A gente tem que aumentar a fiscalização ou aumentar a punição para aqueles que fazem coisas erradas no trânsito. Não só quem mata, que é óbvio que deveria ficar preso, mas também quem quase mata, porque as pessoas têm que ter medo de fazer essas coisas no trânsito. A gente tem que agir de maneira preventiva. Mas em relação a isso, o Congresso não está preocupado. O Congresso está preocupado em afrouxar regras, em mudar leis, principalmente em ano eleitoral, né? A tristeza. 2h36, vamos lá para os Estados Unidos.
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6: 2h36, João Paulo Capelanes é quem está aqui com a gente. Tudo bem, Capê? Boa tarde.
8: Tudo, Aninha. Boa tarde. Um abraço para você, para os ouvintes internautas da Bandeirantes. Ah, estamos aqui bem próximos do estádio MetLife, que vai receber daqui a pouquinho a nossa primeira jornada esportiva. A bola vai rolar às 4 horas da tarde. Lá vem eles de novo, os franceses contra a equipe de Senegal. França, que vem com praticamente sua força máxima. Ontem, o técnico Didier Deschamps, que vem para o seu último ciclo de Copa do Mundo, falou que não vê a seleção francesa tão favorita assim. Mas olha o ataque deles para daqui a pouco. Doué, Olise, Dembélé e Mbappé. Tá bom para você? O que mais, Aninha?
6: Acho que tá forte a seleção da França. Não sei, hein? Talvez tenha chance de ganhar hoje. Se bem que tem tido cada resultado, talvez, cada jogo, né, Capê? Desde ontem a gente está sendo surpreendido, né? Vai saber.
8: Ah, você tem toda a razão. Assim, eu não diria que é a Copa do Mundo das zebras, mas é a Copa do Mundo de algumas histórias. Por isso que a Copa do Mundo, ela é fascinante. Eu vou assinar um baixo assinado aí para pedir Copa do Mundo a cada ano, porque eu sei que o pessoal vai falar que vai ficar muito comum, mas a Copa do Mundo é sempre um evento que não só traz toda essa expectativa, emoção, muita informação, mas também cada história maravilhosa. E por falar em história, já falamos aqui de Curaçao, já falamos aqui da seleção de Cabo Verde, que ontem ela simplesmente parou o planeta segurando um empate contra a seleção espanhola. E quem começou a parar o mundo mais uma vez é Neymar, porque depois de praticamente um mês, temos finalmente uma atualização fundamental. E aí, Neymar, tá se preparando para jogar essa Copa? Veio só para ficar com a rapaziada? E aí, Leandro Quezada, informações da seleção brasileira. Quezada, boa tarde.
9: Tudo bem, Capelanes? Boa tarde para você, boa tarde para Aninha. Olha, eu acho que a informação, ela é muito positiva, porque é a primeira vez que o Neymar trabalha com os demais companheiros. É um trabalho físico, tá, Aninha? Não foi nada com bola, não foi nenhum trabalho tático, ainda é só um início de trabalho após a academia, né? O primeiro contato de Neymar com o campo de jogo. Nem de chuteira ele tava com tênis, né? Então, porque se for disputar ali algum trabalho tático, tem que colocar a chuteira. Então, foi a campo, é um bom sinal? É um bom sinal, mas sem exageros, porque quando o Neymar aparece, tem uma turma aí que já fica muito emocionada, né? Ah, o Neymar já vai jogar contra o... Não, calma. Uma coisa é uma coisa, outra coisa é outra coisa. É um processo. Partida contra a Escócia, Capelanes, temos de 9 a 10 dias, menos de 10 dias, para ser mais preciso. E aí, talvez, contra a Escócia, o Neymar lá em Miami entre alguns minutinhos e jogue essa terceira e última partida do Brasil na fase de grupos. Muita tensão com o Neymar nesse momento, da parte do Ancelotti, óbvio que é o líder da turma, mas do departamento médico, daquilo que está agregado ao departamento médico, fisiologista, fisioterapeuta, preparador físico, para não queimar etapas. Uma preocupação muito grande de queimar alguma etapa importante. O Neymar ser colocado em campo antes de realmente ter condições mínimas, sofrer novamente a contusão, e aí é o seguinte, aí é o fim de linha para o Neymar. Aí o Neymar não vai jogar nenhuma partida na Copa do Mundo. Nesta quarta-feira, Capelanes, 30 dias completos desde o último jogo de Neymar oficial. Foi aquele jogo contra o Curitiba pelo Campeonato Brasileiro. Se ele voltar contra a seleção da Escócia, vai bater 39, 40 dias da última partida, que é mais ou menos o que é necessário no caso do Neymar para se recuperar de uma contusão na panturrilha. Mesmo assim, com algum tipo de risco, né? Ele pode entrar em campo, vai ser um jogo de alto nível, com muita correria, e ele pode sentir outra vez. Ou seja, a situação do Neymar é uma situação muito delicada, porque ele está aqui, quer jogar, mas não pode colocar o cara para jogar nesse momento, porque ele não tem condições, e se entrar, corre o risco de arrebentar outra vez, Capelanes.
8: Você tem toda a razão, pelo menos é uma informação importante, Ana Paula Rodrigues, ouvintes e internautas. O Neymar, depois de praticamente 30 dias, foi a campo pela primeira vez, informações do Quesada, aquele trotezinho, umas embaixadinhas, e agora vamos aguardar. Contra o Haiti, o Quesada já cravou, o Pretzel também, ele tá fora. Aí, quem sabe, para outra semana contra a Escócia, relacionado, entra aí 15, 20 minutos, vamos ver se ele vai ter condições físicas para entregar aquilo que o torcedor brasileiro, que acredita nele, ainda espera. Daqui a pouquinho a bola vai rolar para França e Senegal, 4 horas da tarde, 19 horas, Iraque e Noruega, e aí os atuais campeões, nossos hermanitos argentinos, às 10 horas da noite, Argentina e Argélia. Então hoje, Mbappé estreia, Haaland estreia e Lionel Messi também estreia. E quem deve estrear amanhã é simplesmente Cristiano Ronaldo, que esteve muito bem acompanhado do repórter Bandeirantes Paulo Vale. O PDV cometeu uma falha gigantesca ontem. Ele terminou o noticiário da seleção portuguesa sem fazer o sim. Então, por favor, Paulo Vale, faça o sim do robozão e traga as informações aí, PDV. Um abraço, boa tarde.
10: Sim! É isso aí, Capela. Um abraço pra você, pra Aninha, né? Portugal tá aqui em West Palm Beach, não está mais, né? Treinou pela manhã, joga em Houston amanhã. Engraçado, né? Porque Portugal terá dois jogos em Houston e aí faz a terceira partida aqui contra a Colômbia, aí sim em Miami. Mas eu acho que esse ambiente de praia, né? Que o Cristiano Ronaldo gosta bastante para exibir ali todo o seu físico, é bastante atraente. Inclusive ontem, né, na coletiva do Matheus Nunes, ele foi questionado: ah, Portugal não tá indo muito pra praia? Ele disse: não, pô, é uma questão de ambientação, né? É mais resistência ainda ao calor. Até porque o estádio aqui de Miami, ele não tem essa climatização que alguns estádios têm. Por exemplo, Houston tem. Então, o Portugal não deve sentir muito calor, não, amanhã, quando estreia na Copa, enfim, contra a República Democrática do Congo. Agora, é o seguinte, para nós, a gente tem uma situação, né? Por exemplo, a nossa cobertura com relação ao Neymar, né? Pelo menos os jornalistas sérios, de verdade, né? Não os parças, os influencers que ficam inventando história, né, do tipo, ah, eu conheço, Neymar dia 10 vai estar pronto e tal, a gente não fica mentindo. Então, muitas vezes, a gente tem, sim, uma cobertura mais crítica a respeito do Neymar, diferente da imprensa internacional, né, que a gente entende também, né, os caras ficam falando, pô, e o Neymar, a gente quer ver o Neymar, obviamente, né, porque na Copa do Mundo a gente quer ver os melhores, e a gente também quer ver o Neymar em campo, mas ele tem que estar em plenas condições e a gente não quer que fiquem mentindo pra gente. E, cara, ontem eu conversei com alguns jornalistas portugueses. Uma coisa é nossa visão sobre o Cristiano Ronaldo, né? Mais uma Copa, a sexta dele. Pô, imagina Portugal sendo campeão do mundo depois do Messi em 2022. Portugal com Cristiano Ronaldo, 41, 42 anos campeão. Maravilhoso. Mas os caras entendem que hoje o Cristiano Ronaldo, quando atua como titular, ele acaba afundando um pouco o time de Portugal, assim. É uma âncora. Erra muito mais, não é mais aquele jogador de antes. Claro que tem toda a aura de Cristiano Ronaldo, toda a história, todo o peso de ser um dos maiores jogadores de uma geração, mas hoje não é mais o mesmo. Então eles veem, por exemplo, o Gonzalo Ramos como um jogador muito mais preparado hoje para estar no ataque de Portugal. Então essa situação de Cristiano Ronaldo, uma coisa é para a mídia internacional e não poderia ser diferente. Outra coisa é para os jornalistas portugueses. Ontem pude conversar com alguns e eles falaram, ó, vou falar aqui na miúda, na boca pequena, mas Cristiano Ronaldo, cara, não dá, não vai fluir direito com ele em campo. Vamos ver como é que vai ser. Talvez o Cristiano Ronaldo cale a boca de todo mundo lá em Portugal, assim como o Neymar pode calar a boca de muita gente que ainda duvida do futebol do camisa 10 da seleção brasileira. Mas são visões, são olhares diferentes com relação ao robozão, viu, Capela?
8: não tenho dúvida disso, Ana Paula Rodrigues, ouvintes internautas aqui. É mais ou menos a mesma situação do Neymar. A mídia brasileira analisa, critica, pontua, porque a gente está acompanhando de perto. A mídia portuguesa, que acompanha muito mais próximo Cristiano Ronaldo, está vendo que ele não é mais o mesmo robozão, por mais que é um cara que se cuide, etc e tal. Mas vamos aguardar. A seleção portuguesa estreia amanhã contra o Congo e, obviamente, o PDV vai acompanhar tudo e a gente vai transmitir e vai atualizar o ouvinte Bandeirantes. Daqui a pouquinho a gente volta com a França fazendo a sua estreia contra a seleção de Senegal. Cobertura da Bandeirantes a partir das 15h30 PM, Ana Paula Rodrigues.
6: Fechado. Daqui a pouquinho vocês assumem o microfone aqui da Bandeirantes. Bom trabalho aí, KP.
8: Faz o sim!
6: Sim!
8: Faz o sim!
6: Bora lá.
8: Aê, até já!
6: 2h46.
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11: O relógio marca 2h46. Agora você acompanha o repórter Bandeirantes. A segunda turma do Supremo Tribunal Federal julga nesta terça-feira os processos das prisões do pai e primo de Vorcaro. Mais informações com o repórter da Capital Federal, Afonso Marangoni.
12: O ministro do Supremo Tribunal Federal, Gilmar Mendes, devolve para julgamento os processos sobre as prisões de Felipe Cansado Vorcaro e de Henrique Vorcaro, primo e pai do banqueiro Daniel Vorcaro, dono do Banco Master. Os casos estão na segunda turma, que vai decidir se mantém as decisões do ministro André Mendonça, que determinaram as prisões. O julgamento deve ocorrer ainda nesta terça-feira, em sessão presencial. Antes do pedido de vista, o placar estava em 2-0 pela manutenção das prisões, com votos do relator André Mendonça e de Luiz Fux. Além de Omar Mendes, faltam se manifestar Dias Toffoli e Nunes Marques.
11: A Força Aérea Brasileira divulgou nesta terça-feira uma nota sobre o acidente que aconteceu no Rio de Janeiro envolvendo dois helicópteros. Quem nos traz os detalhes dessa história é o João Boeri.
13: A Força Aérea Brasileira afirma que os dois helicópteros que colidiram na zona sudoeste do Rio estavam em uma área do espaço aéreo em que os pilotos são responsáveis pela separação das aeronaves no ar. A informação consta na nota enviada pela FAB nesta terça-feira, 2 dias após o acidente que deixou 6 pessoas mortas. O corpo do cantor norte-americano Oliver Tree ainda não foi identificado oficialmente e vai precisar passar por confronto genético. A Polícia Civil já descartou o transporte irregular de passageiros e acredita que houve falha humana no acidente.
11: Agora, 2h48. Obrigada por acompanhar o repórter Bandeirantes.
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6: Vamos falar hoje com o Dr. Evaldo sobre uma nova vacina que chega ao SUS.
7: Já abordamos aqui na coluna a importância da vacina contra a bactéria pneumococo. Embora seja uma bactéria, a sua superfície se altera. E com isso temos um grupo de bactérias que, embora sejam da mesma espécie, possuem diferenças importantes, sendo classificadas em sorotipos distintos, pois a resposta imunológica do nosso corpo a elas modifica-se. É como nós, somos todos humanos, mas temos os altos, os baixos, os de cabelo escuro, de cabelo claro, sem cabelo. Pois bem, por ser diferente, é importante que a vacina que proteja contra o pneumococo, o maior agente de pneumonia bacteriana, mas também de otite média, meningite, sinusite e doença disseminada, também evolua para garantir a proteção contra o tipo que tenha maior circulação entre nós. Por isso, o Ministério da Saúde acaba de incorporar no SUS a vacina Pneumo 20, que garante proteção contra sorotipos 3, 6A e 19A, os mais prevalentes na atualidade. E mesmo que você conheça a vacina Pneumo 23, número maior que 20, a 20 é mais moderna e abrangente. E se você recebeu a Pneumo 23 ou 13, consulte seu médico, pois pode ser que você precise de um complemento vacinal para ficar mais protegido. A vacina Pneumo 20 no SUS será para crianças menores que 5 anos, povos indígenas com mais de 5 anos, idosos com mais de 60 anos ou acamados e ou institucionalizados e pessoas com condições clínicas especiais, como portadores de doenças crônicas. Para adultos e adolescentes, a dose da vacina é única. E além do SUS, ela segue disponível na rede privada, onde a recomendação é para pessoas a partir dos 50 anos. Proteja-se. Fique bem e até a próxima.
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6: Agora 2h55, um pouco mais cedo, o presidente dos Estados Unidos, Donald Trump, conversou com a imprensa entre as reuniões lá do G7 na França e confirmou que o Estreito de Hormuz deve ser totalmente reaberto na sexta-feira. Ele já havia falado a respeito disso, porque sexta-feira é o dia em que oficialmente Estados Unidos e Irã vão assinar o acordo formal para o fim da guerra no Oriente Médio. Né? Um primeiro tratado já foi assinado ontem, mas na sexta-feira vai haver um encontro presencial para uma cerimônia de encerramento da guerra, de assinatura, né, desse acordo em Genebra, na Suíça. Então, um dos pontos vai ser a reabertura total do Estreito de Hormuz, que é um ponto importantíssimo para o transporte de combustíveis, né, de petróleo no mundo. Além disso, o Irã aceitando, de acordo com os Estados Unidos, não produzir mais, não ter mais armas nucleares. Em contraponto, os Estados Unidos retirando aos poucos as sanções que foram aplicadas ao o Irã nos últimos meses.
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8: Bom, momento, no Rodoanel, toda a pista externa segue com boas condições. Já a pista interna tem obra. Trecho da represa Guarapiranga, um pouquinho adiante, em direção a Regis Bittencourt, bloqueio parcial entre os quilômetros 50 e 45. Agora sem congestionamento, apenas velocidade reduzida. 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
8: Quem desce a serra pela rodovia Anchieta encontra o trânsito congestionado. Tem excesso de veículos pesados do quilômetro 36 até a aproximação ao 45. Não chega a ser um bloco de trânsito parado, mas há dificuldade em todo esse trajeto, que deixa também o trânsito mais pesado na interligação de Planalto no sentido Anchieta. Tudo livre na interligação sentido Imigrantes, e a Imigrantes muito boa nos dois sentidos. 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
6: 2h59, gente, obrigada pela companhia. O Bora Brasil fica por aqui. A gente volta amanhã a partir da 1h. Uma ótima terça-feira para você e tchau.
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0: Olá, seja muito bem-vindo, obrigado pela companhia. Vamos juntos com o Bandeirantes Acontece até 13h30. É duro falar isso, mas é uma delícia também, porque a programação da Bandeirantes está toda recheada de atrativos mais do que especiais. Pô, às 16h, você não quer saber o que vai acontecer? Da favorita da Copa do Mundo, a França contra Senegal, que não é uma seleção boba da África, não, né? Tem o Sadio Mané, entre outros, que jogam na Europa. Vai ser legal demais. Claro, com transmissão da Bandeirantes, você não pode perder. E aí a gente fica triste por um lado, não está ao lado do Zaidan, do Manuel todos os dias, a gente fica sempre na expectativa do próximo dia que isso vai acontecer, mas temos a transmissão da Copa do Mundo. O que é muito legal, não é, Clara Viterbo? Tudo bem?
1: Tudo bem. Boa tarde para você, boa tarde para os ouvintes. E para quem quer ouvir o Zaidan, é claro que ele vai fazer os comentários durante essa partida. Então pode acompanhar França e Senegal a partir das 4 horas aqui na Bandeirantes.
0: É isso. Vai ser bom demais, porque é mais um daqueles jogos que tem tudo para ser um atrativo especial dessa primeira fase da Copa do Mundo. Que eu sei que você fala assim, ah, tem um monte de jogo meia boca e tal. Tem umas seleções que nunca participaram, outras que participam pouco. Mas Copa do Mundo é desse jeito. Desta vez, isso está potencializado porque é uma Copa com 48 seleções pela primeira vez. E a gente tem uma estrutura tão grande, com um aparato importantíssimo lá nos Estados Unidos, com toda a nossa rapaziada que está lá nos

0: pela Anchieta, né? Tava tudo muito complicado. E hoje acontece o quê? De novo, tá muito difícil descer pela Anchieta. Faça o seu caminho pela Imigrantes. É muito melhor, muito melhor. Se tá na Anchieta e tá chegando perto da Serra, aí é o seguinte, aí já não vai adiantar tanto assim, né? Às vezes você opta pela Anchieta porque faz parte do seu caminho para ir para Santos. Se você gosta desse caminho reto, desce a Anchieta e já vai direto até Santos. Às vezes não, você vai pelo Imigrantes porque você já quer pegar em direção à Praia Grande ou quer ir lá para Mongaguá, para Itanhaém, para Peruíbe, né? E aí vale a pena você estar pela Imigrantes. Diminui o número de curvas, digamos assim, que você vai fazer. Mas a descida pela Anchieta hoje não é legal. Se você puder evitar, vá pela Imigrantes. É muito melhor. Isso é prestação de serviço, isso é uma característica aqui da Bandeirantes histórica para você. Começamos o nosso Acontece indo a Brasília. A primeira turma do Supremo Tribunal Federal começa a julgar a ação penal contra o ex-deputado federal Eduardo Bolsonaro, acusado de coação no curso do processo. Essa é a tipificação. Afonso Marangoni traz os detalhes aqui para a gente. Fala, Marangoni.
1: Boa tarde, Ronald. Boa tarde a você que nos acompanha na Bandeirantes. Olha, a primeira turma do Supremo Tribunal Federal começa a julgar a ação penal contra o ex-deputado federal Eduardo Bolsonaro, que é acusado de coação no curso do processo. A sessão, então, começa nesta tarde, né? E pode ser que se estenda por outros dias ou mesmo seja concluída hoje. A depender aí, né, Ronald, da velocidade da leitura dos votos dos ministros. Bom, no primeiro momento, o ministro Alexandre de Moraes faz um relatório falando sobre o inquérito, depois vem a Procuradoria-Geral da República, que tem uma hora para defender os argumentos a favor da condenação do ex-deputado e depois mais uma hora reservada para defesa. No caso, o Eduardo Bolsonaro não constituiu advogados neste inquérito e aí a defesa é feita pela DPU, a Defensoria Pública da União. Bom, a primeira turma hoje é composta por 4 ministros. São 5, né? Mas como tem um ministro a menos no Supremo, a turma tem 4, além do Alexandre de Moraes, Carmen Lúcia, Cristiano Zanin e também Flávio Dino. O Eduardo Bolsonaro, Ronald, ele responde à acusação de ter atuado junto a autoridades dos Estados Unidos para pressionar por medidas contra ministros do Supremo e contra o próprio país. Segundo a denúncia apresentada pela Procuradoria-Geral da República, o objetivo seria constranger integrantes da corte e interferir na ação penal da tentativa de golpe por meio da articulação de sanções internacionais, entre elas a Lei Magnitsky. No caso, sanção, né, da Lei Magnitsky, que acabou mesmo acontecendo, né, e enfim, a Procuradoria-Geral da República vai por este caminho. Até teve, viu, Ronald, um pedido da Defensoria Pública para que a análise fosse adiada e o ministro Alexandre de Moraes não acatou. Então a gente vai esperar ver como é que vai se desenvolver esses votos, se termina hoje ou não. Tudo isso a gente vai atualizando vocês aqui na Bandeirantes. Um abraço.
0: Valeu, obrigado pelas suas informações aí, Afonso Marangoni. A polícia, a notícia que chega e que começou a ser veiculada na metade da manhã, quase no fim da manhã, a polícia militar do Distrito Federal apreendeu uma pistola 9mm com um sargento do Exército durante uma blitz ontem à noite. Segundo o militar, a arma pertence ao ex-presidente Jair Bolsonaro, que está preso em prisão domiciliar. O armamento estava em posse do sargento de nome Estácio, que alegou ser do Gabinete de Segurança Institucional. Ele foi abordado em um veículo oficial da Presidência da República durante fiscalização de rotina que acontecia no Pistão Norte, na região de Taguatinga, e disse trabalhar com o ex-presidente. Policiais perceberam que havia uma arma no assoalho do carro que chamou a atenção. Questionado sobre o registro da pistola, o sargento afirmou que o documento estava em sua carteira funcional. Ao verificá-la, os policiais viram que não havia certificação dessa arma. O sargento respondeu que o armamento pertencia a Jair Bolsonaro e ficava dentro do veículo. Os policiais também localizaram um carregador de arma. O Estácio, o sargento, foi levado à 21ª Delegacia para prestar esclarecimentos devido à falta de registro da pistola. No local, disse que o armamento foi entregue a ele ontem para conserto, já que apresentava pane que aparentava ser de fácil solução. O ministro

0: Alexandre de Moraes deu 24 horas para Bolsonaro esclarecer o assunto. O ministro do STF determinou que a defesa explique por que o ex-presidente mantinha uma arma de fogo com o carregador em casa e também por que pediu para a arma ser consertada. Ainda, segundo o sargento, a arma seria devolvida a Bolsonaro. Após o depoimento, o militar foi liberado. A ocorrência foi encaminhada ao STF e o registro do caso foi anexado aos autos do processo de execução penal do ex-presidente sob relatoria do ministro Alexandre de Moraes. Só um detalhe, segundo o GSI, Estácio não é mais vinculado ao órgão. Atualmente, o sargento está cedido à Casa Civil, ficando responsável pela segurança de Bolsonaro. Em nota, o GSI afirmou que não realiza a segurança do ex-presidente, incluindo de ex-presidentes no plural, incluindo o ex-Jair Bolsonaro. E que servidores à disposição dos ex-presidentes são de livre indicação dos mesmos e não estão subordinados nem vinculados operacionalmente ao GSI. Ainda em Brasília, vamos com o Márcio Rocha, que tem informações da reunião do G7. O presidente Lula e Donald Trump pousaram na foto oficial, mas eu vou dizer uma coisa para você, hein? Teve um gelo ali, hein? O presidente Lula passou direto pelo Donald Trump, cumprimentou todo mundo. Sabe aquela festa que você entra, que tem alguém que você não tá afim de falar? E aí você vai, começa a cumprimentar efusivamente as pessoas que estão no entorno só para não ter que falar com aquela pessoa? Foi exatamente isso que aconteceu. Ele foi indo, e vai Macron, e vai Meloni, e vai papapá. E quando viu, ele já estava no fim da fila, no canto direito da foto. E o Trump não foi cumprimentado. Fala, Márcio Rocha.
1: Oi, Ronald, boa tarde para você, boa tarde a todos que nos acompanham. Pois é, a gente está ainda na expectativa, porque não há confirmação de que o presidente Lula vai se reunir com o presidente dos Estados Unidos, Donald Trump, às vésperas, né, da entrada em vigor das tarifas impostas em cima dos produtos brasileiros. A gente lembra que o presidente está em viagem oficial, né, participando da cúpula do G7, e aí tanto ele quanto Donald Trump pousaram para a foto do evento. Esse evento que é realizado na cidade de Evian, na França, mas sequer trocaram cumprimentos, foi uma relação assim bem fria. Depois da foto, né, eles não se falaram e o presidente foram para as reuniões, né, envolvendo aí os líderes do G7. Antes dessa foto, o presidente Lula se reuniu com a primeira-ministra do Japão, Sanae Takaichi, e divulgou um comunicado, afirmou que espera dar início às negociações para um acordo bilateral entre o Japão e o Mercosul ainda neste mês. Na internet, o presidente também afirmou o seguinte, que esse encontro serviu para avançar na agenda estratégica de cooperação e desenvolvimento dos dois países e que esse possível acordo com o Japão vai abrir um caminho de mais comércio, investimentos, inovação e geração de empregos. Depois, como eu falei, Lula se reuniu com os líderes do G7, discursou nesse evento e esse discurso não foi transmitido, não foi divulgado imagens, não foram divulgadas imagens, pelo menos por enquanto. E aí, né, no texto que foi divulgado pelo Palácio do Planalto, Lula defendeu que a atuação contra o crime organizado deve respeitar a soberania dos países nos quais, né, as facções criminosas atuam. O texto também fala sobre esse assunto, principalmente depois que o Departamento de Estado do governo de Washington decidiu classificar as facções brasileiras, como é o caso do Comando Vermelho e o PCC, como organizações terroristas. E aí Lula afirmou que o crime organizado aterroriza comunidades, desvia recursos públicos que deveriam ser direcionados para a construção de escolas, hospitais e estradas, e que por isso esse esforço de enfrentamento às facções criminosas deve levar em conta sim o respeito à soberania dos países. O presidente Lula ainda afirmou que a declaração do G7 sobre o combate ao tráfico de drogas, essa medida é uma medida positiva, mas que o enfrentamento não pode ser dissociado de outros crimes, como a lavagem de dinheiro e o tráfico de armas. Por fim, Lula aproveitou para dizer que o neoliberalismo agravou a desigualdade econômica e a crise política que hoje aumentou, né, a crise política que hoje assolam as democracias. E também aproveitou para criticar o protecionismo e também o unilateralismo, que para ele ressurgem como respostas falaciosas para a complexidade dos problemas. Eu volto com vocês. Até a próxima. Tchau, tchau.
0: Valeu, Márcio. Muito obrigado. Mas teve uma declaração importante do Donald Trump ali, vai para cá, vai para lá, tal, a respeito do assunto da geopolítica que mais importa, que é o conflito lá no Irã. E o que vai acontecer com o Estreito de Hormuz? A Clara Viterbo está acompanhando de perto isso. Fala, Clara.
2: Então, o presidente americano Donald Trump, falando com alguns jornalistas justamente durante a cúpula lá na França, disse que o Estreito de Hormuz será totalmente reaberto a partir desta sexta-feira, agora no dia 19. Essa liberação deve ocorrer no mesmo dia em que Washington e Teerã vão assinar formalmente o acordo para o fim da guerra no Oriente Médio, que já dura mais de 3 meses, como a gente sabe. A gente ainda não sabe, não foi divulgado oficialmente o texto desse acordo, mas um dos pontos deve prever ali a reabertura total do Estreito de Hormuz para o tráfego naval. Inclusive, a gente também tem uma informação que também foi confirmada por uma fala do Trump, que disse que o acordo também vai trazer o fim do programa nuclear iraniano e abre aspas dizendo que o Irã claramente não terá mais armas nucleares. Então a gente pode esperar até o fim dessa semana a abertura do Estreito de Hormuz e provavelmente mais algumas negociações, algumas falas sobre o fim desse programa nuclear, que é uma grande pauta aí na negociação da guerra.
0: Só para deixar claro, o Irã não tem armas nucleares hoje, né? Aliás, ontem a gente estava conversando aqui com a Adriana e falando exatamente isso, que o Irã chegou a um percentual importante do enriquecimento de urânio, mas não ainda o suficiente para a fabricação de armas. Então, a frase tem lógica, não terá mais, e que a gente pode apontar para o futuro, não terá no futuro mais, ou não terá, ou deixará de ter as que já tem. Não tem, hoje o fato é que não tem armas nucleares. Aliás, o próprio governo americano investigou isso e fez de maneira larga, e fez ataques à região onde esse urânio é enriquecido, e houve a constatação que ali não havia nada a respeito de armas nucleares, coisa que o próprio país já tinha afirmado. 3 horas e 15 minutos, marcou o quinto sinal, voltamos em instantes com muito mais aqui.
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5: Avenida do Estado com o trânsito pesado na passagem pelo centro, em direção à marginal do Tietê, excesso de veículos da ligação leste-oeste à rua São Caetano. No sentido Ipiranga, da aproximação ao Cruzeiro do Sul até a Senador Queiroz. Caminho é mais tranquilo pelo corredor norte-sul, apesar de também um trânsito intenso no sentido da Tietê, desde a Estação da Luz até a Praça Armênia. 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
5: Estrada do M. Boemirim com obras de duplicação e trânsito carregado nos dois sentidos. Quem vai em direção aos bairros vai encontrar lentidão já por 200 metros antes da Comendador Santana e intensidade depois até o Hospital M. Boi. Quem vai no sentido centro tem apenas o trânsito intenso. A redução de velocidade do Hospital M. Boi à estrada do Guavirituba. 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
0: De volta com o Bandeirantes Acontece, agora 4h19. Siga mandando mensagens pra gente pelo nosso WhatsApp, é o 999-04-8756. Olha só, o brasileiro, você deve ter visto aí a história de um brasileiro que estaria ligado a facções criminosas lá nos Estados Unidos e que foi preso. Ele foi apontado como o chefe de PCC, de Comando Vermelho, e o Luiz Felipe Nunes vai explicar a real disso tudo. Fala, Luiz.
10: Muito boa tarde, Ronald. Boa tarde para todos os ouvintes da Bandeirantes. Segue preso Felipe Linares, que foi pego pela Polícia Migratória dos Estados Unidos, o famoso ICE, durante uma tentativa de fuga para o México. Felipe Linares é apontado como uma pessoa relacionada com o Comando Vermelho e o primeiro comando da capital no Brasil. Isso segundo as autoridades norte-americanas. Aqui no nosso país, de fato, existem mandados de prisão contra ele que nunca foram cumpridos porque ele fugiu do Brasil. Um desses mandados expedido em 2020 por extorsão e outros crimes relacionados às facções criminosas. Os Estados Unidos, inclusive, quando emitiram comunicados sobre a prisão de Felipe Linares, afirmam que as duas organizações são consideradas como terroristas nos Estados Unidos. Ele foi preso na Carolina do Norte, estava em um veículo e levava também a esposa, que disse para os policiais que foi mantida sob cárcere privado. Os policiais apreenderam nesse veículo maços de dólares, documentos, notebooks e celulares. Agora ele responde à polícia norte-americana. Questionei a Polícia Federal aqui no Brasil sobre a comunicação ou não com os Estados Unidos para conversas sobre Felipe Linares, a PF respondeu apenas que não divulga e nem confirma nomes de eventuais alvos. Ronald.
0: Valeu, Luiz. Muito obrigado. 13h21. 3h21. O ouvinte disse que eu falei 4, né? Hora 4. Você que não ouviu direito, brincadeira, é que eu erro muito a hora mesmo, tá? Me desculpe, vou tentar melhorar. Agora, 3h22. O Guilherme Oliveira fala sobre... Lembra dos casos que envolviam metanol misturado com bebida? Pô, depois de quase 10 meses, um jovem de 22 anos morreu por ingestão de bebida adulterada. Isso aconteceu lá em Itapecerica da Serra. Fala, Guilherme.
11: Tudo bem, Ronald?
0: Tudo
11: bem. Boa tarde para você, para quem nos acompanha por aqui. Foram 10 meses de luta contra sequelas causadas pela intoxicação por metanol, mas infelizmente o Guilherme Torres, de 22 anos, não resistiu e morreu neste domingo em Itapecerica da Serra, na região metropolitana de São Paulo. Em agosto do ano passado, ele foi a uma adega, comprou um gin, mas infelizmente gin adulterado com metanol, passou mal, ficou internado e desde então lutando contra essas sequelas. De acordo com familiares, ele já não conversava, entendia muito pouco do que as pessoas diziam, a alimentação era apenas por sonda, não acontecia mais via oral e ele também fazia o uso diário de 10 medicamentos e, infelizmente, portanto, essa morte agora confirmada pela família. Os familiares, inclusive, chegaram a criar um perfil numa rede social para mostrar o dia a dia do Guilherme Torres, o tratamento dele, enfim, contra essas sequelas. Agora, a Prefeitura de Itapecerica da Serra ainda não confirma que a morte, de fato, foi causada por essas sequelas em razão da intoxicação por metanol. Eu vou pedir licença aqui para ler um trecho da nota enviada pela Prefeitura. Abre aspas. A Autarquia Municipal de Saúde informa que aguarda o recebimento da documentação oficial, incluindo a declaração de óbito e demais laudos pertinentes para a confirmação da causa do óbito e eventual avaliação do nexo causal com o quadro de intoxicação anteriormente investigado. Somente após a conclusão dessas análises pelos órgãos competentes, será possível confirmar se o caso possui relação com o evento ocorrido em 2025. Portanto, ainda falta confirmar, é preciso ter esses laudos para depois a Secretaria Estadual da Saúde de São Paulo colocar também do balanço de óbitos por metanol. A Secretaria enviou uma nota para nós e disse que desde agosto do ano passado foram 54 casos confirmados de intoxicação por metanol, sendo 12 mortes. Neste mesmo período, 578 casos suspeitos foram descartados. Importante a gente dizer que não há novos registros de intoxicação por metanol. Houve diversas operações, fábricas e adegas clandestinas foram fechadas, comércios foram interditados e pessoas que foram responsabilizadas foram presas por isso, pessoal.
0: Valeu, Guilherme. A gente viveu uma loucura completa, né? Quando as notícias começaram a pintar, porque as pessoas tinham... Imagina, iam para um bar e tinham que perguntar a origem da bebida, né? Mas para saber... Aí a pessoa deixou de consumir destilados. Muita gente, os bares tiveram um baita prejuízo. Porque houve uma... Lógico, naturalmente, uma comoção. Gente ficando sequelada, a maioria sequelada, por causa da ingestão de metanol. E agora esse caso, pô, um baita tempo depois, e uma pessoa, depois de tanto sofrimento, veio a falecer. Absolutamente lamentável. A gente volta em instantes, trechinho final aqui do Acontece.
12: 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Eu estou na expectativa enorme para um jogaço de bola que vem na sequência. Daqui a pouquinho aqui na Bandeirantes, França e Senegal. Que jogo é esse, hein? Mais um jogaço de Copa do Mundo. 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
0: Valeu, Capriotti. 3h27. Ana Paula Rodrigues com a gente para fechar o Acontece, falando do projeto em tramitação que prevê CNH para jovens de 16 e 17 anos. Fala, Ana Paula.
14: A previsão é que a comissão especial que analisa mudanças no Código de Trânsito Brasileiro receba hoje o relatório, que deve ser analisado antes de ir a plenário para discussão. Esse projeto permite que seja criada uma espécie de permissão especial para que adolescentes de 16 a 18 anos possam conduzir carros ou motos. Há uma série de regras para isso. Tem que ser conduzido esse veículo pelo adolescente em vias urbanas entre 5 da manhã e meia-noite, ou seja, não será permitido dirigir de madrugada. No caso de automóveis, a condução desse adolescente deve ser feita com acompanhamento e supervisão de um motorista maior de idade e habilitado há pelo menos 2 anos. Já para pilotar motos e motonetas, a autorização será limitada a modelos de até 150 cilindradas, que são as motos menos potentes. Se nesse período, até os 18 anos, o jovem demonstrar capacidade e não se envolver em acidentes, ele poderia receber de maneira automática a habilitação definitiva. Durante uma sessão em abril para discutir as mudanças no Código de Trânsito Brasileiro, a Associação dos Centros de Formação de Condutores de São Paulo apresentou um dado mostrando que 27% dos jovens de 15 a 18 anos já tiveram contato com veículos. Naquele encontro, o relator da comissão especial que analisa essas mudanças, o deputado Áureo Ribeiro, do Solidariedade, afirmou que muitos adolescentes já dirigem, sobretudo ciclomotores, sem a formação adequada. Por isso, ele defendeu a criação das regras. O parecer do relator foi protocolado na semana passada e deve ser enviado até esta quarta-feira à comissão da Câmara. A proposta consolida mudanças em um projeto que tramita desde 2014 e reúne 270 proposições e 16 emendas. Outro destaque do relatório é a inclusão de regras voltadas à circulação de veículos autônomos e semiautônomos, o que hoje é proibido aqui no Brasil, mas deve ser discutido na Câmara.
0: Ana Paula falou das cilindradas, né? 125, 150. Isso até parece. Ah, são motos menos potentes. A gigantesca maioria de mortes por acidente com moto se dá exatamente com motos desse tipo de cilindrada, tá? Não precisa ser potente para morrer, não. Precisa ser inábil, principalmente inábil. E é isso que a gente precisa resolver. A formação está formando bons motociclistas ou não? Mas ninguém quer tratar desse assunto. Terminou o Acontece, a gente volta aqui amanhã, a partir das 16h, programa curtinho também, para na quinta a gente vai fazer um programa completão aqui com o Zaidan, com o Manuel e com a Clara também. Tchau, Clara, obrigado, hein?
2: Tchau, obrigada.
0: Vem aí a Jornada Esportiva, mais uma desta maratona de Copa do Mundo na Bandeirantes. Valeu, tchau.
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16: Potência econômica nuclear e epicentro da moda e gastronomia global, a França é uma das forças mais dominantes do futebol moderno. Bicampeã mundial, a seleção francesa possui uma das categorias de base mais ricas e diversas do planeta. Com um elenco recheado de velocidade e técnica, os Blue entram na Copa com um único objetivo: o título.
17: Dembélé que pode oferecer o balão a Kylian Mbappé. Ele a tout son temps pour la frappe.

0: Referência de estabilidade política na África Ocidental, Senegal tem uma economia em crescimento e uma cultura rica em música e hospitalidade. Atuais potências do futebol africano, os Leões da Teranga, misturam a força física com transições em velocidade, buscando repetir e superar a histórica campanha de quartas de final de 2002.
1: Physique. Koulibaly qui lance Habib Diarra dans la profondeur. Habib Diarra face à Dean Anderson. Habib Diarra qui trompe le gardien anglais. Les Sénégalais qui prennent l'avantage au City Ground de Nottingham Forest.
2: Vai começar mais um show de bola da Copa do Mundo da FIFA 2026.

0: abraço para você, torcedor brasileiro. Copa do Mundo 2026 é na Bandeirantes desde o 1950. E o futebol da Bandeirantes entra em campo a partir de agora. Como você já ouviu aí, França e Senegal vão jogar. O primeiro destaque da seleção francesa, João Paulo Capelanes. Um abraço, boa tarde, Capela.
1: Um abraço, Ulisses. Boa tarde especial para quem ouve o futebol da Rádio Bandeirantes. Seleção francesa, a mais temida, pelo menos assim para muita gente, não pelo técnico Didier Deschamps, porque disse em entrevista coletiva que não enxerga assim a seleção francesa tão favorita como o planeta enxerga. Por outro lado, ele escala o que tem de força máxima. Tiro, porrada e bomba com Dembélé, Olise, Doué e ele, Mbappé, confirmado entre os titulares, Ulisses Costa.
0: Aproveita o embalo, Capela. Venha destacar o Senegal, Capelani.
1: Senegal, situação bem diferente das últimas Copas do Mundo, até porque participa pela quarta vez de um Mundial e conta, obviamente, com o líder lá no sistema defensivo, Koulibaly, para parar talvez o melhor ataque do mundo. Por outro lado, lá na frente, tem Mané e Jackson também confirmado entre os titulares. MetLife Stadium completamente lotado, Ulisses.
0: MetLife Stadium para você em Nova York, New Jersey, para você. Você ligado no microfone da Bandeirantes, torcedor brasileiro. O destaque da opinião é dele, Cláudio Zaidan. Um abraço para você. Boa tarde, Zaidan.
2: A todos que acompanham a Bandeirantes no mundo inteiro. Essa é aquela Copa, né, Ulisses, que vai cristalizando a situação de que mesmo os times menores estão cheios de jogadores experientes que atuam na Europa. Eu estava vendo outro dia aquele jogo Holanda e Japão. Ulisses, tem mais japoneses jogando na Holanda do que jogadores da seleção holandesa. Você tem 23 jogadores japoneses no futebol europeu, 5 no futebol holandês. A mesma coisa acontece até com Cabo Verde, que ontem conseguiu aquele feito histórico, empatando com a Espanha. Todo mundo joga fora, a maioria joga na Europa, alguns jogam em Israel, outros jogam em países árabes. E Senegal, claro, não é diferente. Só que Senegal está num nível muito superior ao dessas seleções novatas em Copa do Mundo, né? A seleção senegalesa, que ganhou da França, então campeã do mundo em 2002... A França, que nem passou da primeira fase, só teve o Zidane no terceiro jogo contra a Dinamarca. A vaca já tinha ido pro brejo, né, Ulisses? Agora, você tem alguns jogadores que são as estrelas neste século da seleção senegalesa e que já estão veteranos, né? O Koulibaly já não é o mesmo. O Koulibaly do Nápoles, se você fizer o Nápoles de todos os tempos, o Koulibaly tá na zaga. De todos os tempos, vai estar lá na zaga do Nápoles. Agora já é um jogador mais rodado, tá jogando no futebol árabe. O ótimo goleiro Mendy da mesma maneira. E o grande nome, que é o Sadio Mané, o craque do time, que teve seu auge, seu brilho, seu apogeu no Liverpool, campeão europeu, campeão do mundo, jogando com jogadores brasileiros, inclusive, com Firmino, com Fabinho, e jogando, claro, com o Salah, que agora deixou o Liverpool, né, que ontem jogou pelo Egito naquele empate com a Bélgica. Então a seleção senegalesa é muito experiente. Agora, do outro lado, o Deschamps tem razão quando diz, não tem essa de favoritismo. É uma fria, né? O cara chegar e falar, é conosco mesmo, lá vamos ganhar esse troço. Isso é uma bobagem, né? Isso é um tiro no braço. Agora, que a França tem um time forte é inegável. Se você pega um time que tem o Pamecano, um time que tem o Saliba, o Tchouaméni, que está num grande momento, e um ataque formidável. O que esse Olise joga de bola, jogador do Bayern, é brincadeira. Além, claro, de Dembélé e do principal astro do time, que é o Mbappé. O time é forte, sim, é time para disputar título. Agora, isso não é garantia de nada. Nós vimos a Espanha ontem também apontada como uma das candidatíssimas ao título, e não é só pelo resultado, não, mas jogou pedrinhas, né, Ulisses?
0: É, Cláudio Zaidan, é por aí. O futebol da Bandeirantes vem com jornalismo. Luiz Felipe Nunes, um abraço, boa tarde, Luiz.
3: Muito boa tarde, Ulisses. Boa tarde para todo mundo que nos acompanha na Bandeirantes. Informações importantes que chegam da capital federal, porque o ministro do Supremo Tribunal Federal, Alexandre de Moraes, concedeu 24 horas para que a defesa do ex-presidente Jair Bolsonaro forneça esclarecimentos sobre os motivos para que o ex-presidente tivesse uma arma de fogo em nome dele durante o cumprimento de prisão domiciliar. Outra informação que chegou agora há pouco é que o ministro do STF, André Mendonça, retirou o sigilo de inquérito relacionados ao Banco Master, um dos principais escândalos de corrupção do sistema bancário brasileiro na história do país.
0: Pedro Gwen, no QG Bandeirantes de Esportes. Alô, Pedro!
4: Oi, Ulisses, boa tarde para você, para todo mundo que nos acompanha aqui na jornada esportiva da Bandeirantes para esse França e Senegal. Olha, esse é o primeiro jogo desta terça-feira, que ainda terá mais duas partidas de Copa do Mundo. Às 7 horas tem Iraque e Noruega, Martin Odegaard e Erling Haaland entrando em campo pela primeira vez em Copas do Mundo. Às 10 horas da noite, Lionel Messi e a Argentina estreiam no Mundial de 2026 contra a seleção da Argélia. À 1 hora da manhã desta quarta-feira tem mais Copa. Áustria e Jordânia estreiam pelo mesmo grupo de Argentina e Argélia. Outras notícias da Copa do Mundo, Ulisses. A Tunísia anunciou Hervé Renard como novo treinador. Ele estava no comando da seleção da Arábia Saudita no último Mundial em 2022 e foi demitido às vésperas da Copa por conta de maus resultados. A Tunísia, que tomou uma goleada por 5-1 para a Suécia na sua estreia, demitiu seu então técnico e contratou o francês Hervé Renard. Agora, informação do repórter Alexandre Pretzel, da Bandeirantes: Neymar pela primeira vez vai a campo e treina. Um treino leve, dá uma corrida no gramado do CT, do Centro de Treinamento da Seleção Brasileira, mas pela primeira vez vai a campo nesta Copa do Mundo para treinar. Fechando este giro de Copa do Mundo, indo seguindo no futebol, mas no futebol brasileiro, o Grêmio anunciou que não vai estender o vínculo de Arthur. O Grêmio tentou com a Juventus negociar, formalizou uma proposta, mas não houve acordo financeiro entre as partes. O contrato do volante vai até o próximo dia 30 de junho. Saindo um pouco do futebol, indo para o tênis, João Fonseca estreou e perdeu no ATP de Halle. Ele perdeu para o alemão Hanfmann. Porém, nas duplas masculinas, ele jogou com Altmaier, também da Alemanha, e eles dois ganharam de 2-0 da dupla norte-americana Quinn e Chen. Ulisses.
0: O futebol da Bandeirantes em campo, torcedor brasileiro, na Copa do Mundo 2026. Hoje, terça-feira, 16 de junho, o futebol da Bandeirantes vai rolar para você daqui a pouquinho para França e Senegal. A França estreando, França de Mbappé, estreando diante da seleção de Senegal, a seleção de Mané. A bola rola já para você, torcedor brasileiro. Futebol Bandeirantes em campo, timaço técnico, mesa de som, Vitória Vermiglio, central técnica, Paulo Marcelo Mamone e o nosso Roger Palme. Twitter, Igor Nascimento e Carlos Amaral. No digital, Ana Galeno e Letícia Mendes. É o futebol da Bandeirantes que está em campo. Você já sabe, Copa do Mundo é aqui.
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0: nessa, vamos nessa, Vitória Vermiglio, o futebol da Bandeirantes pra você, torcedor brasileiro, França e Senegal, Senegal e França, é a Copa do Mundo no futebol da Bandeirantes. A Bandeirantes vem pra escalar as seleções, começando com a seleção francesa, João Paulo Capelanes, o Capelinha do Brasil. Vamos escalar a França.
1: Vamos? Você consegue cantar Marseillaise à capela, não?
0: Obviamente que não.
1: Não, nem eu. Então vamos escalar, né? Escalando a seleção francesa do último ciclo técnico de Didier Deschamps. Sobe som! Goleiro amanhã, veste a número 16. Lateral com D5, Upamecano, número 4, Saliba com a 17. E Théo Hernandes fecha a retaguarda 19. O meio campo de Tchouaméni tem a 8, Rabiot 14, Dembélé 7 e Olise número 11. Na frente é correria. É Doué com a 20. E ele, o capitão do time, Mbappé, veste a número 10, Ulisses.
0: O banco dos homens.
1: É muita gente. Cherki, Lacroix, Aklushi, Samba, Koné, Konaté, Risser, Thuram, Zaire, Emery, Gusto, Barcola e Hernandes, que é irmão, inclusive, do Théo Hernandes. Dinhê, Kanté e Mateta.
0: É o microfone da Bandeirantes, torcedor brasileiro. A Bandeirantes vem para escalar. Ele é completamente louco. Você que tá no YouTube, ele é completamente louco. Vamos escalar Senegal!

0: Papetia. Vai para mais uma decisão. Afinal de contas, em 2002, ele foi jogador naquela campanha épica que ficou nas quartas de final, sendo eliminado para a Turquia no gol de ouro, que não existe mais, inclusive. Mendy, o goleiro, veste a número 16. Diatta, 15, 3 para Koulibaly. Niakate, 19. E Diouf, 25. O meio campo tem 5, Gueye. Camará com a 8 e Pape Gueye com a 26. Na frente é Mané, 10. Jackson, 11. E Sar, veste a número 18, Ulisses Costa.
1: E quem é o banco?
0: Diouf, Dia, Sar e Cis. Diaw, Dieng, Sherif Ndiaye. Tem 3 Ndiayes no banco de reservas, então vou falar o primeiro nome. Sherif Ndiaye. Tem o próprio Ndiaye, Jacobs e o Sar. Mbaye, Diarra, Bara, Ndiaye e Mendy. É o banco dos homens, Ulisses.
1: Este é o jogo palco da final da Copa do Mundo dos Estados Unidos. Você com um ferindo MetLife Stadium. O microfone da Bandeirantes vem para escalar a arbitragem.
0: Da Austrália, o árbitro principal é Alizera Foihani, com o assistente número 1, George Lacrinos, número 2, Andrew Linsen, e o árbitro de vídeo da Arábia Saudita, Abdullah Al-Serri. Tá tudo pronto, Ulisses.
1: A bola vai rolar já já pra você, daqui a pouco Cláudio Zardão pina no microfone, mas antes você sabe, Copa do Mundo é aqui.
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5: 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Claro que a Copa do Mundo é aqui, a bola vai rolar daqui a pouquinho. Tem França, tem Senegal na Bandeirantes, é a opinião dele. Os times vêm para o campo de jogo, já já a execução do hino nacional brasileiro. O Koulibaly está ali, o jogador da equipe do Senegal. O Koulibaly está ali, capitão da seleção de Senegal, para você na Bandeirantes. Ô Zaidan, espero o que desse jogo, Zaidan? Não vai ser parada fácil para a França não, hein?
6: Não, não, claro que não. Agora, o legal dessa transmissão pelo YouTube é ver a alegria permanente de Capelanes, né? É um negócio comovente, fica todo mundo contente, contagiado pela alegria do Capelanes, muito bom. Mas olha, o Luiz Costa, é um time experiente, é óbvio, só que alguns jogadores já não são só experientes, são veteranos, né? Então a gente não pode esperar do Koulibaly, o Mané, aquilo que eles faziam no auge, no Nápoles, no Koulibaly, depois no Chelsea também. Ele só foi pro futebol árabe porque a proposta era irrecusável. Ele falou na época, ele falou, tô indo por dinheiro, pô. Não tô indo porque quero jogar lá, tô indo porque é muito dinheiro. Ele foi claro, o Koulibaly. O Sadio Mané da mesma maneira, né? Um veterano, quando os árabes passaram a contratar grandes estrelas do futebol mundial, ele tava no auge. E aí foi contratado. Então não se deve esperar a mesma coisa. A França é melhor, o time é muito forte. Além desse ataque formidável, dois laterais que apoiam muito, né? E com o dedo do Barcelona, o Theo Hernandes, que é um dos melhores laterais desta década, um jogador que apoia com muita qualidade, tem categoria, cruza muito bem. Então é um time forte. Agora, quem for enfrentar a França, eu digo as grandes seleções, né? Devem observar o seguinte, qual é o ponto fraco desse time? É pouca gente no meio campo. É ali que você pode ganhar o jogo da França. Porque muitas vezes o Tchouameni e o Rabiot, eles não têm o apoio necessário do quarteto ofensivo. E é ali que você pode se impor à França, no meio campo. Então vai ser um jogo interessante, Senegal, claro, muita força, correria. Alguns jogadores técnicos, alguns jogadores perigosos, o Jackson... um jogador difícil de ser marcado dentro da área, um jogador de força. E o Mané, apesar de veterano, ainda é capaz de decidir jogos. Mas é inegável o favoritismo da França, que tem um time muito, muito, muito bom. Meu caro Ulisses Costa.
5: Muito bem, tá aí o Cláudio Zaidan para você. Nesse momento, França e Senegal vêm para o campo de jogo para a execução dos hinos nacionais, como aconteceu com o hino nacional brasileiro na estreia do Brasil no mesmo estádio, MetLife. Para você conferir em Nova York e New Jersey, na divisa das duas cidades. A bola vai rolar já já a estreia de França e Senegal na Copa do Mundo. Será que teremos mais uma zebra, como foi com a Espanha? Uruguai também não conseguiu vencer, meu amigo. Eu vou te dizer, hein? Tudo da Copa do Mundo aqui no microfone da Bandeirantes. Nesse momento, as seleções estão ali em círculo, em volta do símbolo da FIFA World Cup 2026. FIFA World Cup, para você ligado no microfone da Bandeirantes, no MetLife Stadium. A bola vai rolar daqui a pouquinho. À esquerda, a bandeira francesa, à direita, a bandeira de Senegal. Então, à esquerda, nós vamos aos hinos de Senegal e França.

a execução do hino francês. Vamos à execução do hino de Senegal. Pra você ligado no microfone da Bandeirantes, hino de Senegal.

0: pra você ligar tudo no microfone de Bandeirantes. Vou dizer pra você que jogo, hein, Zaidan? Que jogo. As estreias das seleções favoritas, a conquista de título na Copa do Mundo não tem sido muito boas, com exceção da Alemanha. Mas pegou também uma manteiga, hein? No calor do verão, hein, Zaidan? Uma manteiguinha no verão aqui dos Estados Unidos.
1: Ah, sem dúvida. E chegou a tomar um susto, né? Porque tomou um gol de empate. Mas claro, Curaçao, tudo é festa, né? Curaçao, a festa, o título, a taça é estar na Copa do Mundo. Agora, tem aquela história também, né, Ulisses? Quando você pega um time muito fraco, o que você não pode é ganhar de 1-0, é sofrer. Então a Alemanha fez a parte dela. Mas a Alemanha nem tem um dos melhores times do Mundial. Só que Copa do Mundo é um troço muito doido. Você embala, dependendo de quem você pega, da composição das chaves, né? Aquele time da Alemanha que foi para a final em 2002, Ulisses, você acompanhou, você trabalhou naquela Copa, você narrou aquela Copa, é um dos piores times que a Alemanha teve em Copa do Mundo, aquele de 2002. Por isso que o Oliver Kahn foi eleito o melhor da Copa antes do jogo da final, porque ele levou a Alemanha à final. O time era muito fraco e foi para a final. Então Copa do Mundo é isso, é um torneio curto. De repente sem bala. Ah, mas começou mal. Pô, a Argentina começou perdendo na Copa de 2022 e ganhou a Copa. Então, a primeira rodada não está indicando nada. Agora, que Brasil, Uruguai. Uruguai tem um time meia boca, né? E a Espanha sofreram além da conta na primeira rodada, sem dúvida. Só que no caso da Espanha, convenhamos, a Espanha não enfrentou Marrocos. Enfrentou Cabo Verde. Então, a pior das estreias dos times que são candidatos a título foi da Espanha, Ulisses.
0: É, foi o que decepcionou mesmo no 0-0. Enfim, vamos ver o que acontece aí nesse jogão de bola envolvendo França e Senegal, para você ligado no microfone da Bandeirantes. E o timaço técnico da Bandeirantes espalhado por todos os Estados Unidos, o Renan Peranton tá lá em Dallas ligado. Grande Renatão, forte abraço para você, Renatão. Peranton tá curtindo lá com a gente, nosso engenheiro de som lá em Dallas. O Maurício Mesquita e também o Silvio Cruz e o Marcelo Pierre. Pra você ligado no Futebol Bandeirantes, eles estão todos carentes, tô brincando com eles aqui. É o Renatão Peranton, o Marcos Mesquita, Marcelão Cruz, o Jean Pierre, todo o nosso time de engenheiros espalhado pelos Estados Unidos. Eles estão carentes, não estão,
2: Capitão? Não, eles estão demais, eles estão demais.
0: Eles são ótimos, cara. Eita, time bom, eu. Time bom, viu?
2: Pagaram um jantar até agora, mas nada, tá bom, nada, né?
0: Não vai.
2: É, só sanguessuga, né? Só usufrui.
0: Vivem água e vento e sol.
2: Só da jugular, né?
0: É, parece você, é tudo parente teu. É o futebol da Bandeirantes pra vocês. Zaidan, arbitragem até agora muito bem na Copa, né, Zaidan?
1: Sim, sem grandes problemas, né? Você tem os erros normais, mas erro capital que tenha decidido o jogo, nenhum. Você não pode dizer que nenhum jogo foi decidido pela arbitragem. Então tá indo bem. Vamos ver. Às vezes o VAR é omisso, né? Principalmente em lance de escanteio, que é uma novidade. Tem muito VAR omisso na Copa, mas lance decisivo, erro que decidiu a partida, não tivemos ainda. Tá indo bem, tá indo bem. Que continue assim.
0: Vai começar o jogo, você ligado no microfone da Bandeirantes para França e Senegal, torcedor ouvinte no Brasil. A bola vai rolar, Copa do Mundo 2026 no microfone da Bandeirantes, torcedor brasileiro. Tudo pronto para começar o jogo. A França, meias vermelhas, calções brancos, camisas azuis. Senegal, meias brancas, calções verdes, camisas brancas. A seleção de Senegal, para você ligado no futebol da Bandeirantes da Copa do Mundo 2026. Vai começar o jogo, saída que pertence à França, apita o árbitro. Ah, França com aquele chininho de jogo, é? Já meteram a bola pra fora. Lá na linha de fundo, próxima linha de fundo, pra pressionar a saída de bola de Senegal. A saída de bola da França foi colocar a bola pra linha de lado do campo de jogo, pra pressionar a saída.

0: Saliba, ele põe pra linha de fundo, escanteio pra seleção de Senegal, bater pela direita, que chegada de Senegal, Capela.
1: Por isso que é bom ter um bom lateral esquerdo, sobretudo alto, 1,84m pro Theo Hernandes, cabeceou pra fora, joga pra escanteio, o primeiro a favor da seleção senegalesa.
0: Funciona pra cobrança, vem pro levantamento à frente, vem pro cruzamento dentro da grande área, escanteio, escanteio, vem pra bola, tenta o levantamento na boca do gol, escanteio, escanteio para a seleção de Senegal bater. E o árbitro chama a atenção. Tá ali no meio da confusão, Jackson, jogador de Senegal, Tchouaméni e também o goleirão Manhã, da seleção da França. E vem para a cobrança de escanteio. Escanteio novamente. Levantamento vem dentro da grande área. Escanteio para a seleção de Senegal. Bater para você ligado no microfone da Bandeirante. O árbitro vai parar o jogo de novo. Tá um puxa, empurra, empurra. Manhã tá ali. Vou falar para você. Tá em cima na marcação. O Tchouaméni também. Escanteio, o Senegal para vir pelo setor de esquerda. Daqui para ataque, cruzamento na grande área. Vem para tirar novamente, mas nada disso valeu. Acertaram o goleiro. Fora que do lance de jogo, está marcada a falta para a França. Pois não, Zaidan?
2: Que várzea, Ulisses. Pô.
0: Mas agora, é total.
2: Ninguém
0: quem pisou no goleiro da França, nada. Foi o jogador da França. No goleiro da França foi o Tchouaméni.
2: Tchouaméni.
0: Futebol da Bandeirantes pra você. Recolhe novamente. Saliba prende o lance, abre a jogada na sua zaga central, tenta sair jogando. O Pamecano domina pelo seu campo de defesa, volta a jogada curtinha com o Tchouaméni. Tchouaméni prendeu pra seleção francesa pra sair pro jogo, tenta o toque de bola, o Pamecano. Abertura vem pelo setor de direita, vem pro toque curtinho no setor intermediário com Koundé. Koundé prende o lance pela direita do campo de retaguarda. Domina a seleção francesa, recolhe no campo de ataque. Não é bem uma seleção francesa, né? Hein, Zaidan?
2: Ah, e você sabe que tem uns babacas na França que torcem o nariz porque eles queriam uma seleção só com o estereótipo francês, né? Faz tempo, né? A França só foi campeã do mundo quando teve essa miscigenação, né, Luiz?
0: E tenta levantamento para Mbappé, tentou o domínio, não teve, perde a bola, volta novamente no toque de bola. Recolhe a seleção de Senegal, tenta o toque com o Tigre no setor intermediário, o árbitro para o jogo. Está marcada a falta em cima de Mané, falta para a seleção de Senegal bater do campo de defesa. E é o tipo de falta, para mim, pelo menos, para cartão amarelo, né? Impressionante.
1: É, não chegou a ser uma solada na região do peito, mas a lateral, bem a chapa do pé do Rabiot, acabou atingindo a região do peito do jogador senegalês. Está caindo no campo de jogo e chama atenção. O Rabiot pediu desculpas e o jogador do Senegal levou as mãos ao rosto, mas não toca no rosto. Toca no peito, dá uma valorizada, falta marcada, campo de ataque.
0: 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Copa do Mundo 2026. Se posiciona para ser jogando, vem pro levantamento, toque de bola contigo no campo de defesa. Senegal para ser jogando, recolhe contigo novamente. A jogada do meio do campo de retaguarda para tentar o toque de bola do meio do campo de defesa. Está jogando com o Mendy. O goleiro Mendy rasca para Senegal. Tenta o levantamento pelo setor de esquerda. Sobe de cabeça, vem para tirar o Pamecano. O Pamecano tira para a volta pelo direito com o toque de bola contigo novamente na intermediária. Rabiot. Ele prende para o Pamecano que está jogando no campo de defesa com o Manhã. Manhã domina o goleiro da seleção francesa. Abre pelo setor de esquerda com Saliba. Saliba prendeu para a seleção da França. Gira a jogada. Abriu pelo setor de esquerda com Theo Hernandes. Theo Hernandes domina para a França. Está jogando no seu campo de defesa. Toca em frente à sua grande área, recolheu com Tchouaméni. Tchouaméni domina, abre para a quarta zaga. O Pamecano domina pelo seu campo de ataque, tenta o toque de bola, recolhe contigo novamente nessa zaga central. Sai jogando o time francês. O Pamecano prendeu pela direita em frente à sua grande área. Ele prende o lance curtinho com Saliba. Saliba domina para a seleção da França. Sai jogando pelo setor de esquerda no campo de retaguarda. Vai para o toque de bola, balança na marcação, tenta finta, tenta o toque curtinho do E. Do E prendeu, girou no meio de campo novamente com toque de bola com Tchouaméni. Tchouaméni recolheu para a direita, tenta o levantamento à frente. O Pamecano tentou lançamento na boca do gol. Tranquilo no gol, sai para fazer a defesa. Mendy, goleiro de Senegal.
1: Com 58 jogos pela equipe senegalesa, 1,94m. Um dos goleiros mais altos desse campeonato mundial. A Copa do Mundo, 5 minutos. O primeiro tempo continua 0-0 em New Jersey.
0: A bola volta pelo direito no campo de defesa. Sancho jogando o Senegal. Recolhe novamente Diatta. Ele prende o lance e vem para finta em cima da marcação. No primeiro escapou da marcação. Tentou Sar tentava a finta, não passa. A bola volta no comando de ataque novamente. Theo Hernandes domina para a seleção da França. Tenta o toque de bola, recupera. Domina Senegal, sai jogando novamente. Ele prende o lance contigo no campo de retaguarda. Vem pro toque de bola. Guiere, ele tenta a finta em cima da marcação. Guiere, ele prende o lance, vem pro toque de bola com Diouf. Diouf domina pelo setor de esquerda no campo de ataque. Vai pra finta, prendeu o lateral esquerdo da seleção senegalesa. Ele prende o lance e vai pro giro. Solta a jogada na sua zaga central. Recolhe novamente com o gol.

0: Cobali, Cobali domina no campo de retaguarda para sair jogando no campo de defesa com Mendy. Mendy domina novamente para a seleção, vem para o toque, ele para a seleção de Senegal, prende Mendy, ele tenta o levantamento à frente, volta a jogada novamente, recolhe novamente no toque, ele bola Coutinho novamente, recolhe de ataque, ataque, prende o lance, abre pelo setor de esquerda, vem para o toque, ele para a bola, foi junto no setor intermediário, balança na marcação, prende o lance pela direita, recolhe a seleção senegalesa, lançamento vem à frente do toque, ele para do Mané, ele prende o lance, se soltar de calcanhar, gol! Só chegando o Senegal na boca do gol, perdeu o ângulo, bateu travado, tentou bater Sar, a bola volta, volta com a seleção da França, recupera a jogada o Pamecano prendeu, soltou o toque de Baracutinho na intermediária, a bola volta com a seleção senegalesa, que já prende pelo setor de esquerda do campo de ataque, tenta o toque de Baracutinho na intermediária, recolhe novamente Camará, ele prendeu o lance, soltou o Curtinho novamente no toque de Baracurto com Diatá, Diatá prendeu, recolheu o toque, a jogada novamente com Papi Gueri, ele tenta o drible em cima da marcação, houve a falta, o árbitro mandou seguir, é bola novamente, mas Senegal marca, recupera novamente, lançamento na grande área, muito forte, passe forte, manhã sai para pegar.
1: E é para ficar de olho no árbitro Alizera Fangani, que ele apita pela Austrália, mas ele é naturalizado, inclusive australiano, porque é de origem iraniana. O Mbappé ficou na reclamação, pediu falta, na minha primeira impressão, absolutamente nada a marcar, comecinho de jogo em New Jersey, segue 0-0, e ó, agora há pouquinho, o Papi Gueye olhou pro banco, fez um sinal, aparentemente está tudo bem com ele, mas para ficar de olho no Papi Gueye, o camisa número 26 da seleção de Senegal.
0: A bola volta com o Senegal, bola batida, gol em cima da marcação, mas o árbitro Bandeira já está marcando o impedimento do Jackson.
1: Exatamente, Jackson, atacante, por sinal, atleta do Bayern de Munique, 8 gols pela camisa senegalesa, 1,87m, bom atacante para ficar de olho também.
0: É o futebol da Bandeirantes para você na Copa do Mundo. Você ligado na Bandeirantes, o tempo não para, Bandeirantes marca. 8 minutos de bola rolando, o primeiro tempo de jogo, girando o placar da Copa do Mundo 2026. Você confere. França 0, Senegal também 0. Jogados 8 minutos de bola rolando na Bandeirantes. 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Alô, alô, Pedro Coen.
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0: 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A bola volta do toque, ele balança jogando amanhã, prende a jogada do campo de retaguarda com Saliba, ele prende para a seleção da França, tenta ser jogando no campo de defesa, recolheu novamente com Tchouaméni, Tchouaméni prendeu o lance, girou pelo meio de campo com Lise, o Lise domina novamente para Tchouaméni, bola mal passada, amanhã chegou para tirar para a seleção da França e sai jogando com tranquilidade, bola volta do toque, ele bola pela esquerda com Théo Hernandes, ele prende para a seleção da França, tenta ser jogando no seu campo de defesa, volta a jogada Coutinho novamente, Tchouaméni, ele prendeu, dominou, soltou, jogada pelo comando, recolheu jogada Coutinho novamente, dominou Ulisse, Ulisse domina, ele vem pra frente em cima da marcação, no primeiro escapa Ulisse, tenta o levantamento à frente, esse aí que não conhecia ninguém do futebol brasileiro?
1: Ele mesmo.
0: Ele precisa aprender a passar a bola, né? Perdeu de novo pra seleção de Senegal, que domina no campo de defesa, nem eu conheci ele, recolhe no campo de defesa também, isso não é surpresa, domina no campo de retaguarda, Senegal pra ser jogando, recolhe novamente, Gueye, Gueye domina no campo de retaguarda, vem pro toque, ele bola soltou pelo setor de direita, abre a jogada, Coutinho novamente com Koulibaly, ele tenta a finta em cima da marcação, recolheu pelo setor de esquerda no campo de defesa, Koulibaly, ele prendeu o lance, vem pra finta, bola sai, em lateral pra seleção de Camarões, de Senegal bater pela direita, quem que tá aí, pô, Capela?
1: Cara, esse eu não conheço, não vou mentir pra você, tá mostrando aí um menininho e tá mostrando aí, você conhece, Zaidan, quem que é esse rapaz aí?
3: Rapaz, eu acho que eu já vi ele ali no desemboque, mas... Eu não me recordo agora.
1: Eu realmente não sei.
0: 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Continua pra você. França 0, Senegal também 0. Alô, Pedro Coen.
2: Informação do repórter Bandeirantes Alexandre Pretzel. Pela primeira vez durante a Copa do Mundo, Neymar vai a campo e corre no gramado durante o treinamento da seleção brasileira.
0: Oh, oh, oh, oh, Ulisses Costa. É o microfone da Bandeirantes, torcedor brasileiro, domínio do campo de defesa, está jogando novamente, Mendy, ele prende para a seleção de Senegal, solta a jogada novamente com Koulibaly, ele prendeu o lance curtinho pelo setor de direita, Koulibaly abre a jogada pelo setor de ponta, solta, vem pro toque de bola, faz o break, Koulibaly volta a jogada curtinha na intermediária, recolheu novamente com toque de bola de Niakate, Niakate dominou, tentou a finta, perde o lance, bola volta com a seleção francesa, Hernandes tenta ser jogando o Tel, ele toca a jogada, abriu pelo setor de esquerda, vem pro toque de bola com Rabiot prende a jogada, solta na zaga central com Saliba, Saliba prende o lance, tenta o giro em cima da marcação, no primeiro já prendeu, soltou a jogada novamente com Dembélé, Dembélé prendeu para a seleção, tenta o toque de bola com Koundé, Koundé prende pelo setor de direita, deixa passar novamente, o Pamecano domina, vai para a finta, Koundé perde pelo meio, bola foi solta, solta pelo setor de esquerda, campo de ataque, livre de marcação, vem pro domínio do E, prendeu, livrou a jogada, vem pro toque de bola na intermediária de ataque para a seleção francesa, caminha com a bola, já chega a marcação firme novamente do jogador, aperta na marcação, levantamento vem na grande área para Mbappé, tentou o domínio, não teve. É a segunda bola que o Mbappé tenta dominar e a bola escapa, hein, Capela?
1: Ele já quer dominar e ajeitar o corpo, né? Mas você tem toda a razão, ele acabou dando aquele sorriso de milho amarelo porque dominou de forma equivocada. É pressão da seleção francesa que desce pela ponta direita.
0: Domina no campo de retaguarda, parceiro, jogando. Domina a seleção da França, prende lá atrás no campo de retaguarda com Manhã. Manhã novina novamente no toque de bola curtinho do setor intermediário. Recolhe na jogada, tenta partir para o comando de ataque, vem para a finta. Domina novamente a seleção da França, tenta descer pela direita, bola passada errada. Tentava chegar Mbappé na bola, a bola está saindo para a linha de lado. É bola novamente para a seleção. O Mbappé, que dificuldade para dominar a bola, hein? É impressionante, ô Zaidan.
3: Duas vezes, é isso mesmo, parece meio desatento, não faz o movimento correto ali quando recebe a bola, duas vezes aconteceu isso, a França tenta acordar no jogo, porque Senegal começou melhor, Ulisses.
0: No futebol da Bandeirantes para você, tá lateral para a seleção de Senegal, bater, tá parado o jogo, Capela.
1: Porque não conseguiu fazer o desarme por ali, o Rabiot, jogador do Milan de 1,91m, até havia uma expectativa que o Rabiot pudesse começar do banco de reservas, mas tá aí, com confiança o técnico Didier Deschamps, que inclusive aparece na imagem, aparece no telão, e é fim de ciclo para ele, independentemente de título ou não para essa Copa do Mundo. Depois de 14 anos, vai embora da seleção francesa.
0: A bola foi solta à frente no campo de ataque, tenta descer novamente a seleção francesa, não consegue, aperta no toque de bola, esse era para ser forte, ganhou na esquerda o Mané, mas o passe saiu curtinho, dominou no campo de defesa o Zaidan, França com dificuldades para o jogo, hein, Zaidan?
3: Uma dúvida, deu em nada.
0: Vai dar
3: agora,
0: nada.
3: Agora, Ulisses, nenhuma finalização até agora, os dois goleiros, Manhã e Mendy, não trabalharam, o Manhã só apareceu quando tomou aquele pisão do Tchouaméni, né? Então, não é um jogo brilhante até agora. Quase 14 minutos, nenhuma finalização. Agora, Senegal chegou mais. Só agora a França começa a tocar mais, a ficar mais com a bola, a tentar uma bola longa para o Olise ou para o Mbappé, tenta acordar para o jogo, porque Senegal estava melhor, mas nenhum dos dois times chutou a gol até agora, Ulisses.
0: 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A bola volta novamente, recolhe Gueye aí. Ele domina no campo de retaguarda, vai pro drible, houve a falta. Parado o jogo, falta para a seleção francesa bater do Doué. Falta cobrada, domina intermediária, campo de ataque, tenta Dembélé o passe, não consegue. A bola volta no toque de bola com a seleção de Senegal, que já sai jogando no seu campo de defesa. A abertura vem pelo setor de esquerda, vem para o toque de bola de Atá. De Atá domina, tenta o levantamento para o comando de ataque, busca a jogada ponta festa. A seleção da França vem para ganhar o lance, recolhe contigo no campo de defesa, sai jogando o Pamecano. O Pamecano tem com D aperto, ele prefere toque pelo meio de campo novamente. Tchouaméni, Tchouaméni domina, vai para o giro da marcação, recolhe com Rabiot, Rabiot para Tchouaméni, Tchouaméni prende pelo setor de direita com o Pamecano tenta descer pelo setor intermediário, abre para meio direita, campo de ataque, recolheu novamente, dominou novamente o Ulisse, ele tenta o toque de bola, o Ulisse recolhe a jogada, volta pelo meio de campo, vai na volta com Tchouaméni, Tchouaméni domina para a seleção da França, abriu pelo setor de esquerda, soltou bom lance à frente, vem pro domínio da finta, tenta descer do E, ele prende o lance do E, faz o giro, solta no meio, novamente Tchouaméni, Tchouaméni domina para a seleção da França, tenta ser pro jogo, você ligado na Bandeirantes, a Bandeirantes com você. A abertura vem à frente no toque de bola contigo no setor intermediário, já prende o lance e domina Dembélé, Dembélé prendeu para a seleção da França, faz o giro na marcação, recolhe com Saliba, Saliba prende, volta no toque de bola, Théo Hernandes novamente, abriu para o Pamecano prendeu pela direita no campo de ataque, vem para o toque de bola com Koundé, Koundé prendeu, vem para a finta em cima da marcação, no primeiro balançou, tentou o corte, Olise, Olise prende o lance, domina pelo setor intermediário, Rabiot pede, ele prefere o toque novamente com o Pamecano domina para a seleção da França, abre para a direita no campo de ataque, bola bola mal tocada. Fácil para o goleiro, sai do gol tranquilo, Mendy para fazer a defesa.
1: E é curioso, né? Lembra um pouquinho, sem querer comparar o incomparável, Espanha e Cabo Verde ontem. Quando os espanhóis tinham a bola, Cabo Verde lá atrás. Quando a França tem a bola, Senegal se fecha completamente. A bola fica nas mãos do goleiro Mendy de 1,94m, 0-0 em New Jersey.
0: Análise e opinião na Bandeirantes para 16 minutos de bola rolando o primeiro tempo de jogo. França e Senegal 0-0. Fala, Cláudio Zaidan.
3: 16 minutos de uma França sem brilho, erra muito, passes errados, alguns até bizonhamente errados, como esse do Koundé há pouco. Né? Ele botou a bola para ninguém, negócio ridículo. Estava com a bola dominada, completamente controlada e passou para ninguém. Então a França não começou bem, daí a cara de preocupação do Deschamps. E Senegal, time muito bem organizado. Começou ousado no jogo, né? Mas não conseguiu finalizar. Agora recua. Vê a França tocar e Senegal inteirinho no próprio campo fazendo a marcação, Ulisses.
0: 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Já dominando o toque de bola contigo no setor intermediário, Lise. Ele sai jogando curto no campo de retaguarda. Vai para o toque de bola no Pamecano. O Pamecano domina para a seleção francesa. Tenta ser jogando no campo de ataque com Saliba. Saliba prende. Ele faz o break, erga a cabeça. Não tem espaço para ser tocando. Vai ter que tocar a jogada novamente com o Pamecano. O Pamecano domina na circunferência central do gramado. Apertou a marcação. Tenta chegar Senegal. A bola vai ter que ser recuada até o goleiro francês. Já domina no campo intermediário. Tenta ser jogando. Domina novamente Tchaumi. Tchaumi, ele prende o lance curtinho novamente. Tchaumi, ele prendeu, recolheu para o setor de direita. Volta a jogada curta com Saliba. Ele prende o lance novamente. Saliba faz o giro com o Pamecano. O Pamecano domina. Viram três zagueiros quando a França tem posse de bola. Já domina o Pamecano. Tenta descer pelo setor de direita. Vai abrir jogada para a ponta. Soltou novamente. Recolhe com Koundé. Koundé tenta a finta pelo setor de direita no campo de ataque. Marcação forte em cima dele. Recolheu Koundé. Balançou Diouf. Ele vem na marcação. Tenta o toque de bola. Volta novamente o Pamecano. Se fecha. Senegal, França com dificuldades para furar o bloqueio. Abertura vem pelo setor de esquerda, campo de ataque, domina Coutinho novamente. Duí, ele prendeu o Duí, abriu para Théo Hernandes, vem para a tabela, soltou para Mbappé. Cuchila quase perde o lance, a bola volta. Coutinho no setor intermediário, recolhe a seleção francesa de um lado ao outro. Abertura na direita do campo de ataque com Koundé. Koundé abre o compasso, vai para a finta em cima da marcação. O Lise pede a jogada, bola na entrada da grande área. Dembélé, Dembélé tentou bater em cima da marcação. Vem para tirar do bico da chuteira, tira, rasga o perigo de qualquer maneira novamente. Tira Koulibaly, ele tira o perigo para a falta, volta no toque de bola com a seleção francesa, domina no setor de esquerda, campo de reta, guarda, vai para o toque contigo no setor intermediário, domina novamente Théo Hernandes, ele abre a jogada para a ponta, afasta a zaga da seleção, senegalesa muito mal, bola volta para Théo, Théo Hernandes domina no comando de ataque, vem para a finta na marcação, boa marcação, tentava doer o domínio, perde o lance, a bola volta, com a seleção de Senegal que já sai jogando, ele prende no campo de defesa, a seleção senegalesa prendeu novamente, vem para o toque de bola, Gueye domina, faz o giro em cima da marcação, vai ter que abrir aqui pelo setor de direita no campo de retaguarda, enfia a jogada para a direita, vem pro toque de bola, Diatta prende, ele tenta o levantamento na velocidade, desce Senegal, cruzamento na grande área, nossa senhora, péssimo, pegou muito mal Sar na bola, tiro de meta, ele cruzou atrás do gol, Capela.
1: Exatamente, mas o passe em profundidade foi maravilhoso, Diatta colocou na manteiga pro Sar fazer o levantamento à frente, não é muito a dele, né, faz mais gols do que dá passes, 18 gols com a camisa da seleção senegalesa, na hora do arco eram dois jogadores na área, jogou por trás do gol do goleiro defendido pelo Manhã, segue 0-0 no estádio MetLife.
0: Mas que cruzamento esdrúxulo, ele fez o mais difícil que era ganhar na velocidade, Zaidan, entrou na lateral da área pela direita e cruzou desse jeito, mas o que que é isso, Sar?
3: Foi muito mal. É, eu tava esperando exatamente o que que é isso, falei, mas porra, esse merece, porque ele tinha distância pro marcador, ele podia inclusive ir pra área, dar um corte para a área, fazer um cruzamento decente pelo menos. Foi muito mal o Sar na definição do lance, Luiz.
0: A bola falta no toque de bola, Coutinho novamente recolhe do campo de defesa para ser para o jogo, prende o lance novamente pelo setor de direita, Koundé, Koundé domina para a seleção, tenta a seleção da França para ser jogando, a abertura vem do setor intermediário no campo de retaguarda, domina Saliba, Saliba prende novamente no toque de bola com o Pamaceno, ele domina, deixa passar novamente, Tchaumeni, prendeu pelo setor de direita para Koundé, Koundé domina, solta a jogada para o comando de ataque, enfiou, Koundé desceu, tentou cruzamento, vem para tirar e afasta pessimamente a zaga de Senegal, né? Deu de graça o escanteio. Que bobeira deu o Jackson.
1: E ele poderia ter feito a cobertura em cima do Koundé. Tava o Jackson e o Diouf, os dois na bola. O Diouf jogou, foi o último a tocar na bola. Jogador do West Ham. É o primeiro escanteio, acredite se quiser. Primeiro escanteio para a seleção francesa para fazer a cobrança. Me parece o Dembélé lá pertinho.
0: Dembélé para a cobrança de escanteio. Partiu para a bola, bateu fechado. Vem para tirar. Mas houve o toque por último, hein? A bola resvalou no Upamecano. Tá parado o jogo, tiro de meta para Senegal bater.
1: Tava ali ajudando o Jackson, jogador emprestado do Chelsea pela equipe do Bayern de Munique. Toca num bate-rebate por último no jogador francês. Tiro de meta 20, primeiro tempo 0-0.
0: Para você ligado no microfone da Bandeirantes, o tempo não para, Bandeirantes marca. Você confere jogados para você conferir. 21 minutos de bola rolando. Ou lá no MetLife. 21 minutos de bola rolando do primeiro tempo, girando o placar da Copa do Mundo. Mané derrubado pelas costas da circunferência central do gramado. Falta para Senegal bater. Repito, continua. França 0, Senegal também 0. Diz aí, Queen.
2: Além dos outros dois jogos de hoje, a Argentina e Argélia às 10 horas da noite com a presença de Lionel Messi. À 1 hora da manhã desta quarta-feira tem Áustria e Jordânia, também por esse mesmo grupo.
0: No futebol da Bandeirantes para você. E tenta ser jogando o Senegal. Vai pro toque da bola, Mendy. Ele tenta o levantamento à frente do campo de ataque. Mané não vai na bola. A bola volta pela direita. Tenta Koundé. Koundé domina. Tenta o levantamento para o campo de ataque. Afasta o zagueiro. Vem para tirar. A bola volta. Volta com o Senegal. Bola pessimamente passada, mas devolvida de graça novamente. Ah, Olise. Joga piciroca nenhuma também. A bola volta no toque. Ele bola. Recorde o Coutinho pelo setor de esquerda. Prende o lance. Domina Senegal para ser jogando. Ele prende a jogada com Jackson. Jackson recolheu. Soltou no meio de campo. Recolheu com Cibok, tenta o passe de bola errado, vem pra ganhar novamente, cochilou, se cochilar na Copa, perde o lance. Cibok, você tá onde, meu filho? Tá pensando que você tá na sala da tua casa? Olha só o Mbappé, dominou, soltou a frente no momento do Rabiot dominar, chegou rasgando de qualquer maneira, dando um bico na bola de Atá, e chamou a atenção de toda a vazaga de Senegal. Domina novamente o Lee, vem pro toque de bola novamente do E, ele prendeu, soltou, jogada no toque de bola curtinho de Mbappé pra Doe, tenta a finta, vem para tirar a zaga de Senegal, domina, tenta armar contra a golpe, o Senegal na velocidade já vem pro toque de bola contigo no setor intermediário, Papiguê, ele tenta o toque de bola contigo novamente no comando, lançamento errado muito forte, domina novamente para ser o jogando da seleção francesa no seu campo de defesa pelo setor de esquerda com o Pamecano, ele prende o lance para a França para ser o jogando no campo de retaguarda. Que chance perdeu o Senegal, hein, Capela?
1: Impressionante, o Sara, como você falou no lance anterior, fez o mais difícil, ele consegue ganhar na velocidade, na hora do cruzamento ele errou, e agora na hora de um drible fácil em cima do Upamecano, ele se embananou com a bola. Segue o jogo, metade do primeiro tempo, 0-0.
0: A bola volta do toque de bola, recorde do campo de defesa da seleção francesa. Olha a brincadeira do goleirão, quase entregou o ouro, hein? O Dembélé tava em cima da marcação do Mendy, ele fez a finta perigosa, domina novamente Senegal, recomeça para ser jogando no campo de retaguarda, vem com Gueye domina no campo de retaguarda, tenta o toque de bola, Papi Gueye tenta o toque contigo novamente pelo setor de esquerda, volta a jogada para a ponta para Mané, Mané domina para a seleção senegaliza, prende o lance 0-0 França e Senegal, você na Bandeirantes, a Bandeirantes com você, a Vitória vem pelo setor de direito no campo de ataque, vem para posse de bola contigo no setor intermediário, recorde Senegal, tentou a finta, o árbitro mandou seguir, é bola no toque de bola para França com o Théo Hernandes que fica na sobra depois da marcação do Sabiá, a bola volta novamente, Saliba vem pro toque de bola, domina contigo no setor intermediário, abriu pro Upamecano, o Upamecano dominou, soltou pelo setor de direita com o Koundé, ele prende o lance, faz o giro, volta a jogar a cutinha na intermediária novamente, recolhe o Upamecano para ser jogando para a seleção da França, ele prende a jogada da cutinha novamente com Tchouaméni, Tchouaméni recolheu, soltou no comando de ataque, abre a jogada para Mbappé adianta demais, a bola perdeu, volta na marcação, a seleção senegalesa ganha a jogada pelo setor de ponta, lançamento em velocidade e é boa, olha Senegal descendo com perigo no corte, balançou, partiu na área, bateu para gol na trave, nas costas do goleiro e para fora. O Jackson chegou, dominou, ergueu a cabeça, a bola dá no pé da trave, depois bate nas costas do goleiro manhã da França e vai pra fora, ela passou rente a trave, impressionante, depois de bater nas costas do goleirão, Mbappé perdeu a bola, que metida de bola na velocidade, que chance o Jackson!
1: E logo depois o
0: bateu
1: telão
0: no
1: mostra,
0: pé, cara,
1: que azar que deu, hein,
0: a
1: que
0: bola
1: azar!
0: Bateu no pé e saísse, podia bater no pé e entrar.
1: Você tem razão.
0: Que coisa!
1: E tinha tudo pra ter entrado essa bola, inclusive, porque ela pegou exatamente diretamente no calcanhar, na única parte do calcanhar que essa bola não entraria reto no gol. A reação do técnico Papitiá, ele leva as mãos à cabeça, aplaude, escanteio a favor da seleção de Senegal, que pressiona em busca do primeiro gol.
0: Escanteio para a seleção senegalesa bater para você, ligado no microfone Bandeirantes, 25 minutos de bola rolando, França e Senegal 0-0. Escanteio, vem pra bola, Mané levantou na boca do gol, toque de cabeça para trás, sofreu o desvio. Tá marcado o lateral para a seleção francesa bater do campo de defesa.
1: E é curiosa a posicionamento.
0: Vamos beber água agora?
1: Vamos tomar uma aguinha agora, mas é curioso o posicionamento na hora do escanteio, toda vez a favor da seleção de Senegal. O Jackson, ele fica exatamente na frente do Manhã. Tanto é que os jogadores ficaram se empurrando mais uma vez com o Tchouaméni. A câmera mostra, nós temos uma câmera exclusiva como detentor de direito. O Didier Deschamps, treinador francês, está indignado com o que apresentou, ou no caso, não apresentou a seleção francesa até essa metade de primeira etapa.
0: Para você ligado no microfone da Bandeirantes, Copa do Mundo, MetLife Stadium em New Jersey, Nova York. Para você, o microfone Bandeirantes marcando presença. Hidratação, Zaidan. Me arrisco, se tiver errado, me corrija por gentileza. Senegal mais perigoso e melhor, hein?
3: Não, a única finalização em 24 minutos, porque o jogo depois foi até 25, mas a primeira finalização do jogo foi aos 24. Essa bola na trave do Jackson. A França faz um jogo ridículo. Aliás, Ulisses, você e Capelanes, que conhecem muito bem os Estados Unidos, não sei se... Aí encontra tudo, né? Tem também aquele café descafeinado, mas tem de dar um café com muita cafeína para esses caras. Tem cara dormindo no jogo. Tem hora que parece uma competição de passes errados. Aquele lance que o jogador de Senegal até deu a dura no time inteiro foi uma sequência de passes errados dos dois times. Dos dois times. Começou com o Olise da França e aí um time entregava a bola para outro. Até que a França saiu pela esquerda e conseguiu um escanteio. Mas a França não chutou nenhuma bola no Mendy. Nenhuma. A única finalização, a tentativa do Dembélé, ela bateu no zagueiro, não chegou no Mendy. O Mendy não fez nem sequer uma defesa. 25 minutos horríveis da França. Senegal começou melhor, depois deu uma retraída, esperou a França lá no seu campo. Mas sempre que tem um contra-ataque, é porque não vinha fazendo a coisa certa. Teve aquele cruzamento errado aqui na direita, do Sar. Mas agora que o Jackson foi para dentro...
0: É, mas o Zaidan, boa, o que é impressionante...
3: Senegal não fez 1-0,
0: né? É, mas o que é impressionante, Zaidan, a chance que pede Senegal, né? Se você pega uma seleção francesa, você não pode perder esse tipo de gol, né, cara?
3: Não pode. Porque uma hora os caras acordam, de repente tomam um cafezinho com cafeína agora, e aí o time acorda. Porque a França não tá jogando nada. E o Doué ali no meio campo, que deveria ser o cara que tentava armar o jogo junto com o Rabiot, não estão acertando um passe sequer. O Olise e o Mbappé estão errando tudo que tentam até agora, tudo. Então a França faz um começo de jogo muito ruim, só está se salvando o Pamecano, que já consertou muita bobagem dos companheiros, né? O Saliba também, a dupla de zaga muito boa, mas de resto a atuação nesses 25 minutos péssima da França. Meu Senegal, Paulo, foi melhor, Ulisses.
0: Grande Manuel, grande Manuelzinho, sabe mais que o pai, muito mais, sabe mais que o Zaidan, sabe mais que você, viu, Zaidan, Manuel?
3: Não é difícil.
0: Fala pra você, viu?
3: Também.
0: É. Pra você ligado no microfone Bandeirantes. Pois não, o João Paulo Capelani,
1: o capelinha do Brasil. Uma curiosidade aqui, durante a pausa para hidratação, nós ouvimos o Zaidan e quem ouvia atentamente a palavra do seu treinador, Mbappé, recebeu praticamente um abraço do Deschamps, e o Deschamps explicando para ele N coisas que não dá pra gente traduzir aqui, mas repito, não gostou nada do que a França entregou até essa metade de primeira etapa.
0: Lateral para a seleção senegalesa bater, se posiciona para a cobrança de lateral a seleção de Senegal pelo setor de direito do campo de ataque. É lateral para a seleção de Senegal bater, para você ligado, Niakate vem para a cobrança de lateral pelo setor de direita, vem bola levantada dentro da grande área francesa. O Niakate falou, vou meter lá na grande área como se fosse o escanteio, hein? É lateral para Senegal bater, é pela direita do campo de ataque, lateral para o time de Senegal cobrar, lateral cobrado, levantamento na grande área, sobe o zagueiro, corta, tira, bola volta para Mbappé, ele tentou domínio e perde. Vardy de novo. A bola volta no toque de bola. Recolhe, tenta ser jogando a seleção de Senegal. Houve a falta no Dembélé, segundo o árbitro.
1: Por isso que é importante você ter um Gueye, por exemplo, no meio campo. Camisa número 8, Camará tentou um chapéu. Logo depois, na hora do contra-ataque, falta marcada. Jogador de 36 anos, experiente, paralisa o jogo 0-0.
0: O árbitro errou, que ele nem tocou no jogador Dembélé. Impressionante, hein, Zaidan? Que erro absurdo. Olha o Senegal. Ganhou a bola pela direita. A bola foi solta. Entrada na grande área. Girou, bateu pro gol. Longe do gol. Que coisa impressionante. Sar de novo você. Sar. E vem Senegal. A França erra muito. Senegal domina pela direita. E tá em choque a França, hein? Domina no campo de ataque. A bola foi solta. Mas Senegal não pode perder esses gols que tá perdendo. Domina no campo de defesa. Eu torcendo pra Senegal. Mentira, menino. A bola volta no toque de bola. Recolhe contigo novamente. Direita intermediária. Aperta. Vamos, Senegal. Domina pelo setor de direita no campo de ataque. Vem pro toque curtinho pela direita. Apitou na marcação. Bola vai embora. Lateral pra seleção senegalesa. Bater pela direita do campo de ataque, vem para a cobrança novamente, vem Gueye para bater lateral, solta a jogada contigo no meio de campo, rep, começa a jogada com Diatta aprendeu para a seleção senegalesa, está jogando no seu campo de defesa, Niakate já aprende para o setor de esquerda, campo de defesa, volta a jogada contigo com Diouf domina, ele tem um levantamento à frente, vai para a fim, entra a marcação, Mané, ele faz o drible, toma a pancada por trás, está parado o jogo, falta de Koundé em cima dele, é falta novamente para Mané bater, é falta para a seleção de Senegal cobrar, você ligado no microfone da Bandeirantes, falta. Tá cobrada a bola solta dentro da grande área, balançou, dominou, tentou a finta, perde a bola. Que coisa impressionante, agora foi a vez do Jackson, mas sai jogando errado a França, bola de graça para Senegal, tem que aproveitar o lance, Senegal já prende. Zaidan, a França perdidinha no jogo, Cláudio Zaidan.
3: E não teve parada para beber aguinha que resolvesse, né? E o Deschamps, como disse o Capelanes, deu 530 instruções para o seu capitão, o seu líder, Mbappé, mas até agora não aconteceu nada. Aliás, essa história de pronúncia francesa, em 98, na Copa, que foi na França, né? José Maia, o mito, ficou gripado, Ulisses. Ele conseguiu achar uma farmácia na França e ele tentando explicar para o farmacêutico que ele estava gripado e o cara não entendia. Aí ele falou assim para o cara: ingestion.
0: Zé Eu Maia, vou te dizer. Peça, demais, grande Zé Maia. Tchau. Ele domina para a França, ele sai jogando pelo setor de esquerda do campo de ataque, vem pro toque de bola contigo no setor intermediário, recolhe no campo de ataque, daqui a pouquinho o Capriotti vem com o intervalo, mandando desatrapalhar nós, a bola volta no toque de bola contigo no meio de campo, tchau Mini, ele prende o lance para a França, volta a jogada contigo na intermediária, o Pamecano prendeu pelo setor de direita, abre a jogada curta com Dembélé prendeu pela direita do campo de ataque com Koundé tentou chegar, não consegue, Dembélé passa errado, lateral para Senegal bater. Eu vou dizer uma coisa para você. Você ligado no microfone Bandeirantes, a Bandeirantes com você, torcedor ouvinte no Brasil. Obrigado pela sintonia e sai jogando o recorde a seleção de Senegal. Senegal perde muitas oportunidades. Impressionante, hein? Já era pra ter aberto o placar, hein, Zaidan?
3: Já, pelo menos duas chances boas. Uma foi demais, né? E o cara fez o certo. É que, como disse o Capelanes, quando ela bate ali no pé do manhã, pô, era pra ir pro gol, né? Mas ela saiu ali pertinho, roçando a trave. E a França? Nada, nem um chute a gol, Ulisses.
0: É o futebol da Bandeirantes pra você, desculpa aí, a bola volta no toque de bola, já recorde contigo no setor intermediário, Mendy tenta o levantamento à frente no comando de ataque, aperta na marcação, recolhe contigo no campo de retaguarda, vem pro toque de bola. Zaidan, tô com sérias dúvidas aqui, você poderia me ajudar? Sobre a nacionalidade, sim, do Capelanes. Tá Capelanes mais argentino do que brasileiro, viu? Anti-Brasil, velho.
4: Ele é de Júpiter. Imagina. Aqui é Brasa, pô. Rumo ao Hexa.
3: Nasceu em Júpiter, viu, Ulisses?
0: Pode ser também. Seria o Capelanes um ET?
3: Você tem dúvidas? De Varginha.
0: Domina no campo de ataque, recolhe a seleção, tenta, nossa, que passe, o Sar tá destoando, hein, Zaidan?
3: Tá, terceiro, hein, aquele cruzamento bizonho, depois ele teve na entrada da área a chance de chutar, mandou lá na arquibancada e agora se perdeu com a bola, tá nervoso, você vê que ele erra e olha pro banco, vou melhorar, mas ainda tá devendo.
4: Deixa eu aproveitar uma sublinhada aqui, Ulisses. O jogo tá parado. O Cherki, inclusive, tá no banco de reservas. Muito bom de bola. E ele deu a seguinte declaração: vamos pra Copa do Mundo pra esmagar todo mundo. Palavras dele. Até aqui, a gente não tá vendo ninguém esmagar ninguém. Se tem alguém melhor no jogo, Zaidan, ouvintes e Ulisses Costa, é a seleção do Senegal.
0: Pra você ligado no microfone da Bandeirantes, a Bandeirantes com você, obrigado, torcedor do Brasil, do meio do campo da retaguarda, vem pro toque de bola, seleção senegalesa, vem pra tirar no bico da chuteira, tira dali de qualquer maneira, Niakate tirou, bola volta com a seleção da França, domina na intermediária novamente, recolhe Chalmini, ele prendeu jogada pelo setor de esquerda, abriu o jogador, como de ataque pra Theo Hernandes domina, aperta na marcação, tenta ganhar a jogada, Senegal, bola volta contigo no bico de campo com Doué prendeu, volta novamente com Chalmini prendeu novamente no toque de bola com o Pamecano soltou na direita, campo de ataque para Koundé, ele tentou a finta, perde a bola, recupera Senegal, domina no campo de ataque, tenta sair pro jogo, houve a falta do Koundé, o árbitro mandou seguir.
3: Foi falta, pô.
0: Cara, o cara empurrou por cima e por baixo, velho. Que é isso, cara? Falta feio, o juiz não deu. Vamos ver se do outro lado vai ser assim também. Vambora. Desceu o muro, Senegal. Domínio do campo de ataque, vem pro toque de bola com o Tigre no setor intermediário. Já domínio do campo de defesa, Senegal para ser jogando. O tempo não para, Bandeirantes marca. Você confere, 36 minutos de bola rolando, 36 de bola rolando. É etapa primeira de jogo, primeiro tempo girando o placar da Copa do Mundo. E vem pro jogo a seleção de Senegal, a abertura foi feita pelo setor de direita, vem pro toque de bola, recolheu o Coutinho novamente, Camará, ele prende o lance, Camará prende o lance e volta, o jogador no campo de retaguarda, quase rouba a bola ali, o Dembélé, a bola volta pelo setor de esquerda, em velocidade, tenta o Diouf, ele tenta descer, abriu, jogada pelo setor de ponta, Senegal tenta achar espaço para jogar, recolheu, vem pra marcação, prende o lance, Coutinho no setor intermediário, já domina novamente, Papigueye, ele dominou, Papigueye, recolhe no campo de retaguarda, vai pra finta, tenta o toque na bola, já domina, pode voltar a jogada, Coutinho volta a jogar. Coutinho com um toque de bola curto de Mané, ele prendeu para a seleção senegalesa que está jogando com o seu capitão, domina novamente Koulibaly domina, ele tenta o passe de bola para ninguém, completamente errado, equivocado, põe para fora, mas o que que é isso, Koulibaly? E o Pedro Thiá sentou no banco e falou, não é possível. Irritou agora também o técnico de Senegal, Capelinha.
4: Você sabe que em toda jornada esportiva, quando é uma transmissão gringa, eu busco aqui saber como falo mais o que é isso na língua deles, né? Eu acho que a gente não vai ter condição alguma de repetir mais o que é isso em francês. Eu não conseguiria fazer, você conseguiria? Mas que este, se que este.
0: É, mas que este, se que este. Não vamos arriscar isso, vamos passar a vergonha.
4: Melhor não.
0: Melhor ficar quieto. Cada ideia que você tem, né?
4: É, pois é, eu tentei.
0: Não devia ter tentado. Alguém manda um áudio para a Rádio Bandeirantes para ensinar a gente a falar francês aqui, o que é isso, por favor. Dentro da humildade que é para gente peculiar. Aqui está parado o jogo lateral para a seleção de Senegal, em senegalês.
4: Pô, velho, essa eu admito não ter nem procurado.
0: Você é bairrista.
4: Deixa eu ver.
0: O campeão tá aqui, tenta descer, que tinha a seleção de Senegal. A abertura novamente, tentou chegar na bola. Mas eu vou dizer pra você, ô Sar. O que o Sar tem, Zaidan? Pô, ele não acredita, velho. Não tem explosão, parece.
3: Tá esquisito. Acho que depois daqueles erros, foram dois graves, né? Ele tá meio inseguro, sabe? Não quer chegar na bola, tá com medo de errar. Olha pro banco toda hora. E você falou do técnico aí que ficou bravo, né? O Thiol, ele estava naquele grupo, naquele time que ganhou da França em 2002, Luiz.
0: É verdade, vou dizer pra você. Impressionante. Domina no campo de retaguarda, parceiro jogando. Tenta o toque de bola curtinho, ouve a bola saindo pra linha de lado. Tá parado, o jogo tá marcado no lateral. O que foi, Capela?
4: Trazer curiosidade, mestre Cláudio falou, Arsène Wenger, ex-treinador histórico do Arsenal, tá lá acompanhando a partida. Patrick Vieira também, que jogou no time do Wenger. 45 anos o Papo Thiá tem, inclusive ele jogou o Mundial de 2002, como falou perfeitamente o nosso Zaida. E aquela seleção caiu nas quartas pra Turquia no gol de ouro, foi 1-0, Liz, a prorrogação.
0: O Sar fez linda jogada, dominou, escapou, soltou pra Mané, entrada da área, tomou a falta, bola batida do Mané, no meio do gol, fácil! Em dois tempos, manhã fez a defesa e o Sar ficou caído. E o árbitro mandou seguir. Não parou de esse árbitro aí. Austrália. Ele é francês? E, tá louco, vai lamber sabão. E vem pro jogo, domina novamente a seleção da França. Tentou toque de bola completamente errado. Volta no toque de bola Coutinho. A seleção de Camarões tenta descer. A seleção de Senegal tenta descer. A abertura foi feita à frente no campo de ataque. O juiz não vai parar o jogo pro Sar ser atendido, velho?
4: Parou.
0: O jogador senegalês tá caído lá desde a hora do lance. Pô, e foi falta, sim, senhor. Pegaram o pé dele. O árbitro é fraco, hein? Não, e aí, foi... Zaidan?
3: Fraco, fraco. E outra coisa. Antes desse lance, ele até podia dizer agora que deu vantagem e tal, porque a bola sobrou pro Mané. Agora, houve duas faltas claríssimas no jogo que ele não deu. E aquela do Koundé, que você até falou, pô, o cara puxou, foi em cima, foi embaixo. Aquela era pra amarelo. Não, não foi falta violenta. Mas ele parou o contra-ataque de Senegal, fazendo falta, e ele nem falta deu. Então tá muito mal no jogo o árbitro. São faltas claríssimas. Três faltas que a França fez, que ele ignorou, mandou seguir, Ulisses.
0: É, vou falar aí, falta, e foi falta para amarelo, no mínimo, viu, Zaidan?
4: Ele não deu, hein?
3: Claro,
4: não deu
3: aquela não lá, deu. Essa agora, que ele foi no pé do jogador, do Sar, né? E aquela que o Koundé, ele para o contra-ataque do Senegal, era lance até para amarelo, porque ele parou o contra-ataque. E ele não deu nem falta.
1: E o Sar tá saindo de campo para ser atendido fora, mas aparentemente tem condições, realmente tomou um pisão claríssimo, o árbitro deu a vantagem, mas depois o chute do Mané, que foi fraquinho para boa defesa do Manhã, poderia ter parado, mas permitiu o contra-ataque francês. Daqui a pouquinho os acréscimos 0-0 no MetLife.
0: Pra você ligado no futebol da Bandeirantes, domina no campo de retaguarda para ser jogando, vem pro toque, ele para pelo setor de direita, a seleção da França com Koundé, ele prende no Koundé, junto para Dembélé tenta soltar a jogada, Coutinho novamente, Tchouaméni domina pra seleção francesa, abriu pelo setor de esquerda, campo de ataque, vem com Doué abriu o compasso, vem pro toque, ele para, solta Coutinho na intermediária para Rabiot para Doué prende o lance, tenta o drible em cima da marcação, prendeu, tenta o drible, recolheu, Doué tentou soltar a jogada para Mbappé, chega a marcação em cima, bola volta novamente no toque de bola. E aí tá parado o jogo. Deixa eu ver o que, que ele vai dar. É falta. Deu toque não. De mão do jogador de Senegal que tomou um tranco nas costas. E deu falta pra França, cara.
1: O jogador de Senegal, ele toma o tranco, só que depois ele pega a bola com a mão no chão. O árbitro falou que não fez falta em cima dele e depois pegou a falta dele porque colocou a mão na bola. Aí é duro também, hein?
0: Os jogadores franceses até pararam o lance.
1: Foi falta em cima dele, eu achei.
0: Que coisa. Tá louco.
3: Fraco.
0: Pois não, Zaidan.
3: Muito fraco o árbitro, muito fraco. Tá errando demais.
0: É o futebol pra você ligado na Bandeirantes. Se posiciona pro levantamento à frente. É bola novamente no campo de ataque. Falta pra Dembélé bater pra seleção francesa. Você ligado tem que criar a frase inteira. Vem pra cobrança, Dembélé. Vai partir pra bola. Partiu pra bola, bateu, levantou na boca do gol. Vem pra tirar, vem dali. Koulibaly tira. A bola falta com a seleção da França. Tenta Dembélé. O toque de bola Coutinho na intermediária. Abre o lance no comando de ataque. Vai pro toque pra Mbappé. Mbappé na finta do primeiro, no segundo. Rasga a seleção senegalesa. A bola volta no toque de bola, Rabiot tentou o toque Coutinho na intermediária, arma jogada no comando de ataque, Rabiot, ele prende o lance e solta Coutinho no meio de campo novamente com um toque de bola de Tchouaméni recolheu para o setor de esquerda com Ulisse abre jogada pela direita com Koundé dominou novamente, tenta Dembélé, prefere voltar a jogada com Ulisse domina, ele prende o lance para a seleção francesa, Ulisse, ele tenta o toque de bola, recolheu novamente para Dembélé, balança em frente, a marcação no primeiro, levou para a linha de fundo, tentou cruzamento, a bola passou, o goleiro não saiu para pegar. Aí o capitão Koulibaly chegou tocando para a linha de fundo.
1: Ah, mas a falha foi do Koulibaly, porque essa bola na primeira trava era para ele cortar. O Mendy ficou no meio do caminho, mais um escanteio, terceiro a favor da seleção francesa. Reta final de primeiro tempo, escanteio lá direito, campo de ataque.
0: Eu vou dizer para você, hein? Quase contra, hein? Impressionante. Koulibaly. Escanteio, francês, escanteio péssimo, horrível. Mendy pegou.
1: Cruzamento horroroso de quem? Do Olise, o cara que mais fala jogador do Bayern de Munique desde a categoria sub-18 no comando do ataque francês. 24 anos para ele, fez uma grande temporada, mas até esse primeiro tempo aqui da Copa do Mundo, nota zero para ele, Ulisses Costa.
0: É o futebol da Bandeirantes para você. Cláudio Zaidan fala do jogo, vamos chegar ao finalzinho já já. O Capriotti apresenta o intervalo. Bandeirantes, Zaida. Que primeiro tempo melhor de Senegal, hein, Zaidan? França errando muito.
3: Melhor, Ulisses, mas você mesmo alertou. Senegal precisa parar de vacilar. Tem de aproveitar que está melhor no jogo, caprichar mais, tentar definir. Aproveitar o caminhão de erros na França. A França se posiciona mal, a França erra passe, a França não consegue fazer um ataque decente. Senegal tem de se aproveitar, porque o segundo tempo pode mudar muito. O Deschamps, de repente, encontra a raiz do problema e o time volta bem no segundo tempo. E Senegal pode desperdiçar o fato de ter dominado o primeiro tempo. E quase toma agora 1-0. Quase um gol contra do Koulibaly. Então o Senegal foi melhor no primeiro tempo. Mas não conseguiu transformar isso em gol. Né? Esse é o problema. Foi melhor, mas está 0-0. E se a França volta bem no segundo tempo? Então o Senegal está desperdiçando o domínio que tem no primeiro tempo, Liz.
0: Seis minutos de acréscimos, domínio do campo de defesa, pode apagar as luzes, acende no intervalo, bola falta no toque, ele vai contigo no setor intermediário, recolhe novamente no toque, ele vai na seleção de Senegal, já prende pelo setor de esquerda, Diouf tenta o toque, ele bola, ganha lateral para a seleção senegalesa bater, é manual para a seleção de Senegal bater no seu campo de retaguarda, e a França marca a pressão na saída de bola, lateral para Senegal cobrar, vem levantamento à frente, vai para o toque, ele bola novamente a seleção senegalesa, lateral para Senegal bater pelo setor de esquerda, lateral cobrado, levantou no toque de cabeça, Coutinho na intermediária, a bola volta com a seleção de Senegal, a bomba frente do comando de ataque, afasta a seleção francesa, subiu de cabeça, Saliba, ele vem para tirar, vem pro toque de bola, ganha a jogada, Coutinho, a seleção senegalesa, está jogando curto no campo de defesa novamente, recolhe novamente, Gueye prendeu pela direita, abre a jogada, Coutinho no setor de direita do campo de retaguarda com Diatta prende a jogada, rola pelo meio de campo com Gueye domina para a seleção senegalesa, tenta o toque de bola para Mané, errado, completamente equivocado, aperta na marcação, tentou chegar, perdeu bola Senegal, Dembélé dominou, zaga aberta, abriu na esquerda com Doué, vem pra tirar na vontade, recupera a seleção senegalesa, bola foi solta à frente no comando de ataque, ganha lateral, seria boa bola à frente em velocidade, Camará partia, tá marcado o lateral.
1: E o Diatta um monstro até aqui no primeiro tempo, que corre essa criança é brincadeira, 1,75m, o jogador do Mônaco tem apenas 2 gols pela seleção senegalesa, mas muita disposição, repito, vamos até 51, é isso?
0: É o futebol da Bandeirantes pra você, 45 mais 6, Capilani?
1: É isso aí, 51.
0: Você tem certeza?
1: Acho que sim.
0: Não, 51.
1: Sou confiante.
0: É o futebol da Bandeirantes. Não vamos começar com
1: o número ímpar me quebra. Se fosse par, era tranquilo.
0: É mesmo? Domínio do campo de retaguarda novamente. Tenta o toque de bola contigo no setor intermediário. Aperta na marcação. Já domínio do campo de defesa para ser jogando. É difícil, Zaidan. Você não sabe qual é o sofrimento aqui. Abertura do toque de bola. Ramira novamente contigo no campo de retaguarda. Você não tem ideia. Eu te conto depois da Copa. Abertura vem do toque de bola contigo pelo setor de esquerda para não perder a amizade. Vem pro toque de bola. Papi Gueye domina. Toque errado. Aperta a seleção. Vem pro toque. Tenta ganhar a jogada. Bola tocada de calcanhar pela direita, vem pro toque de bola da seleção de cama, de toque de bola da seleção senegalesa, o Sar fez a finta, ficou não adianta, gente, a arbitragem da FIFA é o seguinte, não vai dar qualquer faltinha por trás, empurrãozinho, o cara sentiu a mão nas costas, pulou, não vai dar, os jogadores têm que se adaptar a isso, viu, Zaidan?
3: É, mas no caso desse árbitro, que é aquele negócio, né, uma coisa é o árbitro interpretar assim o assado. Agora a regra não diz assim, ó, tem faltinha, faltona. A regra diz, tem falta. E esse árbitro não dá falta. A França já fez 4 faltas claras que ele não marcou, Liz.
0: Pra você ligado no futebol da Bandeirantes, daqui a pouquinho intervalo, Bandeirantes. Eu vou dizer, seleção de Senegal perdeu um gol atrás do outro. Já, pra você... O Ricardo Capriotti comanda o intervalo da Bandeirantes. Já domina, vem pro toque de bola novamente a seleção francesa. Abertura com Tchouaméni. Tchouaméni domina pelo setor de direita novamente com Koundé. Koundé volta a jogada para Tchouaméni. Tchouaméni recolhe no campo de retaguarda o Upamecano. O Upamecano prende o lance para a seleção da França. Abre a jogada pelo setor intermediário com Dembélé. Dembélé prendeu a jogada para a direita com Koundé. Koundé abre o compasso. O cruzamento muito forte. É lateral para a seleção senegalesa bater no campo de defesa. E vem pressão da seleção da França na saída de bola de Senegal, próxima linha de fundo, pela direita, campo de defesa, Capela.
1: E o Koundé tá mais arrumando o cabelo, que tá com aqueles dreadlocks fantásticos. Se eu tivesse matéria-prima, eu faria, mas não tenho, não é o caso. Lateral, campo de defesa, falta um minuto para terminar o primeiro tempo.
0: A bola volta no toque de bola, tenta subir curtinho no setor intermediário, vem pro toque curtinho no setor de direita, aperta na marcação, recolhe, já vai pro toque de bola o Upamecano prendeu pelo setor de direita no campo de retaguarda, vai pro toque com o Koundé. Koundé vem pra finta em cima da marcação, recolhe a jogada curtinha novamente o Upamecano domina no meio de campo novamente com Tchouaméni recolhe, domina pelo comando, vai pro toque de bola com Doué, prendeu pelo setor de esquerda, já arma a jogada curtinha com Rabiot prendeu na esquerda com Théo Hernandes volta a jogada novamente com Tchouaméni domina pra seleção francesa, enfia a jogada para o comando de ataque, abriu pelo setor de direita, vem Dembélé domina novamente, recolheu, tentou passe de bola, afasta a seleção de Senegal. Eu vou dizer pra você, França errando muitos, mas muitos passes. Péssima seleção francesa até agora, hein, Zaidan?
3: Teve uma reação do Deschamps há pouco, vocês notaram aí, claro. O treinador fica ali na beira do campo olhando, ele gosta muito de ficar ali em pé e tal. Ele deu uma meia volta e voltou pro banco com cara de falar: não. Vou tentar arrumar no intervalo, porque nesse primeiro tempo esse time não vai fazer nada. A França jogou nada.
0: E vem pro jogo, domina a seleção de Senegal com Camará prendeu pra Mané prendeu de esquerda com Diouf domina, ele vem pra finta, pra Mané, vai pra área, dominou, ergueu a cabeça, bateu cruzado, vai pintar o gol de Senegal, bola batida, inacreditável! Sar! O Mané fez o gol, falató, esmalhaçar, faz o gol! Ele perde o gol em frente à pequena área, bateu alto, a bola subiu, Senegal perde o gol de novo no jogo, para revolta do treinador. O Patiá ficou enlouquecido no banco. Impressionante no último lance do primeiro tempo. Ô, Capela!
1: Inacreditável o pé, a bola caiu no lugar certo, no pé do Sar, porque ele tem 18 gols pela camisa da seleção senegalesa e ele é consolado pelos jogadores. A língua local mais falada em Senegal é o Olof. E o mais, o que é isso que você fez, é Lilan lá. Lance horroroso por parte do ataque do Senegal. Mais uma vez, termina o primeiro tempo 0-0, Ulisses.
0: Lilan lá de novo pra você, Sar. E aí, Capriotti?
1: Vamos lá.
5: Intervalo inteligente, Bandeirantes. Eu esperava mais, é bem mais da França. Isso aí não é futebol de time que é favorito à Copa do Mundo, conquistar a Copa do Mundo, que isso? Zaidan vai falar já, mas vamos lá, João, me conta aí, jogadores saindo aí rapidamente, MetLife Stadium recebendo essa partida que prometia muito e promete ainda, né? Mas a França ficou devendo. Vamos lá, João.
1: Devendo demais. Torcedor, obviamente, francês não está tão esperançoso na expectativa para a segunda etapa, diferentemente do torcedor senegalês, que a todo instante, quando a televisão mostra a torcida, faz muita festa. 0-0, acreditem se quiser. Ficou barato para a seleção francesa, Capriotti.
5: Bom, daqui a pouquinho o Cláudio Zaidan vai opinar, vai analisar esse primeiro tempo. 0-0, a França favoritaça a conquistar a Copa. Ficou devendo e Senegal perdeu o gol, hein? Que coisa incrível. Aí vem o segundo tempo, a França ganha por 1-0. Já, toda a segunda etapa e já, Cláudio Zaidan fala aqui na Bandeirantes. O intervalo inteligente Bandeirantes retorna em instantes.
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7: 16:00, marcou o quinto sinal, hora de Nova Jersey. 17:00, horário de Brasília. Estamos no intervalo do MetLife Stadium. Intervalo de 0 para a França, 0 para o Senegal. E agora é hora de ouvir Cláudio Zaidan. Ele vai explicar pra gente em detalhes como foi esse primeiro tempo. A França decepcionando até aqui, mas tem mais 45 minutos. Alô, Caboclinho, fala Manuel, boa tarde. Zaida, boa tarde, tudo bem?
8: Boa tarde, Capriotti.
9: Ô, Capriotti, esse é o problema, né? Você tem mais um segundo tempo e a França pode voltar bem, porque o Senegal não aproveitou. Uma França apática, que errou demais. O que a França errou de passe foi um negócio de colocar no Guinness Book. Né? Um negócio impressionante. Passes fáceis, né? Passe de 3 metros. Péssimo primeiro tempo da França, jogou nada, nada. E Senegal teve pelo menos 3 boas chances. Essa última foi incrível, que caiu ali pro pé direito do Sarr, Ismaïl Sarr, e ele finalizou muito mal. Ele deveria ter batido com a parte de frontal da chuteira, e ele bateu pegando embaixo, bateu com a lateral da chuteira, pegou embaixo e subiu demais. Errou um gol incrível. E teve aquela bola na trave do Jackson, que entrou pela esquerda, ele foi da esquerda para o meio, bateu, ela toca na trave, toca no pé do Manhã e vai ali, passa pertinho da trave. Quase que sai o gol do Senegal. Então o Senegal teve chance e marcou melhor. Chegou no começo do jogo, já deixou a França lá atrás. Depois o Senegal recuou, a França foi para cima e fez o quê? Ficou tocando bola no meio campo e errando passe. Então o Deschamps, inclusive, estava com a cara já no finalzinho do primeiro tempo de que estava tudo errado, né? Agora, se ele encontrou o problema, se ele corrige e a França volta jogando bem, Senegal terá desperdiçado a grande chance de repetir o feito de 2002, né, Capriotti?
7: Exatamente, Zaidan, exatamente. Vamos ver, olha, a gente já sabia que Senegal ia ser um adversário duro para o time da França, porque Senegal tem um bom time, não vamos aqui menosprezar, diminuir a força da seleção senegalesa. Mas o problema é que a França ficou devendo, né? A França poderia ter jogado mais, mas tudo bem. Vamos ver se no segundo tempo o Deschamps corrige isso aí no vestiário e o time volta com uma outra postura, um posicionamento diferente. Já volto com você aí, Zaidan, já volto com o Manuel também, Manuel Caboclinho. Vamos lá, juntos para mais uma jornada de Copa do Mundo. Parada rápida, já voltamos aqui com o Intervalo Inteligente. Bandeirantes, não saiam daí, até já.
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5: É, a Copa do Mundo é aqui. Já vejo ali movimentação de retorno dos times, os franceses saindo do túnel neste momento, já se encaminhando ali para o campo de jogo. Vai, Deschamps vem junto, vem ali puxando o time. Jogadores aparentemente sem mudanças. Não vejo ali também movimentação de alteração na seleção francesa. E me parece, hein, Capelanes, que não vai mudar o Deschamps, vai deixar assim mesmo, né?
6: Os mesmos 11 e certamente o Papi Thiaw, que é o treinador da seleção senegalesa, aparentemente também gostou muito do que viu no primeiro tempo e não mexe, Capri.
5: É isso aí, não vai mexer, os dois times já estão de volta, Senegal também não mexe e vai começar o segundo tempo. Vem aí os 45 minutos finais, a melhor transmissão do rádio esportivo do Brasil. Vai ter gol, hein? Precisa ter gol para esse jogo. Agora é com você, solta a voz e vem. Vem, Ulisses Costa.
7: Vai começar o segundo tempo do jogo para você ligado no microfone Bandeirantes, torcedor ouvinte do Brasil. 0 para a seleção da França, 0 Senegal. Senegal foi melhor que a França no primeiro tempo. É você ligado aqui na Rádio Bandeirantes, na Bandeirantes para você. Tudo pronto para começar o jogo. Saída aqui pertence à seleção de Senegal. Mané vai tocar na bola. 0 para a França, 0 também para a seleção senegalesa. O árbitro vai optar, vai autorizar. É saída de bola que pertence à seleção de Senegal, mas tem uma confusão ali. Jogadores estão chegando agora no banco, Capela. Por isso que ele não autorizou no início do jogo.
6: E alguns jogadores franceses passaram por dentro do campo. Quer dizer, o que custa passar por fora já que não volta para o segundo tempo, né?
7: Vai começar o segundo tempo, apita o árbitro. Começa o segundo tempo do jogo. E vem Mané, dá um bico na bola, põe pra fora a lateral pra seleção francesa, como a França fez no primeiro tempo, ele faz também a seleção senegalesa. Aperta a seleção de Senegal, tenta ganhar a jogada pelo setor de direito do campo de ataque. Mas nenhum dos dois lances que eles meteram a bola na saída de bola, na circunferência central do gramado, na saída de bola que eles colocaram a bola pra fora,

0: tem que ensaiar melhor isso, que nada, nenhum dos dois lances, tanto para a França quanto para Senegal, funcionou. Funcionaram, hein, Zaidan?
1: Nenhum dos dois. A ideia é, claro, você joga na frente e já pressiona a saída de bola. Mas não aconteceu nada disso, Luiz.
0: Do meio do campo de defesa para ser jogando, tenta o toque de bola contigo novamente a seleção da França, recorde do campo de retaguarda, domina novamente Tchouaméni, ele prende o lance, tentou soltar a frente, volta a seleção senegalesa, toque de bola completamente errado, aperta na marcação a seleção francesa, tentou ganhar, vem pro toque contigo na intermediária, Dembélé, ele volta a jogada novamente, o Pamecano domina para a seleção da França, tenta ser jogando pelo seu campo de defesa com Tchouaméni, ele vem buscar o jogo para armar no campo de defesa, e os torcedores que foram no aí, ó, uma coisa certa, hein? O MetLife é lindo, gigante, mais de 80 mil pessoas, mas banheiro não dá pra usar no intervalo do jogo.
2: Muito cheio?
0: Não dá pra usar, você não consegue chegar no banheiro.
2: Experiência própria?
0: Pô, experiência própria.
2: Do isso jogo é que absurdo, você foi narrar, né?
0: Absurdo, é. É um negócio absurdo. Aí a fila, ó, tanto é que as arquibancadas estão vazias.
2: É verdade,
0: ó.
2: A pessoa não conseguiu voltar ainda.
0: Não conseguiu voltar ainda, você vai ver, vai lotar daqui uns 10 minutos.
2: Se o cara tá entrando no banheiro e comer o negócio, não volta pro segundo tempo.
0: Não esquece, não volta. Não tem estrutura nenhuma de banheiro, diferente do Qatar. Mas vem França, vem pro campo de ataque, para foi chuta do E, bateu pro gol, passa a direita do gol, chute do E. Linha de fundo, tiro de meta para a seleção senegalesa bater.
3: Finalmente uma finalização da seleção francesa. É bem verdade que não teve a direção do gol do Mendy, mas pelo menos pegou com a perna esquerda, jogador do Paris Saint-Germain, deram liberdade. Do E, bom de bola, chute para fora, comecinho do segundo tempo, 0-0, Ulisses.
0: 0-0 é o placar do jogo para você, ligado no microfone da Bandeirantes. A Bandeirantes com você, domina do campo de ataque, tenta descer, curtinho, a seleção senegalesa. A abertura foi feita à frente, tenta o passe de bola, curtinho, a bola sai para a linha de lado, Mané tentava o drible, não conseguiu passar. Ela volta aqui pelo setor de esquerda, vem de Atá. Ele bate lateral, sai jogando na sua zaga central, recolhe contigo novamente, domina a seleção senegalesa, vem o Papi Gueye, ele tenta o toque de bola, recolhe novamente, Papi Gueye, ele dominou por tiro, o setor intermediário, recolheu, tentou levantamento, lançamento, vem no comando de ataque, aperta na marcação, tenta chegar a seleção senegalesa, o toque de bola vai para fora. Ué, é impedimento? Agora não, se ele deu a falta,
2: aí larga.
0: Ele tá apitando só de um lado. Só para a seleção francesa, que se toca nas costas, todo mundo tá dando, Zaidan. E ele marcou um monte, deixou de marcar um monte de falta em cima de Senegal, assim.
1: É, pela maneira como a bola foi recolocada em jogo, pareceu impedimento, que ele marcou impedimento. A televisão não mostrou bandeirinha, mas acho que marcaram impedimento, Luiz.
0: É o futebol da Bandeirantes, domina, tenta ser jogando, vem pro toque de bola, recolhe contigo novamente a seleção de Senegal, rasga a frente no comando de ataque, a bola volta curtinho com a seleção francesa, Théo Hernandes já pede pelo setor de esquerda, vem pro toque de bola novamente, Doué prendeu, ele abre pro Lise, o Lise recolhe novamente no setor intermediário, o Lise vai pra finta, tenta o toque de bola, aperta, toca na bola, vem pra tirar, Camará põe pra lateral, novamente, recolhe novamente no campo de defesa, Gueye quem pôs pra lateral, aperta a seleção, tenta ganhar a jogada, a seleção de Senegal, sai jogando a seleção francesa no campo de defesa, na sua zaga central, vai pro toque de bola contigo na intermediária com D, ele volta a jogada novamente no campo de retaguarda com o Manhã, goleiro da seleção francesa, já sai jogando no seu campo de defesa novamente, Tchouaméni vem buscar o lance, já domina pelo seu campo de defesa, Tchouaméni vem pro toque de bola, solta contigo na intermediária com Saliba dominou, abriu pra Tchouaméni estica, jogada aqui pelo setor de direita, tenta descer a seleção da França, zaga de Senegal um pouco desguarnecida, a abertura vem com Dembélé, mas estava impedido, hein, ali na tentativa do domínio. Eu achei que o Koundé completamente à frente.
3: Koundé também está na frente, o Dembélé. Os dois jogadores caindo pela ponta direita. Impedimento bem marcado. E o Koundé realmente lá na frente.
1: Não,
3: é, então, pois é.
0: Meio mesma linha, né?
1: É. Do outro lado.
0: Um cara lá na frente.
1: Lado, né? Dando condição.
0: Bandeirinha, a bola
1: foi
0: volta.
1: Precipitado.
3: Tem um impedimento semiautomático da Copa, viu? Para tirar qualquer tipo de dúvida.
0: A bola volta no toque de bola, tenta descer novamente a seleção senegalesa, bola mal tocada, faz o giro na marcação, Rabiot ganhou, soltou, entrada da área para ninguém. Meu amigo, o Didier tá no banco, mas ele tá tão irritado com o time dele que eu vou dizer um negócio para você, hein?
3: Ah, porque o passe agora foi ridículo do Rabiot, ele jogou na linha de cintura, nem no joelho, nem na canela, nem no pé, nem no peito, ele jogou exatamente onde nem tem como dominar. Tenta descer a seleção senegalesa, repito, segue 0-0 no placar.
0: Tenta descer a seleção de Senegal, já aprendeu a jogada contigo no campo de defesa. Recolhe contigo novamente, Camará prende o lance, vai curtindo na intermediária com Gueye recolhe do comando de ataque, vai pro toque de bola, solta na intermediária, campo de ataque. Miakate domina, Miakate solta a jogada pelo setor de esquerda, abre o lance, desce Senegal, já prende o lance contigo no setor de meio meio de campo com o Mané. Mané recorre novamente para Senegão. Seleção senegalesa abriu novamente com o Gueye. Gueye recorre no campo de retaguarda para ser jogando. Ele prende o lance e tenta o levantamento à frente para o comando de ataque. Não consegue partir do meio do campo de ataque. Aperta na marcação. Já tenta descer novamente a seleção de Senegal. A abertura vem pelo setor de direita. Senegal melhor que a França. Já domina no campo de ataque. Temos o toque de bola. Recolheu. Escapa da marcação no primeiro do segundo. Recolheu Sar. Sar abre o lance. Viu como ele não deu a falta? Você está vendo como ele não deu a falta para a seleção de Senegal? E a França rouba a bola. É pelo setor de direita do campo de esquerda. Cabre ataque. Vem para a finta. Falta a zaga senegalesa. Domina Senegal para ser para o jogo. Já prende o lance. A abertura vem no comando de ataque. Apertou no comando de ataque. Dentro do toque. E enfiou a bola no comando de ataque. Afasta o zagueiro. Na tentativa do Sar. Impressionante na bola o Pamoceno. Eu vou dizer um negócio pra você: ele não tá marcando falta pra Senegal, Zaidan. Tô falando pra vocês, hein?
1: Impressionante, impressionante, porque não foi uma, não foram duas. A França fez pelo menos cinco faltas claras, não marcadas. Agora o Ulisses e Capelanes. Os dois gueyes aí no meio-campo, o Idrissi e o Pape, o que estão jogando, hein, irmão?
0: Demais, estão carregando Senegal. O tempo não para, Bandeirantes marca. Você confere, jogados para você conferir. 7 minutos, segundo tempo de jogo, girando o placar da Copa do Mundo. Continua para você. França 0, Senegal também 0. Alô, alô, Okwen.
4: Informação do futebol brasileiro, o Grêmio anunciou que não vai estender.
0: E vem França no campo de ataque, vai sair o gol, bola batida, defesaça, o Olice perdeu o gol, defesaça do Mendy. O Olice saiu na cara do gol num erro de Senegal, numa saída de bola, perde o gol a França agora, impressionante. Impressionante o gol que perdeu o Olice, ele bateu pro gol, defesaça do Mendy, que saiu pra abafar e meteu a bola pra linha de fundo, escanteio França.
3: Jogadaço dos dois cabeludos da seleção francesa, o Koundé que roubou essa bola e colocou na manteiga pro Olice, na cara do gol, o Mendy gigante, 1,94m, dá um tapa na bola, escanteio pra França que pressiona, Ulisses.
0: E vem pra cobrança, Olice, ele vem pra cobrança, partiu pra bola, Olice levantou a boca do gol, nas mãos do goleirão, Mendy no alto, sai pra fazer a firme, boa defesa. Pois não, Pedro Coen.
4: O Grêmio informou encerramento de vínculo com o volante Arturo. O clube gaúcho disse que até tentou entrar em vínculo financeiro com a Juventus e com o atleta, mas que as partes não chegaram a um acordo.
0: Então agora o Grêmio afunda de vez, né? Que se com o Arthur já tava ruim, imagina sem ele. É para desespero do Chico Garcia, que está em casa agora agarrado no terço. A bola volta do toque de bola, domina no campo de defesa. San jogando novamente a seleção de Senegal. Niakate, ele prende o lance curto novamente. A seleção senegalesa começa a dar mole para a seleção francesa. Já domina Senegal, tenta a partida no campo de ataque e ganha a lateral. Tentava o drible, tentava escapar da marcação novamente, não conseguiu. Diouf, aí está parado o jogo, lateral para a seleção de Senegal cobrar.
3: Trazer uma curiosidade rápida, Ulisses. Aquela câmera no primeiro tempo que mostrou um cara bastante famoso era o pai do Tom Brady. Tom Brady, que inclusive acompanhou em loco a estreia da seleção norte-americana contra o Paraguai, vitória por 4-1, e os Estados Unidos voltam a campo só nessa próxima sexta-feira contra a Austrália, às 4 horas da tarde.
0: A bola volta no toque de bola com a seleção, tenta Senegal ser jogando, a abertura vem pelo seu campo da retaguarda, já domina no campo intermediário, a abertura frente à França, tenta chegar na marcação, mas abre um buraco no seu meio de campo, desce a seleção senegalesa, a abertura pela direita, lançamento para dentro da grande área da AF, ele tenta fita e perde a bola! O Jackson novamente.
3: E o Bayern de Munique conta com um dos grandes zagueiros do futebol europeu, o Upamecano, numa cobertura impressionante, 1,86m, ele até tomou o drible, é verdade, mas usou o corpãozão para a bola ficar nas mãos do goleiro Manhã, segue 0-0 e a França não jogando nada.
0: E tenta o toque de bola, recolhe novamente a seleção de Senegal para ser jogando, a França não joga nada, Mbappé perde várias bolas, domínio do campo e atacar, se fosse o Neymar, Capelano estava em cima da mesa fazendo discurso, já domínio do toque de bola, Coutinho novamente, recolhe no campo de defesa a seleção, anti-seleção.
3: João menino Paulo, Ney, menino Ney.
0: Domina do campo de ataque, domina pelo setor de esquerda, vem pra finta, Mbappé não tá jogando nada, Zaidan, nada.
1: Quando a bola chegou, ele não conseguiu dominar, né? Agora, Ulisses, acho que tá na hora do Deschamps pensar em duas mudanças aí. Olha o Senegal.
0: Olha o Senegal descendo, a bola foi solta na grande área. Errado o passe. O Sar tentou soltar a bola, muito forte pro Jackson. Se é um pouco mais lento, o Jackson já chegaria batendo nela dentro da grande área, na entrada da pequena área, hein, Capela?
3: Exatamente, mais uma vez adivinha de quem é a cobertura? Upamecano, cobertura brilhante para tentar fechar a porta em cima do Jackson e conseguiu. Bola fica nas mãos do goleiro Manhã, sem pressa, a França empata 0-0.
0: Pois não, Zaidan.
1: A primeira coisa que o Deschamps precisa fazer, eu acho que ele está precisando de um motorzinho ali no meio campo, alguém que dê mais velocidade ao time. E aí você tem o velho Kanté, né? Que pode entrar, por exemplo, no lugar do Rabiot e dar outra velocidade, outra força ao time da França. Está chegando aí
0: o Luiz. E vem pro jogo, Mbappé, ele não perde, vai bater pro gol, Mbappé, defesaça do Mendy! Que vai se transformando num herói de Senegal. Impressionante, impressionante o Mendy.
3: Um verdadeiro animal, um polvo. O Mendy, 1,94m, já termina. Vem a França, Ulisses.
0: Vem França no câmbio de ataque, empolgadíssimo. Mbappé pede um gol feito na cara do Mendy. Mendy saiu pra travar, vem pro toque de bola, toca na bola. Tentou o drible, Mbappé, para o desvio, para a marcação. Escanteio para a seleção da França bater.
3: Defesa de goleiro de futsal, mais uma vez. Foi assim com o Ulisses. E agora é os pés do Mbappé, que errou absolutamente tudo. E esse gol ele não costuma perder, mas muito mérito do Mendy, que repito, defesa de goleiro de futsal, dá um tapa na bola, joga pra fora, escanteio pra seleção da França, Ulisses.
0: Vou dizer, dava pra driblar o goleiro, puxar, que eu tô acostumado com um tipo de centroavante, se ele ameaça bater, ele sai, o goleiro fica, ele bate de perna esquerda, faz o gol.
3: Pedro Raul faria.
0: Da onde? Vai lamber sabão. Do meio do campo de ataque, recolhe novamente. Curtinho tenta descer na seleção da França, não consegue. Afasta a seleção senegalesa, tenta sair pro jogo, também erra. A bola volta, erra a França novamente. Levantamento à frente. Ô Zaidan, posso arriscar o negócio, Zaidan? Me corrija se eu estiver errado. Jogo ruim, hein?
1: Sim, agora Senegal vacilou, né, Ulisses? Porque no primeiro tempo, quando a França estava ridiculamente ruim no jogo, Senegal não aproveitou para fazer o gol. Meteu na trave, teve aquela do Sar no final do primeiro tempo. E agora só tá dando França, hein?
0: E vem pro jogo, domina a seleção francesa. A bola foi solta na grande área. O carrinho, a bola vai embora. Mbappé tá pedindo pênalti, o juiz tá dando escanteio.
3: Pra mim, pênalti. Sem replay.
0: Deixa eu ver,
3: vamos aguardar. Tem VAR. O Mbappé dá. Pegar o Mbappé só na bala. Tapa na bola do Mbappé, pra mim, pênalti.
0: Acho que foi pênalti pra França mesmo, hein?
3: Cometido pelo Mané, camisa 10, líder desse elenco senegalês.
0: Vamos ver se tocou no Mbappé, né? Ele não toca no Mbappé, Capela. O Mbappé se joga.
3: Oh.
0: A impressão que eu tenho é que ele nem toca
1: então
0: no Mbappé.
1: É
0: a impressão
1: meta, né?
0: Que eu tenho. É tiro de meta, então.
1: É tiro de meta.
0: A impressão que eu tenho, ele não chega a tocar.
1: Mas você percebe,
0: tá
1: Luiz,
0: o árbitro
1: não é mal intencionado. Ele não é mal intencionado. Ele é ruim.
0: É, vou ver, tá vendo? Precisa dar tempo se foi pênalti. Eu acho que não foi tocado, a impressão que eu
3: vai
0: tenho.
3: Vai provar.
0: É.
3: Eu acho que ele vai provar. Eu achei bem pênalti, viu? Mas vamos aguardar.
0: Vamos ver o que o árbitro vai fazer. O Mané tá falando, não, nem toquei. O Mané esticou a perna, o Mbappé deu tapa na bola. A bola escapou, o Mbappé tive a impressão de dobrar a perna. Vamos ver. Pra mim não foi pênalti, pro Capelanes foi pênalti. E pra você, Zaidan?
1: A mesmíssima impressão que você teve. Para mim, o Mané não toca no Mbappé. O Mbappé toca na bola. Quando ele percebe a chegada do Mané, ele já deixa o corpo para receber o pênalti. Não é tocado, pelo que eu vi, posso estar enganado. E aí se joga. Para mim, não houve o pênalti. Né? Podemos ver alguma imagem aí mostrando que o Mané toca e aí tira o equilíbrio do Mbappé, que está em velocidade. Mas eu, de cara assim, não marcaria pênalti, não.
0: Ficou milimetricamente.
3: Vai provar.
0: Mas milimetricamente o toque. E a impressão que eu tive do Mané no pé do Mbappé, milimétrico, não chega a tocar. Ele vai provar o árbitro e vai ficar na mão dele para decidir. Ó. Ele não toca, cara. Ele não toca no Mbappé. Eu tenho certeza
3: toca,
0: absoluta.
3: Toca sim, ó. Parte lateral esquerda do pé, toca na coxa do Mané. Olha aí, ó. Parte lateral esquerda do pé do Mbappé bate na coxa do Mané. Agora, tum, bateu,
1: mas
3: caiu. Vai dar o pênalti.
1: Capelanes, mas aí eu
3: não, não sei se é o suficiente,
1: né?
3: Mestre.
1: Ele não tá fazendo
3: não sei se
1: falta,
3: é o suficiente.
1: Né?
3: Pois é, não sei se é o suficiente para derrubar, mas há um toque. E aí, diante de tanta demora, conhecendo o protocolo, o árbitro foi por VAR, o telão tá mostrando, a presença da torcida francesa lá, a pressão, daqui a pouco acho que eles mostram.
0: Voltou.
3: A decisão sai agora, Zaidan.
0: Vamos ver o que ele vai fazer, ele vai falar.
1: Voltou.
0: Vamos ver. Viu o VAR? Pênalti. Deu pênalti para a França.
5: É na minha parte.
0: Deu pênalti.
3: No pênalti.
0: Ou não pênalti.
3: Não pênalti. Não, mas ó, o Zaidan. O Zaidan foi brilhante. O Zaidan
0: falou. O árbitro falou pênalti.
3: Então, ele apontou.
0: E aí falou no pênalti.
3: Ele apontou e os jogadores franceses aplaudiram.
0: Pô, mas que isso, cara?
3: Os jogadores franceses aplaudiram a decisão. E depois ele volta e fala no pênalti. Que cara
0: mas
3: maluco.
0: Não foi. Não foi, mas o Zaidan nem
1: mas ele acertou. Ele acertou, porque o VAR chamou, porque o VAR achou que foi pênalti. E ele foi o grande acerto do árbitro. Porque ele foi lá e falou: não, não tô vendo pênalti, não foi. Ele teve personalidade.
0: Mas
1: porque
0: mim não
1: o VAR só chamou porque achou que foi.
0: O Mané nem tocou. O que
1: inclusive,
0: que
1: aí.
0: O que acontece?
1: Corrigido pelo VAR, ele dá tiro de meta.
0: É. Lógico. E na passada do Mbappé, o Mané tentou tocar a bola, não tocou a bola, não tocou o pé dele. E o Mbappé na passada, o pé do Mbappé que toca no Mané que estava na frente, faz parte do jogo.
1: Isso.
0: É um então, o jogador não precisa sair da frente para o cara fazer o gol. Há um choque natural do lance de jogo. Entendeu?
1: Agora, Ulisses, ficou claro que o árbitro não é mal intencionado.
0: Mas aí
1: ele comete erros técnicos, não? Mas se ele fosse mal intencionado, ele teria dado o pênalti, ainda mais que o VAR chamando.
0: Sim.
1: Ele não é mal intencionado. Ele tecnicamente, ele tem problemas.
3: E um detalhe só: na hora da decisão, o protocolo do VAR é o seguinte: o árbitro sai da cabine, ele tem que falar pro estádio e depois apontar o que ele fez. A decisão.
0: Ele fez o contrário, ele apontou e falou.
3: Ele apontou pra cá, os jogadores franceses aplaudiram a decisão de pênalti e aí ele explica que não foi pênalti. Cara maluco, velho.
0: Ele apontou pro pênalti e falou. Low pênalti depois.
1: Ele apontou. Ele tá falou pênalti no que ele apontou pra dizer que foi tiro de meta, né? Ele apontou pra área pra dizer que foi tiro de meta e não escanteio. Mas ele deveria ter explicado antes e depois ter feito o sinal, né? Ele inverteu a ordem.
0: Tá louco. É o futebol, porque quando ele aponta pênalti, ele tá apontando pro pênalti.
3: É, tiro de meta, você aponta.
0: Tiro de meta não
3: precisa. Porque estão analisando um possível pênalti. Aí ele aponta pra cá, pô, aí é duro, né?
0: E o Didier não para de falar com o quarto árbitro, cara, até agora. O time dele não tá jogando nada, ele queria pênalti. Aí tá parado o jogo, tá marcado o que vai sair a bola? Não, não vai sair. Domínio do campo de defesa da seleção da França pra ser o jogo do tempo, não para. Bandeirantes marca. E vem pro jogo a seleção francesa, uma bola perigosíssima, meu amigo. O Pamecano quase entregou o ouro, hein? Repito pra você, 18 jogados do segundo tempo, vem pro toque de Balulice. Ele domina pra seleção da França, enfiou as costas da marcação, não chega na bola, Mbappé pega o goleiro. Mbappé erra a bola, Mendy sai pra fazer a defesa. Ele ia dominar a bola na cara do goleiro na marca penal. Impressionante, a França perde outra chance.
3: E como tá ligado o Mendy, porque no que o Mbappé tentou dar o tapa para driblá-lo, ele não toca na bola e quase faz um gol sem querer querendo, mas pra variar, 1,94m de pura envergadura, Mendy faz uma grande defesa, Ulisses.
0: E vem pro jogo o Senegal, bola foi chuta pela direita do campo de ataque, tentou o toque de bola, ela vai embora pra linha de fundo em tiro de meta pra seleção francesa bater o tempo, não para, Bandeirantes marca. 19 minutos de bola rolando para você conferir. É o segundo tempo de jogo girando o placar da Copa do Mundo. Na Bandeirantes continua França 0, Senegal também 0. Estamos aí chegando a quase 20 deste segundo tempo de jogo. 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
4: Além desse França e Senegal, hoje às 7 horas da noite tem Iraque e Noruega por esse mesmo grupo. Às 10 da noite tem a estreia de Lionel Messi na Copa do Mundo de 2026. A Argentina, pela primeira vez como tricampeã do mundo, enfrenta a Argélia.
0: Você no futebol da Bandeirantes, obrigado, torcedor brasileiro, obrigado pelo carinho da audiência. Vem pro toque de bola, França, bola batida à frente, vem pra travar por baixo. Koulibaly, ele chegou tocando na bola. Koulibaly acabou tirando o Théo Hernandes, tentou bater, bola voltou no comando de ataque, aperta na marcação, recolhe a seleção francesa. Linha lateral da grande área, tentou Doué, ele abre o lance curtinho para Mbappé domina, vem pra tabela com Doué, esquece Doué a bola. Vem pra tirar a seleção novamente de Senegal. Pois não, Cláudio Zaidan, fala Zaidan Manuel.
1: Jogo mudou, hein, Ulisses? França mudou. Foi pra cima. O Olise agora tá jogando bola. Ele fez o primeiro tempo ridículo. Tá jogando muita bola. O passe dele pro Mbappé foi de cinema de novo.
0: E vem pro jogo, hein, Mbappé. Uma enfiada pra ele na cara do gol. Entrou, bateu! Gol! Viu o pé na bola, Mbappé domina na saída do goleiro, mano a mano com o Mendy, ele não teve dúvida, tocou no canto para abrir o placar para a seleção francesa, 1 França 0 Senegal. Que passe do Olise, Olise deixa ele na cara do gol, chegou batendo em Mbappé numa bobeada de marcação, uma bobeada total de marcação da zaga senegalesa. Impressionante o buraco que deixaram. E como se posiciona mal no lance o Niakate. Impressionante. E o Koulibaly chegou completamente atrasado na jogada. Os dois deram bobeira. A França faz 1 a 0, Capela.
3: A França jogava muito? Não. Jogava bem? Não. Individualmente? Também não. Coletivamente, muito menos. Mas não importa. A seleção francesa é poderosa porque individualmente precisa de muitas vezes meia bola. Nenhuma bola para decidir uma partida duríssima contra a seleção de Senegal. O passe do Olise foi sacanagem. Simplesmente cortou 3 jogadores da marcação. E aí, meu amigo, na cara do gol, o Mbappé não perde. 27 anos, capitão do time. Faltam 3 gols para ele assumir a artilharia histórica de maior goleador da história das Copas do Mundo. A França está na frente. 1 a 0, Ulisses Costa.
0: E vem pro jogo a seleção de Senegal. Pode empatar o jogo, não pode perder o gol. Dominou, girou, bateu! Jackson está impedido. Ele faz o gol, mas o Bandeirinha marca o impedimento do Jackson.
3: Olha,
0: ele empata o jogo, o Bandeirinha dá impedimento do Jackson. Vamos rever o lance.
3: Tem o semi-automático aí, vamos ver na hora do lançamento. Muito à frente.
0: Muito à frente, bem marcado.
5: Oh.
3: Que anticlímax, hein? Não que a gente estivesse torcendo pra ser legal.
0: Não, imagina.
3: Imagina, né? Quase quebrou uma mesa na hora que o cara fez o gol, né?
1: Que finalização do Jackson, uma bomba.
0: Isso assusta o time francês também, né, Zaidan?
1: Claro. Agora, Ulisses, a França é outro jogo no segundo tempo, né? A França criou 5 oportunidades no segundo tempo. Ela não tinha chegado no primeiro tempo. Então, agora no segundo tempo... Olha, Capelanes, você que tem ótima memória. Você vê aquelas 2 defesas do Mendy. Uma com o Olise e uma com o Mbappé. Aquela bola fantástica do Olise... que o Mbappé não alcançou, o Mendy saiu abafando. Foi um passe fantástico do Olise. O lance que o Mbappé entrou pela direita, que verificaram se houve pênalti ou não. E agora um passe de cinema do Olise para o Mbappé fazer o gol. Então o jogo mudou. A França, que no primeiro tempo fez nada, jogou nada, não conseguia finalizar, ela já havia chegado 4 vezes antes do gol. E aí na quinta vez fez o gol. Então é outro time. Senegal não aproveitou a vantagem, a superioridade que teve no primeiro tempo. E agora o jogo muda. A França voltou muito melhor depois do intervalo, né? E o Olise, principalmente, entrou no jogo, porque ele fez um primeiro tempo horrível. E no segundo tempo ele está muito bem. Tanto que ele deu essas 2 bolas para o Mbappé. Uma ele não conseguiu fazer e na outra saiu o gol de Senegal. Só confirma para mim, Capelanes, quantos gols o Mbappé tem em Copas?
3: Mbappé, ele tem agora, mestre Zaidan, faltam 3 para ele passar o close. Então eu já passo para você a lista completa, gols na Copa do Mundo. Eu tenho aqui no meu caderninho, eu tô folhando tudo bonitinho para que a gente não dê informação equivocada aqui, ó. Mbappé agora tem 13 gols em Copas do Mundo. 13 gols em Copas do Mundo, portanto faltam 3 para ele igualar Miroslav Klose, esse centroavante da seleção alemã, mestre Zaidan.
1: Impressionante, impressionante. Foi a 2 finais, foi campeão em uma. Na outra, ele foi o grande nome da França, o Messi da Argentina e ele na França. Foram os pênaltis, aí a França perdeu nos pênaltis. Impressionante os números do Mbappé em Copa do Mundo.
3: Mestre, 2018 ele fez 4 gols naquela temporada de título, ele não foi o grande protagonista. Mas em 2022, mesmo com o vice-campeonato, 8 gols marcados. No momento... e que o sistema de irrigação do gramado é ligado no meio dos jogadores. Jogadores voltando aí da pausa para hidratação. E a irrigação, acho que alguém apertou o botão errado aí. Água para tudo quanto é lado em cima dos atletas, Ulisses.
0: É, isso aí arrebenta com o cara, porque você imagina o mormaço que vai subir.
1: Boa
0: do gramado.
1: Qual a temperatura aí, Ulisses?
0: Ah, uns 38 graus aí. Por aí que tá então batendo uma brisa, viu? Sei lá, até a sensação térmica, né, parece. Vamos ver, porque tá calor. É que tá batendo uma brisa, um ventinho meio gelado às vezes. Mas deve dar por aí uns 28, como eu disse, graus, tal, por aí. A sensação térmica é maior. Que momento, hein? Domínio do campo de defesa da seleção da França. Tenta sair jogando o Pamecano. Ele prende o lance e domina pelo setor de direita. Vem pro cruzamento dentro da grande área. Aperta a seleção francesa. Pra sair mais um. O Pamecano levantou no gol. Senegal parou de jogar, hein? Senegal parou de jogar. Dominava o jogo e parou de jogar, Zaidan.
1: Pois é. No primeiro tempo eu já dizia isso. E acho até que você falou, aí erra, depois a França faz 1-0, né? E não deu outro, porque aquela história, Ulisses, o Deschamps pode arrumar estilo no intervalo, a gente falava aqui, não deu outro, hein, acabou.
0: No meio do campo de defesa para ser jogando, tento toque de bola. Na cabine, assim, na transmissão, ainda deve estar uns 23 graus. Mas lá fora não tem a mínima ideia quanto está. No meio do campo de defesa para ser pro jogo, prender a jogada novamente a seleção de Senegal. Já solta a jogada contigo do campo de defesa. Vem pro toque de bola, ganhei, dominou. Recolhe a jogada para a direita, abriu novamente com Kalibali dominou pelo setor de direita. Tenta o levantamento à frente, aperta Mané dominou para a seleção de Senegal. Vai pro cruzamento, ganha escanteio, toca por último na bola. Rabiot põe para fora no cruzamento de Mané na tentativa. Escanteio para a seleção de Senegal bater.
3: E por falar em calor, Rabiot agora faz ótima cobertura, joga a bola para escanteio, lado direito do campo de ataque. Senegal deu uma diminuída na intensidade depois do gol. Mas quem sabe agora na bola parada, 1-0 a França vence.
0: Escanteio para a seleção senegalesa bater, vem pelo setor de direito do campo de ataque, vem levantamento dentro da grande área. Escanteio para a seleção de Senegal cobrar. Você na Bandeirantes, a Bandeirantes com você, o árbitro vai parar o jogo. Que mais uma vez o Manhã empurrando o jogador Jackson e tá na marcação dele Chalmeny. É um empurra danado. Escanteio, Mané vem pra cobrança, partiu pra bola, correu, bateu, levantou na boca do gol. Nossa senhora, pra ninguém. Passou por toda a extensão da grande área, vai embora para a linha de lado, lateral para a França bater.
3: Aí não adianta nada, Senegal tem uma jogada, todo escanteio senegalês, o Jackson, o atacante, ele fica exatamente na frente do goleiro Manhã para atrapalhar. O Manhã é muito grande, então ele fica na frente para que o goleiro não saia. Só que acontece? O jogador de Senegal vai lá, faz a cobrança de escanteio de forma equivocada, lateral que favorece a seleção da França.
0: E tenta ser jogando a seleção francesa, aperta a seleção de Senegal para ir para cima, mas quem domina a bola em velocidade é o toque de bola de recolheu novamente Rabiot, ele prendeu o lance, abriu pelo setor de esquerda, cabra ataque, vai na finta novamente do bateu pro gol, defesaça do Mendy. O Du encheu o pé, a bola entrando no canto direito, o Mendy faz uma grande defesa.
3: Cara do jogo até aqui, pelo menos 3 defesas espetaculares com a perna direita, outra defesa, a terceira com a perna direita, hein? No estilo goleiro de futsal, de handball. Escanteio para a seleção francesa já, o número 21 e o número 20 vem para o campo de jogo.
0: Já mexe a seleção de Senegal, já vem para o campo de jogo na seleção de Senegal. Vem para a cobrança de escanteio, parece que Senegal cansou, hein, Zaidan?
1: Parece mesmo, parece cansada, apesar de não haver uma temperatura muito alta, parece cansada. E a França voltou outro time, né? O Deschamps mostrou que é bom mesmo, hein? Ele arrumou o time no intervalo.
0: E vem Mbappé, solta a jogada do toque de bola com o Tigre na intermediária, recupera Senegal para ser para o jogo do seu campo de defesa. Bola foi enfiada pelo setor intermediário, tenta o passe de bola com o Tigre na ponta, desce Senegal em alta velocidade, recolheu pelo setor de esquerda para parar o jogo, marcar falta. Ah, cara, se ele não marcou a falta, cara, em cima do Jackson, tomou um tranco nas costas, velho. Que isso, cara?
3: Vamos para as mexidas, Ulisses. Embora o camisa 18, o Sar cansadão, entra o Mbaye, número 20. 20, Mbaye na vaga dele. Sai o Sar 18 e número 20, Mbaye entra. E sai o camisa 8 também, o Camará. 7 gols com a camisa da seleção senegalesa para a entrada do Diarra, número 21. Repetindo, 8, Camará vai embora. 21, Diarra está no campo de jogo, Ulisses.
0: E aí, Zaidan?
1: A mudança não é tática, não. Porque ele trocou um meio-campista por outro, um atacante por outro. E o Sar, no primeiro tempo, que desperdiçou, hein, Ulisses?
0: E como, Zaidan? A bola volta no toque de bola contigo no setor intermediário, aperta na marcação, tenta o toque de bola para ser o jogando da seleção da França. A abertura foi feita à frente do comando de ataque, tenta o toque de bola, a bola volta contigo no campo de defesa, já domina no campo de retaguarda a seleção para o toque de bola, caramba, vem para o toque, a seleção senegalesa, a abertura vem no toque de bola de Miakate, ele domina no campo de defesa, Miakate prendeu, não se solta, a jogada contigo no setor intermediário, vem buscar Papi Gueye, abriu jogada pela direita do campo de ataque para Mané, Mané já põe no chão, domina para a seleção, tenta finta, 1-2 para marcar, no escapo dos dois, vai para dentro da grande área, perde a bola, cochilou, já perdeu o lance novamente em Bahia, a bola volta com a seleção francesa, domina Mbappé, já dá o tapa na bola, tentou passar em velocidade, vem a cobertura inteligente para sair jogando, e aí ele vai dar falta ou não, juizão? Então se ele deu essa falta, ele tinha que ter dado todas as outras, né? Nas costas o Mbappé empurrou.
3: E como foi bem o Diarra, que acabou de entrar, uma velocidade incrível para ganhar, na velocidade de quem? Do Mbappé, um dos jogadores mais rápidos do mundo. Falta marcada, campo de defesa, a França vence 1-0, gol dele, Mbappé.
0: 1-0 para a seleção francesa, para você ligado no microfone da Bandeirantes, 1 França 0 para a seleção de Senegal. E aí está paralisado o jogo, está marcado falta, campo de defesa para a seleção senegalesa bater no seu campo de retaguarda. E tem mais Copa do Mundo hoje na Bandeirantes, o tempo não para, Bandeirantes marca. Você confere, jogados, opa, tá parado o jogo, olha só, tá marcada a falta em cima do Mbappé, nosso juizão, hein? 32 jogados, segundo tempo de jogo, 32 girando o placar da Copa do Mundo. Continua pra você, 1 pra seleção da França, 0 pra seleção de Senegal, o juiz deu uma falta que não foi para a seleção francesa, está parado o jogo aí, o Quen.
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0: E vem para tirar, vem para o toque de bola, recolhe novamente a seleção de Senegal para ser jogando no campo de defesa, vem para a finta em Bahia, ele prende o lance, tentou o drible, ficou no chão, pediu falta, o árbitro mandou seguir, a bola volta com a seleção francesa que domina pelo setor de esquerda, campo de ataque em Bahia, volta na marcação, a França toca, vence o jogo por 1-0, para você ligado no microfone da Bandeirantes, obrigado torcedor pelo carinho da sua audiência, 1-0 para a seleção francesa, a abertura vem pelo setor de direita com Koundé, Koundé domina, volta a jogada na sua zaga central, tenta ser jogando com Rabiot, Rabiot domina, recolhe do campo de defesa, tenta o toque de bola lá do outro lado, domina novamente, recolhe Coutinho, sabe lá, ele domina do campo de retaguarda, Saliba tenta o passe de bola, volta Coutinho com Manhã domina do campo de defesa, o goleiro francês, 1-0, França, Mbappé fez o gol, domina do campo de ataque, tenta o levantamento à frente, sobe o zagueiro, tentou tirar, a bola vai embora. É lateral para a seleção de Senegal, bater do seu campo de defesa.
3: Aproveitando o jogo que está parado, passar o calendário, a França volta a campo contra o Iraque na próxima segunda-feira, 6 da tarde na Filadélfia, e Senegal pega Noruega de Haaland, segunda-feira, 9 da noite, em Nova Jersey, Ulisses.
0: E vem pro jogo do Senegal, a bola foi solta na grande área, o toque de bola. Tentou tocar o Jackson nela, mandou por sobre o gol, perde outro gol Senegal.
3: Impressionante, mais uma vez pela ponta esquerda, tentou fazer o levantamento por ali o Diouf, tive impressão de posição irregular, ficaria bem apertado aí, mas para variar, o Jackson perde, ótima oportunidade, tiro de meta e já já alteração na seleção da França, já já nada, hein? Acho que agora veio o Barcola, é isso aí, vai embora o camisa número 7, jogou nada hoje, hein? Dembélé para entrada do 12, Barcola número 12, entra, sai Dembélé, número 7, Ulisses.
0: Pra você ligado no microfone Bandeirantes, a Bandeirantes com você, Zaidan, mexe a França.
1: O Dembélé é uma coisa misteriosa. Tem jogo que você olha assim e fala, pô, esse cara é o novo Pelé, né? Aí no jogo seguinte, nos dois jogos seguintes, ele não faz nada, ele erra tudo. Aí ele volta a fazer um jogo extraordinário, tanto que ele foi eleito 2 vezes, é o melhor do mundo. Mas ele tem essa oscilação impressionante, viu, Caboclo? E hoje não apareceu no jogo o Dembélé, hein? Sumidão.
0: Domina a seleção, vou falar, Senegal, é um erro, agora foi o Diarra, deu uma diarreia nele. Deu a bola completamente errado. Que coisa, cara.
3: Pô, tem gente almoçando, velho, peraí.
0: Não, almoçando agora. É. Você tá louco?
2: A gente almoça três vezes por dia, né?
0: 5h40 da tarde, 5h45, você almoçando.
2: Almojanta.
0: É que você é rico, né? Você come sete vezes por dia. Desculpa, vai, não é 7, não. 10. É lateral para a seleção do Brasil. Do eu ia falar seleção do Brasil aqui. Dormindo a seleção. Solada, não foi solada, não? Nossa, o juizão não tá dando nada, velho. Dormindo a seleção da França, tenta descer curtinho com o Ulisse. Ele domina o Ulisse. Ele tenta o passe, ele para já, solta curtinho pelo setor de esquerda. Cabre ataque do Alança, da marcação afasta. Vem para ser jogando a seleção senegalesa, que já prende no seu campo de defesa pela direita. Vem pro toque de bola de Atá. De Atá prende a jogada, volta curtinho novamente. Domina Mané. Ele tenta o levantamento pelo setor de esquerda, campo de ataque, vai para apoio de Uf. Ele domina no comando de ataque, vai para o breque em cima da marcação. Papi Gueye, ele dominou. Papi Gueye girou em cima da marcação para Mané. Mané já aprende, dá um toque de letra na bola. Tem um terceiro jogando no campo de retaguarda com Gueye. Gueye recolhe pelo comando de ataque, vai para a finta, tenta o toque de bola novamente com Papi Gueye. Papi Gueye recolhe para a seleção de Senegal, para ser jogando. A França se fecha agora. Senegal tenta o toque de bola curtinho na intermediária. Papi Gueye dominou, ganha do primeiro, ganha do segundo, perde do terceiro, mas na dividida a bola volta novamente com ele. Dominou Papi Gueye, tentou o passe de bola, passe errado. Domina a seleção da França para ser jogando no seu campo de defesa. Como o Senegal caiu de qualidade. E vem novamente na cara do gol, vai fazer o segundo da França, bola tocada. Fazendo o segundo gol da França no jogo. França 2-0 para Senegal, que perdeu 2-3 gols no primeiro tempo. Agora todo o castigo, time de Senegal, a seleção de Senegal. França 2-0 para Senegal. O detalhe do gol é teu, e por cima do goleiro, um tapa perfeito do Barcola.
2: E a movimentação ainda mais perfeita, porque o Koulibaly e o Niakate, eles ficaram parados, e aí não viram o Barcola chegando literalmente no facão. Invade a grande área com a parte interna do pé, dá um tapinha por cima do goleiro de 1,94m, o Mendy. Que temporada Barcola, hein? Campeão da Champions League pelo Paris Saint-Germain, entra no segundo tempo e liquida a fatura. A França amplia e mata o jogo. França 2, Senegal 0, Ulisses Costa.
0: Muito bem, pra você ligado no microfone da Bandeirantes. E aí, Zaidan? Falava, né, Zaidan? E parou de jogar Senegal.
1: E o cansaço, né? Sim. E Ulisses, o cansaço tá fazendo o Senegal dar espaços, né? Você percebe que os dois gols são passes ali entre as linhas de Senegal. Passes perfeitos. E aí o cara entra em velocidade e teve categoria, né? Porque tem muito cara que chega ali cara a cara, dá um bico em cima do goleiro, põe pra fora. Ele colocou a cavadinha e pelo segundo tempo é merecido. Porque se no primeiro tempo o Senegal foi melhor e a França fez um jogo ridículo no primeiro tempo, segundo tempo a França é superior, claramente superior, e merece a vantagem.
0: E como merece, viu? E como merece. Caiu demais o futebol de Senegal. Cai demais, é impressionante. A bola volta do toque de bola para ser jogando. O recorde da seleção senegalesa tenta descer à frente no comando de ataque. 2-0 para a seleção da França. Para você ligado no microfone da Bandeirantes, torcedor brasileiro. Estreando com vitória a seleção francesa. Bom para a França, hein? Zaidan. É o futebol
1: da Bandeirantes. Uma falha aqui. Por favor, repita.
0: Não tem problema. Ótimo para a França, que não vinha bem e consegue fazer 2-0 e vai estreando com vitória.
1: E contra um oponente forte, né, Ulisses? E esse grupo aí não pode vacilar, porque tem a Noruega. A Noruega fez aquele jogo ridículo, amistoso contra o Marrocos, jogou muito mal. Mas na Copa é outra história. Então não é um grupo fácil, não é? Até para avisar o primeiro lugar, porque tem um jogo com a Noruega. Não, em tese, é um jogo difícil. Senegal não é moleza, então esse não é um grupo fácil, né? E a França aproveitou que Senegal não teve competência no primeiro tempo para fazer gol, e no segundo tempo a França domina o jogo.
0: E vem pro jogo a seleção francesa, a bola foi chuta pela esquerda, cabra ataque, conduiu, cruzou, deu para trás, vem pro toque de bola, bateu pro gol, tentou Mbappé do canto direito, faz a defesa, Mendy.
2: Mexe.
0: E sentiu demais Senegal, pois não.
2: Mexe a seleção de Senegal, foi embora Pape Gueye e também o Jackson para as entradas o 13 Ndiaye e 9 Dieng. O centroavante Dieng número 9 e Ndiaye velocidade número 13 entrando no campo de jogo.
0: E aquilo que a gente falava, né, Zaidan? Os gols perdidos por Senegal no primeiro tempo contra uma seleção francesa, se tiver chance tem que guardar, não fazer o que fez Senegal, principalmente o Sar, né?
1: Principalmente o Sar, porque a bola do Jackson, tudo bem, ela bate na trave, bate no pé do goleiro da França. Agora, o Sar, rapaz, ele recebeu a bola do Mané sozinho, cara a cara, de frente pro gol e mandou na arquibancada, né, Luiz?
0: Pode, contra a seleção da França, pintou a chance, tem que fazer o gol. É impressionante isso daí.
2: Cherki.
0: Pois não?
2: Cherki, número 24, já na seleção da França.
0: O tempo não para, Bandeirantes marca. 41 jogados, 41 jogados, segundo tempo de jogo, girando o placar da Copa do Mundo. França, Mbappé e Barcola, 2 para a França, 0 para Senegal na Bandeirantes, é você, Coen.
5: João Fonseca entrou em quadra hoje pelo ATP 500 de Haller na Holanda. Perdeu pelo placar de 2-0 para o também alemão Yannick Hanfmann, com parciais de 6-2 em ambos os sets.
0: O futebol da Bandeirantes, mexe a França.
2: Muda, vai embora. Doué número 20 para a entrada do 24, Cherki, jogador bom de bola do Manchester City.
0: E aí, Zaidan?
1: Bom, ainda não tem tempo para ele aparecer, porque como teve VAR, né? Esse jogo vai para mais de 50. Então dá pro Cherki aparecer. Bom jogador, finaliza bem. Ganhou espaço com o Guardiola, quando o Guardiola ainda estava no City, né? Agora o Guardiola está naquele período sabático de quem ganha salário muito alto, pode parar por um ano, dois anos. Então, o Cherki é bom jogador, aumenta a força ofensiva da França. E o Doué já estava cansadão, né? Claramente ele já não corria tanto nesses últimos 10 minutos.
0: Alô, Luiz! Que é isso, Manuel? Grande Manuelzinho. Gueye vai embora.
2: Gueye vai embora, número 5. Entra um meia dúzia. Cadê o meia dúzia aqui? Ah, aqui. O Cis. Cis. Meia dúzia entrando na vaga do Guedes. Agora já a vaca já deitou, não tem o que fazer.
0: O que aconteceu com a vaca?
2: Deitou. Quando a vaca deita, geralmente chove, né? Falam.
1: Não, ou ela vai dormir, né?
2: Vai. A vaca dorme deitada, Zaidan?
1: Dorme. Cavalo tem costume de dormir em pé. Agora a vaca deita.
0: É o teu caso.
2: E o touro?
1: Vale para todos os bovinos e taurinos.
2: É. Ah, por isso você dorme de pé, Ulisses?
0: O cavalo dorme em pé, o seu animal.
2: É verdade, tem que arrepiar.
0: É, você que dorme deitado, seu touro.
1: Eu agora volta do toco
0: de bola contigo. Você gosta, né, Zaidan? Esses dois aqui dão um trabalho, viu, Zaidan? Capriotti vai ficar louco com a gente.
2: Ó, Bel.
0: É o futebol da Bandeirantes pra você, torcedor brasileiro. Obrigado pelo carinho da audiência. Eu tô revendo o gol aqui do Barcola, velho. Que coisa, hein? Eu vou, hein? Que coisa, hein, ô Capela?
2: Vamos, né, então? Acompanhar essa vitória da França por um dentríssimo também. 2-0 pra seleção francesa. Bola no campo de defesa pra Senegal.
0: No futebol da Bandeirantes, domínio do campo de retaguarda, perde para o Marcelão, bola volta pelo comando de ataque, tenta descer pelo setor de esquerda da seleção senegalesa. Vamos ver se o Senegal, ele prende o lance, vai para a finta em cima da marcação, faz o giro, mas aí a marcação é impressionante, né? É impressionante. O Pamecano, o que ele marca, olha, eu vou dizer para você. É impressionante. Está parado o jogo, escanteio para a seleção de Senegal.
2: Impressionante o Koundé, né? Faz uma cobertura incrível. O jogador que passou por Chelsea, Barcelona. E inclusive está lá dentro da grande área da primeira trave para evitar o cruzamento do Mané, que estava sumidinho. E já saiu para entrar do 25 para fazer a cobrança.
0: Vem para a cobrança de escanteio. Escanteio para a seleção de Senegal. Bater, vem levantamento na grande área. Muito forte o toque de cabeça para o meio. Aperta Senegal, tentou descer. Afasta a França e dá-lhe contra-golpe. Já tenta descer o time francês, não consegue. Vem bem na recuperação, toca Cis na bola. É na volta do campo de defesa para ser jogando Mendy. Mendy domina para a seleção senegalesa, tenta ser jogando no campo de retaguarda. Aventura vem pelo campo de retaguarda da seleção senegalesa, tenta posse de bola. Diatta prende o lance, já faz o giro com Diarra. Ele domina do campo de defesa. 8 de acréscimo, quase acertou, hein, Zaidan?
1: Pois é, porque teve o VAR, né? Quando tem a parada pro VAR. Mas ele foi rápido no gatilho, hein? Ele chegou lá e falou, deixa comigo, não foi nada. Foi um grande acerto dele, ele errou muito no jogo. Mas naquele lance ele acertou muito, muito, muito. Até porque contrariou o VAR e manteve a decisão de não marcar o pênalti.
0: A bola volta do toque de bola, recorde a seleção de Senegal, tenta descer pelo setor de esquerda, maneta na sombra, hein? Já do meio do campo de ataque, vem pro giro, recolhe a seleção senegalesa, tenta o toque de bola pelo setor de esquerda, cruzamento, pode sair na grande área, não domina, vem pra finta, tenta escapar da marcação, pediu a falta de Arra, o árbitro mandou seguir, a bola volta, a França joga com muita vontade, aperta a seleção de Senegal, tenta o toque de bola com o Tigre no meio de campo, aperta na marcação, recolhe novamente no campo de ataque a seleção francesa, já tenta descer o Lise, ele domina, faz o giro, prende, que passe de bola do Lise em velocidade, tenta descer novamente, recolhe novamente Cherki prendeu o lance, vem pra finta, tenta o passe, passe errado. Cherki, passe errado a bola volta com a seleção de Senegal, Mané sai jogando pelo meio de campo, 2-0 para a seleção francesa, abertura para o comando de ataque, tenta o toque de bola pelo setor de esquerda, desce a seleção senegalesa, abertura vem no toque de bola curtinho novamente, Mbaye domina para Mané prende pelo setor de direita, no toque de bola soltou na direita, campo de ataque com o Diatá, ele abre a jogada, tentou Diatá o passe de bola, prefere voltar a jogada curtinho no meio de campo, recupera novamente, sai jogando errado a seleção de Senegal. Olise domina para a seleção francesa. Dito o ritmo do jogo e sai jogando. Aperta e sofreu a falta.
2: Foi agarrado, né? Agora os jogadores também da seleção Senegal abandonaram, largaram. Puxaram a camisa do Olise. Uma assistência para ele até aqui na Copa do Mundo. Por enquanto nenhum gol, mas não precisa. A França vence por 2-0.
0: 2-0 para a seleção francesa, que fez um primeiro tempo horrível. Eu acho que Senegal cansou. Acho que foi mais mérito do desgaste físico de Senegal do que propriamente do crescimento da França, porque parece que Senegal tá pregado, Zaidan.
1: Sim, cansadão mesmo, tanto que começou a dar espaços, né? E aí, um cara que fez um primeiro tempo fraquíssimo foi decisivo para a vitória da França no segundo tempo, o Olise fez um segundo tempo muito bom. Aí sim, lembrou o Olise do Bayern de Munique, porque o primeiro tempo dele foi horrível, né? Como de toda a França, né? Mas no segundo, um Senegal cansado, o Deschamps. Estou falando de seleção, esquece clube. Ele é o grande técnico desse primeiro quarto do século XXI em seleção, né? Clube não, clube você tem Guardiola, tem Klopp, tem o Ancelotti, né? Esses caras, mas em seleção, o Deschamps, ele foi a duas finais de Copa do Mundo, né? O Filipão também teve, principalmente a primeira década, foi fantástica, porque foi campeão do mundo, foi a semifinal com Portugal, é que ficou marcado lá com 7-1, mas a primeira década do Filipão em Copas foi demais também. Mas o Deschamps foi o grande nome dos mundiais e como técnico desde 2002.
0: A bola volta no toque de bola, tenta descer novamente a seleção de Senegal. Abertura vem pelo setor de direita, tenta o passe de bola contigo no setor intermediário. Recolhe a seleção senegalesa, vem cruzamento para dentro da grande área, tenta o toque de bola para a direita, cruzamento vem na boca do gol, em cima da marcação. É bola para a seleção de Senegal que domina ainda. Ele vem para o toque de bola pelo setor de meio de campo, prendeu Diarra tem Cis. Ele parte, tenta o cruzamento, inverte a jogada na direita, mas sobe muito bem de cabeça, vem para tirar Koundé. Arma contra golpe para a seleção da França. Cherki dominou. Cherki tentou a finta e perde a bola. Recolhe novamente a seleção francesa para sair jogando. É impressionante o que é o futebol, né, Zaidan? Senegal teve duas, três chances de gols no primeiro tempo e não fez. Gols que a gente fala é bola dentro quase da pequena área, na linha da pequena área, e não conseguiu fazer os gols. É impressionante. Perde os gols diante da França e agora toma de 2-0.
1: E no primeiro tempo, além de tudo isso, o Senegal marcava bem, tirava os espaços da França, e a França fazendo um jogo de erros, né? Passe errado, jogadas erradas. Senegal no segundo tempo parecia outro time, talvez pelo cansaço, mas olha aí.
0: E vem pro jogo, o Senegal entrou na grande área, balançou, vai fazer o gol, bateu! Mbaye!

0: chegou, venceu, pé na bola, goleirão. Manhã da França. O manhã, vou falar, foi um pai pra ele. Ele defendeu, espalmou, mas pra dentro do gol. Assustou com a bola o goleiro francês e a bola entrou no fundo da rede. Agora, 2 França, 1 Senegal, tem mais de 4 minutos de jogo. E o Mbappé pede pro time da França segurar a bola, prender o jogo. Senegal diminui. Vai pegar fogo esses momentos finais do jogo, Capela.
1: A reação do técnico francês Didier Deschamps ilustra o gol. Simplesmente pegou 2 garrafinhas d'água e tacou no chão. Pistola da vida, a França vai descer. Vem você, Ulisses.
0: E vem pro jogo o time da França, bola entrada na grande área. Mbappé dominou, bateu. Lindo, lindo, lindo, lindo, lindo, lindo, lindo, lindo. Golaço, golaço, golaço de Mbappé para a França. Ele dominou na intermediária, campo de ataque, na saída de bola logo depois da seleção de Senegal fazer o gol. Ele pediu calma, recebeu a bola e na intermediária, na intermediária de ataque, ele ergue a cabeça, domina, enche o pé, uma senhora paulada, a bola vai no canto direito. Vai no canto direito do goleirão. Mendy, que estava bem no jogo e acaba falhando. A bola passa em cima da mão do Mendy. Ele errou o tempo da bola. O goleiro de Senegal, a França faz o terceiro gol no jogo. 3 França, 1 Senegal. Capelani.
1: Ele é um verdadeiro animal. Vai abraçar o técnico Didier Deschamps, que no destaque do gol do Senegal ficou bravo. Jogou garrafa d'água no chão e pediu calma. E o Mbappé falou: calma, professor. Eu tô aqui. Um verdadeiro bicho em Copas do Mundo. 14 gols pra ele. Faltam 2 pra igualar Miroslav Close. E ele vai passar, porque o Mbappé é embaçado demais. A França agora sim mata o jogo. França 3, 2 dele. Senegal 1, Ulisses.
0: E aí, Zaidan?
2: É o que falou o Capelanes. Vai virar o maior artilheiro da história das Copas, pelo menos por um período, né? Como foi Just Fontaine, como foi Gerd Müller. Depois o Ronaldo, que quebrou a marca do Gerd Müller. Aí veio o Close, que quebrou a marca do Ronaldo. E o Mbappé vai quebrar a marca do Close, né? É uma máquina de fazer gols. De novo, participação do Olise no lance. E é interessante, né? Porque o Senegal fez o gol. O Deschamps, inclusive, joga uma garrafa de água no chão. Porque, pô, os caras agora vão pra cima. Esse jogo vai ficar perigoso. E o Mbappé, você falou, ele está pedindo calma. Porque ele falou, pô, agora os caras vão pra cima. Vamos acalmar. Mas aí ele foi lá e decidiu a partida, Luiz.
0: Impressionante, isso é a diferença do bom jogador, né? Do craque, ou bom jogador como queiram.
2: Claro.
0: Pra você ligado. E o Messi e o Neymar não gostaram dele no Paris Saint-Germain.
2: É, uma relação difícil. Pancada. Isso acontece muito, né, Luiz? Tomou a pancada na boca, né, Capelante?
1: Sem dúvida, mestre. E agora o Mbappé tá caindo no campo de jogo. Tomou uma pancada ali na região do rosto. Uma bolada, né? Obviamente sem querer, sem intenção total. Mas tá caído aí no campo de jogo. Ô Zaida, só pra gente tentar aproveitar que o jogo tá parado. Só 3 personagens da história do futebol conquistaram uma Copa do Mundo como jogador e treinador. Puxar pela memória aqui. Franz Beckenbauer, pela França, como Zagallo. Jogador, 7-4. E 90 campeão como treinador. Zagallo, sem dúvida alguma. O Zagallo tem 4 títulos de Copa do Mundo. 2 como jogador, 1 como treinador e como assistente. E o Didier Deschamps, em 98, campeão contra o Brasil e campeão em 2018 pela seleção francesa.
2: Exato.
1: 3 jogadores, portanto.
0: É o futebol. Exatamente. Da Bandeirantes para você, torcedor. É verdade. A bola volta com a seleção francesa, sai jogando de forma errada, domina a seleção de Senegal. Abertura novamente no toque de bola, Coutinho para o setor intermediário em Bahia. E do levantamento, a bola entrou! Acho que entrou, hein? Ou não, não? Bola não entra, não vibrou o relógio do árbitro no pulso dele.
1: Uhum.
0: Quase Senegal foi o segundo gol.
1: Ó, e vou falar pra você, o Manhã quase cometeu uma falha bizarra. É bem verdade que o sistema defensivo jogou contra o gol. Mas aí o Manhã aproveitou para conseguir se recuperar e a França vai vencendo a primeira na estreia da Copa.
0: Ergue o braço, árbitro, fim de jogo, Mbappé, o dono do jogo no segundo tempo. França 3, Senegal 1. Na Bandeirantes vem aí Ricardo Capriotti, deu 3-1 para a França, Capri.
1: É, o segundo tempo foi outro jogo, né? A gente ficou reclamando aqui na primeira etapa. Cadê a França? Cadê a França? Cadê a França? É, tá aí a França. Tá aí o cartão de visitas da seleção francesa. Contra o bom time do Senegal, sapecou 3-1. Ah, vamos lá. João Paulo Capelanes, o que você tá vendo aí, João?
3: Ah, que eu tô vendo é o desespero, né? A câmera vai na cara do Mbappé. Capriotti, faz umas contas aí que você é melhor de matemática do que eu. O Mbappé tem 27 anos.

0: Cláudio Zaidan vai explicar aqui como foi essa vitória francesa. 3-1 sobre o Senegal, é rapidinho, hein? A gente já volta aí para você ouvir a análise, como sempre, precisa do Zaidan. Até já.
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18h10, horário de Brasília, 5h10, horário aqui de Nova Jersey, do MetLife Stadium, onde acabou em instantes a vitória da França sobre o Senegal por 3-1. Cláudio Zaidan, o Zaida, eu fico aqui, não é, vendo o segundo tempo do jogo da França. O primeiro vamos descontar, vai, não aconteceu nada para a França, mas eu fico vendo o segundo tempo dos franceses.

0: meses e fico vendo o desempenho da seleção brasileira no sábado contra o Marrocos. Zaida, é outro time, é outra seleção, é outra intensidade, é completamente diferente. Como é que a gente vai fazer numa eventual final contra a França, hein, Zaida?
1: É, mas se chegar no eventual final, se chegar numa final, se chegar numa decisão, é porque melhorou muito, né, Capriotti? Porque a bola que o Brasil jogou sábado, se ele continua naquela toada, ele não vai para a final. Isso é óbvio. Então, se o Brasil for à final, é porque melhorou muito. E aí é outro jogo. E aí é outra circunstância, é cabeça, é emocional, é outro time olhar e falar, pô, é o Brasil. Então, há uma série de coisas. Agora, a França fez um primeiro tempo ridículo, né? Apagado, cheio de erros. Senegal, que foi melhor, não aproveitou. E no segundo tempo, e aí, Capriotti? Menções a três figuras aqui. Primeiro, Deschamps. O Deschamps é o grande técnico dos mundiais, das seleções de 2002 para cá. É o grande técnico, né? Vai se despedir agora, o Zidane vai entrar no lugar dele. Mas o Deschamps foi brilhante. Ele pegou uma França que estava muito mal, que havia feito uma Copa do Mundo ridícula em 2010, com o Domenech, e ganhou uma Copa do Mundo, foi para a final da outra Copa, e na primeira Copa, em 14, fez aquele jogo de antologia com a Alemanha. A vitória da Alemanha ali passou muito pelo Manuel Neuer. E agora, 18, campeã, e 22, finalista, e perdeu nos pênaltis. O Deschamps fez um trabalho extraordinário. E no intervalo, hoje, ele arrumou o time. E aí, os outros dois têm de ser mencionados. Olise, que no primeiro tempo foi uma usina de erros. E no segundo tempo comeu a bola. Capriotti, o passe que ele deu pro gol do Mbappé, o primeiro gol, foi de cinema. E um pouco antes ele havia dado outro passe de cinema que o Mbappé não conseguiu dominar. Então não há dúvida que Olise jogou muito no segundo tempo. Mostrou a bola que ele mostra no Bayern de Munique. E o Mbappé, o cara que decide, né? Inclusive quando a França toma um susto, tava 2-0, aí toma um gol, o Deschamps joga a garrafinha de água no chão, falou, pá, agora os caras vão pra cima. E ele mesmo pede calma, o Mbappé pede calma, porque ele percebeu o perigo. Falou, pô, faltam aí 3, 4 minutos, os caras vão se empolgar, vão tomar pressão. Pediu calma. Mas aí, outra bola do Olise, e o Mbappé resolve o jogo numa virada, meteu lá no ângulo, e foi a figura do jogo. Então, Deschamps, Olise e Mbappé dão nome a essa vitória francesa, Capriotti.
0: Valeu, Zaida. Muito bom. Cláudio Zaidan, mais uma vez conosco, mais um jogo de Copa do Mundo e nessa vitória da França sobre o Senegal por 3-1. Estaremos juntos amanhã mais uma vez, Zaida. Grande abraço a você, bom descanso, até amanhã. Caboclinho, Manuel, abraço, bom caboclo. Descanso, amanhã estaremos juntos. Um abraço, caboclo, até amanhã. Tchau, Zaida.
1: Parabéns pelo trabalho aí para você, Capriotti, para toda a equipe. Até a próxima.
0: Obrigado, Zaida. Para todos nós aí, parabéns para você. Brilhante, como sempre, o nosso Cláudio Zaidan. Olha só, 4 minutos e a gente já vai voltar com o quê? Donos da bola. Não, donos da bola não. Vem aí o resenha. Agora é resenha. Tô meio perdido. Não! É donos da
2: que
0: bola.
2: Que resenha? Tá louco, Capriotti? Aqui. É donos da bola. Eu tô aqui, pô.
0: Calma. Você tá louco? Calma que eu tô no fuso ao contrário aqui. Calma. Calma que o fuso é ao contrário. Ó, 4 minutos pra você soltar a voz aí. Quero só ouvir o que é que o senhor vai ouvir e assistir o que é que o senhor vai cornetar aí na sequência. Não saiam daí. 4 minutinhos pro craque Neto chegar com os donos da bola aqui na Bandeirantes.
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2: Craque Neto para arrebentar a boca do balão. Dá mais voz aí, vitória para mim. Grande vitória, que por sinal é a maior vitória, boa vitória. Foi a vitória da França agora. Ai, o Mbappé não faz bom relacionamento. Ele é mascarado. Ai, ele derrubou o Neymar. Ele não queria o Messi, não sei o quê. Ai, ele foi pro Real Madrid. E o Real Madrid não ganhou nada em 2 anos, né? Não sei o quê. 14 gols. Passou o Pelé, passou o Messi. Fez 4 gols numa final. Já é vice. Vice do mundo. Campeão do mundo. 14 gols, vai ser o maior artilheiro de todas as Copas e craque. Craque é quem decide como ele fez. Faz o primeiro, o jogo tava ruim no primeiro tempo. Sabe por que o jogo tava ruim, gente? Uma opinião minha, sou eu que tô falando. É assim, tá um sol desgraçado. Senegal sai pro jogo. O que que a França faz? Fica quietinha. Futebol é 90 minutos, né? Não são 45. Aí no segundo tempo, ai, Senegal tá cansado. Ué, mas eles correram só 45?
3: Não sabia que ia ter o segundo tempo.
2: Não ia saber que ia ter o segundo tempo? O que fez o Deschamps como Zaida? Não é Zaida não, viu, Capriotti? É Zaidan, mestre Zaidan. Aí o mestre Zaidan, ó, Deschamps, mudou o time, veio pra dentro, né? Foi em diagonal, Olise, uma coisa impressionante, 3-1. E por sinal, craque é aquele que decide. Aí 1-0, 2-0, 2-1. Nossa, vamos agora dar. Agora dá. Aí ele pega a bola, faz o terceiro, acaba o jogo. Então, esse é o cara da Copa, no meu ponto de vista, Leandro Guerreiro.
4: Boa noite, craque, Silo, também concordo. Mbappé em Copa do Mundo, já vem provando, provou hoje novamente, que ele é um cara que tem o faro do gol, é um cara decisivo, é um cara importantíssimo. Esse candidato novamente para ser o artilheiro e o grande jogador da Copa.
2: Eu não tenho dúvida disso. Para você, Decílio Monsagrado.
3: É, disso. Boa noite, Neto. Boa noite para você, para o Guerreiro, para todos.
2: Ah, desculpa. A gente não tá no YouTube, tá?
3: Tá.
2: Aqui, ó. Eu ganhei da Adidas, no meu querido Cláudio da Adidas, essa bola aqui, ó. Que é a bola Trionda, que é a última Copa da Adidas, né? Que a próxima Copa é Nike. Então essa bola vai ficar aqui, ó. Vai ficar aqui
3: até o final da Copa.
2: Até o final da Copa e depois nós, dos donos da bola, a gente vai fazer uma parada para ver quem que vai ganhar essa bola e levar para casa assinada por todos nós, inclusive para Vitória, que tá ali, que é uma lindeza a Vitória. E aí, Decilo?
4: É ruim bater nessa bola aí? É. Os caras falam que a bola é ruim. É,
2: a bola é ruim?
3: É.
2: Só ficou a bola do meu saco. E aí?
3: Tudo bem, Vitória? Ela tá aqui acompanhando. Calma, tenha calma. Eu gostei do...
2: Vambora!
3: Gostei do Mbappé, muito decisivo mais uma vez. E eu fico olhando o Senegal que jogou no primeiro tempo. Eu tenho medo até da seleção brasileira enfrentando o Senegal, viu? Não sei não o que poderia acontecer. A seleção brasileira precisa melhorar muito. E o Deschamps, como falou o nosso Zaida...
2: Que isso,
3: é um cara decisivo, é um cara que enxerga
2: já
3: muito.
2: Já sabe que não está na próxima Copa, né?
3: É, ele já disse que...
2: Quer dizer, não sei, né? Porque são 4 anos, entre o Zidane, como o Capelanes falou. Mas vai saber, né? Em 4 anos o que pode acontecer.
3: O que pode acontecer, né? O nosso falou, né? Depois do Qatar, independentemente do resultado, eu vou embora.
2: Já tinha que ir embora já, né? A não ser que ganhe a Copa.
3: Mas gostei
2: cara
3: muito.
2: Cara da Copa, por enquanto, agora, pra mim, é o Mbappé. Pra você...
4: Também.
2: Então, vamos lá. Todo mundo ligado, junto comigo aqui, pra que a gente possa fazer um trabalho incrível, ter mais jogos aí. Quem que joga daqui a pouquinho? Meu querido Agrela, que tá sem a roupa da Band, hein, Agrela? Tá achando que é o craque Neto, hein?
5: Tudo bem, craque?
2: Tudo bem, vamos rápido. O que eu te perguntei. Vamos lá.
5: Um abraço
2: sem
5: a você
2: dança,
5: e a
2: hein?
5: Todos.
2: Dancinha do Paquetá é o cacete.
3: Tá procurando
2: obrigado,
3: papel.
2: Tá procurando papel, né?
5: Eu tô procurando, né? Desculpa aí. Inclusive, um abraço ao Guerreiro, que é meu melhor amigo aqui no programa. É o cara gente boa, esse tal de Leandro Guerreiro. Só Leandro Guerreiro. Vamos lá. Não, não, sem cartão. Isso, fica com ele aí bonitinho. Esse Guerreiro é um bandido. Vamos lá. Daqui a pouquinho, 7 horas da noite, tem Iraque e Noruega. E às 10, um certo Lionel Messi entra em campo pela primeira vez pela Argentina nesta Copa contra a Argélia, com transmissão da Bandeirantes. Viu, craque Neto, Guerreiro e Decilo, boa noite também.
2: Boa noite, boa noite. Daqui a pouco o Lucas, grande Lucas, pra gente arrebentar. 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É, vamos lá então.
5: O craque, posso só te avisar aqui, porque o ao vivo é assim mesmo, você sabe muito bem. É difícil de se comunicar em alguns momentos. Pretzel, Paulo Vale e Bruno Migliosi disponíveis para quando você quiser, tá bom?
2: Então vamos lá, Paulo do Vale, direto de Miami, fala pra mim, garotinho. E aí, como é que tá em Miami? Recebeu uma ligação já, Paulo do Vale?
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6: Essa vinheta me quebra, mas ela é muito boa, ó. Eu estou em Fort Lauderdale. Pois é, uma das praias mais bonitas aqui da Flórida, né? Fort Lauderdale tem muito brasileiro, fica a 45 quilômetros de Miami, de fato. E eu estou em Las Olas, que é a avenida principal aqui, né? É a orla da praia de Fort
2: Las
6: Lauderdale.
2: Las Zonas?
6: O Ronaldo... Las Olas.
2: Ah, Olas. Pensei que era Las Como Zonas. Você... Que o seu avô adorava. É, em... Seu avô adorava, não, Las Zonas. Queria levar eu de tudo que eu dera jeito.
6: Aliás, aqui ele também gostava de Fort Lauderdale. Aliás, Fort Lauderdale é considerada a Veneza da América. Por quê? Porque aqui a gente tem aquelas ruas, né? Aqueles canais, né? O mar passa em canais. Então a gente tem as casas, né? As casas ficam ali beirando o mar. Então é bem bonito Fort Lauderdale. Também é considerada a capital mundial do iate. Viu, craque Neto? Eu não sei se o senhor já adquiriu um iate ou não. Mas quando
2: ainda
6: o senhor
2: não.
6: Adquirir...
2: É. Ainda não. É. Ainda não, mas é o seguinte, aí é do lado de Cuba, né? Pertinho, né?
6: Sim, estamos pertinho.
2: Você sabe que aí,
6: cubano, aliás.
2: Se você for andar pelos restaurantes, pelas ruas, você vai ver muito galo, galizé andando pelas ruas, que os cubanos que levaram para Fort Lauderdale.
6: Exatamente. Não, tem muito cubano aqui, de fato, né? Fort Lauderdale é um lugar bem bonito mesmo. A gente está aqui... Né, beirando a praia.
2: E a estrada,
6: né?
2: Maravilhosa.
6: Uma praia,
2: né?
6: Bem bonita. Maravilhosa. Aqui as freeways, né? São realmente maravilhosas.
2: Freeways,
6: tem um trânsito,
2: aquela.
6: Né? Aqui em Miami, assim.
2: Freeways, aquela baleia lá, aquele filme?
6: Ali é a Free Willy. Aquela lá é o Free Willy, que tá aqui na água, provavelmente, viu, craque Neto?
2: Ô, vamos lá, o que acontece em Miami, Portugal, garantinho, você que é o homem de Miami, recebeu ligação ou não? Vai receber, hein?
6: Não,
2: aí você vai ficar grandão,
6: depois,
2: hein?
6: Aí esquece, hein? Aí eu vou ter até condição de pagar aluguel, viu, craque Neto? Ó, é o seguinte, aqui em Miami, Portugal vai ficar, né, em West Palm Beach, né? Que não é Miami, mas vamos considerar como uma grande Miami aqui. Mas Portugal hoje já viajou rumo a Houston. Amanhã estreia a seleção de Portugal com Cristiano Ronaldo contra a seleção da República do Congo, depois Portugal volta para cá. E eu tô na praia, né? E você sabe que Portugal vem sendo de alguma forma criticado, eu não sei se essa é a palavra certa, porque tá indo muito na praia. Mas eles justificaram que é por conta da ambientação, por conta do forte calor que tem por aqui. Muito quente. Agora, por incrível que pareça, Craque Neto, é um momento de menos calor aqui. Porque tá meio nublado, tá ventando bastante, mas tava um sol aqui gigantesco e Portugal aproveitou para pegar uma praia aqui nos últimos dias, viu, Craque Neto?
2: Tá certo, então daqui a pouco informações de Portugal com o Paulo do Vale, direto de Fort Lauderdale, um lugar incrível, maravilhoso. Eu já fiquei num hotel aí do lado aí, já fiquei na época boa, agora tá difícil pra nós, é muito filho, é muita ex-mulher, é dificuldade do cacete, é muita pensão, é filho estudando pra cada um lá e a gente vai guardando dinheiro pra aposentadoria. E aí, Pretzel, o senhor sabe o quanto que um jogador, Pretzel, em Campeonato Brasileiro, Libertadores, Copa do Brasil. Onde o senhor tá? Que tá uma festa do caramba aí. Um visual maravilhoso aí. Onde o senhor tá? Que no seu atrás de você tá lindo aí.
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2: Ô Pretzel, eu tenho chamadinha pra você. Experiência, conteúdo. Você é o cara, tem chamadinha pro senhor também, garotinho.
7: Eu tô vendo tu fazer sinal pro Decilo, que tu vai me dar uma cutucada, mas eu te amo, Craque Neto.
2: Vamos
7: tu,
2: lá.
7: Leandro Guerreiro e o Decilo.
2: Fala pra mim, o Mbappé...
7: Gestos falam mais do que mil palavras, viu, Netão?
2: Eu sei o que você tá fazendo aí, cuidado com esse gesto aí, Prétio, pelo amor de Deus. É, conta pra mim, o Mbappé no jogo de hoje é coisa monstruosa, né? Essa bola que tá aqui, não, o que, se... que ele jogou hoje?
7: Não, tu tem razão, porque ele não tava jogando absolutamente nada. O Mbappé tava no primeiro tempo, foi horroroso, ele não viu a bola, mas quando caiu para ele decidir, ele guardou duas vezes. Mas eu não sou goleiro, mas queria ouvir de vocês que jogaram bola do Decilo, os dois goleiros falharam. O Manhã falhou no gol de Senegal, e o terceiro gol da França na paulada do Mbappé, para mim, foi um frango do Mendy, que é um goleiraço. É um baita goleiro, eu acho que ele falhou no gol, mas não vou tirar o mérito de quem chuta a gol. Atacante tem que chutar a gol, o Mbappé é um fenômeno realmente, já está na história das Copas, já foi campeão do mundo, vice-campeão do mundo, a França não jogou nada no primeiro tempo, o Senegal foi melhor, mas no segundo tempo aí sim, aí desequilibrou e ganhou o jogo, e tem que ganhar, né, Craque Neto? Não precisa jogar bem, tem que passar de fase para depois vir os jogos eliminatórios.
2: Ah, para mim 90 minutos não é 45, 45 não é 90, primeiro tempo... Eu já vi o treinador falou, olha, esses primeiros tempos a gente ganhou de 2-1, foi 8-1 pro Chelsea, sabe, umas coisas assim. Então 90 minutos é 90 minutos. Pretzel, espera um pouquinho que eu vou chamar Bruno Migliozzi. Aonde estaria Bruno Migliozzi agora? Bruno Migliozzi?
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8: Fala, craque, tudo bem? Abraço pra você, pro Decilo Guerreiro. Estamos aqui em Dallas, no Texas, craque. Ó, coraçãozinho pra você, joinha pro Guerreiro, pro Decilo. Saudades dos amigos. E, craque, amanhã tem um jogaço por aqui, viu? Tô nos preparatórios pra Terra e Croácia, mas hoje eu vou acompanhar o jogo da Argentina. A estreia já começou a corrida, hein? Porque o Mbappé passou o Messi na Copa do Mundo, chegou ao 14º gol e o Messi tem 13, mas ele volta contra a Gelen. Pode empatar ou até passar o Mbappé, e certamente, craque, um dos dois vai terminar a Copa do Mundo, né? Aposto mais no Mbappé, artilheiro da história da Copa do Mundo, né? O Klose com 16 ocupa esse posto, faltam 2 pro Messi, faltam 3, certamente que a corrida vai. E hoje às 10 da noite, Argélia e Argentina jogam no Kansas. Durante se acompanha essa partida que marca o início da trajetória de Messi, sua última Copa do Mundo, viu,
2: craque? Dá uma ajudada aí no seu microfone aí pra você poder realmente não picotar muito aí, deve ser a internet, mas você tem que subir onde você tava. Vamos colocar o gol do Ulisses Costa na narração, o terceiro gol, grande vitória.
9: Sempre o jogo, o time da França, bola entrada na grande área, Mbappé dominou, bateu, lindo, lindo.

0: golaço, golaço, golaço de Mbappé para a França. Ele dominou na intermediária, campo de ataque, na saída de bola logo depois da seleção de Senegal fazer o gol. Ele pediu calma, recebeu a bola e na intermediária, na intermediária de ataque, ele ergue a cabeça do menino, enche o pé, uma senhora paulada, a bola vai no canto direito. Vai no canto direito do goleirão. Mendy, que estava bem no jogo e acaba falhando. A bola passa em cima da mão do Mendy. Ele errou o tempo da bola. O goleiro de Senegal, a França faz o terceiro gol no jogo. 3 França, 1 Senegal. Capelani.
1: Ele é um verdadeiro animal. Vai abraçar o técnico Didier Deschamps, que no destaque do gol do Senegal ficou bravo. Tá, jogou garrafa d'água no chão e pediu
2: obrigado,
1: calma.
2: Obrigado. Calma, falou, calma, calma, calma, calma, calma. Muita água nessa hora, diga-se de passagem, de todas as seleções em relação a que jogaram. Tem Portugal que vai, pode sentar, Everton, que, Everton Ramos, que também vai jogar. Argentina, a que mais eu gostei jogando bola foi o Japão. Olha que loucura minha, né? Porque eu sou louco mesmo. Mas eu acho que eles jogaram certinho, bom jogador, jogou no esquema legal. Mas o que mais me surpreende, e que a cada dia que passa a gente entende por que, que o Paris Saint-Germain é bicampeão da liga, por que o Dembélé é o melhor jogador, por que o Olise, que nasceu na Inglaterra e é francês, nem sabe falar o francês, é a França. Como é que você enxerga isso, Leandro Guerreiro, um monstro sagrado, e tá aqui a bola, ó. Essa bola aqui é dos donos da bola, vai ficar aqui até o final da Copa. E no final, a gente vai fazer um sorteio. Sorteio não. A gente vai botar os nomes aí para que a gente possa fazer um ganhador aqui, ficar com a bola trionda. Tá aqui junto com a gente, Copa do Mundo. É com a Rádio Bandeirantes, Leandro Guerreiro.
3: É isso aí, craque Neto. Tem muitos jogadores de qualidade, muitos craques, jogadores aí eleitos melhores do mundo. Não é à toa, né? Como você falou, não adianta falar em 45 minutos, vai ter jogo que vai ser 90, vai ter jogo que vai ter os 90 mais a prorrogação, vai ter jogo que vai ter os 90 mais a prorrogação, mais o pênalti. Então você tem que ser desses, você ganha, eu já vi treinador no Brasil falar que ganhou o primeiro tempo, tomou 4 no segundo. Então não é o caso, você tem que ganhar o jogo, você tem que ganhar o final do jogo. Não, a gente já ouviu aqui no Brasileirão, eu ganhei o primeiro tempo, mas perdi o segundo. Não, e o resultado qualquer, é o dos dois tempos.
4: É o que fica.
3: E a França, craque, parece que eles ativam o modo vamos ganhar. Fala assim, ó, dá um estalo, agora vamos. Aí os caras começam a se movimentar, se procurar. Tem uma coisa muito importante, né? A movimentação nos gols, né? A movimentação do Mbappé, a movimentação do Barcola e o último gol do Mbappé, quando ele gira batendo, é uma coisa espetacular.
2: Não, e o mais espetacular, Decilo, que é que nesse momento... que poderia ter alguma coisa até em cima da prorrogação, não. Do acréscimo, do árbitro, né? Que não deu um pênalti claríssimo para a França, porque o jogador Mané pisa no pé direito do Mbappé e ele achou que aquele lance...
4: E tava 0-0 ainda.
2: Tava 0-0 o jogo, porque não foi escanteio. Qual a ideia da França, daquilo que você está vendo, meu querido Decilo, depois eu vou já para o Pretzel.
4: A gente sempre, antes de começar o Mundial, a gente aponta as favoritas e aposta nas favoritas nos seus compromissos. Mas, por exemplo, a Holanda, não gostei da Holanda no primeiro jogo, não gostei da Espanha no primeiro jogo, e a França, a cobrança seria grande, porque foi vice-campeã mundial, e a França, que teve dificuldade no primeiro tempo, muito em função da marcação do time de Senegal, e Senegal até perdendo o gol, aliás, o goleiro francês estava querendo dar uma entregada, né, no primeiro tempo e, sobretudo, no segundo tempo.
2: Mandi, né?
4: Então, aí, o que acontece? Quando você precisa do cara que faz a diferença, ele está ali e faz a diferença. E é o que nós não temos hoje na seleção brasileira, um cara que faça a diferença.
2: 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O nosso querido maravilhoso Capriotti não tá, não? Não. Pô, que falta de consideração com os donos da bola, hein? Brincadeira, hein? Tava até agora aí, né?
4: Chamou de resenha.
2: É, chamou resenha. É, não sei o quê. Quebrou a gente, né? Brincadeira, hein? Pô, nosso chefe não tá junto com... Não, tudo bem, daqui a pouco vai dar no Esporte e Debate. Só por causa disso também, bota o segundo gol do Ulisses Costa, da Rádio Bandeirantes.
5: Ulisses Costa! Domina a seleção da França para ser jogando no seu campo de defesa. Como o Senegal caiu de qualidade. E vem novamente, na cara do gol, vai fazer o segundo, a França, bola tocada! Segundo gol da França no jogo. França 2-0 para Senegal, que perdeu 2-3 gols no primeiro tempo. Agora todo castigo, time de Senegal, a seleção de Senegal.
2: Vamos lá, França 2. Vamos lá então. França 2 naquele momento, 3-1, baita jogo, baita transmissão da Rádio Bandeirantes. Daqui a pouco eu volto com o Prédio, daqui a pouco eu volto com o nosso querido Bruno Miliose e com todo mundo que tá ligado aqui. Antes disso, me dá... Você tá no celular por quê, Everton Ramos?
6: Tô conversando com a Jaque me mandou mensagem. Amanhã a gente tem um trabalho externo pra fazer.
2: Quem
6: e aí...
2: é a Jaque?
6: Jaque do nosso financeiro. E aí amanhã...
2: Mas que trabalho?
6: Amanhã a gente vai acompanhar em Itu um treino aberto da Seleção Brasileira Feminina.
2: Que legal!
6: Isso aí.
2: E a seleção joga quando?
6: A seleção é nessa data FIFA. Na verdade, não é uma data FIFA. Não vai ter jogo, tá? Ela fez dois amistosos recentemente contra os Estados Unidos. Um aqui em São Paulo e um em Fortaleza, com um grande público. Zero, né? Mas é um trabalho de preparação. As principais jogadoras do Brasil não estão, inclusive, nessa concentração para o treino
2: lá
6: de amanhã.
2: Do Alemão, lá em Itu. Você comeu filé parmegiana, uma batata com arroz incrível. Você tem alguma informação do Neymar, rapidinho?
6: Eu tenho um destaque do Santos, mas não necessariamente...
2: Não, eu perguntei do Neymar, não perguntei nada do Santos. Você responde o que eu te perguntei. Depois, se você quiser concluir, você conclua. Neymar, aí o problema é seu.
6: A informação do Neymar, até inclusive, eu acho que com mais embasamento, Pretzel lá em Nova Jersey, é que o Neymar, hoje, pela primeira vez, esteve em campo... Não com chuteira, mas com um tênis ali, né? Participando. Depois ele botou.
2: Ele colocou chuteira rosa.
4: Deu dois chuteiros na
2: Puma,
4: bola,
2: que por sinal é uma chuteira linda.
6: Mas foi a primeira atividade dele em um mês, né? Então, muito pouco ainda também para quem.
2: Do Santos?
6: Do Santos, craque Neto. A organização daqueles amistosos que iriam acontecer na Portugal? Europa e em Portugal cancelou.
2: Por quê?
6: Porque entendeu...
2: O Dela Pinto lá não quer ir?
6: Não, o Bilal?
2: O Bilal?
6: Não. Eles não gostaram, na verdade, porque os amistosos eles foram marcados com base no calendário do futebol brasileiro, só que o Santos vai ter uma partida do campeonato adiantada, né? Contra o Botafogo para antes da final da Copa do Mundo.
2: Tá bom. E o São Paulo, a grela?
7: São Paulo que se prepara, né, craque? Tentou duas contratações e não conseguiu. Domingos Duarte, o zagueiro, e também o Vitor Sá, os dois por imbróglios nas negociações.
2: É nome
7: não
2: composto,
7: vão.
2: Né? Os caras não conseguem contratar nome composto.
7: Exatamente. Agora trabalha para renovar o contrato do Calleri até 2028, foi o pedido do jogador. Então o São Paulo ainda neste momento com nenhuma contratação feita e também...
2: Você tem noiva, filho?
7: Noiva não, tô namorando.
2: Mas essa aliança é de compromisso, então.
7: Isso, é de compromisso.
2: Tá.
7: Com a Duda.
2: Duda.
7: Isso. Sua fã.
2: A Duda,
7: é
2: fã?
7: Isso.
2: E ela tá usando a aliança?
7: Sim.
2: Ela tá estudando agora?
7: Sempre. Tem que usar.
2: Pede a foto com a mão dela pra gente ver.
7: Tá bom. Não sei se ela tá com a unha feita, talvez ela fique meio assim.
2: Mas faz assim, ó.
4: Não precisa mostrar a unha.
7: Tá bom,
4: unha.
7: Tá bom.
4: É só a aliança.
7: Vou pedir.
2: Tá certo.
7: Tá bom.
2: Você sabe se a unha dela não tá feita? Isso
7: não,
2: mesmo?
7: Não, aqui eu... conhecendo ela, eu sei que se a unha não tiver feita, ela vai ficar com vergonha, entendeu?
2: Ela vai ficar com vergonha.
7: Isso.
2: Ela que tem mais? Vergonha pra mais alguma coisa, filho?
7: Ah, pra várias, né? Ela, tipo, ela é uma pessoa mais contida, né?
2: Mais contida.
7: É, ela não gosta muito de aparecer,
2: não
7: assim.
2: Não faz dança igual você.
7: O negócio dela é trabalhar com revista, com moda. Mas não tem o molho que eu e você temos pra dançar, né, cara?
2: Certo. E o Lucas também que eu vi hoje.
7: Ah, o Lucas esse aí, demais, o negócio dele é só no...
2: Paguei a faculdade pra ele de sacanagem, né? Tipo, ele, o negócio dele é dançar, né? Eu paguei a faculdade dele um ano aí de sacanagem, né? Tá gastando dinheiro com essa porra de dança. E aí, pra terminar, o São Paulo?
7: São Paulo, como eu disse, que ainda busca, então... O Caleri também tem a situação envolvendo
8: dívida,
7: o Lucas Moura, viu?
8: Tem uma dívida com o Caleri ainda.
7: Tem dívida com o Caleri.
8: A gente está pegando a renovação.
7: É verdade. Por isso até que ele busca aí um contrato que também ofereça mais um ano de vínculo depois de 2028 em caso de metas cumpridas.
2: Tá.
7: São Paulo que precisa resolver sua vida, né, cara?
2: Deixa eu chamar o break.
7: Vai lá. Por favor, por favor.
2: Eu queria o break. Se você deixar, bota o break.
7: Vai lá.
2: Vitória, por favor.
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10: Caminho a ser evitado, o corredor norte-sul tem congestionamento pesado no sentido Interlagos, 6 km por hora, velocidade média entre o viaduto Beneficência Portuguesa e a chegada à Avenida dos Bandeirantes, onde há ocorrência. A Avenida Ibirapuera também é um caminho difícil. Prefira Domingos de Moraes, Jabaquara ou Indianópolis para alcançar a Bandeirantes. 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
3: Atenção à Avenida Giovanni Gronk, muito pior que de hábito para esse horário, com 2 quilômetros congestionados no sentido João Dias. A fila começa um pouquinho depois do estádio e segue até a São Pedro Fourier. Faça caminho alternativo, preferindo, por exemplo, a Francisco Morato e então a Guilherme Dumont Villares. Morato com velocidade reduzida sentido bairro a partir da estação Vila Sônia. 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

0: Vamos lá então, você quer ajudar as pessoas, é isso que dá, né? Você toma na tarraqueta mesmo, né? Quer pagar faculdade pros caras, todo mundo, nossa, né? Isso é demais. Aí o cara quer fazer dancinha. É o seguinte, a gente tem hoje o campeão do mundo. Eu não sei se eu já encontrei ele alguma vez na minha vida. Mas eu acho que é um dos jogadores que deveria ser melhor reconhecido. Eu acho que a gente só lembra em tempos de Copa do Mundo. A gente não tem o reconhecimento que um campeão do mundo tem que ter. Porque tem muito campeão do mundo aí. Ah, eu sou campeão do mundo, mas não jogou porra nenhuma e não fez um gol. E não foi nem titular, né? O nosso convidado, não precisava nem colocar ele, pode tirar ele. Pode tirar, que eu quero fazer uma homenagem pra ele, né? Nosso convidado, ele foi um jogador que fez o Rivaldo jogar, fez o Ronaldinho jogar, fez o Gilberto Silva jogar, né? Ele conseguiu. E outra coisa, ninguém imaginava que ele pudesse ser convocado para a seleção, né, Leandro?
1: Com certeza. A gente que conhece futebol.
0: Isso.
1: Né, jogava no Manchester, jogando muito. Teve a oportunidade e estava pronto, né, cara? Estava pronto para a oportunidade.
0: E se sacrificou tecnicamente.
1: Também.
0: Taticamente. Então, a gente tem uma abertura para o nosso convidado. Coloca aí, Vitória.
2: Bola pra Cleberson dominando, vai virar bola com o Paulo César, tá aberto o lado esquerdo, vai descer o time brasileiro, vai Brasil, se for pro gol me chama que eu vou, bola com o Cleberson,

0: Vasilha do Cleverson detonou na entrada da área grande. Deu um biquinho de leve e colocou no ângulo do goleiro. Bola lá dentro, é segunda festa brasileira. Na marca de 19 jogados, futebol, primeiro tempo, Brasil marca de novo. Cleverson, é o Brasil detonando, é o Brasil marcando e a galera comemorando. E eu quero mais. Com o Cleverson, não tem, talvez ele foi pra rede outra vez. É o Cleverson tentando carimbar o seu passaporte para o próximo campeonato mundial. Cleverson marca e o Brasil faz festa de novo. Brasil 1, Brasil 2, Islândia 0.
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2: 46 anos, nasci de Uraí, Paraná, pai de 3 filhos. 19 de junho de 79. Ó, oh, 19 de junho, que dia é hoje? 16, daqui 3 dias ele faz, dia do jogo do Brasil. Ele vai fazer 47 anos com a camisa da seleção, 32 jogos, 2 gols, 3 assistências. Com a camisa do Atlético Paranaense, 168 jogos, 20 gols e 3 assistências. 4 títulos, campeão brasileiro 2001, campeão paraense 2000, 2001 e 2002. Com a camisa do Flamengo, 134 jogos, 22 gols, 10 assistências, 8 títulos. Campeão brasileiro 2009, Carioca 8, 9, 11. Caraca, eu não sabia que você tinha tanto título assim. Que loucura. 2008, 2011, Taça Rio 2009, 2011. Com a camisa do Manchester United e Beşiktaş. Knight, 2003 a 2005, 32 jogos, 2 gols, 5 assistências, campeão da Copa América 2003-2004, Supercopa da Inglaterra 2003, Beşiktaş 2005 a 2007, 67 jogos, 4 gols, campeão da Copa da Turquia 2005, 2006, 2006, 2007.
3: Ganhou em todos os lugares.
2: Atuou pelo Bahia, do Brasil, Philadelphia 1, Indy 11, FL Strix, nos Estados Unidos. Foi um auxiliar técnico de Filadélfia. E aí que eu comecei a seguir você, Cleverson. Quando eu vi você de auxiliar. Treinador no Norte, MG, desde agosto de 2025, com planejamento para Campeonato Mineiro 2026. 12 jogos, 5 vitórias, 4 empates, 3 derrotas. Campeão do troféu Inconfidência. Inconfidência Mineira, diga-se de passagem. Ô, Cleverson, você é muito bom de bola, cara. Sabe que os caras... Você acha que os caras esquecem isso em determinado momento? Você já foi alguma vez convidado pela FIFA, pela CBF, por exemplo, para um evento como esse?
4: Pô, primeiramente, uma boa noite conversar com você, Neto. Craque Neto, né? Pô, Leandro, imagina, pô, meu parceiro, já fizemos algum futebol junto aí. O Leandro deu muito trabalho para nós aí no Atlético Paranaense. Neto, eu te acompanhei muito de cedo, cara, quando você tava no Max Bara, entendeu? Eu ia nos seus treinamentos lá assistir, sabe? Você é uma referência muito grande pra mim no meu começo de carreira, entendeu? E graças a Deus, o que eu sempre falo pra todo mundo, as referências que eu tive no meu começo de carreira foram fenomenais para eu fazer aquilo que eu poderia fazer, né? Entendeu? É, respondendo a sua pergunta, eu gostaria de receber muito mais convites e poder participar de uma abertura da Copa do Mundo, estar numa seleção brasileira, ajudando, né? Mas é, a gente faz o que é possível, né? A seleção brasileira precisou de mim num tempo muito grande, ao lado de grandes jogadores como Ronaldo, Rivaldo, e Roberto Carlos, Ronaldinho Gaúcho, e eu me preparei muito para esse momento, sabe? Levei as pessoas que estavam do meu lado, me ajudando, Atlético Paranaense, que na época era um clube que estava em ascensão, sabe? Fui para lá, dei o meu melhor e acabei ajudando esses jogadores que você acabou de falar, que eu acabei de falar, a fazer o seu melhor, né? A gente sempre quer ser reconhecido, né, craque? É, mas a gente sabe que o futebol brasileiro, infelizmente, é um futebol um pouco de injustiça, né? Não são todos aqueles que conseguem ter aquele cenário que você consegue ter, mas eu sou um cara muito consagrado, muito feliz, família, minha esposa, meus filhos, carrego sempre comigo, eles são meu orgulho, onde sempre eu converso com as pessoas, sempre falam bem da família, então para mim eu tô num caminho muito bom, tô migrando agora como treinador, tive essa experiência no Norte, fomos campeões, daí troféu em confidência, né? Procurei fazer aquilo, tudo que eu vivi dentro do futebol, com treinadores consagrados como Felipão, Parreira, Sir Alex Ferguson, Então eu tento passar aquilo que eu vivi, né? Nada mais de diferente, né? Ser a melhor pessoa possível para ajudar o clube ou o time a alcançar aquilo que quer alcançar, né? Mas sem dúvida nenhuma, quando é Copa do Mundo, a gente quer sempre aparecer, né? Porque são poucos que conseguem isso, né? São poucos que conseguem ser essa ascensão de ser campeão do mundo, de ajudar o seu país, ainda mais na época que eu fui. O Leandro sabe muito bem disso. Hoje, até tive com o Alê no final de semana conversando, Alec Gol, e falei: Alec, imagina no seu tempo que você fazia gol, adoidado aí, você não tinha oportunidade para jogar na seleção brasileira. Hoje a gente vê jogadores com números baixíssimos tendo a oportunidade de jogar na seleção brasileira, né? Então é um nível diferente, é uma geração diferente que vem vivendo. O que resta a nós, assim como ex-atletas, é ficar na expectativa para que o Brasil possa fazer o melhor, que tenha as melhores escolhas, os melhores treinadores e que a gente possa alcançar aquilo que nós vivenciamos há muito tempo atrás, né? Você sabe, o Neto ainda, então nem se fala, né? Na geração dele era impossível cravar um nome na Copa do Mundo, porque eram jogadores fenomenais que tinham, né? Então, infelizmente, a gente perdeu um pouco dessa referência e a gente torce que o Brasil possa viver isso novamente, né? Ter essa alegria novamente de conquistar o Hexa, de ter essa geração longa de vencedores, né? Então, na realidade, o que eu fico feliz é porque eu fui chamado, fiz o meu trabalho, fiz aquilo que eu tinha que fazer, não quis aparecer mais que ninguém. Eu queria mais fazer para os atletas que estavam do meu lado. Hoje eu sou reconhecido por isso. Então, para mim, se é pouco ou muito, o que eu sinto é a alegria da minha família de saber que eu sou o esposo campeão do mundo e que estou o tempo todo do lado deles.
5: Boa noite, Cleberson. Prazer falar contigo. Você é um cara espetacular, um cara de uma humildade fora de série. Tipo, prazer de estar com você algumas vezes. Você, às vezes, não tem noção do tamanho que você
2: sabe,
5: o que você representa,
2: não sabe o tamanho que ele é.
5: pela sua humildade. Eu até me arrepio aqui. Eu gostaria de falar para você, Cleber, que você conquistou a sua vaga com mérito, jogando futebol. Não foi com demérito dos outros, foi com mérito seu. Porque você jogou numa seleção espetacular, de grandes jogadores.
2: De sete jogos, jogou cinco.
5: De sete jogos, jogou
2: cinco. Campeão do mundo jogando.
5: Jogando, né? Que é difícil, a gente sabe. Numa época que era difícil ser convocado. Grandes jogadores, jogador espetacular que a gente cansou já de falar aqui, eu e o Neto, que ficou de fora da lista. E você foi, assumiu a titularidade, jogou muita bola, carregou piano pra galera, teve a humildade, sabe por quê? Que é difícil, né? Você entrar, assumir, pegar a camisa, ser titular, ser campeão. E hoje a gente vê a dificuldade que é para se classificar, a dificuldade numa Copa América, e você conseguiu fazer isso com muito mérito. Então eu só gostaria, não vou nem fazer pergunta, eu gostaria de dar os parabéns para você e que a CBF reconhecesse, né, nós brasileiros, reconhecesse o seu tamanho.
2: Você é campeão do mundo jogando, não tem nada contra aqueles que não jogaram, mas eu acho que jogadores como você tinha que ser melhor reconhecido aqui nesse país. Você pensa assim, eu vou deixar o Decilo por último, o Decilo é o nosso pensamento de texto maravilhoso. Ô meu querido, maravilhoso, incrível, Prétio, tá o Cleberson aqui, meu irmão, que jogou muita bola, foi campeão do mundo e arrebentou. E aí, meu querido, maravilhoso conteúdo, Prétio.
6: Cleberson, um abraço pra você, te acompanhei demais no Atlético Paranaense, também na Inglaterra, no Flamengo, quando você voltou, e na Seleção Brasileira. Eu queria te perguntar o seguinte, eu me lembro que em 2002 o Filipão reforçou o meio pra ganhar a Copa do Mundo. E o Ancelotti está com o meio aberto. Na tua opinião, da maneira como o Ancelotti está escalando a seleção, dá para ganhar a Copa ou precisa colocar um quarto homem no meio campo? Um abraço.
4: É um prazer falar com você e um prazer responder essa pergunta, entendeu? Eu acho que é o seguinte, eu acho que o jogador de meio campo tem que ter personalidade, né, meu amigo? Tem que chegar lá e jogar o futebol que sabe jogar, né? Eu tive essa responsabilidade com 22 anos. Então eu não senti pressão, eu não estava preocupado com estreia, essas coisas. O que eu queria é fazer o melhor para o meu companheiro que estava do meu lado, né? E eu precisava fazer isso num nível altíssimo, entendeu? Então eu acho que independente do Scolari, se o Ancelotti vai escolher um jogador ou outro jogador, eu acho que o jogador que entrar, ele tem que fazer aquilo que levou ele à seleção brasileira, entendeu? Não dá para a gente jogar num nível um pouco abaixo, entendeu? Porque são jogadores que são acostumados a viver esse alto nível de pressão, esse alto nível de concentração que você precisa ter, entendeu?
2: E o Cleberson?
4: Não tenho que...
2: O Cleberson?
4: pensar.
2: O Kleber, você desculpa o que você tá falando, só para dar um adendo. A maioria dos jogadores, ele tá pra terceira Copa, irmão.
4: Pois é, ó. Pois é, uma terceira Copa. Não tem como você imaginar, tipo assim, poxa vida, o que, que você vai fazer? É bater no peito, meu amigo, chegar e jogar, entendeu? E eles têm qualidade. Não estamos falando de jogador, qualquer jogador tipo, que não tenha qualidade, pô. Desde o Danilo, o Casemiro, são jogadores que realmente podem botar a bola no chão e fazer o meio de campo andar, fazer as coisas acontecer. Bruno Guimarães arrebentando na Premier League, entendeu? Eu acho que, claro que a estreia sempre é difícil, entendeu? Mas é seleção brasileira, gente. É botar a camisa e esquecer o que tem que jogar. Uma coisa que eu fiz, Neto, Leandro, quando eu fui para a seleção brasileira, e o Felipão foi muito claro nisso que ele fez, e falou assim, Cleberson, eu não quero que você faça nada diferente que você faça no Atlético Paranaense. Você faça da mesma maneira, da melhor forma possível. Então eu só fiz somente isso, entendeu? E as coisas foram linkando, entendeu? Então é esse tipo de situação que o jogador tem que entrar, esquecer um pouquinho. Ah, porque o Brasil faz tempo que não chega numa final. Ah, porque o Brasil não conquista título. Ah, porque tem pressão. Não. É representar aquilo que ele já fez no ano todo, gente. É simplesmente botar a chuteira e a camisa da seleção e tá livre para fazer aquilo que ele gosta de fazer.
3: Cleberson, obrigado pela resposta. Nivaldo De Silo aqui falando. É um prazer imenso falar contigo. Um cara espetacular, um cara que jogou, foi um carregador de piano naquela seleção brasileira. A gente sabia que precisava de alguém trabalhar meio escondido, entre aspas, né? Fazer aquele trabalho mais difícil, que é o trabalho de marcação, que é o trabalho de posicionamento, para liberar outros jogadores. Eu queria, se você pudesse, duas questões. Uma delas, você é especialista, começando agora como treinador, mas especialista de meio campo. Para você, qual seria o meio campo ideal em cima desses jogadores que foram convocados pelo Ancelotti para sequência da seleção brasileira que não foi lá tão bem contra Marrocos? E outra, você enxergando a seleção brasileira e outras equipes, dá para imaginar que esse Brasil vá, independentemente de torcer, que todos nós vamos torcer, dá para o Brasil sonhar em avançar mais? Então são essas duas questões, o meio campo ideal em cima dos convocados e o que esperar dessa seleção brasileira que está iniciando essa trajetória, mas a gente está vendo outros adversários aí não com menos história, mas apresentando um futebol muito mais vistoso e um futebol muito mais pegado e um futebol muito mais dinâmico do que o da seleção brasileira. Obrigado, Cleberson.
4: Obrigado, é um prazer. Eu acho que o seguinte, o que eu penso, primeiro respondendo sobre questões de seleções, eu acho que as seleções estão vindo muito melhor preparada para o Mundial, entendeu? Eu acho que as escolhas de outras seleções estão sendo bem assim, aceptivas dentro do que eles pretendem chegar. Eu acho que talvez eles não tenham um nível técnico como o time, como o futebol brasileiro tem, entendeu? Mas quando você coloca num conjunto, numa organização, da maneira que você tem que jogar defensivo, ofensivamente, as coisas acontecem, entendeu? Em algum momento as jogadas vão acontecer da melhor forma possível, pelo que o treinador está pensando, entendeu? Então isso é uma grande diferença. A gente vê muito. Não é porque o Brasil não tem comprometimento, o Brasil tem comprometimento, mas a gente sabe que o Brasil é uma seleção onde a gente espera que o Brasil sempre faça diferente. As outras seleções, elas vêm preparadas porque elas já sabem o que, que elas têm que fazer de baixo nível e de alto nível. Então, por isso que elas estão alcançando. A gente viu recentemente a França jogando no jogo de hoje. A França foi fenomenal em questões ofensivas, né? Ela teve as oportunidades de criar os gols. O principal jogador dele, Mbappé, marcou 2 gols. E hoje nós temos o nosso principal jogador que está tentando recuperar a sua melhor forma física de uma lesão para poder ajudar o nosso país. Nós ficamos na expectativa, né? Sobre a questão de meio campo, eu acho que nós temos 3 jogadores chaves, assim, digamos, assim, no meio campo do futebol brasileiro. Um que é o Casemiro, que é o jogador tipo assim, central, cabeça, que faz o mecanismo do time do futebol brasileiro, que não teve uma estreia daquela maneira que nós queríamos, né? Mas que teve uma exceção muito grande

0: mais alto, entendeu? Se ele vai sair, fazer uma saída de três, se ele vai usar o meio-campo, se ele vai trazer de repente o Vinícius Júnior para jogar um pouquinho mais para dentro, para deixar o lado aberto. Tipo, é uma série de coisas que a seleção brasileira tem inúmeras comissão técnica para tomar uma decisão, né? Nós somos pessoas que vimos de longe isso aí, né? Mas o que nós queremos é que o Brasil apresente um futebol um pouco mais assim convincente para nós, né? Que a gente possa sentir, ó, opa, voltamos às nossas origens, estamos conquistando uma coisa que nós queremos, sabe? Então é difícil você falar qual que é o meio-campo ideal, assim, né? Eu gostaria que o Brasil, quando eu vou montar uma equipe, principalmente minha como treinador, eu começo pelo meio-campo, que é o coração, porque é onde eu aprendi a jogar, onde eu quero fazer as coisas acontecer. Só que eu sei que esses caras que faz as coisas acontecer, entendeu? Então a decisão começa ali, nesse momento ali, né?
1: Ô,
2: Neto,
1: Kleber, oi, pois não?
2: só uma informação. O Casemiro acredita que não será sacado do time. Posso comentar isso com vocês, porque ele entende que não pode ser o bode expiatório, porque todo mundo jogou mal no primeiro tempo, que ele só saiu pelo cartão amarelo. Então, talvez o Casemiro seja mantido no time, apesar da má atuação no primeiro jogo, pela confiança do Ancelotti nele e pelo fato de que todo mundo jogou mal no primeiro tempo.
1: Capriotti, que honra você estar com a gente nos donos da bola, viu? Ainda mais para o campeão do mundo como o Kleberson, hein? Fico muito feliz com o apresentador aqui dos donos da bola, com a bola tá aqui, ó. A bola triunfa tá aqui da Copa do Mundo, aqui nesse estúdio incrível. E aí, Capriotti, quer fazer pergunta para o Kleberson? E o que o senhor gostaria de
3: Ô,
1: falar?
3: Netão, boa noite a você, ao Decilo, ao Leandro. Eu ouvi você falando que eu não estava aqui, né? Mas eu jamais abandonaria os donos da bola, jamais se abandonaria. Então fiz questão de vir aqui, dar um abraço em vocês e uma honra ter o Kleberson aqui conosco. E, Kleberson, boa noite. Muito obrigado por estar com a gente aqui nessa cobertura de Copa do Mundo nos donos da bola. Eu queria saber o seguinte: o futebol hoje ele é muito mais físico, não é? Muito mais corrido, muito mais veloz, de muito mais intensidade. Quando é que você acredita que os jogadores da seleção brasileira vão conseguir chegar a isso? Porque são basicamente jogadores que atuam na Europa, mas a gente não vê a mesma intensidade nesses jogadores da seleção como a gente vê em outras equipes que estão disputando essa Copa aqui. Quando você acredita, se é que você acredita que a gente vai chegar nesse nível de intensidade física que nós estamos vendo aqui na Copa do Mundo?
0: Boa noite, Capriotti. Bom, eu sou da geração um pouco antiga, né? Tipo, e o que acontece? Tipo assim, hoje, um atleta profissional, hoje, ele tem um staff atrás, né? Ele tem mais de quatro, cinco pessoas dizendo para ele o que que ele tem que fazer, o que que ele tem que melhorar. A nossa geração é uma geração onde não tinha isso. Você ia para o campo, você tinha sua realidade e você tinha que resolver, entendeu? Eu acho que uma das coisas que eu sinto falta do futebol é o seguinte, tipo assim, você treinava, se preparava e você falava, eu vou fazer um gol, eu vou fazer um drible, eu vou desequilibrar e resolvi. Hoje a geração depende do staff para fazer ele render daquele jeito. E essa talvez seja a grande diferença do jogador do futebol de hoje em dia, entendeu? Porque, tipo assim, quando eu fui para uma seleção, meu amigo, eu fui sozinho. Eu tinha os caras que me ajudavam, mas, tipo, o Cleber que tinha que tomar a decisão, que tinha que fazer as coisas. Hoje, qualquer coisa, você tem que perguntar para muitas pessoas, pô, mas como é que tá a minha análise? Mas como é que tá a minha nutrição? Como é que tá... E não é. Quando você chega numa seleção brasileira, meu amigo, você acaba vivendo o seu companheiro. Você acaba vivendo aquilo que você tem que fazer melhor para o seu companheiro de campo para alcançar o objetivo total, que é ser campeão do mundo, né? Talvez isso seja a grande diferença hoje do futebol brasileiro, né?
1: Ô Kleberson, primeiro eu quero te agradecer do fundo do coração. Tô vendo essa foto tipo ser Richard Gere aí atrás com a esposa. A bola de, eu não sei se é a bola de prata ou a bola de ouro que tá aí na sua estande, que é uma coisa orgulhosa. Você não sabe isso que o Leandro falou. Você não tem entendimento do quanto isso é importante para o futebol brasileiro. Talvez a gente, ou a imprensa, ou a gente sabe que sempre é o cara que faz o gol, o cara que pega o pênalti, mas você foi tão importante, você é tão importante para todos nós que temos o título mundial de 2002, que você não sabe a importância que para nós você representa. Então eu queria desejar uma boa Copa do Mundo, que você tenha uma carreira incrível, um beijo no seu coração, que você precisar de mim, A gente tem que sempre estar à disposição.

0: Bela, depois você passa meu telefone pro Kleberson, por favor. Eu queria muito te convidar um dia que você estiver em São Paulo para você vir aqui no meu programa Nos Donos da Bola no apito final.
1: Neto, seria uma honra, cara. Obrigado aí pelo contato, sem dúvida nenhuma. Como eu te falei no começo, cara, você foi uma referência naquela década de 90 lá do Corinthians, sabe? Acompanhei muito, sabe? Na época eu era muito corintiano, flamenguista. Então, tipo assim, para mim isso é uma referência muito grande. Poder ter a oportunidade de participar do seu programa, conversar com você, sabe? Eu acho que o futebol de hoje em dia é diferente, tipo assim, você trazer a referência que você viveu quando criança é o mais importante, sabe? E você foi uma pessoa que eu me espelhei muito nas cobranças de falta, naquelas coisas decisivas que você fazia. O Leandro, eu enfrentei várias vezes ele no São Paulo, a gente sabe da dificuldade que era, né? Enfrentar o São Paulo no Morumbi, tanto na Arena da Baixada, né? Então, o mais legal de tudo isso é a gente viver essas histórias, ser relembrado. Sou muito grato por isso e sem dúvida nenhuma será uma honra aí poder participar do programa, encontrar o Veloso, sou da rapaziada aí que você tem todo no programa.
0: Pô, obrigado, Kleberson, um beijo no seu coração, fica com Deus, é sempre bom ter o campeão do mundo, isso é fenomenal. 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
0: Um abração pra você, garotinho. É o seguinte, ó, Felipe Vieira, do Jornal da Noite, parabenizando a gente pela entrevista do Kleberson, que foi muito legal. Um beijo pra você, meu querido incrível Felipe Vieira, o homem do Jornal da Noite, o gremista maravilhoso. Vamos pro break.
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5: A rodovia Raposo Tavares tem o trânsito muito congestionado nos dois sentidos. Quem segue para o interior já para a partir do Jardim Bonfilioli. Do quilômetro 13 até o 23 é congestionamento até a saída para a Granja Viana, com mais fila do 27 ao 33. Quem vem a São Paulo pela Raposo encontra congestionamento do 27 ao 23, acesso à Avenida São Camilo. 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
5: A marginal do Pinheiro, sentido Castelo Branco, congestionou da ponte Estaiada até a ponte do Jaguaré. A pista local com mínima vantagem após a ponte Eusébio Matoso. Melhor é estar em paralelas. A Avenida Brigadeiro Faria Lima tem o tráfego intenso mas fluindo e fica livre a partir da Pedroso de Moraes. 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
5: Atenção com a Avenida Aricanduva, que tem trânsito muito ruim no sentido São Mateus, desde a Rua Astarte, referência do outro lado da pista, Avenida Dalila, vai assim direto até a chegada Afonso de Sampaio Souza, o acesso ao Parque do Carmo. Caminho pouco melhor é feito pela Rio das Pedras. Essa com lentidão aproximada de 800 metros até a Avenida dos Latinos, mas valendo muito em comparação à Aricanduva. 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
2: Radial Leste, sentido bairro, com tráfego intenso de início no viaduto Alcântara Machado, mas o pior vem a partir da estação Carrão. Isso por uma ocorrência bem adiante, 300 metros antes do viaduto Itinguçu. A lentidão é de 8 quilômetros, em meia hora se faz o trajeto. Caminho melhor por alternativas. Opte, por exemplo, por seguir por dentro da Penha ou pelo corredor Ticoatira. 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
3: Não, pera, quero agradecer. O Capriotti, quero pedir desculpa para você que eu briguei com você. Que eu queria que você desse uma folga pro Lucas e uma folga também pro Agrela.
4: Trabalhando,
3: mas eles
4: demais.
3: Pediram só um pouquinho para trabalhar um pouco mais de sexta-feira, da uma às duas.
4: Parabéns, da manhã.
3: Não, umas duas da manhã. Parabéns aí, o YouTube aí, da uma. Como é que chama o programa?
5: Ô, craque, é o melhor da Copa. O que o Guerreiro tá rindo
3: tanto? O melhor
5: tanto,
3: da
5: tá
3: Copa.
5: Chorando de rir aqui.
3: O melhor da Copa, da uma às duas
4: da manhã. De sexta-feira.
3: Da manhã de sexta-feira. Todo mundo ligado, todo mundo, a família brasileira no YouTube da Rádio Bandeirantes. Só por causa disso, vamos pro intervalo de novo.
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2: Marginal do Pinheiros, com ocorrência sentido Castelo Branco, travou da Ponte Morumbi até a do Jaguaré. Ocorrência na pista expressa, mas as duas pistas ruins. Uma hora o tempo estimado no trajeto. Vá por paralelas. Birrini, Chucre e Zardã péssimas para o Morumbi, mas valendo no sentido da Vila Olímpia. E siga pela Brigadeiro Faria Lima, ainda que com pontos de parada. 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
2: Corredor Norte, isso muito ruim no sentido Interlagos e não melhora, com ocorrência ainda na altura da Avenida dos Bandeirantes. Trânsito parado desde o viaduto Beneficência Portuguesa. Caminho válido pela Vergueiro, Domingos de Moraes e Jabaquara. Uma das poucas opções agora com boas condições. A Indianópolis também segue boa entre a Rubem Berta e a Avenida Jabaquara. 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
2: A rodovia Raposo Tavares começa a ter aberturas de trânsito melhor, mas ainda muito ruim no sentido interior, do 13 ao 23, do Jardim Bonfim, olha a Granja Viana, e novos pontos de lentidão do 27 ao 33. Quem vem a São Paulo ainda enfrenta congestionamento na Raposo, do 25 ao 23, acesso à Avenida São Camilo. 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
4: Segue ativa a ocorrência na rodovia Fernão Dias, sentido Belo Horizonte, congestionando 5 quilômetros iniciais a partir da Dutra até o pontilhão sobre a Abílio Pedro Ramos. Evite o trajeto. Se já estiver por ali, vá pela pista local ou corte caminho pela Zona Norte, por exemplo, pela Avenida Edu Chaves. 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
5: Sete horas, 32 minutos. Boa noite a você que está na Bandeirantes nesta terça-feira. Estamos chegando com o Esporte em Debate. Vamos juntos até as 9h30 da noite. Hoje até as 9h30, gente. Vocês que viram. Eu tô com umas 300
6: O jogo é 10 da noite, né? O jogo é 10 da noite hoje, né? Sim, horário de Brasília, né?
5: Não, peraí. Vamos olhar a escala direitinho, porque... A gente precisa olhar isso aí, não podemos errar, porque agora a gente tem a voz do Brasil também, então vamos olhar com calma.
7: A voz do Brasil é na madruga, Capri. Boa noite, Capri. A voz do Brasil é depois do jogo da Argentina. Então,
5: mas é que agora a gente tem diversas obrigações, entendeu? Então a gente precisa tomar cuidado com todas as obrigações que nós temos. Então, por favor, vamos olhar direitinho a Capri. Nossa escala aqui, que eu já estou abrindo aqui. Quem nos chama? Tem alguém chamando aí. Já.
8: Sou eu aqui, pô. Vocês esqueceram que eu existo, é?
5: Olha quem está aqui!
6: A carinha dele!
8: Olha... Vocês acham que a gente fez a camiseta só para eu usar para ir ao clube ao final de semana?
5: Olha quem está aqui, ele voltou, hoje não tem batizado.
6: Hoje é uma hora só.
8: Não precisa olhar a escala, é até 8h30, horário do Brasil, porque tem a voz do Brasil hoje, tá? Às 8h30, às 9h30.
6: 2 horas de programa.
7: Cara, então eu vi a escala antiga, desculpa, pessoal.
8: Se fossem 2 horas de programa, eu não estaria aqui.
5: Por que não? Sabe, quer dizer, 2 horas o senhor não vem, só vem quando tem 1 hora.
8: Amanhã são 2 horas e eu vou estar aqui com vocês de novo.
5: Muito obrigado. Eu sabia que você não ia nos abandonar. Muito obrigado. Tudo bem, Denis? O senhor está bem? Está tudo certo aí?
8: Tudo tranquilo, tudo em paz. Aqui em São Paulo está tudo em ordem. Um frio para cada um, diferentemente de vocês. Opa. Aí. Mas aqui está uma friaca, rapaziada, que eu vou falar para vocês, viu? Fazia tempo que eu não sentia tanto frio em São Paulo, viu? Fazia muito tempo. Sim. Mesmo. Olha...
5: Mas deixa eu aproveitar. Não, deixa eu aproveitar então e saber o seguinte aí. Só para a gente ter um pouco do retorno aí de São Paulo, aí do Brasil, de como o povo recebeu a ida de Neymar ao campo de jogo hoje para um trotezinho e depois um leve trabalho com bola ali. Nem foi com os companheiros, um pouquinho de trabalho com bola.
6: Embaixadinhas.
5: Embaixadinhas ali. O povo ficou feliz com essa volta do Neymar ou não?
8: Ô Capri, deles? Vou até aproveitar esse começo aqui, como eu não participo há alguns dias, assim... Acho que o povo, de uma forma geral, não está muito ligando para isso, não. Isso é uma coisa, um assunto muito mais da imprensa, dos programas esportivos, que acabam tendo isso no dia a dia, né? Esse acompanhamento, principalmente dentro de concentração de seleção. Então, o pessoal acaba vivendo muitos assuntos e achando que o assunto repercute muito dentro do Brasil. Não, o povo não ouve nada demais aqui pelos corredores, e eu também não saí daqui hoje, então não sei qual é a opinião das pessoas. Mas é engraçado que o Neymar vai para campo bater uma bolinha no primeiro dia que tá tudo fechado, né? A CBF já faz questão de divulgar logo um vídeo dele correndo no único dia que tá tudo fechado, que a seleção se blinda da imprensa. Como achei também muito engraçado, e assim, não é engraçado, não me conformo muito. O Brasil fez aquele papelão no sábado, e vocês já falaram bastante sobre isso, aquela coisa patética, principalmente no primeiro tempo contra Marrocos. E aí domingo folga todo mundo, galera tudo passeando na Times Square, como se tivesse tudo bem, tudo em ordem. E o Neymar aparece num chá revelação, quer dizer, ele muda completamente o assunto, a assessoria dele, para poder anunciar a mais uma filha que seja... com muita saúde, que a família cresça e cresça com muita alegria, mas o grande assunto do Neymar é o chá revelação. Acho também, e aí eu queria pontuar, não sei se vocês já falaram sobre isso, mas tem muita coisa nebulosa aí, o Neymar é o assunto mais nebuloso, com tudo que aconteceu desde o começo, né? Desde o Santos mentindo para a seleção, a CBF e o Dr. Rodrigo Lasmari, até o próprio Ancelotti, deveriam ter cortado o Neymar caso o Santos tivesse mentido. Se o Santos mentiu e ele foi convocado depois de uma mentira, ele deveria ter sido cortado pelo fato do Ancelotti ter sido enganado. Mas ele não foi cortado, então a CBF não foi enganada. E depois existe essa mentira toda que faz, acho que 30 dias hoje, se eu não me engano, que ele, hoje é o primeiro dia que ele põe um pé no campo depois de 30 dias. Mas eu acho que a seleção está sofrendo um fogo amigo aí, e que eu acho que vai ter muito barulho, muita repercussão. Não gosto de fofoca, acho que os assuntos não têm nada a ver com o jornal esportivo, como do presidente Samir de ontem, mas desde o final de semana, quando... O Lauro Jardim, respeitado jornalista do Globo, divulgou aquela nota do Francisco Mendes dizendo que foi ele que convocou o Neymar. Isso numa clara demonstração, ao meu ver, de força, de poder, tipo assim, quem manda aqui sou eu. E depois do primeiro jogo patético da seleção no sábado, na segunda-feira, o vazamento da foto do presidente Samir para criar um caos institucional dentro da direção da CBF. Então, acho que está tendo um processo de fritura muito grande aí dentro com o presidente Samir, talvez para causar algum tipo de clima, eu acho. Acho que se o Brasil não ganhar a Copa...
6: Mas
8: se
6: foi com o dinheiro da CBF, faz parte, né, Denizão?
8: Não estou no mérito nenhum aqui, não. Eu só estou pontuando os fatos e o horário e a forma como eles são divulgados. Então, para mim, existe um fogo amigo gigantesco para tentar tumultuar o ambiente e a direção da CBF. E concordo, se é com dinheiro da CBF, tem que divulgar mesmo. Mas isso daí normalmente não vazaria, né? Depois do primeiro jogo da seleção. Então, eu acho que tem sim uma coisa de caso pensado aí para poder criar um baita clima depois da péssima estreia da seleção brasileira. Então, aliás... não acho que se o presidente Samir, e eu acho que a seleção brasileira não vai ganhar essa Copa, e depois de assistir Holanda e Japão, tenho a sensação que vai ter muita dificuldade para passar da fase 16 avos, Eu acho que ele não vai cantar, não vai comemorar o Dia dos Pais como sendo comandante da seleção brasileira. Então eu acho que tem um monte de coisas acontecendo e é uma pena, porque essa seleção é muito fraca e ela não vai corresponder dentro de campo de maneira alguma para esse ambiente melhorar. Boa noite, companheiros.
5: Boa noite.
7: E tem gol na dois Copa gols. O Haaland fez 1-0 para a Noruega e o Iraque acaba de empatar. Surpreendentemente, porque a Noruega legal dominava o jogo totalmente.
5: Muito legal. Jogo corrido. Mais um, né? Corrido bem disputado, bem pegado aqui. Eu tô um pouco com o Denis nessa linha. Eu acho que tem muita coisa para ser descoberta nesse caso, Neymar. Muita coisa.
6: Eu pensei que agora tem muita coisa para se descobrir no caso do Samir Chaudhry.
5: Começou já desde lá do Santos. Começou no dia 17 de maio, quando ele sofreu a contusão lá na Arena do Corinthians, aquela lesão muscular. Ali, eu tenho a impressão que o Neymar já percebeu que a Copa dele estava em risco. Ele percebeu, sentiu que a lesão ia colocar a Copa em risco. E aí, a partir dali, uma série de mentiras, uma série de omissões, uma série de coisas que a história vai contar e a gente vai descobrir daqui a pouco. Mais adiante a gente vai descobrir. Mas o fato é que é muito ruim tudo o que está acontecendo. Muito ruim. A seleção tem um jogador que, nitidamente, se fosse outro qualquer outro jogador teria sido cortado. Não teria nem sido convocado. Porque, vejam, é um jogador que está... hoje voltou a trotar. Então, muito provavelmente, se tiver condições de jogar o último jogo dessa fase contra a Escócia, não vai ser nas melhores condições, bem distante das melhores condições.
6: Nem 90 minutos.
7: Não, imagina. Eu acrescento. Se o Neymar estivesse em Irã e Nova Zelândia, ele não pegava na bola. Eu estou falando de Irã e Nova Zelândia.
6: Exato.
7: Um jogo numa intensidade absurda durante 95 minutos. Costa do Marfim, Equador. Vocês viram Costa do Marfim, Equador?
6: Sim.
7: Foi um negócio que, como há muito tempo eu não via, dois times.
6: Uma carnificina, eu achei.
7: Os dois times.
6: Os caras bateram a brincadeira.
7: Uma belíssimo correria jogo, de 100 aliás. Minutos. Belíssimo, Denis. Mas tu acha que
6: batendo na bola, me refiro. Exatamente. Assim, chegando, não perdendo uma viagem.
7: O Irã e Nova Zelândia, que eu achei que ia ser um jogo comum, foi um bom jogo de futebol. E os times jogando no limite físico. Os caras não jogam, eles lutam. E tu acha que o Neymar, sabe, ele vai ter espaço em algum tipo desse jogo, mesmo que o Brasil seja superior tecnicamente? Muito difícil.
8: Vocês veem no Brasil um jogador igual o Caicedo do Equador? As bolas que o cara consegue passar? Não tem, cara. Não tem. Sem dúvida, é impressionante. Não tem um 10, não tem um armador, não tem um cara pensante. Eu vi o Kleberson falando agora há pouco, aqui no Donos da Bola, aliás, bela entrevista, que belo jogador que foi o Kleberson na seleção. Cara, é impressionante. Os caras não têm personalidade, não tem, meu. Acabou, velho. Você pega a seleção da França hoje jogando. Os caras foram mal no primeiro tempo, mas depois de conseguir engatar uma marcha ali, o passe que deu o companheiro Olise pro Mbappé, você fica olhando, você fala assim: meu Deus do céu, não tem. Na minha concepção, nós estamos muito abaixo, mas muito abaixo mesmo.
6: O Denis falou de chá de revelação, né, Denis? Um abraço para você. Eu acho que os médicos do Santos e do Brasil deveriam se encontrar e fazer um chá de revelação para falar a verdade sobre o Neymar, né? Porque o que tem de diversão aí, de versões distintas, né? Uma hora falaram que era 20 dias para se recuperar. Ah, não, mas vocês entenderam errado. Era o período de 20 dias a partir do momento em que a seleção se encontrou. Então, um monte de mentira, né? Porque ele não jogou contra Marrocos, isso a gente já sabia, ok. Contra o Haiti, até os Neymarzetes já desistiram da ideia de ver o Neymar em campo. Tá fora.
7: Gol da Noruega! Gol do Haaland.
6: Deram de graça o gol, velho. Deus
7: que deram de graça o gol.
6: Eu não sei, a gente podia estar transmitindo esse jogo, vocês não acham?
8: Não, pô, Esporte em Debate, meu.
5: Não.
8: Esporte é debate, pô.
5: Debate é mais importante.
8: Pô,
5: esporte
8: é debate. A gente é mais importante que o Iraque.
5: Mais importante que o Haaland.
6: Os caras do Iraque recuaram a bola na pequena área, o goleiro esperou a bola chegar no pé, o Haaland, que é um cometa, chegou primeiro e deu um tapa praticamente embaixo do gol. Deram o gol pro Haaland.
7: Só uma sublinhada, João. Just da Nova Zelândia, 2 gols. Haaland, 2 gols. Mbappé, 2 gols.
6: Balogun, 2 gols. Ó, meu goleiro, esperou a bola no pé, velho.
5: Goleirão.
6: Na frente do Haaland ainda, velho.
5: O Haaland é um tanque de guerra.
9: Ele é um tanque.
5: É impressionante.
10: E se tudo der certo...
5: Ele ficou mais forte.
10: Se tudo der certo com o Brasil, ele pega a Noruega, né, nas oitavas, não é isso?
7: É, se tudo pode funcionar...
9: Ser. Pode ser.
5: Sim, pode ser nas oitavas. Pode ser nas oitavas. Noruega tá jogando bola, hein? Os caras estão jogando bola.
7: Tomaram um gol simples aí. Ah, bola aérea na, bola aérea na área.
9: O Quesada estava lá no estádio do Red Bulls, né? Quesadinha acompanhando contra Marrocos o último amistoso que fechou a preparação. Não jogaram nada, né? Mas também acho que tiraram o pé, faltando uma semana para a estreia da Copa,
5: ninguém,
9: né?
5: Ninguém joga nada.
9: Tiraram, né, o pé, né?
5: É, uma semana antes da Copa começar, todo mundo tira o pé, ninguém joga nada.
9: É verdade.
5: Mas bem...
7: O Quesada ia falar do chá revelação, por sinal, Quesada, mais uma menina.
6: É, então, mais uma menina. Mas é isso que eu estava falando, tem muita mentira em torno do Neymar, né? E a gente às vezes fica perdendo tempo para ficar discutindo as mentiras que ficam plantando, né? É, eu, sinceramente, já estou de saco cheio dessa história. Que o Neymar fique aí com o tênis dele, né? Faça os comerciais dele. Que o Ancelotti seja duramente cobrado depois da Copa do Mundo, se a coisa não der certo. E que o Samir Chaudhry entenda... E aí pode chegar até eles daí sem problema nenhum. Que da mesma forma que ele chegou ao poder, ele que se coce para não sair da seleção, tá? Porque a CBF é um antro. Tô falando aqui, vocês podem reclamar. Podem ligar pro dono da emissora e reclamar, porque esses caras costumam fazer isso com todos os lugares, né? É um antro. O mesmo antro que derrubou todo mundo, e o último foi o Edinaldo, que também derrubou alguém para o Edinaldo chegar.
7: Qual foi o último presidente que ficou mais de 2 anos ou 3 anos no poder, que cumpriu o mandato? Não tem, né? Nem o Marco Paulo tem.
6: Agora, Zé Maria que Marinho,
7: o que mais ficou tempo foi o Ricardo Teixeira.
6: Foi o Ricardo Teixeira.
7: Mas dos últimos, né? Os caras não cumpriram
6: o
7: mandato.
6: Mas o Samir que se coce, porque tem muita gente querendo derrubá-lo da CBF.
5: Mas olha só, eu acho que tão delicado quanto esse mar de mentiras que é o caso Neymar, é essa informação do Lauro Jardim, que é um jornalista muito sério, de que o filho do Gilmar Mendes foi quem convocou o Neymar, que é quem dá as cartas da CBF. Isso é tão grave quanto, tão sério quanto. Quer dizer, o futebol brasileiro está sendo comandado por quem? Quem é que de fato manda no futebol brasileiro?
6: Você sabe o que ele faz lá dentro? Ele é o comandante da academia.
5: Da academia de cursos.
6: Sim,
5: academia de futebol da CBF. Ele é o responsável pela área de cursos. Mas aí a informação é de que não só isso, de que quem manda verdadeiramente é ele. O Samir Chaudhry seria uma espécie de, sei lá eu, de...
9: Fantoche.
5: Um cara lá tá lá só para ocupar o espaço.
9: Eu discordo disso aí, que o Samir tá lá só para ocupar espaço, porque se a gente for ver um ano aproximadamente, pouco mais de um ano que o Samir assumiu o comando da CBF, ele mexeu em muitas coisas que muitos dirigentes que passaram por lá não chegaram nem
5: razão.
9: A pensar em tocar.
5: Você tem razão, então, mas será que foi ele mesmo?
9: Ah, Capri, acredito que sim. Quem foi? Foi o filho do Gilmar Mendes?
5: Então,
9: eu duvido.
5: Então,
9: eu acho que essas coisas...
5: Eu não duvido de nada do futebol brasileiro.
9: Eu também, Capri, é óbvio, né? A gente não pode duvidar de nada, sobretudo com o Brasil. O meu ponto de vista é o seguinte: o Samir que começou a mexer no calendário, a instalação do fair play financeiro, ele começou a dar as entrevistas falando sobre esses temas, então eu estou deduzindo que essas ideias partiram da gestão dele, que foi muito elogiosa por nossa parte aqui. Porque a gente está acostumado aqui com o quê? Com o safado, com o ladrão, com o cara que vai com o nome na CPI, com o cara que não dá entrevista para poder esclarecer para a população que está fazendo lá. Tem muita coisa que, infelizmente, está inserida no futebol. Agora, o Samir, no primeiro ano de mandato dele, eu acho que todos nós aqui concordamos que foi uma gestão correta e uma gestão surpreendente. Porque o cara que vende o futebol, que com todo o respeito que ele merece, não tem tanta expressão quanto outros centros aqui do futebol brasileiro, ele saiu de um lugar que ninguém conhecia, começou a mexer em coisas que o povo brasileiro, a imprensa brasileira, estava cobrando e pedindo o gol do... Errou? Meu Deus, ele errou, velho.
5: Foi não.
9: O cara conseguiu errar o gol do Iraque na pequena área. Tá pedindo pênalti.
7: Eu vi a bola lá dentro também.
9: Eu também vi, na pequena área ele errou. Mas o meu ponto de vista é todo mundo aqui elogiou a gestão do Samir Chaudhry, pelo menos nos seus primeiros 6 meses. Agora que tem esse escândalo que o Léo Dias divulgou, se isso for verdade, o negócio é o seguinte: se o cara é casado, se ele tem a esposa, se ele tem 3 filhos e ele tá com 45 amantes, eu
10: isso
9: quero
10: é,
9: que se
10: não
9: exploda.
10: É problema nosso.
9: Eu quero que se dane se ele tem 300 amantes. A coisa que pega nessa notícia aí veiculada, e aí eu espero que alguém tenha peito para poder se expor, é questão de ter utilizado o dinheiro da entidade para poder fazer coisas para uso pessoal. Porque quando é no Corinthians, o cara que usa o cartão de crédito ali, quando é no Santos, etc e tal, é pau, não pode. Mas quando é na CBF, a gente também não pode passar pano. Não, eu adianta, acho que a João. Única questão não. que incomoda é usar o dinheiro da entidade para fins pessoais. Mas aí tá errado.
5: Se os caras fazem nos clubes, eles não vão ter moral para cobrar da CBF.
9: Mas não são os clubes que têm que cobrar. Quem tem que cobrar claro. Somos nós. Claro que não, somos não. nós. Mas
5: quem põe e tira o presidente da CBF? São os clubes e as federações. Se os caras não têm essa prática nos clubes, a gente tá cansado de ver aí agora, Corinthians, fazendo essa coisa, o Santos...
9: Mas a casa tá caindo, Capri, olha só, já dois foram expulsos do Corinthians, por exemplo.
5: Isso não pode acontecer.
9: O Casares chutado no São Paulo. As coisas estão melhorando, né?
5: Mas é só uma consequência. O mundo do futebol é isso, é só uma consequência. É prática institucionalizada em todas as esferas, de cima até embaixo. É óbvio que isso não deveria acontecer, não poderia acontecer, mas quem é que tem moral? O São Paulo, o Santos, o Corinthians, tem moral para ir lá cobrar o Samir Chal de uso de cartão corporativo indevidamente? Ou lá no clube deles acontece isso? Lá no Santos não tinha o presidente que usou o cartão lá para comprar um monte
9: de... Calcinha.
5: Então... Aí, como é que você vai chegar lá e falar pro cara, escuta, você vai sair daí porque você usou o cartão corporativo para pagar a conta que não era
7: devida? Não, isso não vai acontecer.
5: Claro que não.
9: Não, isso não vai acontecer. Mas
7: bota a vinheta assim, do jogo.
9: Não é isso não. A pressão da imprensa, a força da imprensa e a força da população...
7: Contra a CBF?
9: De fato, a força contra a CBF, da imprensa, eu acho que sim.
7: Acho que são setores.
9: O Edinaldo caiu por quê?
7: Setores da imprensa.
9: O Edinaldo caiu por quê da CBF?
6: Não, mas ele caiu por causa de política.
9: Pô, tudo bem, mas com a pressão... Com a pressão... Ó, o goleiro aqui errou.
6: Ô, João.
9: Os caras são ruins também, velho. Pelo amor de Deus.
6: Ô, João, eu fiz uma matéria especial sobre isso, inclusive assinada por mim lá para Placar. Quando o Brasil perde para a Argentina, vocês lembram? Foi 1-0, o Diniz era o técnico. Deu aquela confusão antes lá do jogo no Maracanã.
9: Gol do Otamendi,
6: exatamente. No dia seguinte, eu fui embora do Rio só às 5:30 da tarde, que era a minha passagem, estava marcada para esse horário. Aí um amigo meu falou, pô, vamos almoçar ali no Leblon e tal. Vamos almoçar no Leblon e tal. E quando a gente estava terminando o almoço, era 1:30 da tarde mais ou menos, Capri. Ele falou assim, ih, estão chegando uns caras aí do futebol, hein? Eu estava de costas, né? Aí eu me virei rapidamente, quem que eu vi? Marco Polo de Onero. Falei, ih, rapaz, Marco Polo de Onero estava com outros três senhores. Aí eu fiz de conta que ia até o banheiro. Nossa, que golaço que eu pensei
7: quase
6: que eu tivesse
7: todos
6: feito,
7: nós. É. Que louco, que aí, jogão.
6: Aí eu me levantei para fazer de conta que ia até o banheiro para ver com quem que ele estava, né? Aí ele estava com duas figuras lá, que faziam parte de gestões anteriores, e pasmem, quem estava na mesa com ele?
7: Ricardo Teixeira.
6: Aí eu traduzi na hora a matéria. Marco Polo de Onero e Ricardo Teixeira, que não eram mais amigos, Capri, estavam juntos para quê? Para aproveitar a derrota do Brasil para a Argentina, que era a grande chance de tentar derrubar o Edinaldo. O que aconteceu? Menos de uma semana, duas semanas depois, rifaram o Edinaldo. Aí o Edinaldo ainda volta, né? Que ele volta ainda, e depois ele é rifado definitivamente até a chegada do Ancelotti. É com esses caras que a gente está falando. São esses caras que ali nos bastidores mandam na seleção de alguma maneira. Então o Schalde, eu não tenho nada contra o Schalde, longe disso, tá? Mas o Schalde, ele chega à CBF porque houve uma manobra. Tá, aí tudo bem, ele é honesto, bacana, tá fazendo a coisa certa, a vida pessoal dele não é da nossa conta, tal, o dinheiro da CBF a gente tem que ver direitinho onde está sendo investido e onde está sendo gasto. Mas assim, essa mesma trupe que tirou o Edinaldo e colocou o Schalde, daqui a pouco, Capri, eles vão fazer algum movimento para tirar o Schalde e botar um amigo do Ricardo Teixeira, ou do Marco Polo de Onero, ou de quem quer que seja que ainda comanda a seleção. Esses caras ainda seguem fortes.
7: Você sabe qual foi o orçamento da CBF no último ano? Não. Quase 2 bilhões de reais.
9: É um absurdo.
7: E deu déficit ainda, tu viu?
9: Deu déficit.
7: Num trimestre? Né? Deu déficit ainda.
5: Impressionante, né? É impressionante.
11: Eu concordo com... Diga, Denis. Concordo com você, Quesada. E tudo é politicagem mesmo. E até o momento a gente não tem nada, pelo menos não tem documento, não tem nada que deponha contra o Schalde. E eu concordo com o Capela. Quer dizer, ele vem fazendo um bom trabalho, sim, desde que assumiu. Era um cara totalmente desconhecido. E tocou em pontos importantes e nevrals aí. Que a imprensa até comentava há muito tempo. Mas, Quesadinha, você tem total razão. Tudo é política. Então, quem que derrubou o Edinaldo? Foi a política. Não foi nenhuma bobagem que ele fez. Foi algum acordo que ele não cumpriu. E aí alguém usou, do mesmo jeito, o Fogo Amigo, e entregou um monte de coisa para a revista Piauí, que foi que decretou o escândalo em cima do Edinaldo, para poder culminar na queda dele. E estão fazendo a mesma coisa agora. Só que estão fazendo com o Léo Dias com outro tipo de coisa. Acredito que tem muito mais coisa por aí e que pode culminar com essa saída dele também. Então, tudo é política, tudo é interesse.
7: Eu posso tentar fazer um acordo rápido com vocês?
5: Tem que ser rápido mesmo.
7: Sim, tem que ser rápido.
5: Uma hora só,
7: o Quesada lembra, o Corinthians queria contratar o Riquelme, certo? Certo? E ficou. Quando é que veio o Riquelme, né? O Riquelme tá vindo, isso em 2007. Janeiro de 2007. E a gente fazia toda hora, né? Aí eu cheguei e fiz um pedido, certo? Quando o Riquelme chegar, eu vou voltar a falar nesse assunto. Então eu quero fazer um acordo com vocês.
12: Você voltou bem depois.
7: Lembra disso? Eu cheguei depois de 3 semanas, Capelares. Quando o Riquelme chegar, eu volto a falar no assunto dos meus boletins. Então eu quero fazer um acordo, se vocês concordam. Quando o Neymar for relacionado e estiver no banco, a gente fala dele.
9: Eu também acho melhor. Só deixar claro aí, o Ancelotti, ele tá... Já deu para perceber que o Ancelotti, ele tá mais pavio curto nas entrevistas, porque ele agora tá sentindo a pressão. Porque antes, quando era eliminatória, quando era amistoso de preparação para a Copa, tudo bem, tranquilo, errar aqui, perder aqui, empatar lá, valia. Depois a estreia ridícula da seleção brasileira. E aí, gente, eu quero que... Bom, cada um tem o argumento que quiser para um bom debate, não tem problema nenhum. Só que o que eu cansei de ver, gente falando assim, não é terra arrasada na seleção brasileira. Veja só, a Espanha empatou com o Cabo Verde. Faz parte, isso é Copa do Mundo. Se você for comparar o nível de atuação da Espanha, que massacrou Cabo Verde com mais de 27 tentativas de gol, foram incompetentes, é bem verdade, e pegaram um goleiro vozinha numa noite, numa tarde maravilhosa. O ponto de vista é o seguinte: ou o Ancelotti, ele mexe no time já para o jogo contra o Haiti, ou a batata dele começa a assar, porque a opinião pública agora espera de um treinador, que é um dos maiores da história, que ele possa fazer algo diferente. E aí a tendência, pela informação que vocês trouxeram, é que ele vai mexer no time. Só que ele não tem que mexer pouco no time. Ele tem que tirar Casemiro.
7: Não, acho que não vai tirar o Casemiro.
9: Tem que tirar.
7: Se o Casemiro, ele não vai tirar.
9: Rafinha. O Rafinha pode tirar, dá chance pro Rayan, que ele não coloca, pro Hendrick, que ele não coloca.
7: Testou hoje Rayan, Luiz Henrique, testou vários nomes, certo?
9: Então, assim, hoje, Cunha.
7: Testou todo mundo. Só que é praticamente impossível dizer qual time que ele vai. Eu acho que ele tá um pouco perdido. Tu tem razão.
9: Totalmente perdido.
7: Ele tá um pouco perdido, porque ele escalou um time completamente, né, Denis? Lentíssimo no meio de campo. Tomou um vareio de bola.
9: Vareio.
7: Ou ele reforça o meio, porque também não adianta entrar aberto.
9: Mas reforçou, né?
7: Não,
9: pro jogo assim, contra o Marco, ele reforçou o meio campo.
7: Eu vou pra dentro do Haiti. Se eu tomo um gol de bola parado do Haiti, vira o caos já, cara.
5: O problema é que ele convocou errado, tentou consertar agora com a saída do Wesley.
9: Escalou mal.
5: E
9: demorou pra mexer.
5: Pronto. E agora ele tem um elenco que não é um elenco que ele consiga... O meio de campo... Todo mundo sabe que o meio de campo é o setor vital de qualquer time. É ali que você tem que dar a atenção necessária para que o ataque, por exemplo, poder fazer gol. É no meio de campo que funciona. O ataque poder render, o meio de campo tem que funcionar. Nenhum ataque funciona sozinho, isolado. É o meio de campo que faz, quem faz isso. E ele convocou um meio de campo ruim. É verdade que as nossas opções também hoje não são das melhores, tá tudo bem. Mas pouca gente, tanto quantitativamente quanto qualitativamente, ele convocou mal e a gente está vendo isso agora na prática. Por que que ele fez isso? Porque ele acreditou que ia conseguir jogar no 4-2-4. Se fosse o 4-2-4 que ele sonhou e idealizou, a convocação dele estava correta. Mas só que não dá, a seleção não consegue jogar nesse sistema, está mais do que comprovado. E agora ele está tendo que consertar, trocar o pneu do carro, com o carro andando.
9: Sabe qual o problema?
5: Vamos ver se ele vai conseguir. Acho difícil que ele consiga.
9: Não, ele vai conseguir.
5: É um carro que roda a 20 por hora e precisa botar um pneu de trator nesse carro.
9: Ele vai conseguir, vou te falar o que, que vai acontecer com a seleção brasileira. Se ele for conservador, para não falar paneleiro, ele vai colocar praticamente o mesmo time.
7: Só troca o Ibanez pelo Danilo.
9: Ele vai trocar talvez o Ibanez pelo Danilo e olha lá, talvez uma coisa ou outra. Aí o que, que vai acontecer?
7: Não duvido, hein?
9: O Brasil vai ganhar do Haiti. A seleção que pegou Marrocos,
5: aí
9: que tomou
5: um varinho
9: no primeiro tempo, é a mesma seleção que vai ganhar do Haiti se for o mesmo time em campo. Aí o que, que vai acontecer? Olha lá!
7: Achou o time!
9: Contra a Escócia daqui a pouco... até ganha o jogo. Aí vai chegar na 16avos achando que tá grandão, com esse time ridículo, com os caras que estão com uma bunda maior que a minha, e vai tomar um pau e vai passar uma das maiores vergonhas da história das Copas. É isso que vai acontecer.
7: O Casemiro acha que não é o culpado. Ele quer a divisão, porque para ele...
9: Foi o cara que menos correu entre todos que jogaram. 5 quilômetros.
5: É constrangedor ver o Casemiro em campo.
7: A estatística é contra ele, mas ele não concorda que ele seja o bode expiatório.
5: Mas ninguém vai concordar.
7: Não, calma aí.
9: Viu? Xandão, viu?
11: Mas os caras não têm autocrítica, né,
9: Prédio?
7: Tem razão, mas eu não tenho convicção que ele vai tirar o Casemiro, exatamente por isso que tu disseste.
9: Mas se ele não tirar o Casemiro, ele não tá mostrando que ele é um treinador comum e paneleiro.
7: Ou ele muda radicalmente, mas se ele tirar só o Casemiro, certo? Ele vai parece que ele tá apontando o dedo. Você é o culpado pela atuação contra Marrocos.
9: Mas foi um dos culpados pela atuação ridícula que nós passamos contra Marrocos, ponto.
11: E a responsabilidade... Pro
12: intervalo. E vocês defenderam, hein, que o homem era maior, que ninguém ia... Não, porque...
7: Não, a gente defendeu, não. Ele o tamanho dele hoje é maior que o elenco. Não,
12: mas ele ia chegar e ia fazer diferente.
7: Não,
11: aí todo mundo defendeu. Todo mundo defendeu isso.
7: Não seja injusto. Todo mundo
9: vai tirar o corpo fora agora, não.
5: Todo mundo defendeu. E é o seguinte, ó. Podemos chegar ao final dessa Copa. Podemos chegar ao final dessa Copa descobrindo que também existe treinador de clube e treinador de seleção.
7: Isso é fato. É um bom debate.
5: Podemos chegar ao final da Copa com essa... Não tem jogador de clube e jogador de seleção?
7: Foi a pergunta que eu fiz pro Rafinha e o Rafinha no clube, ficou em cima do muro.
5: Que não é o Vinícius Júnior que voa no Real Madrid e chega na seleção?
11: Todos os jogadores, o Capri. Capri, todos esses jogadores aí, todo jogador de clube, a responsabilidade é total do Ancelotti. Foi ele que levou a panela dele, foi ele que levou o Casemiro como homem de confiança, foi ele que convocou o Danilo 3 meses antes. Semana passada, muitos de nós aqui defendíamos a entrada do Ibanez na direita porque ele era mais jovem e estava numa condição física melhor do que o Danilo. E foi o que aconteceu, o Ibanez é patético. O Igor Thiago, pelo amor de Deus, gente, pelo amor de Deus. E quem escolheu o Igor Thiago por causa de uma pressão de joga bem na Premier League, não sei o que, blá blá blá. Cara que nunca, pouca gente, o público em geral, né, mal conhecia, foi o Ancelotti. Ele preteriu o João Pedro, ele preteriu o Pedro do Flamengo, que teria feito uma coisa melhor. É constrangedor a forma como jogou o Igor Thiago no último final de semana. Então, são escolhas dele. Ele que abraça agora, ele que durma com esse barulho.
5: É isso aí, você tem razão. É isso mesmo, Denis. É constrangedor. Constrangedor. Bom, é o seguinte, olha, precisamos ir para o intervalo, porque hoje vamos até 8h30, hein? 8h30 e hoje tem futebol, hoje tem Argentina, tem Lionel Messi em ação. Que dia, hein? Olha, Mbappé, Haaland e Messi. Só isso na Copa do Mundo nessa terça-feira. Parada rapidíssima, já voltamos aqui com o Esporte em Debate.
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3: São 8 horas e 9 minutos. João Paulo Capelanes tem um recado importante aqui para a nossa audiência. Vamos lá, João.
4: Fundamental, Capri, para falarmos aqui de segurança. Porque acompanhar esporte, futebol é fácil, vamos ser sinceros. A gente sabe o nome dos clubes, dos jogadores e até aprende novas jogadas. Mas e o adolescentes? 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É de paz. 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Proteções para adolescentes, tranquilidade para os pais. Capriotti.
3: E nós voltamos em instantes. 8h10, daqui a pouquinho, direto aqui de Nova Jersey, com a sequência do Esporte em Debate. Aqui conosco e com Denis Gavazzi, em São Paulo, no nosso estúdio. Dá uma mostradinha no Denis Gavazzi. Estou com saudade do nosso estúdio. O nosso aqui é muito legal. Muito bonito, mas ó, o nosso é sensacional.
5: Não chega nem aí, perto, né?
3: Tá nos representando lá.
5: Não chega nem perto do estúdio nosso... daqui, né? Vambora, vai.
3: Não, tô com saudade do nosso aí. Logo, logo a gente tá de volta aí, todos juntos aí.
6: Ainda bem que o Denis não pediu o Marcos Antônio na seleção, só isso.
5: Marcos Antônio seria bem melhor que o Paquetá nesse conjunto, nesse catado que tá aí nos Estados Unidos.
7: Eu concordo.
3: Mas pediu Luciano.
5: Luciano perto do Igor Thiago é o Maradona, meu velho. Luciano perto do Igor Thiago é Maradona. Luciano perto do que o Rafinha joga pela seleção brasileira é Maradona.
7: Charles e Arão jogam mais que o Paquetá.
3: Já voltamos com o Esporte em Debate.
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0: Com 8h15, hora oficial do Brasil, 7h15, hora aqui de Nova Jersey. Tem craque pra gente escolher, hein? Tem craque pra gente escolher. Nós aqui em Nova Jersey, Denis Gavazzi em São Paulo, porque agora é hora do craque. Bom demais!
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3: Na seleção da obra, quem passa fácil e dá show na finalização é o Rejunte Votomassa. Vamos para o craque bom demais.
4: Vamos
3: de
4: lá.
3: Copa do Mundo da rodada, hein?
4: Claro, com a nossa produção sempre atenta, né? A gente trocou figurinhas hoje durante todo o dia. E o Mbappé foi o último a entrar nessa lista, claro, porque a atuação dele realmente
3: jogou
4: foi,
3: hoje, exatamente.
4: Foi magnífica, né? O cara passando o Pelé, a gente tem que destacar aqui. Então, os cinco jogadores para a gente escolher, tá? Mbappé, da França. Vozinha, criado pela vovó.
3: Perfeito.
4: De Cabo Verde. Havertz, da Alemanha. Balogun, dos Estados Unidos, como jogou esse cara na estreia. E Ayari, de família tunisiana e que defende a Suécia. Nem comemorou gol.
3: Dois belos gols, hein? Dois belos gols. Jovem, Ayari.
4: Vamos começar.
3: Uma boa seleção. Parabéns a todo mundo.
4: Pô, se juntar tudo, dá uma bela equipe. Vamos começar com o Denis lá em São Paulo. Começa aí, Denis. Mbappé, Vozinha, Havertz, Balogun ou Ayari?
5: Olha, tem nuance aqui, né? Mbappé, eu acho que vai ganhar alguma eleição pra frente, porque ele vai fazer mais muito gol e eu acho que vou ter outra oportunidade de votar nele. O Vozinha, a história é espetacular, né, cara? Puta que história legal. Me gostei muito do Balogun, que eu acho que foi a seleção que melhor jogou, pro meu gosto, foi os Estados Unidos sexta-feira, que foi o maior amasso que eu vi até agora, foi o amasso do Paraguai. Mas eu vou ficar com Vozinha.
4: Vozinho,
3: um voto. Um voto, Vozinha, goleiro do time de Cabo Verde, craque bom demais, meu caro João Paulo Capelanes, tem um voto, por favor.
6: Ah, eu vou de Balogun, colocou o jogo no bolso, amassou os paraguaios, dois gols, um deles um golaço, pode ser candidato a gol da Copa, Balogun pra mim.
3: Um voto pro Vozinha, um voto também para o Balogun. Ricardo Capriotti, teu voto do craque bom demais.
0: Eu acho que tem, como diriam os outros, agora tem esse termo da moda, né? Tem várias camadas, né, nesse jogo da Espanha contra Cabo Verde. E a história do Vozinha, o fato dele ter saído de 50 mil seguidores no Instagram, tá agora com 10 milhões e 200 mil. E ele parou uma seleção que é candidata a título aqui na Copa do Mundo, então não tem, pra mim não tem como não votar no Vozinha.
3: Dois votos pro Vozinha, um voto pro Balogun. Craque bom demais.
4: Bom, agora é tua vez.
3: Obrigado. Vou votar no Mbappé, apesar do frango do Mendy. Mbappé, porque ele não tocou na bola no primeiro tempo e decidiu o jogo. Mbappé é o craque bom demais.
4: Então temos dois votos pro Vozinha, um Mbappé e outro Balogun. Eu vou de Mbappé. Então teve um empate aqui, né? Não, Mbappé, Vozinha.
3: Vamos pedir pro Denis ou pro Lucas.
4: Lucas Bueno tá aqui para decidir.
3: Lucas Bueno termina então. Craque bom demais.
4: Se é que vai decidir, né?
7: Vamos lá, gente. Boa noite, vai, primeiramente. Eu vou finalizar com o craque bom demais votando no Vozinha. Achei muito legal a história dele, muito legal o jogo também. Estive presente. Então, Vozinha para mim.
4: Então tá bom. Vozinha, de Cabo Verde, criado pela vovó. A gente brinca que o cara é criado pela vovó, mas esse foi muito bem criado pela vovó.
3: Primeiro craque bom demais da Copa do Mundo, porque esse quadro é um oferecimento Votorantim Cimentos. 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
8: Rodri domina, corta pra canhota, levantou na área, Cucurella livre, cabeça pra trás, a bola vai chegar pra fazer, tocou no travessão, Ferran Torres, de cabeça, olha, Zabal tentou, volta, Vozinha, dá um tapa pra escanteio! Sensacional ataque espanhol, não tinha impedimento não! Vozinha defendeu, depois que a trave, o travessão defendeu também, Fabiani!
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0: São 8 horas e 23 minutos, 8h23, horário de Brasília, 7h23, horário aqui de Nova Jersey, dando sequência à nossa cobertura de Copa do Mundo. Você já sabe, estamos aqui ao lado da seleção brasileira, estamos em Miami, estamos em Dallas, estamos em todos os pontos importantes onde a Copa do Mundo se desenvolve nesse ano de 2026. E daqui a pouquinho, já, a partir das 10 da noite, tem a estreia da Argentina, tem Lionel Messi em campo. Será que o Messi começa como titular? Acho difícil, acho que ele vai começar no banco e depois vai entrar ao longo da partida. Mas o fato é que teremos Lionel Messi aqui na Copa do Mundo. 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Bom, nós temos aqui 4 minutos para os palpites. Destaque final de cada um aqui. Os palpites para Argentina e Argélia, o jogo das 10 da noite, que a Bandeirantes transmite mais um jogo de Copa do Mundo. Vou começar com Denis Gavazzi, no nosso estúdio em São Paulo. Fala, Denis.
1: Olha, eu talvez seja um pouco daqueles poucos que gostam da Argentina. Argentina 2-1 hoje. Acho que vai ser um jogo legal de assistir. Deixa eu deixar só uma pergunta, curiosidade. Todos vocês aí já cobriram muitas Copas do Mundo e eu tive o prazer também de estar junto da seleção durante mais de uma década. Pretzel, hoje, aliás, sua pergunta hoje para o Douglas Santos foi muito boa, mas não é frustrante numa seleção brasileira, onde está todo mundo querendo um monte de respostas sobre o que está acontecendo, quando a assessoria de imprensa avisa quem vai falar no dia e quem vem falar é o Douglas Santos, um cara totalmente sem expressão?
2: Totalmente. Totalmente. E outra, ainda não saiu a programação da seleção. Isso aqui é um fato novo. A programação sempre saía para 2 dias consequentes, né? E até agora nada da programação de amanhã. Quinta-feira o Brasil vai treinar pela manhã e viaja de ônibus após o almoço para Filadélfia. Isso está garantido aqui, só falta ver o horário anunciar o horário do treino. Mas amanhã talvez eles estejam debatendo exatamente isso, Capri, Denis e pessoal. Se haverá entrevista amanhã. E quem que eles vão colocar para dar entrevista? O Gabriel Magalhães não falou ainda, né? O cara foi campeão da Premier League, chegou na seleção depois e não falou. Não, eu acho que tem que botar o Gabriel
3: Magalhães. Jogadores. A cabeça falar, dele, né? Tá legal, porque pois parece que a cabeça dele, certo? Ficou meio ruim.
2: Então
3: hein?
2: É o seguinte, ó, muita gente não quer falar, sabe por quê? Porque é um momento ruim, mas depois do jogo contra o Haiti vai aparecer todo mundo se o Brasil ganhar.
0: Bom, 2-1 é o palpite do Denis. Fala aí, Capelani, seu palpite.
4: Fácil, 2-0 pra Argentina.
0: Queçada.
4: É, não sei se tão fácil, 2-1 pra Argentina.
2: Vai, Preto. 1-0, Argentina.
0: Ah, também acho que a Argentina vai vencer, 2-0.
4: A Argélia virou a França,
0: mas...
4: é isso?
0: Porque
4: do jeito que vocês estão falando da Argélia, parece que, nossa senhora, né? Real Madrid.
0: Não, mas a Argélia é um time, os caras, da escola africana, né?
4: Poxa,
0: aquela
4: vida.
0: Correria danada.
4: Na última Copa do Mundo, a Argélia venceu só por 2-1 a Alemanha. A Argélia conseguiu dar um sufoco que o Brasil não conseguiu lá em Porto Alegre.
5: Ganhou o que, a Argélia?
4: Beleza, tá boa noite.
5: Tá bom,
4: mas aí ganhou meia dúzia só, né, Capela?
5: Argélia é ótima.
4: Mas Cabo Verde ganhou o quê? Marrocos
5: ganhou nada também.
4: Curaçao,
5: Portugal ganhou o quê?
4: A Espanha aqui.
5: Vocês falam da Argélia, meu Deus.
4: A grande Espanha, posso falar porque tem sangue espanhol aqui. A grande Espanha. Não. A grande Espanha só ganhou uma Copa do Mundo. Você vê as campanhas da Espanha na Copa do Mundo?
5: Euro não conta.
4: São todas campanhas.
5: Euro não conta mesmo. Se for contar Euro, tem que contar Copa América.
4: Pronto, mas a Euro conta.
5: Exato,
6: Mas a Euro... A Argélia não ganhou nem Copa Africana de Nações.
7: O teu discurso caiu.
6: Desculpa. Não, é que você... Não,
5: você quer polemizar faltando um minuto pra acabar. Me não pode. Hoje não pode.
6: Cinco jogadores da Argélia sem ler. Cinco jogadores da Argélia.
7: Você acaba de falar.
6: Cinco jogadores.
7: Estudou a Argélia hoje pra...
6: Me fala cinco jogadores da Argélia sem ler.
7: Ouça a transmissão.
6: Hoje o dia todo. Entendi. Deixa a transmissão falar.
7: Hoje o dia todo pra comentar.
6: Por favor, falar que a Argélia é boa, pô.
7: Mas eu não falei que a Argélia é boa.
6: Pelo amor de Deus.
7: Eu não falei que a Argélia é boa.
6: Ah, sou de brincadeira.
0: Amanhã tem mais. Amanhã estaremos. Amanhã com mais tempo.
7: Sabe discutir.
0: Amanhã
7: muita gritaria.
5: Não, amanhã eu venho. Amanhã eu volto. Vou botar essa camisa pra suar.
0: Não arruma batizado, chef, não, hein?
7: Pelo amor de Deus.
0: Tá gritando muito, vai ser preso aqui. Vai. Eu não vou passar.
6: O programa hoje foi chato, não teve debate, uma hora de nada. Vai dormir. Não tem gritaria, não tem graça. Não.
0: Se eu gritar aqui, eu vou te deportar.
6: Fígaro.
2: Sabe qual é o filme que eu vou ver daqui a pouco? Se tiver, meu vizinho preferido.
6: Eu faria o Silêncio dos Inocentes.
0: Tchau, gente. Tchau, Bretzel.
6: Um abraço.
0: Bom trabalho, Quesada.
7: Daqui a pouco eu volto aí pra Argentina e Argélia.
6: Tchau, gente.
7: E ouça aí pra você saber os 26 jogadores da Argélia.
6: Quero cinco agora.
0: Tá bom, chega. Guarani já tá à porta aí batendo, porque vem aí a Voz do Brasil. E depois da Voz do Brasil, Argentina e Argélia, transmissão Bandeirantes, mais uma de Copa do Mundo. Ótima noite de terça a todos vocês. E até ao longo da nossa programação aí. Tchau, gente.
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0: Está no ar a Voz do Brasil. As notícias do governo federal que movimentaram o país no dia de hoje.
1: Olá, boa noite.
2: Boa noite para você que nos acompanha em todo o país.
1: Terça-feira, 16 de junho de 2026.
2: Vamos ao destaque do dia. Presidente Lula se reúne com países mais desenvolvidos do Ocidente.
1: Em reunião do G7 na França, o presidente defendeu que dívidas de países pobres sejam convertidas em serviços ambientais.
2: Destacou ações brasileiras para conter o aquecimento global e a redução da pobreza. Luana Karen.
3: Lula também falou de segurança. Defendeu que o combate ao narcotráfico seja feito junto ao combate de ilícitos, como lavagem de dinheiro e tráfico de armas.
1: E ainda, na nossa última reportagem sobre o Move Brasil, vamos falar das condições facilitadas para motoristas de táxi e aplicativos trocarem os carros.
2: Os profissionais poderão comprar carros de até R$150 mil, pagando a metade dos juros de mercado. Luciana Colares de Holanda.
4: A partir de 19 de junho, os motoristas habilitados poderão escolher veículos e procurar uma instituição financeira credenciada para solicitar o financiamento.
1: E a gente vai falar também de educação.
2: Termina amanhã o prazo para pagar as inscrições do Enem para os alunos que não estão isentos da taxa.
1: E os dados mais recentes divulgados pelo governo do Brasil mostram que o número de crianças dependentes do BPC na escola é o maior já registrado.
2: Hoje, na apresentação da Voz do Brasil, eu, Mariana Jungmann e Luciano Seixas.
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2: O presidente Lula segue na França, onde participou hoje da reunião de cúpula do G7, o grupo que reúne as nações mais desenvolvidas do Ocidente.
1: Em seu discurso, o presidente defendeu que os países ricos destinem mais recursos para os países em desenvolvimento.
2: Lula também manteve reuniões bilaterais com a Comissão Europeia e a primeira-ministra do Japão.
3: Na primeira intervenção na cúpula do G7 em Evian, na França, o presidente Lula alertou os líderes do grupo, que reúne algumas das maiores economias do mundo, que a desigualdade entre nações ricas e pobres aumentou nos últimos anos. A sessão foi fechada à imprensa e teve apenas o discurso escrito divulgado. De acordo com o presidente, ano passado, houve uma queda histórica de 23% na ajuda oficial ao desenvolvimento. Segundo Lula, a falta de recursos tem deixado milhões de pessoas ao redor do mundo sem alimentação, sem escola e vulneráveis a doenças que poderiam ser prevenidas. Por outro lado, o brasileiro afirmou que os gastos militares somam quase 3 trilhões de dólares por ano. Ainda no discurso, o presidente Lula defendeu soluções, como a troca de dívidas dos países pobres por ações climáticas ou investimentos sociais. E destacou medidas adotadas pelo Brasil, como o Fundo Florestas Tropicais para Sempre, criado para financiar a manutenção desse bioma, e a Aliança Global contra a Fome e a Pobreza, que permite o compartilhamento de experiências eficazes na redução de desigualdades. Lula também falou de segurança. Defendeu que o combate ao narcotráfico seja feito junto ao combate de ilícitos, como lavagem de dinheiro e tráfico de armas. Pela manhã, o presidente Lula se reuniu com a primeira-ministra do Japão, Sanae Takaishi. Eles trataram do possível início das negociações para um acordo de comércio entre Mercosul e Japão.
5: Eu fico muito feliz com essa perspectiva virtuosa de um acordo Japão-Mercosul. E além dessa boa notícia do Mercosul, eu espero que possamos produzir boas notícias na relação bilateral Brasil-Japão.
3: No fim da tarde, o presidente Lula se reuniu com a presidente da Comissão Europeia, Ursula von der Leyen, e com o presidente do Conselho Europeu, António Costa. Eles trataram de medidas restritivas adotadas por países da Europa contra produtos brasileiros e acertaram a criação de uma comissão entre o Itamaraty e os representantes do Bloco Europeu para identificar as dificuldades e buscar soluções. Também nesta terça-feira, o presidente Lula participou de um jantar com todos os chefes de Estado e de governo que estão em Evian para as reuniões do G7. De Evian-Leban, na França, Luana Karen.
1: E ainda durante os trabalhos do G7, o presidente Lula e o diretor-geral da Organização Mundial da Saúde, Tedros Adhanom, divulgaram uma carta pedindo que os líderes das maiores economias do mundo apoiem a conclusão do Acordo Global sobre Pandemias.
2: O acordo foi aprovado em 2025, mas um ponto extra ainda precisa ser discutido para ele entrar em vigor.
1: O Brasil preside essas negociações que tratam da adoção do anexo de acesso a patógenos e partilha de benefícios.
2: O foco é garantir a troca de informações sobre vírus, bactérias e outros agentes com potencial para se tornarem novas pandemias.
1: Além disso, é preciso garantir que países em desenvolvimento tenham acesso a vacinas e tratamentos de forma justa do que ocorreu com a pandemia de Covid-19.
2: Garantir mobilidade e proteger áreas ambientais são desafios das obras de pavimentação da BR-319, que atravessa uma das regiões mais sensíveis da Amazônia.
1: A rodovia conecta Manaus a Porto Velho e é a única via terrestre que liga a capital do Amazonas com o restante do país.
2: Com investimento de 20 bilhões de reais, o governo do Brasil vem adotando um modelo inédito que deve servir de referência.
1: São medidas especiais para assegurar proteção ambiental e reduzir o isolamento logístico da região.
6: Uma rodovia que representa um dos maiores desafios de infraestrutura do país. A BR-319, responsável por conectar o Amazonas ao restante do Brasil por via terrestre, recebe um novo modelo de gestão. A ideia é unir mobilidade, desenvolvimento e preservação da floresta. Em Brasília, representantes do governo do Brasil apresentaram as medidas especiais previstas. O plano prevê ações de proteção ambiental, monitoramento territorial, reforço da fiscalização e regularização de terras na área de influência da rodovia. A secretária executiva do Ministério do Meio Ambiente e Mudança do Clima, Ana Flávia de Sena Franco, explica que todo o trabalho feito pelo governo vai transformar a BR-319 em um modelo de desenvolvimento e preservação ambiental.
7: Nosso objetivo é fazer do processo de repavimentação da rodovia um modelo de gestão e controle ambiental com participação das comunidades, respeito aos saberes tradicionais, recuperação de área degradada, geração de emprego e renda para a população por meio do fortalecimento das cadeias da bioeconomia.
6: O plano prevê melhorias nos 877 quilômetros da BR-319. As medidas de proteção ambiental incluem a ampliação de áreas protegidas, ações de resgate da fauna e criação de estruturas de passagem para animais, além do reconhecimento e demarcação de terras indígenas e ações de regularização fundiária. Entre as medidas de infraestrutura estão a substituição de 52 pontes de madeira e a manutenção permanente da rodovia. A previsão é implantar também sistemas de monitoramento com implantação de portais de fiscalização, brigadas de combate a incêndios e bases integradas de órgãos públicos. Para o diretor-presidente da InfraSA, Jorge Bastos, trata-se de um modelo inovador e único no mundo.
8: É uma coisa inovadora, não tem nada igual no mundo. É de suma importância, não só para o Brasil, mas para o mundo inteiro, a gente mostrar como pode ser sustentável uma rodovia dentro da selva amazônica.
6: O modelo prevê um contrato único de 20 anos, renovável por mais 15. A assinatura do contrato deve acontecer em dezembro de 2027. A expectativa é transformar a BR-319 em referência de integração regional, com proteção da Amazônia e presença permanente do poder público na região. Reportagem Pablo Mundim.
2: Move Brasil foi criado pelo governo federal para estimular a troca da frota brasileira por veículos mais modernos, eficientes, seguros e menos poluentes.
1: Inicialmente, o programa teve foco em caminhões e ônibus, que nós falamos aqui na Voz do Brasil.
2: Na última sexta-feira, foi lançada a versão voltada para ajudar entregadores a comprarem novas motos, bicicletas elétricas e veículos semelhantes.
1: Hoje nós vamos falar do Move Brasil voltado para taxistas e motoristas de aplicativos.
2: A partir dessa sexta-feira, eles poderão solicitar o financiamento de novos veículos junto a instituições financeiras. Luciana Colares de Holanda explica.
9: Juros abaixo da metade dos valores encontrados no mercado e melhores prazos para pagar. Esses são os benefícios que o programa Move Aplicativos oferece para taxistas e motoristas de aplicativos adquirirem veículos novos. As condições especiais de financiamento valem para carros de até R$150 mil e que atendam critérios de sustentabilidade, como os flex híbridos e elétricos. Wallace Moreira, secretário de Desenvolvimento Industrial, Inovação, Comércio e Serviços, detalha as vantagens do programa.
10: Para além de proporcionar a possibilidade de renovação de frota, de descarbonização, ela também dá ao trabalhador melhores condições de trabalho, de vida e de adquirir uma propriedade a uma taxa de juros que está abaixo da metade do mercado. A taxa de juros hoje de mercado gira em torno entre 24% e 28%, dependendo do perfil. Hoje, essa taxa de juros é de 12,5% para homem e 11,5% para as mulheres.
9: Uma pesquisa do IBGE, divulgada no ano passado, mostra que quase 2 milhões de pessoas trabalhavam como motoristas de automóvel no Brasil em 2024. Para Simone Almeida, motorista de aplicativo há quase 10 anos, não fosse por essas condições facilitadas de pagamento, seria impossível trocar de carro.
11: Hoje, nas condições atuais, sem o programa Move Brasil, a gente não consegue adquirir esse veículo para ter um rendimento melhor. E é conforto também do passageiro. O passageiro entra ali e quanto mais estrelas você tem, quanto mais bem avaliado você é, mas você recebe corridas pelas plataformas.
9: Em maio, o presidente Lula assinou uma medida provisória que destina até 30 bilhões de reais para o programa. Podem participar motoristas de aplicativos com cadastro ativo há pelo menos 12 meses que tenham realizado ao menos 100 corridas nesse período na mesma plataforma, além de taxistas em atividade. Para participar, é só acessar a plataforma oficial gov.br/movebrasil e autorizar o uso dos dados necessários para análise de elegibilidade. E ainda esta semana, a partir de 19 de junho, os motoristas habilitados poderão escolher veículos e procurar uma instituição financeira credenciada para solicitar o financiamento. Reportagem Luciana Colares de Holanda.
1: Doenças do pulmão, do coração, maior incidência de câncer.
2: A lista de prejuízos na saúde é grande para quem fuma.
1: Segundo a Organização Mundial da Saúde, o tabaco mata mais de 8 milhões de pessoas no mundo por ano.
2: O SUS oferece todo o tratamento de graça para quem deseja parar de fumar. E a busca por ele tem crescido nos últimos anos.
12: O servidor público Frederico Pereira fuma há mais de 30 anos. Ele está em tratamento no Hospital Universitário de Brasília por causa da bronquite e do início de um enfisema pulmonar. E fala sobre a dificuldade que é abandonar o cigarro.
13: Não desisti ainda dessa luta e dessa tarefa, até porque é uma necessidade de saúde.
12: Parar de fumar vai muito além de abandonar um hábito. A dependência da nicotina provoca sintomas físicos e emocionais que podem dificultar o processo. Por isso, muitas vezes é necessário acompanhamento médico. O Sistema Único de Saúde oferece tratamento completo para quem deseja parar de fumar. A chefe de controle do tabagismo do Instituto Nacional de Câncer, INCA, Maria José Giongo, detalha esse atendimento.
14: Então, essa pessoa ela vai ser acolhida na unidade de saúde, né? Esse tratamento ele pode ser individual ou em grupo, caso seja necessário que essa pessoa, que esse cidadão se utilize de medicamentos para auxiliá-lo no processo de cessação, então ele vai receber esse medicamento também de forma gratuita. Então as equipes das unidades de saúde dispõem de uma equipe ali multiprofissional que vai dar toda assistência para a pessoa que deseja parar de fumar.
12: E a procura por tratamento tem crescido. A distribuição de remédios no SUS aumentou 138% entre 2022 e 2021. Foram 19 milhões de medicamentos entregues em 2022, número que saltou para 46 milhões no ano passado. Além do medicamento bupropiona, o SUS oferece também outras opções que ajudam a parar de fumar, como goma de mascar e adesivos de nicotina, um apoio importante para combater um hábito que traz consequências sérias para a saúde. No Brasil, 477 pessoas morrem a cada dia por causa do tabagismo. tabagismo. O professor e pneumologista do Hospital Universitário de Brasília, Ricardo Martins, fala sobre os malefícios do cigarro.
15: O cigarro é a principal causa evitável de doença no mundo. No campo das doenças respiratórias, são as doenças do tipo bronquite, enfisema, câncer de pulmão, que nos preocupa bastante, né? E doenças também da área do coração, né?
12: Quem deseja parar de fumar pode procurar uma unidade básica de saúde e verificar onde o tratamento é oferecido em seu município. Reportagem Márcia Fernandes.
1: Atenção, estudantes que já se inscreveram no Exame Nacional do Ensino Médio e ainda não realizaram o pagamento da taxa de inscrição.
2: Os candidatos não isentos devem pagar o valor de R$ 85,00 até amanhã. Sem ela, a inscrição não é válida.
1: O Enem é a principal porta de entrada para o ensino superior no Brasil.
2: O exame é válido para ingresso em universidades por meio do Sisu, ProUni e Fies e também em faculdades no exterior.
16: Termina nesta quarta-feira, 17 de junho, o prazo para pagamento da taxa de inscrição do exame. O valor é de R$ 85,00 e pode ser pago por boleto, PIX, cartão de crédito ou débito em conta, conforme a instituição financeira. Não precisam pagar a taxa os estudantes que tiveram a isenção aprovada pelo Instituto Nacional de Estudos e Pesquisas Educacionais, Anísio Teixeira, o INEP, como alunos do terceiro ano do ensino médio da rede pública, participantes do programa PED-Meia e pessoas inscritas no cadastro único que atendam aos critérios do edital. Os candidatos que solicitaram atendimento especializado vão poder consultar o resultado do pedido a partir de 26 de junho na página do participante. Acesse em enem.inep.gov.br/participante. Com redação de Lucília Araújo, Dilson Santa Fé, para a Voz do Brasil.
1: Avanço na inclusão educacional de estudantes com deficiência beneficiários do benefício de prestação continuada.
2: O BPC registrou o maior índice de sua história de crianças e adolescentes entre 0 e 18 anos matriculados, 83% em 2024.
1: Em 2008, apenas 21% dos beneficiários estavam matriculados.
17: Mãe de dois filhos, a Raimunda de Oliveira Souza, conta que trabalhava como doméstica para pagar as contas de casa, até que em 2018 viu sua vida mudar após o filho mais novo, Davi, com então 7 anos, ser diagnosticado com transtorno do espectro autista.
18: Ele, quando na idade de criança, né, de creche, né, que ele foi de creche, eu comecei a perceber alguns detalhezinhos que eu achava diferente, assim, diferenciado das outras crianças, né? Aí, quando chegou no período dele ir para a escola normal, no ensino fundamental, né? Logo no primeiro ano, a professora já me chamou para conversar. Falou só, o Davi, ele é assim, é dessa forma, então é melhor você procurar um médico, né? Fazer uns testes, né? Uma consulta. Né?
17: O diagnóstico significou apenas o início de uma batalha solitária para Raimunda, que passou a dedicar todo o seu tempo ao tratamento do filho. Sem muita escolha, ela conta que teve que deixar o emprego remunerado e recorreu ao benefício de prestação continuada. Desde 2022, o BPC, no valor de um salário mínimo por mês, serve para cobrir gastos com medicamentos, alimentação e escola. O estudo, ela garante, é um item indispensável na rotina.
18: Tira notas razoável, mais para boa, né? Porque tem a mãe aqui que fica no pé, né? Ensinando da maneira que eu posso, que eu também não tenho também laço, estudo, mas eu faço o que eu posso, né? E educadora social, que também eu sempre corro atrás, eu cobro na escola, eu sou aquela mãe mesmo que cobra. Se eu tô vendo que tá alguma coisa errada, eu vou lá na escola, converso, eu sei das minhas obrigações, eu sei dos direitos que ele tem. Então eu vou atrás.
17: E não é só a Raimunda que se preocupa com a educação do filho. Em 2024, o benefício de prestação continuada registrou o maior índice da história de crianças e adolescentes beneficiários matriculados. Dos mais de 870 mil beneficiários, 83% estavam na escola. Em 2008, eram apenas 21%. Os dados são do Ministério do Desenvolvimento e Assistência Social, Família e Combate combate à fome. Para João Paulo Santos, consultor jurídico do Ministério, o resultado mostra o compromisso do governo em ampliar o acesso à educação e reforçar o acompanhamento permanente da política pública.
19: O BPC na escola é um serviço específico do SUAS, do Sistema Único de Assistência Social, que passa a auxiliar, a tentar colocar todos os beneficiários do BPC em idade escolar, ou seja, pessoas com deficiência, né? Não são idosos, são pessoas com deficiência, jovens e crianças, na escola, frequência escolar para essas pessoas, que é um processo de inclusão que não é fácil, né? Um processo de inclusão que precisa ser realizado no cotidiano.
17: Mais de 6 milhões e 500 mil pessoas recebem hoje o benefício de prestação continuada. Desse total, aproximadamente 58% são pessoas com deficiência e 42% são idosos. São beneficiários aqueles em famílias com renda igual ou menor que 1/4 do salário mínimo por pessoa, ou R$ 379,50 por mês. Reportagem Gabriela Noronha.
2: Junho é o mês das festas juninas e as autoridades acendem um alerta para uma prática que, além de perigosa, é ilegal.
1: Soltar balão é crime ambiental no Brasil, com pena de até 3 anos de prisão, além de multas.
2: A prática é um perigo real. Provoca incêndios em florestas e casas e causa apagões nas redes elétricas e pode prejudicar também o voo de aviões.
20: Nesta época do ano, a soltura ilegal de balões triplica, segundo a Força Aérea Brasileira. Entre 2019 e 2024, foram quase 4.500 ocorrências em todo o país. E para identificar os culpados, o tenente Tauan faz um apelo para a população.
21: A gente acredita que por meio da conscientização da população e a partir da não soltura e nenhum incentivo e a divulgação dessa prática na internet, o compartilhamento dessas atividades também por WhatsApp. A gente imagina que com a contribuição da população, a gente reduzirá o risco dessa recorrência e preservará, portanto, a segurança de todos.
20: Esta prática é crime, previsto na Lei 9.605 de 1998, com pena de 1 a 3 anos de detenção e multa, além de crime ambiental, pelo potencial de causar incêndios e destruição. Ana Gabriela Salles, para a Voz do Brasil.
1: A Caixa Econômica Federal começa amanhã a fazer os pagamentos do Bolsa Família deste mês.
2: Essa semana serão pagos os beneficiários com o NIS final 1, 2 e 3, na quarta, quinta e sexta-feira.
1: Ao longo da semana que vem, serão feitos os pagamentos para os beneficiários com os números finais de 4 a 8.
2: E nos dias 29 e 30 de junho, os pagamentos para quem tem NIS final 9 e 0.
1: Para beneficiários de municípios que tiveram situação de emergência ou calamidade declarada, o pagamento será feito integralmente amanhã, independente do número do NIS.
2: Ao todo, cerca de 19 milhões e 300 mil famílias recebem o Bolsa Família.
1: O comércio varejista do país continua em ritmo de crescimento no mês de abril na comparação anual.
2: Segundo dados do IBGE, as vendas registraram alta de 1% em relação ao mesmo período do ano passado.
1: E o resultado positivo se estende para o acumulado do ano, que soma avanço de 2%.
22: O comércio varejista brasileiro mantém trajetória positiva em 2026, com crescimento de 2% no acumulado do ano e alta de 1,5% nos últimos 12 meses. Os dados do Instituto Brasileiro de Geografia e Estatística, o IBGE, mostram que, apesar de uma redução de 1,5% nas vendas em abril, na comparação com março, o setor avançou 1% frente a abril de 2025. Entre os destaques positivos estão os segmentos de equipamentos e materiais para escritório, informática e comunicação, que cresceram 6,5% em relação a abril do ano passado. Artigos farmacêuticos, médicos, ortopédicos e de perfumaria, com alta de 4,5%. Móveis e eletrodomésticos, com aumento de 2,6%. Combustíveis e lubrificantes com 1,6% e supermercados, alimentos, bebidas e fumo com crescimento de 0,9%. 1,9%. O comércio varejista ampliado, que inclui veículos, materiais de construção e atacado especializado de alimentos, também apresentou resultado positivo na comparação anual, com alta de 1,4% em abril. No acumulado de 2026, o segmento registra crescimento de 1,8%. O desempenho positivo alcançou diversas regiões do país. Na comparação com abril de 2025, 20 das 27 unidades da federação registraram aumento nas vendas do varejo, com destaque para Pernambuco, Tocantins e Distrito Federal. Os números indicam avanço em áreas importantes da economia, com setores de consumo essencial e de bens duráveis contribuindo para a manutenção do crescimento do comércio brasileiro. Claudimário Carvalho, para a Voz do Brasil.
2: Essas foram as notícias do governo do Brasil.
1: Uma realização da Secretaria de Comunicação Social da Presidência da República.
2: Com produção da empresa Brasil de Comunicação.
1: Fique agora com as notícias do Poder Judiciário e do Congresso Nacional. Boa noite.
2: Boa noite para você e até amanhã.
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5: Primeira turma do STF condena Eduardo Bolsonaro por tentativa de interferência em julgamento sobre golpe de Estado. STJ decide que espólio e herdeiros de aposentado com doença grave podem pedir restituição do imposto de renda pago indevidamente. Justiça do Trabalho e órgãos parceiros organizam atendimento a comunidades indígenas no Amapá. Boa noite, eu sou Walter Lima. Por unanimidade, a primeira turma do STF condenou Eduardo Bolsonaro pelo crime de coação no curso do processo. A acusação sustentou que ele teria atuado junto a autoridades norte-americanas para pressionar ministros do STF e influenciar o julgamento de ações envolvendo o pai dele, o ex-presidente Jair Bolsonaro. O relator do caso, ministro Alexandre de Moraes, entendeu que houve tentativa de constranger a atuação da corte por meio de sanções e pressões internacionais. Eduardo Bolsonaro foi condenado a 40 anos e dois, ou seja, foi condenado a 4 anos e 2 meses de prisão no semiaberto, mais 50 dias multa. Se aposentado com doença grave não foi isento de imposto de renda e pagou mais do que deveria após a morte dele, tanto o espólio como os herdeiros podem pedir na justiça a devolução do valor pago indevidamente. Esse entendimento é do STJ. Fátima Uchoa.
23: O espólio de uma aposentada com câncer de mama buscou o reconhecimento da isenção de imposto de renda prevista em lei e a restituição dos valores descontados indevidamente da aposentadoria dela. A Justiça do Rio Grande do Sul extinguiu o processo sem resolução do mérito. Já o relator na segunda turma do STJ, ministro Teodoro Silva Santos, considerou que, embora a isenção por doença grave tenha natureza pessoal, a restituição possui caráter patrimonial e pode ser transmitida aos herdeiros. Assim, um colegiado determinou que os autos retornassem ao Tribunal Estadual para prosseguimento do julgamento da apelação sobre o pedido de restituição.
5: Justiça do Trabalho e órgãos parceiros organizam últimos detalhes para começar o atendimento a comunidades indígenas no Amapá. Rafael Silva.
24: Começam amanhã os serviços levados pela Quarta Itinerância Cidadania aqui com você, a Aldeia Manga, no município de Oiapoque, extremo norte do estado. Desde domingo, equipes da Justiça do Trabalho e de órgãos parceiros se organizam na região. Hoje estão sendo montadas as estruturas e revisados os últimos detalhes para atendimentos sobre questões trabalhistas e previdenciárias, serviços de saúde, regularização de documentos e muito mais. E tudo isso de graça para os moradores da região.
5: O TSE recebeu representantes da Confederação Nacional do Comércio de Bens, Serviços e Turismo para inspecionar os códigos-fonte da urna eletrônica e dos sistemas eleitorais. É a terceira instituição fiscalizadora a visitar o TSE
3: Fábio Ruas.
6: O representante da Confederação Nacional do Comércio foi recebido pela equipe da Secretaria de Tecnologia da Informação do TSE. Os técnicos do tribunal tiraram dúvidas e abriram o código-fonte para a vistoria. Yuri Cavalcante, especialista em tecnologia da informação da CNC, elogiou a iniciativa do TSE de realizar o ciclo de transparência das eleições 2026. Já fizeram a vistoria o Partido União Brasil e o Senado Federal.
3: Ministérios Públicos Federal e de São Paulo pedem a anulação de nova licença do pré-sal por risco de agravamento da crise climática. Estima-se que a extração e o uso dos combustíveis fósseis resultem no lançamento de mais de 3 bilhões e 800 milhões de toneladas de gás carbônico na atmosfera. Vanessa Pereira.
7: A nova licença corresponde à etapa 4 do pré-sal, a nova fase de exploração de óleo e gás natural na Bacia de Santos, em São Paulo, prevista para começar entre 2026 e 2032. O objetivo da ação é que a licença seja definitivamente anulada e que o IBAMA seja proibido de conceder novos avais até que a Petrobras cumpra os diversos requisitos que estão em aberto, como a complementação dos estudos ambientais e a comprovação da compatibilidade da etapa 4 com compromissos assumidos pelo Brasil e pela empresa na redução de emissão de gases do efeito estufa.
3: 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Boa noite.
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10: Eu sou Paula Groba.
25: E eu sou Humberto Pinheiro.
10: E estes são os destaques de hoje do Jornal do Senado, que começa agora.
25: Senado aprova projeto que reconhece pós-graduação como formação continuada de professores.
10: Avança a proposta que acaba com soltura automática de presos por atraso na revisão de prisões preventivas.
25: Aprovada a criação da Universidade Federal do Esporte.
10: Boa noite.
25: Boa noite.
10: Cursos de especialização, mestrado e doutorado poderão passar a contar oficialmente como formação continuada dos professores da educação básica pública.
25: O plenário aprovou um projeto que atualiza a Lei de Diretrizes e Bases da Educação para reconhecer essas qualificações como parte do aperfeiçoamento profissional dos educadores. Repórter Douglas Castilho.
26: Estão amparados pela proposta as especializações e também as pós-graduações, como mestrado e de doutorado, inclusive com a garantia de licença remunerada já prevista na Lei de Diretrizes e Bases da Educação, sem a criação de novos gastos para o Estado. A relatora da proposta, a senadora professora Dorinha Seabra, do União do Tocantins, ressaltou a importância da proposta.
27: Trata-se de reconhecer que o professor não é apenas receptor de conhecimento produzido pela academia, mas ele também é agente capaz de produzir saberes a partir da sua experiência profissional.
26: A pesquisadora Flávia Monteiro, professora da Faculdade de Educação da Universidade Federal Fluminense, reforçou o papel e a necessidade da formação continuada na área da educação.
28: Isso representa um avanço e fortalece também a compreensão de que a formação de professores, ela deve ocorrer ao longo